0: atrás e fazer o caminho que achamos que deve ser feito. Obviamente, como sempre dissemos, o caminho está aqui e há caminho para ser feito. Até agora o Governo não tem dado mostras dessa tolerância, tem dado mostras de intolerância, tem dado mostras de querer a todo o custo levar isto à votação, estando isto mal feito e prejudicando isto quem trabalha.
1: André Ventura, aos jornalistas, na Moita, onde esteve na tarde desta terça-feira em contacto com comerciantes. E a lista de clientes da Spinum Viva já pode ser consultada na declaração de interesses do Primeiro-Ministro. A informação foi avançada pela agência Lusa. Até abril do ano passado, a entidade da transparência rejeitou a entrega dos clientes da Spinum Viva feita pelo Primeiro-Ministro por ter sido através de um ficheiro anexo, uma vez que este formato inviabiliza o acesso público à informação. A lista de clientes agora publicada não traz novidades relativamente àquela que já tinha sido divulgada por Luís Montenegro em março deste ano. Nesta nova declaração é ainda possível perceber que Luís Montenegro apresentou um pedido de oposição à consulta da matriz ao património imobiliário, como já tinha sido noticiado pelo Correio da Manhã no mês de junho. E o Presidente da República já está nos Açores, já começaram as cerimónias do Dia de Portugal. Dedicou nesta terça-feira a um contacto com a população nas ruas de Angra do Heroísmo. É o primeiro Dia de Portugal, Camões e das comunidades portuguesas, que acontece no mandato de António José Seguro. O chefe de Estado assistiu ao hastear da bandeira no pátio da Alfândega e fez uma arruada de quase 2 horas. E pelo caminho, Vasco Maldonado Correia falou 5 línguas e foi comparado a um deus.
2: No dia em que completa 3 meses em Belém, António José Seguro usou as ruas de Angra do Heroísmo para fazer prova de vida e popularidade e logo encontrou uma ajuda divina.
3: Você é uma pessoa, entre aspas, com Deus, dos homens, do povo, um pé descalço. E é isso que nós precisamos no nosso país.
4: Obrigado.
3: Muito senhora. Obrigado.
4: Só um português. Simples, como a senhora.
3: É isso mesmo. É por isso que sou uma pessoa muito especial.
2: De pés bem assentes na terra, o Presidente da República mostrou à vontade, com todas as idades.
5: Benedita, tirou um pão bonito.
6: Benedita.
5: É, muito bem.
2: Neste 10 de junho, Seguro quer mostrar que continente e ilha estão unidas, mas encontrou quem desafie a hierarquia.
3: Mas sou açoriana e de cor portuguesa.
4: Muito bonito essas duas bandeiras. Muito bonito.
2: E se é certo que veio celebrar o Dia de Portugal, não se livrou de experimentar várias línguas, a começar por um francês competente. Um espanhol arranhado.
7: Reunimos aqui para fazer crochê, trabalhos manuais.
4: Conversar, passar um bom tempo, de qualidade.
7: Sim.
2: E o alemão, possível.
8: Bye. Okay. Bye, bye.
2: Com a base das lajes aqui tão perto, o difícil é não encontrar um norte-americano nas ruas, mas alguns vieram só de férias.
4: But not the last time, I will.
9: No way. I was,
4: yes, of course. You know that tomorrow is our national day.
9: I heard, yeah.
4: Yes. You have the 4th of July, you have the 10th of June. Okay?
9: Thank you.
2: O Presidente da República, em modo poliglota, a mostrar à vontade com turistas e locais nas ruas de Angra do Heroísmo.
1: Jornalista Vasco Maldonado Correia a acompanhar a visita do Presidente da República à Ilha Terceira. Nesta noite de terça-feira ainda vai assistir, ou já assistiu, a um concerto em Angra do Heroísmo que já terminou com um espetáculo de fogo de artifício na Bahia. Os Estados Unidos afirmam que atacaram o Irão em legítima defesa. De acordo com o Centro de Comandos norte-americano, a ofensiva surge depois de Donald Trump ter responsabilizado o Irão de ter abatido um helicóptero norte-americano. Donald Trump, inclusivamente, já prometeu retaliar e os Estados Unidos, entretanto, já atacaram a Teherão. Já as autoridades iranianas desmentiram e dizem que não realizaram qualquer tipo de operação militar no Estreito de Hormuz nas últimas 24 horas. Ameaçam responder de forma proporcional a um possível ataque dos Estados Unidos. Depois desta ofensiva, o ministro dos Negócios Estrangeiros iraniano avisa todos os habitantes do Golfo Pérsico para abandonarem a região. Abbas Araghchi deixa ainda a garantia de que a Guarda Revolucionária iraniana não vai deixar nenhuma ameaça ao ataque sem resposta. Na Rádio Observador ouvimos o tenente-general Marco Serronha. O analista afirma que este ataque norte-americano não vai ter implicações nas negociações de paz entre Estados Unidos e o Irão.
6: Não, eu julgo que não. As negociações estão a decorrer e não é isto que vai afetar as negociações. É evidente que cria algum burburinho, enfim, reações do Ministro dos Negócios Estrangeiros, que é quem lidera, por assim dizer, as negociações. E, portanto, nesse sentido, enfim, é barulho, mas que não vai prejudicar as negociações, eu julgo que não.
1: Análise de Marco Serronha, o Tenente-General, adianta ainda que este tipo de ataque com recurso a drones não é comum para abater um helicóptero. No desporto, agora oficial, Marco Silva, treinador do Benfica. O técnico português de 48 anos estava livre no mercado de treinadores depois de ter recusado renovar contrato com os britânicos do Fulham. Assina um vínculo contratual com as Águias até 2028. Já no caminho inverso está José Mourinho, que já pode ser oficializado pelo Real Madrid. O clube encarnado já adiantou esse caminho, oficializou a saída do treinador de 63 anos do emblema para o emblema merengue. O Benfica recebeu assim 15 milhões de euros do Real Madrid, o valor correspondente à cláusula de rescisão do contrato de trabalho de José Mourinho. Na seleção, Roberto Martínez diz que o jogo de amanhã frente à Nigéria é um bom teste para preparar a fase grupos do Campeonato do Mundo. O selecionador nacional adianta que vai dar, tal como na última partida, frente ao Chile, minutos a todos os jogadores. Roberto Martínez ressalva que este particular com a Nigéria, amanhã no estádio Dr. Magalhães Pessoa, em Leiria, não é um ensaio geral para a partida frente à República Democrática do Congo, uma partida que marca a estreia de Portugal no Campeonato do Mundo. No entanto, o timoneiro da seleção portuguesa identifica algumas semelhanças entre as seleções e, portanto, diz que será um bom teste.
8: Contra a Nigéria temos uma oportunidade de trabalhar aspectos que acho que são semelhantes com as pontas fortes que o Congo tem. Uma equipa africana diferente, tem muita flexibilidade tática, mas é um adversário exigente e que é mais um teste para preparar o nosso grupo.
1: Roberto Martínez adianta que vai utilizar outro 11 titular na partida de amanhã frente à Nigéria, partida que tem início às 8h45 da noite. Terá relato de Diogo Varela, Ricardo Loureiro, comentários de João Castro, Gabriel Alves e Pedro Henriques. Atenção ao calor. Entre esta quarta-feira e o próximo sábado, Portugal continental vai registar temperaturas elevadas. Os valores máximos podem chegar aos 40 graus. O Instituto Português do Mar e da Atmosfera referiu que na sexta-feira vai ser o dia mais quente deste período. O Instituto realça ainda que a temperatura mínima também deverá subir em todo o território. Prevendo-se que alguns dos locais do país sejam registados valores próximos ou acima dos 20 graus até à noite de 13 para 14 de junho. Por isso, os distritos de Évora, Porto, Setúbal, Santarém, Lisboa, Leiria, Beja, Aveiro, Coimbra, Porto Alegre e Braga vão estar entre as 9 da manhã da próxima quinta-feira até às 6 da tarde de sexta-feira sob aviso amarelo por persistência de valores elevados de temperatura máxima. O mesmo aviso é também emitido para Bragança, Viseu, Guarda, Vila Real, Viana do Castelo e Castelo Branco, mas neste caso válido apenas entre as 9 da manhã e as 6 da tarde de sexta-feira. Tudo dito neste noticiário da 1 da manhã. Regresso à 1h30 para a Síntese Informativa.
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11: No livro O Efeito Matilda, as mulheres cientistas que a história tentou esquecer, Filipa Almeida Mendes, jornalista do Público, reúne 20 casos de investigadoras que enfrentaram discriminação e falta de conhecimento e de reconhecimento ao longo da história. porque afinal foram mulheres investigadoras responsáveis por notáveis descobertas científicas, como o desenvolvimento da bomba atómica, a composição das estrelas, a matéria escura, as bases da genética moderna, a identificação da estrutura do ADN ou a vacina contra a Covid-19. Se já no século XIX a sufragista norte-americana Mathilde Joslyn Gage denunciava que as mulheres estavam a ser apagadas da história da ciência, como é que se explica que um século e meio depois ainda tenhamos tantos casos de descobertas feitas por mulheres, mas atribuídas a homens? E que em 93,5% dos prémios Nobel nas áreas científicas sejam atribuídos a homens? O que é que temos que mudar? Olá, Filipa, e bem-ajas por ter aceitado este meu convite. Bem-vinda à Rádio Observador.
12: Olá, João Paulo. Obrigada.
11: É um grande prazer estar aqui a falar contigo. De facto, um levantamento extraordinário que tu fizeste. Mas eu tenho que começar pelo primeiro levantamento que tu fizeste, que foi em Valdecâmara. Tu és de Valdecâmara mesmo.
12: É verdade, sim. Quer dizer, eu sou natural do Porto, mas
11: foste lá nascer, pronto.
12: Nasci lá.
11: Mas os teus pais assim estão em Valdecâmara.
12: Sim, os meus pais vivem em Valdecâmara. Eu passei a minha adolescência toda lá.
11: O liceu e tudo? Fizeste
12: exatamente.
11: Tudo lá?
12: Sim, o liceu e depois regressei ao
11: Aquela
12: Porto.
11: Aquela terra tão interior e tão bonita ali entre Aveiro e Arouca e tem...
12: É verdade.
11: É muito giro aquele contorno das cascatas e das montanhas. É uma zona
12: verdade,
11: muito bonita
12: do país. É muito bonita e a gastronomia é ótima, portanto...
11: O que é que tu recomendas lá? Anho, quer ver?
12: Recomendo a carne arouquesa, muito boa.
11: Lugar,
12: a vitela assada.
11: Em forno de lenha. Estou mesmo a ver, deve ser delicioso.
12: É muito boa.
11: Fantástico. Muito bem. Tu pensaste seguir direito ao princípio. Porquê?
12: Sim. É
11: verdade. Tinhas referências familiares? Ou...
12: Não tinha referências, na verdade eu consegui acabar o secundário com uma média boa. E na altura estava um bocadinho indecisa se haveria de escolher direito ou se iria para ciências da comunicação. E tenho a agradecer ao meu pai, na verdade, porque eu pedi-lhe conselhos.
11: Okay.
12: E estive ali até à última, até decidir. E ele disse-me, não, olha, tu gostas de jornalismo, segue ciências da comunicação.
11: É?
12: E depois logo se vê, se não gostar, então depois podes trocar.
11: Já agora também há aqui uma homenagem bonita que tu podes prestar ao teu avô, porque tu herdaste os livros dele, quer dizer, a parte da leitura e de conhecimento, de curiosidade, vem muito do teu avô.
12: Sim,
11: é o pai dele, é o pai do teu pai?
12: É o pai do meu pai, exatamente, o meu avô Gaspar.
11: É uma boa homenagem que podes fazer aqui. O avô
12: é
11: Gaspar,
12: ele gostava muito de ler, de ver filmes também, de ouvir música, de ópera, e apesar de não ter grande escolaridade, ele foi realmente uma referência para mim. E eu lembro-me das últimas memórias que tenho com ele, porque ele entretanto já morreu, mas das últimas memórias que tenho com ele é precisamente estar a ver filmes do Stallone com ele no sofá. E portanto ele era uma pessoa assim muito culta e gostava muito de ler e de discutir os livros que lia.
11: Isso é muito giro. Não tem que ter uma grande. A minha mãe tem quarta classe, não tem nada que ser uma coisa de grande escolaridade para ser uma pessoa culta, interessada e curiosa. É muito importante isso,
12: é
11: esse legado. E a giro, tu já te ouvi falar várias vezes, falavas disso. O meu avô Gaspar, este é piada, uma homenagem que se pode prestar sempre a estes avós, também para as pessoas que nos ouvem, aos seus avós, ou quando forem avós, a terem esta atenção, é muito curioso.
12: Sim, é engraçado porque lá está, um bocadinho como dizias, é esse interesse, essa curiosidade que eu achava muito engraçado nele, que ele realmente era uma pessoa muito curiosa, muito, muito interessada.
11: Muito bem.
12: Isso acabou por me inspirar também um bocadinho.
11: Foste de Valdecâmara para o Porto estudar, licenciar-te em Ciências da Comunicação e depois tiraste o mestrado em Lisboa, na mesma área, mas especializaste em estudos dos mídia e do jornalismo. Porque gostas concretamente dos jornais e dos mídia, uma área que te atrai estudá-los por dentro?
12: Sim, eu na verdade...
11: A divulgação, no fundo.
12: Sim, eu sempre gostei de jornalismo e sempre gostei muito de escrever, desde miúda. Eu lembro-me, aliás, a minha mãe fala-me sempre das composições que eu fazia para português, que ela fala sempre das composições que eu gostava muito de escrever e que fazia composições e que estava ali mesmo interessada.
11: Nas aulas o professor era boa e lia as tuas composições?
12: Era boa.
11: Ou pedia para tu leres alto?
12: Era boa. Às vezes pedia, eu não gostava muito de ler alto.
11: Pois é, isso também
12: mas às
11: aconteceu.
12: Vezes pedia.
11: Ó João Paulo, lê lá a tua. Já sabia, é uma vergonha mais para o pé dos colegas, mas pronto,
12: é
11: mas
12: terrível.
11: Vejam como é que é uma coisa que deve ser escrita. Pronto, mas de ser bom, quer dizer que tinhas bons professores de português também, isso é importante.
12: Tive, exatamente.
11: Pelo
12: sim,
11: gosto
12: tive muito bons
11: da língua.
12: Professores de português e daí também, se calhar, a minha paixão pelo português e pela nossa língua.
11: Exatamente, tão importante. Esta, tiveste, eu estou aqui a ver este curso também que fizeste na Nova Medical School, que este curso de seleção. ação, leitura, interpretação de fontes científicas e desinformação. Isto é muito curioso. Isto é um curso que deve ser obrigatório para todos os jornalistas que lidam com estas áreas.
12: Sim.
11: Porque, de facto, aí aprendeste muito a como escolher as coisas, como pesquisar as fontes para estar bem informado. Há este perigo enorme das fake news e da desinformação, não é?
12: Sim,
11: hoje em
12: isso
11: dia?
12: Até foi uma formação recente que eu fiz, mas, de facto, até no próprio dia-a-dia nós temos que lidar muito com isso, não é? Portanto, com a desinformação. E na área da saúde e da ciência há imenso. Portanto, realmente é algo que nós temos que ter cuidado.
11: Uma boa ferramenta para as pessoas. Olha, hoje nos Estados Unidos, por exemplo, o Secretário da Saúde, que é o Robert Kennedy Jr., que é perfeitamente anti-vacina.
12: Sim,
11: e anti-tudo, desconhecimento total do coisa médica. O próprio Trump,
12: sim,
11: que se chegou a aconselhar as pessoas a injetarem-se com detergentes e coisas. É ilegível, não é? É incrível.
12: Sim.
11: Como é que é possível chegar a essa desinformação? E o homem mais poderoso do mundo, quer dizer, exemplo daqui se passa.
12: É muito preocupante,
11: é perigoso.
12: Não é? Neste momento é muito preocupante a desinformação que existe e até estes movimentos anti-ciência, quase.
11: Sim.
12: E isso realmente é preocupante e nós temos de estar muito atentos. À
11: tens
12: informação
11: papel,
12: que divulgamos.
11: Nós todos, jornalistas, e tu em modo nesta área, então ainda mais, a questão, por exemplo, as vacinas, os surtos de sarampo e doenças estão a voltar porque os pais agora desconfiam muito das vacinas.
12: Exatamente.
11: E que isso é extraordinário.
12: Sim, esse é um tema que realmente é muito perigoso, a desinformação é muito perigosa e realmente agora mascara-se muito bem nas redes sociais e é muito difícil para uma pessoa conseguir distinguir o que é verdade do que é que não é.
11: Exatamente.
12: E sim, portanto, essas formações são importantíssimas
11: no
12: jornalismo em geral, mas na área da ciência também, claro.
11: Muito bem, fizeste este estágio no Porto Canal, depois no jornalismo Porto Net, no Público, então estás já desde há uns anos, na secção da tiveste também online, eras chamado, o que vocês chamam jornalista de última hora, não é? Que
12: é,
11: isto é o online.
12: É o online, exatamente.
11: Ok. Muitas vezes que falaste sobre a Covid, foi nesta altura e do começo da guerra da Ucrânia, até que estás desde há 2-3 anos na secção de ciência.
12: Sim.
11: E pronto. Como é que no teu sentir, porque estás atenta e porque vocês pesquisam também muitas notícias de ciência de outros jornais, de lá fora e cá dentro, a divulgação, a comunicação científica em Portugal, como é que tu achas que está em geral, Filipe? Achas que estamos com boas mãos? Era preciso mais? Qual é o sentir que tu vês?
12: Eu acho que era preciso mais, mas acho que têm sido feitos esforços muito significativos ao nível da comunicação de ciência. Mesmo os próprios investigadores, e eu noto, e não estou assim há tanto tempo na secção de ciência,
11: sim,
12: mas já noto uma diferença desde
11: boa,
12: que comecei até agora. Porque os próprios investigadores já têm mais formação e já sabem comunicar de forma mais
11: é
12: clara.
11: Importante. Tive cá a Joana Lobo Antunes, exatamente, que é o papel dela. E concretamente o técnico. Temos 200 investigadores em áreas variadas, como é a engenharia. Como é que podemos ressalvar as pessoas saber, e não é só ficar na academia, é passar para o público estas ideias e numa linguagem acessível, que tu fazes aqui neste livro, é extraordinário e útil, muito, muito importante. E, de facto, dirias que há alguns truques nesta comunicação científica? É importante, por exemplo, o storytelling ou dizer isto?
12: Sim.
11: Para tornar atrativo para o público em geral, não é?
12: Sim,
11: para não ficar só
12: naquela elite. Eu costumo dizer que, aliás, há uns tempos perguntaram-me o que é que me despertava mais interesse, se era a descoberta científica em si ou as pessoas e as histórias
11: que por trás
12: disso. E eu acho que é um bocadinho de ambas. Em primeiro lugar, talvez seja a descoberta que nos fascina, não é? Aquela coisa da ciência, de o que é que se descobriu de novo. Mas depois as pessoas por trás disso e as histórias humanas por trás dessa descoberta são aquilo que realmente me prendem, acho eu. E que prendem talvez muitos dos leitores. E acho que é importante esse storytelling, é importante explicar também como é que se chegou à descoberta. E aqui a questão da linguagem técnica também, porque muitas vezes é muito complicado as pessoas perceberem do que é que realmente estamos a falar e do que é que se trata.
11: Exato.
12: Aquela descoberta.
11: Há que fazer essa ponte, não é? Passar para o público em geral. E depois muitos dizem também, que já tinha aqui muitos cientistas aqui, que também dizem, não, e se nós não chegamos às pessoas, não fazem pressão para os governos e instituições, para a gente ter as bolsas, é importante que as pessoas saibam o que é que estamos a fazer. E não, estamos ali fechados a fazer ciência pura num sítio que ninguém sabe onde é, a estudar,
12: claro,
11: ninguém sabe como, o quê e
12: claro,
11: para quê. Nem sequer a ciência aplicada, às vezes, é a ciência pura. Portanto,
12: exatamente,
11: que é importante para o conhecimento andar, mas às vezes as pessoas não passam essa mensagem. O Carlos Sagan é que dizia, se tu não consegues explicar as coisas mais complicadas do mundo de uma maneira simples, é porque não percebeste ainda.
12: Exatamente.
11: É muito giro
12: não,
11: isso.
12: Mas e essa questão da ciência fundamental também é importante,
11: sim,
12: porque eu acho que cada vez se está a dar mais importância e mais palco à ciência fundamental. E isso é muito importante porque, apesar de não ter aplicações talvez
11: diretas,
12: imediatas,
11: a curto prazo,
12: a curto prazo, depois no futuro poderá ter. E muitas das coisas que nós temos hoje e das inovações surgiram precisamente da ciência fundamental. E acho que também têm vindo a ser feitos esforços nesse sentido, de realmente divulgar o que é que está a ser feito ao nível da ciência fundamental. E isso é muito importante. Mas como estava a dizer, acho que realmente tem sido feito um bom trabalho em termos de comunicação de ciência em Portugal. Nós temos bons comunicadores de ciência.
11: Os bons livros também, os Cratos, o Carlos Filhais. Há imensos que são belíssimos. David Marçal, imensos, temos imensos nomes. Que tem estado a editar coisas e com programas e podcasts hoje em dia já e tudo. Isso é muito bom, está a avançar muito.
12: É uma forma de investigadores captar investigadores e de chegar
11: a. E vamos falar hoje concretamente às raparigas, porque não é? Com estes modelos femininos que foram apagados séculos e de facto é muito importante para chamar mais gente para esta área. E ciência fundamental, muito importante. Eu tenho um filho que está-se a doutorar em neurociência e não é mesmo. Ele diz-me, mãe, é mesmo o funcionamento do cérebro que a gente está focado, não é propriamente. E eu, mas não é uma coisa assim mais útil estar a focar a ligação de dor espinal para os paraplégicos não ficarem com isso. Isso há a ser consequências do que a gente está a estudar, mas perceber como é que o cérebro funciona é um passo importante e não sabemos nada ainda. É um mundo de coisas.
12: E é preciso que as pessoas também percebam como é que tudo isto surge, não é? Como é que tudo isto começa e o que é que esteve na base. E, por exemplo, aí no meu livro, já agora fazendo a ponte, mas no meu livro eu falo um bocadinho também sobre a descoberta que teve na origem da vacina contra a Covid-19. E lá está, durante muito tempo ninguém acreditou naquilo e achava que aquilo não fazia sentido nenhum e eram muito céticos em relação ao ARN mensageiro.
11: Exatamente, se
12: realmente não fosse uma investigadora e um colega também homem a insistirem em trabalhar nisso, possivelmente essa técnica ainda não tinha sido desenvolvida.
11: E por isso
12: hoje
11: desenvolvemos tão rápido a questão das vacinas. Exatamente. Que a gente diz, não acredito muito na vacina, porque apareceu num ano uma vacina quando demorava anos. É verdade, mas foi graças a estes avanços científicos que está tudo estudado e tudo. Estás a falar concretamente da Kathleen Caricó, não é?
12: Exatamente, da Kathleen Caricó. E lá está, quando as pessoas
11: dizem... A cientista obstinada, como tu lhe chamas.
12: Sim. E quando as pessoas dizem isso, que é, demorou um ano a desenvolver a vacina. Não demorou, demorou muitas décadas, porque na realidade...
11: Estamos aos ombros de gigantes, não é? Como dizia o outro.
12: Exatamente, aos ombros de...
11: É extraordinária a história desta mulher, que é a última, se não me engano, é a última que tu falas. Não, não é a penúltima.
12: É a penúltima.
11: Que Nobel da Medicina, em 2023, que é investigadora, tanto ligada a esta tecnologia, ao desenvolvimento deste ARN mensageiro, que insistia nesta, tu contas isto, ela insistia nesta investigação numa altura em que poucos acreditavam no seu potencial. Teve uma carreira a ser difícil, ela chegou a ser demitida da
12: universidade. Sim, ela chegou a ser demitida da universidade, lá está, por insistir em trabalhar nisto.
11: Isto não vai dar a lado nenhum.
12: Exatamente, e com a justificação de que ela não estava a dar retorno financeiro.
11: Exato.
12: Suficiente.
11: Isso é outros grandes crimes da ciência hoje em dia.
12: A instituição.
11: Que por um lado é preciso, por outro lado não pode ser o único fator que determina que esta coisa deva seguir.
12: Mas sim, eu chamo a cientista obstinada porque ela realmente foi a perseverança dela é notável e ela insistiu realmente em trabalhar naquilo e acreditou no potencial daquela investigação e daquela descoberta.
11: Depois, curiosamente, convidaram-na mais tarde a voltar à universidade. Aí foi recebida uma standing ovation, ovação,
12: sim,
11: a grande ovação, uma história que mostra bem como o reconhecimento da ciência às vezes chega tarde. Isto é uma história para ti de apagamento ou de redenção tardia da ciência? Como é que tu...
12: Acho
11: qual
12: que
11: isto
12: é um bocadinho mais de redenção tardia. Acho que felizmente, nesse caso, ela teve o reconhecimento, acabou por ter o reconhecimento merecido. Tardiamente, mas teve o reconhecimento merecido. E realmente conseguiu viver para ver o impacto da descoberta.
11: Exatamente.
12: Dela, não é?
11: E porque tantas que tu falas aqui.
12: Muitas
11: nunca
12: destas mulheres nunca chegaram a morreram sem saber que aquela descoberta que
11: incrível.
12: Teve impacto, não é?
11: Como é que é possível? Hidden Figures, completamente.
12: Exatamente.
11: Um filme, das mulheres da NASA, aquelas calculadoras humanas que graças a quem fomos à Lua e fizemos tanto desenvolvimento, a NASA fez tanto desenvolvimento, e esse filme por acaso retrata bem como isso era, nem sequer tinha uma casa, e eram negras, nem sequer tinha uma casa de banho no edifício principal, tinham que ir. É extraordinário, o filme mostra bem isso.
12: Gosto muito desse filme.
11: O filme é maravilhoso. Kevin Costner, grande papel.
12: É verdade.
11: E o que é que tu achas, já agora que ainda estamos na Kathleen, já agora, o que é que tu achas mais extraordinário na persistência dela, que durante décadas foi ignorada, antes de se tornar possível esta história da tecnologia, das vacinas? O que é mais esta persistência? Porquê é que é tão marcante? Sim, então a gente que... tem tanta resistência, não é?
12: Sim, ela, como ela é, tem. É verdade. Eu acho que no caso dela, lá está, foi o facto dela se ir adaptando e de ir ultrapassando todos os obstáculos que lhe, iam, uhum. que lhe foram impostos. Ela saiu da Hungria, depois foi para os Estados Unidos, na altura foi com poucas poupanças, uhum. teve de se adaptar à vida nos Estados Unidos, com o marido e com a filha. Depois foi andando a saltar, digamos assim, de instituição para instituição. Uhum. Sempre com esse foco na investigação do ARN mensageiro, e depois lá está, acho que foi o facto mesmo dela não ter desistido, porque se calhar muitos investigadores, perante os obstáculos que ela teve, teriam talvez desistido. Sim. E seguido outra linha de investigação, e acho que ela realmente foi um exemplo, que disse, não, eu vou continuar com isto, nem que para isso eu tenha que ok, demitam-me, mas eu vou continuar com isto. E quando admitiram mesmo da universidade, ela acabou por ir para as empresas de biotecnologia, e portanto ela foi arranjando aqui caminhos. Exatamente. Para conseguir prosseguir a sua investigação, até que realmente, quando surgiu a pandemia, perceberam o valor daquilo.
11: Obviamente. Eu vou recuar aqui um bocadinho para ir ao teu Vou Emagrecer. Este é um livro que tu editaste há dois anos, vai fazer dois anos. Vou Emagrecer, chama-se este livro. Os medicamentos para a diabetes que estão a revolucionar a perda de peso, digamos que é o subtítulo disto, um livro da Avenida de Liberdade e Editores. Um livro muito curioso, onde falas, claro, do Ozempic, do Saxenda, do Wegovy, estes remédios que apareceram, fruto da descoberta desta hormona, da GLP-1, uhum. não é? Uma incretina, uma hormona produzida no intestino em resposta à alimentação, e que é muito essencial para regular a nossa glicemia, o nosso apetite. Portanto, aqui houve aqui de facto, são os medicamentos da moda, aliás, foi a descoberta do ano pela revista Science, uhum. há três anos. O Ozempic deu muito que falar, tem dado muito que falar
12: ainda
11: também.
12: Ainda está dado
11: imenso. Talvez porque o Hollywood também fez um grande destaque. É tão importante assim, os influencers e o mundo de Hollywood. Mais vistoso para estes remédios, para estas descobertas científicas?
12: Sim, é importante, mas eu acho que os próprios medicamentos em si, para a população em geral, iriam ter um grande impacto sempre,
11: de qualquer, maneira,
12: de qualquer
11: sim.
12: forma. Uhum. Porque realmente é uma descoberta muito revolucionária, não só para a diabetes, porque realmente mudam aqui a vida dos diabéticos, uhum. Mas para a obesidade, e nós sabemos que a obesidade é uma doença crónica e é um grande sim. problema de saúde pública.
11: E é engraçado porque há alerta para esta coisa e é muito importante, também já tive outros programas aqui sobre isso, obesidade, como o senhor dizia, não, é o gordo que não consegue parar de comer, diz que põe na culpa na vontade da pessoa, mas pode ser uma coisa endocrinológica, muitas vezes é.
12: Sim.
11: E portanto a pessoa, que não, o corpo, outro dia aprendi numa entrevista que o corpo resiste a perder o peso, uhum. o próprio corpo resiste, há uns anúncios que mostram isso, mas isso é verdade, porque vem desde o reptiliano e o nosso cérebro antigo, que nós éramos obrigados a comer para ganhar energias e para acumular gorduras e coisas que era bom. Portanto, o corpo resiste a perder isso, hoje com os nossos novos visuais, às vezes errados, do que é que devíamos ser o nosso corpo, não é? E se tem um enfrentando esta resistência. Isto é uma grande ajuda de repente, é um remédio que nos...
12: É verdade, e lá está. Saciedade.
1: Mais uma vez, muito boa noite. Meu nome é João Lourenço. Vamos atualizar as notícias aqui na Rádio Observador. O INEM está a falhar o tempo de resposta para os doentes emergentes. Segundo o novo modelo de priorização dos pedidos de socorro, implementado no início do ano, estes doentes deveriam ser socorridos no período de 8 minutos. No entanto, o tempo médio de resposta pode subir até a 14 minutos. Ao Observador, o presidente do INEM reconhece que há melhorias a fazer na resposta a estes casos. Luís Cabral aponta para algumas insuficiências no serviço. O responsável do INEM adianta ainda que, no total de situações triadas como emergentes entre janeiro e maio, apenas cerca de 60% dos casos foi cumprido o tempo máximo de 8 minutos. O PS anuncia que vai votar contra a autorização legislativa pedida pelo Governo para criar a prestação social única. Esta medida deve substituir as 13 prestações sociais não contributivas. O Governo pede ao Parlamento uma autorização para legislar sobre esta matéria, que é de competência exclusiva da Assembleia da República. Através de um líder parlamentar, os socialistas afirmam que o pedido de autorização contempla opções que se afastam dos valores do Estado Social defendidos pelo PS. E o Presidente da República já está nos Açores para as celebrações do dia 10 de junho, do Dia de Portugal. Dedicou a tarde desta terça-feira um contacto com a população nas ruas de Angra do Heroísmo. É o primeiro dia de Portugal, Camões e das comunidades portuguesas que acontece no mandato de António José Seguro. O chefe de Estado assistiu ao hastear da bandeira nacional no pátio da Alfândega e fez uma arruada de quase 2 horas. Vamos recuperar nesta ação de António José Seguro mais à frente nas notícias à hora certa. Os Estados Unidos afirmam que atacaram o Irão em legítima defesa. De acordo com o Centro de Comandos norte-americano, a ofensiva surge depois de Donald Trump ter responsabilizado o Irão de ter abatido um helicóptero norte-americano. Donald Trump, inclusivamente, já prometeu retaliar. O Irão desmentiu e disse que não realizou qualquer ação militar na área do Estreito de Hormuz nas últimas 24 horas. Ameaçou responder de forma proporcional a um possível ataque dos Estados Unidos, que, entretanto, já aconteceu. E, entretanto, o ministro dos Negócios Estrangeiros iraniano avisa todos os habitantes do Golfo Pérsico a abandonar a região. Deixa a garantia de que a guarda revolucionária iraniana não vai deixar nenhuma ameaça sem ataque, ou, neste caso, sem resposta. No desporto, é oficial, Marco Silva é treinador do Benfica. O técnico português de 48 anos estava livre no mercado de treinadores depois de ter recusado renovar contrato com os britânicos do Fulham. Assina um contrato válido com as Águias até 2028. No caminho inverso está José Mourinho, o treinador português já está em Madrid para assinar um contrato com o Real. O clube encarnado oficializou a saída do treinador de 63 anos para o emblema merengue e desta feita recebe 15 milhões de euros, é o valor correspondente à cláusula de

0: Estamos a conversar com o Filipe Almeida Mendes, ele é jornalista de ciência do Público, que nos traz o efeito Matilda, as mulheres cientistas que a história tentou esquecer, com 20 casos de investigadoras que enfrentaram discriminação e falta de reconhecimento ao longo da história. Estou ainda neste teu primeiro livro. É muito curioso, porque também, claro que isto levou a um... Esgotaram, houve uma escassez a nível mundial. O Infarmed hoje em dia pede muito, tu falas nisso, para os médicos prescreverem com consciência, porque os diabéticos já estão com alguma dificuldade em obter este remédio, que é importante, sobretudo para eles, muito importante para eles. Mas também... são injetáveis, a maior parte deles, não é? A pessoa auto-injeta-se, não é? Na coxa, ou no rabo, onde puder.
1: Na barriga.
0: Ficam na barriga, ficam caros e podes ficar preso a eles para toda a vida, é isso?
1: Sim, é assim, para já fazer aqui uma ressalva de que estes remédios, há versões para diabéticos e versões para obesidade, para obesos.
0: Okay.
1: São versões diferentes em dosagens diferentes. Portanto, o que acontece é que muita gente está a ir buscar os remédios dos diabéticos, porque esses também têm impacto e também têm efeitos na obesidade, não é?
0: Sim.
1: Mas de facto há aqui medicamentos diferentes, digamos assim, em dosagens diferentes para cada um dos problemas.
0: Não sabia.
1: O que tem acontecido é que, lá está, tem havido aqui uma escassez, nomeadamente do Ozempic, porque as pessoas estão a tomá-lo para perder peso e não para tratar,
0: para controlar
1: a diabetes.
0: Para tratar.
1: Mas
0: houve uma prescrição, é preciso haver uma prescrição médica, mas se calhar há quem compre, há médicos que fazem utilização off-label, como se diz, não é?
1: Exatamente.
0: Eu aprendi contigo. Ou então pela internet, ou assim, é possível arranjar também isto, não é? Há um grande mercado paralelo.
1: Há um mercado negro,
0: sim.
1: E é preciso muito cuidado também, porque as versões muitas vezes falsificadas
0: podem ser
1: ter,
0: placebos e podem...
1: Sim, ou causar problemas muito graves,
0: claro,
1: a nível de saúde, e já há alguns casos relatados. Portanto, também há esse mercado negro, sim, associado aqui a estes medicamentos. Mas sim, ou seja, estes são medicamentos que são para se tomar durante toda a vida, e uma das questões mais curiosas que eu abordo também nesse livro é precisamente com os endocrinologistas com quem falo.
0: Mas tu tens uma revisão científica,
1: sim,
0: não é?
1: Exatamente.
0: A doutora Paula Freitas, presidente da Sociedade Portuguesa disso, e o doutor João Jacomo de Castro também.
1: Exatamente. E uma das questões que eles mencionam é que, ou seja, a obesidade é uma doença crónica, portanto é uma,
0: sim,
1: doença para toda a vida, e é como tomar uma medicação para qualquer outra doença crónica, portanto tem que se tomar para sempre.
0: Sim.
1: E se realmente separar a medicação ou suspender a medicação,
0: volta o problema
1: e as pessoas voltam a ganhar peso. E lá está, estes medicamentos têm que ser tomados de forma muito, muito consciente e acompanhados, tem que haver aqui um acompanhamento médico, como
0: sempre.
1: É óbvio. Mas sim, são uma arma muito poderosa e de facto os estudos, claro que também têm riscos, não é? Têm efeitos secundários,
0: claro, como todos os medicamentos.
1: Como todos os medicamentos,
0: claro.
1: E têm alguns efeitos secundários que podem ser graves em determinados casos. Por isso é que é importante realmente aqui os médicos haver esse acompanhamento e as pessoas e os médicos receitarem os medicamentos de acordo com cada situação.
0: Caso, claro. Do que tu investigaste e falaste, é de facto uma lança em África no tratamento de diabetes. Foi um grande avanço.
1: Foi um grande avanço, sim.
0: Esta
1: no tratamento de diabetes, no controlo da diabetes, foi um grande avanço. Mas essencialmente, e acho que é por aí que tem tido todo este boom destes medicamentos, é mais na obesidade.
0: Da parte da obesidade.
1: Porque de facto eles têm resultados incríveis a nível
0: da saciedade,
1: da perda de peso.
0: Só para terminar, um pormenor curioso, um dos agradecimentos que tu fazes é ao Fred, no teu,
1: sim,
0: livro. O Fred, e eu recebeste, tipo, a gente a dizer: tens um namorado novo? É o Fred, o quê? E afinal, o Fred é o teu cão.
1: É o meu cão.
0: O que é que faz o agradecimento ao Fred? Não viste?
1: É o meu companheiro.
0: E o que é que faz? Porquê ele agradece ele porquê?
1: Não, mas de facto, porque ele é.
0: É a tua companhia?
1: É a minha companhia.
0: Mas nada, não tem nada a ver com estas investigações, nem com nada,
1: não,
0: nem é um cão
1: obeso. Não,
0: tem nada
1: a ver. Não, não é um cão obeso. É um cão bastante elegante, até, devo dizer.
0: Mas sim, eu gosto, já falaste nisso. Acho que o senhor vê importância quem é o Fred, porque eu agradeço ao Fred, de facto. Mas é a minha companhia, é só por isso. Dá-me um ânimo.
1: Pronto. É verdade, é a minha companhia todos os dias. E enquanto eu estava a escrever o livro, ele estava lá sempre a fazer-me companhia. E portanto, eu achei que merecia
0: esse reconhecimento público.
1: Um agradecimento.

0: público.
1: A homenagem também, já fizemos a várias pessoas.
0: E como tem um nome que é Fred.
1: Exato, as pessoas confundiam. O Efeito Matilda, portanto, saído já em 2026, já saiu este ano, então, sim, este livro, As Mulheres Cientistas que a História Tentou Esquecer, uma edição da Oficina de Livro, uma chancela da Leia. De quantas mulheres nos esquecemos e a quem tanto todos nós devemos? Esta ideia foi um desafio da editora. Eu sei que houve um artigo teu que eu vi aqui em 2024, no Público, Nomes Apagados e Descobertas Usurpadas. A história das mulheres na ciência, uma coisa que escreveste para o Público já há 2 anos, portanto, mas aí só tinhas 7 exemplos. Sim. Entretanto, andaste a investigar mais e optaste por recolher 20 em vez de aprofundar 7. Foi mesmo assim?
0: Sim. Portanto, eu publiquei...
1: E mais haveria, se calhar?
0: Sim, muitos mais haveria. Eu publiquei esse artigo no Jornal Público. Isto foi uma edição especial que se chamava Ser Mulher em Liberdade e era foi na altura que o Público fez 34 anos.
1: É muito importante falar disto.
0: Sim, e foi no pós 25 de Abril, fazia 50 anos do 25 de Abril, e portanto foi neste contexto que esse artigo foi publicado. E depois realmente recebi o desafio da Leia para explorar o tema, e eu aceitei, claro, o desafio. Acho que
1: infelizmente tiveste pano para mangas,
0: é um tema super importante. E inicialmente eu tinha pensado precisamente em escrever menos sobre menos mulheres, menos casos,
1: mas mais a vida, mais histórias delas,
0: mais aprofundado.
1: Okay. E as descobertas,
0: exatamente. Mas depois eu deparei-me com a triste realidade
1: de haver tantas.
0: Há muitas.
1: Certo, eu tenho que mencioná-las também. E vai, sim, haver um dia o Efeito Matilda 2, podias fazer? Reuniste material para outras? Terias?
0: Teria, certamente, para mais 2 ou 3 livros.
1: É importante, estas vidas são tão giras.
0: Sim, mas é verdade.
1: Eu acho que isto é muito importante mesmo. Tem este prefácio extraordinário de Elvira Fortunato, eu gosto muito, ela própria, uma grande mulher cientista e ex-ministra da Ciência e Tecnologia e Ensino Superior, onde ela diz mesmo isto no prefácio: ao apagar sistematicamente as mulheres da narrativa científica, não só distorcemos o passado, mas empobrecemos o presente e limitamos o futuro. É verdade, isto é tão verdade.
0: Totalmente, é tão verdade.
1: Acabas com outra coisa curiosa, este livro, também tenho que dizer isto, com este glossário que é muito importante enquanto se está a ler isto e vê-se estas descobertas nas diferentes. É muito giro, foste buscar áreas muito diferentes.
0: Sim.
1: A astronomia, a biologia, a coisa, a física, a química. Muito giro. E então ficamos a saber um bocadinho o que são aglomerados de galáxias e energia escura e nanopartículas lipídicas e fenótipo e pronto, as anemias falciformes. Tudo isto é importante para perceber um bocadinho o que é que estás a falar, porque ali é umas palavras que a gente tem que ir para o fim para ver o que é que isto quer dizer. E começas logo com este caso muito bonito da Tiffany, deste diálogo, e fez agora 80 anos, do Einstein, que foi confrontado com umas cartas desta Tiffany. Esta é uma menina sul-africana.
0: Sim.
1: Que lhe escreveu, não foi?
0: Que escreveu ao Einstein, sim. Escreveu-lhe a dizer que, pronto, a expressar o seu desejo de ser cientista, mas a explicar que realmente era uma menina e não penso mal de mim, exatamente.
1: E
0: ele deu uma resposta muito importante, que foi: eu não penso mal de mim, mas o mais importante é que tu não penses mal,
1: exatamente,
0: de ti.
1: Não te importes com isso. É muito importante isto, que giro.
0: E acho que lá está, que esse caso, essa pequena história ilustra muito bem aquilo que é a visão das mulheres, sim, na ciência, não é? Portanto, e eu também falo disso no livro, que é mesmo estes estereótipos que já estão enraizados, e mesmo crianças muito jovens, com apenas 6 anos, por exemplo, há estudos que o mostram, com apenas 6 anos as crianças já associam termos como a ciência, como a genialidade, a inteligência, aos homens.
1: Aos homens. É extraordinário. Há um estudo que tem 13 anos, este do Efeito Matilda, que refere que tanto homens como mulheres tendem a considerar mais sólidas as contribuições assinadas por homens. Como é que tu explicas este viés? Entre as próprias mulheres, dizem,
0: sim,
1: não sou um homem a assinar. Se o estudo ser Einstein ou Newton ou não sei o quê, as pessoas levam isto, ou Stephen Gould. É incrível. Isto é um estereótipo que está muito enraizado, é o que prova, não é? Está na sociedade.
0: Sim, sem dúvida. E mesmo as próprias feministas e as próprias mulheres que estudam isto, também elas têm este
1: é
0: tipo de estereótipos. E por isso é que eu acho que negá-los acaba por complicar ainda mais a situação. Realmente todos nós os temos, todos nós temos preconceitos e estereótipos, mesmo que não seja conscientemente.
1: É muito inteligente dizer isso, sim.
0: Mesmo que não seja conscientemente. E portanto, o importante é realmente
1: assumi-los,
0: abordá-los e lutar contra eles.
1: Narrativa.
0: Né?
1: Exatamente. É muito engraçado, daí estamos agora a falar desta a origem desta expressão, o efeito Matilda. Isto é extraordinário, estamos a falar da Matilda Jocelyn Gage, portanto, esta mulher que no século XIX era esta intelectual, sufragista, uma grande figura do abolicionista nos Estados Unidos, e que denunciava o apagamento das mulheres na história, especialmente na história da ciência. Já há mais de 50 anos que ela escreveu este Woman as Inventor, a mulher como inventora. 150 anos, Filipe, andámos tão pouco nestes 150 anos, continua a acontecer isto. Se não fosse a Marie Curie, ou algum exemplo assim excepcional, nem me lembro de outro, não estávamos lá ainda.
0: Sim.
1: Portanto, esta, é engraçado, esta expressão do efeito Matilda vem desta Margaret Rossiter, de 93, portanto isto também tem já uns 30 aninhos. E não aprendi com o teu livro também, que há este o efeito Matthew, este o efeito contrário.
0: O Mateus,
1: que é os cientistas já famosos receberem mais crédito que os desconhecidos, ou aquela tendência para os investigadores séniores receberem o crédito pelo trabalho que os seus estagiários ou subordinados envolveram. Isto acontece também muito.
0: Sim.
1: E uma vez esta Matilda Gage foi à inauguração da História da Liberdade, estamos a falar, Estátua da Liberdade em 1886, e foi para lá gritar coisas.
0: É verdade. Esse é um dos episódios que eu mais gosto, porque de facto ela na inauguração da Estátua da Liberdade, ela apareceu num barco com um megafone, num barco de transporte de gado, com um megafone, a denunciar a hipocrisia que aquilo era, a Estátua da Liberdade ser uma mulher, ser retratada como uma mulher, quando as mulheres tinham tão poucos direitos na altura, nos Estados Unidos. E a história dela, da Matilda Jocelyn Gage, é maravilhosa. Ela, de facto, foi uma sufragista, ela lutou pelos direitos não só das mulheres, como também dos afro-americanos. Ela... Ela e os pais, a família dela, faziam parte da Underground Road, ou algo do género, Under Rail Road, que era uma rede essencialmente de sítios, de casas, de sítios por onde os afro-americanos que tentavam fugir se escondiam nesses sítios, e eles davam-lhes abrigo enquanto eles tentavam fugir, e a casa da Matilda era um desses sítios. Eles escondiam-se na cozinha. E portanto ela foi aqui muito importante, não só na luta pelos direitos das mulheres, mas também dos afro-americanos. Mas de facto ela escreveu depois, então, esse, antes dela ter escrito ainda esse ensaio das mulheres como inventoras, ela denunciou, e eu acho que isso foi muito corajoso da parte dela na época em que ela viveu.
1: Sim, estamos lá em 1850, por aí,
0: sim,
1: é impressionante.
0: Exatamente. Denunciou aqui a forma como a Igreja tratava as mulheres, e como via as mulheres, e a repressão contra as mulheres na Igreja. E portanto isso foi foi muito corajoso da parte dela
1: naquela altura. Mais, hoje ainda seria, eu acho.
0: Sim,
1: naquela altura,
0: e na altura isso até fez com que ela se chateasse, entre aspas, com as outras sufragistas que estavam mais ligadas à Igreja.
1: Sim, portanto não discordavam dela, claro.
0: Sim, ela era considerada assim um bocadinho radical, e de facto a história dela é maravilhosa. E esse ensaio da mulher como inventora, nesse ensaio ela fala então de várias mulheres que já na altura tinham sido responsáveis por descobertas importantes, desde o descaroçador do algodão, por exemplo. E ela fala delas, mas elas na verdade nunca tinham recebido o reconhecimento, porque aquela descoberta foi sempre atribuída a homens.
1: Incrível.
0: E portanto ela já tinha denunciado na altura esse problema. E depois então houve a Margaret, que e foi engraçado falares da Marie Curie, porque foi precisamente por aí que ela começou, porque ela estava numa discussão, digamos assim, num momento de discussão com os seus colegas na faculdade, quando perguntou então, e mulheres cientistas? E eles disseram, mulheres cientistas, tens a Marie Curie, mas mesmo ela era assistente do marido, portanto...
1: Não é possível, exatamente...
0: Portanto, foi a partir daí que ela...
1: Por isso é que eu acho que ela devia se chamar Maria Slodowska, porque era o nome dela. Ela é Curie, do marido, do Pierre Curie. É engraçado que ela era uma mulher apaixonada, muito apaixonada.
0: Muito.
1: E tu falas isso também no teu livro. É muito pela vida daquele marido. Há um livro lindo da Rosa Mantero, que é a triste ideia de tu partir sem mim, ou de viver sem ti, quando morreu o marido, e este é baseado na história dela, que ficou de facto desfeita quando o marido foi atropelado em Paris, num carro de cavalos. E de facto é uma mulher apaixonada pela ciência, foi amiga do Einstein, fez a primeira mulher catedrática, fez imensas coisas extraordinárias. E, de facto, um grande, grande, grande exemplo ao longo da história, quando as pessoas, de facto, pensam em alguém, uma mulher cientista, acho que ela vem logo, a primeira mulher assistente no laboratório, a Branca Edmé, nós temos uma portuguesa, trabalhou com ela, mas ela, de facto, a única mulher, ainda hoje é a única que recebeu dois Nobel em áreas diferentes, na física e na química, em 1903 e 1911, polaca, extraordinária. E tu, entre este lote de figuras, tens duas portuguesas. Esta Xiomara Costa Primo e esta que estagiou com ela, trabalhou em Paris com ela, a Branca Edmé Marques.
0: Sim, a Branca Edmé Marques foi é conhecida como a discípula de Marie Curie. Ela, e a história dela também é muito engraçada.
1: Quando ela foi casar, como
0: exatamente.
1: É que é?
0: Porque ela, a Branca, ela foi um colega da faculdade dela, pediu-a em casamento e ela disse que só iria aceitar com a condição de que ele não colocasse qualquer obstáculo à carreira profissional dela, portanto à carreira científica dela. E chegaram mesmo a assinar um acordo, como ele não iria colocar qualquer impedimento. E isso ilustrou muito bem o quanto ela queria perseguir uma carreira na ciência. De facto, ela depois acabou por ir para Paris acompanhada pela mãe, porque na altura as mulheres não podiam viajar para o estrangeiro sem autorização dos maridos. E ela acabou por ir para Paris com a mãe trabalhar com a Marie Curie. A Marie Curie gostava muito dela, gostava muito do trabalho dela. Depois, eventualmente, a Marie Curie acabou por morrer. Uhum. E ela continuou em Paris durante algum tempo, mas depois decidiu regressar a Portugal para junto do marido, apesar de a terem convidado e de quererem muito que ela continuasse lá em Paris. Mas ela decidiu voltar e mesmo assim, depois de voltar e depois de ter provas dadas do seu trabalho, ela teve aqui algumas dificuldades até chegar a professora catedrática e, portanto, acabou por enfrentar aqui algumas dificuldades por ser mulher.
1: É extraordinário estes nós. Pronto, vou dar só assim um voo de águia por estas mulheres. Eu já conhecia aquela Mary Anning que tu falas, esta princesa da paleontologia. Estamos a falar ainda até no século. Ela nasceu em 1799, uma mulher extraordinária. Tinha aquele cão farejador, aquele cão famoso, farejador de fósseis. Uma altura em que não se falava disso. Foi a primeira a descobrir um esqueleto completo de plesiosauro, etc. Quase não tinha formação académica formal, mas foi uma super interessada, super curiosa e descobriu imensa coisa sobre os dinossauros, é muito curioso. Estas mulheres, a Nettie Stevens, a Mileva Maric, a investigadora brilhante que se casou com o Einstein, falas dela também, a Lise Meitner, a mãe da bomba atómica, a fissão nuclear, que era a área dela, nomeada 48 vezes para o Nobel, nunca ganhou o prémio. É extraordinário a luta destas mulheres. Alice Ball, aquela é uma, sei que também gosta muito desta, que inventou aquele tratamento para a lepra, mas que morreu muito novinha, com 24 anos. Uhum. E depois houve quem é que foi? Um homem?
0: O reitor da universidade onde ela trabalhava apropriou-se, porque ela, na altura, quando morreu sem publicar os resultados. E ele apropriou-se aqui dos estudos dela
1: Tão nova, ainda por cima, 20 e poucos anos.
0: 24 anos que ela tinha quando morreu, e ele apropriou-se realmente aqui da investigação, e depois chegou até a apelidar a técnica de método Dean. Ele chamava-se Arthur Dean.
1: O nome dele, claro. Não é possível isto. Há outro caso que tu gostas também muito, há aqui dos outros que eu sei que são as tuas preferidas. A Kathleen de Caricó, já falámos, também é uma que tu, para mim, foi um grande, grande, grande impacto para ti. E depois todas estas, a mulher que mapeou o fundo do oceano, está aqui, a Mary Tharp, a Esther Lederberg, com a genética bacteriana, o Nobel afinal foi para o marido, neste caso, não é? Que ela descobriu este bacteriófago lambda. A Marthe Gauthier, com a síndrome de Down, também tão importante. A Vera Rubin, com a matéria escura. Tu faz, no fundo, este teu livro é um passeio pela grande investigação da astrofísica, da química, da física, onde sempre o Nobel vai parar a outras, que é uma coisa extraordinária, mas de facto é assim um grande, grande exemplo. E é muito importante estas questões, Filipa, que tu trazes, porque é importante para suscitar outras raparigas que queiram ser investigadoras e que não têm, para lhes dar modelos.
0: Exatamente.
1: Não é? Faz falta isso.
0: Exatamente. Sim, para Para já, eu achei importante abordar, lá está, casos das várias áreas da ciência, precisamente por causa disso, para mostrar que há exemplos de mulheres em várias áreas, seja na astrofísica, seja na química, seja na medicina, biologia, seja na antropologia, na paleontologia. Portanto, acho que é importante mostrar que realmente temos modelos a seguir, modelos femininos a seguir em várias áreas. E essa questão é extremamente importante, porque, como falávamos há pouco, lá está, sabemos que estes estereótipos estão enraizados desde cedo, portanto também é importante que desde cedo as raparigas vejam e as meninas vejam que há modelos a seguir, que há mulheres a seguir e exemplos a seguir na ciência, e que de facto podem olhar para estes exemplos
1: como uma inspiração,
0: é? Exatamente.
1: Para serem cientistas.
0: E nós não estamos a dizer às raparigas que têm que seguir a ciência, nós estamos a dizer que, se quiserem, que existem modelos
1: têm
0: a
1: bons
0: seguir
1: exemplos,
0: e têm,
1: não?
0: Bons exemplos.
1: Continuo a achar, e nós, o nosso tempo já voou, já sabia, mas continuo a achar, Filipa, que devias fazer mais, devias continuar com mais histórias destas, que isto é muito importante. E aprendi imenso sobre estas ciências e sobre estas mulheres, cá está, e as grandes descobertas que elas fizeram. E é de facto uma coisa para não deixar apagar e esquecer. E, no cima, o bonito que foi, muito comum a todas elas, a ausência de ressentimento.
0: Sim.
1: Eu gostei muito de ver isso. Bonito é que gesto de elevação de caráter, não foram mulheres ressentidas, mas de facto há que lutar para isto não acontecer, e portanto fica aqui esta dica. Quero agradecer muito a tua presença, a tua disponibilidade.
0: Obrigada,
1: Filipa,
0: pelo convite.
1: E fica aqui de facto esta ideia da Oficina do Livro, é uma edição da Oficina do Livro, de Filipa Almeida Mendes, já sabe, este e o efeito Matilde, as mulheres cientistas que a história tentou crescer. Vais voltar então com o livro novo? Tu voltas, Filipa, muito obrigado por teres vindo.
0: Obrigada pelo convite.

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2: Mais uma vez, muito boa noite. Meu nome é João Lourenço. Vamos atualizar as notícias com os destaques deste noticiário das 2 da manhã. O INEM está a falhar o tempo de resposta para os doentes emergentes. O Presidente da República já está no arquipélago dos Açores para as celebrações do dia 10 de junho. E o Papa Leão XIV prossegue a visita à Espanha com uma presença na Catedral da Sagrada Família em Barcelona.

0: 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São 2 horas. 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
1: Muito boa noite. O INEM está a falhar o tempo de resposta para os doentes emergentes. Segundo o novo modelo de priorização dos pedidos de socorro implementado no início deste ano, estes doentes deveriam ser socorridos num período de 8 minutos. No entanto, o tempo médio de resposta registado nos primeiros 6 meses de 2026 é superior a 14 minutos. Ao Observador, o presidente do INEM reconhece que há melhorias a fazer na resposta aos casos. Luís Cabral aponta para algumas insuficiências no serviço. Isso como uma das justificações dos atrasos. O responsável do INEM adianta que no total de situações triadas como emergentes entre janeiro e maio deste ano, apenas cerca de 60% dos casos foi cumprido o tempo máximo de 8 minutos. Ouvido pelo Observador, o presidente do Sindicato dos Técnicos de Emergência Pré-Hospitalar não fica surpreendido com os números apresentados pelo INEM. Rui Lázaro revela que muitas das ocorrências classificadas como emergentes ou muito urgentes apenas têm resposta mais de 1 hora depois. Pode ler mais sobre este tema no site do Observador, um artigo com a assinatura do jornalista Tiago Cairo. E o PS anuncia que vai votar contra a autorização legislativa pedida pelo Governo para criar a prestação social única. Esta medida deve substituir as 13 prestações sociais não contributivas. O Governo pede ao Parlamento uma autorização para legislar sobre esta matéria, que é de competência exclusiva da Assembleia. Através de um líder parlamentar, os socialistas afirmam que o pedido de autorização contempla opções que se afastam dos valores do Estado Social defendidos pelo Partido Socialista. Ou seja, não resta outra opção ao PS que não chumbar este pedido. Já o Chega também já anunciou que vai votar contra. O mesmo desfecho deve ter o diploma das alterações ao Código do Trabalho. André Ventura insiste nas 2 condições para dar luz verde: baixar a idade da reforma e fixar um valor máximo das pensões a pagar.
2: Tudo isso agora está do lado do Governo. Se o Governo decidir voltar atrás e fazer o caminho que achamos que deve ser feito, obviamente, como sempre dissemos, o caminho está aqui e há caminho para ser feito. Até agora o Governo não tem dado mostras dessa tolerância, tem dado mostras de intolerância, tem dado mostras de querer a todo o custo levar isto à votação, estando isto mal feito e prejudicando isto quem trabalha.
1: André Ventura, numas declarações aos jornalistas na Moita, onde esteve na tarde desta terça-feira em contacto com comerciantes. E o Presidente da República está nos Açores para as celebrações do dia 10 de junho e dedicou a tarde a um contacto com a população nas ruas de Angra do Heroísmo, o primeiro dia de Portugal, Camões e das comunidades portuguesas, que acontece no mandato de António José Seguro. O chefe de Estado assistiu ao hastear da bandeira no pátio da Alfândega, na Angra do Heroísmo, e fez uma arruada de quase 2 horas, acompanhada pelo jornalista Vasco Maldonado Correia. Vasco, pelo caminho, o Presidente da República falou 5 línguas e foi comparado a um deus.
3: No dia em que completa 3 meses em Belém, António José Seguro usou as ruas de Angra do Heroísmo para fazer prova de vida e popularidade e logo encontrou uma ajuda divina.
4: Você é uma pessoa, entre aspas, como Deus, dos homens, do povo, um pé descalço. E é isso que nós precisamos no nosso país.
5: Obrigado.
4: Muito obrigado.
5: Só um português simples, como a senhora.
4: É isso mesmo. É por isso que sou uma pessoa muito especial.
3: De pés bem assentes na terra, o Presidente da República mostrou à vontade, com todas as idades.
6: Bernadita, que nome tão bonito.
7: Bernadita.
6: É, muito bem.
3: Neste 10 de junho, Seguro quer mostrar que continente e ilhas estão unidas, mas encontrou quem desafie a hierarquia.
8: Bonito. Mas sou açoriana e por
5: muito bonito essas duas bandeiras. Muito bonito.
3: E se é certo que veio celebrar o Dia de Portugal, não se livrou de experimentar várias línguas, a começar por um francês competente.
5: Enchanté, monsieur.
3: Um espanhol arranhado.
9: Reunimos aqui para fazer crochê, trabalhos manuais.
5: Conversar, passar um bom tempo. De qualidade.
9: Sim.
3: E o alemão? Possível.
10: Vai. Okay. Vai.
3: Com a base das lajes aqui tão perto, o difícil é não encontrar um norte-americano nas ruas, mas alguns vieram só de férias.
5: But not the last time, I hope.
11: No way.
5: I was, yes, of course. You know that tomorrow is our national day.
11: I heard, yeah.
5: Yes. You have the 4th of July, you have the 10th of June. Okay?
7: Thank you. Thank you.
3: O Presidente da República em modo poliglota a mostrar à vontade com turistas e locais nas ruas de Angra do Heroísmo.
1: Jornalista Vasco Maldonado Correia, que acompanhou a visita do Presidente da República à Ilha Terceira e que estará também amanhã nas comemorações do dia 10 de junho no arquipélago dos Açores. Nesta noite, o Presidente da República assistiu a um concerto em Angra do Heroísmo que terminou com um espetáculo de fogo de artifício. Os Estados Unidos afirmam que atacaram o Irão em legítima defesa, de acordo com o Centro de Comandos norte-americano. A ofensiva surge depois de Donald Trump ter responsabilizado o Irão por ter abatido um helicóptero norte-americano. Entretanto, o presidente norte-americano, inclusivamente, já prometeu retaliar. O Irão desmentiu e disse que não realizou qualquer operação militar na aérea, no Estreito de Hormuz, nas últimas 24 horas, e ameaçou responder de forma proporcional a um possível ataque dos Estados Unidos, que entretanto já aconteceu. Depois desta ofensiva norte-americana, o ministro dos Negócios Estrangeiros iraniano avisa todos os habitantes do Golfo Pérsico a abandonar a área depois destas novas ofensivas. Abbas Araghchi deixa ainda a garantia de que a Guarda Revolucionária iraniana não vai deixar nenhuma ameaça ao ataque sem resposta. E no desporto, agora é oficial, Marco Silva é treinador do Benfica. O técnico português de 48 anos estava livre no mercado depois de ter recusado renovar contrato com os britânicos do Fulham. Assina um contrato válido até 2028 com o Benfica. Já no caminho inverso está José Mourinho, que está a caminho do Real Madrid. O clube encarnado oficializou a saída do treinador de 63 anos para o emblema merengue. Por isso, os encarnados vão receber 15 milhões de euros do Real Madrid, o valor correspondente à cláusula de rescisão de contrato de trabalho de Mourinho com o Benfica. Amanhã é o último jogo, decorre o último jogo de preparação de Portugal rumo ao Campeonato do Mundo. Roberto Martínez diz que a partida de amanhã frente à Nigéria é um bom teste para preparar a fase de grupos desta prova. O selecionador nacional adianta ainda que, tal como na última partida, no Jamor frente ao Chile, vai dar minutos a todos os jogadores. Foi uma de declarações realizadas na conferência de imprensa de antevisão a esta partida frente à Nigéria. Decorreram na cidade do futebol em Oeiras. Roberto Martínez ressalva que esta partida contra a Nigéria não é um ensaio geral para a partida frente à República Democrática do Congo. No entanto, o timoneiro da equipa das esquinas identifica algumas semelhanças entre as seleções.
10: Contra a Nigéria temos uma oportunidade de trabalhar aspectos que acho que são semelhantes com as pontas fortes que o Congo tem. Uma equipa africana diferente, tem muita flexibilidade tática, mas é um adversário exigente e que é mais um teste para preparar o nosso grupo.
1: O selecionador nacional que promete assim rodar todo o 11 inicial para dar oportunidade a todos os jogadores convocados da equipa portuguesa de se prepararem para o Campeonato do Mundo. Antes do selecionador falar, como é habitual, fala também um jogador aos jornalistas. Desta vez foi Francisco Trincão, o extremo-direito do Sporting, garante que está na melhor fase da carreira para ajudar a equipa das esquinas.
11: Sinto que estes últimos anos desenvolvi não só o meu jogo, mas também fisicamente, mentalmente, acho que consegui crescer em todos os aspectos do jogo, também defensivamente. Portanto, acredito sim que estou na minha melhor fase, óbvio que ambiciono melhorar e poder estar um nível acima, mas sinto sim que chego talvez na minha melhor forma ao Mundial.
1: Portugal-Nigéria, um jogo que tem relato aqui na Rádio Observador, relato de Diogo Varela, Ricardo Loureiro, comentários de João Castro, Gabriel Alves e Pedro Henriques. Vicente Figueira vai estar a conduzir esta emissão que tem apito inicial às 8h45 da noite. E o Papa Leão XIV prossegue já esta quarta-feira a visita à Espanha, desta feita em Barcelona. Tem uma cerimónia dedicada à Basílica da Sagrada Família e ao arquiteto que desenhou esta igreja da cidade de Condal, António Gaudí. A Sagrada Família passou este ano, que coincide com o centenário do arquiteto, a ser a igreja católica mais alta do mundo, com a conclusão da Torre de Jesus. E assim o Papa vai abençoar lançar e inaugurar formalmente esta nova estrutura da Basílica. A conclusão da construção da Sagrada Família deverá, porém, demorar ainda mais anos, segundo a Comissão que gera este projeto. Tudo dito neste noticiário das 2 da manhã. Regresso às 2:30 para a Síntese Informativa.
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Mais uma vez, muito boa noite. Meu nome é João Lourenço. Vamos atualizar as notícias aqui na Rádio Observador. O INEM está a falhar o tempo de resposta para os doentes emergentes, segundo o novo modelo de priorização dos pedidos de socorro implementado no início de 2026. Estes doentes deveriam ser socorridos no período de 8 minutos. No entanto, o tempo médio de resposta registado nos primeiros 6 meses deste ano é superior a 14 minutos. Ao Observador, o presidente do INEM reconhece que há melhorias a fazer nas respostas a estes casos. Luís Cabral aponta para algumas insuficiências no serviço como uma das justificações no atraso. O PS anuncia que vai votar contra a autorização legislativa pedida pelo Governo para criar a prestação social única. Esta medida deve substituir as 13 prestações sociais não contributivas. O Governo pede ao Parlamento uma autorização para legislar sobre esta matéria, que é de competência exclusiva da Assembleia. Através de um líder parlamentar, os socialistas afirmam que o pedido de autorização contempla opções que se afastam dos valores do Estado Social defendidos pelo Partido Socialista. Por isso, não resta outra opção ao PS senão chumbar este pedido. E o Chega também já anunciou que vai votar contra. O mesmo desfecho deve ter o diploma das alterações ao Código do Trabalho. André Ventura insiste nas duas condições para dar luz verde, baixar a idade da reforma e fixar um valor máximo das pensões a pagar. O Presidente da República está neste momento nos Açores para as celebrações do dia 10 de junho. O Presidente da República dedicou o primeiro dia da presença, neste caso para as cerimónias do Dia de Portugal, para um contacto com a população nas ruas de Angra do Heroísmo. É o primeiro dia de Portugal, Camões e de comunidades portuguesas, que acontece no mandato de António José Seguro. O Chefe de Estado assistiu ao hastear da bandeira no pátio da Alfândega de Angra do Heroísmo e fez uma arruada pelas ruas desta ilha do arquipélago dos Açores. Os Estados Unidos afirmam que atacaram o Irão em legítima defesa. De acordo com o Centro de Comandos norte-americano, a ofensiva surge depois de Donald Trump ter responsabilizado o Irão de ter abatido um helicóptero norte-americano. Donald Trump, inclusive, já prometeu retaliar e já o efetivou. Já o Irão desmentiu este ataque sobre um helicóptero norte-americano. Diz que não realizou qualquer operação militar aérea no Estreito de Hormuz nas últimas 24 horas. Depois desta ofensiva norte-americana, o ministro dos Negócios Estrangeiros iraniano avisa todos os habitantes do Golfo Pérsico, através da rede social X, Abbas Araghchi aconselha as populações a abandonar a região, deixa a garantia de que a Guarda Revolucionária iraniana não vai deixar nenhuma ameaça ou ataque sem resposta. No desporto, é oficial, Marco Silva, treinador do Benfica, o técnico português de 48 anos, estava livre no mercado depois de ter recusado renovar contrato com os britânicos do Fulham. Assinou um contrato válido até 2028 com a equipa encarnada. No caminho inverso está José Mourinho, que está a caminho do Real Madrid. O clube encarnado oficializou a saída do treinador de 63 anos e refere que vai receber 15 milhões de euros do Real Madrid, o valor correspondente à cláusula de rescisão do contrato de trabalho de José Mourinho. Tudo dito nesta síntese de notícias. A informação regressa às 3 da manhã.

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2: Mais uma vez, muito boa noite. Meu nome é João Lourenço. Vamos aos destaques deste noticiário das 3 da manhã. O INEM está a falhar o tempo de resposta para os doentes emergentes. Os Estados Unidos concluíram os ataques de autodefesa contra o Irão e o Presidente da República está nos Açores para as celebrações do dia 10 de junho.

0: 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São 3 horas. 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
1: Muito boa noite. Os Estados Unidos concluíram os ataques de autodefesa contra o Irão através da rede social X. O Comando Central norte-americano diz que as forças norte-americanas atacaram sistemas de defesa aéreas iranianos, estações de controle terrestre e locais de radares de vigilância perto do Estreito de Hormuz. As forças de Washington dizem que estas ofensivas representam uma resposta proporcional aos recentes ataques iranianos contra forças americanas e navios internacionais em águas regionais. O mesmo centro de comando norte-americano avançou durante a noite desta terça-feira que a ofensiva contra o Irão surge depois de Donald Trump ter responsabilizado Teherão de ter abatido um helicóptero norte-americano. O Irão desmentiu e disse que não realizou qualquer tipo de operação militar aérea no Estreito de Hormuz nas últimas 24 horas. Entretanto, e depois desta ofensiva dos Estados Unidos, o ministro dos Negócios Estrangeiros iraniano avisa todos os habitantes do Golfo Pérsico a abandonar a região através da rede social X. Abbas Araghchi deixa a garantia de que a Guarda Revolucionária iraniana não vai deixar nenhuma ameaça ao ataque sem resposta. Na Rádio Observador, escutamos o tenente-general Marco Serronha, afirma que este ataque norte-americano não vai ter implicações nas negociações de paz.
2: Não, eu julgo que não. As negociações estão a decorrer e não é isto que vai afetar as negociações. É evidente que cria algum burburinho, enfim, reações do Ministro dos Negócios Estrangeiros, que é quem lidera, por assim dizer, as negociações. E, portanto, nesse sentido, é barulho, mas que não vai prejudicar as negociações, eu julgo que não.
1: Tenente-General Marco Serronha, escutado no noticiário da Rádio Observador, explica que este tipo de ataque com recurso a drones para abater um helicóptero não é normal nos dias de hoje. E o INEM está a falhar o tempo de resposta para os doentes emergentes, segundo o novo modelo de priorização dos pedidos de socorro implementado no início de 2026. Estes doentes deveriam ser socorridos no período de 8 minutos. No entanto, o tempo médio de resposta registada entre janeiro e maio de 2026 é superior a 14 minutos nas ocorrências de vida classificadas como emergentes. Ao Observador, o presidente do INEM reconhece que há melhorias a fazer na resposta aos casos. Luís Cabral aponta para algumas insuficiências no serviço como uma das justificações nos atrasos. O responsável do INEM adianta que, no total de situações triadas como emergentes entre janeiro e maio, apenas cerca de 60% dos casos foi cumprido o tempo máximo de 8 minutos. Ouvido pelo Observador, o presidente do Sindicato dos Técnicos de Emergência Pré-Hospitalar não fica surpreendido com os números apresentados pelo INEM. Rui Lázaro revela que muitas ocorrências classificadas como emergentes e muito urgentes apenas têm resposta mais de uma hora depois. Pode ler mais sobre este tema no site do Observador, num artigo com assinatura do jornalista Tiago Queiro. E o PS anuncia que vai votar contra a autorização legislativa pedida pelo Governo para criar a prestação social única. Esta medida deve substituir as 13 prestações sociais não contributivas. O Governo pede ao Parlamento uma autorização para legislar sobre esta matéria, que é da competência exclusiva da Assembleia. Através de um líder parlamentar, os socialistas afirmam que o pedido de autorização contempla opções que se afastam dos valores do Estado Social defendidos pelo Partido Socialista, o que não resta outra opção ao PS senão a chumbar este pedido. E o Chega também já anunciou que vai votar contra. O mesmo desfecho deve ter o diploma das alterações ao Código do Trabalho. André Ventura insiste nas duas condições para dar luz verde, baixar a idade da reforma e fixar um valor máximo das pensões a pagar.
3: Tudo isso agora está do lado do Governo. Se o Governo decidir voltar atrás e fazer o caminho que achamos que deve ser feito, obviamente, como sempre dissemos, o caminho está aqui e há caminho para ser feito. Até agora o Governo não tem dado mostras dessa tolerância, tem dado mostras de intolerância, tem dado mostras de querer a todo o custo levar isto à votação, estando isto mal feito e prejudicando isto quem trabalha.
1: Aventura, em declarações aos jornalistas na Moita, onde esteve na tarde desta terça-feira em contacto com os comerciantes. E o Presidente da República está nos Açores para as comemorações do dia 10 de junho e dedicou a tarde a um contacto com a população nas ruas de Angra do Heroísmo. É o primeiro dia de Portugal, Camões e das comunidades portuguesas que acontece no mandato de António José Seguro. O chefe de Estado assistiu ao hastear da bandeira nacional no pátio da Alfândega de Angra do Heroísmo e fez uma arruada de quase 2 horas. Pelo caminho, Vasco Maldonado Correia falou 5 línguas e foi comparado a um deus.
4: No dia em que completa 3 meses em Belém, António José Seguro usou as ruas de Angra do Heroísmo para fazer prova de vida e popularidade e logo encontrou uma ajuda divina.
5: Você é uma pessoa, entre aspas, como Deus, dos homens, do povo, um pé descalço. E é isso que nós precisamos no nosso país.
6: Obrigado,
5: muito obrigado.
6: Só um português, simples, como a senhora.
5: É isso mesmo, é por isso que sou uma pessoa muito especial.
4: De pés bem assentes na terra, o Presidente da República mostrou à vontade, com todas as idades.
7: Benedita, que nome tão bonito.
8: Benedita.
7: É, muito bem.
4: Neste 10 de junho, Seguro quer mostrar que continente e ilha estão unidas, mas encontrou quem desafie a hierarquia.
9: Mas sou açoriana e por portuguesa.
7: Muito bonito essas duas bandeiras. Muito bonito.
4: E se é certo que veio celebrar o Dia de Portugal, não se livrou de experimentar várias línguas, a começar por um francês competente. Um espanhol arranhado.
10: Reunimos aqui para fazer crochê, trabalhos manuais.
7: Conversar. Passar um bom tempo. De qualidade.
10: Sim.
4: E o alemão, possível.
11: Bye.
4: Com a base das lajes aqui tão perto, o difícil é não encontrar o norte-americano nas ruas, mas alguns vieram só de férias.
12: Is your first time here in Portugal?
7: But not the last time, I hope.
9: No way. I was,
7: yes, of course. You know that tomorrow is our national day.
9: I heard, yeah.
7: Yes, you have the 4th of July, you have the 10th of June. Okay?
9: Thank you.
4: O Presidente da República, em modo poliglota, a mostrar à vontade com turistas e locais nas ruas de Angra do Heroísmo.
1: O jornalista Vasco Maldonado Correia a acompanhar a visita do Presidente da República à Ilha Terceira. Esta noite ainda já assistiu a um concerto em Angra do Heroísmo que vai acabar com um espetáculo de fogo de artifício. E no desporto, agora oficial, Marco Silva é treinador do Benfica. O técnico português de 48 anos estava livre no mercado depois de ter recusado renovar contrato com os ingleses do Fulham. Assinou um contrato com as Águias de até 2028. No caminho inverso está José Mourinho, que está a caminho do Real Madrid. O clube encarnado também oficializou a saída do treinador de 63 anos para o emblema merengue. O Benfica recebe 15 milhões de euros do Real Madrid. Florentino Pérez cumpre assim uma promessa de campanha eleitoral das eleições do emblema da capital espanhola que ditaram a reeleição do presidente de 80 anos, o valor correspondente assim à cláusula de rescisão do contrato de trabalho de Mourinho com a Benfica. Fica então pago pelo Real Madrid. Era de 15 milhões de euros. Segundo a imprensa espanhola, José Mourinho apenas vai ser apresentado depois do Campeonato do Mundo. E Roberto Martínez diz que o jogo de amanhã contra a Nigéria é um bom teste para preparar a fase grupos do Campeonato do Mundo. O selecionador nacional adianta que vai dar minutos a praticamente todos os jogadores da convocatória. Na conferência de imprensa de antevisão a esta partida, Roberto Martínez diz que este particular contra a Nigéria não é um ensaio geral para o jogo contra a República Democrática do Congo, o primeiro adversário de Portugal na fase grupos. No entanto, o selecionador identifica algumas semelhanças entre as seleções e, portanto, diz que vai ser um bom teste.
13: Contra a Nigéria temos uma oportunidade de trabalhar aspectos que acho que são semelhantes com os pontos fortes que o Congo tem. Uma equipa africana diferente, tem muita flexibilidade tática, mas é um adversário exigente e que é mais um teste para preparar o nosso grupo.
1: Antes do selecionador nacional falou Francisco Trincão, o atleta do Sporting, garante que está na melhor fase da carreira para ajudar a equipa das esquinas em mais um campeonato do mundo.
14: Sinto que estes últimos anos desenvolvi não só
8: o meu jogo, mas também fisicamente, mentalmente, acho que consegui crescer em todos os aspectos do jogo, também defensivamente. Portanto, acredito sim que estou na minha melhor fase, óbvio que ambiciono melhorar e poder estar um nível acima, mas sinto sim que chego talvez na minha melhor forma ao Mundial.
1: E a antevisão à partida, tanto de Roberto Martínez como de Francisco Trincão, partida de amanhã frente à seleção da Nigéria, um jogo que se vai realizar em Leiria, no Estádio Municipal Dr. Magalhães Pessoa. Tem relato aqui na Rádio Observador de Diogo Varela e Ricardo Moreiro, comentários de João Castro, Gabriel Alves, Pedro Henriques. Vicente Figueira vai conduzir a emissão que tem início depois do noticiário das 8 da noite. Da minha parte é tudo neste noticiário das 3 da manhã. Continuo com a Rádio Observador. A informação regressa às 3h30.
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0: Mais uma vez, muito boa noite. O meu nome é João Lourenço. Vamos atualizar as notícias na Rádio Observador. Os Estados Unidos concluíram ataques de autodefesa contra o Irão através da rede social X. O Comando Central Norte-Americano diz que atacaram sistemas de defesa aérea iranianos, estações de controle terrestre e em locais de radar de vigilância perto do Estreito de Hormuz. As forças de Washington disseram que os ataques representam uma resposta proporcional aos recentes ataques iranianos contra forças americanas e navios internacionais em águas regionais. O mesmo centro de comando norte-americano diz que esta ofensiva surge depois de Donald Trump ter responsabilizado o Irão de ter abatido um helicóptero norte-americano. O Irão desmentiu e disse que não realizou qualquer tipo de operação militar aérea no Estreito de Hormuz nas últimas 24 horas. Depois desta ofensiva norte-americana, o ministro dos Negócios Estrangeiros iraniano avisa todos os habitantes do Golfo Pérsico para abandonarem a região Abash Aragashi através da rede social X, deixa a garantia de que a Guarda Revolucionária iraniana não vai deixar nenhuma ameaça ao ataque sem resposta. O INEM está a falhar o tempo de resposta para os doentes emergentes, segundo o novo modelo de priorização dos pedidos de socorro, implementado no início de 2026. Estes doentes deveriam ser socorridos no período de 8 minutos. No entanto, o tempo médio de resposta, registado entre janeiro e maio de 2026, é superior a 14 minutos nas ocorrências de vida classificados como emergentes. Ao Observador, o presidente do INEM reconhece que há melhorias a fazer na resposta aos estes casos. Luís Cabral aponta para algumas insuficiências no serviço como uma das justificações nos atrasos. O responsável do INEM adianta ainda que, no total de situações triadas como emergentes entre janeiro e maio, apenas cerca de 60% dos casos foi cumprido o tempo máximo de 8 minutos. O PS anuncia que vai votar contra a autorização legislativa pedida pelo Governo para criar a prestação social única. Esta medida deve substituir as 13 prestações sociais não contributivas. O Governo pede ao Parlamento uma autorização para legislar sobre esta matéria, que é de competência exclusiva da Assembleia. Através de um líder parlamentar, os socialistas afirmam que o pedido de autorização contempla opções que se afastam dos valores do Estado Social defendidos pelo Partido Socialista, ou seja, diz que não resta outra opção ao PS que não chumbar este pedido. E o Presidente da República já está nos Açores para as celebrações do dia 10 de junho. Dedicou a tarde de terça-feira a um contacto com a população nas ruas de Angra do Heroísmo. É o primeiro dia de Portugal, Camões e comunidades portuguesas que acontece no mandato de António José Seguro. O chefe de Estado assistiu ao hastear da bandeira nacional no pátio da Alfândega, em Angra do Heroísmo, e fez uma arruada de quase 2 horas. Vamos recuperar essas palavras do Presidente da República nas notícias à hora certa. Ainda há tempo para dizer que Marco Silva é o novo treinador do Benfica. O técnico português de 48 anos assina um contrato válido até 2028. Estava livre no mercado depois de ter recusado renovar contrato com os britânicos do Fulham. No caminho inverso está José Mourinho, já está em Madrid para assinar um contrato com o Real. O clube encarnado também oficializou a saída do treinador de 63 anos para o emblema merengue em troca de 15 milhões de euros. É um valor que o Real Madrid vai pagar referente à cláusula de rescisão do contrato de Mourinho com o Benfica. Tudo dito nesta síntese de notícias. A informação regressa às 4 da manhã.
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Uma grande realização parece necessariamente insuficiente, mas seu efeito será infinito. Uma grande retidão deve parecer tortuosa. Um grande talento deve parecer uma tolice. A grande eloquência parece muda. O movimento elimina o frio. A quietude supera o calor. Pureza e quietude são

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2: Mais uma vez, muito boa noite. Meu nome é João Lourenço. Vamos aos destaques deste noticiário das 4 da manhã. Os Estados Unidos concluíram os ataques de autodefesa contra o Irão. O INEM está a falhar o tempo de resposta para os doentes emergentes. E entre amanhã e entre esta quarta-feira e o próximo sábado, Portugal Continental vai registar temperaturas elevadas.

0: 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São 4 horas. 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
1: Muito boa noite. Os Estados Unidos concluíram os ataques de autodefesa contra o Irão através da rede social X. O Comando Central norte-americano atacou sistemas de defesa aérea iranianos, estações de controle terrestre e locais de radares de vigilância perto do Estreito de Hormuz. As forças de Washington disseram que os ataques representam uma resposta proporcional aos recentes ataques iranianos contra forças americanas e navios internacionais. O mesmo Centro de Comandos norte-americano registou que, neste caso, revelou ao longo desta noite desta madrugada de quarta-feira, que a ofensiva surge depois de Donald Trump ter responsabilizado o Irão por ter abatido um helicóptero norte-americano. O Irão desmentiu e disse que não realizou qualquer operação militar aérea no Estreito de Hormuz nas últimas 24 horas. Depois desta ofensiva norte-americana, o Ministério dos Negócios Estrangeiros iraniano avisou todos os habitantes do Golfo Pérsico para abandonarem a região. Deixa a garantia de que a Guarda Revolucionária iraniana não vai deixar nenhuma ameaça ao ataque sem resposta. Entretanto, há uma notícia que surge avançada pela agência Al Jazeera. Diz que o Irão acaba de atacar o Bahrein e também a Jordânia, e é uma retaliação por causa dos ataques norte-americanos no Estreito de Hormuz. Vamos continuar a acompanhar estas informações de última hora que nos chegam do Médio Oriente, numa altura em que também os sirenes, devido aos ataques aéreos do Irão, as sirenes no Bahrein já foram ativadas por uma segunda vez nesta madrugada. As autoridades do Bahrein, concretamente o Ministério do Interior, pede à população para se manter calma e atenta ao que está a acontecer nos próximos minutos. Vamos continuar a acompanhar este assunto nos próximos noticiários da Rádio Observador. Na análise a estes últimos desenvolvimentos no Médio Oriente, o Tenente-General Marco Serronha avisa que os últimos ataques norte-americanos sobre o Irão não vão ter implicações nas negociações de paz no Médio Oriente.
2: Não, eu julgo que não. As negociações estão a decorrer e não é isto que vai afetar as negociações. Uhum. É evidente que cria algum burburinho, enfim, reações do Ministro dos Negócios Estrangeiros, que é quem lidera, por assim dizer, as negociações. E, portanto, nesse sentido, é barulho, mas que não vai prejudicar as negociações, eu julgo que não.
1: O Tenente-General Marco Serronho, escutado na Rádio Observador. O Tenente-Coronel explica ainda que este tipo de ataque com recurso a drones para abater um helicóptero não é muito comum na atualidade. Em Portugal, o INEM está a falhar o tempo de resposta para os doentes emergentes. Segundo o novo modelo de priorização dos pedidos de socorro, implementado no início de 2026, estes doentes deveriam ser socorridos no período de 8 minutos. No entanto, o tempo médio de resposta registado nos primeiros 6 meses deste ano é superior a 14 minutos nas ocorrências de vidas classificadas como emergentes. Ao Observador, o presidente do INEM reconhece que há melhorias a fazer na resposta a estes casos. Luís Cabral aponta para algumas insuficiências no registro, no serviço, como uma das justificações nos atrasos. O responsável do INEM adianta que, no total de situações triadas como emergentes entre janeiro e maio, apenas cerca de 60% dos casos foi cumprido o tempo máximo de 8 minutos. Ouvido pelo Observador, o presidente do Sindicato dos Técnicos de Emergência Pré-Hospitalar não fica surpreendido com os números apresentados pelo INEM. Rui Lázaro revela que muitas das ocorrências classificadas como emergentes ou muito urgentes apenas têm respostas mais de uma hora depois. Pode ler mais sobre este tema no site do Observador, num artigo com assinatura do jornalista Tiago Queiro. Na política, o PS anuncia que vai votar contra a autorização legislativa pedida pelo Governo para criar a prestação social única. Esta medida deve substituir as 13 prestações sociais não contributivas. O Governo pede ao Parlamento uma autorização para legislar sobre esta matéria, que é de competência exclusiva da Assembleia. Através de um líder parlamentar, os socialistas afirmam que o pedido de autorização contempla opções que se afastam dos valores do Estado Social defendidos pelo PS, ou seja, não resta outra opção ao Partido Socialista senão chumbar este pedido. E o Chega também já anunciou que vai votar contra. O mesmo desfecho deve ter o diploma das alterações ao Código do Trabalho. André Ventura insiste nas duas condições para dar luz verde: baixar a idade de reforma e fixar um valor máximo das pensões a pagar.
3: Tudo isso agora está do lado do Governo. Se o Governo decidir voltar atrás e fazer o caminho que achamos que deve ser feito, obviamente, como sempre dissemos, o caminho está aqui e há caminho para ser feito. Até agora o Governo não tem dado mostras dessa tolerância, tem dado mostras de intolerância, tem dado mostras de querer a todo o custo levar isto à votação, estando isto mal feito e prejudicando isto quem trabalha.
1: As considerações de André Ventura numas declarações aos jornalistas na Moita, onde esteve na tarde desta terça-feira em contacto com comerciantes. E a lista de clientes da Spinoviva já pode ser consultada na declaração de interesses do Primeiro-Ministro. A informação é avançada pela agência Lusa, que diz que até abril do ano passado a entidade da transparência rejeitou a entrega dos clientes da Spinoviva feita por Luís Montenegro por ter sido através de um ficheiro anexo, uma vez que este formato inviabiliza o acesso público à informação. A lista de clientes, agora publicada, não traz novidades relativamente àquela que já tinha sido divulgada por Luís Montenegro em março deste ano. Nesta nova declaração, ainda é possível perceber que o chefe de governo apresentou um pedido de oposição à consulta da matriz do próprio património imobiliário, como já tinha sido noticiado pelo Correio da Manhã a 4 de junho. O Presidente da República está nos Açores para as celebrações do dia 10 de junho e dedicou a tarde a um contacto com a população nas ruas de Angra do Heroísmo. É o primeiro dia de Portugal, Camões e comunidades portuguesas que acontece no mandato de António José Seguro. O chefe de Estado assistiu ao hastear da bandeira nacional no pátio da Alfândega de Angra do Heroísmo e fez uma arruada de quase 2 horas. E pelo caminho, Vasco Maldonado Correia falou 5 línguas e foi comparado a um deus.
4: No dia em que completa 3 meses em Belém, António José Seguro usou as ruas de Angra do Heroísmo para fazer prova de vida e popularidade e logo encontrou uma ajuda divina.
5: Que você é uma pessoa, entre aspas, como deus, dos homens, do povo, um pé descalço. E é isso que nós precisamos no nosso país.
6: Obrigado,
5: muito obrigado.
6: Só um português. Simples, como a senhora.
5: É isso mesmo, é por isso que sou uma pessoa muito especial. Simples.
4: De pés bem assentes na terra, o Presidente da República mostrou à vontade, com todas as idades.
7: Benedita, que nome tão bonito.
8: Benedita.
7: É, muito bem.
4: Neste 10 de junho, Seguro quer mostrar que continente e ilhas estão unidas, mas encontrou quem desafie a hierarquia.
9: Mas sou açoriana e cores portuguesa.
7: Muito bonito essas duas bandeiras. Muito bonito.
4: E se é certo que veio celebrar o Dia de Portugal, não se livrou de experimentar várias línguas, a começar por um francês competente.
7: Enchanté, monsieur.
4: Um espanhol arranhado.
10: Reunimos aqui para fazer crochê, trabalhos manuales.
7: Conversar um bom tempo.
10: Sim, senhor.
7: De qualidade.
10: Sim.
4: E o alemão, possível.
11: Vai. Okay. Vai.
4: Com a base das lajes aqui tão perto, o difícil é não encontrar um norte-americano nas ruas, mas alguns vieram só de férias.
12: Is your first time here in Portugal?
7: But not the last time, I will.
13: No way. Was,
7: yes, of course. You know that tomorrow is our national day.
13: I heard, yeah.
7: Yes. You have the 4th of July, you have the 10th of June.
13: Okay?
7: Thank you.
4: O Presidente da República em modo poliglota a mostrar à vontade com turistas e locais nas ruas de Angra do Heroísmo.
1: Jornalista Vasco Maldonado Correia, que vai continuar a acompanhar estas comemorações do 10 de junho na Ilha Terceira, neste caso no arquipélago dos Açores. Esta noite, o Presidente da República, António José Seguro, acompanhou um concerto em Angra do Heroísmo e que foi finalizado com um espetáculo de fogo de artifício na baía desta ilha, do arquipélago dos Açores. No desporto, agora oficial, Marco Silva, treinador do Benfica, o técnico português de 48 anos, estava livre no mercado depois de ter recusado renovar contrato com os ingleses do Fulham. Assinou um contrato com as Águias até 2028. No caminho inverso está José Mourinho, que está a caminho do Real Madrid. O clube encarnado também oficializou a saída do treinador de 63 anos para o emblema merengue. O Benfica recebe 15 milhões de euros do Real Madrid, o valor correspondente à cláusula de rescisão do contrato de trabalho de Mourinho. E mantemo-nos em Espanha, até porque o Papa Leão XIV desloca-se, já está em Barcelona e esta quinta-feira vai estar, nesta quarta-feira, vai estar numa cerimónia dedicada à Basílica da Sagrada Família e também ao arquiteto António Gaudí. A Sagrada Família passou este ano, que coincide com a do centenário da morte de Gaudí, a ser a igreja católica mais alta do mundo, com a conclusão da Torre de Jesus, que o Papa vai esta quarta-feira abençoar e inaugurar formalmente durante uma missa na Basílica. A conclusão dos trabalhos nesta Catedral de Barcelona deverá, porém, demorar vários anos ainda, e segundo informações da comissão que gera este projeto, neste quarto dia de viagem à Espanha, Leão XIV vai ainda ter um encontro com presos numa cadeia de Barcelona e visitar o santuário de Montserrat, antes de seguir para as Ilhas Canárias, onde vai estar na quinta e na sexta-feira. Tudo dito neste noticiário das 4 da manhã. Informação na Rádio Observador regressa às 5.
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Mais uma vez, muito boa noite. Meu nome é João Lourenço. Vamos atualizar as notícias aqui na Rádio Observador. A Guarda Revolucionária Islâmica do Irão já reivindicou ataques contra bases militares dos Estados Unidos no Bahrein e na Jordânia durante esta noite. A Guarda Revolucionária diz que estas ofensivas são uma retaliação aos ataques americanos contra portos e ilhas no Estreito de Hormuz. Em comunicado divulgado pelas estações estatais do Irão nesta quarta-feira, a Guarda Revolucionária afirma ter lançado um ataque com drones contra a 5ª Frota dos Estados Unidos no Bahrein, um ataque com mísseis de longo alcance contra a base de Arzak, na Jordânia. Estes ataques surgem numa retaliação à ofensiva norte-americana contra o Irão através da rede social X. O comando central norte-americano informou que atacou sistemas de defesa aérea iranianos, estações de controle terrestres e locais de radar de vigilância perto do Estreito de Hormuz. O INEM está a falhar o tempo de resposta para os doentes emergentes. Segundo o novo modelo de priorização dos pedidos de socorro, implementado no início de 2026, estes doentes deveriam ser socorridos no período de 8 minutos. No entanto, o tempo médio de resposta, registado entre janeiro e maio de 2026, é superior a 14 minutos nas ocorrências de vida classificados como emergentes. Ao Observador, o presidente do INEM reconhece que há melhorias a fazer na resposta aos casos. Mas Cabral aponta para algumas insuficiências no serviço como uma das justificações do atraso. O responsável do INEM adianta que, no total de situações triadas como emergentes entre janeiro e maio, apenas cerca de 60% dos casos foi cumprido o tempo máximo de 8 minutos. O Presidente da República está nos Açores para as celebrações do dia 10 de junho e dedicou a tarde desta terça-feira a um contacto com a população nas ruas de Angra do Heroísmo, ao primeiro dia de Portugal, Camões e comunidades portuguesas, que acontece no mandato de António José Seguro. O chefe de Estado assistiu ao hastear da bandeira nacional no pátio da Alfândega de Angra do Heroísmo e fez uma arruada de quase 2 horas nesta ilha do arquipélago da Madeira dos Açores. Agora oficial, Marco Silva é treinador do Benfica. O técnico português de 48 anos estava livre no mercado depois de ter recusado renovar contrato com os britânicos do Fulham. Assina um contrato com as Águias até 2028. No caminho inverso está José Mourinho, que está a caminho do Real Madrid. O clube encarnado também oficializou a saída do treinador de 63 anos para o emblema merengue. O Benfica recebe 15 milhões de euros do Real Madrid, o valor correspondente à cláusula de rescisão de contrato do trabalho de José Mourinho na equipa encarnada. Tudo dito nesta síntese de notícias. Informação na Rádio Observador regressa às 5 da manhã.

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Muito boa noite, o meu nome é João Lourenço. Vamos dar as últimas atualizações sobre o conflito no Médio Oriente. O Irão atacar bases militares dos Estados Unidos no Bahrein, Kuwait e na Jordânia.

0: 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São 5 horas. 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
1: Muito boa noite. O Irã atacou bases militares dos Estados Unidos no Bahrein, Kuwait e na Jordânia. Uma confirmação dada pela Guarda Revolucionária do Irão, que já reivindicou os ataques. É uma retaliação direta aos ataques americanos contra os portos e ilhas iranianas no Estreito de Hormuz. Em comunicado divulgado pelas estações estatais do Irão, a Guarda Revolucionária afirma ter lançado um ataque com drones contra a 5ª Frota dos Estados Unidos no Bahrein e contra a base Ali al-Salem no Kuwait, além de um ataque com mísseis de longo alcance contra uma base aérea em Azraq, na Jordânia. Isto neste país, os militares disseram ter interceptado e abatido 5 mísseis lançados em direção desta cidade. Afirmam que a operação resultou na queda de estilhaços sem feridos ou danos materiais. Os ataques, entretanto, também provocaram ataques, neste caso alertas aéreos, e as sirenes soaram tanto no Bahrein como no Kuwait. Tem sido uma madrugada intensa no Médio Oriente, isto porque os Estados Unidos, no início da madrugada, concluíram os ataques de autodefesa contra o Irão. Através da rede social X, o Comando Central Norte-Americano diz que os serviços de Washington atacaram sistemas de defesa aérea iranianos, estações de controle terrestre e em locais de radar de vigilância perto do Estreito de Hormuz. As forças de Washington dizem que os ataques representam uma resposta proporcional aos recentes ataques iranianos contra forças americanas e navios internacionais em águas regionais. O mesmo Centro de Comandos norte-americano diz que esta ofensiva surge depois de Donald Trump ter responsabilizado o Irão por ter abatido um helicóptero norte-americano. Na Rádio Observador, ouvimos o Tenente-General Marco Serronha, afirma que estes ataques norte-americanos não vão ter implicações nas negociações de paz.
2: Não, eu julgo que não. As negociações estão a decorrer e não é isto que vai afetar as negociações. É evidente que cria algum burburinho, enfim, reações do Ministro dos Negócios Estrangeiros, que é quem lidera, por assim dizer, as negociações. E, portanto, nesse sentido, é barulho, mas que não vai prejudicar as negociações, eu julgo que não.
1: Análise do Tenente-General Marco Serronha, ao início da madrugada, através da rede social X, o Ministro dos Negócios Estrangeiros iraniano avisou a todos os habitantes do Golfo Pérsico para abandonarem a região. Deixou também essa garantia de que a Guarda Revolucionária não vai deixar nenhuma ameaça ao ataque sem resposta e consequência desta afirmação, o Irão então a atacar bases militares dos Estados Unidos no Bahrein, Kuwait e também na Jordânia. Em Portugal, o INEM está a falhar o tempo de resposta para os doentes emergentes, segundo o novo modelo de priorização dos pedidos de socorro, implementado no início de 2026. Estes doentes deveriam ser socorridos no período de 8 minutos. No entanto, o tempo médio de resposta, registado entre janeiro e maio deste ano, é superior a 14 minutos nas ocorrências de vida classificados como emergentes. Ao Observador, o presidente do INEM reconhece que há melhorias a fazer na resposta a estes casos. Luís Cabral aponta para algumas insuficiências no serviço como uma das justificações nos atrasos. O responsável do INEM adianta ainda que, no total das situações triadas como emergentes, entre nos primeiros 6 meses deste ano, apenas cerca de 60% dos casos foi cumprido o tempo máximo de 8 minutos. Ouvido também pelo Observador, o presidente do Sindicato dos Técnicos de Emergência Pré-Hospitalar não fica surpreendido com os números apresentados pelo INEM. Rui Lázaro revela que muitas ocorrências classificadas como emergentes ou muito urgentes apenas têm resposta mais de uma hora depois. Pode ler mais sobre este tema no site do Observador, no artigo com a assinatura do jornalista Tiago Queiro. Na política, o PS anuncia que vai votar contra a autorização legislativa pedida pelo Governo para criar a prestação social única. Esta medida deve substituir as 13 prestações sociais não contributivas. O Governo pede ao Parlamento uma autorização para legislar sobre esta matéria, que é de competência exclusiva da Assembleia. Através de um líder parlamentar, os socialistas afirmam que o pedido de autorização contempla opções que se afastam dos valores do Estado Social defendidos pelo Partido Socialista, ou seja, não resta outra opção ao PS senão chumbar este pedido. O Chega também já anunciou que vai votar contra. O mesmo desfecho deve ter o diploma das alterações à lei laboral. André Ventura insiste nas duas condições para dar luz verde: baixar a idade da reforma e fixar um valor máximo das pensões a pagar.
3: Tudo isso agora está do lado do Governo. Se o Governo decidir voltar atrás e fazer o caminho que achamos que deve ser feito, obviamente, como sempre dissemos, o caminho está aqui e há caminho para ser feito. Até agora o Governo não tem dado mostras dessa tolerância, tem dado mostras de intolerância, tem dado mostras de querer a todo custo levar isto à votação, estando isto mal feito e prejudicando isto quem trabalha.
1: André Ventura em declarações aos jornalistas na Moita, onde esteve na tarde desta terça-feira em conversa e em contacto com comerciantes. E o Presidente da República está nos Açores para as celebrações do dia 10 de junho e dedicou a tarde a um contacto com a população nas ruas de Angra do Heroísmo. É o primeiro dia de Portugal, Camões e comunidades portuguesas em que acontece no mandato de António José Seguro. O chefe de Estado assistiu ao hastear da bandeira nacional no pátio da Alfândega de Angra do Heroísmo e fez uma arruada de quase duas horas. No caminho, Vasco Maldonado Correia falou cinco línguas e foi comparado a um deus.
4: No dia em que completa 3 meses em Belém, António José Seguro usou as ruas de Angra do Heroísmo para fazer prova de vida e popularidade e logo encontrou uma ajuda divina.
5: Você é uma pessoa, entre aspas, com Deus, dos homens, do povo, um pé descalço. E é isso que nós precisamos no nosso país.
6: Obrigado,
5: muito obrigado.
6: Só um português simples, como a senhora.
5: É isso mesmo, é por isso que sou uma pessoa muito especial.
4: De pés bem assentes na terra, o Presidente da República mostrou à vontade, com todas as idades.
7: Benedita, que nome tão bonito.
8: Benedita.
7: É, muito bem.
4: Neste 10 de junho, Seguro quer mostrar que continente e ilha estão unidas, mas encontrou quem desafie a hierarquia.
9: Muito bonito essas duas bandeiras. Muito bonito.
4: E se é certo que veio celebrar o Dia de Portugal, não se livrou de experimentar várias línguas, a começar por um francês competente. Um espanhol arranhado.
10: Reunimos aqui para fazer crochet, trabalhos manuales.
6: Conversar um bom tempo. De qualidade.
10: Sim.
4: E o alemão? Possível.
11: Bye. Okay. Bye, bye.
4: Com a base das lajes aqui tão perto, o difícil é não encontrar um norte-americano nas ruas, mas alguns vieram só de férias.
6: But not the last time, I will.
12: No way. Was,
6: yes, of course. You know that tomorrow is our national day.
12: I heard, yeah.
6: Yes. You have the 4th of July, you have the 10th of June. Okay?
12: Thank you.
4: O Presidente da República em modo poliglota a mostrar à vontade com turistas e locais nas ruas de Angra do Heroísmo.
1: Jornalista Vasco Maldonado Correia a acompanhar a visita do Presidente da República à Ilha Terceira. Nesta noite de terça-feira, o Presidente da República, António José Seguro, assistiu a um concerto em Angra do Heroísmo. No desporto, agora oficial, Marco Silva, treinador do Benfica, o técnico português de 48 anos, estava livre no mercado depois de ter recusado renovar contrato com os britânicos do Fulham. Assina um contrato com as Águias até 2028. No caminho inverso está José Mourinho, que está a caminho do Real Madrid. O clube encarnado também oficializou a saída do treinador de 63 anos para o emblema merengue. O Benfica recebe então 15 milhões de euros do Real Madrid, o valor correspondente à cláusula de rescisão do contrato de trabalho de Mourinho. E na seleção joga-se já nesta quarta-feira o segundo e último jogo de preparação para o Campeonato do Mundo, partida frente à seleção da Nigéria. Roberto Martínez diz que a partida desta quarta-feira é um bom teste para preparar a fase de grupos do Mundial. Foi a última conferência de imprensa no estágio, neste caso a penúltima, visto que Roberto Martínez irá falar aos jornalistas na sexta-feira, antes da partida para Palm Beach, na Flórida. No entanto, e antes dessa viagem até terras norte-americanas, Roberto Martínez, a olhar para esta partida frente à Nigéria, diz que não é um ensaio geral para o jogo frente à República Democrática do Congo, que é o primeiro adversário de Portugal na prova da FIFA. No entanto, o timoneiro da equipa das esquinas diz que há semelhanças entre as seleções e, portanto, será um bom teste.
13: Contra a Nigéria temos uma oportunidade de trabalhar aspectos que acho que são semelhantes
8: com as pontas fortes que o Congo tem, uma equipa africana diferente, tem muita flexibilidade tática, mas é um adversário exigente e que é mais um teste para preparar o nosso grupo.
1: Roberto Martínez, que promete também utilizar o máximo de jogadores possível dentro dos convocados da equipa das esquinas, diz que independentemente dos jogadores em campo, espera a mesma intensidade e ideia de jogo. No entanto, diz que já revela um dos titulares para esta partida frente à Nigéria, é o guarda-redes do Futebol Clube do Porto, Diogo Costa. Já os jogadores para a frente da linha dos 11 metros do guarda-redes da seleção portuguesa podem todos entrar e sair durante a partida.
8: Não é o 11 inicial, não é o 11 que termina amanhã. Ajustamos o que precisamos durante o jogo. A ideia é fazer 11 substituições. A ideia do Diogo Costa jogar os 90 minutos e tentar que todos os outros jogadores tenham minutos.
1: Antes de Roberto Martínez, falou Francisco Trincão, jogador de Sporting, garante que está na melhor fase da carreira para ajudar a equipa das esquinas.
11: Sinto que estes últimos anos desenvolvi não só o meu jogo, mas também fisicamente, mentalmente, acho que consegui crescer em todos os aspectos do jogo, também defensivamente. Portanto, acredito sim que estou na minha melhor fase, óbvio que ambiciono melhorar e poder estar um nível acima, mas sinto sim que chego talvez na minha melhor forma ao Mundial.
1: Partida da seleção portuguesa frente à Nigéria para acompanhar aqui na Rádio Observador com emissão especial a partir das 8h10 da noite, depois do noticiário das 8 da noite, de relato de Diogo Varela, Ricardo Loureiro, comentários de Gabriel Alves, João Castro e Pedro Henriques. Vicente Figueira vai estar a conduzir uma emissão que será então deste relato de Portugal frente à Nigéria. O último encontro da equipa das esquinas antes de ir para o Campeonato do Mundo de 2026. Tudo dito neste noticiário das 5 da manhã. Eu regresso dentro de 20 minutos para a síntese informativa.
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Muito bom dia, está com a Rádio Observador. O meu nome é João Lourenço, atualizamos aqui as notícias. São agora 5:30. O Irão atacou bases militares nos Estados Unidos, no Bahrein, Kuwait e na Jordânia. A Guarda Revolucionária Islâmica já veio reivindicar os ataques. Diz que é uma retaliação às ofensivas norte-americanas contra portos e ilhas no Estreito de Hormuz. Num comunicado divulgado pela mídia estatal nesta quarta-feira, a Guarda Revolucionária Islâmica afirma que Telã lançou um ataque com drones contra a 5ª Frota dos Estados Unidos no Bahrein e contra a base Ali al-Salem no Kuwait. Já na Jordânia, os militares norte-americanos disseram ter interceptado e abatido 5 mísseis. A operação resultou na queda de estilhaços sem feridos e danos materiais. Segundo a Al Jazeera, estes ataques já provocaram alertas e as sirenes de ataque aéreo no Bahrein e no Kuwait. E esta é uma madrugada marcada por trocas de ataques no Médio Oriente. Primeiro, e ao início da madrugada, os Estados Unidos informaram que concluíram os ataques de autodefesa contra o Irão. Através da rede social X, o Comando Central Norte-Americano revelou que atacaram sistemas de defesa aérea iranianos e a locais de radar de vigilância perto do Estreito de Hormuz. As forças de Washington disseram ainda que estas ofensivas representam uma resposta proporcional aos recentes ataques iranianos contra forças americanas e navios internacionais. O mesmo Centro de Comandos norte-americano refere que a ofensiva surge depois de Donald Trump ter responsabilizado o Irão depois de terem abatido um helicóptero norte-americano. Ao início da noite, o ministro dos Negócios Estrangeiros iraniano avisou todos os habitantes do Golfo Pérsico. Através da rede social X, Abbas Araghchi aconselha as populações a abandonar a região. Deixa a garantia de que a Guarda Revolucionária iraniana não vai deixar nenhuma ameaça ou ataque sem resposta. Em Portugal, o INEM está a falhar o tempo de resposta para os doentes emergentes. Segundo o novo modelo de priorização dos pedidos de socorro, implementado no início de 2026, estes doentes deveriam ser socorridos no período de 8 minutos. No entanto, o tempo médio de resposta registado entre os primeiros 6 meses deste ano é superior a 14 minutos nas ocorrências de vida classificadas como emergentes. Ao Observador, o presidente do INEM reconhece que há melhorias a fazer na resposta aos casos. Luís Cabral aponta para algumas insuficiências no serviço como uma das justificações no atraso. Diz ainda que, no total de situações triadas como emergentes entre janeiro e maio deste ano, apenas cerca de 60% dos casos foi cumprido o tempo máximo de 8 minutos. O PS anuncia que vai votar contra a autorização legislativa pedida pelo Governo para criar a prestação social única. Esta medida deve substituir as 13 prestações sociais não contributivas. O Governo pede ao Parlamento uma autorização para legislar sobre esta matéria, que é de competência exclusiva da Assembleia. Através do líder parlamentar, os socialistas afirmam que o pedido de autorização contempla opções que afastam os valores do Estado Social defendidos pelo PS, ou seja, não resta outra opção ao Partido Socialista se não chumbar este pedido. No desporto é oficial, Marco Silva é treinador do Benfica. O técnico português de 48 anos estava livre no mercado depois de ter recusado renovar contrato com os britânicos do Fulham. Assina assim um contrato com as Águias até 2028, no caminho inverso está José Mourinho, que já está a caminho do Real Madrid. Tudo dito nesta síntese de notícias. A informação regressa às 6 da manhã.

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2: Muito bom dia, está com a Rádio Observador. Faltam agora 30 segundos para as 6 da manhã. Bom feriado. Vamos aos destaques deste noticiário das 6 da manhã, com novos ataques do Irão contra bases militares dos Estados Unidos no Bahrein, Kuwait e na Jordânia. O INEM, que está a falhar o tempo de resposta para os doentes emergentes. E no desporto, Marco Silva é o novo treinador do Benfica. De viagem contrária está José Mourinho, está a caminho do Real Madrid.

0: 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São 6 horas. 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
1: Muito bom dia. O Irão atacou bases militares dos Estados Unidos no Bahrein, Kuwait e Jordânia. A Guarda Revolucionária Islâmica já reivindicou estes ataques. Diz que é uma retaliação contra as ofensivas norte-americanas contra portos e ilhas no Estreito de Hormuz. Num comunicado, a Guarda Revolucionária afirma ter lançado um ataque com drones contra a 5ª Frota dos Estados Unidos no Bahrein e contra a base de Ali al-Salem, no Kuwait. Já na Jordânia, os militares norte-americanos disseram ter interceptado e abatido 5 mísseis. A operação resultou na queda de estilhaços sem feridos ou danos materiais. Os ataques já provocaram, neste caso, alertas de ataques aéreos. As sirenes soaram no Bahrein e no Kuwait. E esta é uma madrugada marcada por trocas de ataques no Médio Oriente. Ao início da madrugada, os Estados Unidos informaram que concluíram ataques de autodefesa contra o Irão. Através da rede social X, o Comando Central norte-americano revelou que atacou sistemas de defesa aéreos iranianos e locais de radares de vigilância perto do Estreito de Hormuz. As forças de Washington disseram que os ataques representam uma resposta proporcional às recentes ofensivas iranianas contra as forças americanas e navios internacionais em águas regionais. O mesmo Centro de Comandos norte-americanos refere que a ofensiva surge depois de Donald Trump ter responsabilizado o Irão de ter abatido um helicóptero norte-americano. Ao início desta noite, o ministro dos Negócios Estrangeiros iraniano avisou a todos os habitantes do Golfo Pérsico para abandonar a região. Abbas Araghchi deixa a garantia de que a Guarda Revolucionária iraniana não vai deixar nenhuma ameaça ou ataque sem resposta. Em Portugal, o INEM está a falhar o tempo de resposta para os doentes emergentes, segundo o novo modelo de priorização dos pedidos de socorro implementado no início de 2026. Estes doentes deveriam ser socorridos no período de 8 minutos. No entanto, o tempo médio de resposta registado entre janeiro e maio de 2026 é superior a 14 minutos. Ao Observador, o presidente do INEM reconhece que há melhorias a fazer na resposta aos casos. Luís Cabral aponta para algumas insuficiências no serviço como uma das justificações nos atrasos. O responsável do INEM adianta ainda que, no total de situações triadas como emergentes nos primeiros 6 meses deste ano, apenas cerca de 60% dos casos foi cumprido o tempo máximo de 8 minutos. Ouvido pelo Observador, o presidente do Sindicato dos Técnicos de Emergência Pré-Hospitalar não fica surpreendido com os números apresentados pelo INEM. Rui Lázaro revela que, muitas ocorrências classificadas como emergentes ou muito urgentes, apenas têm resposta mais de uma hora depois. Pode ler mais sobre este tema no site do Observador, no artigo à assinatura do jornalista Tiago Queiro. E o PS anuncia que vai votar contra a autorização legislativa pedida pelo Governo para criar a prestação social única. Esta medida deve substituir as 13 prestações sociais não contributivas. O Governo pede ao Parlamento uma autorização para legislar sobre esta matéria, que é de competência exclusiva da Assembleia da República. Através do líder parlamentar, os socialistas afirmam que o pedido de autorização contempla opções que se afastam dos valores do Estado Social defendidos pelo PS, ou seja, não resta outra opção ao Partido Socialista senão chumbar este pedido. Já o Chega também já anunciou que vai votar contra. O mesmo desfecho deve ter o diploma de alterações ao Código do Trabalho. André Ventura insiste nas duas condições para dar luz verde: baixar a idade da reforma e fixar um valor máximo das pensões a pagar.
2: Tudo isso agora está do lado do Governo. Se o Governo decidir voltar atrás e fazer o caminho que achamos que deve ser feito, obviamente, como sempre dissemos, o caminho está aqui e há caminho para ser feito. Até agora o Governo não tem dado mostras dessa tolerância, tem dado mostras de intolerância, tem dado mostras de querer a todo custo levar isto à votação, estando isto mal feito e prejudicando isto quem trabalha.
1: André Ventura, na Moita, onde esteve esta tarde de terça-feira em contacto com comerciantes. E o Presidente da República está nos Açores para as celebrações do primeiro dia, neste caso o dia 10 de junho, dedicou a tarde de terça-feira a um contacto com a população nas ruas de Angra do Heroísmo. É o primeiro dia de Portugal, Camões e comunidades portuguesas, que acontece no mandato de António José Seguro. O chefe de Estado assistiu ao hastear da bandeira nacional no pátio da Alfândega de Angra do Heroísmo e fez uma arruada de quase 2 horas e, pelo caminho, Vasco Maldonado Correia falou 5 línguas e foi comparado a um deus.
3: No dia em que completa 3 meses em Belém, António José Seguro usou as ruas de Angra do Heroísmo para fazer prova de vida e popularidade e logo encontrou uma ajuda divina.
4: Você é uma pessoa, entre aspas, como Deus. Dos homens, do povo, um pé descalço. E é isso que nós precisamos no nosso país.
5: Obrigado,
4: muito obrigado.
5: Só um português simples, como a senhora.
4: É isso mesmo, é por isso que sou uma pessoa muito especial.
3: De pés bem assentes na terra, o Presidente da República mostrou à vontade, com todas as idades.
6: Benedita, que nome tão bonito.
7: Benedita.
6: É, muito bem.
3: Neste 10 de junho, Seguro quer mostrar que continente e ilhas estão unidas, mas encontrou quem desafie a hierarquia.
6: Muito bonito essas duas bandeiras. Muito bonito.
3: E se é certo que veio celebrar o Dia de Portugal, não se livrou de experimentar várias línguas, a começar por um francês competente.
8: Enchanté, monsieur.
3: Um espanhol arranhado.
9: Reunimos aqui para fazer crochê, trabalhos manuais.
8: Conversar, um bom tempo. De qualidade.
9: Sim.
3: E o alemão? Possível.
10: Bye. Okay. Bye.
3: Com a base das lajes aqui tão perto, o difícil é não encontrar um norte-americano nas ruas, mas alguns vieram só de férias.
8: But not the last time, I hope.
11: No way. Was,
8: yes, of course. You know that tomorrow is our national day.
11: I heard, yeah.
8: Yes. You have the 4th of July, you have the 10th of June.
11: Okay?
8: Thank you.
3: O Presidente da República, em modo poliglota, a mostrar à vontade com turistas e locais nas ruas de Angra do Heroísmo.
1: Jornalista Vasco Maldonado Correia a acompanhar a visita do Presidente da República à Ilha Terceira no âmbito do dia 10 de junho. No desporto, agora é oficial, Marco Silva é treinador do Benfica. O técnico português de 48 anos está livre no mercado depois de ter recusado renovar contrato com os britânicos do Fulham. Assina um contrato com as Águias até 2028. Já no caminho inverso está José Mourinho, que já está em Madrid para assinar um contrato com o Real. O clube encarnado chegou, também oficializou a saída do treinador de 63 anos para o emblema merengue. O Benfica recebe então 15 milhões de euros do Real Madrid, valor correspondente à cláusula de rescisão do contrato de trabalho de Mourinho. E esta quarta-feira também é dia de seleção portuguesa. A última partida referente à preparação para o Campeonato do Mundo é frente à seleção da Nigéria, uma partida que vai ter relato e comentário aqui na Rádio Observador. Na divisão à partida, Roberto Martínez identifica que a seleção da Nigéria tem algumas semelhanças com a República Democrática do Congo em termos de jogo e vai ser também o primeiro adversário de Portugal na prova da FIFA, por isso diz que o teste de hoje vai ser bom para a preparação para a fase de grupos.
12: Contra a Nigéria temos uma oportunidade de trabalhar aspectos que acho são semelhantes com as pontas fortes que o Congo tem, uma equipa africana diferente, tem muita flexibilidade tática, mas é um adversário exigente e que é mais um teste para preparar o nosso grupo.
1: Partida da seleção portuguesa com emissão especial aqui na Rádio Observador, a começar às 8h10 da noite. Relato Diogo Varela e Ricardo Loureiro e Vicente Figueira a conduzir esta emissão especial da Rádio Observador de mais uma partida da seleção portuguesa. Da minha parte é tudo. A informação regressa às 7 com o jornalista Luís Soares. Tenham um bom feriado.
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1: Muito bom dia. 101 dias depois, o Médio Oriente mudou. Mas em que sentido? Irão, Estados Unidos e Israel preparam novos combates ou um acordo? Arriscarão os Estados Unidos deixar um Israel desafiador, entregue a si mesmo e à sua sorte? Ou parte disto é apenas ruído para aumentar a pressão sobre o Irão? Helena Matos, bom dia. Tantas perguntas num conflito tão complexo. Há respostas?
26: Eu penso que se procuram respostas há muitos anos, não é? E certamente não as vamos encontrar hoje, mas acho que, sobretudo, o formular de perguntas é essencial. Porque um dos problemas que nós verificamos neste conflito são as absolutas certezas de muitas pessoas, não é? E aquilo que nós temos, se pensarmos, é... Eu acho que, em primeiro lugar, temos de ter um pouco a noção e a humildade, sobretudo enquanto aqui neste país mais ou menos periférico e sem grande relevância e também sem grande acesso muitas vezes a grandes fontes de informação, eu acho que nós somos muito levados muitas vezes a tomar por informação aquilo que me parece ser frequentemente contra-informação. Uma das coisas que é mais interessante...
1: E muita propaganda também.
26: Também. Uma das coisas que é mais interessante quando se analisam conflitos já terminados e depois, quando já há acesso aos arquivos e tudo aquilo, é ver tudo aquilo que foi posto cá fora para que as pessoas acreditassem que era aquilo que estava a acontecer. E nós ficamos sempre muito surpreendidos. Mas como é que eles não deram por isso? Pois, claro. E nós, quando nós estamos muitas vezes a cometer os mesmos erros. Ora, então, vamos ver. Nós temos neste momento... Hoje mesmo parece que está tudo, neste momento, pelo menos até eu entrar no estúdio, estava tudo mais ou menos apaziguado. É claramente um tempo que parece ser um tempo de espera, um tempo em que me parece que diferentes protagonistas procuram tirar vantagem, porque têm todos calendários que são determinados por outros fatores e nos quais querem resoluções em que surjam com face de não perdedor, mas e estão pressionados por esses calendários. Sem dúvida, a administração norte-americana, o presidente Trump, é aquele que parece ter, ou ser, mais sensível ao calendário. É uma das coisas, eu acho que Trump tem uma noção do tempo muito curto. Ele quer sempre, ele parece ter um gosto particular por operações espetaculares, não com sangue derramado, espetaculares, sem sangue derramado.
2: Limpas.
26: Com uma grande espetacularidade sempre, mas com, claro, o impacto da operação, mas sem ter vidas, sobretudo vidas norte-americanas perdidas. Isso parece-me ser determinante do seu ponto de vista. E estamos aqui num conflito que é um conflito de tempo longo. E, portanto, e em que todas as partes estão habituadas a lidar com o tempo longo, não é? Seja Israel, seja o Irão, seja as próprias monarquias do Golfo, estão habituadas e contam com o tempo longo. Por várias razões, presidente Trump, pela sua própria natureza, pelo seu próprio calendário, que não tem só a ver, ou tanto a ver com as eleições. Note-se, ele já não vai ser novamente presidente.
2: As eleições? Está a falar das midterms em novembro.
26: Nos Estados Unidos, as midterms. Isto para ele pode ser muito importante para o Rubio, pode ser muito importante para o Vance, mas não é para ele. Aliás, nós tivemos declarações do Vance há pouco tempo, horas talvez, a dizer que provavelmente Israel vai ter de aceitar algo não seja necessariamente do seu agrado, mas sempre há aqui um ponto que é, passo pelo nome que é nuclear, que é se o Irão fica ou não fica com acesso a material que lhe permita aspirar a vir a produzir armamento nuclear. Pronto, essa é a grande questão. Depois temos, do outro lado, Israel, que claramente, quer dizer, tira vantagem das situações que lhe permitem, de alguma forma, reforçar aquilo que entende ser a sua segurança, e eu acho que aqui às vezes as pessoas têm de olhar um pouco para os mapas, não é? Então, olha, talvez aí Portugal possa também explicar um pouco as coisas, e que é, há países que não têm recuo, não têm para onde recuar. Portanto, quando se olha para a Rússia, uma pessoa pensa, quer dizer, a questão de invadir a Rússia, em certo sentido, o Napoleão percebeu isso, os alemães também, quer dizer, os russos têm... recuam, se for preciso, não é? Há países como Portugal que não podem...
2: E tem os bálticos que funcionam ao longo da história como almofada, não é?
26: Claro, e têm tudo, e têm território. Agora, nós não temos para onde recuar. Por exemplo, Portugal não tem. Essas questões não se colocam. Israel ainda menos, não é? Portanto, aquilo que se considera, portanto, para Portugal, a sua segurança é determinada pela lei internacional, não é? Na verdade... não, esse tipo de segurança nunca foi muito válida para Israel. E, portanto, há aqui questões de segurança de fronteira que, neste momento, estão a procurar, de alguma forma, securizar, não é? Sobretudo com o que tem a ver com o sul do Líbano, que é o norte de Israel. Curiosamente, o Irão reagiu àquilo que foram os bombardeamentos de Israel em uma zona de Beirute, onde estarão figuras, estruturas, chame-se o que lhes quiser, paióis do Hezbollah. Deixando, é quase, houve naquela reação do Irão quase que uma reação que às vezes não se registou quando as coisas tocavam num pôr ali uma retórica forte, quase como se fosse o seu próprio território. Portanto, há aqui um lado, uma ligação muito evidente e temos aqui depois esta grande pergunta que é o que é que vai acontecer ao Líbano. Houve uma entrevista muito interessante do presidente do Líbano há algum tempo, dando conta que, quer dizer, que haveria que... Tudo isto é muito cauteloso, não é? Que haveria que controlar o Hezbollah no Líbano. Isto para nós, é preciso que nós imaginemos e que pensemos o que era um país europeu, estar a dizer, imaginemos, passando por uma coisa doméstica, Portugal foi sempre extraordinariamente cuidadoso com tudo o que teve a ver com a IETA. Quer dizer, a IETA era uma coisa, quer dizer, era horrorosa, era tenebrosa, mas, quer dizer, enfim, não é? Não era um exército, era um movimento terrorista. Agora imaginemos o que era a ETA ter assim tomado conta de uma parte de Portugal, para fazer as suas operações em Espanha. Primeiro era uma base de recuo, depois passou a controlar ali uma parte, e depois o nosso presidente e o nosso governo diziam para que a ETA tinha de sair, mas depois já não conseguíamos que saísse. Depois começavam a ser mortos alguns dos nossos próprios dirigentes por essa mesma ETA. Quer dizer, é em parte isso que acontece no Líbano. Portanto, é claro que presume-se que os espanhóis não teriam pensado duas vezes, nem meia hora, penso eu, conhecendo-se-lhes a figura, em entrar por aí adentro para resolver aquilo que era um problema seu. Mesmo assim, problemas muito sérios houve na Europa, e esses problemas aconteceram nomeadamente entre a Espanha e a França, quando o governo espanhol patrocinou a criação de um movimento fantasma para fazer intervenções contra a ETA em França. Não é? Portanto, localizando e voltando aqui àquilo que é esta parte do globo terrestre, aquilo que nós temos neste momento é um ajustar, uma espécie de compasso de espera, penso eu, para uma situação que nunca lhe chamaria acordo, mas que lhe vamos chamar de uma plataforma de um entendimento. De um lado estão os fundos iranianos congelados, que podem ser uma moeda de troca. Temos também a questão do urânio, porque é difícil para a administração Trump aceitar um acordo que seja pior do que aquele que Obama fez. Que é óbvio que não era bom no sentido em que permitiu ou possibilitou que o Irão continuasse a enriquecer urânio, mas de alguma forma também teve alguns sucessos, sobretudo em ganhar tempo, porque é aquilo que se faz ali muitas vezes, é ganhar tempo, não é resolver as coisas, é ganhar tempo. Depois temos o Líbano, que não consegue de modo algum neste momento exercer a soberania sobre o seu território e, portanto, de alguma forma fica impotente, seja perante o Hezbollah, seja perante Israel no seu próprio território. Cabe recordar que o Líbano teve um presidente assassinado, um primeiro-ministro assassinado, e em parte, quer dizer, num dos casos era evidente a presença das forças pró-iranianas. Portanto, há aqui um país que já foi um Estado, está a deixar de ser, e em que também se nota algo que é muito evidente em tudo isto, sobretudo o que tem a ver com o Líbano, não tanto o que tem a ver com o Irão ou o que tem a ver com Israel, mas o que tem a ver com o Líbano, que é a ausência completa da Europa. O Líbano tinha uma relação preferencial com um dos países da Europa, que era com a França. Há uma ausência completa daquilo que da Europa nesta situação. Temos um vazio, e a questão que se coloca, eu sei que é muito fácil produzir discursos virtuosos perante tudo isto, mas há aqui uma questão: quem é que vai exercer o controlo e assegurar a soberania no Líbano? Nós podemos estar aqui a ocupar estas duas horas a dizer que Israel não deve estar no Líbano, a dizer também, como é óbvio, o Líbano deve ser soberano sobre o seu território, o que implicará, na minha opinião, não na opinião de toda a gente, mas na minha opinião, que o Hezbollah não pode estar no Líbano, mas quem é que vai assegurar isso? O exército libanês não tem qualquer capacidade. Não há forças no Líbano. As forças das Nações Unidas falharam completamente. Portanto, os europeus estão dispostos a pôr forças no terreno, no terreno do Líbano? Cabe perguntar às monarquias do Golfo quem é que vai assegurar essa. É porque é muito fácil falar sobre a paz e fazer discursos bondosos sobre a paz. O bondadismo é uma espécie produção de discursos de espelho. As pessoas olham para o espelho e fazem aqueles discursos, mas em termos muito objetivos temos de pensar como é que se consegue assegurar a soberania naquele território, até porque enquanto o Líbano for um território de passagem para o Hezbollah, o problema mantém-se. Nós temos hoje no Observador, aliás, por coincidência, temos um repórter, um jornalista no,
2: Israel.
26: Israel neste momento. E uma das coisas que está, o que dá muito conta do que é o cotidiano naquele país, a correr para os bancos, a sair, a normalidade da vida no meio de tudo aquilo, e que é, quer dizer, a perspectiva dos israelitas é que tem de securizar aquela zona de fronteira, não apenas para que não caiam rockets em cima das casas, das vilas, dos sítios onde estão os israelitas. Não é apenas isso. É o receio de uma operação feita pelo Hezbollah que, de alguma forma, reproduza naquela fronteira e com outro poder de fogo até, aquilo que aconteceu no 7 de outubro. Portanto, houve no 7 de outubro uma consciência de vulnerabilidade que determina muito aquilo que tem com aquilo que está a acontecer hoje. E também, para não me alongar mais, também uma das coisas que acho que será importante nós termos em conta, isso eu acho que é muito característico de todos os tempos, que é sempre esta ideia que estamos a viver algo de profundamente excepcional. Que nunca Israel e os Estados Unidos tiveram. Porque ainda por cima temos dois protagonistas muito fulanizáveis em ambos os países e que nunca se viveu nada assim de ruptura de desconfiança. Pois é, uma pessoa, porque eu tenho uma admiração extrema, chamada Shimon Peres, entendeu que Israel tinha de ser um Estado nuclear. Era socialista, era de esquerda e fez tudo para armar Israel. Mas quando eu digo tudo, é tudo. Desse muito tudo, ou daquele, do pouco do tudo que se sabe, passou a conseguir, contra a vontade do aliado sempre principal, dos Estados Unidos, que Israel ia ter acesso a armamento nuclear. E, portanto, é óbvio que, pois há sempre aquele momento, aquela célebre visita do Kissinger a Israel, em que Golda Meir tem de assumir que, efetivamente, Israel já tem acesso a armamento nuclear. E em que Golda Meir terá dito que Kissinger, porque era óbvio que a conversa era dificílima, sim, nós já temos a arma, para o Kissinger isto é um momento embaraçosíssimo, não é? E ela diz-lhe, é que não temos para onde ir. E, portanto, essa é sem dúvida a grande questão. Portanto, e isso tornou-se particularmente evidente no 7 de outubro. Não há para onde ir e um país, quando está perante uma ameaça existencial, tem de tirar vantagem dos momentos, aguentar e seguir em frente. Agora, como é óbvio, estamos num medir de forças de ambos os lados. Não creio que com Trump na Casa Branca haja de modo algum. Quer dizer, estas coisas são muito, até legalmente não são assim, de ruptura. Estamos a viver momentos de alguma tensão. Há tensão na administração Trump, Vance não é Rubio, não é? E tem sobre este assunto, poderá ter ou tem entendimentos diferentes, mas temos de pensar, passaram 101 dias, para Trump 101 dias é um tempo desmesurado para o Irão, não é um tempo desmesurado para Israel, não é um tempo desmesurado. Portanto, muitas vezes mais para lá do conflito em si mesmo, temos diferentes táticas em relação ao tempo. E um dos grandes e talvez uma das maiores clivagens neste momento entre Israel e Estados Unidos seja a noção, a forma como cada um deles olha para os próximos 100 dias.
2: Muito bem. 101 dias de conflito, marcados nas últimas horas por alguma acalmia depois de alguns dias mais nervosos.
26: Acalmia é uma forma de dizer.
2: É uma forma de dizer, sim, pelo menos as bombas calaram-se. O primeiro convidado do Contracorrente é o Tenente-General Marcos Ronha. Bom dia.
4: Olá, bom dia. Como bom está? Dia. Tudo bem?
2: Aproveitaremos este enfim, simbolismo dos 101 dias para fazer um balanço deste conflito entre Estados Unidos, Israel e Irão. É possível dizer hoje com alguma certeza em que ponto nos encontramos, Tenente-General Marcos Ronha?
4: Bom dia a todos também que estão em estudo e a quem nos ouve. Há coisas que nasceram, aliás, há circunstâncias desta guerra que são coisas relativamente sui generis em termos daquilo que foram os conflitos militares, não é? E, em algum caso, até com alguma diferença da Ucrânia, não é? E a primeira coisa que vem à cabeça foi relativamente à questão da decisão política dos Estados Unidos, naturalmente. Alguma opacidade sobre os objetivos políticos desta guerra, não é? Que foram variando, embora nós saibamos que havia duas questões à cabeça essenciais. Uma era a questão da tecnologia dos mísseis nucleares, uhum. E outra a questão das armas nucleares, naturalmente. Enfim, e depois houve a envolvência do regime, não é? Da questão do regime que nunca se percebeu. Bem, aliás, a seguridade também na altura começou-se a perceber que era muito importante para Israel, e Israel fazia uma avaliação da possibilidade do regime cair, até tendo em consideração a informação interna que tem, porque Israel está em investigação de informações israelitas, tem um bom conhecimento do que se passa no terreno, e aquelas manifestações que houve, havia alguma ideia que aquilo poderia o regime colapsar se houvesse uma operação militar, de uma natureza que não seria uma operação de resto. Do lado dos Estados Unidos isso não foi tão claro que fosse assim. Aliás, a partir de minha altura deixou mesmo, aliás, passou a ser claro que esse não era um objetivo de Donald Trump. Isso depois teve um impacto...
2: Desculpa por interromper, porque foi mal informada a administração norte-americana sobre a dimensão e o valor que tinham essas manifestações?
4: Não, eu acho que não foi por falta de informação, eu acho que foi mesmo por Donald Trump não ter, relativamente à questão da mudança de regime, uma opinião de modo favorável que pudesse ser levado até a equacionar outro tipo de intervenção militar em termos políticos, não é? Naturalmente. Que fosse para a queda do regime. Aliás, percebemos isso. Aliás, acho que já tínhamos a obrigação de perceber, depois da Venezuela, tínhamos a obrigação de perceber que a questão da mudança do regime para ele é desde que esteja lá alguém que não seja contrário àquilo que ele quer, não é? Independentemente do regime ser mais ou menos autocrático, mais ou menos democrático. E eu julgo que essa visão, que eu julgo que não era exatamente sobreposta à visão de Israel, Israel queria e quer, naturalmente, uma mudança de regime para um regime menos teocrático, menos dependente na ideologia radical xiita, não é? Porque é na base disso que está depois a questão da destruição do Estado de Israel como imposição constitucional do regime. Donald Trump não era isso, portanto, aliás, nós às vezes pensávamos que ele não devia estar bom na cabeça quando falava da questão, a gente já decapitou o regime e, portanto, o regime mudou. Portanto, para ele era essencialmente uma mudança numa ou duas cabeças poder ser o que ele considerava uma mudança de regime, foi um pouco o que ele conseguiu na Venezuela, naturalmente. Bom, mas isto tem depois, o que eu ia falar, tem um impacto sobre o ponto de vista da construção da estratégia militar operacional dos Estados Unidos, que essa não foi, julgo eu, construída com critérios para fazer face àquilo que era a estratégia assimétrica que se sabia. E isso não podem alegar. Os responsáveis políticos e militares americanos não podem alegar desconhecimento disso, porque isso era claro, não é? A estratégia assimétrica do Irão foi construída há 40 anos, portanto, não é de agora, e assentava em vetor estratégico. A única surpresa que pode ter havido foi a escalada horizontal relativamente ao ataque aos países do Golfo, podia não ser expectado. O Golfo de Hormuz era uma coisa que se sabia, aliás, o Irão já o tinha feito. Fechado o estreito noutras vezes, naturalmente, a questão da utilização de um sistema de composição de mísseis e drones, que também já se sabia, aliás, o Irão criou tudo isto que se passa na guerra da Ucrânia, é uma ideia do Irão, é uma doutrina iraniana relativamente à utilização dos mísseis Shahed, e construíram-nos com esse efeito. Mísseis suicidas, por assim dizer, misturados com mísseis, que sabiam antecipadamente que as defesas aéreas ocidentais não tinham capacidade e continuam a não ter, conforme está provado, continuam a não ter para esse tipo de método de ataque operacional, por assim dizer. E depois a questão também da questão dos mísseis, também, da utilização dos mísseis, a questão da ameaça também de produção de sistemas nucleares
5: que era uma questão que o Irão está a perseguir, e acho que continua a perseguir e vai continuar a perseguir, e depois desta guerra, então, podemos ter a certeza absoluta que se este regime mantiver, eles vão tentar obtê-la no mais curto espaço de tempo, e isto não é coisa que esteja na nossa cabeça, são eles próprios ideólogos do regime que dizem, porque a consciência que têm, um pouco à semelhança do que se passa com a Coreia do Norte, é que se tivessem armas nucleares isto não tinha acontecido, não tinha sido atacado. E portanto, então o que eu acho é que o equacionar da manobra militar, que embora tenha produzido com certeza, até pelas capacidades militares que estão presentes, um grande grau de destruição, não era o suficiente para uma vitória militar. Isso, umas vezes é assumida à partida, sabe-se que o objetivo é produzir só uma degradação nas capacidades, um pouco à semelhança da estratégia que Israel teve durante muitos anos com o Hamas e com o Hezbollah, aquele o aparar a relva, né, como nós dizemos, que já sabia que, enfim, a médio prazo eles iam reconstruir as capacidades e o sistema mantinha-se assim. Ali houve de facto uma aposta numa manobra militar que tudo indica seria para obter algum grau de sucesso e uma capitulação do Irão. Aliás, o Donald Trump disse isso muitas vezes, completamente desfasado da realidade, né? Que o Irão iria capitular um dia depois ou daqui a 3 dias e tal. E portanto, essa é uma das características. E nós fazendo uma análise agora sobre o ponto de vista político-militar a esta guerra, o que se extrai daqui é que hoje, e a Ucrânia também nos vai dizer isso, a supremacia militar das grandes potências não é suficiente para ganhar a guerra. Deixou de ser. É preciso mais qualquer coisa do que isso, não é? As guerras também se passam muito no domínio

0: terminador por uma questão do cessar-fogo, ou seja, o cessar-fogo também sui generis, não é? Mais uma das questões sui generis do Donald Trump de conseguir cessar-fogos que não estão escritos. Portanto, é tipo acordo de cavalheiros, que é combinado ao telefone. A gente não vos ataca, vocês não nos atacam, e depois nada disso é assim, mas depois não há sistemas de monitorização nem de perceber quem é que está a quebrar o cessar-fogo ou de quem é que foi a culpa, não é? E, portanto, uma gestão do caos que ele gosta de fazer, e por isso é que isto não é, ele não faz isto despropositadamente, ele faz isto propositadamente, mas no caso do Irão teve um sério dissabor, porque não conseguiu controlar a manobra mediática, não é? A questão da narrativa, tanto em termos internacionais, como em termos regionais, no Médio Oriente, como em termos internos.
1: É que depois, não havendo compromisso, também não há forma de realizar escrutínio, não é?
0: O problema começa a ser quando as narrativas começam a não colar consecutivamente. Pois. Não é? E hoje temos a noção que Donald Trump está metido no buraco.
1: No general Marcos Ronha, há uma declaração das últimas horas de Donald Trump, promete uma vitória total nas próximas duas semanas. Há indícios sobre o que é que pode levar Donald Trump a dizer isto, ou é mais uma declaração esdrúxula do presidente americano?
0: Os indícios são exatamente o contrário. O Irão continua a dizer que não vai prescindir de nada, portanto não vai meter a questão nuclear neste memorando. Não vai abrir o Estreito de Hormuz, a não ser que os Estados Unidos cumpram uma série de coisas que são completamente impossíveis. Abandonar as bases do Médio Oriente, acabar com o bloqueio, desbloquear os fundos congelados, e acabar com as sanções, e cuja única troca seria, eventualmente, a abertura do Estreito de Hormuz. Ora, isso, Donald Trump, como às vezes eu costumo dizer, levava para casa na mochila uma derrota que ele não ia conseguir, nem a opinião pública americana ia digerir. Porque ele neste momento já conseguiu fazer uma coisa que era relativamente inesperado, que é ter a oposição de republicanos, de uma boa parte dos republicanos e dos democratas, relativamente à solução militar que ele parece estar a construir, que é uma coisa que é construir uma coisinha qualquer de modo que se possa sair de lá o mais rápido possível, não é?
1: Pois.
0: Isso também os próprios democratas do Partido Democrático não estão muito... acham que isso é uma derrota para os Estados Unidos e uma ilusão imensa na capacidade dos Estados Unidos como potência internacional, não é?
1: O risco de estarmos perante um conflito que pode ficar congelado durante algum tempo é real? Esse risco existe?
0: Eu acho que sim, porque Donald Trump optou nitidamente a partir do cessar-fogo por uma estratégia de, por assim dizer, estrangulamento económico do Irão, não é? Portanto, ou seja, percebeu que, sob o ponto de vista convencional, contrariamente àquilo que ele pensava inicialmente, só com operações aéreas não tem capacidade para destruir a capacidade de produção de mísseis e de estocagem de mísseis, não é? do Irão, porque estão construídos em sítios que nenhuma bomba convencional consegue destruir aquilo. Portanto, isso foi provado, está provado. Aliás, eles rapidamente reconstruíram as entradas dos túneis e os sistemas de tirar os mísseis cá para fora e tal, como agora já se começa a perceber. E, portanto, operações de continuidade, não quer dizer que não possa haver umas operações limitadas específicas, não é? Possa haver. Agora, a ideia, e ele próprio diz, é que, enfim, o bloqueio aos portos iranianos e ao comércio iraniano convenceu-se que isso poderá causar, a curto prazo, mas sempre quando diz curto prazo, é 3 meses, 2 meses, 4 meses, enfim, um colapso do Irão. Porque o sistema económico está, de facto, muito frágil. Os bancos iranianos não têm liquidez absolutamente nenhuma, não é? não conseguem pagar, e isto vai ter algum impacto naturalmente. E é isso que preocupa mais a Guarda Republicana do que propriamente uma guerra militar, não é? De operações militares. Agora, isso pode durar meses, isso, e o impacto internacional disso é imenso, não é? É imenso.
2: Bom dia daqui, Helena Matos.
0: Bom dia, Helena.
2: É exatamente essa diferença de linha do tempo para os diferentes protagonistas, não é? O presidente Trump precisa de uma resolução ou de uma aparência de resolução rapidamente, não é? Mas o tempo, ou a linha do tempo, de facto não é favorável ao Irão, porque a precária situação económica do Irão, a médio prazo, ou mesmo...
0: Eles lutam ambos contra o tempo por motivos diferentes.
2: Uhum.

0: é verdade.
1: É. Não é? E portanto, é. Digamos que ali quem tem o tempo todo é Israel.
0: Sim, até Israel já percebeu a partir de determinada altura que muito provavelmente terá voltar à sua estratégia inicial dos últimos anos, não é?
1: Uhum.
0: Embora, como sabemos, Israel identificou aqui uma janela de oportunidade,
1: claro,
0: para resolver a questão do Líbano, não é?
1: Uhum.
0: E tentar resolver a questão do Irão com a ajuda dos Estados Unidos, porque, enfim, havia indicações que o regime podia estar em más condições, e o que não se avaliou bem, julgo eu, foi a perspectiva que, havendo uma guerra, era pouco provável que a população saísse para a rua para se manifestar, não é? Portanto, isso não seria provável que acontecesse, o que não quer dizer, mas também se tivesse que acontecer, também já tinha acontecido com o cessar-fogo, não é? Portanto, há ali, e há um controle muito, e a própria, aquelas milícias de Sil e não sei o quê, que fazem o controle da população, precaveram-se para esse efeito após o cessar-fogo, não é? E, portanto, julgo que haverá uma pressão muito grande sobre a população para não se manifestar. Mas vamos lá ver, o que se percebeu foi, o Israel percebeu a partir de determinada altura, foi que a circunstância do colapso do regime não ia ser uma coisa tão rápida que levasse a que uma estratégia militar, sob o ponto de vista ofensivo, não é, com ataques de mísseis e destruição, enfim, de muitas das infraestruturas, fosse suficiente para fazer colapsar o regime. E, portanto, aliás, Israel, neste momento, uma das opções que tem é, realmente, isso foi dito, foi, mesmo continuando esta troca de mísseis para cá e para lá com o Irão, Israel passar a uma postura defensiva com o Irão, portanto, só nos seus sistemas antimísseis tentar destruir aquilo e concentrar-se na guerra do Líbano, que é o seu principal prioridade estratégica.
2: Sim.
0: Neste momento, julgo eu. E fazer com o Irão aquilo que foi fazendo em outros tempos com o Hezbollah. Ou seja, quando for preciso lá ir destruir qualquer coisa, vai.
2: Sim.
0: Não é? E faz uma campanha militar, mesmo de forma autónoma. E neste momento prescinde, ou iria prescindir, e vamos ver, porque vai haver este safogo.
2: Vai gerindo a região, não é?
0: Vai gerindo a região e vai tentando manter o Irão controlável. Embora isso também não será fácil, porque já percebemos com as infraestruturas que eles têm enterradas.
2: Sim.
0: E o conhecimento que já têm da tecnologia nuclear, o risco de, se este urânio não for, e aí eu concordo que o Donald Trump tem razão, a questão dos 400 quilos de urânio é uma questão de palavra de honra. Vamos ver se ele leva isso até ao fim.
2: Uhum.
0: Porque esse urânio, para ser transformado em urânio para poder municiar uma ogiva nuclear, essa diferença já dos 60% para os 90% é uma coisa que pode ser feita rapidamente em semanas, não é? Se eles tiverem as centrifugadoras, algumas delas a funcionar. É evidente que depois falta a tecnologia das ogivas e do processo de ignição, mas as relações que eles têm com a Coreia do Norte e com a Rússia permitem-lhes obter isso muito rapidamente. Portanto, a circunstância de obter uma arma nuclear é real. Portanto, essa questão do urânio é uma questão central. No processo, e é isso, acho que é isso que vai levar a Donald Trump, se os urânios não alinharem, por isso, de forma mais explícita no memorando de entendimento, pode levar ao desencadeamento de novas operações militares, embora eu não me incline que seja uma guerra contínua daquelas de um mês, naturalmente, operações muito dirigidas a infraestruturas críticas, e para, enfim, mais uma vez contribuir para o colapso do regime, ou então, e em simultâneo, com prolongar esta guerra, que ele também já o disse, que não tem problemas em levar isto até à véspera das eleições.
2: Ou escalar...
0: o prolongar do bloqueio, do estreito.
2: Não é? Uhum. Uhum. Ou escalar o conflito, porque essa possibilidade é real, não é? E de um lado... do
0: escalar
2: conflito.
0: Como? É que...
1: Mais bombardeamentos.
2: Mais bombardeamentos com outra envergadura. Parece-lhe possível?
0: Eu julgo que isso não será fácil. Vamos ver. Vamos ver. O que os Estados Unidos podiam fazer era pôr lá mais um porta-aviões e tentar, em vez de terem dois lotes de aviões a bombardear, terem três. Isso permitia intensificar o número de saídas, não é? De saídas de aviões. E os mísseis também. Agora, a questão dos mísseis, já percebemos que os mísseis estão mal, que aquilo, os Estados Unidos, à semelhança dos europeus, perderam muita da capacidade de produção e isso não se restabelece imediatamente.
2: Uhum.
0: Portanto, já gastaram mais do que aquilo que é a capacidade de repor estoques a curto prazo, não é? Justamente com os mísseis Tomahawks e com as bombas guiadas de precisão de avião.
2: Mas eu quando falava...
0: Mas independentemente disso...
2: Quando falava em escalar, estava a pensar em Israel, que se pode precipitar, porque vai a eleições no próximo outono e, portanto, tem um sistema, tem um clima político muito acossado, pode levar a uma precipitação do conflito ou não?
0: Vamos ver, quando falamos em escalada, o meu conceito, a escalada é a introdução de um elemento diferenciador que não tem nada a ver com aquilo que foi emprego até agora.
2: Uhum.
0: Portanto, que provoque uma decisão rápida na guerra. E, portanto, isso, eu já uma vez falei nisso, quase me trucidaram e, nas diversas coisas sobre a questão, não é a minha opinião, naturalmente, mas que a escalada nuclear poderia, que eu sei que está presente na cabeça sempre dos decisores políticos, seja de um lado, seja do outro, naturalmente, até porque o risco do Irão ter uma arma nuclear, o Irão não terá problemas dessa natureza em utilizar, naturalmente, se um dia tiver.
2: Sim.
0: Isso não temos dúvida absolutamente nenhuma. Pronto, mas a escalada mais nesse sentido do que propriamente na escalada do aumento dos mesmos meios, ou seja, aumentar a intensidade não é, no meu conceito, exatamente escalar.
2: Escalar o conflito.
0: Escalar é introduzir um elemento qualquer diferenciador que levasse, por exemplo, pode haver uma escalada, que nós chamamos de uma escalada, para a tipologia de alvo. Isso é possível, não é? Aliás, isso esteve em cima da mesa, por causa da questão das infraestruturas energéticas, no sentido de provocar um colapso da capacidade de sobrevivência das populações, se atacasse a transposição de energia elétrica, que o Irão resolveu logo avisar que iria fazer a mesma coisa às desalinizadoras do Golfo, que ia provocar também uma reação, uma resposta, de algum modo, que o Irão considerava proporcional, mas que ia criar sérios problemas aos países do Golfo, naturalmente.
2: Uhum.
0: E, portanto, a escalada nesse sentido. Agora, o que eu acho que Israel vai fazer, ou poderá fazer, é, se isto continuar, tem que tomar uma de duas decisões, que é, porque é muito difícil para Israel, e quem conhece, Israel, como eu conheço, esta questão de Israel ser atacado e não responder é uma coisa que não entra bem na cabeça dos israelitas, da população, não é dos decisores políticos, da população. Sim. Lá ver, esta é como Hezbollah, quer dizer, cada vez que ataca tem que ter uma resposta. Israel tem esta doutrina incorporada desde 1950 e tal, numa diretiva que fez, que era Moshe Dayan, o chefe de Estado-Maior das Forças Armadas. Portanto, a dissuasão consegue-se por uma resposta mais poderosa do que a ação que se prende. Portanto, essa era a doutrina de Moshe Dayan e que se mantém até hoje, não é? Em termos militares. E, portanto, Israel não responder a um ataque é um sinal que é encarado, no Médio Oriente isso tem peso, é encarado como uma fraqueza. Ou seja, ou por pressão americana, ou por medo dos decisores políticos e elites, isso pode ser encarado pelo Irão e pelo Hezbollah como uma fraqueza. E essa gente, quando encara que um oponente tem a fraqueza, sentem uma moral, mais robusta para continuarem as operações e fazerem coisas piores naturalmente. Portanto, Israel, muito provavelmente, tem que fazer uma resposta, mesmo que seja mais dimensionada, ou então enverdar por aquilo que foi dito por alguns israelitas, que era fazer só a parte defensiva dos ataques iranianos, e portanto isso eles têm tido, se os ataques iranianos se mantiverem nesta dimensão, têm a capacidade de destruir praticamente tudo no ar, e concentrar-se no Hezbollah. Mas vai sempre haver atividades, julgo, de incursão aérea sobre, aliás, como foi feito agora, com alguma facilidade, mais uma vez, da parte de Israel.
2: Sim.
0: Portanto, acho que isso se vai manter. Agora, problema, e aí poderemos falar de escalada, relativamente ao que está a passar com o cessar-fogo, é entrarmos em operações contínuas de parada e resposta entre Israel e o Irão, não é? Isso pode ter um impacto para depois o Irão, já que de acordo com o que ele fez do antecedente, não vai atingir só Israel.
2: Sim.
0: E aliás tem feito operações sobre os Emirados e sobre o Kuwait e sobre, enfim.
2: E depois nessa altura, Tenente-General Marco Sorronha, diria eu, conta o apoio que cada país tem, e aí o Irão irá socorrer-se de quem?
0: Vamos ver, o Irão, sob o ponto de vista daquilo que ele pensa em empregar, tem capacidade...
2: Porque Israel tem o aliado natural, que são os Estados Unidos, não é?
0: Pois, exato. Mas, de qualquer modo, que agora há alguma, enfim, algum grau de
2: tensão.
0: Preocupação, porque, sim, e preocupação, porque, não há ver, nós, isso é, não há ver, nós, eu já suspeitava que isto pudesse acontecer, porque Donald Trump não é muito de lealdades quando o que tem risco é o seu pelo, não é? Como diria o outro. Portanto, o conceito que ele tem de aliados é um conceito que a gente diz que é transacional, mas eu acho que é mesmo deslealdade, não é? Portanto, não é transacional. Ele, quando acha que lhe dá mais jeito atacar os aliados, ele ataca os aliados e não tem prioridade absolutamente nenhum disso. Aliás, foi o que se passou com Israel, enfim, é uma questão altamente, digo eu, pegando aqui uma palavra benigna, desagradável, a fuga de informação para jornais americanos relativamente à conversa telefónica, não é? Portanto, é uma coisa que quebra completamente, julgo eu, qualquer grau de confiança que haja entre líderes políticos aliados. E embora sabemos que Donald Trump também rapidamente às vezes volta ao carril outra vez, não é? Mas de qualquer modo, essa lealdade pode... E ele é capaz de fazer coisas dessas, não é? Portanto, no caso da Ucrânia e com os europeus, não é? Naturalmente também. E, portanto, mas sob o ponto de vista da manutenção de uma capacidade militar de Israel, desde que tem. Israel também está-se a preparar para isso, atenção, não é? Israel está-se a preparar para um grau de autonomia, sob o ponto de vista da produção de equipamentos militares, que de algum modo possa obviar a muito curto prazo aquele fundo que tem anual do Congresso americano, dos 4 bilhões de dólares, para equipamentos, enfim, essencialmente para munições, sistemas interceptores e tal. E não precisar disso num futuro próximo e ter uma capacidade autónoma de produção, pelo menos para a tipologia de guerras que precisa, que poderá ter no Médio Oriente, não é? Porque Israel também não tem ambições de participar em guerras de natureza global, portanto, mas na região tem, enfim, pode ter muito curto prazo, inimigos de outro poder, obviamente a questão da Turquia, que não se percebe muito bem até que ponto, enfim, as narrativas de Erdogan sobre a possibilidade de atacar Israel, já falou nisso algumas vezes, quando foi de Gaza, como nós nos lembramos, poderem vir a acontecer e, enfim, é uma coisa de outra dimensão, não é bem a questão exclusivamente do Irão, naturalmente. Mas, para esse tipo de guerras, Israel terá capacidade autónoma para levar de vencida sob o ponto de vista de se defender, não é? Ataques que lhe sejam feitos com algum grau de duração. É evidente, se tiver como aliado dos Estados Unidos, os Estados Unidos têm capacidades militares que ajudam muito Israel sob o ponto de vista defensivo, especialmente a interseção de mísseis com os sistemas Taad e os sistemas Aegis que estão nas fragatas americanas, que conseguem destruir os mísseis, enfim, a mais de 1.500 quilómetros, não é? Portanto, ainda nas trajetórias ascendentes dos mísseis, que é quando eles devem ser destruídos, que é para não caírem os destroços depois cá mais.
2: E o Irão, Tenente-General Marcos Rolha?
0: O Irão, sabemos que tem umas centenas ou uns milhares de mísseis. O Irão não tem um problema com o número, porque o objetivo que ele tem é criar medo e não exclusivamente estragos no solo, não é? A questão que o Irão utiliza com os mísseis, porque alguns são mísseis de grande precisão, é o pânico. O pânico das populações e destruir infraestruturas civis, que vai fazendo, não é? Especialmente as refinarias e os aeroportos, por acaso o Kuwait agora, não é? E portanto é mais isso. E isso consegue fazer como? Consegue fazer mandando 10 ou 12 mísseis e 200 drones, Shell, e cria um sarilho na região toda. Sistemas de alerta aérea permanentemente ligados e depois terem que se utilizar mísseis que custam dólares para destruir coisas de 20 mil. Isso também não é acomodável, não é? Só do ponto de vista da eficiência e da eficácia, da eficiência económica. Não, as guerras, e como eles têm centenas ou milhares de mísseis dessa natureza e pelos vistos dezenas de milhares de drones e têm capacidade de os produzir, continuam a conseguir produzi-los, não precisam destruir nada. Eles só precisam é de manter esta pressão sobre os países do Golfo, E esta pressão sobre a incapacidade de demonstrar a incapacidade dos Estados Unidos de resolver o problema sobre a via militar. E, portanto, se querem entrar na via diplomática, têm que fazer de acordo com as regras deles. Pois. E esta é a estratégia do Irão. E pelo visto, vai obter algum sucesso. Porque não vai ser fácil de movê-los do ponto de vista militar. Podemos andar lá a fazer mais umas operações. Não vamos... É, não sei que entramos numa... Aquilo que o Irão considera uma escalada, que é atacar as infraestruturas de produção de energia elétrica. E eles aí atacam diretamente as salinizadoras, e que é um problema gravíssimo aos países do Golfo, que os Estados Unidos não vão passar incólumes a isso, naturalmente. Né? Até porque falharam numa coisa que era a capacidade de defender esses países de acordo com os acordos que tinham de defesa e segurança. Né?
2: Tenente-General Marcos Ronha, agradeço. Muito obrigado por ser juntado a nós no Contracorrente, onde estamos a olhar para o conflito no Médio Oriente. Já temos em estúdio a Helena Ferro Gouveia. Vamos conversar com ela na segunda parte do Contracorrente. Até já.

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1: O Irão atacou bases militares dos Estados Unidos no Bahrein, Kuwait e Jordânia. A Guarda Revolucionária Islâmica já reivindicou os ataques, diz que é uma retaliação contra os ataques norte-americanos contra portos e ilhas no Estreito de Hormuz. Num comunicado, a Guarda Revolucionária Islâmica afirma ter lançado um ataque com drones contra a 5ª Frota norte-americana no Bahrein e contra a base Ali al-Salem no Kuwait. Os ataques provocaram alertas de ataque aéreo no Bahrein e também no Kuwait. Ao início da madrugada, os Estados Unidos informaram que concluíram ataques de autodefesa contra o Irão através da rede social X. O Comando Central norte-americano revela que atacou sistemas de defesa aérea iranianos e locais de radar de vigilância perto dos Estreito de Hormuz, uma resposta proporcional aos recentes ataques iranianos contra forças americanas e navios internacionais em águas regionais. O INEM está a falhar o tempo de resposta para os doentes emergentes, segundo o novo modelo de priorização dos pedidos de socorro implementado no início do ano. Estes doentes deveriam ser socorridos no período de 8 minutos, no entanto, o tempo médio de resposta registado é superior a 14 minutos nas ocorrências de vida classificadas como emergentes. No desporto agora oficial, Marco Silva é treinador do Benfica. O técnico português de 48 anos já estava livre no mercado depois de ter recusado renovar contrato com o Fulham, assina contrato com as Águias até 2028.
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4: Está no ar a segunda parte do Contra Corrente. Estamos a olhar para o conflito no Médio Oriente, 101 dias depois de ter começado. Helena Ferro Gouveia, bom dia. Que certezas é que temos sobre este conflito?
5: Bom dia, muito obrigada pelo convite. Eu diria que não temos certezas nenhumas. Só Deus sabe, e Deus sabe tudo, e a Mossad sabe 5 minutos antes. E eu diria que este é um bocadinho o resumo do conflito. Eu acho que nós temos que olhar para o que está a decorrer, um pouco como já foi sendo feito aqui, e é muito bom que haja aqui este espaço bastante alargado para falar de um conflito que é muito complexo. Acho que há que olhar para a história, e a Helena referiu aqui alguns aspectos muito importantes, falando do Líbano e lembrando aqui a história do Líbano e o papel do Hezbollah, e até falou, portanto, no assassinato do primeiro-ministro do Rafik Hariri, porque, portanto, aqui houve sempre uma perturbação por via do Irão, portanto, do Líbano, e tenta, de alguma forma, salvar aquele que é o seu principal proxy. E quando nós pensamos no Hezbollah, pensamos numa potência militar, que tem mais mísseis que as Forças Armadas Portuguesas, só para dar um exemplo, e que tem uma capacidade de atacar o território de Israel, que, de facto, não tem, esta dimensão é muito importante e foi introduzida aqui pela Helena, não tem recuo. Não tendo recuo, e agora vou pegar nas palavras do Tenente-General Marco Serronha, que recordou aqui bem tanto a doutrina de Moshe Dayan, que assenta em três pilares e que nos ajudam a compreender o que se está a passar. Moshe Dayan foi o ministro da Defesa Israelita, portanto, na Guerra dos Seis Dias e no Yom Kippur, e há aqui três pilares que ele definiu. A primeira é fronteiras seguras, e isso nós compreendemos o porquê de Israel não querer ter um grupo terrorista que se preparava, respondendo aqui à Helena, para fazer a Operação Galileia, ou seja, tinha tudo montado com as suas Radwan, as suas forças especiais, para fazer um 7 de outubro, mas asteroides. E foi isso que motivou a intervenção militar de Israel no Líbano, portanto, fronteiras seguras, seja com a faixa de Gaza, seja, portanto, com o Líbano. Depois, a guerra preventiva, como nós vimos nos seis dias e como vimos no ataque, portanto, ao Irão do ano passado, e temos aqui as retaliações fulminantes. Por isso seria impensável, quando Israel é atacado pelo Irão, que não houvesse uma retaliação, independentemente dos ralhetes, das imposições de Donald Trump. Não é a primeira vez, e lá está, o conhecimento da história é fundamental, que americanos e israelitas, apesar de aliados e aliados estratégicos, porque Israel é muitíssimo importante para a percussão dos interesses nacionais norte-americanos, não é a primeira vez, e eu recordo-me, e trago aqui alguns episódios, a crise do Suez, que é onde o Eisenhower se opôs à invasão israelita do Sinai, que aliás foi combinada com o Reino Unido e com a França, a Guerra dos Seis Dias, onde houve um ataque, um friendly fire contra um navio norte-americano, o USS Liberty, e que causou aqui muita, muita polémica. Depois, no Yom Kippur, havia um receio de confronto com a União Soviética, que nos faz lembrar um bocadinho aquilo que aconteceu na guerra da Ucrânia, que havia muito receio em responder à Rússia por medo de uma escalada nuclear. Isto aconteceu no Yom Kippur, depois naturalmente os Estados Unidos apoiariam Israel. Recordo-me do Ronald Reagan, que foi o presidente mais pró-israelita norte-americana, e no entanto havia discussões brutais, a discussão que ele teve com Menachem Begin, onde Menachem Begin disse: eu não sou um judeu de joelhos a tremer, nós vamos fazer aquilo que tivemos que fazer para defender o nosso país. Portanto, é importante olhar para a história, que é algo que se conhece pouco, e eu queria introduzir aqui, portanto, as duas dimensões que me parecem importantes para fazer a análise, portanto, do conflito. Primeiro é a diplomacia da chantagem, que é algo que quem conhece a história do Irão, e não estou a falar do Irão país, estou a falar da República Islâmica desde 79, usou na crise dos reféns. usou agora com o Estreito de Hormuz, foi usando com um conjunto, portanto, de ações em território europeu, e eu recordo-me, por exemplo, dos raptos de cidadãos, por exemplo, da dupla nacionalidade, lembro-me de alguns alemães que foram raptados e que foram assassinados, acusados de serem espiões da Mossad e tudo isto. Portanto, esta questão da diplomacia da chantagem, a chantagem de ter poder militar, a chantagem de usar os seus proxies...
6: Só uma coisa, importa explicar que os ayatollahs, não, portanto, Khomeini, não é o homem que sucede a Reza Pahlavi, o chá da Pérsia. Há um homem que foi nomeado primeiro-ministro do Irão, um homem da oposição, e que, como é óbvio, acabou a ter de sair do Irão e acaba assassinado em França, em Paris. Portanto, ele, e não apenas ele, portanto, há aqui uma intervenção do Irão em território europeu, muito aquilo que tem a ver com a França. Os espanhóis também têm grande intranquilidade.
5: A Alemanha também. Há imensos assassinatos em território alemão. Portanto, esta diplomacia da chantagem que nós vemos agora materializada no seu expoente máximo, no Estreito de Hormuz, é algo que caracteriza esta... portanto, esta República Islâmica, e que é usada, é muito interessante, quando nós falamos aqui, a Helena usou uma expressão que eu gosto muito, o bondadismo europeu, de acharmos que os nossos valores são superiores. Eu vou aconselhar um livro que ainda não está traduzido para português, mas que é absolutamente fantástico, que é do Ali Fatollah Nehrat. O Ali Fatollah Nehrat é um iraniano, é um cientista político, um dos maiores conhecedores do Irão, portanto, da atualidade. E ele publicou este livro, portanto, este ano, e é como o Ocidente traiu os seus interesses na relação que tem com o Irão, porque os direitos humanos, com que tanta gente enche a boca, a preocupação com a universalidade dos direitos humanos, não contam no Irão. A forma como o Irão e como este regime foi tratando a sua população não foi só agora no esmagamento das manifestações populares e nos milhares de mortos em dois dias, e mortos com tiros na cabeça, com tiros no coração e com tiros nos olhos. Foi a perseguição às mulheres, são os enforcamentos, a morte por enforcamento, é a violação das mulheres virgens antes de serem enforcadas. Portanto, o Ocidente foi apaziguando, e nós já sabemos que o appeasement pode funcionar, não funciona sempre. Portanto, diplomacia da chantagem, com a qual nós, Ocidente, não temos sabido lidar. E depois há uma outra dimensão que se veio acentuar muito, sempre existiu, mas que se veio acentuar muito, que é a ditadura da narrativa. Nós vivemos em tempos hipermediatizados, onde tudo é muito rápido, está-se na espuma dos dias, tem-se redes sociais, eu não tenho nada contra as redes sociais, mas explica-se conflitos com esta complexidade em TikToks de 1 e de 2 minutos, e muitas vezes deles absolutamente errados do ponto de vista conceptual, do ponto de vista da história. É que, como a Helena diz, nem os mapas conhecem, quanto menos a história e a complexidade daquele terreno. Chegando aqui, nós temos agora, portanto, um conflito que é um conflito de oportunidade, ou seja, portanto, o Médio Oriente está a ser reconfigurado. Houve aqui um erro estratégico de cálculo de quem planeou o 7 de outubro, porque quem planeou o 7 de outubro, que já estão todos portanto, neutralizados, não está cá nenhum, quem planeou o 7 de outubro pensava que conseguiria enfraquecer Israel, haveria uma ação combinada, e isso nunca é falado na nossa comunicação social, por um lado o ataque de Gaza e depois o ataque vindo do norte do Líbano, e haveria aqui um enfraquecimento de Israel, portanto deixando Israel quase impotente, também não sei que ideia peregrina foi esta, e portanto... Quando...
6: Mas, Helena, se no ataque viesse do Líbano tivessem conseguido chegar à Haifa...
5: Sim, aí teríamos um problema sério. Mas a questão é que Israel não estava preparado para Gaza.
6: Não.
5: Não estava preparado. E eu estive no Conselho de Segurança Nacional, estive a falar com responsáveis que estão neste momento a fazer a análise do que falhou. Mas estavam preparados para o Líbano. Porque Israel estava com os olhos postos no Líbano, até a colocação do dispositivo militar estava a norte e não estava preparado para Gaza. Portanto, o Irão, através dos seus proxies, seja os Houthis no Iémen, seja as milícias sírias, seja, portanto, o Hamas em Gaza, portanto, e o Hezbollah, tentava aqui destruir e enfraquecer Israel. Isto é sempre fundamental perceber-se, porque neste momento está-se a negociar com um Estado ou com representantes de um Estado que não reconhece Israel. E isto é o adiar de um problema. Só que na narrativa pública e publicada, parece, e quem não saiba nada disto, parece que é assim, Israel ataca, Israel destrói, Israel bombardeia. E nunca se fala de Israel. É bombardeado diariamente, a partir do norte. Aquele episódio de Metula, quando é lançado um míssil do Hezbollah diretamente contra um campo de jogos. Eu estive lá, eu vi. Um campo de jogos. Não há nenhum alvo militar, nenhuma base. É um sítio onde as crianças da escola vão jogar. E, portanto, ali pavilhões desportivos. Estavam 200 crianças a jogar. Morreram 12 nesse ataque. Portanto, estes ataques nunca são dados. Pois são só as intervenções militares israelitas. Mas na narrativa do bom davismo, é assim, Israel, portanto, é uma enorme potência que tem o tamanho, portanto, do Alentejo, uma enorme potência que domina os Estados Unidos e que leva a tudo. E, portanto, face a esta narrativa que é assente em preconceito, que é assente no velhíssimo antissemitismo, porque, aliás, esta ideia que Israel domina o mundo, domina a finança, é uma ideia recorrente e vamos encontrá-la para quem estuda o período nazi, vamos encontrá-la em todas as publicações nazis. As pessoas não o fazem, talvez, por mal ou mal intencionadas, ou pelo menos algumas, creio eu, mas estão a repetir argumentos, que são argumentos além de falaciosos, são argumentos nazis. Não sei se têm um bocadinho a noção disso. Depois, há... É assim.
6: Mas eu posso só dizer...
5: Claro que sim, sempre.
6: Coisa. Em relação ao nazismo... Houve uma condenação do nazismo em si, mas e um choque por tudo aquilo que tinha acontecido, mas isso não se traduziu numa mudança de atitude face aos judeus. É preciso lembrá-lo que houve judeus mortos na Polónia quando, saindo dos campos, tiveram ainda a ideia de regressar aos sítios onde tinham vivido. E imediatamente voltaram as narrativas de que os judeus tinham levado uma criança e voltaram a acontecer mortes. Portanto, acho que há aqui uma efabulação, a efabulação continua em relação aos judeus. Agora, eu tenho uma dúvida, que para se negociar é preciso que existam negociadores. Quem é que está a negociar do lado do Irão?
5: Alegadamente, quem está a negociar, porque isto é tudo muito opaco.
6: Exatamente.
5: Donald Trump e a sua equipa de negociadores saberão, também, portanto, os paquistaneses, mas sim, alegadamente, e por aquilo que vai sendo, portanto, veiculado, há, portanto, duas alas concorrentes, sim, na República Islâmica, uma mais pragmática, porque não há moderados. Aliás, eu fico de cabelos em pés quando ouço falar em moderados. O PSSQN não é moderado.
6: Sim,
5: uma
6: sim.
5: vez mais, vale a pena ler este livro.
6: Que... É como o Medvedev deve ser moderado.
5: Não, não é. Basta ler, portanto, olha, só o PSSQN, desde que ele foi presidente, e vou só pegar em 2021. 383 pessoas enforcadas, em 2022, 582, 834 em 2023, 711 pessoas enforcadas em 2024. Portanto, este é o moderado PSSQN. Portanto, não há moderados nesta República, sim, mas há uma ala mais pragmática, uma ala que quer, portanto, fazer agora aqui um acordo de cessar fogo com os Estados Unidos, adiando para as calendas gregas as discussões, portanto, mais importantes, mas abrindo aqui o Estreito de Hormuz e aliviando aquilo que a Helena dizia com toda a razão, aliviando a pressão sobre a economia e também sobre a economia, portanto, interna.
6: Sim.
5: Nós não nos podemos esquecer que a Guarda Revolucionária, a IRGC, acabou por se tornar um colo também económico e distribuição de favores e distribuição económica.
6: Claro.
5: E, portanto,
6: exato,
5: isto está a afetar os seus interesses pessoais, porque 40% das receitas da venda de petróleo são para distribuir para a Guarda Revolucionária. Portanto, há aqui um interesse nesta ala pragmática. Mas depois temos o comandante supremo da IRGC, que não se sabe se foi morto ou não, não, nesta intervenção. Israel ainda não confirmou e, portanto, enquanto não houver esta confirmação, não sabe, que seria o homem que estaria a conduzir e seria a única linha direta para o Ayatollah Khamenei, supondo nós que ele está vivo ou que está em condições, portanto, condições de, portanto, de dar aqui instruções. E esta é a ala radical. É a ala que não quer acordo nenhum com os Estados Unidos. Ou então que apresenta condições maximalistas, que não, porque seriam humilhantes, caso Donald Trump, e há sempre aqui este enorme ponto de interrogação, mas caso Donald Trump aceitasse as condições que estão a ser impostas pelos iranianos, isto seria absolutamente humilhante. Teria um acordo muito pior que o acordo de Obama, o que para ele seria, pronto, de facto algo dramático, mas seria dramático também quando nós olhamos, porque o conflito não acaba aqui.
4: Mas pode acontecer isso ou não?
5: Não sei. Não sei. Poderá haver aqui isto.
4: Não há nada que nos diga que não pode.
5: Exatamente, é um cenário bastante provável. Com esta, é assim, se fosse outra administração, eu diria não pode acontecer. Mas, com esta administração, é possível, e nós ouvimos o J.D. Vance na Fox News, que dizia que, pronto, que Israel e os Estados Unidos são aliados, que têm interesses, portanto, comuns, mas que também têm aqui divergências e que eles irão fazer aquilo que quiserem, o acordo que quiserem, agrada isto ou não a Israel. Esquecem-se do outro lado da equação.
6: Uhum.
5: Que Israel tem, e por razões já foram aqui apresentadas, tem vontade própria e tem sobretudo uma coisa fundamental, que é a sua existência, que está em causa. Portanto, nós vivemos tempos, se me perguntam para onde é que nós vamos, talvez para um congelar do conflito, para um arrastar, portanto, uhum, deste conflito. Agora importa também dizer, e isso é muito claro, este regime vai cair.
6: Sim, isso, pois, também.
5: Todos os analistas, portanto, da comunidade de intelligence, eu leio muitos relatórios não classificados, mas com sendo publicados, e muitos analistas iranianos que conhecem a fundo a questão, sim, dizem que no prazo de 6 meses a 3 anos, este regime vai implodir por dentro, por via da economia, por via de uma coisa que se fala pouco, mas que é a demografia, o generation gap.
6: Exatamente.
4: Muitos jovens. Irão ter muitos
6: jovens.
4: Não só
6: muitos jovens, mas como jovens com um perfil muito diferenciado. Ou seja, é preciso que se perceba que nós não estamos a lidar com o Afeganistão.
5: Exatamente.
6: É uma sociedade completamente diferente, já o foi no passado. E há aqui uma diferença.
4: Jovem, instruída, curiosa,
6: sim,
4: sedenta dos valores ocidentais.
6: E com acesso a todo um conjunto de informações, a uma forma, de alguma forma, muito ocidentalizada de viver, estamos a falar das zonas mais urbanas, mas com uma demografia que é muito favorável a isso. Portanto, nós vemos como o tempo, e estamos a ver isso neste momento na Ucrânia, não é? Como o tempo pode acabar o grande problema para mim hoje dos países e das potências da área, daquilo que convencionamos chamar, que são as democracias, é que estão de tal forma cativos das suas da notícia do dia seguinte, ou do próprio dia,
5: ou dos focus groups,
6: exatamente, que não conseguem usar aquilo que foi sempre uma arma no passado, que é o tempo, não é? E o tempo é favorável às democracias. Todas as narrativas depois dão sempre razão.
4: Muito bem. Deixa-me pegar nessa ideia do tempo para chamar à conversa o António José Telo, antigo professor catedrático de História na Academia Militar. Bom dia, professor.
7: Bom dia.
4: O tempo agora joga a favor de quem neste conflito no Médio Oriente?
7: Uma excelente pergunta. Deixa-me usar essa pergunta para levantar uma questão de fundo que pouco fala, mas que é essencial para perceber este conflito. Essa questão de fundo é: o que é que a Europa quer neste conflito? Qual é o interesse da Europa neste conflito? E a questão básica é esta: este conflito, desde o primeiro momento, surgiu não por causa das armas nucleares ou por causa das justificações oficiais, mas para alterar os equilíbrios do Médio Oriente e a sua arquitetura de defesa e segurança, e a partir daí alterar os equilíbrios globais. Ora bem, tal como ele está a decorrer, eu só vejo, na continuação deste conflito e na sua conclusão, só vejo 3 hipóteses possíveis para o Médio Oriente. Primeiro, é a mais triste de todas, que é a queda no caos, pura e simplesmente, e é uma probabilidade relativamente elevada. O segundo, que é uma nova arquitetura de defesa e segurança, é formada à volta dos Estados Unidos. E o terceiro, que é uma nova arquitetura de defesa e segurança do Médio Oriente como um todo, formada à volta da China. Não há outra. Nem a Rússia tem capacidade de fazer isso, e muito menos a Europa. Quer dizer, a Europa tem uma queda brusca e brutal com as suas posições em termos de todos os Estados do Médio Oriente, mas em particular o que eram os seus aliados. Portanto, dentro dessas hipóteses, eu penso que, no caso da Europa, só há uma que lhe interessa. Imagino que era uma situação em que o Irão dominasse o Médio Oriente, a tal situação do caos. Que o Irão saísse reforçado desta guerra, dominasse o Médio Oriente, que os seus proxies pusessem em causa Israel, e que o Irão, a prazo, e será um prazo relativamente curto para ser vencedor desta guerra, a prazo tivesse uma arma nuclear. Isto seria um desastre de incalculáveis dimensões para a Europa. Portanto, a única hipótese que a Europa pode defender e perseguir na defesa dos seus interesses é a criação de uma nova arquitetura de defesa e segurança para o Médio Oriente, organizada à volta dos Estados Unidos e organizada à volta de uma revisão dos acordos de Abraão. Ora bem, infelizmente, a Europa deixou de pensar nestes termos, ou pelo menos uma parte substancial da Europa, felizmente não toda, deixou de pensar nesses termos.
6: Uhum.
7: E pensa noutras, de acordo com uma outra lógica completamente diferente. E não faz aquilo que devia fazer, que é aproveitar esta situação de impasse do conflito do Médio Oriente para apoiar uma solução que tenha, que seja necessariamente liderada pelos Estados Unidos. E aproveitar isso até para fazer aquilo que durante mais de 100 anos, desde 1916, há mais de 100 anos, que é o fecho da abóbada da segurança e defesa europeia, que é a relação atlântica. Portanto, a cegueira europeia é verdadeiramente espantosa para mim. Em relação à pergunta concreta que coloca sobre o tempo e quem é que a favor de quem é que o tempo joga, infelizmente, neste momento, o tempo não joga a favor de ninguém no Médio Oriente. Se jogar a favor de alguém, é da China, que está fora do Médio Oriente. Já agora, uma das consequências desta guerra do Médio Oriente é que a posição da China sai extremamente reforçada. Recordo-lhe só, por exemplo, que ainda há pouco tempo ouvimos o presidente Trump apelar ao presidente Xi para influenciar a Rússia no sentido de resolver a guerra da Ucrânia. Quer dizer, isto é uma coisa inconcebível há relativamente pouco tempo, mas que agora acontece e que já ninguém estranha. E vemos todos a irem à China. A China não vai a sítio nenhum, repare. Vemos todos a irem à China para tentar resolver, para tentar encontrar uma solução para a guerra da Ucrânia, mediada por quem? Mediada pelo Paquistão, que é justamente o dos países da zona mais próximo da China. Portanto, há aqui uma situação em que, aliado a uma extrema cegueira da Europa, que ainda tem alguma força, mas não a sabe usar, não a sabe exercer, a força europeia é inútil, neste momento é perfeitamente inútil nos grandes problemas do mundo e dos grandes problemas do sistema internacional. Mas, aliado a isso, temos um grande reforço da China e temos uma situação de impasse no Médio Oriente. Eu já tive a ocasião de dizer uma coisa que eu repito. A posição inteligente dos Estados Unidos era fazer um cessar-fogo agora, mesmo que isso implicasse cedências significativas em termos dos objetivos oficiais, e retomar a situação num contexto diferente daqui a uns meses, depois das eleições, quer nos Estados Unidos, quer em Israel, e também depois, dando-lhe tempo para reorganizar as suas alianças no Médio Oriente e para surgir para a solução do problema daqui a uns meses num contexto diferente, tendo atrás de si os aliados do Médio Oriente, que são a maioria dos países do Médio Oriente, são a maioria dos países árabes, são a maioria dos países islâmicos, não xiitas, mas islâmicos, e que metendo também atrás de si o apoio europeu. Encostando os europeus à parede e dizendo, olha, vocês pensem um bocadinho com a cabeça, vejam onde é que estão os vossos interesses, vejam a quem é que se devem unir, a quem é que devem auxiliar na solução deste problema do Médio Oriente.
4: E há condições para isso, professor António José Telo?
7: Há um historial,
4: enfim, recente. Os Estados Unidos iniciaram esta manobra militar no Irão sem informar a Europa, sem informar os parceiros da NATO. Isso não minou as relações entre a Europa e os Estados Unidos?
7: E compreendo porquê, compreendo perfeitamente. Quer dizer, depois dos múltiplos tiros nos pés que os europeus deram, compreende-se perfeitamente. Os Estados Unidos, aliás, repara, não, nem sequer é subtil. Os Estados Unidos escrevem isto no documento estratégico básico dele, difundido em 2025. Os Estados Unidos dizem, nós não confiamos na Europa e não confiamos não dizem todos, mas não confiamos, mas na maioria dos líderes europeus. A Europa deixou de pensar, a Europa está confusa. A Europa não merece a nossa confiança. E depois dizem outras coisas que são do pior que pode haver para o futuro da Europa. Para mim, uma das piores coisas que pode haver para o futuro da Europa, que os Estados Unidos, infelizmente, nesta altura defendem, é que a Europa deve ser a Europa das pátrias e dar uma Europa do aprofundamento da integração. Da integração europeia. Mas, portanto, os Estados Unidos disseram isso claramente. Respondem, quer dizer, tem um documento oficial, um documento público, amplamente divulgado. Portanto, não é para admirar que os Estados Unidos não vão contactar com a Europa. Porquê? Porque sabem que na maneira de pensar dos europeus, à partida, primeiro recebem um não, e em segundo lugar, o que eles disseram em segredo, por isso simplesmente é divulgado pelo mundo inteiro, toda a gente passa a saber.
6: Sim.
7: É normal que isso aconteça. A relação Europa, a relação atlântica, que é a base do sistema ocidental, e é a base do sistema que sustenta as democracias ocidentais, isso não é só da Europa, dos Estados Unidos, mas claro, pela África, essa relação está muito comprometida, para não dizer que está posta em causa drasticamente pelo desnorte europeu e pela confusão europeia.
6: Bom dia, professor António José Telo. Há aqui uma dúvida, independentemente até do interesse militar que esse caça viesse a ter, mas nas declarações ou nas explicações que vieram do lado alemão e do lado francês para o abandono do projeto do caça europeu, eu não estou aqui, de modo algum, a dizer que seria militarmente, do ponto de vista técnico, uma opção interessante. Mas o que eu acho preocupante são as explicações que foram dadas para que os dois países desistissem deste projeto, não é? O qual foi anunciado com um orçamento milionário de 100 mil milhões de euros, este projeto daquilo que se designava como caça europeu do futuro, e que foi a questão de que o lado francês e o lado alemão não chegaram a entendimento sobre o poder de cada um dos dois países nesse projeto, nomeadamente do protagonismo ou da vantagem que as respectivas empresas da França e da Alemanha teriam nesse projeto. Ou seja, chegamos sempre ao problema do costume, não é? Quando chega a hora de fazermos alguma coisa em comum nesta área, esbarramos em quem manda. Quem ganha?
7: Só posso estar de acordo consigo. Infelizmente não é um problema novo. Já houve outros projetos no passado. Portanto, por exemplo, não vou dar um exemplo. A Alemanha desenvolveu o Leopard 2 e a França desenvolveu o Leclerc com um carro de combate. Pelo mesmo motivo, não chegaram a acordo. Do mesmo modo, a Alemanha uniu-se ao projeto do Typhoon e a França seguiu com o projeto Rafale, também mais uma vez, porque não chegaram a acordo, porque inicialmente houve contactos entre os dois.
6: Sim.
7: Isso é um dos pontos de facto mais...
4: Falta um Reino Unido, António José Telo, para desempatar as contas, talvez. Será?
7: Falta o Reino Unido. Mas o Reino Unido, neste momento, está a fazer um entendimento, que é inteligente, das outras coisas inteligentes que o Reino Unido está a fazer neste momento, ou também está a corrigir alguns erros do passado recente. Mas, de qualquer modo, está a fazer um entendimento com a Coreia do Sul, está a fazer um entendimento com o Japão, embora o Japão ainda tenha algumas reservas em relação a isso, e está a fazer um entendimento também passando pela Itália. A Itália, atenção, tem capacidades de defesa significativas, sobretudo em áreas emergentes. Portanto, há aqui, de facto, um cruzamento de entendimentos. Na minha opinião, estão criadas as condições para haver uma coligação de vontades em termos de Europa que avance, não com o exército europeu, está completamente fora de causa, mas que avance com a criação de capacidades de defesa conjuntas e desenvolvidas em conjunto. Capacidades de defesa europeias conjuntas. E uma das mais importantes em que isso devia avançar, aliás, seria uma maneira de arrastar os Estados Unidos para isto, e refazer a relação atlântica, é uma coisa que interessa particularmente a Portugal, que é a criação de uma nova arquitetura de defesa e segurança no Atlântico Norte e Ártico em conjunto. Tem que ser encarados em conjunto. Hoje em dia não se pode separar o Ártico do Atlântico Norte.
4: Para responder a que ameaças, professor António José Telo?
7: A uma completa renovação das ameaças que se fazem sentir no espaço naval e marítimo. Em termos marítimos, há novas rotas de navegação que alteram tudo por completo, a começar nas duas rotas do Ártico. Há uma que passa ao longo da costa da Rússia e a outra que passa ao longo da costa do Canadá. Essas duas rotas vão ser, dentro de muito pouco tempo, a principal ligação entre a Ásia e a Europa. Não só entre a Ásia e a América, pelo menos a América da parte atlântica. Portanto, é de uma importância imensa. Quando é que elas vêm? Vêm pelo Ártico e, obviamente, são desaguar no Atlântico Norte. E depois há novas ameaças marítimas que não existiam no passado e que permitem que um país, mesmo com uma marinha relativamente, uma marinha de superfície até submarina relativamente reduzida, que é o caso da Rússia, felizmente para nós, mesmo assim ponham em causa seriamente aspectos vitais da economia e da segurança de navegação no Atlântico Norte e no Mar. Quais são elas? Vou só citar três. Os drones submarinos. Os drones submarinos são uma coisa completamente nova. São drones que neste momento já estão operacionais na China e na Rússia. São drones relativamente pequenos, com reator nuclear, portanto podem dar várias voltas ao mundo, não têm problemas de autonomia. e que, no caso de um conflito entre grandes poderes, seriam os primeiros a sair dos portos. E sairiam com duas missões muito significativas e que neste momento não há resposta para eles. Ou seja, quer a Europa, quer a grande parte dos Estados Unidos, não têm resposta para eles. A primeira é cortar os cabos submarinos. Sim. 90% das comunicações transcontinentais passam por cabos submarinos. A segunda é colocar minas inteligentes praticamente indetectáveis nas zonas de navegação, nos funis de navegação e nos acessos aos portos, que podem ser ativadas quando eles bem quiserem, a partir daí. Portanto, esses drones neste momento não têm resposta. Porque é que pensam que os Estados Unidos querem colocar P-8s nos Açores? Porquê? É por causa dos cabos submarinos, não é por causa dos submarinos nucleares de ataque ou outros, é por causa dos cabos submarinos. E o que é que a Europa está a fazer? Mais uma vez, está a vê-los passar, está a ver o comboio passar e está a dizer, ah, espera lá, mas nós não temos capacidades para isto. Pois é, mas por isso mesmo é que era preciso lançar projetos. Uma segunda ameaça, nova também, completamente diferente do passado, tem a ver com os drones aéreos de grande autonomia, alguns com autonomias de 12 mil quilómetros, 15 mil quilómetros, podem perfeitamente levantar voo da Rússia e fazer longas, chegar à costa americana e voltar, e entretanto manter-se em alta altitude, praticamente invisíveis. E esses drones permitem uma vigilância muito desenvolvida da navegação atlântica, sobretudo se forem completados com vigilância via satélite. Temos ainda um terceiro, que é talvez dos mais significativos, que são os mísseis de hipervelocidade, alguns com milhares de quilómetros de alcance. E antigamente dizia-se, era normal, estou-me a lembrar da tese oficial da Marinha Francesa, a dizer, ah não, nós não temos nada a temer disto, porque estes mísseis de hipervelocidade, quando entram, quando reentram na atmosfera, o cabeça do míssil está a 3 mil graus, 2 mil graus, portanto não há nenhum sensor aí que possa detectar um porta-aviões ou um navio grande ou qualquer outra coisa. Pois é, mas há pouco tempo descobriu-se que esses mísseis têm uma outra maneira de receber informação, que mantêm a ligação via satélite e vão recebendo a informação dos satélites amigos, como é evidente, que os vão informando sobre os movimentos dos alvos, que normalmente são navios, sejam militares ou não civis, que navegam em grandes navios e que um único pode afundar um porta-aviões, um míssil de hipervelocidade que cai a 8 mil km por hora em cima de um porta-aviões, desfaz o porta-aviões, quanto mais não seja pela energia cinética, nem sequer é pelos explosivos que leva. Portanto, é uma grande ameaça. E essa grande ameaça exige respostas novas que não existem neste momento, atenção, não existem neste momento, sobretudo na Europa. A Europa, então, não existe mesmo como tal. Ou se desenvolve um projeto conjunto para pensar nisso. Uhum. Isto é uma coisa que interessa em particular a Europa do Atlântico e atenção que existe na Europa do Atlântico. Ou então, continuamos indefesos. Já agora, a Europa do Atlântico não só existe, como Portugal, sem dúvida, faz parte dela. Não coloco Portugal na Europa do Mediterrâneo, não. Portugal está, de facto, na Europa do Atlântico. E, apesar da sua reduzida dimensão, se tiver um pensamento aberto e um pensamento virado para os problemas atuais, conseguiria ter alguma influência, alguma voz, inclusive para essa avenida básica de reaproximação da relação atlântica.
8: Professor António Getelo, amanhã é 10 de junho, vai ser assinalado nos Açores, Lages.
7: É verdade, até na terceira até parece.
8: Exatamente. Portanto, parecia que estava a ouvir uma introdução para aquilo que se espera que esteja na cabeça de quem amanhã vai estar nessa cerimónia do Dia de Portugal, nas Lages, nos Açores.
7: Esteja na cabeça, diz bem, são das tais coisas.

0: essa relação com o Canadá e com os Estados Unidos não for refeita e se a confiança não for readquirida, a Europa dentro de pouco tempo é no bolso da China, por isso simplesmente. Portanto, é tão simples quanto isso, quer dizer, não há muitas alternativas. Portanto, não há a credibilidade de uma defesa europeia a 20 anos, é nula. Durante 20 anos, mesmo que fizesse tudo certo, não conseguiria refazer uma defesa europeia significativa. Portanto, a Europa tem, esta é a altura de repensar as suas posições de fundo ou de começar a fazer isso com a guerra do Médio Oriente e com o Irão, justamente. O Irão é uma das grandes ameaças para a Europa, porque uma das grandes ameaças para a Europa é o crescimento dos movimentos fundamentalistas, quase todos terroristas, que ameaçam não só a Europa, mas que ameaçam a África, e neste momento ocupam quase metade da África.
1: Sim, sim. Exatamente.
0: É exatamente, infelizmente, exatamente. E estão a aumentar. E uma das razões, sabe porquê é que estão a aumentar? Olha, porque os europeus, por isso, simplesmente não aguentaram a pressão e tiveram que retirar. Exato. A começar pela França.
1: Exato.
0: A começar pela França.
2: Não há vazios, não é?
1: Não, não há
2: vazios. Os vazios são sempre preenchidos por alguém.
0: Não.
2: Mas com sentido de oportunidade mais acossado. António José Tel, agradeço-lhe. Muito obrigado por se ter juntado a nós. Uma ótima terça-feira e também um bom feriado, professor. Obrigado.
0: Igualmente para si, bom trabalho.
2: Helena Ferroveia, Trump, estou a olhar ali para a televisão, diz que Teherão está disponível para um acordo muito bom, a expressão é dele, muito bom. O que é que pode corresponder a isto?
3: Uma vez mais, é uma excelente pergunta. Nós ouvimos aqui o professor José Telo com uma análise brilhante daquilo que importa e com um pensamento estratégico, com um pensamento a longo prazo e não pela espuma dos dias, pensando em anos e fazendo aqui uma conjugação das diversas ameaças. E temos na administração norte-americana, e concordando aqui com o professor Telo, que é fundamental para Portugal e para a Europa construir esta ou reconstruir esta aliança atlântica, independentemente de quem senta na Casa Branca. Porque isto são os nossos interesses que estão em causa, apesar de em alguns países nós vermos movimentos anti-americanos, e vemos aqui uma hostilidade aos Estados Unidos e ao Ocidente e aos valores, mas é fundamental, quando pensamos nos interesses próprios, temos aqui um presidente que pensa em espaço e atos de tempo muito curtos, esta tal lógica transacional de pensar com o bolso, de não ter paciência para as grandes questões. Quando ele diz que é um acordo muito bom, nós já o ouvimos ser hiperbólico noutras ocasiões, ouvimos ser hiperbólico em relação à guerra da Ucrânia, que nunca teria acontecido se ele fosse presidente, diz Donald Trump, ou que resolveria em 24 horas, ou que resolveria rapidamente e que neste momento entregou, portanto, à Europa. Eu não sei o que é que ele quer dizer, portanto, não sei. Que chegaremos a algum tipo de entendimento, isso parece-me ser claro, porque há uma pressão muito grande e parece-me que é inteligente, ou se houver, portanto, pensadores, e há-os certamente, portanto, na administração norte-americana, o adiar de alguma forma este conflito. Não é terminal, porque ele não está terminado, e isso parece-me que é bom que nos preparemos que o conflito com o Irão vai continuar, que haja aqui, se quisermos, um entendimento, o entrar então num prazo de negociações de 60 dias, o tirar aqui a pressão sobre a administração norte-americana das midterms, respondendo também aqui àquela que é a sua base de apoio interna e à pressão do partido, portanto, republicano e sobretudo do seu movimento MAGA.
2: E até de alguma opinião pública.
3: E até de alguma opinião pública.
2: Donald Trump foi veiado.
3: Mas isto é muito interessante.
2: Um evento desportivo.
3: Era a tal dimensão comunicacional e da narrativa de que eu falava há pouco. Quando nós pensamos nos conflitos, há as dimensões clássicas, a terra, o ar, o mar, portanto, as dimensões clássicas, há a dimensão do espaço, que cada vez é mais importante, mas há uma quinta dimensão que muitas vezes não é acautelada pelas democracias liberais, que é a dimensão comunicacional e aquilo que é o controle das percepções. A Rússia, e já na altura enquanto União Soviética, apercebeu-se isso muito cedo, muito, muito cedo, e nós vimos isso no início da guerra da Ucrânia, mas é algo que fazia parte da União Soviética. Aliás, eu volto sempre à questão do antissemitismo, havia um departamento especial para desenvolver narrativas antissemitas, portanto, em Moscovo, e parte daquilo que nós ouvimos repetida criticamente foi criado aí. Mas os países, portanto, muçulmanos, os países da Irmandade, ou que agregam aqui a Irmandade Muçulmana aos seus valores, assentam muito nestas narrativas e são muito eficazes naquilo que é a guerra de narrativas, e o Ocidente perdeu. Perdeu porque também não joga da mesma forma. Nós temos jornalismo livre, temos jornalismo crítico e ainda bem, temos uma opinião pública que sai às ruas e que é livre. Isto depois, para não falar depois da questão das ignorâncias históricas e da ideologização e da polarização das sociedades. E, portanto, nisto, o Irão ganhou. Donald Trump precisa de um acordo, precisa aqui de algum tipo de vitória. Agora, Agora, não sei se o Irão lhe irá conceder, era aquilo que eu dizia há pouco, dependendo de com quem ele esteja a negociar, ou dependendo também de quão aflito esteja o Irão, porque

0: verão também pode utilizar esta pausa, se quisermos, este cessar-fogo, para, e vemos o que está a acontecer, eles estão a desenterrar, portanto, o acesso aos seus mísseis balísticos, e que são uma ameaça, não apenas para todas as monarquias do Golfo, não apenas para Israel, mas nós vimos, e o Irão escondeu sempre isso, que têm capacidade de atingir cidades europeias. E se eles quiserem, num ato de loucura, perturbar, portanto, a Europa, é muito fácil lançar um míssil contra o Vaticano, por exemplo. Ou contra Madrid, por exemplo. Portanto, há aqui uma ameaça que é muito concreta e que está presente. Mas o que me parece, Donald Trump, com este hiperbolismo, é que poderá ter aqui algum tipo de entendimento, sobretudo o abrindo o Estreito de Hormuz, que parece ser a maior preocupação neste momento norte-americana, mas será o aviar o conflito. E é inteligente, e eu gosto muito daquilo que o professor Tel disse aqui, que a Europa comece a pensar naquilo que importa para a sua arquitetura de segurança, e não é só agora. Claro, com certeza.
1: Coisa. Ou seja, eu acho que a Europa tem de fazer exatamente aquilo que faz Israel, que é ter consciência da sua situação e definir quem são, pois, os seus aliados, não é? E como, e sabendo que estamos a lidar com democracias e em que tudo muda, ter uma linha de orientação que passa por saber com quem é que estamos e em cada momento como é que podemos ajustar os nossos interesses. Porque, de facto, este cenário que o professor Tel aqui desenha, por exemplo, em relação à China, não é? E a preponderância que a China pode ganhar, e que no passado já se passou com as questões da Rússia, quer dizer, quando nós pensamos, a dado momento, ainda num outro tempo, o que aconteceu na Jugoslávia, não é? O que acontece em Srebrenica, quando de facto os franceses têm um comportamento desleal em relação aos holandeses, quer dizer, alegadamente estava tudo do mesmo lado, mas não estava, não é? Nós temos de entender que temos de ter aqui um pensamento tático daquilo que queremos ou que não queremos, e isso, quer dizer, é que é verdadeiramente preocupante, é mesmo, é um dos lados que para mim é mais impressionante, é essa falta de noção de com quem é que estamos, não é? Porque sozinhos é óbvio que se nós tivéssemos tratado da nossa defesa, hoje seríamos uma grande potência ainda.
0: Sim, respeitada.
1: Respeitada, mas não é o caso. E, portanto, nós temos um problema que é o síndrome dos decadentes, que é acharmos que somos mais do que aquilo que de facto somos e depois não percebemos que a nossa única força é estarmos de facto juntos. E juntos em termos de objetivos e ser muito claro quem é que são os nossos aliados e os nossos objetivos.
0: Porque não são necessariamente nossos amigos.
1: Pois não, mas são os nossos aliados.
0: Exatamente.
1: E isso leva-nos a uma questão que esta. É claro que se tem que perceber que a Europa é um conjunto de Estados, não é? Mas a sua defesa só é possível se esses Estados se puserem de acordo sobre objetivos comuns. E realmente não podemos ter o senhor Sánchez a ir para a China com a candura, isto não tem nada a ver com
0: o facto... O senhor Macron a receber dinheiro milionário, ou acordos milionários com o Qatar, que também não
1: tem nada
0: aos nossos
1: a ver
0: interesses.
1: Com as orientações políticas, porque em Espanha já houve outras pessoas da mesma orientação política, com as ideias bem claras. Portanto, temos de perceber que há aqui questões que são de segurança e que não podemos ir unicamente com uma visão. Nós só nos interessamos pelas coisas se pudermos dizer mal de nós mesmos ou dos Estados Unidos. Eu dou o exemplo muito comezinho. É verdade.
0: Mas é.
1: Alguém sabe daqueles desgraçados que estão presos
0: na
1: em
0: Líbia.
1: Benghazi, na Líbia?
0: Não, não sabem. Não tem.
1: Ninguém mais quis
0: não
1: saber.
0: Há Israel envolvido,
1: não,
0: portanto não há.
1: Não há Israel, ninguém quer mais saber. Estão para lá, até haverá uns que estão a fazer greves de fome ou de sede. Ninguém sabe.
0: E há uma cidadã portuguesa. Não vimos a comunicação social a receber as famílias, a fazer barulho, nada.
1: Houve umas pessoas, com a maior ingenuidade do mundo, coitados, que acharam que iam negociar com aquelas tropas, lá, com os grupos lá na Líbia, pronto, nem voltaram para contar a história, ficaram logo presos. Neste momento ninguém quer saber se estão detidos em condições, sem condições, do que é que vão ser acusados. Aliás, quando há pouco se estava aqui a referir estas questões dos países, sobretudo dos países do Norte de África, nós assumimos para nós o cumprimento de regras que depois, por exemplo, quando se fala, acho muito curioso quando ouve-se falar, nós andamos aqui a esgatanhar-nos por causa desta questão se podemos ou não deportar pessoas. Pessoas que cometeram um crime, se as podemos deportar. Se prestássemos um mínimo de atenção às notícias, sabemos que não os conseguimos deportar porque os países de origem deles não os recebem. Sim. Os franceses têm para lá... Há uma criatura, a última vez que contei, já tinha ido 3 vezes para a Argélia e voltado. Porque a Argélia, que tem muitos problemas e grandes...
0: Não quer mais.
1: Não quer mais. A Síria disse ao governo alemão que, de modo algum, vai receber aquelas milhares de pessoas que os alemães agora queriam devolver à Síria, os cidadãos sírios. Portanto, nós entramos em discussões que já nem têm nada a ver com a nossa, com a realidade e com os problemas reais a que temos de atender. E há uma falta de realismo em tudo isto, que passa por nos imaginarmos um poder que já não temos e, por outro lado, que subestimarmos todo o resto do mundo. Todo o resto do mundo, aos nossos olhos, está metido nos problemas em que está porque não têm a nossa visão superior das coisas. E eu não sei como é que os outros nos veem, também prefiro não saber.
0: Como fracos, Helena.
1: Pois, eu sim.
0: Como fracos. Eu vou ser muito franca, eu acabei de voltar, portanto, da Ásia, tive 3 países asiáticos e é muito interessante ver aquela perspectiva do globo em relação à Europa. Claro. E estive num principal país, portanto, muçulmano do mundo. O que foi delicioso, tive conversas lá com cientistas políticos.
2: Indonésia.
0: Portanto, fui de férias, mas aproveitei também para marcar, portanto, um conjunto de encontros, porque me interessava perceber aquela visão. E eles olham para a Europa como envelhecida, o que é muito clara.
1: Que é verdade.
0: O que, como fraca. E preocupando-se com questões que nos dizem respeito. É muito interessante, portanto, esta questão do conflito israelo-palestiniano. Na Indonésia, eles não querem saber. Eles sabem o que eles dizem. Isso é uma questão dos árabes.
1: Uhum.
0: Não é uma questão nossa. Portanto, é para vermos que há um outro mundo. A Tailândia é uma potência económica também na região que tem muito clara a questão dos aliados. Para a Tailândia é muito claro, os Estados Unidos são o aliado da Tailândia. Embora tenha a preocupação de ter que equilibrar a sua relação com a China, mas é muito claro para onde é que a Tailândia quer ir. A Tailândia não é propriamente uma democracia, não é? Portanto,
1: não.
0: Mas há ali uma definição de interesse. Portanto, olham para a Europa envelhecida, fraca e depois perdendo-se em discussões bizantinas,
1: literalmente,
0: não olhando para os problemas de frente. E isso depois conduz a algo que me preocupa, que é o surgimento de populismos. Populismos à direita e à esquerda. E eu olho, por exemplo, para a Alemanha, que é um país que eu conheço muitíssimo bem, e vejo o radicalismo da extrema-esquerda alemã e da extrema-direita alemã, e vejo a AfD, que de facto nós chamamos extrema-direita a tudo.
1: Sim.
0: Ainda sou do tempo em que se chamava a Paulo Portas um extremista de direita.
1: Sim, mas a AfD é de extrema-direita.
0: Mas é importante que fique claro, a AfD é extrema-direita, não é direita populista, é extrema-direita. E a AfD, neste momento, domina as sondagens. E domina as sondagens porquê? Vamos ser claros, dominar as sondagens, porque há uma preocupação com a imigração. Mas não é a imigração portuguesa, não é a imigração italiana, não é a imigração polaca, nem sequer é a imigração turca. É a imigração islâmica que está a criar profundos problemas na sociedade alemã. Porque até uma das grandes ONGs alemãs, que é a ARCA, que trabalha há muito tempo com sem-abrigos, com pessoas em situação de pobreza, tem uma ação, portanto, reconhecida, e que é uma organização de esquerda, neste momento disse que os jovens muçulmanos são incapazes de se integrar. Incapazes. Portanto, eles tiveram uma organização de esquerda, não estou a falar de direita ou de democratas, estou a falar de uma organização de esquerda e conheço profundamente o terreno. E nós não olhamos para isso. Nós estamos a permitir a criação de sociedades paralelas que não nos respeitam, não respeitam os nossos valores, não respeitam as nossas mulheres.
1: Que aplicam a sua própria lei.
0: Isto depois dá origem aqui. As soluções da AfD, vamos meter todos em aviões, não são soluções.
1: Não é solução, porque os aviões voltavam para trás, porque eles não...
0: Mas nós temos que olhar para este perigo. Se falar para o professor Telo, que é a radicalização islâmica. Não é o Islão enquanto religião, porque sobretudo fora do mundo árabe, ele é pacífico, ele é tranquilo, mas é a radicalização islâmica. Nós não olhamos para Moçambique. O que se está a passar em Moçambique? Moçambique tem zonas profundamente islâmicas e sempre foram absolutamente pacíficas. Neste momento, e nós vimos agora com o assassinato do senhor
2: bispo.
0: E nós temos que olhar para os problemas de frente. Porque, por exemplo, e a mim eu pasmo, por exemplo, ainda este fim de semana, esta semana houve a manifestação, portanto, do orgulho gay, acho lindamente a comunidade LGBT e tem todo o direito a manifestarem-se, a expressarem-se, a viverem como entenderem. Mas havia uma, além de haver imensas bandeiras da Palestina,
1: sim.
0: e nós sabemos o que é que acontece aos homossexuais na Palestina, são torturados, mortos, atirados, telhados, ponto. Não, não existem, portanto, não têm direitos, portanto, faz muita confusão defender quem nos queira matar,

0: Mas pronto, tudo bem. Mas havia uma faixa à qual não se deu devida atenção, que em vernáculo dizia que se fe a lei e que arde ao Parlamento. E portanto, nós estamos aqui num momento em que não olhamos para as coisas. Depois, claro, temos partidos, portanto, mais populistas que pegam nisto e que capitalizam politicamente, mas não damos resposta. E nós estamos com um problema sério nas nossas sociedades, que é este islão radical. Porque, por exemplo, a profissão do corpo de Deus, que costuma ter um percurso, viu o seu percurso desfiado. E foi ver o seu percurso desfiado porquê? Para não não ferir sensibilidades. Desculpem, que eu saiba, Portugal ainda continua a ser um país cristão.
1: E as sensibilidades... Quem é que determinou o desvio do percurso?
0: Essa é uma questão que eu ainda vou colocar, mas o percurso foi desviado.
2: O percurso das procissões é um assunto com largo historial em Portugal. Portanto, as procissões são comunicadas às autoridades e depois as autoridades, quer dizer, há percursos, as procissões têm percursos que são historicamente consagrados, mas as autoridades podem achar que não se pode ir por uma determinada rua. Imaginemos que se alcatroar a rua, não se vai, não é?
1: Sim, claro.
2: Pronto, agora, claro, depois pode haver outras razões, não é? Que poderá ter sido o que aconteceu.
0: E isto é preocupante, porque sim, tolerância sim, exercício da liberdade religiosa sim, tudo isso é ótimo em sociedades tolerantes, livres, democráticas, mas a questão é quando isto se torna uma ameaça para nós. E quando isto depois se reflete em estruturas criminosas, em aumento da criminalidade, em operações da Irmandade Muçulmana, e nós vimos o relatório das secretas francesas sobre a forma como a Irmandade Muçulmana se tinha metastizado em França e que estava a impactar. Vemos o que se passa no Reino Unido e que é muito preocupante, sobretudo aquelas diretivas da Polícia Britânica. Nós agora vamos falar do caso Henry Novak. A Polícia Britânica tem diretivas que são aterradoras e que foram criadas por quê? Por uma organização muçulmana da Polícia Britânica, que faz com que tudo seja racismo, tudo seja racismo, mesmo quando não o é. E este caso do Henry Novak veio colocar-nos um espelho à frente e percebemos que caminho é que nós estamos a seguir. E isto é muito preocupante. Se nós não queremos partidos de extrema-direita, que eu também não quero, e se também não quero o extremismo da extrema-esquerda, os partidos ou os políticos moderados de centro têm que se sentar e têm que enfrentar os problemas de frente.
1: Não estão para eles também os tempos, não é?
0: Não está.
2: Bem, é nestes tempos que a princípio eles se deviam revelar, não é?
1: Pois.
2: Porque nós temos falado aqui de um país que
0: não tem coragem, é tal narrativa. É os focus groups, é a opinião pública e publicada, que, desculpe, Helena, já me calma, que vive divorciada da realidade. Não ouvem as pessoas, ouvem a bolha, não ouvem as pessoas. Eu às vezes ouço comentários na televisão, na rádio, leio nos jornais e penso, mas em que planeta ou em que país é que esta gente vive? Lamento.
1: Helena Matos.
2: Bem, nós acabámos aqui a falar muito da Europa num programa que teve como ponto de partida o que está a acontecer no Médio Oriente, não é? E também em Washington. E acabámos sempre a constatar, que é geralmente o que acontece no final do programa, esta espécie de ausência de voz europeia nestes conflitos. O que não é apenas uma questão de, na minha opinião, e também, como se percebeu aqui bem da Helena Ferra Convai e do professor Tel, não é apenas a questão da ausência, do que isso simboliza de perda de poder e de protagonismo, mas também do que representa para o nosso futuro. Eu acho que nós devíamos estudar mais a história do Líbano. O Líbano foi a Suíça do Médio Oriente.
1: Pois.
2: Era um país de tolerância.
0: Multirreligioso.
2: Multirreligioso, onde todas as religiões conviviam, as culturas, as pessoas, com diferentes histórias. E é um pouco como no Senhor das Moscas, aquele romance sobre os miúdos que ficam numa ilha. Ou seja, o tempo em que se perdem os traços de civilização são muito rápidos. Depois demora em muito tempo para conseguir recuperar tudo aquilo. E eu acho que a Europa tem de pensar muito nisso, porque... Mas pode ser que amanhã, desde junho, nas Lajes, com tanto cabo submarino a amarar por ali, as ideias fiquem mais frescas.
1: Muito bem. Então, bom feriado.
2: Obrigada.
0: Muito obrigada.

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10: 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São 7h59.
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0: Muito bom dia, são agora 8:01. Vamos atualizar as notícias na Rádio Observador. Jornal das 8 com Luís Soares. Foi novamente uma noite de ataques no Médio Oriente. O Irão atacou bases militares dos Estados Unidos no Bahrein, Kuwait e Jordânia.
1: A Guarda Revolucionária Islâmica já reivindicou esses ataques. Fala numa retaliação contra os ataques norte-americanos contra portos e ilhas no Estreito de Hormuz. Em comunicado, a Guarda Revolucionária Islâmica afirma ter lançado um ataque com drones contra a 5ª Frota dos Estados Unidos no Bahrein e contra a base Ali al-Salem no Kuwait. Na Jordânia, os militares norte-americanos disseram ter interceptado e abatido 5 mísseis. A operação resultou na queda de estilhaços sem feridos ou danos materiais. Estes ataques provocaram alertas de ataque aéreo no Bahrein e também no Kuwait.
0: O ministro iraniano dos Negócios Estrangeiros já classificou os ataques dos Estados Unidos contra o Irão como uma clara violação de soberania.
1: E avisa aos países do Médio Oriente, onde há bases norte-americanas, de que podem ser um alvo se o Irão voltar a ser atacado. É a resposta depois de, ao início da madrugada, os Estados Unidos terem informado que concluíram ataques de autodefesa contra o Irão. Através da rede social X, o Comando Central Norte-Americano revela que atacou sistemas de defesa aérea iranianos e locais de radar de vigilância perto do Estreito de Hormuz. As forças de Washington disseram que os ataques representam uma resposta proporcional aos recentes ataques iranianos contra forças norte-americanas e navios internacionais em águas regionais. O mesmo Centro de Comandos norte-americano refere que a ofensiva surge depois de Donald Trump ter responsabilizado o Irão por ter abatido um helicóptero norte-americano.
0: Por cá, o INEM está a falhar o tempo de resposta para os doentes emergentes.
1: Segundo o novo modelo de priorização dos pedidos de socorro implementado no início do ano, estes doentes deveriam ser socorridos num período de 8 minutos. No entanto, o tempo médio de resposta registado entre janeiro e maio deste ano é superior a 14 minutos nas ocorrências classificadas como emergentes. O observador, o presidente do INEM, reconhece que há melhorias a fazer na resposta aos casos. Luís Cabral aponta para algumas insuficiências no serviço, como uma das justificações para os atrasos. O responsável do INEM adianta que, no total de situações triadas como emergentes entre janeiro e maio, apenas cerca de 60% dos casos foram cumpridos, o tempo máximo de 8 minutos. Ouvido pelo Observador, o presidente do Sindicato dos Técnicos de Emergência Pré-Hospitalar não fica surpreendido com os números apresentados pelo INEM. Rui Lázaro revela que muitas ocorrências classificadas como emergentes ou muito urgentes apenas têm resposta mais de uma hora depois.
0: E pode ler mais sobre este tema no site do Observador. É um artigo com assinatura do jornalista Diogo Caeiro. O Presidente da República, António José Seguro, discursou hoje pela primeira vez numa cerimónia militar comemorativa do Dia de Portugal, de Camões e das Comunidades Portuguesas.
1: Cerimónia que acontece em Angra do Heroísmo, na Ilha Terceira, nos Açores. António José Seguro escolheu o professor universitário açoriano Miguel Monjardino, especialista em relações internacionais, nascido em Angra do Heroísmo, para presidir as comemorações deste ano. O Primeiro-Ministro também vai marcar presença nesta cerimónia, cujas comemorações arrancaram no Luxemburgo, ainda no fim de semana. Ontem, o Presidente da República dedicou a tarde a contactar com a população nas ruas de Angra do Heroísmo. O Chefe de Estado assistiu ao hastear da bandeira nacional no pátio da Alfândega e fez uma arruada de quase 2 horas. E, pelo caminho, falou 5 línguas e foi comparado a um deus, Vasco Maldonado Correia.
2: No dia em que completa 3 meses em Belém, António José Seguro usou as ruas de Angra do Heroísmo para fazer prova de vida e popularidade e logo encontrou uma ajuda divina.
3: Que você é uma pessoa, entre aspas, como Deus, dos homens, do povo, um pé descalço. E é isso que nós precisamos no nosso país.
4: Obrigado,
3: muito obrigado.
4: Eu sou só um português, simples, como a senhora.
3: É isso mesmo, é por isso que sou uma pessoa muito especial. Sim.
2: De pés bem assentes na terra, o Presidente da República mostrou à vontade, com todas as idades.
5: Benedita, que nome tão bonito.
6: Benedita.
5: É, muito bem.
2: Neste 10 de junho, Seguro quer mostrar que continente e ilhas estão unidas, mas encontrou quem desafie a hierarquia.
7: Mas sou açoriana e por
8: muito bonito essas duas bandeiras. Muito bonito.
2: E se é certo que veio celebrar o Dia de Portugal, não se livrou de experimentar várias línguas, a começar por um francês competente. Um espanhol arranhado.
9: Reunimos aqui para fazer crochê, trabalhos manuais.
10: Conversar, passar um bom tempo,
9: sim,
10: de qualidade.
9: Sim.
2: E o alemão possível.
6: Vai. Okay. Vai,
2: com a base das lajes aqui tão perto, o difícil é não encontrar um norte-americano nas ruas, mas alguns vieram só de férias.
10: But not the last time, I hope.
11: No way. Was,
10: yes, of course. You know that tomorrow is our national day.
11: I heard, yeah.
10: Yes. You have the 4th of July, you have the 10th of June.
11: Okay?
10: Thank you.
2: O Presidente da República em modo poliglota a mostrar à vontade com turistas e locais nas ruas de Angra do Heroísmo.
1: Vasco Maldonado Correia a acompanhar a visita do Presidente da República à Ilha Terceira para as comemorações do 10 de junho. Esta noite ainda vai assistir a um concerto em Angra do Heroísmo que vai acabar com um espetáculo de fogo de artifício na Bahia.
0: E vamos transmitir a cerimónia do 10 de junho na Rádio Observador pouco antes das 11 da manhã. E Luís, o mês de maio foi o segundo mais quente alguma vez registado no mundo.
1: Isto se considerarmos as temperaturas em terra e também no mar, são dados divulgados hoje pelo Serviço Copérnicos para as Alterações Climáticas. De acordo com esta análise, maio registra temperaturas muito elevadas no Oceano Pacífico Tropical e no Pacífico Equatorial continua a desenvolver-se o El Niño, um fenómeno de aquecimento da água do mar que, segundo as previsões, vai desenvolver-se nos próximos meses e deve provocar eventos climáticos extremos em todo o mundo. O Serviço Copérnicos revela também que o mês passado na Europa foi marcado por uma rápida mudança de um clima muito mais frio do que a média para uma das ondas de calor mais intensas alguma vez sentidas em maio. Esta onda de calor resultou em recordes de temperatura batidos em Portugal, mas também em França, no Reino Unido e na Irlanda. Nos próximos dias, espera-se uma subida da temperatura em todo o território nacional.
0: No desporto, agora é oficial, Marco Silva é treinador do Benfica.
1: O técnico português, de 48 anos, estava livre no mercado depois de ter recusado renovar contrato com os ingleses do Fulham, assina contrato com as Águias até 2028. No caminho inverso está José Mourinho, a caminho do Real Madrid. O clube encarnado também oficializou a saída do treinador de 63 anos para o emblema merengue. O Benfica recebe assim 15 milhões de euros do Real Madrid, o valor correspondente à cláusula de rescisão do contrato de trabalho de José Mourinho.
0: Portugal joga hoje e o selecionador nacional, Roberto Martínez, diz que o jogo contra a Nigéria é um bom teste para preparar a fase de grupos do Mundial.
1: O selecionador ressalva que este particular contra a Nigéria não é um ensaio geral para o jogo contra a República Democrática do Congo, o primeiro adversário de Portugal na prova. No entanto, Roberto Martínez identifica algumas semelhanças entre seleções e, por isso, considera que será um bom teste.
12: Contra a Nigéria temos uma oportunidade de trabalhar aspectos que acho que são semelhantes com as pontas fortes que o Congo tem, uma equipa africana diferente, tem muita flexibilidade tática, mas é um adversário exigente e que é mais um teste para preparar o nosso grupo.
1: Questionado sobre se o 11 titular será o mais próximo possível do que tenciona apresentar no Campeonato do Mundo, Roberto Martínez diz que, independentemente dos jogadores em campo, espera a mesma intensidade e ideia de jogo e sublinha que revela que o único que vai estar em campo nos 90 minutos é Diogo Costa, os restantes jogadores vão mesmo rodar.
12: Não é o 11 inicial, não é o 11 que termina amanhã. Ajustamos o que precisamos durante o jogo. A ideia é fazer 11 substituições. A ideia do Diogo Costa jogar os 90 minutos e tentar que todos os outros jogadores tenham minutos.
1: Roberto Martínez na antevisão do particular contra a Nigéria, marcado mais logo para Leiria. Antes disso, falou também aos jornalistas Francisco Trincão, o jogador do Sporting, garante que está na melhor fase da carreira para ajudar a seleção.
13: Sinto que estes últimos anos desenvolvi não só o meu jogo, mas também fisicamente, mentalmente, acho que consegui crescer em todos os aspectos do jogo, também defensivamente. Portanto, acredito sim que estou na minha melhor fase. Óbvio que ambiciono melhorar e poder estar um nível acima, mas sinto sim que chego talvez na minha melhor forma ao Mundial.
1: Antevisão de Francisco Trincão para o jogo de mais logo entre Portugal e Nigéria, marcado para as 8h45 da noite.
0: Com relato em direto do Diogo Varela e também do Ricardo Loureiro, comentários de João Castro, Gabriel Alves e Pedro Henriques, o Vicente Figueira vai conduzir a emissão aqui em estúdio um pouco depois das notícias das 8. Fica também por aqui o Jornal das 8 com o Luís Soares.
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3: 8 horas, 12 minutos. Seja muito bem-vindo. 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Manhã de quarta-feira, feriado, dia 10 de junho, dia de Portugal, das comunidades portuguesas e também de Camões. Vamos espreitar o tempo para hoje, com céu pouco nublado ou limpo. O vento, por vezes forte, na faixa costeira ocidental e também nas terras altas. Amanhã, regresso do calor. É essa a máxima, até porque as temperaturas vão subir, em especial nas regiões norte e centro. Vão subir bastante. Já hoje, 20 graus em Aveiro, 25 no Porto e em Leiria, Lisboa e Viseu com 28 máxima. Vamos subindo e aqui já temos Braga com 30 graus, 31 em Santarém, Faro, que chega hoje aos 32 graus de máxima. O distrito mais quente hoje é Évora, pode marcar e chegar aos 35 graus. Aproveite este feriado da melhor forma. Já a seguir, vamos ter Querido Líder, vamos ter este podcast sobre liderança e líderes, com convidados que também partilham dúvidas, sucessos e falhanços. Isso fica para a segunda parte. Nesta primeira, vamos falar sobre jogos de poder, perder ou ganhar na gestão. Vamos ao Querido Líder, primeira parte, até bem perto da Síntese Notícias, às 8h30, com Luís.

0: Este é o Querido Líder, o podcast da Rádio Observador dedicado à liderança, com os nossos especialistas residentes, que têm muita experiência na formação de executivos, o consultor e professor Jorge Medeiros e também o consultor e professor Milton Sousa. E esta semana, no tema central, vamos falar sobre jogos de poder. Mas, como sempre, os nossos episódios abrem com um sim-chefe, não-chefe. Esta semana a figura em destaque é Albert Manifold, o agora ex-chairman da BP. Eu sou o Ricardo Conceição e este é o Querido Líder. Bem-vindos, Jorge Medeiros e Milton de Sousa.
1: Olá, Ricardo.
0: Ao vosso nosso Viva, querido Ricardo. Líder. Hoje a figura em análise é Albert Manifold, agora ex-chairman da BP, que foi dispensado pela administração. Jorge, começo por ti. É um sim-chefe ou não-chefe?
2: Não é um caso fácil. Não é um caso fácil porque vou reportar-me pelo menos àquilo que veio às notícias. Isto é tudo muito recente. Foi um homem que teve um percurso muito forte numa empresa anterior. Foi recrutado para presidente do Conselho de Administração da BP e ao fim de 8 meses foi despedido. Isto tem estado muito recentemente nas notícias. Agora fica sempre aqui uma série de dúvidas. Parece que a conduta dele não era a mais apropriada do ponto de vista de bullying, de alguma agressividade, mas ficam aqui uma série de reticências, porque já há episódios anteriores de um board que é de ou pelo menos aparenta ser de difícil gestão. O Albert Manifold foi trazido para voltar a refocar o negócio da BP no core business, portanto, oil and gas, quando um dos anteriores CEOs, o Bernard Looney, tinha querido fazer uma ampliação, digamos assim, estratégica para as renováveis. Exato. E para outras formas. Portanto, o negócio aparentemente não estava a correr bem e uma das razões pelas quais o Albert Manifold foi trazido foi precisamente para fazer este foco. Ele trouxe também, ou teve uma grande influência na escolha da CEO, e a questão é se é verdade ou não que ele teve estas atitudes, não sabemos, aparentemente sim. Fica sempre a dúvida até que ponto é que ele também não terá tido aqui uma componente de bode expiatório. E, portanto, evidentemente, se ultrapassou os limites, não deveria ter ultrapassado. Há outras alegações, até que ponto é que ele ocultou alguma informação que vinha de alguns diretores da empresa e tinha a responsabilidade e o dever de partilhar com o board. Portanto, ficam aqui uma série de incógnitas, mas ele deu aqui alguns exemplos também e queria focar-me neste em particular. No rescaldo da reorientação estratégica para o core business, houve uma série de despedimentos e, portanto, uma das coisas que o Manifold quis fazer foi dar o exemplo como: eu não quero saber do jato privado, eu não quero saber da limusine com o chofer à minha espera, eu vou buscar o meu café e a minha refeição à rua, eu não quero o gabinete gigante que esteve destinado sempre aos anteriores presidentes do Conselho de Administração. E, portanto, até que ponto é que isto não terá criado aqui alguns atritos com algumas benesses já estabelecidas e que, portanto, instigou aqui algum antagonismo.
0: Milton?
1: Sim, é um caso complexo, difícil, e nós não sabemos os bastidores, né?
0: Exato.
1: E estas questões são questões
0: não
1: difíceis
0: temos a informação
1: de avaliar
0: toda, não é?
1: À distância, né? O que é interessante de ter em conta aqui também, uma pessoa que teve 28 anos numa empresa na área da construção, que teve um papel muito importante enquanto COO, diretor financeiro e depois CEO, com muito sucesso também, julgo que teve 10 anos enquanto CEO, e era conhecido por ser uma pessoa muito decisiva, muito transformacional, inclusive até naquilo que foi um programa agressivo de crescimento por aquisições nesta empresa irlandesa chamada CRH, com impacto global, com uma faturação de quase 40 bilhões ou mil milhões de euros, e portanto um gigante também.
2: Mas que aumentou muitíssimo,
1: que aumentou muitíssimo
2: sob a égide dele.
1: Exatamente. E, portanto, ele tinha uma abordagem de crescimento e foi também essa capacidade que se calhar que fez com que fosse considerado como chairman da BP, para conseguir fazer uma espécie de um turnaround e recuperar a empresa. Eu julgo que há aqui um erro, pode também ter havido um erro de casting, no sentido em que foram buscar uma pessoa que tem um perfil mais executivo, para uma função de maior diplomacia, de chairman, diplomacia corporativa. E uma das acusações que lhe colocam é dele ter assumido um papel demasiado executivo e não tanto enquanto chairman. Inclusive há também alguns relatos de ter tido umas conversas com um investidor ativista sem informar os diretores. E, portanto, até que ponto aqui não estamos perante uma situação de um perfil que tinha a experiência certa para ser chairman, mas se calhar não ajustado àquilo que era esperado dele. Isso pode também ter contribuído para esta situação.
0: E daí...
1: Um NIM chefe.
0: Está feita a análise desta semana. Para a semana será outro protagonista neste primeiro segmento. Sim, chefe, não chefe. Agora vamos ao tema central. E esta semana falamos sobre jogos de poder que devem ser tão velhos como a humanidade, Milton. São inevitáveis,
1: sim,
0: ou não?
1: Sim, faz parte. Qualquer função de liderança tem que ter o poder, faz parte do exercício da liderança. Eu por acaso até costumo falar muito sobre a diferença entre poder e liderança nas formações que nós damos, e de facto não há liderança sem poder. O poder é o potencial para a ação. Portanto, e eu posso ter muitas formas de poder. Posso ter um poder mais tradicional, mais hard, como se costuma dizer, né? O poder hierárquico, o poder de decisão, o poder de castigar as pessoas. E depois também há todo um conjunto de fontes de poder mais informais, de redes que nós temos, conhecimentos, contactos, e portanto um bom líder sabe gerir diferentes formas de poder. E eu que sou um dos defensores de uma liderança mais centrada nas pessoas, muito focada na empatia, muitas vezes corre-se o risco de associarmos esta liderança a um lado muito demasiado romântico. Acho que um líder que tenha potência
0: demasiado,
1: para estar...
0: Demasiado fofinho.
1: E uma das mensagens que nós passamos, atenção, porque isto não é ignorar a importância de perceber o que é a influência dentro da organização, dentro da estrutura, de saber gerir stakeholders, saber negociar, de saber também fazer o seu jogo e, sobretudo, proteger-se daqueles que se querem aproveitar deste tipo de lideranças mais centradas nas pessoas. Não podemos ser ingênuos e, portanto, faz parte do jogo e é preciso desenvolver essas competências e essas skills pelos líderes, sim.
0: Jorge?
2: É mesmo importante isto, do ponto de vista do desenvolvimento da liderança. Uma coisa é fazer a alocação das pessoas consoante as competências que já têm, mas o líder que se quer desenvolver, se é demasiadamente fofinho ou demasiadamente romântico, precisa de desenvolver as outras competências, mesmo que não precise delas no momento presente. Obviamente isto é uma escolha. Do ponto de vista académico, há aqui algumas associações que eu não vou explorar em detalhe, em pormenor, porque são correlações e nós temos falado sobejamente aqui dos perigos das correlações, mas há um paper de referência dos anos 60 de dois autores que categoriza as fontes de poder em tipicamente 6 fontes de poder. Portanto, há o poder que é dado pela hierarquia, depois há dois tipos de poder. É a cenoura e o bastão, não é? O poder de dar recompensas às pessoas e o poder de as castigar, e depois há o poder também da informação que as pessoas detêm. Isto no lado mais formal. Do outro lado, as outras duas componentes são um poder em que as pessoas reconhecem a pessoa, pode ser só por características pessoais, as pessoas gravitam para essa pessoa, e pode ser também aqui esta ideia importante de serem peritos. E, portanto, as pessoas vão a essas pessoas também por serem peritos. E há aqui algumas associações. Porquê? Tipicamente, estas duas formas e a liderança em que a pessoa é reconhecidamente um perito tendem a ser mais facilmente reconhecidas e a ter resultados mais duradouros, mesmo que não imediatos. E, portanto, a pergunta fica, líderes, qual é a vossa proposta de valor e como é que vocês se posicionam? E se conseguem jogar, como o Milton estava a dizer, ter estes diferentes chapéus para não resvalarem num extremo ou no extremo oposto.
0: É curioso que quando vocês propuseram este tema, eu pensei exatamente em tudo menos naquilo que vocês estão a explicar.
1: Porque
2: vocês, também podemos ir aí, Ricardo.
0: Porque pensei em jogos de poder sempre pelo lado... negativo. Mais negativo. Sim. Dos jogos de poder, é. Do ardil, da...
1: Sim. Mas acho que há uma certa ingenuidade pensarmos que a liderança não envolve também estes jogos de poder. É inevitável, até porque não é possível desenhar na totalidade as estruturas de coordenação interna para que para evitar todos os possíveis jogos de poder. Faz parte. Aliás, até é bem-vindo a ver esse jogo de poder também, porque faz parte do exercício de influência,
0: seja,
1: de inspiração, de carisma. É preciso saber jogar esse jogo, o que não quer dizer que seja um exercício de manipulação. Isso era uma nota que eu queria dar, duas notas finais. Uma tem a ver com a importância da integridade para que esse jogo de poder, a longo prazo, tenha os seus resultados. Vimos ainda agora o caso do Albert Manifold, né? Ao não se calhar ter em conta devidamente os jogos de poder dentro do board e se calhar fazer algumas coisas se calhar menos recomendáveis, como por exemplo falar nos bastidores com outras, com investidores sem informar os diretores, de certa forma está a hostilizar stakeholders que vão ser importantes para aquilo que é o seu mandato também, e não perceber essas dinâmicas e não atuar de forma íntegra pode depois, mesmo que tenha sido um golpe de teatro que tenha sido feito ali para o tentar acusar, ou tenha sido um bode expiatório, está a dar razões para alimentar essa narrativa. E, portanto, a integridade como fator de confiança é extremamente relevante. Saber gerir e criar alianças para aquilo que é a mensagem que queremos passar é fundamental, e há sempre pessoas que vão estar contra nós, e isto é qualquer exercício de liderança, isto não é um concurso de beleza, e portanto as pessoas vão discordar, e eu tenho que saber jogar esse jogo também.
0: Nunca compreendi pessoas que não gostam de nós.
1: Mas, terceiro...
2: Não, desculpa, mas no concurso de beleza ganha sempre a que vai a favor da paz mundial.
1: Exatamente, e aqui não é o caso. Um terceiro aspecto que eu acho fundamental é saber analisar muito bem stakeholders. E perceber quais é que são as suas necessidades, quais é que são as suas vontades, qual é que é o poder que tem, que tipo de poder é que tem, qual é que é o sentido de urgência que tem para uma determinada decisão que é preciso tomar, qual é que é a legitimidade desses stakeholders também, e portanto gerir poder é perceber estas dinâmicas e atuar de acordo com elas.
2: E podemos ir mesmo para o dia-a-dia. Por favor, não roubem ideias dos outros, não arranjem subterfúgios encapotados para ficar com crédito de ideias que não sejam vossas. Quando saírem de uma reunião com os vossos superiores em que a decisão é diferente daquela que tinham antecipado, não, por favor, não digam à equipa: se fosse eu teria feito diferente, mas vamos. E isto é versão soft, porque isto pode ser pior, porque isso é passar um atestado de incompetência a quem está acima, e nós não temos acesso a este nível de complexidade, e portanto há aqui um exercício de humildade também. E já agora só pedi, isto é uma lista interminável, mas outra muito rápida: tenham atenção às pessoas que esperam pelos finais de reunião em que não vão acrescentar valor nenhum, mas vão resumir de tal forma que parecem que sou a pessoa mais iluminada da sala. Isso é um aviso à navegação. Prestem atenção a esse tipo de pessoa. Não é o tipo de pessoa que nós queremos.
1: Só mais uma chega. Eu julgo que já falamos até deste estudo, deste autor, o Adam Grant, que fala sobre os givers, os takers e os matchers, né? E aparentemente, ao longo da carreira, parece que os givers, aqueles altruístas que gostam de ajudar, que são centrados nos outros, têm estatisticamente mais sucesso.
2: Correlation.
1: Sim, eu sei.
2: Correlation. Queridos ouvintes.
1: E aparentemente, o que ele conseguiu identificar também, ele e outros investigadores, é que há dois tipos de givers, né? Há os givers que dão e estão sempre a dar sem cuidarem de si, e há os givers que são mais, não são tão ingênuos e que, sobretudo, não se deixam levar por quem os quer manipular e quer tirar vantagem deles. E, portanto, ter sucesso implica querer dar, mas também, ao mesmo tempo, perceber o jogo e saber gerir a relação, sobretudo com as pessoas mais
2: para tempos. Não premiar o bandido, não é?
1: Exatamente.
0: Antes de terminar a primeira parte, damos as boas-vindas ao nosso convidado desta semana, Fernando Silva, diretor de Insignia Modelo Continente. Fernando Silva, bem-vindo ao Querido Líder.
3: Muito obrigado.
0: Quando falta qualquer coisa lá em casa, e falta sempre qualquer coisa lá em casa, é o Fernando que tem de ir ao supermercado?
3: Bom dia a todos, ou boa tarde, conforme os casos. Não, normalmente não sou eu que trato disso, trato esporadicamente, mas...
2: Encomenda online, é isso?
3: Não, loja física. A minha mulher encomenda online, mas eu vou muito à loja física, e vou lá esporadicamente, normalmente buscar uma garrafa de vinho ou duas.
0: Já vamos saber porque imagino que não vá, até porque não se limita a fazer a compra, depois vai ter que olhar para as prateleiras.
3: É esse ponto.
0: Exatamente. Eu sou o Ricardo Conceição e voltamos já a seguir com a segunda parte do Querido Líder.
4: Logo depois de atualizarmos as notícias na Rádio Observador, são 8h28.
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4: Rádio Observador, muito bom dia. São agora 8h30. Tempo de atualizarmos as notícias, esta hora com o Luís Soares. Bom dia, Luís.
10: Bom dia, João. O Irão atacou bases militares dos Estados Unidos no Bahrein, Kuwait e também na Jordânia. A Guarda Revolucionária Islâmica reivindicou esses ataques, justifica-os como uma retaliação contra os ataques norte-americanos contra portos e ilhas no Estreito de Hormuz. Na Jordânia, os militares norte-americanos disseram ter interceptado e abatido 5 mísseis, uma operação que resultou na queda de estilhaços sem feridos ou danos materiais. Os ataques provocaram alertas de ataque aéreo no Bahrein e também no Kuwait. Já o ministro iraniano dos Negócios Estrangeiros classifica os ataques dos Estados Unidos contra o Irão como uma clara violação de soberania e avisa os países do Médio Oriente, onde há bases norte-americanas, de que podem ser um alvo se o Irão voltar a ser atacado. É a resposta depois, ao início da madrugada, os Estados Unidos terem informado que concluíram ataques de autodefesa contra o Irão. Isto depois de Donald Trump ter responsabilizado o Irão por ter abatido um helicóptero norte-americano. O INEM está a falhar o tempo de resposta para os doentes emergentes, é o que dá conta um relatório divulgado nas últimas horas. O novo modelo de priorização dos pedidos de socorro, implementado no início do ano, de acordo com esse novo modelo, os doentes deveriam ser socorridos no período de 8 minutos, no entanto o tempo médio de resposta é superior a 14 minutos nas ocorrências classificadas como emergentes. O observador, presidente do INEM, reconhece que há melhorias a fazer na resposta a estes casos. Luís Cabral fala em insuficiências no serviço como uma das justificações para esses atrasos. O Presidente da República discursa hoje pela primeira vez numa cerimónia militar comemorativa do Dia de Portugal, Camões e das Comunidades Portuguesas, uma cerimónia que vai decorrer em Angra do Heroísmo, na Ilha Terceira, nos Açores. António José Seguro escolheu o professor universitário açoriano Miguel Monjardino, especialista em relações internacionais, para presidir às comemorações este ano. O Primeiro-Ministro também vai marcar presença. As comemorações arrancaram no Luxemburgo no fim de semana. O mês de maio foi o segundo mais quente alguma vez registado no mundo, se considerarmos as temperaturas na Terra e no mar. São dados divulgados hoje pelo Serviço Copérnicos para as alterações climáticas. O mês passado na Europa foi marcado por uma rápida mudança de um clima muito mais frio do que a média para uma das ondas de calor mais intensas alguma vez sentidas no mês de maio. É oficial, Marco Silva já é treinador do Benfica. O técnico português de 48 anos estava livre no mercado depois de ter recusado renovar a contrato com os ingleses do Fulham. Assina contrato com as Águias até 2028. Já José Mourinho faz o caminho inverso, está a caminho do Real Madrid. Na seleção nacional, Roberto Martínez diz que o jogo de hoje frente à Nigéria é um bom teste para preparar a fase de grupos do Mundial. O selecionador sublinha que este particular não é um ensaio geral para o jogo contra a República Democrática do Congo, o primeiro adversário de Portugal no Mundial. No entanto, Roberto Martínez admite que há algumas semelhanças entre as duas seleções e, portanto, acredita que será um bom teste esse jogo frente à Nigéria, que é jogado em Leiria logo às 8h45 da noite.
4: Luís Soares com as notícias que marcam esta manhã de quarta-feira. Muito bom dia, está com a Rádio Observador, são 8h33.
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4: Já a seguir, a segunda parte de Querido Líder, mais uma vez, 8h33.
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4: A chegar a segunda parte de Querido Líder.
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4: Muito bom dia, está com a Rádio Observador. Ficamos a 25 minutos das 9. Agora com a segunda parte de Querido Líder. É sempre nesta segunda parte que convidados partilham dúvidas, sucessos e também falhanços. Vamos ouvir essa segunda parte.
0: Este é o Querido Líder, o podcast da Rádio Observador dedicado à liderança. Eu sou o Ricardo Conceição e, como sempre, estão comigo os especialistas em liderança, o Milton de Sousa e o Jorge Medeiros. Hoje recebemos Fernando Silva, diretor de Insignia Continente, modelo Continente, licenciatura em Gestão de Recursos Humanos e Organização Estratégica pela Universidade Europeia, e uma carreira profundamente ligada ao retalho alimentar em Portugal. Da expansão de lojas à relação com produtores locais e com as comunidades, lidera uma marca que está presente em todo o território nacional, em todo o país. É também um dos rostos da Missão Continente, associado a campanhas que vão desde o combate à solidão, como a iniciativa Luzes com Presença, à agregação de fundos para, por exemplo, a unidade de neonatologia do Hospital Dr. Nélio Mendonça, no Funchal. Fernando Silva, bem-vindo aqui ao Querido Líder. A experiência é longa no retalho. Isto foi algo que aconteceu ou era algo que queria fazer desde pequenino?
3: Muito obrigado pelo convite. Não de todo. Eu, quando entrei no retalho, entrei e passado um mês ou dois, e três, e quatro, a empresa anterior onde eu tinha trabalhado ligava para mim para eu voltar, para eu regressar, não é? E, portanto, entrei para um concurso de jornal, na altura, uhum, Jornal de Notícias, e entrei para o Continente Hiper de Vila Nova de Gaia. Mas não foi de todo um projeto que eu tenha calculado.
0: Então, porquê que se apaixonou por isto?
3: Bem, penso que talvez seja o exemplo daquilo que acontece com muitos dos portugueses, com muitas das pessoas. Nós, quando temos uma determinada idade, entramos numa função, numa empresa, e vamos crescendo, uhum, vamos aprendendo a gostar, vamos desenvolvendo as nossas competências, vamos aprendendo com todas as pessoas com quem interagimos, vamos desempenhando outras funções, outras responsabilidades,

0: a empresa na altura, Continente.
1: Não é? Eu tinha aqui uma questão, porque de facto um dos aspectos que eu tenho constatado trabalhando com várias empresas na área de retalho é que este não é um setor que tipicamente atraia de início muito as pessoas, mas depois quando entram aquilo parece que se entranha e muitos que se apaixonam pelo setor. O que é que, a seu ver, ajuda a explicar esta, por um lado, a dificuldade que o setor tem, se calhar, em atrair talento para trabalhar no retalho, mas depois o que é que leva as pessoas a apaixonarem-se pelo retalho quando lá entram?
0: Eu penso que, na minha perspectiva, a primeira parte da questão do Milton é que a responsabilidade é nossa, de quem trabalha no retalho, que não consegue exteriorizar aquilo que de facto se passa dentro do retalho, que é gestão, que é desenvolver pessoas, que é ser capaz de tomar decisão, é ser capaz de analisar dados, de construir dados, uhum, e com base nos indicadores raciocinar e tomar decisões, e outra vez, pessoas. E muitas vezes a imagem que se passa para o exterior pode ser de uma carga horária desmesurada, pode ser de uma carga emocional e de uma, uhum, exigência muito grande, que à partida pode afastar talento. Portanto, eu nessa perspectiva digo que a responsabilidade pode ser nossa, de quem, uhum, lá trabalha, uhum, e de quem deixa que essa imagem passe. Quando as pessoas entram, gostam porque de facto percebem que não é assim, e que há momentos para tudo e há equilíbrios entre a vida profissional e pessoal. O work-life balance existe de facto, e somos uma empresa no retalho em geral, e não falo só do Continente naturalmente, onde há imenso talento. Uhum. E hoje, por exemplo, dizemos com muito gosto que temos pessoas que vão desde os 28 anos aos 67, 68, portanto, com experiências variadas, uhum, é verdade, com um background académico também variado, também é verdade, mas que esta multiplicidade robustece, uhum, os perfis que hoje, por exemplo, no Continente nós temos, não é?
2: Uhum. E há alguma... Isto é uma pergunta especulativa. Bom, não é muito especulativa, é com base na sua experiência, Fernando. As pessoas, quando entram para a Insígnia, se puder escolher, falas passar primeiro pelo terreno, pela loja, pelo armazém, ou há vários caminhos... Bom, vários caminhos de entrada existem mesmo. Eu estou a tentar aqui qualificar a minha pergunta, que é, da experiência que tem, de outra forma, da experiência que tem, consegue distinguir, do ponto de vista de maturidade, quando as pessoas chegam à liderança ou de percepção, as pessoas que começaram no chão de loja versus pessoas que vêm de outras áreas completamente diferentes? Que diferenças vê?
0: Sim. Uma boa questão. A minha resposta é um bocadinho enviesada, porque eu acredito muito, ou pode ser enviesada, eu acredito muito...
2: É de certeza, se é uma opinião, não há forma, claro, de as nossas opiniões não serem.
0: Portanto. Exatamente, é isso mesmo. Obrigado. Eu entrei para o Shop Floor, portanto, fui lá que eu comecei, fui lá que eu me desenvolvi, não é? E fui lá que eu cresci. Portanto, eu atribuo a isso muita força, desde que nós tínhamos a capacidade, conforme vamos crescendo, de ir filtrando e sermos capazes, nesse desenvolvimento profissional que vamos fazendo, de termos a capacidade de levantar o helicóptero, não é? E irmos percebendo qual é que é a perspectiva, qual é que é a picture que temos na frente, não é? Mas sim, é muito relevante conhecer do que é que se fala, do que é que se está a falar, uhum, e isso, como eu costumo dizer, conhecer o balneário, na minha perspectiva, é decisivo. Uhum. Quando assim não é, torna as coisas, eventualmente, em alguns momentos mais difíceis, mas também se consegue. Também temos bons exemplos de que necessariamente não passaram por lá e que são excelentes gestores.
2: E da sua experiência, agora 180 graus, e do lado das pessoas, as pessoas sentem diferença de reconhecimento de quem está na linha da frente por uma liderança que passou por aquelas funções versus uma liderança que vem de outro sítio ou de outra área?
0: É mais fácil entrar nessas pessoas quando alguém é reconhecidamente alguém que cresceu naquelas funções.
2: É um dos nossos, não é?
0: É um dos nossos. Sabe do que fala ou tem essa experiência e, portanto, vamos lá dar o benefício da dúvida. Às vezes em momentos menos ou mais difíceis, mas, uhum, sim, a tendência é exatamente essa.
2: Então agora a terceira pergunta e para já é esta. E quando essas pessoas crescem, e vamos supor que essas pessoas crescem com uma liderança que viveu um percurso semelhante, mas que agora têm de ir para outros voos

0: com outra liderança de uma área completamente diferente. Da sua experiência, sente que estas pessoas podem ter alguma mais dificuldade do que as outras em aceitar alguém de outra área, ou não, ou não, não conseguimos saber?
1: Normalmente não há uma relação de causa e efeito. Normalmente as pessoas que chegam de novo a funções similares, dependendo também da preparação que tiveram anteriormente, é relativamente fácil entrar, porque são equipas bastante fortes na integração e na forma como se entregam, uhum, não é, às pessoas. Mas não tenho visto uma relação entre isso, embora, como tudo, as características individuais de cada líder depois podem impactar ou não a forma como, claro, ele é integrado, uhum, não é? Isso é assim na nossa vida, uhum, é assim em qualquer setor, creio eu, não é?
0: Sim.
2: Na gestão das lojas e na gestão do negócio, no fundo, quanto é que é, que parte é a ciência, ou seja, a análise de dados concretos sobre comportamentos dos clientes, enfim, tudo isso, e quanto é que é intuição?
1: Nós queremos que seja cada vez mais equilibrado. Nós que trabalhamos para que sejamos cada vez mais data-driven, não é? E nós, em retalho, temos de ser cada vez mais menos astrologia e mais dados objetivos e concretos. Mas sim, nós não podemos tirar da equação que os números nos trazem, de toda a informação que a robustez dos números nos põe à frente, devemos jogar com isso e jogar com a experiência que temos e o conhecimento que temos de experiências passadas, de muitas etapas percorridas, não é? Objetivamente, a questão é dizer que nós precisamos mesmo, no retalho, de sermos mais capazes de trazer para cima da mesa indicadores que suportem melhor a tomada de decisão e que a experiência seja um equilíbrio entre uma coisa e a outra também, não é? A tomada de decisão.
3: Força.
0: Fernando, e pegando aqui na pergunta do Ricardo, os dados também precisam de ser interpretados. E, portanto, da sua experiência, imagino que haja momentos em que os dados aparentemente dizem uma coisa, mas a sua experiência diz outra. Como lida com esta tensão? Quem é que ganha?
1: Sim.
2: Adivinhaste a minha pergunta.
1: Sim.
0: Não te querias esvaziar, Ricardo. Não.
1: Às vezes os dados dizem o que dizem. A experiência depois pode nos levar para alguma necessidade de ajustes. E não seja escrito na pedra porque o dado assim o determina, não é? Nós temos características de lojas, perfil de clientes na sua envolvente, temos o aparelho físico da própria loja e todas essas equações levam a que nós tenhamos necessidade de perceber que uma loja não é necessariamente igual à outra, porque a envolvente externa é diferente, porque os clientes também são diferentes, os próprios colaboradores são diferentes e até a estrutura física da loja é diferente. Portanto, quando estamos a comprar, por exemplo, número de colaboradores por loja, produtividade de loja, FTEs por loja, é preciso perceber o número de caixas, o basket médio, não vos quero amassar com isto. O basket
2: médio.
0: Isto é muito bom para quem nos ouve, para nós e para quem nos ouve.
1: O número de transações, se é mais uma loja de frescos, se é uma loja mais de abastecimento, ou se é uma loja mais de suprir faltas para o dia. Se tem
3: até
1: uma loja de mais transações ou não.
3: Se é mais
1: a própria
3: rural,
1: localização,
3: se é mais urbano.
1: Até a faixa etária dos nossos, claro, clientes. Isso implica algum tipo de adaptação aquilo que os dados, à partida, nos possam trazer para cima do estirador.
2: E tudo isso é levado em conta.
1: E tudo isso é levado em conta.
2: Na forma como a loja é desenhada.
1: Sem dúvida.
0: E mais, também fazem muitas experiências, ou seja, os dados não ficam fixos, podem ser dados que ajudam a desenhar experiências para apurar até que ponto os dados estão, de facto, a dar esta informação ou alguma coisa que nós não estávamos a ver. Estou a interpretar bem?
1: Está a interpretar muito bem. É exatamente isso. Exatamente isso.
0: Fernando, eu insisto neste ponto só por uma razão, é para quem nos ouve muitas vezes, isto para você já é tão natural, mas imagino que haja muitas pessoas de empresas que nos estão a ouvir para quem isto não seja natural. Portanto, fica aqui o sublinhado da importância de, na medida do possível, ter cuidado a interpretar e fazer alguma experimentação para
1: isso
0: validar
1: mesmo,
0: ou para infirmar.
1: É mesmo verdade o que acabou de dizer. Nós, aliás, internamente falamos muito nisso. Há coisas que para nós são óbvias, Mas para quem nos visita, uhum, ou para quem não conhece o que é gestão de retalho, não é assim tão óbvio.
0: Aliás, até para os próprios empregados, muitas vezes, os funcionários.
1: Nós, há esta dicotomia entre aquilo que nós sabemos enquanto gestores internos de retalho, uhum, e aquilo que os clientes interpretam, não é? Claro. Nós temos, às vezes, mnemónicas dentro do retalho que depois o cliente não lhes diz nada. Aliás, eu estou a jantar com pessoas ao sábado, uhum, amigos, e estamos a falar de coisas e eles dizem: o que é que isso quer dizer? Estás a falar de quê? Mas ninguém repara nisso. Ou repara muito. Claro. E portanto, nós temos de ter esse mesmo cuidado de perceber, uhum, que nem tudo é tão claro quando não se conhece internamente o que se passa.
2: E quando conclui que a decisão A ou B não acertou, não foi a mais correta, e é preciso arrepiar caminho, mudar o rumo, como é que o Fernando lida com esses momentos?
1: Hoje muito melhor do que há 30 anos, não é? Porque aprender com o erro é absolutamente decisivo hoje, não é? Não devemos ter receio de experimentar, não devemos ter receio, não podemos, não é? Não devemos, não podemos ter receio de experimentar, mas temos que ter agilidade para dizer ajusta ou stop, não dá. E portanto, uhum, e aprender com isso.
2: Mas isso é uma coisa que se vai aprendendo ao longo da carreira?
1: Também. Também. Hoje encaro com naturalidade que nós possamos, numa dada decisão, não estar tão certos, porque quisemos experimentar, quisemos inovar, e depois, como disse, arrepiar caminho. Há 20 anos era um bocado mais complicado.
0: Mas o engenheiro Belmiro também já tinha muito esta postura, se bem me recordo, não é? Eu lembro-me que há, sei lá, 20 ou 30 anos, o Fernando saberá melhor, o Banco Universo não funcionou como se tinha pretendido e, portanto, puxaram a ficha, basicamente. Não é?
1: O Jean Palmeira era uma pessoa que via muito além do tempo dele, não é? E eu tive a felicidade de falar com o Jean Palmeira 4 vezes a sós ao longo da minha carreira e era um senhor em toda a verdadeira acessão da palavra, porque via coisas que ninguém via. E mais, hoje leio coisas que o Jean Palmeira deixou escrito e que estão perfeitamente atuais. Uhum. Portanto, isso é verdade, é rigorosamente verdade.
4: Há aqui uma dimensão que eu gostava também de explorar um pouco, que tem a ver com esta... Há uma dimensão social dentro daquilo que é o setor de retalho muito importante na criação de emprego, na relação com as comunidades, no assegurar que temos os alimentos e os produtos que precisamos para sobreviver. Durante a pandemia, inclusive, teve um papel fundamental e, inclusive, até era o nosso escape para podermos sair de casa, né, porque íamos às compras. Até que ponto é que esta preocupação social é central na forma como vê a sua função e na forma como a Insígnia vê esta função e como é que a SONAI tem um papel também neste aspecto? E o próprio engenheiro Belmiro de Azevedo também tem, se calhar, esta dimensão na forma de liderar.
1: Sim, essa preocupação social é top-down, é absolutamente presente na SONAI, obviamente onde o continente tem os seus principais formatos, o continente modelo faz parte desses principais formatos, e sim, nós nas lojas temos que, de forma crescente, esta preocupação social, por exemplo, com a economia circular, por exemplo, com as doações de refeições, com a doação de excedentes no final do dia. Todas as nossas lojas no nosso país têm instituições onde entregam as comidas que vão sobrando e os produtos que não se vão poder vender nos dias seguintes. E, portanto, temos esses protocolos estabelecidos, essa economia circular. E, portanto, essa responsabilidade social, nesses momentos, como, por exemplo, também na Missão Continente ao longo de todo o ano, é algo que nós temos vindo a preservar e a desenvolver. É absolutamente crucial. Mas é justo dizer que isto é algo que vem de cima, é top-down. Todas as empresas do grupo têm esta preocupação. Naturalmente, o retalho tem um papel fundamental.
4: Sim, isto é mais evidente.
1: É mais evidente, sim, é mais evidente.
2: Mas o Fernando envolve-se particularmente nessa vertente, por exemplo, da Missão Continente.
1: Sim, envolve porque nas lojas... Bom, desde logo tem a ver um bocado comigo enquanto pessoa, não é? Mas as lojas, as nossas equipas, as nossas pessoas põem um carinho redobrado em tudo o que são ações da Missão Continente, por exemplo. Um carinho redobrado porque se projetam, porque conhecem a realidade do país, as pessoas que trabalham connosco, os nossos colaboradores, e o facto de conhecerem ao nosso lado, na nossa rua, no nosso prédio, pessoas que passam por essas necessidades, acredito mesmo que nos dá essa, essa robustez de dizer, eu conheço e a minha ajuda é fundamental. E, portanto, é isso que se sente nas lojas. Não é comigo só, é comigo e com as equipas todas que trabalham.
0: O Fernando, vou lançar aqui uma provocação. Não é ao Fernando, é qualquer pessoa que esteja na sua posição ou, e também na concorrência. Portanto, do ponto de vista de negócio, é perceptível para todos a lógica, é perceptível para todos, mas como é que estamos preocupados com as pessoas, mas substituímos as pessoas por caixas automáticas?
1: Sim, nós...
0: Deve receber esta pergunta 10 vezes por hora, não é?
4: Porque, claro, mas eu tenho então, que a fazer aqui. Por exemplo, aqui. Como é que asseguramos que os preços são mais baixos aos clientes e os fornecedores também estão satisfeitos com a relação que têm com... Isto é também uma atenção típica no retalho, não é?
1: Nós hoje temos feito nos últimos anos, por exemplo, essa reconfiguração do momento de check-out nas nossas lojas e não há pessoas a sair da organização porque temos mais ou menos check-out.
0: Percebo, Fernando, potato, potato, mas há menos pessoas a entrar pelo facto de haver caixas, caso contrário teríamos de contratar mais.
1: Sim, entram mais pessoas para dentro da loja para outras áreas que até então não precisaríamos tanto. Áreas de atendimento frescos, hoje, normalmente tem mais pessoas. Nós precisamos e queremos continuar a dar atenção a esse momento, que é a capacidade de podermos atender os nossos clientes com o menor tempo de espera possível nos nossos postos de atendimento. E esse reskilling que estamos fazendo com as nossas equipas, upskilling por um lado e reskilling por outro, faz com que nós possamos ter eventualmente menos pessoas nas caixas, objetivamente sim, porque temos mais self-checkouts, mas no interior da loja em funções que há 15 anos não tínhamos tanto. Há 20 anos não tínhamos tanto, acautelado, não é?
2: Uhum. A nossa versão rádio do Querido Líder fica por aqui. Vamos continuar a conversa com o Fernando Silva em podcast. Quanto à rádio, um abraço, até para a semana.
5: Fica aqui o convite para ouvir esta versão mais alargada de Querido Líder, numa altura em que ficamos a 5 minutos das 9. Amanhã sobem as temperaturas. Por exemplo, hoje Lisboa chega aos 28 máxima, amanhã chega aos 35, não é a única. Santarém também amanhã pode chegar aos 38, mas hoje o tempo já está bem quentinho, com máximas aqui na zona centro também muito perto dos 30 graus. Na zona norte mais contido, Aveiro por exemplo com 20, Porto 25, aproveita o feriado dia 10 de junho. Esta é a Rádio Observador, Valter Lobo para ouvir agora. Esconde-se.

0: Ao som de Walter Lobo na Rádio Observador. Como dizia há pouco, hoje céu pouco nublado ou limpo, um pouco por todo o país. Amanhã, quinta-feira, as temperaturas sobem bastante. Lisboa hoje com 28 máxima, amanhã pode chegar aos 35. Hoje 20 graus em Aveiro, 25 no Porto e em Leiria. Lisboa e Viseu com 28 máxima, 30 graus em Braga, 31 em Santarém. E Faro chega hoje aos 32 graus de máxima. Évora é o distrito mais quente, pode marcar hoje 35 graus. Já a seguir as notícias na Rádio Observador, a 2 minutos das 9.
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0: Rádio Observador, seja muito bem-vindo. Bom dia. A poucos segundos das 9, Luís Soares. Vamos conhecer os títulos em destaque. Bom dia.
8: Bom dia, João. António José Seguro, o discurso esta manhã na primeira cerimónia do 10 de junho enquanto Presidente da República. O INEM está a falhar o tempo de resposta para os doentes emergentes. O Irão atacou bases militares dos Estados Unidos no Bahrein, Kuwait e na Jordânia e promete continuar os ataques.

0: 9 da manhã, esta é a Rádio Observador, vamos às notícias. Jornal das 9 com Luís Soares. Começamos nos Açores. A Ilha Terceira vai ser o palco das comemorações do 10 de junho. O Presidente da República, António José Seguro, discursa hoje, pela primeira vez, numa cerimónia militar comemorativa do Dia de Portugal, de Camões e também das comunidades portuguesas.
1: Cerimónia em Angra do Heroísmo. António José Seguro escolheu o professor universitário açoriano Miguel Monjardino, nascido em Angra, especialista em relações internacionais, para presidir as comemorações deste ano, que começaram já no fim de semana no Luxemburgo. O Primeiro-Ministro também vai marcar presença nestas comemorações, assim como outros membros do Governo e dos vários partidos. Ontem, o Presidente da República dedicou a tarde a contactar com a população nas ruas de Angra do Heroísmo. O Chefe de Estado assistiu ao hastear da bandeira nacional e fez uma arruada de quase duas horas. E, pelo caminho, Vasco Maldade Correia, o Presidente, falou cinco línguas e foi comparado a um Deus.
2: No dia em que completa 3 meses em Belém, António José Seguro usou as ruas de Angra do Heroísmo para fazer prova de vida e popularidade e logo encontrou uma ajuda divina.
3: Você é uma pessoa, entre aspas, como Deus, dos homens, do povo, um pé descalço. E é isso que nós precisamos no nosso país.
4: Obrigado,
3: muito senhora. Obrigado.
4: Só um português, simples, como a senhora.
3: É isso mesmo, é por isso que sou uma pessoa muito especial. Simples.
2: De pés bem assentes na terra, o Presidente da República mostrou à vontade, com todas as idades.
5: Bernadita, que nome tão bonito.
6: Bernadita.
5: É, muito bem.
2: Neste 10 de junho, Seguro quer mostrar que continente e ilhas estão unidas, mas encontrou quem desafie a hierarquia.
7: Mas sou açoriana e corpo.
5: Muito bonito essas duas bandeiras. Muito bonito.
2: E se é certo que veio celebrar o Dia de Portugal, não se livrou de experimentar várias línguas, a começar por um francês competente. Um espanhol arranhado.
8: Reunimos aqui para fazer crochê, trabalhos manuais.
5: Conversar, um bom tempo, sim, de qualidade.
8: Sim.
2: E o alemão? Possível.
9: Bye. Okay. Bye.
2: Com a base das lajes aqui tão perto, o difícil é não encontrar um norte-americano nas ruas, mas alguns vieram só de férias.
10: Is your first time here in Portugal?
11: But not the last time, I will.
12: No way. I was,
11: yes, of course. You know that tomorrow is our national day.
12: I heard, yeah.
11: Yes. You have the 4th of July, you have the 10th of June. Okay?
12: Thank you.
2: O Presidente da República em moto poliglota a mostrar à vontade com turistas e locais nas ruas de Angra do Heroísmo.
1: Vasco Maldonado Correia a acompanhar esta visita do Presidente da República à Ilha Terceira, onde decorrem as comemorações do 10 de junho. Esta noite ainda vai assistir, depois da cerimónia, a um concerto em Angra do Heroísmo que vai acabar com um espetáculo de fogo de artifício na Bahia.
0: E vamos transmitir aqui na Rádio Observador a cerimónia do 10 de junho. A partir da terceira está por lá o Vasco Maldonado Correia e também o Rui Pedro Antunes. O presidente do INEM admite falhas nos tempos de resposta para os doentes emergentes. Luís Cabral reconhece que há melhorias a fazer.
1: Os dados enviados pelo INEM ao Observador mostram que o tempo médio de resposta registado entre janeiro e maio deste ano é superior a 14 minutos nas ocorrências classificadas como emergentes. Ora, o novo modelo de priorização dos pedidos de socorro implementado no início do ano, de acordo com esse novo modelo, estes doentes deveriam ser socorridos num período de 8 minutos. O Observador, o Presidente do INEM, reconhece que há melhorias a fazer na resposta a estes casos. Luís Cabral aponta para algumas insuficiências no serviço como justificação para os atrasos. O responsável adianta também que apenas em cerca de 60% dos casos foi cumprido o tempo máximo de 8 minutos nas situações triadas como emergentes entre janeiro e maio. Ouvido também pelo Observador, o Presidente do Sindicato dos Técnicos de Emergência Pré-Hospitalar não fica surpreendido com os números apresentados pelo INEM. Rui Lázaro revela que muitas ocorrências classificadas como emergentes ou muito urgentes apenas têm resposta mais de uma hora depois.
0: Pode ler este artigo no site do Observador e assinado pelo jornalista Tiago Cairo. O ministro iraniano dos Negócios Estrangeiros já classificou os ataques dos Estados Unidos contra o Irão como uma clara violação de soberania.
1: E avisa aos países do Médio Oriente, onde há bases norte-americanas, de que podem ser um alvo se o Irão voltar a ser atacado. É a resposta depois da início da madrugada, os Estados Unidos terem informado que concluíram ataques de autodefesa contra o Irão através da rede social X. O Comando Central norte-americano revela que atacou sistemas de defesa aérea iranianos e locais de radar de vigilância perto do Estreito de Hormuz. As forças de Washington disseram que os ataques representam uma resposta proporcional aos recentes ataques iranianos contra forças americanas e navios internacionais em águas regionais. O mesmo centro de comandos refere que a ofensiva surge depois de Donald Donald Trump ter responsabilizado o Irão por ter abatido um helicóptero norte-americano.
0: E na resposta, o Irão atacou bases militares dos Estados Unidos no Bahrein, Kuwait e na Jordânia.
1: A Guarda Revolucionária Iraniana reivindica os ataques como uma retaliação contra os ataques norte-americanos, contra portos e ilhas no Estreito de Hormuz. Num comunicado, a Guarda Revolucionária afirma ter lançado um ataque com drones contra a 5ª Frota dos Estados Unidos no Bahrein e contra a base Ali al-Salem, no Kuwait. Na Jordânia, os militares norte-americanos disseram ter interceptado e abatido 5 mísseis. A operação resultou na queda de estilhaços sem feridos ou danos materiais. Foram acionados os alertas de ataque aéreo no Bahrein e também no Kuwait.
0: E Luís, o mês de maio foi o segundo mais quente alguma vez registado no mundo.
1: Isto se considerarmos as temperaturas em terra e no mar, são dados divulgados hoje pelo Serviço Copérnicos para as Alterações Climáticas. De acordo com esta análise, maio registra temperaturas muito elevadas no Oceano Pacífico Tropical e no Pacífico Equatorial continua a desenvolver-se o fenómeno El Niño, um fenómeno de aquecimento da água do mar que, segundo as previsões, vai desenvolver-se nos próximos meses e deve provocar eventos climáticos extremos em todo o mundo. O Serviço Copérnicos revela também que o mês passado na Europa foi marcado por uma rápida mudança de um clima muito mais frio do que a média para uma das ondas de calor mais intensas alguma vez sentidas em maio. Esta onda de calor resultou em recordes de temperatura batidos em Portugal, mas também em França, no Reino Unido e na Irlanda. De resto, para os próximos dias, espera-se uma subida da temperatura em todo o território nacional.
0: Vamos ao desporto, até porque agora é oficial, Marco Silva é o novo treinador do Benfica.
1: O técnico português de 48 anos, que já estava livre no mercado depois de ter recusado renovar contrato com os ingleses do Fulham, em comunicado enviado à Comissão do Mercado de Valores Mobiliários, o Benfica adianta que Marco Silva assina contrato com as Águias até 2028. No caminho inverso está José Mourinho, a caminho do Real Madrid. Num comunicado também enviado à CMVM, o clube encarnado oficializa igualmente a saída do treinador de 63 anos para o emblema merengue. O Benfica recebe 15 milhões de euros do Real Madrid. O valor corresponde à cláusula de rescisão do contrato de trabalho de José Mourinho. Nas redes sociais, o Benfica despede-se de forma lacónica com um obrigado, José Mourinho.
0: Vamos falar sobre este tema no E o Campeão É, depois do Jornal das 10, também do jogo da Seleção Nacional. Roberto Martínez diz que este jogo de hoje contra a Nigéria é um bom teste para preparar a fase de grupos do Mundial.
1: Sublinha, no entanto, que este particular não é um ensaio geral para o jogo contra a República Democrática do Congo, o primeiro adversário da Portugal na prova. Ainda assim, Roberto Martínez admite que há algumas semelhanças entre as seleções.
6: Contra a Nigéria temos uma oportunidade de trabalhar aspectos que acho que são semelhantes com as pontos fortes que o Congo tem. Uma equipa africana diferente, tem muita flexibilidade tática, mas é um adversário exigente e que é mais um teste para preparar o nosso grupo.
1: Questionado sobre se o 11 titular será o mais próximo possível do que tenciona apresentar nos jogos do Mundial, Roberto Martínez diz que, independentemente dos jogadores em campo, espera a mesma intensidade e ideia de jogo e revela que o único que vai estar em campo nos 90 minutos é mesmo Diogo Costa.
6: Não é o 11 inicial, não é o 11 que termina amanhã. Ajustamos o que precisamos durante o jogo. A ideia é fazer 11 substituições, a ideia é do Diogo Costa jogar os 90 minutos e tentar que todos os outros jogadores tenham minutos.
1: Declarações de Roberto Martínez na divisão do particular contra a Nigéria, marcado para Leiria amanhã, jogo que vai começar às 8h45 da noite.
0: E que tem relato aqui em direto na Rádio Observador, emissão que começa logo depois do Jornal das 8.
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0: 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Muito bom dia, são 9h10, está com a Rádio Observador. Ao longo desta hora vamos ficar com o escândalo que destruiu a seleção. É um podcast em que regressamos a Saltilho e a 1986 para reconstruir as polémicas épicas sobre a participação embaraçosa de Portugal nesse Mundial do México. Já tem, aliás, 4 episódios disponíveis em podcast e no site do Observador, com vários entrevistados que nos contam esta experiência. Já a seguir vamos ficar com um episódio extra com Rui Seabra, o homem que foi chamado pela Federação Portuguesa de Futebol para ser selecionador nacional depois desse Mundial de 86, um advogado com experiência no universo do dirigismo no futebol, que aceitou na altura essa missão complicada de liderar a seleção rumo ao Europeu de 88. Vamos ouvir essa entrevista já a seguir.
19: Ao longo de 4 episódios, o Observador reconstruiu o que aconteceu no México e todos os contornos do caso Saltillo. No podcast O Escândalo que Destruiu a Seleção, ouvimos quem esteve no México, desde jogadores a jornalistas, recuperámos também as páginas dos jornais desse período e consultámos o relatório da Federação Portuguesa de Futebol. É tudo para ouvir em 4 episódios deste podcast especial do Observador, em que escutamos agora quem teve de fazer o caminho das pedras depois da participação portuguesa no Mundial do México. Eu sou a Carla Jorge de Carvalho e juntamente com o Miguel Cordeiro recebemos Rui Seabra.
20: Sim, Rui Seabra, o homem que foi chamado pela Federação Portuguesa de Futebol para ser selecionador nacional depois desse Mundial de 86, um advogado com alguma experiência no universo do dirigismo no futebol, que aceitou na altura a missão complicada de liderar a seleção rumo ao Europeu de 88. Aconteceu durante um período em que os melhores jogadores estavam afastados, uns por própria vontade, outros pela Federação Portuguesa de Futebol, um período em que também muitos jogadores se recusaram a jogar em solidariedade com os colegas que tinham sido castigados pela Federação Portuguesa de Futebol. Temos em estúdio Rui Seabra, liderou a seleção entre julho de 86 e março de 87. Rui Seabra, bem-vindo à Rádio Observador.
21: Obrigado.
20: Rui Seabra assumiu a Seleção Nacional depois do Mundial de 86, mas já contou também, noutras entrevistas, que foi convidado para selecionador ainda antes do Mundial do México. Quer contar-nos em que circunstâncias é que aconteceu este convite?
21: É estranho. Aconteceu este convite porque eu era presidente do Inatel e o Dr. Silva Rezende era tesoureiro da Federação Portuguesa de Futebol. Não era ainda presidente. Isto foi por volta de 82. E nessa altura nós éramos membros da mesa da Santa Casa da Misericórdia, porque a Federação era quinhoeira dos jogos da Santa Casa e o Inatel também. E então um dia ele manda-me, estava à minha frente, manda-me aquele cartão, o bloco que tínhamos à nossa frente, e atira-me e pergunta: quem é que o senhor indicava para selecionador nacional? Estamos a falar de 82, é? E o Rui Manuel Correia de Seabra. E mandei-lhe. Ele chegou ao fim da sessão e ele pergunta-me assim: fulano, mas o senhor acha que escreveu mesmo verdade? Claro, eu sinto que tem que ser o selecionador, que não seja treinador, porque não se treina uma equipa em 3 dias. E às vezes só 2 com as viagens das provas europeias dos jogadores, não é? Que são elegíveis para a seleção. E ele, pronto, nunca mais falamos nisso. Passados 6 anos, estava ele em Zurique para a reunião da FIFA, preparatória já também para o Mundial, E telefona-me, estava eu no gabinete do Secretário de Estado dos Transportes, do meu amigo Gonçalo Sequeira Braga.
3: Nessa fase, Portugal já estava apurado para o Mundial de 86?
21: Já estava no México. Ele é que ainda estava na reunião da FIFA de Frankfurt. Não é Frankfurt?
4: Frankfurt.
3: Estava a seleção portuguesa no México e o senhor recebe um telefonema a dizer que quer ser o próximo selecionador?
21: Com você, já não havia dúvidas sobre isso. E eu disse, olha, doutor Silva, para já acho muito mal que o senhor me esteja a dizer isso, porque é a segunda vez que nós estamos numa final de um Mundial do Futebol. E se isto, porventura, aparece no público, é o desastre completo da seleção. Longe de imaginar o que depois ia acontecer.
4: Pois era essa a pergunta que eu ia fazer, se esse contacto acontece quando já era pública a revolta que estava...
21: Não, nada. Não se constava nada.
3: Então, aceita o convite?
21: Não aceitei com essas condições. Se porventura souberem que o senhor me convidou nestas circunstâncias, eu digo que o senhor é o maior aldrabão que eu conheci na vida.
3: Mas porquê que o convidou? Porque já não confiava em José Torres na altura?
21: Pelos vistos. E como eu era... Bom, atenção, porque eu sempre estive ligado ao futebol. Eu estive 7 anos no Conselho de Disciplina da Federação Portuguesa de Futebol e 1 ano no Conselho Superior de Justiça. Portanto, quer dizer, e além de ter sido dirigente da brilhante académica quando ela foi segunda do Campeonato Nacional de Futebol.
3: Então ficou aí uma espécie de um acordo de cavalheiros. No fim do Campeonato Mundial, assumiria o senhor o cargo de selecionador. Quer dizer que não ficou nada surpreendido quando se dá o caso Saltilho, como ficou conhecido?
21: Não fiquei surpreendido, porque eu nunca pensei que a razão de ser do convite a mim fosse para, como a senhora disse muito bem, para eu atravessar o caminho das pedras, não é? É como disse na introdução. Sim. E eu disse, não, eu pensei é que a coisa, quer dizer, já não estava a funcionar bem. E, portanto, ele queria optar por uma mudança, como, aliás, aconteceu com o Dr. José Maria Antunes, antes, também não era treinador de futebol, o Cândido Oliveira, por exemplo, não era virgem aqui no futebol português.
4: Impôs alguma condição quando percebeu que havia esse caminho das pedras para fazer?
21: Não, pelo contrário. Pelo contrário, fiquei contente por ter sido convidado antes, para depois ter os escolhos à minha frente. Porque era para dar mais razão à minha opinião, que sempre tive, do chamado selecionador civil.
3: Qual é que era a vantagem, na sua opinião, de haver um selecionador e depois o treinador?
21: A isenção absoluta perante os dirigentes dos clubes. Na altura os empresários eram poucos, não é verdade, e não tinham o significado que tinham agora. Agora então, por maioria de razão, eu seria selecionador de futebol, por causa dos empresários que mandam em tudo, não é? E portanto, pela independência que a seleção tinha que ter para com os clubes. Não podia estar à mercê de um telefonema por aí, olha, não te esqueças de escolher fulano ou beltrano ou cicrano, não é?
3: E um selecionador não conseguia dizer que não a esse tipo de telefonema?
21: Um treinador era difícil porque depois tinha que ter abertura para ser treinador de um clube qualquer, porventura daqueles que lhe ligavam a pedir qualquer coisa, porque eram profissionais do treino, eu não era.
4: Mas toda a sua ideia era ter a possibilidade de existir um selecionador que existia à margem de todos esses interesses dos clubes.
21: Exatamente, à margem.
4: Mas, quando chega à seleção nacional, tem de lidar com uma situação que está para além de todos esses interesses, que é o facto de 22 jogadores não poderem ser convocados.
21: Pronto,
4: e outros estarem a entrar em solidariedade com os restantes e também a dizerem que não estavam disponíveis. Que desafios é que teve para a primeira convocatória? Como é que foi esse momento?
21: Esse momento foi simplicíssimo para mim. Foi, pronto, eu tenho que falar aqui numa pessoa que foi muito colaborante, que foi o treinador do Guimarães da altura, o Marinho Pérez. Porquê? Porque a maior parte dos jogadores eram do Guimarães. Eu creio que só dois do Guimarães é que não foram convocados. Ou para as Esperanças, ou para os Olímpicos, que eu também tinha, ou para os As. Quer dizer, aquilo foi uma razia no Guimarães. E o Marinho Pérez sempre entendeu perfeitamente a minha situação e a minha posição e nunca pôs em traves aos jogadores. Pronto, também
3: diz que foi fácil, mas isto era uma equipa de segunda escolha, era uma equipa mais fraca do que poderia ser, ou não?
21: Com 20, Portugal, naquela altura, podia dispensar de ânimo leve jogadores como um Diamantino, um Carlos Manuel, ou assim. Quer dizer, não podia. O campo de recrutamento não era como agora, em que se pode ir buscar lá fora e a seleção é feita por jogadores que jogam nos campeonatos mais competitivos da Europa, não é? É? Era aqui. Portanto, naturalmente.
14: Mas teve duas peças fundamentais.
21: Eu fui buscar os melhores que havia dos disponíveis.
14: Exato.
21: Não é?
14: E dentre esses melhores dos disponíveis, destaca-se Manuel Fernandes e Veloso, que Veloso não tinha ido ao México por causa de um caso de suspeita de doping. Manuel Fernandes tinha sido excluído dessa convocatória. Qual é que foi a importância desses dois jogadores e da experiência que tinham também?
21: Bom, o Veloso tinha menos influência do que o Manuel Fernandes. O Manuel Fernandes era um homem que já estava com 36 anos e era capitão do Sporting há muitos anos. E, portanto, naturalmente, tinha uma experiência do jogo já muito superior. Daqueles jogadores que eu pude recrutar, ou melhor, convocar, era o Shell, que para mim, na altura, eu cheguei a dizer que era o jogador português que melhor conhecia todos os centímetros de um campo de futebol, centímetros, e o Manuel Fernandes. E pronto, e assim foi, e eles foram pedras fundamentais. Mas depois houve outros que surpreenderam a mim. Foi o Jesus, o guarda-redes do Guimarães, o Adão, por exemplo. Eu não quero estar aqui a falar em nomes, mas o Jaime do Belenenses, o Jaime das Mercedes, não é? E vários outros. O Nascimento, aquilo que... que me disse a mim uma vez numa conversa, é engraçado. E ele disse assim: ó doutor, eu não tenho técnica nenhuma, porque ele tinha sido formado em França. Mas a mim ensinaram-me a usar o físico. E então eu, quando aquilo chega ao avançado, à grande área, não é à grande área, ao meio campo, eu encosto logo o peito a ele. Não é falta, que ali ninguém marca falta, e o contra-ataque já não existe. Pronto, lá não peça para passar a bola, mas para isto eu é que sou bom.
3: Mas explique-nos um bocadinho então como é que funcionava. O senhor escolhia os jogadores, selecionava dentro do universo disponível e depois tinha António Oliveira e Juca, que eram os que treinavam a equipa. Era assim, nunca houve atropelos entre funções.
21: Não, aliás, eu nunca convocava sem uma reunião com eles dois. E aliás, nós todas as semanas dividíamos visão de jogos por esse país todo, onde houvesse jogadores convocáveis, não é? Não perdíamos tempo com o Benfica, a não ser o Shell, então, não é?
3: Não valia a pena porque a maioria da equipa era
21: indisponível. Não é? Pronto. E corríamos o país, distribuíamos as áreas, não é? E os jogos. E depois, quando era a convocatória, reuníamos sempre, como reuníamos todas as semanas, aquilo que criei um gabinete próprio para as seleções e tal, que não havia. Ou tínhamos olheiros em todo o país, no Algarve, no Porto.
3: Então, e quem é que escolhia o 11? E quem é que definia a tática?
21: Depois nós convocávamos os possíveis, os 16, 17 ou 18, consoante as circunstâncias, não é? E depois, quem punha a jogar, nós já sabíamos que quando escolhíamos aqueles, uns eram para ser titulares e os outros eram para ser suplentes, não é?
14: Mas durante
21: não havia
14: o jogo,
21: nada que fazer.
14: Por exemplo, durante o jogo, quem é que decidia as substituições?
21: Ah, isso era normalmente, éramos tão juntos, tão unidos, que já estávamos a pensar o mesmo.
20: Mas alguém decidia, alguém dizia, vai aquecer, vai tocar agora.
21: Eles acabavam por me perguntar sempre, mas eu concordava porque eu já sabia, olha, quem é aquele que era mais determinado nas substituições era o Oliveira. Que eu achava que às vezes até tinha que ir trabalhar um bocadinho, porque às vezes aos 30 minutos da primeira parte já queria fazer uma substituição, não é?
20: E quem é que falava com os jogadores? Era antes do jogo, ao intervalo, quem é que falava com os jogadores?
21: Bom, eu antes do jogo era eu. Pronto. E a preleção no hotel, antes de irem para o treino, era eu.
20: Gostava de fazer essa palestra?
21: Não, tinha que fazer. Era, portanto, para explicar tudo que eles não sabiam. Não sabiam porque é que lá estavam.
3: Então, e dizia-lhes o quê?
21: Eu dizia-lhes...
3: Foram chamados porque há os indisponíveis.
21: Não,
3: não podem...
21: eu dizia-lhes porque é que estavam lá e porque é que tinham que estar. Porque a Federação Portuguesa de Futebol tinha sido declarada há muitos anos de interesse público e tinha, nessa declaração de interesse público, tinha sido cometida a obrigação de gerir o futebol profissional em Portugal. E, portanto, tinha a obrigação de gerir as competições europeias a nível nacional. Ou mundiais, a nível nacional. Por como forma, digamos, de não é de compensação, é de encargo cometido por essa declaração de utilidade pública. Eles não sabiam disso. E depois não sabiam, por exemplo, olha, vocês estão aqui, vocês continuam com o vínculo ao vosso clube, porque vocês estão aqui requisitados por interesse público ao abrigo da lei dos regulamentos desportivos e, portanto, o vosso contrato nos clubes está suspenso. Mas vocês não perdem regalias. Vocês estão suspensos e aqui a Federação Portuguesa de Futebol supre o que vocês perdem nos clubes.
3: Portanto, falava em nome da Federação Portuguesa de Futebol.
21: Falava, mas era em nome do esclarecimento da relação que havia entre a situação deles e a nossa, não é?
3: Porque o ambiente era muito aceso na altura.
21: O ambiente era aceso, não era com os jogadores, era aceso, era com a comunicação social, desculpem.
20: Não só a comunicação social, isso depois acaba por ter influência também naquilo que é a relação dos adeptos com a seleção. E estamos a falar deste período depois do Mundial de 86. Como é que era essa relação? Nós já percebemos e já escutámos relatos de adeptos portugueses que iam ao estádio apoiar a equipa adversária neste período.
21: Foi o primeiro jogo logo com a Suécia no Jamor. Havia mais assumidos para a seleção nacional do que havia para a Suécia.
20: Exato. Como é que foi gerir toda essa situação também?
21: Lá está. Era a maior razão possível para o selecionador civil. Que não era o treinador que tinha dar a cara naquelas circunstâncias, era eu.
3: E era difícil. Foi duro.
21: Fácil não era, mas quer dizer... sabe, a tarimba, não é? Ajuda muito, não é? Eu nessa altura já tinha passado por 14 gabinetes ministeriais, antes e depois do 25 de Abril, não é? Já tinha andado em Coimbra 6 anos, não é? Portanto, aquilo aprende-se muito na vida, sabe? Eu aprendi, quer dizer, tive essa oportunidade.
3: Quando é que a seleção ou os portugueses se reconciliam com a equipa portuguesa? Porque esse momento foi mesmo muito estranho.
21: Começaram a reconciliar-se com o golo de calcanhar na Suíça de Manuel Fernandes, já que vocês falaram no Manuel Fernandes, que deu o empate com a Suíça. E era selecionador da Suíça o Jean Dupin, que foi famoso internacional. Vocês não são desse tempo. E então, ele, a primeira coisa que fez na conferência de imprensa a seguir ao jogo foi dar-me os parabéns e um grande abraço. Ora, isso foi filmado pela RTP aqui para Portugal. Bem, isso é que começou aí a amenizar um bocadinho o ambiente.
20: Estamos já a falar em outubro de 86, no final de outubro de 86. Rui Seabra, vamos fazer apenas uma curta pausa.
0: E vai poder ouvir a segunda parte desta entrevista com Rui Seabra logo depois da síntese de notícias que chega daqui a um minuto.
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0: Rádio Observador, muito bom dia, são 9h30. Luís Soares, que notícias estão em destaque a esta hora? Bom dia.
1: Bom dia, João. A Ilha Terceira, nos Açores, vai ser o palco das comemorações do 10 de junho. O Presidente da República, António José Seguro, discursa hoje, pela primeira vez, numa cerimónia militar comemorativa do Dia de Portugal, de Camões e das comunidades portuguesas. António José Seguro escolheu o professor universitário açoriano Miguel Monjardino, nascido em Angra do Heroísmo e também especialista em relações internacionais, para presidir as comemorações deste ano, que começaram já no fim de semana no Luxemburgo. O Primeiro-Ministro vai também marcar presença nesta cerimónia, assim como outros membros do Governo e também dos vários partidos. O Presidente do INEM admite falhas no tempo de resposta para os doentes emergentes. Luís Cabral reconhece que há melhorias a fazer. Os dados enviados pelo INEM ao Observador mostram que o tempo médio de resposta registado entre janeiro e maio deste ano é superior a 14 minutos nas ocorrências classificadas como emergente. Como emergente, devia ser de 8 minutos. O Observador, Presidente do INEM, reconhece que há melhorias a fazer na resposta aos casos, aponta para algumas insuficiências no serviço como uma das justificações para esses atrasos. O Ministro iraniano dos Negócios Estrangeiros já classificou os ataques norte-americanos contra o Irão como uma clara violação de soberania. Avisa também os países do Médio Oriente, onde há bases norte-americanas, de que podem ser um alvo se o Irão voltar a ser atacado. É a resposta depois do início da madrugada os Estados Unidos terem informado que concluíram ataques de autodefesa contra o Irão. Na rede social X, o Comando Central norte-americano revela que atacou os sistemas de defesa aérea iranianos e locais de radar de vigilância perto do Estreito de Hormuz. Na resposta, o Irão atacou bases militares norte-americanas no Bahrein e no Kuwait e também na Jordânia. A Guarda Revolucionária Iraniana reivindica os ataques como uma retaliação pelos ataques norte-americanos contra portos e ilhas no Estreito de Hormuz. O mês de maio foi o segundo mais quente alguma vez registado no mundo, se considerar as temperaturas em terra e no mar. São dados divulgados hoje pelo Serviço Copérnico para as alterações climáticas. Revela também que o mês passado, na Europa, foi marcado por uma rápida mudança de um clima muito mais frio do que a média para uma das ondas de calor mais intensas alguma vez sentidas em maio. É oficial, Marco Silva é treinador do Benfica. O técnico português estava livre no mercado depois de ter recusado renovar contrato com o Fulham. No comunicado enviado à Comissão de Mercado de Valores Mobiliários, o Benfica adianta que Marco Silva assina contrato com as Águias até 2028. Num outro comunicado, confirma também a saída de José Mourinho. O Benfica recebe assim 15 milhões de euros do Real Madrid, valor que corresponde à cláusula de rescisão do contrato de trabalho de José Mourinho.
0: Luís Soares, e as notícias que estão em destaque a esta hora são 9h33.

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7: Ficamos a 26 minutos das 10, está com a Rádio Observador. Muito bom dia, sou João Costa e Silva. Ficamos também até bem perto das 10 com o escândalo que destruiu a seleção. Uma entrevista e um episódio extra com Rui Seabra, o homem que foi escolhido pela Federação Portuguesa de Futebol para ser selecionador nacional depois da participação embaraçosa de Portugal no Mundial do México de 1986.
8: Regressamos à conversa com Rui Seabra, foi selecionador nacional de futebol depois do Mundial de 1986. Nós, na primeira parte, já abordámos aqui vários temas, mas eu gostaria de falar aqui de relação, se existiu ou não, com os jogadores indisponíveis. Se alguma vez falou com os tais 22 que estiveram no México, se alguma vez teve alguma conversa com eles neste período de selecionador nacional?
9: De maneira nenhuma. Estava-me a desautorizar, pegando o meu quadro mental e de entendimento de jurídico da situação, só faltava essa, não é? Eles eram disponíveis por vontade própria. Já muito fez a Federação, não os chamaram ao abrigo do tal interesse público.
10: Nunca compreendeu as razões que levaram os jogadores da seleção a fazer aquele protesto?
9: Não quis compreender. Sabe, e até digo mais, o Jaime Cortesão, autor do relatório do que se passou lá no México, quis-me entregar o relatório do que escreveu. E eu disse, olha, eu prefiro não ler. Mas um ano depois, éramos amigos. E eu digo, prefiro não ler. Sabes porquê? Porque tu... De certeza que não tiveste a possibilidade, de, apesar do jurista emérito e grande amigo meu, devo já dizer, não tiveste a oportunidade, durante um ano, de manter a independência absoluta que tiveste. Porque, entretanto, houve aqui coisas que aconteceram, não é? Nomeadamente, o César Grácio, que era o secretário-geral da Federação, ter apanhado um processo disciplinar, o diretor-geral dos Esportes ter sido corrido, o Mirandela da Costa, não é? E outras coisas assim, é que tu não podias ser sensível. Porque tu tinhas que ouvir, não é verdade, três versões. Não eram só duas. Passaram a ser três porque houve intérpretes que não estiveram lá. Porque, entretanto, já estava fora das funções e, portanto, o relato não era tão isento como podia ser.
10: Essa terceira versão ia contar o quê? O que é que faltou contar?
9: Não sei, ia dizer aquilo que eles não queriam ver que aconteceu no México, como o caso do Miranda da Costa, que esteve lá, e o César Grácio, que esteve lá.
8: César Grácio esteve sempre com a Amândio de Carvalho no México. Era um dos dirigentes que estava também.
9: Era o secretário-geral da Federação.
8: Sim. Mas acha que esse relatório que foi apresentado e que foi publicado até no jornal A Bola na segunda que saiu, na íntegra, esse relatório mudou também a visão que os adeptos, a opinião pública, tinha dos jogadores e da Federação?
9: Teve influência. Atenção, o Jaime Cortesão não era burro, não é? Atenção. O Jaime Cortesão era um rapaz inteligente e um advogado capaz.

0: faço ideia.
1: É porque não quis mesmo saber, é isso?
0: Não, não quis mesmo saber por causa. Eu vivi o PREC intensamente, percebe? E como eu sabia que aquilo era do grupo do Barreiro e do Correia, do Fernando Correia, da RDP, não é? Eu dava o devido desconto, não é? Como dou ao Putin quando ele fala, não é? Como dou ao Trump quando ele fala. E, portanto, quer dizer, o campo inclinado, quer dizer, a culpa era do México, que era o organizador do Mundial. Não era, portanto, de Portugal.
1: Portanto, aquilo foi muito político.
0: Pois, era só político aquilo.
2: Para se perceber aqui, quando falamos do grupo do Barreiro, estamos a falar de um grupo de jogadores que fazia parte dessa seleção.
0: Bento,
2: Carlos Manuel.
0: E que deram cabo do Diamantino. Todos eram do lado do Barreiro. O Bento, não é?
2: Sim. Quando...
1: os Cabecilhas, não é? Ficaram conhecidos como isso.
0: Exatamente, eu não queria falar aqui em política, que isto, mas naquela altura aconteceu a intervenção da política no assunto. Não é?
2: Sim, sim. Quando nós há pouco falávamos aqui um pouco da convocatória e de como é que ela era feita, e que discutiam isto com os treinadores, dirigentes da federação não entravam na discussão quando era para a altura
0: de escolher. Só faltava. Mas nem sabiam.
2: Com tantos processos, com tantos casos, com jogadores indisponíveis, nunca houve reuniões com diretores sobre podemos ou não podemos convocar isto?
0: Não, nós éramos completamente autónomos, não é?
2: Mas não chegou a haver o caso de quererem convocar um jogador e ele dizer não, eu não quero ir à seleção?
0: Não, nunca aconteceu. Nós sabíamos, os indisponíveis tinham mandado uma carta para a federação a dizer que não jogava. Pronto, acabou. Nós respeitamos.
1: Como é que era a sua relação com o Silva Rezende e com o Amândio de Carvalho?
0: A minha relação com o Silva Rezende era antiga desde, portanto, aquele
1: como se explica?
0: E depois o Silva Rezende foi meu colega no Record. E ele era lá cronista e eu também no Record. E então, o que é que acontece? Acontece que quando estávamos na mesa da Santa Casa, dos jogos, falávamos muito. Depois deixamos de falar.
1: Enquanto foi selecionador?
0: Não falamos. Nem ele falou comigo, nem eu com ele.
1: Portanto, não total, comigo, total independência e liberdade para.
0: Não, aquilo.
1: Para fazer
0: havia um pacto não escrito, moral, entre nós os dois.
2: Fez 6 jogos na seleção nacional.
0: 7
2: jogos.
0: Um particular.
2: Exatamente. Houve jogos particulares pelo meio, mas Portugal falhou esse apuramento para o Europeu de 88.
0: Que tinha que apurar, tinha que falhar com a Suécia, com a Itália, com o Malta e com quem era o outro.
2: E com jogadores indisponíveis.
0: Não, e com o quarto clube. Portugal éramos nós, pois está bem. Ora bom.
2: Acha que mesmo que tivesse todos disponíveis, esse apuramento era difícil?
0: Não, batemos um recorde. Foi o recorde de não perder durante 6 jogos seguidos. Empatamos, não ganhamos, isto é verdade. Ganhamos um particular com a Bélgica e Braga, 1-0. Uhum. Mas também perdemos um particular com a Grécia em Porto Alegre. Descentralização.
1: Mas, ou seja, nunca lhe pediram o apuramento? Sabia-se que era muito difícil que isso acontecesse?
0: Não, toda a gente sabia que era impossível com a Suécia daquela altura, não é? Com os Strombergs todos ali a jogar. Era impossível. Era impossível. Mas... E com a Itália, do Enzo Barzotti e do Vincenzo, e com o Altobelli, com o Donadoni. Oh, meu Deus! Vocês não pequem, por favor, aqui, está bem?
2: Está a fazer a comparação, claro, e natural, e é sempre justo fazer essa comparação, com a qualidade dos jogadores de uma seleção e de outra. Mas a nível de condições, percebeu, enquanto selecionador nacional na altura, que Portugal tinha condições piores ou diferentes de outras seleções, como a Itália e a Suíça, que já aqui
0: referiu? Que tipo de condições é que está a referir?
2: Condições de treino, condições de logísticas...
0: Tínhamos sempre ótimas condições, ótimas. no Jamor, normalmente, ou então nos campos onde nós íamos jogar, ou em Porto Alegre, no Estádio Municipal de Porto Alegre, ou em Braga, ou no Porto.
2: E a nível de logística, a organização, quando tinham de fazer viagens ao estrangeiro, dormidas, voos...
0: Tudo impecável.

0: Tudo impecável, né? Isso aí já era uma alba que passou a secretário-geral. É, a melhor, nunca chegou porque só depois de eu sair é que sou. Mas era o secretário-geral adjunto que substituiu o César Grácio. E então, nunca faltou nada.
1: Tiveram, e ao nível da profissionalização, da forma de trabalhar, de preparação física, de conhecimentos técnicos, Portugal estava ao nível das outras equipas?
0: Ah, isso estava.
1: Não houve nenhuma diferença entre aquilo que... Não houve uma autoanálise por parte da Federação em relação àquilo que correu mal no México, no Mundial do México, e depois a Federação entra a tentar trabalhar de outra forma.
0: A autoanálise foi a equipa que escolheu para gerir as seleções.
1: Sim.
0: Resultou nisto.
1: Resultou nisto.
0: E depois havia o Camacho Vieira, que já era médico há muito tempo das seleções, e já conhecia os joelhos de todos os jogadores, não é? A certa altura, por acaso, já agora, até deixem-me contar uma piada dele. Estávamos 70 em estágio, porque era as Esperanças, os Olímpicos e os Asmos. E a certa altura, lá no balneário do Jamor, a certa altura ele estava a palpar o joelho do Carlos Xavier. E eu disse: doutor, esse não é o joelho do Carlos Xavier, você já trocou os joelhos, esse é o joelho do Adão, o Carlos Xavier está aqui nesta maca ao lado. E ai, doutor, tem razão. Eram tantos joelhos.
1: Eram muitos joelhos. Como é que termina a sua função de selecionador?
0: Ah, muito simples. Se soube que ia haver eleições e soube que...
1: Para a Federação.
0: Na Federação, e soube que havia dois concorrentes. Agora não me lembro os nomes, não é? E eu então entreguei uma carta escrita e fechada ao Malva para ir por lá, para entregar ao presidente eleito da Federação Portuguesa de Futebol. Fechada, lacrada por mim, assinada e tal e coisa atrás e à frente e ao lado, e assim, só dirigida ao presidente eleito da Federação Portuguesa de Futebol. E assim foi.
1: Uma carta a pôr lugar à disposição?
0: Não, admitir-me.
1: Admitir-se mesmo?
0: Ah, mesmo. Não, eu não sei o que é isso, lugar à disposição. Isso é para os políticos, não tenho nada a ver com isso. Não, ou se demite ou se admite, não há cá meio termo. O que é isso de pôr lugar à disposição?
1: Mas porquê que se demitia?
0: Porque eu demitia, porque tinha cumprido a minha missão.
1: Que era?
0: Que era fazer o que fiz, depois de Saltillo, olha, pôr a seleção a funcionar, não é?
2: Mas ainda muita gente aponta o empate em Portugal com a seleção de Malta como uma das principais razões também para essa saída.
0: É, e tem toda a razão. Porque nós não podíamos empatar com Malta. É? E atenção... Já foi uma segunda escolha, da segunda escolha, que marcou os dois golos. O Jorge Plácido, vejam bem, vejam bem.
2: Estava a falar em segunda escolha da segunda escolha.
0: Exatamente.
2: Na altura houve várias alcunhas.
0: Então eu vou-lhe já contar porque é que isso aconteceu. Sabe porquê? Porque a certa altura o Jesus, o guarda-redes da seleção e do Guimarães, veio ter comigo e disse: ó, doutor, no hotel, nós não temos sossego aqui, porque estão aqui a entrar todos os legados, de diretores do Marítimo e do Nacional, e já nos correram a todos com o contrato a dobrar o salário que nós temos nos nossos clubes. É bem, eu chamei o Amânio e disse: está-se a passar isto. E ao senhor vice-presidente, não é? Os senhores não podem deixar entrar aqui os diretores dos clubes. Eu sei que eles é que são os que vos elegem, mas isto não pode acontecer, porque eu não posso estavam tirar daqui os jogadores.
2: Estavam a tentar negociar jogadores.
0: Já estavam negociados. Se o Jesus não me viesse dizer o que já tinha passado, portanto, pronto, só aí é que eu pude tomar...
2: Ainda durante este período houve algumas alcunhas, podemos dizer assim, para estas seleções: Seleção B, Seleção dos Pobres e os Chiabrinhas. Teve conhecimento destes nomes na altura ou só soube mais tarde?
0: A Seleção dos Pobres, não.
2: Foram nomes atribuídos à seleção.
0: Acho lamentável, na verdade, porque é brincar com a pobreza, não é? E é coisa que não está na minha formação. Nunca esteve.
1: Os Chiabrinhas.
0: Os meus pais não deixavam.
2: Os Chiabrinhas já...
1: Os Chiabrinhas gostava mais.
0: Já pode ser. É uma forma até carinhosa.
1: Como é que gostava que essa época em que o senhor foi selecionador seja recordada? Como é que gostava que o lembrassem nessa qualidade do trabalho que desenvolveu?
0: Não quero que me façam estátuas, nem homenagens, nem nada que se pareça nada disso. Isto está comigo, há de morrer comigo, é só a minha satisfação pelo dever cumprido. Toda a gente agora diz isso, mas eu digo de peito cheio. Cumpri o meu dever, assumi funções e cumpri-as até ao fim e com o peito cheio.
2: Voltava a fazê-lo?
0: Agora não, já não tenho idade para isso, não é? Quer dizer, e agora estou treinado em jogos do campeonato inglês.
2: Mas quando deixou...
0: Não é do campeonato nacional.
2: Quando deixou na altura e quando escreveu essa carta, deixou o cargo selecionador, até ao fim da sua carreira, alguma vez achou... Talvez ainda volte a ser selecionador nacional?
0: Não, nunca na vida. Só se é selecionador nacional uma vez. Presidente da República pode ser duas vezes, dois mandatos, não é? Que é o que diz a Constituição. Mas selecionador não pode. Não
1: imagino
0: pode.
1: Que continue a acompanhar a seleção.
0: Ai,
1: a seleção portuguesa.
0: Claro,
1: o que é que espera?
0: Claro.
1: O que é que espera deste campeonato do mundo?
0: Olha, eu espero que isto vai correr muito mal.
1: Então.
0: E vai correr muito mal por causa do enquadramento que há, né? Quer dizer, ir fazer jogos nos Estados Unidos com o Trump e com aquele terrorismo urbano que lá há. Ir fazer jogos no México que é dominado por cartel da droga, por os cartéis da droga. E ainda por lá o Irão a jogar, em que o Trump já diz que a equipa não pode ter jogadores da Guarda Revolucionária. Quer dizer, isto não promete nada de bom. Eu, se fosse jogador, olha, aí é que eu era indisponível. Ai, não tenha dúvidas. Eu não ia ali para subir carne para canhão. Não. Era indisponível à partida. Não ia. Olha, agora é que eu dou razão aos indisponíveis do meu tempo.
2: Deixou de existir este conceito em que foi selecionador nacional, de selecionadores civis. Sim. Praticamente deixou de existir. É. Faz falta ao futebol?
0: Eu acho que agora ainda faz mais falta, por causa dos agentes, que é uma terceira força. Nós tínhamos lá os dirigentes, não é? Tínhamos os votos dos dirigentes para a federação. E agora temos os agentes que mandam mais do que os dirigentes e que todos os outros.
1: O futebol é muito diferente do futebol com que lidou na década de 80.
0: É muito diferente. Até digamos... Taticamente mudou muito, não é? Mudou muito. Taticamente mudou muito. Todas as equipas hoje em dia, se não jogam em todo o campo, nos 100 metros, durante 90 minutos, estão boladas as pernas. Não vão.
2: É muito mais exigente fisicamente também. Nós estamos a chegar ao final do nosso tempo e eu acho que podemos aproveitar este momento, Carla, para de ex-selecionador para o selecionador atual, se quer deixar algum conselho para Roberto Martínez.
0: Não deixo de maneira. Só faltava eu atrever-me a uma coisa dessas. Era a mesma coisa que estar a menosprezar aquilo que eu fui e que não queria que me fizessem essas coisas. Não é assim? Não. Acho que a seleção até está bem entregue, devo dizer. Porque este senhor tem demonstrado que sabe, que tem uma ideia para a seleção. Pronto. E posto isto, nada mais.
1: Nem quer dizer nada sobre Cristiano Ronaldo, se deve ou não continuar a alinhar de início na equipa principal.
0: Aí, vamos lá ver. Haja quem atira a primeira pedra para o Cristiano Ronaldo, está bem? Quem atira a primeira pedra é mais que Jesus Cristo. Já é Deus. Hein? Não pode ser. O Ronaldo, enquanto estiver a jogar, mesmo na Arábia Saudita, tem que jogar nem que seja 10 minutos. Era como eu dizia, posso dizer?
1: Pode?
0: Quando estava na Académica, só havia uma substituição por jogo. Depois do meu tempo passou a haver duas. E eu então dizia lá para os meus colegas e para os jogadores da Académica, opá, porque eu estava na mesma pensão que estavam os jogadores da Académica, na pensão Antunes. E eu disse, opá, enquanto o Rocha jogar meia parte, ele é indiscutível da equipa. 45 o Rochinha.
2: E portanto, o Cristiano Ronaldo acha que está nesse patamar
0: Está nesse patamar. Não há possibilidade de o tirar.
1: Só sai quando ele quiser.
0: Ele sai já a seguir. A seguir ao Mundial, olha, agora é que é o caso do Antero Silva Rezende comigo. Quer ganhemos, quer não ganhemos a Taça Gelo Ribeiro no México, de certeza que o Ronaldo sai pelo pé dele.
2: Fica aqui essa antevisão do ex-selecionador Rui Seabra. Muito obrigado por ter estado connosco nestes minutos aqui na Rádio Observador.
0: Olha, obrigado.
1: Obrigada.
3: 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A 5 minutos das 10, ficamos com Carlos Félix. Música nova até bem perto das notícias. Tu disseste.

0: A nova do Carlos Félix na Rádio Observador. São 9h57, já a seguir as notícias com o Luís Soares.
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0: Muito bom dia, está com a Rádio Observador. À altura de sabermos quais são os títulos em destaque do Jornal das 10. Luís Soares, muito bom dia mais uma vez.
11: Bom dia, João. António José segurou o discurso esta manhã na primeira cerimónia do 10 de junho. O presidente da Federação Portuguesa de Judo não recebeu qualquer alerta relacionado com Jorge Fonseca, no caso chamado Uber da droga. Rússia e China apelam à contenção nos ataques entre o Irão e os Estados Unidos.
0: Rádio Observador, muito bom dia, são 10 horas. Jornal das 10, com a edição do Luís Soares, arranca daqui a pouco a cerimónia militar comemorativa do Dia de Portugal, de Camões e das comunidades portuguesas. António José Seguro discursa pela primeira vez como Presidente da República numa cerimónia do 10 de junho.
11: Que este ano acontece em Angra do Heroísmo, na Ilha Terceira, nos Açores. António José Seguro escolheu o professor universitário açoriano Miguel Monjardino, também especialista em relações internacionais e nascido em Angra do Heroísmo, para presidir às comemorações deste ano, que começaram já no fim de semana no Luxemburgo. O Primeiro-Ministro vai marcar também presença nestas cerimónias, assim como outros membros do Governo e dos vários partidos. Ontem, o Presidente da República dedicou a tarde a contactar com a população nas ruas de Angra do Heroísmo, assistiu ao hastear da bandeira e fez uma arruada de quase duas horas. E pelo caminho, a Vasco Maldade Correia, o Presidente falou cinco línguas e foi comparado a um deus.
12: No dia em que completa 3 meses em Belém, António José Seguro usou as ruas de Angra do Heroísmo para fazer prova de vida e popularidade e logo encontrou uma ajuda divina.
13: Que você é uma pessoa, entre aspas, como Deus, dos homens, do povo, um pé descalço. E é isso que nós precisamos no nosso país.
14: Obrigado,
13: muito obrigado.
14: Eu sou só um português, simples, como a senhora.
13: É isso mesmo, é por isso que sou uma pessoa muito especial. Sim.
12: De pés bem assentes na terra, o Presidente da República mostrou à vontade, com todas as idades.
15: Benedita.
14: É, muito bem.
12: Neste 10 de junho, Seguro quer mostrar que continente e ilha estão unidas, mas encontrou quem desafie a hierarquia.
16: Mas sou açoriana, fico por portuguesa.
14: Muito bonito essas duas bandeiras. Muito bonito.
12: E se é certo que veio celebrar o Dia de Portugal, não se livrou de experimentar várias línguas, a começar por um francês competente. Um espanhol arranhado.
17: Reunimos aqui para fazer crochê, trabalhos manuais.
14: Conversar, passar um bom tempo, de qualidade.
17: Sim.
12: E o alemão, possível.
18: Bye. Okay. Bye.
12: Com a base das lajes aqui tão perto, o difícil é não encontrar um norte-americano nas ruas, mas alguns vieram só de férias.
14: But not the last time, I will.
19: No way. Was,
14: yes, of course. You know that tomorrow is our national day.
19: I heard, yeah.
14: Yes. You have the 4th of July, you have the 10th of June. Okay?
15: Thank you.
12: O Presidente da República em modo poliglota a mostrar à vontade com turistas e locais nas ruas de Angra do Heroísmo.
11: Vasco Malnave Correia a acompanhar a visita do Presidente da República à Ilha Terceira nos Açores depois da cerimónia do 10 de junho. Esta tarde, durante a noite, vai também assistir a um concerto em Angra do Heroísmo que vai acabar com um espetáculo de fogo de artifício na Bahia.
0: E vamos transmitir a cerimónia do 10 de junho na Rádio Observador pouco antes das 11 da manhã. A Federação Portuguesa de Judo diz não ter recebido alertas para qualquer ligação de Jorge Fonseca ao consumo de drogas. O presidente, Sérgio Pina, diz mesmo que todos foram apanhados de surpresa.
11: Uma reação que surge depois do envolvimento do atleta e medalhado olímpico no chamado caso Uber da droga. Jorge Fonseca está na lista de testemunhas, mas também surge na sentença que levou à condenação de 3 arguídos como um dos clientes de Nuno Ricardo. Ao Observador, o presidente da Federação de Judo mostra-se aliviado e lembra também a Miguel Pina Andrade que o atleta não é arguído de forma nenhuma.
18: Na primeira reação, Sérgio Pina admite que a notícia o deixou de boca aberta e lembra as regras apertadas a que os atletas de alta competição estão sujeitos. O presidente da Federação de Judo diz ainda que, para já, não vai dirigir-se ao atleta para tentar perceber os contornos do caso. Afirma que falou com o treinador e agora está a dar espaço para Jorge Fonseca aclarar as ideias. É o que diz Sérgio Pina, que acrescenta que não quer ser um elemento que vá ter alguma interferência negativa no caso.
11: Importa também recordar, Miguel, qual é o envolvimento do judoca português no chamado caso Uber da droga.
18: Jorge Fonseca foi interceptado numa escuta da PSP a pedir 4 pastilhas ao sócio do dealer dos famosos. Ao Observador, o advogado do atleta nega qualquer compra ou consumo de estupefacientes e já esta semana o próprio Jorge Fonseca veio reiterar não ter cometido qualquer crime nem ter consumido quaisquer drogas. A verdade é que a escuta é de outubro de 2024 e, quando questionado sobre quais os testes antidoping a que o atleta tinha sido submetido, Sérgio Pina diz que desde os Jogos de Paris em 2024 e até o início do ano passado, Jorge Fonseca não fez qualquer competição internacional. Não é por isso claro a que testes foi submetido na aquela fase. O presidente da Federação insiste apenas que nunca recebeu nenhuma notificação de problemas com o atleta.
11: E Miguel, sabemos também já quais eram os pontos quentes deste Uber da droga em Lisboa, ou seja, onde funcionava exatamente a operação.
18: O negócio acontecia na Grande Lisboa, Luís, fosse à porta de restaurante, junto a centros comerciais, nas principais praças da cidade ou em bares na zona da Costa da Caparica e até mesmo em casa do próprio líder da rede. Em alguns casos, as transações ficaram registadas nas escutas que a PSP realizou. Noutros, os agentes assistiram em direto e ao vivo à compra e venda de drogas psicadélicas. Seguiam as movimentações de Nuno Ricardo e de Lionel Nhaga e estavam a poucos metros dos dealers quando se deslocavam até junto dos clientes para concluir o negócio.
11: O jornalista Miguel Pina Andrade com os mais recentes desenvolvimentos do caso, do chamado caso Uber da droga, com essa reação também do presidente da Federação de Judo, que admite ter ficado estupefacto com o envolvimento do nome de Jorge Fonseca neste caso.
0: Tema do artigo que faz manchete esta hora no site do Observador e que é assinado pelo editor de sociedade, Pedro Rainho. Na atualidade internacional, a Rússia e a China pedem moderação a todas as partes depois de mais uma noite de ataques no Médio Oriente.
11: Os dois países, que são aliados do Irão, consideram que as diversas partes envolvidas devem manter a calma e exercer moderação, parar de intensificar o conflito e de agravar a situação. Mensagem deixada por um porta-voz do Ministério Chinês das Relações Exteriores. Mais tarde, também a porta-voz do Ministério Russo das Relações Exteriores manifestou-se preocupada com os novos confrontos entre Estados Unidos Irão e apela às duas partes para que demonstrem contenção e cessem imediatamente os ataques.
0: O ministro iraniano dos Negócios Estrangeiros já classificou os ataques dos Estados Unidos contra o Irão como uma clara violação de soberania.
11: E avisa os países do Médio Oriente, onde há bases norte-americanas, de que podem ser um alvo se o Irão voltar a ser atacado. O chefe da diplomacia iraniana condena os ataques que, diz, violam de forma grosseira a lei internacional. É a resposta depois ao início da madrugada. Os Estados Unidos terem informado que concluíram ataques de autodefesa contra o Irão. Na rede social X, o Comando Central norte-americano explica que atacou sistemas de defesa aérea iranianos e locais de radar de vigilância perto do Estreito de Hormuz. O mesmo centro de comandos refere também que a ofensiva surge depois de Donald Trump ter responsabilizado o Irão de ter abatido um helicóptero norte-americano. Na resposta, o Irão atacou bases militares dos Estados Unidos no Bahrein, Kuwait e na Jordânia. A Guarda Revolucionária Iraniana reivindicou esses ataques como uma retaliação contra os ataques norte-americanos contra portos e ilhas no Estreito de Hormuz.
0: No desporto, de saída do Benfica, José Mourinho quebrou o silêncio há minutos e agradeceu ao clube e a Rui Costa.
11: Foi numa mensagem publicada há instantes nas redes sociais. José Mourinho diz que foi uma honra e um privilégio representar o clube. Nessa mensagem de três parágrafos, José Mourinho dirige também uma palavra de reconhecimento aos profissionais do Benfica Campos e também aos jogadores com quem diz que teve o prazer de trabalhar. Deixa um agradecimento e os votos de maior sucesso pessoal e profissional aos jogadores. Conclui José Mourinho com a ideia de que fica convicto de que, mais do que um momento, houve uma ligação duradoura do jogador, do treinador, também aos jogadores e ao clube. Ontem à noite, em comunicado enviado à Comissão de Mercado de Valores Mobiliários, o Benfica oficializou a saída de José Mourinho para o emblema merengue. O Benfica recebe 15 milhões de euros do Real Madrid, o valor correspondente à cláusula de rescisão do contrato de trabalho de Mourinho. Depois disso, num outro comunicado enviado à CMVM, o Benfica confirma que Marco Silva assina contrato com as Águias até 2028. O técnico português de 48 anos estava livre no mercado depois de ter recusado renovar contrato com os ingleses do Fulham.
0: Vamos ainda à seleção nacional que joga hoje. Roberto Martínez diz que este jogo frente à Nigéria é um bom teste para preparar a fase de grupos do Mundial.
11: Sublinha que este particular contra a Nigéria não é um ensaio geral para o jogo contra a República Democrática do Congo, que é o primeiro adversário de Portugal no Mundial de Futebol. No entanto, Roberto Martínez admite algumas semelhanças entre as duas seleções e, portanto, considera que será um bom teste.
15: Contra a Nigéria temos uma oportunidade de trabalhar aspectos que acho que são semelhantes com as pontas fortes que o Congo tem, uma equipa africana diferente, tem muita flexibilidade tática, mas é um adversário exigente e que é mais um teste para preparar o nosso grupo.
11: Roberto Martínez na antevisão do jogo particular contra a Nigéria, jogo marcado para Leiria às 8h45 da noite.
0: E que tem relato aqui em direto na Rádio Observador, vamos falar também sobre isso já a seguir no E o Campeão É. Dez e nove.
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0: Além da seleção e desse jogo de mais logo frente à Nigéria, com relato em direto aqui na Rádio Observador, vamos falar também da despedida de Mourinho, há minutos, nas redes sociais e da oficialização de Marco Silva. É aqui, na Rádio Observador.
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1: Muito bom dia, são 10 e 12.
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0: E já a despedida oficial de José Mourinho, são neste momento 10h13 e há minutos uma publicação nas redes sociais fez questão de assinalar essa despedida da Luz rumo ao Santiago Bernabéu, em sentido contrário à oficialização de Marco Silva no comando técnico do Benfica, e mais logo temos também o último jogo da seleção ainda antes de partir para o Mundial 2026, jogo frente à Nigéria, que vai ter relato aqui em direto na Rádio Observador. São os temas em destaque nesta edição de Um Campeão É, hoje com casa cheia. Tenho comigo o João Pinto, o Augusto Inácio, o Gabriel Alves e também o Pedro Henriques. Sejam todos muito bem-vindos. Eu sou o João Costa e Silva. Começamos por ti, João Pinto, adepto do Benfica, com esta mensagem de despedida de José Mourinho, há minutos publicada nas redes sociais. Agradece ao presidente Rui Costa, aos jogadores, aos profissionais do Benfica Campos. Garante que meu jogador um dia, meu jogador para sempre. O que é que tens a dizer desta mensagem de despedida de José Mourinho?
1: Bom dia. O que é que eu tenho a dizer? Tenho a dizer que hoje é feriado, não é? É feriado e a razão por ser feriado é esta, não é? Estava a ver que isto nunca mais acabava.
0: Ele escolheu precisamente este dia por causa disso.
1: Houve arraiais pela cidade inteira a comemorar o fim da novela, porque realmente já ninguém tinha vontade de ver mais capítulos e ainda bem que isto chegou ao fim. As missivas e os anúncios de José Mourinho são aquilo que menos contam. A vê-lo pelas costas, isso sim é importante, e ver a guita a entrar, né? Ver o dinheiro finalmente a cair na conta, e depois receber aquela notificação a dizer que Marco Silva já é oficialmente treinador do Benfica, o Benfica pode virar a página e seguir em frente.
0: Uhum.
1: E esse para mim é o ponto mais importante. É bom que seja no dia de Portugal, porque realmente sublinha a solenidade do evento.
0: Uhum. E quanto a esta oficialização, Marco Silva, nós falamos muito deste nome. Acreditas que nesta fase, e depois de uma travessia no deserto por parte do Benfica no que toca a títulos, venceu a Supertaça, é certo, mas o campeonato, que era esse objetivo maior, não foi alcançado, ele chega na plenitude das suas funções, ou seja, vai ter autonomia suficiente para impor a sua conduta e atacar da forma que quer também o mercado?
1: Mal será se ele não negociou isso tudo à partida. Eu, da mesma maneira que dizia que queria mais Mourinho, porque o Mourinho era a pessoa que percebia mais de futebol do Benfica, digo o mesmo do Marco Silva. Portanto, se o Marco Silva foi contratado e lhe foram revistas as capacidades para ser treinador do Benfica, deem-lhe o poder todo que ele precisa para ele tomar todas as decisões, e suportem-no, apoiem-no, deem-lhe as condições do ponto de vista da tal estrutura que aparentemente é tão boa para, uhum, para que ele tenha sucesso. E para mim isso é que é fundamental, é ir com tudo, apostar tudo no homem e perceber o que é que ele vale. Portanto, uhum, agora é Marco Silva até ao fim.
0: Augusto Inácio, vou cometer aqui uma inconfidência. Bom dia, há bocadinho publiquei o comentário, a despedida de José Mourinho no nosso grupo do WhatsApp, e tu reagiste aqui com um emoji bastante evidente, uma cara com sono, vamos dizer assim. É isso que te deu, ou que te fez sentir ao ler este comunicado de despedida de José Mourinho?
2: Bom dia a todos. Não foi aquilo que o João Pinto também agora acabou de dizer. É o fim de, realmente, o Gabriel Alves disse que era Netflix, o João Pinto diz que é novela. Eu junto as duas coisas. Acho que foi um grande filme que se passou durante este tempo todo, sem necessidade nenhuma, diria eu, se as coisas fossem transparentes e fossem ditas cara a cara, sem nenhum tabu, e a dizer o que cada um queria. Andou-se a jogar aqui assim, uns para um lado, outros para o outro, até chegar hoje ao dia 10 de junho e as coisas estarem completamente resolvidas. E que repara, o José Mourinho, quando faz aquele comunicado, ele despede-se do Rui Costa, não se despede da estrutura.
0: Uhum.
2: Ele não fala da estrutura. Eu não sei até que ponto é que ele estava bem com a estrutura. E fala dos jogadores, o que é normal. Há jogadores que gostam muito do treinador e o treinador gosta dos jogadores, mas há sempre aquele também que não gosta da maneira como se calhar as coisas passaram. Mas é normal um treinador dizer que é sempre o seu jogador. Também, já há algum tempo que eu não treino, mas também sigo a carreira de jogadores que eu treinei, e dos jogadores que eu treinei, com algum carinho. Isso é normal acontecer. Mas agora, claramente, quando o Mourinho se lembrou dos 25 anos de sócio, que era o emblema, que era o clube do seu coração, e que gostava muito do Benfica, de continuar no Benfica, o que é certo é que as coisas no futebol é assim mesmo. Um dia é uma coisa, no outro dia pode ser outra, tudo se altera. O que é certo é que depressa se percebeu que o Mourinho não ia ficar no Benfica, depressa se percebeu que o Rui Costa também não estava muito agradado com o José Mourinho, principalmente após aquelas declarações, quando disse que praticamente que era obrigado a colocar aqueles jogadores quando ele não queria, porque se calhar não tinha outros. Isso criou um ambiente muito, muito, muito nefasto àquilo que é as relações entre pessoas, entre presidente e entre treinador, e naturalmente que as coisas já não estavam bem aí. E agora acabou este episódio, esta Netflix, esta novela, e o Benfica agora pode caminhar, que já estava a trabalhar, isto é preciso dizer, tanto o Marco Silva já estava a trabalhar para o Benfica, como o José Mourinho já estava a trabalhar para o Real Madrid, fora dos gabinetes do estádio ou das academias, mas já estavam a trabalhar, porque as pessoas também não andam paradas, trabalham, simplesmente agora é oficial o Marco Silva, treinador do Benfica. Vamos ver o que é que o Marco Silva vai fazer no Benfica, porque tem pouco tempo para preparar a equipa para os jogos que vai começar. Eu diria que é sempre uma grande responsabilidade treinar o Benfica, e por isso mesmo há 4 anos que o Benfica não é campeão e quer ser campeão. Ter pouco tempo para trabalhar isso, falta complementar o plantel, falta saber quem sai, falta saber quem fica. Há o problema do Sheldrup agora, um problema novo, que não quer renovar, tem contrato até 2028, mas não quer renovar, por isto ou por aquilo, não sei, se ainda vai a tempo de renovar ou não. É um problema que o Benfica também tem ali, de um jogador que estava fora do contexto e que agora depois apareceu, depois daquele jogo com o Real Madrid, em que marcou 2 golos, a coisa disparou de uma tal forma, que agora é o Sheldrup que tem o faca e o queijo na mão e é que diz se quer renovar ou se não quer renovar. Por isso, o Benfica, muitos problemas têm que ser resolvidos rapidamente.
0: E o futebol, acima de tudo, dá muitas voltas. Gabriel Alves, tu foste referindo a esta novela, série, como quiseres chamar, como um circo. Depois desta despedida de Mourinho, o que é que tens a dizer?
3: Olha que foi educado, foi correto. Não sei se foi ele, se foi o gabinete de comunicação dele. Seja quem tivesse, sai o nome dele. Mas ele deveria ter sido de joelhos, dizer muito obrigado, Benfica, por me teres ressuscitado nisto que é o mundo do futebol, porque se não estava lá para a Turquia, ou outra coisa qualquer desse género. Quanto ao Sr. Florentino Pérez, o peço rápido, como dizia o Sr. Ricão, e bem, acho que é excelente para aquela equipa do Real Madrid, pois não, se calhar não havia mais ninguém, agora é o melhor do mundo. Esperemos por 3 meses, olha, eu diria lá para janeiro, esperemos. Oxalá que seja feliz, é o que eu desejo. Principalmente não por ele, pelo Real Madrid.
0: Pedro Henriques, falamos aqui também de Marco Silva. É um treinador mais jovem do que Mourinho. Tem essa experiência também de Premier League ao longo destes últimos anos, nomeadamente no Fulham, foi o clube onde esteve mais tempo. Que visão é que achas que traz para este Benfica? Já se falam em alguns jogadores com quem ele esteve por lá, no Fulham, e que podem vir também de arrasto com Marco Silva.
4: Ora, bom dia uma vez mais. Em primeiro lugar, eu queria só dar aqui também, em função do que aconteceu, a minha opinião.
0: Os teus 5 cêntimos.
4: Está claramente e bem, no meu ponto de vista, sim, não, primeiro e bem está a questão do pacto de não agressão.
0: Sim.
4: Claramente, há aqui um pacto de não agressão. E eu acho que isso é muito relevante e importante e é o melhor que Benfica, Mourinho e Rui Costa podem fazer. Repito que não se trata do Mourinho sair do Benfica, trata-se do Mourinho ir para o Real Madrid. São coisas distintas, porque obviamente eu percebo as juras de amor, mas o Real Madrid é só o melhor clube do mundo, ponto, em todos os sentidos e aspectos, embora agora esteja a viver uma situação muito particular, e acho que ninguém, da mesma maneira que o Mourinho disse que ninguém poderia dizer que não ao Benfica, quando se trata de Real Madrid, ninguém diz que não ao Real Madrid, isto em termos genéricos, obviamente. Depois, deduzo que haja aqui também, agora, na sua reciprocidade, um discurso por parte do Rui Costa, porque está em falta, prometeu falar, enfim, ao mundo benfiquista, pelo menos, um discurso também que vai ser de simpatia, de agradecimento, de não agressão, e é importante que o Rui Costa o faça no imediato, para que quando for feita a apresentação do Marco Silva, seja só o Marco Silva.
0: Exato.
4: Por muita pergunta que se possa fazer ao Marco Silva na apresentação, para que se, e penso que o Departamento de Comunicação do Benfica tem obviamente essa capacidade de perceber que não pode pôr o Marco Silva à frente antes de primeiro Rui Costa falar, arrumar o assunto.
0: Seria só criar ruído, no fundo.
4: Possa vir a dar para que, exatamente, para quando aparecer Marco Silva é só Marco Silva, e penso que o Marco Silva também vai, perante alguma pergunta que relega aqui para a herança, para o passado, para todo este momento mais difícil, faça aqui a decisão. Em relação ao Benfica, percebe-se claramente que precisa, podia até ser com o com o Mourinho, como foi dizendo o João Pinto, e bem, porque o Mourinho era o mais percebido de futebol do Benfica, não sendo pelas razões óbvias, eu penso que de todos os nomes, e não vamos agora aqui dizer se é a segunda aposta ou a terceira, se havia outros nomes à frente, eu acho que, conhecendo todos nós como conhecemos o perfil do Marco Silva, tipicamente o homem que trabalha, o homem que vai construir, o homem que tem plano, que portanto, não é de basófias, eu acho que é um dos nomes, penso eu, mais consensuais e que se poderá fazer alguma coisa para renovar, retomar o Benfica nos caminhos das vitórias, etc. Não tanto aqui a falar dos adversários, tendo sempre a palavra a dizer, eu acho que Marco Silva é a pessoa certa e agora vai, já se trabalhou, já se fez muita coisa, portanto não se pense que tanto o Mourinho em relação ao Real como o Benfica, no que diz respeito ao Marco Silva, que eles estão parados à espera de agora que vai começar tudo. Claro que já estão a trabalhar às ACs e é normal que haja aqui uma readaptação também em relação às características daquilo que o Marco Silva tem e pensa para o futebol, com os jogadores que também vão ao encontro do perfil. E, portanto, a partir de agora, e depois, ou agora ou da manhã, quando o Marco Silva for apresentado, eu penso que vamos começar a ouvir falar daquilo que são os dossiês arrumados. Neste caso estamos a falar do Benfica. Aqueles que não ficam, aqueles que são para renovar e aqueles que o Marco Silva vai ter que ir buscar. E, neste caso, deixamos isso para outras ocasiões, o eixo central é onde o Benfica, no meu ponto de vista, neste momento está muito a precisar de resolver com mais um ou dois centrais.
0: Sim, tínhamos falado disso aqui no E o Campeão é, neste momento, tem apenas António Silva com a saída de Gonçalo Oliveira, Tomás Araújo na seleção, portanto é o setor que parece precisar aqui de mais reforço. Marco Silva, oficial no Benfica, assina por 2 anos, até 2028, fica com mais uma época de opção e, portanto, é um novo treinador do Benfica para a próxima época, que começa para o Benfica bem cedo, já depois do Mundial, logo em julho, com a Liga Europa e essa qualificação para chegar à fase de liga. Vamos avançar para o Portugal-Nigéria, acontece mais logo, com relato aqui em direto na Rádio Observador. Augusto Inácio, falamos aqui de uma seleção que foi eliminada precisamente contra uma equipa, uma seleção neste caso, que Portugal vai jogar, a República Democrática do Congo. Não vamos ter o 11 titular, foi uma garantia deixada por Roberto Martínez. Ainda assim, hoje é preciso mais do que aquilo que se viu com o Chile, ou não?
2: Eu espero que sim, porque aquilo que aconteceu com o Chile, embora o treinador Roberto Martínez e os jogadores disseram que fizeram uma grande exibição, principalmente aquela grande primeira parte, eu diria, fogo, se isto é uma grande exibição, eu estou para morrer, porque eu não vi nada disso, não sei se têm trocado lentes ou não, mas o que é certo é que eu não vi nada daquilo, vi um jogo muito lento, um jogo muito com pouca intensidade, um jogo com pouca vivacidade, ao ponto dos adeptos, que estava ao estádio completamente cheio, estarem muitas vezes em silêncio. Ora, quando os adeptos estão em silêncio é porque não estão a gostar muito daquilo que estão a ver, porque se estivessem galvanizados com o jogo que estava a desenvolver dentro do relvado, naturalmente que eles também reagiam com o apoio. Bem, o que é que eu espero? Espero que Portugal jogue muito melhor, espero que Portugal tenha realmente mais intensidade, porque o jogo com a República do Congo vai obrigar Portugal a estar muito atento, porque não se pensa, ah, é a República do Congo, mais minuto, menos minuto, o gol vai aparecer. As coisas não são assim, as equipas africanas lutam e trabalham muito, podem não ser tecnicamente muito boas em relação aos jogadores portugueses, mas atrapalham de que maneira, e têm um poder físico muito grande. Nas bolas paradas, Portugal pode ter dificuldades. Eu diria que Portugal, pronto, tem que olhar para este teste, não com mais um jogo, como dizia o Roberto Martínez antes do jogo com o Chile, que o resultado não era importante, era importante eram as dinâmicas. Pois bem, o resultado foi bom, ganhou-se, mas as dinâmicas ficaram muito abaixo do nível exigido.
0: João Pinto, um jogo em que Martínez já pode contar com todos, ou seja, queres dizer que os 4 campeões europeus são opção, esperas uma magia diferente com a inclusão, e digo eu, se calhar isto, o Gonçalo Ramos não uma opção a titular, mas Vitinha, João Neves e também Nuno Mendes, uma magia diferente?
1: Uma magia diferente, sim, eu acho que, e mais que tudo na rotação do jogo, naquilo que nós temos de melhor com eles em campo, que é a maneira como tratamos a bola, como a bola vem junto à relva e como fazemos a bola correr. Portanto, sim, espero que sim, mas mais do que tudo, sinceramente, espero saúde. Troco um empate ou uma derrota pela garantia de que ninguém sai de lá magoado. Isso é aquilo que é fundamental. Estamos a um dia do início do campeonato e uma semana da estreia de Portugal, e portanto aquilo que é fundamental é que não haja nenhuma lesão, não haja nenhuma mazela. Até aceito que alguém seja expulso outra vez, pá. por defender um colega. Isso para mim é tudo aceitável. Aquilo que eu não queria, aquilo que eu não queria era que alguém se magoasse, porque nesta altura isso quer dizer que sai da festa. E mais do que tudo é o que se pretende, é saúde. No fim deste jogo é saúde.
0: Gabriel Alves, tivemos o selecionador da Nigéria a garantir que vê Portugal como um potencial campeão do mundo. Roberto Martínez tem-nos habituado a ser mais cauteloso, mais pés assentes no chão. É bom também para a seleção ter um treinador que não coloca essa pressão demasiado exigente nos jogadores?
3: Eu acho que pés no chão são sempre importantes naquilo que é a vida, e o meu campeão já vais ver o que é, já a seguir. Eu acho que isto é um bom jogo, porque Portugal vai defrontar já a República do Congo. Repara, o Congo, que é o 46º da FIFA, mandou para fora o 26º da FIFA. Esta Nigéria tem história, e eu chamo a atenção que é importante para a nossa seleção. Estou a olhar para os dois pontas de lança, que os conheço muito bem, o Akor Adams, que joga no Sevilha, e o Mofi, que jogou aqui no Futebol Clube Porto. Eu acho que daquilo que vai ser a dinâmica da Nigéria, estes dois jogadores vão ser importantes para pôr à prova aquilo que é o eixo da nossa defesa. E isto é fundamental, porque nós, acima de tudo, ganhamos marcando golos, mas para termos resultados não podemos sofrer golos. E, portanto, o sistema defensivo conta sempre de forma muito importante e muito peculiar naquilo que são as equipas de futebol. Portanto, eu acho que é um bom exame, e eu já agora recordo grandes jogadores. Já agora temos que dizer esta Nigéria, o Olise, o Amonique, o Iaquini, que marcou 37 golos, tão conhecido. O primeiro golo marcado pela Nigéria no Mundial foi em 94. Sim, e o Okocha, e o Kanu, não te esqueças. O Okocha eu conheci bem a casa dele em Enugu, também já estive na Nigéria. A verdade é que são todos jogadores que foram jogadores importantes, hoje têm outros jogadores. Mas eu falei aqui o Akar Adams e o Mofi, porque são jogadores importantes naquilo que vai ser, e acho que é importante. Nós vamos defrontar o Congo logo ali na abertura, e acho que isto foi muito bem pensado para a seleção, ter para já uma seleção sul-americana, que foi a primeira, e depois esta seleção africana como segunda. Quanto mais à exibição,
0: temos de avançar, Gabriel.
3: E o Inácio, sim, eu vou ser rápido, o Inácio sabe disso. Muitas vezes estes jogos para o público são uma coisa, para os treinadores são outras, porque eles definem determinado tipo de aos jogadores determinado tipo de funções que eles querem ver eles atuar. Se calhar muitas vezes nós cá fora não temos essa percepção. O Inácio como treinador obviamente terá mais.
0: Temos de avançar e a ser rápidos. Pedro Henriques, hoje é mais fácil escolher o 11 ou nem por isso?
4: Quase. Eu tenho três dúvidas. Eu só relembro que este jogo, em termos de intensidade, tenho muitas dúvidas, porque estão a cair jogadores que já não vão ao Mundial por causa das lesões em jogos destes, de amigáveis, e portanto tenho muitas dúvidas que nas vésperas da viagem de se irem embora, que os jogadores portugueses vão meter o pé da maneira que nós queremos que eles metam daqui a uma semana. De qualquer maneira, tenho três dúvidas. O Diogo Costa na baliza, na defesa tenho uma dúvida, portanto, Nuno Mendes, Mateus Nunes e Gonçalo Inácio eu dou como certos. A minha dúvida é se é Tiago Araújo ou Tomás Araújo, peço desculpa, ou Renato Veiga. Depois, João Neves, Vitinha e Bernardo Silva, também não tenho grandes dúvidas. Cristiano Ronaldo, e depois tenho as dúvidas, eu colocava Trincão e João Félix, mas o selecionador, se bem que penso pela cabeça deles, que já vai meter o Neto e o Francisco Conceição. Mas eu colocava hoje todos aqueles que não tinham jogado.
0: Veremos quais são as escolhas de Roberto Martínez para mais logo, jogo marcado para as 8h45 da noite, que vai ter relato aqui em direto na Rádio Observador. Vamos avançar para as notas. Gabriel, comece por ti, não temos muito tempo, já estamos aqui para lá da nossa hora. Vamos a isso.
3: Eu vou dar 20 a Francisco Silva Ramos, professor de futebol, mestre da especialidade em treino e alto rendimento com doutoramento na especialidade de treino esportivo, apresentou ontem o seu livro Organização do Treino de Futebol. Ora bem, 20 para uma obra muito importante que cai no circo em que o futebol se tornou nos mídia, com pipocas coloridas saltitando, mas muitas vezes muito maçudas. Para haver rendimento, haver equipa, haver resultados, haver alegria, utopia, é mesmo necessário organização. É um excelente livro, 20 para Silveira Ramos, por ter publicado, e foi ontem apresentado, com Paulo Bento, Rui Amaro e Rui Dias, uma excelente sessão de futebol, onde se falou de futebol a sério.
0: João Pinto.
1: Para o Benfica, para as suas modalidades amadoras, que estão aí nas finais todas, tanto basquete, futsal, hóquei, o Benfica está bem, agora é preciso é ganhá-las. No Benfica é para ganhar.
0: Augusto Inácio.
5: Olha, para esta novela que acabou, de um
2: do Benfica e do Real Madrid e do Mourinho e do Marco Silva. Acabou, está tudo em paz, mas todo este processo deixou muito a desejar. Nota 7. E também queria dar nota 17 para o Futebol Clube Porto. Ganhou ontem em basquete, por 102-98. Empatou a final 1-1. Cornelius Goodson, o jogador americano do Porto, marcou 41 pontos. E agora o Porto tem 2 jogos no seu pavilhão. Por isso está ao rubro este título de basquetebol entre Benfica e Futebol Clube Porto. Mas grande vitória do Futebol Clube Porto. E para esse Cornelius Goodson, dou nota 17.
0: O Augusto no extremo ao outro, do 7 ao 17. Pedro Henriques.
4: Sim, vou dar nota 17, já estou com a minha cabeça em termos de seleção e, portanto, 17 para a Seleção Nacional. Hoje, porque é dia de Portugal, tem que dar também Portugal e esperemos que só vá dar Portugal. E, como diz o Pedro Brunhoso e diz o Presidente da República e diz uma série de pessoas, nomeadamente o nosso selecionador, vamos fazer o que ainda não foi feito e é bom que se comece a arrepiar caminho já nestes jogos de preparação.
0: Ficamos por aqui nesta edição de O Campeão É, hoje com o Pedro Henriques, o Augusto Inácio, o João Pinto e também o Gabriel Alves. Mais logo, relato em direto do Portugal-Nigéria, o último teste antes do Mundial 2026. 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
0: Muito bom dia, são 10h34. Já a seguir vamos ter Gabinete de Guerra na Rádio Observador, mas antes, Luís Soares, olhamos para as notícias que estão a marcar esta manhã de quarta-feira, dia 10 de junho.
6: Saída do Benfica, José Mourinho quebrou o silêncio e agradeceu ao clube e a Rui Costa. Foi numa mensagem publicada já esta manhã nas redes sociais. José Mourinho diz que foi uma honra e um privilégio representar o clube. Deixa uma palavra especial a Rui Costa, aos profissionais Benfica Campos e também aos jogadores. Ontem à noite, num comunicado enviado à Comissão do Mercado de Valores Mobiliários, o clube encarnado também oficializa a saída do treinador de 63 anos para o Real Madrid. O Benfica recebe assim 15 milhões de euros, o valor correspondente à cláusula de rescisão do contrato de trabalho de José Mourinho. Nas redes sociais, o Benfica despediu-se de forma mais lacónica, com uma frase apenas: obrigado, José Mourinho. Entretanto, Marco Silva é já oficialmente também treinador do Benfica. Num outro comunicado enviado à Comissão do Mercado de Valores Mobiliários, o Benfica adianta a que Marco Silva assina contrato com as Águias até 2028. Arranca daqui a pouco a cerimónia militar comemorativa do Dia de Portugal, de Camões e das comunidades portuguesas. Uma cerimónia que este ano acontece em Angra do Heroísmo, na Ilha Terceira, nos Açores. António José Seguro discursa pela primeira vez como Presidente da República numa cerimónia do 10 de junho. Escolheu o professor universitário açoriano, nascido em Angra do Heroísmo, Miguel Monjardino, para presidir às comemorações deste ano, sendo que Miguel Monjardino é também especialista em relações internacionais. O Primeiro-Ministro vai igualmente marcar presença nesta cerimónia, assim como entre os membros do Governo e também dos vários partidos. A Federação Portuguesa de Judo diz não ter recebido alertas para qualquer ligação de Jorge Fonseca ao consumo de drogas. O Presidente da Federação, Sérgio Pina, diz mesmo que todos foram apanhados de surpresa com o envolvimento do atleta e medalhado olímpico no chamado caso Uber da droga. Jorge Fonseca está na lista de testemunhas, mas também surge na sentença que levou à condenação de 3 arguidos como um dos clientes de Nuno Ricardo. Ao Observador, o Presidente da Federação de Judo mostra-se aliviado e lembra então que o atleta não é arguido de forma alguma neste processo. A Rússia e a China pedem moderação a todas as partes depois de mais uma noite de ataques no Médio Oriente entre o Irão e os Estados Unidos. Os dois países, que são aliados do Irão, consideram que as diversas partes envolvidas devem manter a calma e exercer moderação, parar de intensificar o conflito e de agravar a situação. Mensagem deixada por um porta-voz do Ministério Chinês das Relações Exteriores. Mais tarde, também a porta-voz do Ministério Russo das Relações Exteriores manifestou-se extremamente preocupada com os novos confrontos entre Estados Unidos e Irão e apela às duas partes para que demonstrem contenção e cessem imediatamente os ataques.
0: Luís Soares, com as notícias que estão a marcar esta manhã de quarta-feira, dia 10 de junho. São 10h37, daqui a pouco vamos ter Gabinete de Guerra na Rádio Observador. É conduzido pelo Luís Soares.
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0: Ficamos a 19 minutos das 11 da manhã. Eu não sou muito bom com contas, Luís Soares. Tenho que estar sempre a olhar. 21, estás a ver? Já disse mal. 10 e 30.

0: abatido um helicóptero norte-americano. Donald Trump fala em autodefesa, mas ao longo do dia de ontem ouvimos várias declarações diferentes, até desvalorizar o incidente, mas depois os Estados Unidos acabaram por decidir retaliar. Porquê é que isto acontece desta forma?
1: Conseguimos perceber que tenha acontecido. Para já, o Presidente Trump disse que ia retaliar e depois ficava mal ele não retaliar. E retaliou, segundo eles, segundo o Comando Central, de uma forma proporcional, não é? Atacou só aos militares junto ao Hormuz, foram lançadores de drones, mísseis e radares, essencialmente foi isso. Ou seja, objetivos militares que eles consideram que são proporcionais. Esta retaliação tinha que acontecer, mas claro, agora o Irão fez outra retaliação. Mas eu penso que eles têm que encontrar, são escaramuças, digamos assim, porque é de todo o interesse para as duas partes, e vejo ainda hoje os chineses vieram pedir alguma contenção, é de todo o interesse para todos nós, mas sobretudo para as partes envolvidas, que se encontre uma solução para isto. E é normal também, enquanto não encontrarmos a solução, que haja este mostrar de força, que ainda são capazes de reagir, sobretudo pelo lado do Irão. Esta retaliação foi normal.
0: Sim, mas como é que podemos explicar que num momento inicial Donald Trump desvaloriza o incidente, mas depois, passado algumas horas, diz que afinal vai retaliar?
1: Bom, sabe, a grande previsibilidade do Presidente Trump é que ele é imprevisível. Eu, para já, não sabia se aquilo tinha sido ou não um acidente ou se tinham sido abatidos. Como se veio, segundo eles, dizer que foram abatidos por forças iranianas, fez a retaliação. Está no seu direito de resposta. Mas, é como digo, eu acho que isto faz parte de todo o jogo negocial de mostrar pressão de ambas as partes. De maneira que, nada, né, se ficarmos por aqui, veja, também já tínhamos tido o problema do Irão a bombardear Israel por causa do Líbano, Israel retaliou e agora acalmaram. Isto em abril foi assim, o ano passado foi assim. Pode ser que fiquemos por aqui e, de facto, não haja um extrapolar da situação para situações mais graves. Hoje o Irão já retaliou, esperemos que fiquemos por aqui. E o mais importante é que as negociações continuem.
0: Era aí precisamente que eu ia chegar, que era para tentar perceber se estes acontecimentos voltam a colocar mais longe a possibilidade de um acordo ou como o Francisco explicava, enfim, acaba por fazer parte de toda esta negociação.
1: Eu acho que faz parte de toda esta negociação. Isto é um dos instrumentos. O instrumento militar, às vezes, também para ganhar tempo. Está a ver? Eles estão num impasse. Ainda nós não sabemos exatamente qual é o documento que foi apresentado pelo Irão. Sabemos qual é a resposta dos Estados Unidos. Desta vez dizem que parece que aquilo está razoável, ou seja, tem pé para negociar.
0: Ontem Trump dizia que um acordo estaria por dias.
1: Pronto, e vamos aguardar. Mas o que nós sabemos já é que, por exemplo, toda a parte que tem a ver com o nuclear vai ser só discutido em agosto na Suíça. De maneira que, está a ver, isto vai ser um acordo que será por fases. O mais importante é que haja um cessar-fogo, haja abertura do Estreito de Hormuz e que não haja mais destruição nem de património nem de vidas humanas. Isto faz parte do processo negocial. É moroso. As duas partes têm que mostrar e têm que ser vitoriosas. Têm que ser as duas vitoriosas. Agora veja, o Irão está a mostrar que ainda tem capacidade militar de reação. E está as suas próprias posições. Nós não sabemos exatamente qual é a posição do Irão. Aquilo que nós ouvimos é um porta-voz do Ministério dos Negócios Estrangeiros, é o Ministro dos Negócios Estrangeiros, vem o Presidente falar, vem o Presidente do Parlamento, vem o assessor do Ayatollah, o assessor militar do Ayatollah, o conselheiro, explicar. Bom, mas quem é que manda no Irão? Nós ainda não sabemos qual é a estrutura hierárquica, onde é que está a sede do poder. Isso é muito importante. E talvez isso seja um dos empecilhos para se encontrar uma solução. Mas se todas as partes envolvidas estão ansiosas, creio eu, porque se encontra uma solução para o problema. Agora, como é que isto vai processar? Vai levar algum tempo? Vai. Sabemos que vai levar tempo. O mais importante é que as negociações têm que continuar. Agora, se são mais duas semanas, se são mais 15 dias, eu penso que isto vai ser um processo longo, porque quando apontamos o nuclear já para agosto, será faseado. Vamos ver como é que vai correr. Mas é de ambas as partes muito importante encontrar uma solução.
0: Há pouco o Francisco sublinhava essa questão do nuclear, que ficará certamente para mais tarde. Houve ontem uma declaração de J.D. Vance a dizer que há espaço para um acordo alargado sobre o nuclear, a dizer que até que Teherão e Washington têm muitos interesses em comum, embora existam também situações em que os interesses divergem. Há espaço para, enfim, certamente a longo prazo, haver um acordo mais alargado sobre a questão nuclear entre os Estados Unidos e o Irão?
1: Eu espero que sim, que haja, e que seja um acordo melhor que aquele que tinha sido conseguido em

0: no período do Obama. Porque se tivermos um acordo pior do que foi conseguido pelo Obama, sabemos que o Trump vai dizer sempre que é muito melhor do que foi conseguido pelo Obama. Mas eu penso que as questões nucleares são questões extremamente sensíveis, porque têm uma utilização civil e têm uma utilização militar. E depois tem todo aquele urânio enriquecido. E veja, eu acredito que hoje em dia os iranianos, mais do que nunca, querem ter arma nuclear. O processo de aquisição da arma ou de obtenção da tecnologia tem sido moroso, tem sido por fases, mas nós estamos à espera que eles, em 2021, tivessem a capacidade plena. Ainda não chegaram lá. Agora poderemos ter adiado o processo, mas a manter-se este regime, eu creio que eles vão querer ter a arma nuclear. Pode ser daqui a 20 anos, pode ser daqui a 30 anos. Mas esse é um processo que nós vamos ter que acompanhar. Agora, se este acordo empurrar esse processo mais para longe, melhor ainda. Mas espero que seja um acordo melhor do que o do período do Obama. Mas veja, o do Obama andamos a negociar e tinha a União Europeia envolvida. Este não vai ter a União Europeia envolvida. Ou seja, nós já estamos a perder em relação a isso. Vamos ver como é que vai correr, mas vai ser um processo moroso e longo.
1: Há pouco o Francisco também referia essa reação da Rússia e da China, que vieram a pedir contenção às duas partes, depois destes ataques de parte a parte das últimas horas. A Rússia e a China, que são próximas do Irão, que são aliados do Irão, estão aqui, de certa forma, a agir como os adultos na sala?
0: Bem, alguém tem que ser o adulto na sala, não é? Porque esta situação em que o presidente Donald Trump se meteu, e agora está com grande dificuldade em sair dela. E as outras grandes potências estão a ajudar, já precisam da resolução do problema, e depois estão a ajudar a que ambas as partes saiam vencedoras. Como se diz na gíria, com a cara direita, não perder a face. A maneira que a Rússia deve ter, e a China, um papel importante, sobretudo sobre o Irão, e depois abrir oportunidade para que Donald Trump não saia muito mais lesado do que aquilo que já está, a sua imagem internacional, o desgaste do poder norte-americano. Quer dizer, o poder norte-americano, que é supremo e com toda a tecnologia, não está a conseguir resolver o problema, pelo menos com a componente militar. E ainda agravou o problema, de maneira que há um problema que foi criado por Israel e pelos Estados Unidos, depois cresceu o problema de Hormuz, agora tem que se resolver. E não estão a conseguir resolver, e eu penso que as grandes potências entre si estão a ajudar Donald Trump, em benefício de todos, é que Donald Trump não saia mais prejudicado, a sua imagem e a imagem norte-americana, porque não, já está muito prejudicado e não pode ser mais prejudicado. A maneira que são os tais adultos na sala a ajudar um outro adulto a sair com dignidade do problema que criou.
1: Francisco, olhando ainda também rapidamente para o conflito entre a Rússia e a Ucrânia, ontem houve uma entrevista de Volodymyr Zelensky a dizer que a Ucrânia está a recuperar terreno face à Rússia, a dizer que a Rússia está até a perder alguma influência e está mais sozinha. É uma análise objetiva por parte do presidente ucraniano?
0: Quer dizer, o ganhar terreno é sempre. Eles têm uma frente de 1.000 e muitos quilómetros, não é? Se eu ganhar 100 quilómetros quadrados, ganha terreno. Mas isso é apenas tático. Depois, isso é transposto como grande vitória para a componente política. Mas, na realidade, os factos, quer dizer, os ganhos territoriais de ambas as partes são muito insignificantes. O que há é baixas em larga escala dos dois lados, destruição do património dos dois lados, e estão ambos enfraquecidos. Quando nós dizemos que a Rússia está enfraquecida, não, estão ambos enfraquecidos. Quer dizer, querem homens, querem equipamentos. O Zelensky está permanentemente a pedir mais equipamento e o russo tem uma capacidade industrial que também tem limites e afeta a sua economia. De maneira que já vamos com 4 anos e muito de guerra, é natural que estejam os dois a ficar cansados e desgastados da guerra. E todo o pequeno ganho territorial é depois inflamado. Veja, a Rússia faz exatamente a mesma coisa. De maneira que isso faz parte do diálogo e sobretudo, do discurso político. Mas, na realidade, na prática militar, quer dizer, ganhar 100 km² ou 500 km² é simbólico. Uma frente de 1.200, isso não é nada. Quer dizer, eu conquistar mais uma aldeia ou menos uma aldeia. Bom, ao fim de 4 anos chegámos onde estamos, está a ver? A dificuldade de movimentação é muito grande. De maneira que aproveita-se um ganho tático para a promoção política e a divulgação política, mas penso que não passa disso.
1: No último fim de semana houve até mais uma reunião entre o Reino Unido, França, Alemanha e Volodymyr Zelensky em Londres, da qual saiu um apelo a um diálogo direto com a Rússia. Isso será uma possibilidade, Francisco?
0: Bom, os russos não sei se querem falar com Zelensky, mas eles vão ter que falar, porque são as partes que estão envolvidas. Têm que encontrar um interlocutor válido, que ainda parecia que eram Estados Unidos, mas agora os Estados Unidos são preocupados sobretudo com o Médio Oriente, e estamos aqui sem um interlocutor válido. Falou-se numa personalidade europeia para intermediar, mas depois os russos já disseram que não. Bom, se encontrarmos uma personalidade que seja aceitável para ambas as partes, hoje estou-me a lembrar de um português que podia fazer isso muito bem, já não está envolvido na política, mas o Durão Barroso teve muitos anos envolvido na política internacional, reuniu várias vezes com Putin e é reconhecido pela União Europeia. Podia ser um interlocutor válido, também se falou no Draghi, falaram-se noutros. Agora os russos dizem que não querem, mas temos que encontrar um interlocutor que os ponha a falar. E não temos conseguido, porque os americanos deixaram de estar em cena com o Kushner e com o outro elemento, com o amigo do Trump, de maneira que, sem interlocutor, como é que eles vão falar? Mas eles vão ter que sentar à mesa e vão ter que assinar um acordo. Pode ser só na fase final que eles vão estar juntos, mas não estamos a assistir a negociações, poderá haver e haverá com certeza relações nos gabinetes e no segredo da inteligência, mas na realidade eles ainda não chegaram a esse acordo. Mas o acordo vai ter que ser encontrado e nessa altura, quando for o acordo, tem que sentar as duas partes a assinar. Até lá é a diplomacia a funcionar, são serviços de informações a funcionar e a comunidade internacional a tentar mediar. Mas veja, se nós temos que nos pôr, nós europeus devíamos tentar mediar e procurarmos mediar, mas os russos ainda não nos estão a aceitar. Ou seja, significa que eles ainda não estão suficientemente desgastados porque ainda não querem reconhecer a necessidade de dialogar.
1: Francisco Proença Garcia, muito obrigado pela sua análise em mais o Gabinete de Guerra. Bom feriado.
0: Muito obrigado, muito obrigado.
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12: Rádio Observador, estamos a 5 minutos das 11. E Luís Soares, estamos prontos para acompanhar as cerimónias do dia 10 de junho.
1: Arrancam daqui a pouco, arranca a cerimónia militar comemorativa do Dia de Portugal, de Camões e das comunidades portuguesas. António José Seguro discursa pela primeira vez como Presidente da República numa cerimónia do 10 de junho que este ano acontece em Angra do Heroísmo, na Ilha Terceira, nos Açores. Em Angra do Heroísmo está o repórter da Rádio Observador Vasco Maldonado Correia, também o editor de política do Observador Rui Pedro Antunes. Vamos também contar nas próximas duas horas com a análise do politólogo André Azevedo Alves, que é igualmente colunista do Observador. Mas primeiro vamos até aos Açores, onde está o repórter Vasco Maldonado Correia, que vai acompanhar estas cerimónias. Vasco, numa altura em que começam a chegar as primeiras individualidades para esta cerimónia.
22: E nesta altura, Luís, bom dia, já só faltam chegar as três maiores figuras do Estado, ou seja, o Primeiro-Ministro Luís Montenegro, que é já o próximo a chegar, deve fazê-lo nos próximos minutos, e logo a seguir será a vez de José Pedro Aguiar Branco, o Presidente da Assembleia da República, e por fim, claro, o Presidente da República, António José Seguro, que tem aqui este primeiro 10 de junho, desde que tomou posse como o chefe de Estado. Foi há exatamente 3 meses e um dia, facto, que tem também sublinhado, desde que aqui chegou aos Açores, tem usado esta visita também para fazer uma espécie de balanço, e um balanço positivo, diz António José Seguro, do que foram estes 3 meses desde que assumiu o Palácio de Belém. Como dizias, já começam a chegar as principais individualidades do país. O primeiro a chegar foi o chefe do Estado, o Maior-General das Forças Armadas, o General João Cartacho Alves, acompanhado do chefe do Estado Maior do Exército, o General Eduardo Mendes Ferrão, e também o chefe do Estado Maior da Armada, o Almirante Jorge Nobre de Sousa, e o chefe do Estado-Maior da Força Aérea, General Sérgio Pereira. Estas três forças foram recebidas em Belém logo nos primeiros dias da presidência de António José Seguro e também já mereceram a visita do Presidente da República ao longo destes 3 meses de mandato. Também presente e já ali sentado na tribuna à minha frente está a Fátima Amorim, Presidente da Câmara Municipal de Angra do Heroísmo, que ontem esteve a fazer de uma espécie de guia ao Presidente da República nas ruas de Angra, numa, enfim, uma arruada improvisada que durou quase 2 horas e que serviu quase como de uma prova de popularidade para António José Seguro. Foi recebido nas ruas com um grande entusiasmo e teve também essa prova de vida que queria fazer nas ruas de Angra do Heroísmo. Em representação do Governo, já estão sentados na tribuna 2 ministros, o Ministro dos Negócios Estrangeiros, Paulo Rangel, e o Ministro da Presidência, António Leitão Amaro, dita o cerimonial, que chegassem em conjunto. Paulo Rangel, que ontem foi também notícia aqui nos Açores, porque praticamente ao mesmo tempo que António José Seguro falava aos jornalistas, no momento que foi editado pela Presidência para que isso acontecesse, Paulo Rangel mostrava-se mais ou menos em sintonia com o chefe de Estado, isto porque o Presidente da República, enquanto candidato ainda Ou seja, ainda como candidato mostrou-se disponível ou mostrou a vontade de rever o acordo com os Estados Unidos para a utilização da base das Lajes. Ontem António José Seguro foi questionado sobre isso mesmo e disse que esta ocasião não é a altura para falar no assunto. Ora, logo a seguir, Paulo Rangel admitia rever o acordo com os Estados Unidos. Mas sim, mas quando terminasse a guerra no Irão, o que mostra também alguma articulação entre governo e Presidente da República, não só na intenção de rever esse acordo, mas também na altura em que isso deve ser feito. Quem também está aqui em representação do Governo, mas não está sentado na tribuna, é o Ministro da Defesa Nacional, Nuno Melo, ele que tem nesta cerimónia o dever de ir buscar todos os convidados à entrada. Sim, é ele que os vai recebendo e por isso anda aqui num vai e vem. Ele ontem assistiu ao habitual espetáculo de fogo de artifício que acontece na noite de véspera do 10 de junho. Assistiu a esse espetáculo ao lado do Presidente da República. Aconteceu na Baía de Angra do Heroísmo. Curiosamente, ontem o Presidente da República tinha duas personalidades a seu lado, Nuno Melo e também Paulo Núncio, o líder parlamentar do CDS. Eram as duas figuras políticas que estavam ao lado do Presidente da República nesse espetáculo, além de, claro, da Primeira-Dama Margarida Maldonado Freitas. O Presidente da República que ontem ainda mostrou que também ele, e não só Marcelo Rebelo de Sousa, está à vontade para fazer ou para fugir do guião, digamos assim, porque depois do fogo de artifício, quando já tudo estava terminado, António José Seguro voltou às ruas de Angra do Heroísmo e foi assistir a um recital de poesia que decorria noite dentro e ainda ficou nesse recital durante vários minutos, o que motivou a atenção, a curiosidade de várias pessoas que, e relembro, ontem, véspera de feriado, as ruas estavam muito cheias, muita gente na rua e António José Seguro deu também essa surpresa aos habitantes de Angra do Heroísmo. Há instantes, uma das últimas individualidades a chegar, e já aqui disse o nome dele, Marcelo Rebelo de Sousa, antigo Presidente da República, ele que já tem andado aqui também pelas ruas, ontem, por exemplo, enquanto decorria a cerimónia do hastear da bandeira, Marcelo Rebelo de Sousa percorria as ruas de Angra do Heroísmo a pé, sozinho, quase como a fazer uma arruada própria, a visitar lojas e a cumprimentar pessoas. Ele também muito, muito cumprimentado e também há, claro, ainda essa curiosidade para ver o antigo Presidente da República. Quem também está por aqui, os Presidentes dos Tribunais, o Presidente do Tribunal Constitucional, o Juiz Conselheiro José João Abrantes e o Presidente do Supremo Tribunal Administrativo, o Juiz Conselheiro Jorge Aragão Ceia. Esses foram os últimos a chegar não é verdade, os últimos a chegar foram a representante da República para a região autónoma dos Açores, a Susana Goulart Costa, ela que é a primeira mulher representante da República para os Açores e que foi nomeada precisamente por António José Seguro, e também o presidente da Assembleia Legislativa da região autónoma dos Açores, Luís Garcia, e claro, o presidente do Governo Regional dos Açores, José Manuel Bolieiro. Todas estas personalidades já estão assentadas aqui à minha frente, onde também vai estar António José Seguro ao longo desta próxima hora, das próximas duas horas, assistir a toda esta cerimónia.
1: Já também se vislumbra o carro, que presumo eu, que leva Luís Montenegro também para aí, Vasco.
22: Sim, acredito que tenhas melhor visão do que eu, Luís, mas sim, estará já a chegar isto, porque a chegada do Primeiro-Ministro... Sim, foi exatamente, e agora esta trompeta que ouvimos é precisamente para anunciar essa chegada, e é de notar que todas estas chegadas acontecem precisamente no minuto em que está previsto no cerimonial uma precisão.
1: Já está tudo a horas.
22: Sim, para já tudo a horas, o cerimonial diz 10h03 para a chegada de Luís Montenegro, 10h03, claro, aqui Açores, onde estou, claro, nos Açores, mas o Primeiro-Ministro chega agora às 10h04, por isso um atraso muito, muito, muito
1: ligeiro. O carro estava a chegar às 10h03 ainda.
22: Pronto, então... Então não vamos mal dizer a precisão militar desta cerimónia. Luís Montenegro vai então, entrando agora no recinto, como dizia, acompanhado pelo Ministro da Defesa, Nuno Melo, e assim vai ser também com José Pedro Aguiar Branco e com António José Seguro. O Primeiro-Ministro vai dirigir-se agora às forças em parada, passa em revista essas forças e dirige-se depois ao ponto de continência, de onde só depois vai sair, e aí ocupa o lugar na tribuna. Já que falamos na tribuna, vale também notar que nem todas as entidades que aqui chegam são recebidas com estas honras de Estado, mas na tribuna também estão várias personalidades políticas. Daqui onde estou vejo o líder parlamentar do PSD, Hugo Soares, também Paulo Núncio, líder parlamentar do CDS, e mais à esquerda José Luís Carneiro, secretário-geral do Partido Socialista, que está sentado curiosamente ao lado do Procurador-Geral da República, Amadeu Guerra. O PS trouxe também uma grande comitiva a estas celebrações. Está aqui Carlos César no papel, num lugar bastante central, o Presidente do Partido, também Francisco César, deputado que é eleito pelo Círculo Eleitoral dos Açores, e o líder parlamentar Eurico Brilhante Dias também se faz aqui representar. Pelo Chega não está André Ventura, o líder da oposição, faz-se representar o partido por Pedro Pinto, líder parlamentar do Chega, que está sentado ao lado de Isabel Mendes Lopes e também de vários outros deputados que aqui marcam presença, e diretamente também ao lado de Miguel Monjardino, importa referir, que é este ano o presidente ou que preside nas celebrações do 10 de junho, e ele que vai fazer o primeiro discurso desta manhã. Ainda faltam cerca de 40 minutos para esse momento. Dizia também, eu referi aqui a Amadeu Guerra, mas há aqui vários pormenores que faz sentido relevar. Por exemplo, o lugar onde se senta Marcelo Rebelo de Sousa, diretamente ao lado do Ministro dos Negócios Estrangeiros. Nesta altura, ouvimos aqui nas colunas a chegada de José Pedro Aguiar Branco, o Presidente da Assembleia da República, vai chegar aqui nos próximos minutos, e por isso falta apenas, nesta altura, anunciar a chegada do Presidente da República. Será, claro, um dos momentos principais desta manhã. Sempre que é anunciada a chegada de uma personalidade, toda a gente se levanta, claro, e acontece tudo aquilo que eu referi há pouco. É o momento da personalidade se dirigir às forças em paradas, passá-las em revista, receber a continência dessas forças e só depois assumir o lugar na tribuna, já lá onde está o Primeiro-Ministro. Enquanto não chega o Presidente da República, partimos nesta altura para a análise, e eu aproveito aqui a presença do editor de política do Observador, Rui Pedro Antunes. Rui, bom dia. Antes de mais, eu perguntava-te, nesta altura em que estamos sensivelmente a 40 minutos dos primeiros discursos, já vamos a Miguel Monjardino e a essa escolha do Presidente da República para presidir estas celebrações, mas eu pergunto o que é que podemos esperar deste primeiro discurso de António José Seguro neste primeiro 10 de junho, que é sempre um momento marcante de qualquer presidência.
0: Sim, eu acho que António José Seguro, se tiver que apostar em questões que ele vai mesmo referir, diria aquelas que são mais fáceis de adivinhar. Por exemplo, se celebrar-se este ano 50 anos das autonomias regionais, que é na verdade o grande pretexto para se realizar nos Açores o 10 de junho. É claro que, mesmo que isso não seja dito de uma forma direta, até por razões que quisermos diplomáticas, o facto de este 10 de junho se realizar aqui na Ilha Terceira, que é também onde existe a base base norte-americana nas Lajes, ficava a poucos quilómetros aqui do local onde estamos, embora é mais perto da Praia da Vitória do que propriamente aqui de Angra do Heroísmo, mas é relativamente perto. E o próprio Presidente da República, que fez um único momento de declarações no dia 9, portanto o primeiro dia da chegada à ilha, quando questionado diretamente sobre se isto também era uma afirmação de soberania, como aliás nós já tínhamos escrito há algumas semanas, até tendo por base fontes diplomáticas, o Presidente da República não negou essa ideia, ou seja, ele disse que aliás, tanto aqui como em qualquer outro lugar, o Presidente da República afirma a soberania nacional, e ele até acrescentou a palavra, e a independência nacional, e portanto fez saber que, ou melhor, não fugiu a essa questão, sugerindo que claro, há sempre uma parte da afirmação nacional. Ele que evitou ao mesmo tempo falar sobre questões concretas, nomeadamente a própria revisão do acordo com os Estados Unidos, que ele tinha defendido, que Paulo Rangel, como Ministro dos Negócios Estrangeiros, na altura, tinha criticado a dizer que não era, na verdade, uma das funções do Presidente falar sobre esse acordo e que isso era uma questão que devia ser tratada apenas pelo Governo, e disse até que a posição era diferente entre os dois. Agora foi ao contrário, Paulo Rangel admitiu essa revisão desse acordo, embora que ainda depois... Só depois da guerra do Irão, e o Presidente da República não quis falar especificamente sobre isso, mas alegou que era por estar a celebrar o 10 de junho, não sei se o fará mais tarde, a dizer que concorda com essa revisão. Creio que também tivemos no sofá do Parlamento esta semana Francisco César, que é o Presidente do PS Açores, também deu várias declarações sobre isso e disse que, por exemplo, não estava em cima da mesa um pagamento dos Estados Unidos, mas também com uma reflexão sobre essa matéria, em que, na verdade, não havendo um consenso grande, há muita gente a defender uma revisão desse acordo.
22: Falavas aqui no pretexto para marcar ou para escolher os Açores para estas celebrações. Esperas algum tipo de referência à base das Lajes, a esse acordo ou à relação com os Estados Unidos, por exemplo, durante o discurso de António José Seguro?
0: Direta, talvez não. Ou seja, acho que isso será sempre feito de uma forma sublime, seja na defesa do multilateralismo, seja a alertar que nós temos uma vertente atlântica ou atlanticista e que essa vertente deve ser explorada não só com os Estados Unidos, que até podem ser aí referidos diretamente, mas também com outras geografias no próprio Atlântico, como por exemplo o Canadá ou o Mercosul, que foi dois exemplos que o próprio Presidente da República deu no dia de ontem, nessa primeira e única declaração que deu antes do discurso, que deu em termos de púlpito, de forma, se quisermos, em declarações aos jornalistas, num estilo, podemos chamar, uma espécie de conferência de imprensa, embora com algumas limitações de tempo.
22: Uma curta conferência de imprensa. Sim,
0: na verdade, houve três questões, mas deu para falar das relações com os Estados Unidos, precisamente, transatlânticas, deu para falar, ou para não falar, que também é uma tomada de posição sobre a questão da base das Lajes, quer as declarações de Marco Rubio e a postura do governo português, quer sobre o acordo de revisão, António José Seguro não quis falar, mas depois falou sobre as relações transatlânticas, em que defendeu que até podia haver um aprofundamento das relações com os Estados Unidos, quer do ponto de vista económico, militar também, de segurança, mas que não se devia olhar unicamente para Washington como essa relação a nível do Atlântico. E portanto, e falou de um terceiro tema, é verdade que foi questionado sobre isso, não partiu dele, em que voltou a dizer que tem excelentes relações com o Primeiro-Ministro, também tem sido uma tónica até desde que foi ao Luxemburgo na primeira metade destas comemorações, que tem sido de destacar que as relações entre os dois órgãos de soberania vão de vento em popa.
22: Uma espécie de sintonia entre o Palácio de Belém e o Palácio de São Bento, mas eu perguntava-te já agora, e se calhar até em contrapé com essa ideia de sintonia entre Montenegro e António José Seguro, este elefante na sala da base das Lajes, aqui nesta cerimónia, é, digamos, uma maneira também de António José Seguro fazer pressão ao Governo, de tentar puxar o Governo para uma posição mais anti-guerra?
0: Assim, desde o primeiro dia, até porque o Presidente da República não tem as mesmas obrigações naquilo que é o dia-a-dia da relação com os outros Estados, mesmo que também possa ter e tem um papel na política externa, isso faz com que tenha uma liberdade maior. Mesmo assim, António José Seguro, o que tem dito é um discurso completamente anti-guerra, pelo multilateralismo, a criticar o poder da força em vez do poder das negociações e diplomáticas. Isso tem sido críticas indiretas até à atuação dos Estados Unidos. Eu recordo-me que até quando era candidato até foi bastante mais crítico, por exemplo, no debate da rádio, quando admitiu a tal revisão do Acordo das Lajes, disse que era preciso distinguir a relação dos Estados Unidos com este Presidente dos Estados Unidos. É verdade que depois de ter tomado posse já não fez críticas diretas à administração Trump, mas naturalmente que António José Seguro não morrerá de amores pela postura da administração Trump. Aí é que está a nuance. Ontem, nessa curta declaração, talvez a única crítica que possamos encontrar velada ao governo, que é quando a questão é sobre se a postura do governo de aparente luz verde aos Estados Unidos ou abertura muito lata para a utilização da base teria sido uma boa postura. Entre dizer que não comentava, António José Seguro deixou escapar que o 10 de junho é um momento de unidade a nível nacional e, portanto, não queria perturbar essa unidade num dia em que se comemorava o Dia de Portugal. Ora, isso pode sugerir que ele, de facto, achava, ou poderá ter uma posição divergente daquilo que é a leitura do governo, mas lá está. Isto continua a ser nas entrelinhas e não diretamente, até porque faz parte do próprio jogo político não fazer esse tipo de críticas de forma direta.
1: Deixa-me só assinalar, Vasco, que António José Seguro já está aí bem perto, já chegou, mas deteve-se ali um bocadinho à conversa, está ainda à conversa com o Ministro da Defesa, Nuno Melo, antes de seguir aquele protocolo que tu tens estado a descrever para si para a parada. Por algum motivo está ali ainda a conversar com o Nuno Melo e não está a fazer ainda esse percurso, se calhar, talvez porque Margarida Maldonado Freitas também está a caminho agora da tribuna.
22: Era precisamente essa a nota que ia dar, Luís, e acrescentar também que ficou para este último momento, a última chegada da última individualidade, esse maior atraso aqui no horário da cerimónia, isto porque António José Seguro deveria ter dado aqui entrada, ou o carro no mínimo, quando fossem 10 e 12 nos Açores, 11 e 12 no território nacional, mas já está tudo a postos e nesta altura, enquanto falo...
1: esse anúncio.
22: Fica o anúncio de que vai dar entrada aqui o Presidente da República, ele que vai passar por um longo procedimento também de cumprimento às forças aqui em parada. António José Seguro, como dizias, vai chegar acompanhado pelo Ministro da Defesa e já daqui a pouco vamos ouvir uma salva de 21 tiros, também o hino nacional. E por isso esse momento principal da chegada de António José Seguro começa agora, mas ainda vai durar largos minutos. Agora, aqui de onde estou, finalmente consigo ver o Presidente da República, como dizias, Luís, acompanhado de Nuno Melo, e nesta altura a ser recebido também com aplausos por parte de, e importa referi-lo aqui, diria, cerca de uma centena de pessoas que conseguiu juntar-se aqui num relevado que dá para o recinto onde decorre esta cerimónia, assim que viram o Presidente da República. Aproveitaram também para essa salva de palmas e aqui de onde estou também, e é uma nota de reportagem interessante, há também algumas pessoas que estão às janelas, nas varandas, para ver o Presidente da República. É sempre um momento importante para qualquer localidade, a chegada do chefe de Estado. Nesta altura começa então esse procedimento pelo qual António José Seguro vai ter de passar, ou seja, as Forças em Parada prestam agora as correspondentes honras regulamentares, que começa com o hino nacional já daqui a pouco, mas nesta altura António José Seguro percorre esse recinto que vai dar até, creio, ao ponto de continência, onde vai então passar em revista as forças em parada. São várias as que se elencam aqui. António José Seguro, nesta altura, passa à frente de Marcelo Rebelo de Sousa, antigo Presidente da República, também do Primeiro-Ministro, e sobe então agora sim para o ponto de continência. Ouvimos mais uma vez a corneta e por isso vamos começar a ouvir o hino nacional. E nesta altura ouvimos também, e creio que é audível, essa salva de 21 tiros, numa altura em que é tocado o hino nacional, como dizia, vamos aproveitar para ouvir um pouco.

0: cumprido este momento do hino nacional e também executadas essas...
1: A música da Força Aérea, não é, Vasco?
0: Sim, exatamente, agora a música da Força Aérea. E executadas também, Luís, as 21 salvas de artilharia. Vai chegar então o momento da revista às forças em parada, isso que vai acontecer no momento também com, e também com a música da... música da banda de música da Força Aérea. É importante ou interessante também referi-lo que ao longo dos últimos dias, já desde dia 6 de junho, que há uma secção da banda da Força Aérea que tem andado pelas ruas de Angra do Heroísmo a dar, digamos assim, mini concertos pelas ruas. Tem estado também a preparar a população para a chegada deste dia 10 de junho. Ainda ontem, durante aquela arruada de quase 2 horas que eu referi há pouco, essa banda posicionou-se mesmo à frente da Sé de Angra do Heroísmo, ou seja, mesmo no centro de Angra, e tocava quase como a servir de uma banda sonora para essa passagem do Presidente da República, que notou a qualidade dessa banda e ainda ficou alguns minutos parado a ouvir e também a elogiar a arquitetura da Sé de Angra do Heroísmo. Nesta altura, António José Seguro começa então, e a música assim o evidencia, a música da banda da Força Aérea começa então a passar as tropas em revista, e por isso assim que acabar, ou seja, já daqui a 1-2 minutos, o Presidente da República vai depois dirigir-se ou vai assumir o seu lugar na tribuna, e por isso fica tudo a postos para os discursos, que só devem acontecer daqui a sensivelmente 25 minutos, isto porque antes desse momento ainda vai haver uma cerimónia de homenagem aos mortos. É também uma tradição deste dia 10 de junho, é um momento que ainda dura cerca de 20 minutos. E por isso, Luís, nesta altura
1: sugerir,
0: em que...
1: Eu ia sugerir, Vasco, se entretanto não houver mais nada de relevante para assinalar, convidarmos também aqui o
0: Era
1: André
0: precisamente
1: Vidal,
0: isso que eu ia sugerir.
1: Para nos ajudar também a antever aquilo que poderá ser, sendo que ficarás também com via aqui em pano de fundo, Vasco, para entrevistas sempre que se justificar. Mas chamava também o André Azevedo Alves, colunista do Observador. Bom dia, André. Obrigado.
2: Olá,
1: por sentar também a nós, já que ouvimos também o Rui Pedro Antunes a falar um pouco sobre isso, aquilo que poderá ser o primeiro discurso de António José Seguro numa cerimónia do 10 de junho.
2: Eu concordo com o que o Rui Pedro Antunes disse. Parece-me que neste seu primeiro discurso de 10 de junho, António José Seguro irá evitar, enfim, possa ser entendido como momentos de ruptura, e irá tentar ter um discurso fundamentalmente consensual. Tem sido também a sua marca deste início de presidência. Obviamente a escolha do local não tem um significado e tem um simbolismo. Aliás, neste tipo de comemorações, até eu diria que pesam mais esses aspectos simbólicos do que depois muitas vezes a substância dos discursos, que pela natureza do evento acabam por não ter grande nota de muitas vezes de variação. Agora, naturalmente, que a escolha do local no atual contexto geopolítico internacional tem um significado. Eu acho que esse significado, também na linha do que o próprio Presidente da República já referiu em declarações ontem, não é de sinalizar problemas na relação com os Estados Unidos, mas de sinalizar uma manutenção dessa relação estratégica fundamental com os Estados Unidos, mas ao mesmo tempo também procurando afirmar a soberania nacional, a necessidade da autonomia estratégica da Europa e uma noção também mais, diria, mais abrangente para lá dos Estados Unidos, ainda que privilegiando os Estados Unidos das próprias relações transatlânticas e do papel de Portugal, nomeadamente também com o Atlântico Sul, com a África e com outros contextos que estão nesse âmbito do Atlântico, e aí a escolha dos Açores é, como eu dizia, simbolicamente importante.
1: Nós habituámos-nos a ver, André, quando Marcelo Rebelo de Sousa era presidente e António Costa era primeiro-ministro, um chapéu de chuva, alguém segurar um chapéu de chuva pelos dois. Estamos a ter aqui também isso, um chapéu de chuva, ainda que invisível, a proteger primeiro-ministro e presidente da República nesta, com estes novos protagonistas?
2: Eu acho que há aqui um elemento conjuntural que é importante, ou seja, para um presidente da República que é recém-eleito para um primeiro mandato e que ainda por cima foi eleito por uma coligação informal que incluiu o próprio PSD, não é? Ou grande parte do PSD, portanto foi uma espécie de coligação negativa contra André Ventura, mas que incluiu uma boa parte do espaço de centro-direita, é natural que o Presidente reforce ainda mais uma tendência que, a meu ver, existiria sempre no início de um primeiro mandato, que é uma tendência de ser abrangente e consensual. Ou seja, não seria surpreendente que, num início de um primeiro mandato, o Presidente da República entrasse, como eu dizia, com um discurso de ruptura ou procurando afirmar clivagens, portanto, acho que pelo contrário. Depois aqui somam-se dois outros fatores. Um é a própria personalidade de António José Sur. Eu creio que António José Sur, pela sua própria natureza, terá tendência mais a fazer pontos do que a fazer rupturas, o que não quer dizer que alguns mais à frente que isso possa acontecer. E depois, da parte de Luís Montenegro, temos um governo muito fragilizado, um governo suportado por uma base parlamentar muito escassa e, portanto, que é um governo também muito dependente de ter boas relações com a Presidência da República. E, portanto, quer pelo lado de António José Seguro, pela conjuntura de ser um presidente recém-eleito para um primeiro mandato, pela personalidade do próprio António José Seguro e pela situação de grande fragilidade do governo, eu creio que não é do interesse nem do primeiro-ministro nem do Presidente da República neste momento ter problemas nessas relações. Mais à frente, enfim, vai depender de como evoluir a própria situação política, a conjuntura nacional, internacional, mas neste momento isso parece-me relativamente expectável e, portanto, não é surpreendente que, nesta fase, pelo menos, haja uma cooperação estratégica, mas haja uma acomodação mútua entre António José Seguro e Luís Montenegro.
1: Isto numa altura em que Vasco Maldonado Correia já vai decorrendo também essa homenagem aos mortos que tombaram em combate.
0: Sim, é uma cerimónia que eu dizia há pouco que ainda vai durar alguns minutos e que vai ter daqui a sensivelmente 5 minutos assim, um momento mais importante depois do chamado toque de silêncio, o toque de homenagem aos mortos em combate, que é um momento de mais ou de maior recolhimento, vai passar aqui ou vão sobrevoar aqui duas aeronaves F-16 e será também um momento importante. Essas aeronaves estão sediadas na base aérea número 5, ou seja, a base aérea de Montreal em Leiria. Só nessa altura irá terminar esta cerimónia, também com uma prece do capelão adjunto da Força Aérea, o Coronel Leonel Castro, e por isso é uma cerimónia, e ouvimos agora também aqui um momento de silêncio.
1: Mais solene, não é?
0: Sim, um momento solene, como eu referia, o que quer dizer que já daqui a pouco vão aqui passar esses F-16. Noto, Luís, e agora começo a ouvir
1: estão,
0: os F-16 aqui a passar, creio que é audível.
1: É sim.

0: por aqui passaram, tão rápido como chegaram, já se foram embora. É um momento, claro, também de grande curiosidade para as muitas pessoas que aqui passam. Eu referi aqui há pouco uma centena, mas e correndo o risco de fazer contas em direto, talvez sejam ainda mais nesta altura. E com esta passagem dos F-16, também é interessante, abriram-se aqui algumas janelas nas casas aqui ao lado do Cerrado do Bailão, que é onde decorre esta cerimónia, e nesta altura, como dizia, decorre já essa prece do Capelão Adjunto da Força Aérea, o Coronel Leonel Castro, e por isso, Luís, quer dizer também que estamos... Há pouco falávamos em atrasos de segundos, agora estamos adiantados vários minutos, sim. Quer dizer que talvez esses discursos comecem mais cedo. E eu por isso, e mais uma vez, se calhar aqui socorro-me da análise do Rui Pedro Antunes, também para falar aqui um pouco desse discurso que está quase a chegar, de Miguel Monjardino. E mais uma vez pegando aqui, Rui, pela escolha do Presidente da República, faz sentido, usando esse pretexto da unidade nacional entre continente e ilhas, escolher um especialista em geopolítica? Não faria mais sentido assumir que o tema é mesmo a base das lajes?
1: Sim, eu acho que o Miguel Monjardino depois também tem é uma boa escolha, no sentido em que, além de normalmente ele pensar muito bem, e acho que também consegue fazer um discurso que seja apelativo, espero que ele agora não desiluda. Ele na verdade mora na Ilha Terceira e portanto também tem essa ligação, se quisermos, mais direta aqui à terra e aos Açores, e na verdade isto dá uma ideia de alguma e de respeito por, quer pelas autonomias, quer pela própria coesão territorial. O que na verdade não faria muito sentido era escolher uma pessoa que fosse do continente para isto. E depois acho que, mesmo que o Presidente da República não assuma diretamente, que isto também é uma tomada de posição geopolítica, é importante que se perceba isso, se quisermos, nas entrelinhas, e a escolha de Miguel Monjardino naturalmente que também estará relacionada com o momento que vivemos, e apesar de não dizer que a presença aqui é diretamente relacionada com isso, fica bastante claro que essa é uma das preocupações do Presidente da República, o atual conjuntura internacional, o atual contexto geopolítico e a forma como também Portugal se vai inserir nesse próprio contexto. E portanto a reflexão de Miguel Monjardino, além de ter naturalmente todas essas ligações do mar, Portugalidade também no meio do Atlântico, a toda a relação da coesão territorial, espera-se também que tenha uma reflexão sobre o atual contexto geopolítico e a posição de Portugal no mundo, até porque é alguém que tem, se quiseres, tem estudos e tem para isso até demais.
0: E esperas nesse sentido? Noto agora, não querendo interromper a análise do Rui Pedro Antunes, noto que já está aqui na tribuna Miguel Monjardino, vários minutos adiantado. Vamos ouvir.
2: Senhor Presidente da Assembleia da República, Senhor Primeiro-Ministro e Ministro do Governo, Senhora Representante da República para a Região Autónoma dos Açores, Sr. Presidente da Assembleia Legislativa dos Açores, Sr. Presidente do Governo Regional dos Açores, Sr. Presidente do Tribunal Constitucional, Sr. Presidente do Supremo Tribunal Administrativo, Sr. Professor Dr. Marcelo Rebelo de Sousa, antigo Presidente da República, Srs. Presidentes das Câmaras Municipais de Angra do Heroísmo e da Praia da Vitória, Srs. Presidentes das Assembleias Municipais de Angra do Heroísmo e da Praia da Vitória, Srs. E Srs. Representantes do Poder Local, Srs. Deputadas, Srs. Deputados, Sr. Procurador-Geral da República, Sr. General-Chefe de Estado-Maior-General das Forças Armadas, ilustres convidados, minhas senhoras e meus senhores, heróis do mar. É assim que começa o nosso hino nacional. Não esqueçamos sobretudo hoje, que celebramos nos Açores o Dia de Portugal, de Camões e das comunidades portuguesas espalhadas por todo o mundo. Há duas formas de contemplarmos a história do nosso país. Olhar para o mar a partir da terra, ou olhar para a terra a partir do mar. Celebramos hoje Luís Vaz de Camões, sobretudo por reconhecermos a grandeza, universalidade e modernidade da sua obra. Letrado, poeta, militar e viajante, correu o mundo do qual foi um observador atento. Sofreu tormentas, mas olhou para a nossa história a partir do mar. No inverno, no final do inverno de 1570, 17 anos depois de ter partido para o Oriente, a nau Santa Clara, em que Camões viajava para Lisboa, deixou a ilha de Santa Helena e rumou a norte no Atlântico. O vento do Nordeste levou a passar entre as Ilhas das Flores e do Corvo, depois em direção à Graciosa e à Ponta da Serreta, aqui na Ilha Terceira. Exausto, Camões deve ter avistado com alegria a costa sul desta Ilha Verde, onde a água límpida corria abundantemente nas ribeiras até ao mar. Não era a terra prometida, mas quase. A nau Santa Clara ancorou na Baía de Angra e Camões desembarcou no cais da Alfândega, subiu a curta ladeira e entrou na Rua Direita nesta cidade. Em junho de 1570, Camões chegou, finalmente, à Ribeira das Naus, em Lisboa. Regressou como tinha partido, pobre e só, doente também. O fado inflexível já o acompanhava. A sua vida não seria longa. Mas Camões trazia consigo um tesouro bem mais valioso do que todas as especiarias que tinham entrado no Tejo: o manuscrito dos Lusíadas. Senhor Presidente, minhas senhoras e meus senhores, este ano as celebrações do Dia de Portugal, de Camões e das comunidades portuguesas voltam a ter lugar em Angra do Heroísmo. Esta é uma cidade inovadora. Logo no século XV, foi a primeira a ser pensada para ser uma cidade transatlântica. Aqui, mesmo junto ao mar, e com o objetivo de apoiar o projeto geoestratégico dos descobrimentos, foi criado, em 1492, o primeiro hospital dos Açores. Em Angra, convergiram durante séculos as rotas de regresso da Ásia, da África, das Américas, em direção a Portugal e outros países europeus. Angra foi o ponto de convergência entre continentes e culturas. Naturalmente, o seu centro histórico foi o primeiro em Portugal a ser classificado como Património Mundial pela Unesco. No fundo da Baía de Angra estão vestígios arqueológicos de naufrágios que testemunham 5 séculos de navegação no Atlântico. Este é o primeiro e o maior parque arqueológico aquático nacional. E hoje temos de ter isso em conta, por uma razão muito simples. Um país que negligencia a preservação e valorização do seu património construirá sempre mal o seu futuro. Sempre. Os Açores e a Madeira celebram este ano 50 anos de sua autonomia. Esta era uma pretensão muito antiga das nossas ilhas, ignoradas ou negligenciadas num país profundamente centralizado em Lisboa, que teimava em olhar para o mar a partir da terra. Abril de 1974, felizmente, tornou esta autonomia possível. E, apesar de todos os problemas, que boas autonomias se foram construindo. Muito foi feito nos Açores e na Madeira desde 1976 para o seu desenvolvimento. A governação de ilhas com dimensões geográficas e demografias muito diferentes será sempre uma tarefa exigente, quer ao nível político, quer nos deveres da administração pública, para com os seus cidadãos. Mas nestas ilhas tão devotas à Irmandade do Espírito Santo, nenhuma pode ficar esquecida. Precisamos de mais vozes, como a de Sidónio Bettencourt, jornalista e radialista, que durante décadas no seu programa Interilhas, na rádio Antena 1 Açores, uniu diariamente um arquipélago com cerca de 600 quilómetros de extensão. Estes não podem, não devem ser tempos de divisões egoístas e míopes entre ilhas. Este será um século marítimo. Devemos olhar para a terra novamente a partir do mar. Os Açores e a Madeira continuarão a fazer

Uma cortina de medo tem vindo a descer sobre Portugal, o que explica este facto, o que explica também o nosso pessimismo. Provavelmente a consciência de que um longo ciclo histórico, iniciado após o final da Segunda Guerra Mundial, chegou ao fim nos últimos anos. O futuro será, muito naturalmente, diferente. Um mundo multilateral e apoiado em instituições internacionais que nos foi altamente benéfico, está a desaparecer e a ser substituído por um mundo muito mais hierárquico, complexo e fragmentado. A grande ruptura está em curso e estamos presentes, novamente, na criação de um novo ciclo histórico. Este facto tem dado origem a três tipos de respostas. A primeira é a invocação do poder e da força para defender interesses e privilégios. Todavia, o seu uso descontrolado provoca sempre uma reação adversa nos outros. Os menos fortes podem não ter muitas cartas, mas os mais fortes também não têm todas as cartas. E algumas vezes esquecem-se disto. A segunda resposta é a defesa do multilateralismo. Mas a realidade é que o multilateralismo só é possível e credível quando é capaz de se afirmar a outros poderes. Sejamos honestos, sobretudo hoje. O mundo não é um terreno da moral, mas sim político, em que o poder é importante. Os princípios éticos também, especialmente quando são largamente partilhados. Só é possível impor ou manter o que é aceito por muitos. Mas a alteração na distribuição do poder mudará o multilateralismo. O nosso não será necessariamente o dos outros. Finalmente, temos a defesa de uma nova coligação de potências médias para proteger as partes mais importantes do sistema internacional. Todavia, estas potências continuarão a ter de fazer escolhas e decisões estratégicas. Mas como nestas circunstâncias? Senhor Presidente, minhas senhoras e meus senhores, no dia 22 de junho de 2023, almocei com Leonor Magalhães, uma antiga aluna de Geopolítica e Geoestratégia, com quem li Homero e Tucídides no Instituto de Estudos Políticos, na esplanada do Pérola, um pequeno restaurante ao lado da Universidade Católica Portuguesa. E a meio da nossa conversa sobre um céu azul, a Leonor fez-me uma pergunta, e eu cito: como é que a minha geração aprende a pensar e a participar em escolhas e decisões estratégicas? Nunca tivemos de pensar sobre isto. Como é que eu faço isto agora? Hoje, aqui, devemos reformular a pergunta da Leonor. Como fazermos isto todos juntos? E até 2030, teremos de fazer três coisas. E teremos mesmo. A primeira é reconsiderar o que aprendemos nas últimas décadas, sobretudo que a intuição e a rapidez são mais importantes do que o conhecimento, a experiência e a concepção e execução de uma estratégia nacional portadora do futuro. Não são. Num dia em que celebramos Camões, o poeta letrado de memória prodigiosa que nunca, mas mesmo nunca, improvisou nada, é essencial acentuar a importância do conhecimento histórico para encontrarmos um rumo seguro, ambicioso e otimista para o nosso destino como comunidade política. A segunda coisa que teremos de fazer é reconhecer que existe um problema cognitivo na percepção dos factos. Como vimos, o ciclo histórico começou em 1945 e terminou recentemente, foi mais curto, bastante mais curto que os anteriores. É possível que a evolução científica e tecnológica e a rapidez no acesso e difusão da informação

0: a explicar este facto. A política internacional foi sempre um sistema dinâmico. Mas agora, o tempo para as escolhas e decisões parece ser menor do que no passado e a abundância de informação, a boa, mas também a má, contribui para este nosso problema cognitivo de entender o mundo. Como nos preparamos para isto? E como produziremos conhecimento nestas circunstâncias para apoiar o processo de decisão político ao mais alto nível no nosso país? Finalmente, aceitemos que não nos compete dominar ou compreender todas as marés do mundo até 2030. Devemos é ter a capacidade de compreender atempadamente como é que as sociedades, os ecossistemas científicos e tecnológicos, as linhas de comunicação marítimas, terrestres e aeroespaciais, os centros de recursos, o sistema financeiro internacional e o poder militar estão a mudar e o impacto que tudo isto terá em nós. Só assim estaremos em condições de contribuir para a reinvenção da NATO e do seu pilar europeu. Só assim participaremos ativamente na União Europeia e, finalmente, só assim podemos fortalecer e diversificar as nossas relações pelo mundo fora. Senhor Presidente, minhas senhoras e meus senhores, coragem é liberdade. E liberdade é coragem. Na Nazaré estão algumas das maiores ondas do mundo. Hugo Vau e Joana Andrade são surfistas. Olham para a terra a partir do mar. Ambos mostraram a Portugal e ao mundo que é possível surfar aquelas ondas enormes. Para tal, é necessário muita coragem, treino, uma preparação meticulosa, uma boa avaliação do risco e um vasto ecossistema de apoio. Hoje, milhares de pessoas vão a Nazaré ver os novos heróis e heroínas do mar ultrapassar os seus limites naquelas paredes de mar que rugem com estrondo. Nos próximos anos, teremos de navegar em ondas semelhantes à da Nazaré. Estas marés da história mudarão novamente o mundo. Este não é o tempo de alimentarmos ilusões sobre as mudanças que estão em curso e as suas consequências. Este não é o tempo de enterrarmos a cabeça na areia e negar os factos. Este é, sim, o tempo de deixarmos para trás o campo de sonhos em que temos vivido. Somos um país com quase 9 séculos de história. Tal deve dar-nos confiança em relação ao futuro. Por razões geográficas, o nosso papel nas guerras continentais europeias foi sempre marginal. Mas fomos e somos sempre significativos nas comunicações transatlânticas. A reflexão coletiva e informada foi sempre a grande vantagem das democracias, sobretudo por afastar mitos do passado e fantasmas do futuro que nos entorpecem. Até 2030, viveremos tempos de urgência. A desordem e a ignorância são os nossos principais inimigos. Temos aliados na Europa, Américas, Ásia, Oceania, com quem partilhamos valores, interesses e memórias históricas? Claro que sim. Mas tal como Camões e os surfistas da Nazaré, dependeremos primeiro de nós. Teremos de estar atento aos nossos aliados e adversários. Uma nação livre não deve ter medo. Não deve. Deve estar prevenida e preparada. Heroínas e heróis do mar, o amanhã não é longe demais. Eu repito, o amanhã não é longe demais.
1: E com esta salva de palmas chega ao fim o discurso de Miguel Monjardino. aqui muito virado para a situação geopolítica e para a situação política internacional e também para o papel de Portugal nestes tempos conturbados.
2: Sua Excelência, Presidente da República e Comandante Supremo das Forças Armadas, Dr. António José Seguro, vai usar da palavra.
1: E dirige-se agora, ouvimos a chamada de António José Seguro ao palco, mas resumindo apenas este discurso de Miguel Monjardino, um apelo ao pragmatismo de Portugal, dizia aqui no fim que a desordem e a ignorância são os nossos principais inimigos. Vamos agora ouvir o Presidente da República. Ainda aqui a beber um copo de água antes desse discurso que deve durar cerca de 15 minutos.
3: Senhor Presidente da Assembleia da República, Senhor Primeiro-Ministro, Senhores Presidentes dos Tribunais Supremos, Senhor Presidente Professor Marcelo Rebelo de Sousa, Senhoras e Senhores Membros do Governo, Senhor Procurador-Geral da República, Senhor General-Chefe do Estado-Maior-General das Forças Armadas, Senhora Representante da República para a Região Autónoma dos Açores, Senhor Presidente da Assembleia Legislativa Regional dos Açores, Senhor Presidente do Governo Regional dos Açores, Senhoras e Senhores Deputados, Senhoras e Senhores Membros do Corpo Diplomático, Excelentíssimas Autoridades Civis, Militares e Religiosas, Senhoras Presidentes de Câmara de Angra do Heroísmo e da Praia da Vitória, Senhor Presidente da Comissão Organizadora do Dia de Portugal de Camões e das Comunidades Portuguesas, Professor Miguel Monjardino, ilustres convidados, minhas senhoras e meus senhores. Quando penso no mar, o mar regressa. A certa forma que só teve em mim, que onde acaba, o coração começa. Vitorino Nemésio nasceu aqui, nesta ilha. E nestes versos deixou aquilo que talvez só alguém criado entre o Atlântico e o céu aberto dos Açores poderia escrever. A ideia de que o mar não é apenas uma paisagem, é uma condição, uma forma de ser no mundo. O mar não é apenas a geografia que nos rodeia. O mar é memória, é destino e é caráter. Foi diante do Atlântico, perdão, que aprendemos a olhar mais longe. Enquanto outros viam o fim da terra, os portugueses viram o início de um caminho. E essa visão moldou a nossa alma coletiva, resiliente perante as tempestades, humilde perante a imensidão e determinada perante o desconhecido. O mar ensinou-nos a partir, mas também a regressar. Ensinou-nos o valor da saudade, essa palavra tão nossa, que carrega distância e afeto ao mesmo tempo. Ensinou-nos que um povo pequeno em território terrestre pode ser grande em ambição. Falar de mar é falar da identidade portuguesa. É também por isso que quis estar aqui, em Angra do Heroísmo, no coração do Atlântico, para celebrar o Dia de Portugal. Os Açores assumem um lugar singular na nossa identidade, na nossa história, mas também no nosso futuro. Os Açores situam-nos num ponto estratégico de relação entre a Europa e o continente americano. Entre o Atlântico Norte e as grandes rotas marítimas e aéreas que estruturam a ordem global. Por todas estas razões, é um lugar que nos obriga a assumir especiais responsabilidades. No quadro da afirmação plena da nossa soberania, dos nossos interesses e do nosso futuro estratégico. Sempre no respeito mútuo do que está assumido, seja com o país, seja com a comunidade internacional e com a Carta das Nações Unidas. E, na minha perspectiva, uma situação não está dissociada das outras. Gostaria ainda de reafirmar que a autonomia estratégica europeia, como prioridade, não é contraditória com a defesa transatlântica. É o seu complemento natural. O presente e o futuro da Europa e da América do Norte são dimensões de uma mesma comunidade de segurança que tem na NATO o seu pilar fundamental. E o Atlântico faz parte da autonomia estratégica europeia. do ponto de vista político, económico, energético e tecnológico e, claro, de segurança e defesa. Autonomia não significa isolamento, significa liberdade de decisão e responsabilidade, aperfeiçoando, atualizando e reforçando cooperações bilaterais com os nossos aliados. A garantia da segurança dos países europeus só é possível em articulação com os nossos aliados, numa relação de equilíbrio e reciprocidade, de respeito pela soberania dos Estados, assente em valores que, apesar da incerteza dos tempos, não mudam. A paz, a liberdade, os direitos humanos e o multilateralismo. Valores que norteiam a ação das nossas Forças Armadas em Portugal e destacadas em missões por todo o mundo. As Forças Armadas são um dos pilares fundamentais do Estado Democrático. A garantia permanente da soberania da República, da integridade territorial e da liberdade do povo português. Quando a tempestade ameaça o horizonte e o medo percorre a terra, são elas que permanecem firmes, defendendo a paz em vez da guerra. Saúdo a vossa lealdade e a vossa dedicação e amor a Portugal. Senhoras e senhores, celebramos hoje também meio século de autonomia regional dos Açores e da Madeira. Por isso, depois do Luxemburgo e da minha presença aqui nos Açores, estarei amanhã na Madeira. Esta presença nos dois arquipélagos projeta uma ideia a que atribuo um valor fundamental. Portugal é maior quando é plural. A unidade nacional não se faz pela uniformidade, faz pelo reconhecimento das diferenças. Um país capaz de gerir a sua própria diversidade interna tem mais capacidade para enfrentar os desafios que vêm de fora. Em 1976, quando a Constituição da República consagrou a autonomia político-administrativa das regiões autónomas, havia quem duvidasse. Questionavam a capacidade das ilhas se governarem. Duvidava-se da viabilidade dos territórios fragmentados, ultraperiféricos, distantes dos centros de decisão. Duvidava-se, no fundo, que a descentralização fosse compatível com a coesão nacional. 50 anos depois, a resposta dos Açores e da Madeira é inequívoca. A autonomia não enfraqueceu Portugal, fortaleceu-o. Criou instituições com legitimidade democrática, desenvolveu políticas adaptadas às realidades locais, gerou identidades regionais robustas que não contradizem a identidade portuguesa, antes a enriquecem. Mas este aniversário não é um exercício de nostalgia. Deve, igualmente, ser um convite à lucidez. Porque 50 anos de autonomia revelam também o que ficou por fazer. As assimetrias persistentes entre o continente e as regiões autónomas. O custo real da insularidade que continua a pesar sobre famílias e empresas. E a necessidade de um modelo de financiamento que reflita com mais precisão e mais justiça a especificidade destas regiões. Minhas senhoras e meus senhores, o 10 de junho é assinalado como Dia de Portugal, de Camões e das comunidades portuguesas há quase meio século, desde 1978. Juntar ao Dia de Portugal a evocação de Camões e das comunidades portuguesas não foi um detalhe administrativo nem uma escolha inocente de palavras. Foi uma decisão profunda sobre a forma como os portugueses olham para si próprios, para a sua história e para o seu futuro. Neste dia assinalamos muito mais do que um país com quase 9 séculos de existência. Celebramos uma comunidade histórica, uma memória coletiva, uma língua, uma ideia de pertença que atravessou guerras, crises, mudanças de regime, separações e reencontros. Celebramos Portugal com as suas grandezas e contradições, com os seus erros e a sua extraordinária capacidade de resistência. Celebramos Luís de Camões, talvez a expressão mais poderosa da consciência portuguesa, porque nenhum outro poeta escreveu tão profundamente aquilo que fomos, aquilo que desejamos ser e aquilo que continuamos a procurar. Depois de Camões, nenhuma cultura europeia produziu um poema nacional com semelhante densidade humana, simbólica e histórica. Evocar a figura e a obra de Luís Camões não significa escolher o passado e muito menos permanecer nele. Significa reconhecer a sua herança e a sua importância simbólica para o nosso modo de ser atual e para nos prolongarmos como povo. É graças a Camões também que Natália Correia podia dizer, recordando os Açores, foi por línguas de fogo que aprendi a falar. Camões continua entre nós, porque escreveu aquilo que permanece no centro da experiência humana: o medo, a ambição, o amor, a perda, a coragem, a dúvida, a inveja, o desejo da grandeza e a fragilidade da condição humana. Camões ensinou-nos a falar da beleza e da violência, da glória e do fracasso, do heroísmo e da miséria. Ensinou-nos, sobretudo, que uma nação não se constrói apenas pelas suas vitórias. Constrói-se também pela capacidade de enfrentar as suas contradições. Num país que por vezes parece dominado pelo ressentimento ou em conflito consigo próprio, todos já nos identificámos com Luís de Camões. Num verso, numa imagem, numa frase ou numa passagem que sabemos de cor. Numa das mais célebres passagens de Os Lusíadas, Luís de Camões interroga-se sobre qual poderia ser o nosso lugar de refúgio. Onde pode acolher-se um fraco humano? Onde terá segura a curta vida para um bicho da terra tão pequeno? Nós somos esse bicho da terra, frágil e à procura de um lugar a que pertencemos e onde nos sentimos protegidos. E esse lugar é Portugal. Celebrar Camões, 500 anos depois, é também uma forma de sermos portugueses, porque ele nos escreveu a todos. É uma forma de continuarmos a celebrar uma língua antiga e que suscitou a Virgílio Ferreira uma das mais belas definições e que tanto tem a ver com este cenário histórico e memorável da cidade de Angra do Heroísmo. Uma língua é o lugar de onde se vê o mundo. Da minha língua vê-se o mar. Minhas senhoras e meus senhores, celebramos também as comunidades portuguesas espalhadas pelo mundo. Aos que vivem no território nacional e aos que transportam Portugal consigo através dos continentes, da geração e das distâncias. A diáspora não é um complemento de Portugal, é uma das nossas maiores riquezas. Ainda há dias o voltei a confirmar no Luxemburgo, onde estive com portugueses e lusodescendentes que constroem as suas vidas no centro da Europa sem deixarem de ser profundamente portugueses. Comunidades unidas por uma língua, por referências comuns, por uma herança afetiva e cultural que o tempo transformou, mas nunca destruiu. A todos eles, onde quer que estejam, digo hoje: Portugal pensa em vós. Portugal precisa de vós. E Portugal estará sempre de braços abertos a receber-vos, se e quando assim o decidirem. Minhas senhoras e meus senhores, vimos também tempos de trincheiras. As ansiedades que sentimos na economia, na geopolítica, na segurança das cidades, na proteção dos mais desfavorecidos, nas questões muito concretas da vida das pessoas reais, criam esse impulso de fechar fileiras, de escolher um lado, de erguer muros. Neste tempo, faltam-nos cada vez mais as palavras do meio. Aquelas que não nascem entre muros, mas nos espaços abertos. As que não ficam sitiadas nem sitiam, mas que se abrem como convite ao diálogo e ao encontro. As palavras do meio são mais de tolerância do que de exclusão, mais de disponibilidade do que de afastamento. São elas que permitem a aproximação, a criação de pontes entre as pessoas, entre os portugueses, entre as instituições e as ideias. São o antídoto para o vírus da polarização, que tende a substituir a argumentação, o debate e a negociação. Essas palavras do meio fazem parte de um dicionário que antecipa o próprio diálogo, porque criam a disponibilidade para que ele aconteça. Têm a ver com o desejo do bem comum, com o desígnio coletivo, com um país unido, com liberdade de pensar e de criar. Ou como escreveu Rui Belo, falando de um Portugal futuro, de um país aonde o puro pássaro é possível. A minha eleição para Presidente da República foi marcada pelo desejo de unir os portugueses e de unir Portugal. Mas unir o país não significa uma unanimidade artificial indesejável. Significa reconhecer que a pátria é um chão comum e que nele há espaço e lugar para todos. Não haverá democracia firme e pujante sem partidos, sem reconhecermos a política, sendo um espaço de confronto, é também, deve ser também, um lugar de compromisso. Um compromisso com a tolerância para quem pensa de forma diferente, para quem tem origens distintas, religiões e credos distintos, por forma a que Portugal seja para todos um chão comum. Foi isso que nos permitiu ser o melhor do que fomos. Senhoras e senhores, este é um tempo que nos pede coragem. A coragem prática de fazer escolhas difíceis sem ceder ao populismo. De dizer a verdade mesmo quando é desconfortável. De investir no futuro mesmo quando o presente aperta. De defender o interesse de longo prazo, mas quando o ciclo eleitoral empurra para o curto prazo. Este é também um tempo que nos pede humildade. A humildade de reconhecer que ninguém tem um monopólio das soluções. Que nenhuma região ou comunidade é dispensável. Que nenhuma geração é proprietária do país. Recebemos-lo em herança e temos a obrigação de o deixar em melhores condições para quem nos suceder. É uma responsabilidade que não podemos escamotear. E por isso, no meu entender, este é em particular um tempo que nos exige ambição. A ambição justa de não nos conformarmos com menos do que merecemos. A ambição de quem conhece o seu valor e se recusa a aceitá-lo como uma promessa adiada. Olhe para Portugal e veja um país que tem mais do que aquilo que por vezes reconhece em si próprio. Temos investigadores e cientistas cujo trabalho é reconhecido e premiado internacionalmente. Temos universidades que atraem estudantes de todo o mundo. Temos empresas que exportam com valor, que inovam em setores onde competem com os melhores e que vencem. Temos uma cultura que se expande pelo mundo através da língua, da música, da literatura, do cinema, das artes. É uma presença criativa que ultrapassa em muito o peso demográfico de um país de 10 milhões de habitantes. Temos uma língua falada por 300 milhões de pessoas em todos os continentes. Uma língua que é simultaneamente um laço afetivo entre povos, um instrumento diplomático e um ativo económico de enorme valor e que ainda não soubemos aproveitar plenamente. Temos jovens extraordinariamente qualificados, jovens que aprenderam a ser competitivos no mercado global, que dominam línguas, que circulam entre culturas com uma naturalidade que as gerações anteriores não tinham. No meu entender, e julgo que partilham a minha opinião, o problema não é o talento. Nunca foi o talento. O problema é que esse talento parte para outros destinos, demasiadas vezes porque não encontra em Portugal as condições para crescer. O que se ganhou em qualificação não tem sido acompanhado em remuneração. A habitação é praticamente inacessível e esgota qualquer orçamento familiar. Com honestidade, o Estado e as empresas têm de reconhecer que o mercado de trabalho ainda não aprendeu a recompensar adequadamente o conhecimento e a inovação. E isso é inaceitável e temos de o alterar. Ao contrário da ladainha habitual, Portugal não pode cair no fatalismo nem ficar à espera de milagres. O que precisamos é decisões que dependam inteiramente de nós. Portugal precisa de si próprio na sua melhor versão. E isso está ao alcance de cada um de nós. Precisamos de políticas que fixem talento em vez de o exportar, de salários que reflitam a produtividade e a qualificação dos trabalhadores portugueses, de um mercado de habitação que permita aos jovens construir uma vida no país onde nasceram ou estudaram, de um Estado que simplifique em vez de complicar, que antecipe em vez de reagir, que planeie além do mandato em vez de gerir apenas a urgência do presente. Precisamos de empresas que investam em investigação e desenvolvimento e de um sistema financeiro que saiba avaliar o valor do conhecimento e não apenas o valor dos ativos tangíveis. Precisamos de universidades ainda mais ligadas ao tecido produtivo, de centros de investigação que transformem descobertas em soluções concretas para os problemas das pessoas e das empresas. Precisamos, acima de tudo, de uma cultura de confiança. Os países que crescem de forma sustentada têm algo em comum. Os seus cidadãos confiam uns nos outros. Confiam nas instituições e arriscam juntos porque acreditam que os outros vão cumprir a sua parte. O presente não pode ser um bloqueio, porque a capacidade de reinvenção é algo que a história portuguesa demonstra repetidamente. Não uma, mas várias vezes, em contextos radicalmente diferentes. A capacidade de transformar limitações em oportunidades, de encontrar rotas quando os caminhos conhecidos se fechavam, de ser, quando necessário, mais do que as circunstâncias pareciam permitir. Não inventei este Portugal. Está aqui, neste espaço, no trabalho silencioso de milhões de pessoas que todos os dias se esforçam para melhorar a sua qualidade de vida e a dos seus filhos. Está aqui nos Açores, na Madeira, no continente, e está na diáspora que longe continua a ser profundamente portuguesa. Em todos os que constroem este país, com competência e com dignidade, muitas das vezes sem o reconhecimento que merecem. Minhas senhoras e meus senhores, termino onde comecei. Neste Atlântico que nos define e nos desafia. Emanuel Félix, nascido aqui em Angra do Heroísmo, escreveu: somos herdeiros de uma lembrança, de tesouros afundados, e arpoamos a esperança. Sim, somos isso, herdeiros de uma memória longa, de conquistas e fracassos, de grandezas e de fragilidade. E projetamos a esperança com a determinação de quem sabe que o futuro se pode moldar consoante as nossas decisões, a nossa coragem e a nossa determinação. A esperança é uma dessas palavras do meio que, como já referi, combatem a polarização. É também uma das melhores palavras desse novo dicionário que celebra o novo tempo que há de vir, que desejamos, que ambicionamos. Que neste dia de Portugal possamos renovar a confiança no nosso país, na nossa capacidade de criar, de inovar e de enfrentar o futuro com coragem. Na verdade, é dar continuidade à vocação atlântica de abertura ao mundo, de diálogo e de humanidade. Porque Portugal, tal como o mar, é feito de profundidade, de movimento e de infinito. Viva Portugal!
1: O primeiro discurso, 10 de junho, do mandato de António José Seguro enquanto Presidente da República, aqui marcado pelo que o Chefe de Estado chama de palavras do meio, as palavras que, no entender do Presidente da República, são um antídoto para o vírus da polarização, ou seja, no fundo um apelo como dizia, à moderação em tempos de grande polarização, em tempos de trincheiras. Nesta altura ouvimos também o início de vários desfiles que vão agora aqui começar. Ouvimos também, é claro, a trompeta. Vamos agora ouvir mais em fundo essa música que vai aqui anunciar, claro, esses vários desfiles das Forças em Paradas que vão começar agora. Quero dizer que as Forças em Parada vão aqui passar em continência, mas voltando ao discurso, há aqui também algumas mensagens políticas, uma de que António José Seguro já tinha também aqui sublinhado ontem, quando aqui chegou aos Açores, de que a eleição do próprio António José Seguro marca um desejo no povo português de união nacional. Ontem dizia António José Seguro que veio para equilibrar o sistema político e que tem conseguido fazê-lo, mas há também aqui uma mensagem contra o eleitoralismo de António José Seguro, a pedir coragem prática para fazer escolhas difíceis e a defender o interesse a longo prazo, mesmo quando o ciclo eleitoral empurra para o curto prazo. Partimos agora para a análise, e enquanto começam também esses desfiles das forças aqui em parada, partimos para a análise com o editor de política do Observador, Rui Pedro Antunes. Notaste essas mensagens políticas mais até viradas para dentro, para a vida política nacional, do que talvez fosse de esperar para a situação política internacional, esta questão das palavras do meio?
4: Sim, já podemos ir lá depois à questão internacional, mas essas palavras do meio é o típico, a típica intervenção do magistério de influência do Presidente da República, que é apelar ao consenso, apelar ao diálogo, tem sido sempre a tónica de António José Seguro. A questão do Pacto para a Saúde com vários partidos que o próprio promove vai nesse sentido. É verdade que ele diz que é tempo de fazer escolhas e decisões difíceis, e isso é um aviso sempre para quem está mais a governar, mas também faz um apelo aos partidos para que, dentro daquilo que é a diversidade e a pluralidade que deve haver no sistema partidário e no sistema político, que não seja uma coisa, uma confrontação, que é normal, que não seja de cortar pontes, que não seja de polarização, de não ouvir o outro, de não esgrimir argumentos de forma construtiva. Claro que não é nada, se quisermos, revolucionário isto que ele está a dizer, mas depois deixa esses avisos de não ceder ao populismo, ou seja, fazer essas escolhas difíceis sem ceder ao populismo. Isso é sempre um sinal para aquele que é considerado também algumas escolhas do partido Chega. Lembramos, por exemplo, da descida da idade da reforma, que foi uma proposta altamente populista que foi muito criticada, e portanto sempre com essa ideia de não ceder, como tu dizias e bem, Vasco, ao eleitoralismo. E aí há um aviso ao governo também no plano interno que me parece interessante, em que o Presidente da República diz que não é possível, que não é tempo para ceder ao interesse de curto prazo, ou melhor, é preciso defender o interesse de longo prazo, mesmo que o ciclo eleitoral os empurre para o curto prazo. Ora, o que ele está a querer dizer é que, na verdade, o governo Luís Montenegro não deve governar a pensar nas próximas eleições, mas ter em conta todas essas escolhas difíceis e os desafios. Se quisermos, de uma forma até bastante mais polida, é aquilo que Pedro Passos Coelho tem andado a dizer.
5: Era isso que eu ia referir-se.
4: Que é, seguro não diz propriamente que é preciso acelerar reformas, mas diz que é isso, que é preciso tomar essas difíceis decisões, mais do ponto de vista estrutural, e não ir atrás daquilo que serão ter boas sondagens, a preparação para uma eleição que pode sempre vir a qualquer momento, a partir do momento em que não há uma maioria a suportar este governo, porque vamos lá ver. Este vamos lá ver até é parecido com o antigo primeiro-ministro. Mas o que eu quero dizer com isto é que, mesmo que o Presidente da República diga eu não vou convocar eleições em caso de não haver orçamento, etc., há outras formas de provocar crises políticas. E os dois maiores partidos da oposição, se um deles apresentar uma moção de censura e os dois a aprovarem, ora, ou se por qualquer razão há de decidir suscitar uma moção de confiança, na verdade o Presidente não tem outra alternativa senão a seguir a convocar eleições depois da dissolução. Portanto, António José Seguro tem um poder de assegurar este governo, mas só até certo ponto. O próprio pode não querer ser segurado e os partidos da oposição podem não querer segurá-lo. Ainda assim, ele acha que o governo deve se sacrificar e, se necessário, até colocar em causa o próprio sucesso eleitoral para corresponder àquilo que são as ambições e as necessidades do país nesta altura. E esse aviso é absolutamente claro. Depois faz aqui uma coisa um bocadinho, se quisermos, voltando aqui ao início, mais poética ou filosófica, tem a ver com o que ele chama das palavras do meio, que é esse tal ponto de equilíbrio e das pontes que ele considera fazer. Ora, é ele que está no meio, ou seja, ele tenta de alguma forma dizer que aquilo que os partidos têm que fazer é precisamente promover esses consensos, são as tais palavras do meio contra a polarização, que não é só um fenómeno nacional, também é internacional, mas ele diz que quanto mais fortalecida tiver a democracia portuguesa, e não precisa um bocado de falsos unanimismos, mais força terá também nessa resposta internacional que terá para dar em caso de ser colocada em causa a integridade territorial do país ou a própria soberania nacional, aí com avisos mais claros para esse fim do multilateralismo que se vai assistindo e pela imposição do poder da força, que António José Seguro tem sido crítico e que muitas vezes tem vindo de um aliado nosso, em particular os Estados Unidos da América, que tem uma base importante nessa estratégia geopolítica e militar aqui nesta mesma ilha.
5: Dar apenas referência que agora a música ouve-se bastante mais alto, porque a banda da Força Aérea está mesmo aqui à nossa frente. Mas deixa-me perguntar-te, Rui Pedro, vou fazer até referência que nestes dois discursos que ouvimos também o discurso de Miguel Monjardino, ouvimos duas referências aos novos tempos. Miguel Monjardino com avisos quase para uma grande ruptura e até a avisar que não é tempo de deitar ou de enterrar a cabeça na areia e que é preciso ser realista para os tempos que aí vêm. E depois António José Seguro aqui a falar nos novos tempos com um olhar mais otimista, os novos tempos que nós ambicionamos. Notas alguma discórdia ou algum ponto de ruptura entre os dois discursos?
4: Não, eu acho que Miguel Monjardino quis pegar um bocadinho também numa perspectiva histórica, ou seja, ele está a analisar mais aquilo que são as mudanças na ordem mundial, quase como a fechar o ciclo que se iniciou na Segunda Guerra Mundial, e a dizer que na verdade é preciso não tentar fingir que isso tudo não está a acontecer à nossa volta. E que Portugal, sendo um país pequeno, toda a vida favoreceu o multilateralismo, se tem beneficiado disso, por também há um país médio, vá, no mundo se calhar somos um país médio, na União Europeia somos um país médio, mas na perspectiva global e tendo em conta tudo aquilo que é o contexto internacional, não somos um país grande. E eu creio que, de alguma forma, ele quis fazer quase uma wake-up call, que é preciso estar atento a tudo o que se passa à nossa volta e não devemos ignorar isso. Ao mesmo tempo, ele também começa a iniciar um bocadinho uma resposta, que é, atenção, que os que se dizem donos do mundo têm mais cartas em cima da mesa, mas não têm as cartas todas. E às vezes a reação contraria essas pessoas. O que é que eu acho que Seguro tentou fazer? Fez um bocadinho um discurso com mais estróides, que é, nós estamos aqui, atenção, porque nós estamos aqui para... para nos defender, nós, também os multilateralistas.
5: E também temos cartas.
4: Também temos cartas. E o que ele diz, na verdade, é, sim senhora, temos que olhar para os nossos aliados, cooperar com os nossos aliados, mas numa decisão, numa dinâmica de respeito mútuo, de proporcionalidade, se não a nível de força que não existe, pelo menos desse respeito pela integridade territorial de cada país e pela soberania de cada um. E, portanto, aí também foi, se quiseres, eu até acho que, embora com escolhas diferentes e com referências diferentes, acabaram os dois por ir no mesmo sentido, que é, não se pode ignorar o mundo em que nos rodeamos, mas também, para já, não devemos ter medo desse mundo, não devemos ficar encolhidos à espera de ver o que acontece, ter noção, obviamente, das nossas limitações e da nossa dimensão, mas dentro disso fazer valer a voz de Portugal, que tem sido uma voz equilibrada. Aliás, não devemos também dissociar isso de Portugal ter sido recentemente eleito membro não permanente do Conselho de Segurança da ONU e poder ter algumas posições nos próximos 2 anos, também no âmbito das Nações Unidas, que são importantes para aquilo que é o próprio contexto internacional.
5: Vou-te fazer uma última pergunta, só fazer referência que ainda aqui há pouco passou em desfile uma formação de antigos combatentes que foi muito aplaudida aqui pela tribuna principal, a tribuna onde se encontra onde se encontram as principais individualidades e nesta altura começam as forças em parada a desfilar. Nesta altura é o bloco de estandartes nacionais que aqui passa à nossa frente. Deixa-me fazer-te uma última pergunta, Rui Pedro, que é sobre a escolha de Miguel Monjardino e sobre o discurso de António José Seguro. Se agora ouvidos os discursos, te parece que Miguel Monjardino justificou a escolha, a nomeação do Presidente da República, o convite do Presidente da República, e se este primeiro discurso do Presidente da República foi bem conseguido?
4: Sim, na verdade o discurso do Presidente da República, como eu dizia há pouco, não é um discurso revolucionário, mas também não tem que ser. Ou seja, eu acho que ele tocou... Eu assisti já a discursos de Marcelo Rebelo de Sousa muito bons no 25 de Abril e até no 5 de Outubro, e depois às vezes quando chegava ao 10 de Junho fazia discursos muito curtos em que tínhamos que nos esforçar muitas vezes por encontrar qualquer coisa.
5: Encontrar as entrelinhas.
4: Quase nas entrelinhas. Neste caso, eu acho que ele foi àquilo que era a conjuntura, à geopolítica internacional, e aí teve bem, ou seja, foi ao encontro daquilo que eram as expectativas. Talvez possa considerar que num outro momento possa ter uma leitura um bocadinho naif ou desproporcionada do verdadeiro força de Portugal, mas faz parte, está na celebração do dia, portanto é preciso também às vezes exagerar um bocadinho naquilo que é a dimensão de Portugal no mundo e aquilo que é a força de Portugal no mundo, mas depois também a nível nacional, não disse nenhum disparate, disse aquilo que um presidente deve dizer, também não se imiscuiu demasiado no poder executivo, ou seja, não fez exigências que sejam absurdas para um presidente fazer a um governo, avisou, foi contra os populismos, coisa que Marcelo também fazia muitas vezes, e apelou mais uma vez a consenso e a pactos em áreas fundamentais para o país, o que tem sido uma tónica dele desde a campanha. Aliás, há um pacto da saúde em curso, o próprio tem feito um esforço a nível da legislação laboral para haver algum algum entendimento, embora o processo neste momento esteja na Assembleia da República, e portanto tudo aquilo que António José Seguro fez, os avisos que fez, não foi nenhum disparate, e acho que podemos considerar, sem estar aqui a qualificar muito, porque acho que é melhor às vezes olharmos para o que ele diz concretamente, mas não poderei dizer que foi um mau discurso, isso seria injusto. Acho que foi um discurso, melhor que posso dizer, ao nível do que era esperado para um presidente como António José Seguro, para o legado que ele tem tido, para as coisas que tem dito. Acho que foi um discurso coerente com esse posicionamento, mesmo que aqui e ali podemos considerar que possa ser um bocadinho naivo. E até bem conseguido, se queres que diga, do ponto de vista da própria construção do texto, as palavras do meio, se quiseres, é uma boa forma de se referir a esse equilíbrio que ele quer impor na política nacional.
5: E é um termo que fica no ouvido. E sobre a escolha de Miguel Monjardim?
4: A escolha do próprio como presidente das...
5: Sim, ou seja, se o discurso de Miguel Monjardim mostra que foi uma boa escolha, ou uma boa primeira escolha de António José Seguro para discursar no 10 de junho.
4: Sim, eu creio que sim. Miguel Monjardim tinha desde logo essa ligação aos Açores e, sendo um pensador da área da geopolítica, eu acho que o discurso também foi ao encontro daquilo que se esperava, com essa análise àquilo que é um bocadinho a Portugalidade até a partir dos Açores, tentando ir buscar algumas referências, nomeadamente o facto de Luís Vaz de Camões ter passado aqui na Ilha Terceira e ter na mão esse manuscrito que era a Epopeia Nacional. É normal que ele vá buscar essa ideia de Portugalidade, isto também é o dia de Camões e das comunidades, e também da importância geoestratégica e geopolítica, quer dos Açores, quer da própria Ilha da Terceira, não só atualmente, como também na definição daquilo que é o Estado português e dos 900 anos de história. Portanto, eu acho que, tendo ele esse conhecimento histórico, esse conhecimento regional, tendo esta questão quase de mito ateu, de ligação à terra, aos Açores, acho que não podia ter sido uma melhor escolha de António José Seguro, a escolha para presidente das comemorações deste 10 de junho.
5: Terão notado agora que a música ficou um bocadinho mais baixa, isto porque a banda da Força Aérea já se afastou aqui da frente, isto porque é precisamente esse grupo que encerra o desfile das forças em parada. Não quer dizer isso que estas comemorações e esta série de desfiles esteja para terminar em breve. A seguir será a vez do desfile das forças equipadas para combate, que fazem o discurso, ou que fazem esse desfile em marcha acelerada. Mas aproveito, se calhar, nesta altura, Luís Soares, visto que por aqui já está quase tudo terminado, para passar a bola para ti e para a análise do André Azevedo Alves.
6: Vamos a isso, Vasco. No entanto, vamos manter aqui a via aberta para depois, mais daqui a pouco, voltarmos aí a Angra do Heroísmo para assinalar também o ponto final dessas cerimónias. Mas vamos então à conversa com o André Azevedo Alves, politólogo que tem estado connosco também nesta emissão especial da Rádio Observador. André, como dizia o Rui Pedro Antunes, foi um discurso de António José Seguro dentro daquilo que era esperado?
7: Sim, foi um discurso dentro daquilo que era esperado. Eu, como referi antes na antevisão, não era expectável que António José Seguro saísse do que tem sido o seu tom e o seu discurso habitual, com um discurso do apelo à unidade. Acho que foi um discurso equilibrado, foi um discurso que corresponde ao esperado, e que foi um discurso globalmente equilibrado. Creio que foi talvez um discurso um bocadinho mais voltado para dentro do que eu esperava, ou seja, acho que houve talvez aqui uma divisão de tarefas com Miguel Monjardim. Miguel Monjardim, como era expectável, até, enfim, por ser um especialista em geopolítica, focou-se mais na conjuntura internacional, no papel de Portugal no mundo, nessa esfera, digamos, mais internacional e numa leitura mais geopolítica, e António José Seguro, creio que, atendendo a que esse, digamos, de alguma forma, esse trabalho estava feito e tinha sido coberto no primeiro discurso, apesar de ter começado também por algumas referências ao multilateralismo e à necessidade de afirmar a soberania, acabou por depois rapidamente se voltar mais para questões internas, mas também aí retomando o que tem sido a sua linha discursiva, interpretando aquilo que ele vê como um mandato para unir Portugal, criticando a polarização, criticando o populismo. Talvez aqui, nesse discurso mais voltado para dentro, eu acho que talvez a principal nota com alguma novidade tenha sido um apelo relativamente explícito que fez à necessidade de reformas e decisões difíceis, e aqui que realmente em alguns momentos quase parecia ecoar o que tem sido o discurso nos últimos tempos de Pedro Passos Coelho, de quem obviamente António José Seguro está distante politicamente, mas achei curiosa essa nota, porque se por um lado, digamos, as críticas à polarização e ao populismo são algo que tem, enfim, que tem caracterizado o discurso de António José Seguro desde há bastante tempo, essa nota do apelo a decisões difíceis, da necessidade de reformas...
6: É pedir coragem e pedir ambição, não é?
7: Exatamente, a pedir coragem e ambição, que obviamente tem aqui um destinatário claro, que é o governo, e é Luís Montenegro, porque se por um lado as críticas à polarização e ao populismo têm como principal alvo, naturalmente, André Ventura e o Chega, também não deve haver dúvidas de que esse apelo à coragem para governar, esse apelo à necessidade de tomar decisões difíceis a bem do país, tem um claro destinatário, e esse claro destinatário é Luís Montenegro.
6: O certo é que António José Seguro acaba por sublinhar essa ideia de que é preciso defender o interesse de longo prazo, mesmo quando o ciclo eleitoral nos empurra para o curto prazo, é uma frase dita pelo Presidente da República. Podemos olhar aqui um aviso ao Governo, mas também aos partidos da oposição, nomeadamente ao PS e ao Chega?
7: Sim, eu acho que é um aviso tripartido. Eu diria que o destinatário principal desse aviso é claramente o Governo, até porque, retomando o que falávamos antes dos discursos, é um Governo que está, não quero mais recordá-lo, numa situação de grande fragilidade em termos de suporte parlamentar, e portanto é um Governo para quem é especialmente importante apresentar trabalho e apresentar ambição e demonstrar a tal coragem que António, à qual António José Seguro voltou a apelar, mas é naturalmente também um aviso dirigido aos dois principais partidos da oposição, porque enfim, são fundamentalmente esses dois partidos que no atual jogo parlamentar contam do ponto de vista da aprovação ou não aprovação de medidas legislativas, e portanto é também um aviso dirigido ao PS e ao Chega, e em que António José Seguro de alguma forma também aproveita o facto de estar ter um mandato que é pessoal, é um mandato com uma duração mais longa, atender ao que tem sido a história política portuguesa do último meio século. Enfim, se as coisas correrem normalmente, António José Seguro terá também uma reeleição, enfim, não diria garantida, mas um caminho para a reeleição que é relativamente fácil. E, portanto, no fundo, António José Seguro também está a dizer a esses três principais partidos, enfim, eu estou aqui para ficar, eu tenho um horizonte temporal maior do que apenas as próximas eleições legislativas, e, portanto, também sinalizando que as suas palavras e a sua atuação deve ser levada em conta e considerada. Mas, repito, acho que aqui o principal destinatário desse apelo à coragem, desse apelo à necessidade de decisões difíceis, desse apelo a ter em conta os interesses não apenas de curto prazo das próximas eleições, mas os interesses de médio e longo prazo do país, curiosamente uma fórmula que o Pedro Passos Coelho também tem usado várias vezes nas suas intervenções públicas, aí creio que o principal destinatário é mesmo o Governo e é mesmo Luís Montenegro, e acho que do ponto de vista desse discurso voltado mais para dentro, esse ênfase será talvez a principal novidade, enfim, não uma novidade radical, mas uma novidade em termos de ênfase, que esta intervenção de António José Seguro veio colocando alguma pressão acrescida no Governo e em Luís Montenegro.
6: E a falar nomeadamente dos salários, também da habitação, da crise da habitação, isto também numa altura em que o Parlamento vai debatendo o código laboral. Tivemos aqui, de certa forma, pelo menos nestas duas áreas, quase um elencar de um programa de Governo por parte do Presidente da República.
7: Não iria tão longe, porque um programa de governo implica um segundo elemento, que é o de ter políticas públicas que são propostas para lidar com esses problemas. E isso António José Seguro não tem que ter, e creio que não deve sequer ter a ambição de ter, a menos que caminhássemos para uma espécie de presidencialização do regime, que creio que não é desejável, nem estará, parece-me, nos objetivos de António José Seguro. Eventualmente isso seria diferente se André Ventura tivesse sido eleito, mas com António José Seguro não me parece que isso esteja em cima da mesa, e ainda bem. Agora, parece-me que António José Seguro, no fundo, está a reforçar a linha de temas e a linha de problemas que vê como prioritários, e relativamente aos quais vê, isto mais uma vez está em linha com a campanha que presidencial que António José Seguro fez, vê um papel no Presidente da República do ponto de vista não só de chamar a atenção para esses problemas, mas até uma legitimidade para cobrar do Governo o encontrar de soluções. Não é? Portanto, em alguns temas, como o caso da saúde, António José Seguro foi até um pouco mais longe, ou tem ido um pouco mais longe na sua atuação, propondo até um papel presidencial que me parece já talvez um bocadinho para lá do que será um entendimento mais conservador dos poderes presidenciais, mas independentemente depois da questão setorial da saúde ou da questão setorial da habitação, acho que aqui é de facto António José Seguro a manifestar e a reforçar que há aqui um conjunto de problemas sérios que o país enfrenta e que é a responsabilidade do Governo. Enfim, obviamente também na situação em que o Governo está, que não tem uma maioria absoluta, é uma responsabilidade que em alguma medida é partilhada com os dois principais partidos da oposição, que também poderão ser responsabilizados no caso de serem obstáculos ou de se constituírem como problemas a possíveis soluções, mas que é em primeiro lugar uma responsabilidade do Governo e que ele, António José Seguro, enquanto Presidente da República, não se absterá de fazer essa cobrança. Portanto, fica aqui uma espécie, creio eu, de alerta para Luís Montenegro, de que, sem prejuízo da boa relação nesta fase inicial do primeiro mandato do Presidente da República com o Primeiro-Ministro, que as coisas poderão mudar, e poderão mudar até de forma relativamente rápida, se o Governo não apresentar resultados, e sabemos que o Governo, nomeadamente no conjunto de áreas que António José Seguro elencou, enfrenta dificuldades significativas.
6: E, portanto, acaba por assinalar, no fundo, que existem problemas nessas áreas.
7: Exatamente.
6: André, como já explicou, este foi um discurso, sobretudo, virado para consumo interno, também neste dia de Portugal, mas com essas referências iniciais de António José Seguro à cooperação com os aliados, que deve ser de uma relação de equilíbrio, uma relação de respeito pela soberania, o que também se vai cruzando com o discurso de Miguel Monjardino, a sublinhar essa ideia de que os mais fortes esquecem-se que não têm as cartas todas. Como é que também podemos analisar, no fundo, não só o discurso de António José Seguro, mas o cruzamento destas duas mensagens a nível das questões mais multilaterais?
7: Eu parece-me que os dois discursos que me referi há pouco foram, em larga medida, complementares. Ou seja, acho que o discurso de Miguel Monjardino teve de alguma forma um rasgo histórico e geopolítico maior, mais abrangente, o que também se compreende, ou seja, a posição em que está Miguel Monjardino e a posição em que está António José Seguro são posições diferentes. Acho que o discurso de Miguel Monjardino revela que foi uma escolha feliz, ou seja, não só pela questão circunstancial dos Açores, mas pela própria componente geopolítica, pelo enquadramento histórico, pelo enquadramento da situação atual de Portugal no contexto geopolítico, na sua própria memória histórica e no seu contexto histórico. Eu estava, curiosamente, aqui durante as intervenções a ver também que a mensagem que Marco Rubio publicou publicamente, portanto, de celebração do Dia de Portugal, e curiosamente nessa mensagem, além de fazer referência à comunidade luso-americana, não é? Portanto, ao que eles chamam os americanos de herança portuguesa, 1.3 milhões de americanos, na mensagem, nessa curta mensagem de celebração do Dia Nacional de Portugal, Marco Rubio destaca especialmente e especificamente os laços com os Açores, não é? E, portanto, isso acho que é um ponto também significativo. Mas dizia, parece-me que os dois discursos foram em larga medida complementares e que o discurso de Miguel de Monjardino acaba por dar esse enquadramento mais abrangente. Obviamente depois Miguel Monjardino não toca, que a meu ver fez bem na realidade política nacional, seria, a meu ver, descabido que o fizesse, e de alguma forma depois podemos olhar para o discurso de António José Seguro como reforçando numa fase inicial também, digamos, no fundo, o que é o tom geral do discurso de Miguel Monjardino, e reforçando as questões da soberania, do multilateralismo, etc., mas depois dando uma espécie de complementaridade no plano interno e do que é necessário também para que Portugal, no plano interno, possa ter essas condições internas para a afirmação no plano externo. Relativamente a Miguel Majardim, destacaria só mais um elemento que é, e aí parece-me talvez tenha sido uma defesa do multilateralismo mais realista do que a de António José Seguro. Enfim, António José Seguro também foi uma referência breve e na posição em que está também não lhe é exigível que faça uma discussão, digamos, teoricamente mais rigorosa sobre o tema, mas Miguel Monjardino, ao referir o multilateralismo, também teve o cuidado de afirmar, e a meu ver muito bem, que esse multilateralismo só é possível, só é viável, quando é capaz de se afirmar também pelo poder na esfera internacional. Ou seja, que simplesmente proclamar a necessidade do multilateralismo sem atender de forma realista às condições necessárias para se projetar na esfera internacional é algo que é claramente insuficiente e, já agora, mais uma vez, isso também remete novamente para a necessidade de Portugal salvaguardar e gerir a sua relação estratégica de longo prazo com os Estados Unidos da América.
6: André Azevedo Alves, obrigado pela sua análise nesta emissão especial da Rádio Observador, em que acompanhamos as cerimónias do 10 de junho e, nesta altura, a reação do Hugo Soares vamos acompanhar através da emissão da RTP, líder parlamentar do PSD.
8: E aquilo que deve ser absolutamente decisivo é o interesse nacional. No fundo,

0: divulgar logo no início?
1: Não me dará mal, mas acho extraordinário que me coloque essa pergunta. No dia em que falamos de 10 de junho, de patriotismo, de acreditar, de esperança e, sobretudo, de capacidade de diálogo e moderação, esse não só é tema nem para mim, e devo-lhe dizer com muita franqueza, nem é tema para o país. O país está muito mais preocupado com as palavras do Sr. Presidente da República, de mobilizar as forças vivas do país para fazer a transformação que o país ainda precisa, do que para fé de vez como aquele que me acaba de colocar em cima da mesa. Portanto, me levará a mal.
2: As palavras
3: de Hugo Soares, líder parlamentar do PSD, que acompanhámos aqui através da emissão da RTP. Vamos voltar ao contacto com o Vasco Maldonado Correia, em Angra do Heroísmo. Vasco, a cerimónia já terminou e foi oportunidade também para o Presidente da República contactar de mais de perto também com quem estava aí para ver esta cerimónia.
4: Sim, não só o Presidente da República, como também o Primeiro-Ministro estiveram aqui em diálogo com algumas dessas pessoas que estão neste relevado à frente do recinto onde se realizaram as cerimónias, nessa altura em que sim, já não há aqui nenhuma cadeira preenchida, ainda muita gente em pé, em diálogo, várias dessas individualidades em diálogo, mas... Nesta altura, caminham lado a lado o Primeiro-Ministro, o Presidente da República e o Presidente da Assembleia da República, suponho que já para abandonar aqui este recinto, sinal também de que já está tudo terminado, até porque o Presidente da República, agora saindo daqui, vai ter um almoço de contacto com a população em Porto Judeu, que ainda fica relativamente longe deste local, e esse almoço estava marcado para precisamente esta hora. Por isso, estará já de saída o Presidente da República. Nesta altura ainda vai, claro, trocar aqui algumas palavras, especialmente também com alguns antigos combatentes que aqui marcaram a presença, outras individualidades que queiram trocar uma palavra com o Presidente da República. Nesse caminho vai-se sempre fazendo acompanhar por Luís Montenegro e José Pedro Aguiar Branco. Também por aqui anda a Primeira-Dama, Margarida Maldonado Freitas, também em diálogo com algumas pessoas que vêm falar com ela e, claro, ao longo dos próximos minutos também haverá aqui uma série de reações que será acompanhada.
3: Precisamente, claro. Vasco, porque neste momento está na Pedro Pinto chega a reagir e vamos ouvir através da emissão da RTP.
5: É também o dia deles. E parece-me que não foi muito delicado da parte do Sr. Presidente da República o discurso que fez, particularmente no Luxemburgo, quando comparou os nossos imigrantes a esta imigração descontrolada que entra em Portugal. Os nossos imigrantes, quando foram para o Luxemburgo, para a Suíça, para a Venezuela, para tantos países do mundo, para os Estados Unidos, como por exemplo há uma grande comunidade, quer nos Estados Unidos, quer no Canadá, aqui dos Açores, eles foram para trabalhar, não foram para receber rendimentos mínimos e pensões sociais, como fazem a grande maioria dos imigrantes que entram em Portugal. Portanto, nós estarmos a comparar os nossos imigrantes a esta imigração que entra em Portugal, acho que é uma falta de respeito e penso que o Sr. Presidente da República não foi feliz no Luxemburgo. Hoje não, hoje fez um discurso realista de querer melhorar o país e acho que foi muitos alertas a Luís Montenegro. Acho que Luís Montenegro, que estava aqui também presente, deve ter ficado com as orelhas a arder. Porque tudo aquilo que nós ouvimos o Sr. Presidente da República dizer é tudo aquilo que nós defendemos para o país. Um país com qualidade, com bons salários, com muito trabalho, e é isso que nós defendemos.
3: Pedro Pinto, líder parlamentar do Chega, também na reação. Vasco, não sei se queres concluir também daí, só assinalar também, e eu consegui ver isso através das imagens da televisão, de um grande abraço que houve há pouco entre António José Seguro, Luís Montenegro e José Pedro Aguiar Branco, João Bosco Mota Amaral, antigo Presidente da Assembleia da República, também ele açoriano.
4: Sim,
3: desculpa, Vasco, deixa-me interromper de novo porque claro. A Gélio Escaneiro está também a reagir. Vamos escutar também com a emissão da RTP.
6: Elementos e esteios fundamentais da afirmação de Portugal no mundo. A língua, a cultura, a diáspora são esteios fundamentais da afirmação de Portugal no mundo, que é naturalmente um país que historicamente se bateu pelo valor do multilateralismo, pelo valor do direito internacional e pela promoção do diálogo entre culturas e civilizações. Eu não queria deixar passar este momento sem enviar um abraço de saudação à nossa imensa e estratégica diáspora que se encontra em todas as regiões do mundo, que vive, eu sei bem, vive este momento de forma muito especial e queria por isso deixar-vos ficar um abraço muito fraterno. Simultaneamente sublinhar esse ponto que me parece o mais relevante, a valorização da diversidade. Nós somos um território que é um território que tem uma expressão insular, uma expressão arquipelágica, e a comemoração do 10 de junho nos Açores, valorizando o mar, o oceano,

0: E esta expressão atlântica, reiterando o nosso compromisso com a Aliança Atlântica como fator essencial e esteio fundamental da nossa defesa e da nossa segurança, pareceu-me um ponto muito importante, particularmente no mundo cuja geopolítica e geoestratégica está a alterar-se profundamente, como aliás foi sublinhado pelo professor Monjardino na sua intervenção. Por outro lado, o reiterar também deste eixo fundamental da afirmação da língua e da cultura portuguesa na nossa relação transatlântica, particularmente na nossa relação com os países da expressão oficial portuguesa, mas também na nossa relação com o mundo. No que respeita à vida política interna, há aqui uma mensagem de apelo ao diálogo, à concertação e ao compromisso para colocarmos os nossos propósitos fundamentais do desenvolvimento humano no centro das nossas prioridades. Portanto, um discurso muito substantivo e que dá força, energia e que nos inspira para o futuro do nosso país.
1: Só perguntar se também entende que deve ser revisitado o acordo de utilização da base das Lajes, como ainda ontem disse o Ministro dos Negócios Estrangeiros, e em que momento é que isso deve acontecer?
0: O mais importante é nós afirmarmos aquilo que o senhor... O mais importante é afirmarmos aquilo que... ou reafirmarmos, sublinharmos aquilo que disse o senhor Presidente da República. A nossa pertença ao projeto europeu e a nossa participação ativa no projeto europeu não significa a desvalorização. Pelo contrário, significa que a nossa dimensão na Europa reforça-se com a valorização da nossa relação com os Estados Unidos da América em termos de segurança e defesa. É essa dimensão euroatlântica que faz com que Portugal tenha uma função estratégica de diálogo e de estabelecimento de pontos de diálogo com diferentes regiões e sejamos um ator muito construtivo do multilateralismo e do direito internacional.
2: José Luís Carneiro, secretário-geral do PS, a reagir também aqui na emissão da RTP, ele que também está nos Açores, a reagir ao discurso do Presidente da República. Vasco, para terminar então daí, António José Seguro continua no contacto com a população.
3: Sim, continua, mas Luís estará já mesmo para sair nesta altura e creio que já não haverá muito mais reações, até porque já ouvimos aqui os líderes dos principais partidos políticos com assento parlamentar, por aqui está tudo terminado praticamente, o que não quer dizer que já terminaram as celebrações do 10 de junho aqui nos Açores, na Ilha Terceira. Como dizia há pouco, daqui António José Segura vai seguir para um almoço com a população em Porto Judeu e depois por volta das 4:30 e a ver vamos se estes horários conseguem cumprir, porque já está tudo bastante atrasado, mas por volta das 4:30 da tarde vai também estar numa cerimónia de condecoração da Universidade dos Açores e isso acontece aqui outra vez em Angra do Heroísmo, onde e aí sim vão terminar estas celebrações com a cerimónia do arriar da Madeira Nacional, a bandeira que foi hasteada ontem à tarde. É para aí que António José Seguro vai seguir, e o que quer dizer que por aqui está tudo terminado.
2: A reportagem do Vasco Maldonado Correia em Angra do Heroísmo, juntamente com o editor de Política do Observador, Rui Pedro Antunes. Contámos também nesta emissão especial com a análise do politólogo André Azevedo Alves. Acompanhámos a cerimónia militar comemorativa do Dia de Portugal, de Camões e das Comunidades Portuguesas, na Ilha Terceira, nos Açores. À 1:00 PM, nas notícias com o Carlos Pedro, vamos recuperar as ideias essenciais.
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2: Continuação de uma ótima quarta-feira, feriado, dia 10 de junho, dia de Portugal, de Camões e das comunidades portuguesas. Acompanhamos a cerimónia de celebração do 10 de junho a partir dos Açores, com o Vasco Maldonado Correia e também o Rui Pedro Antunes. Vamos ter também, na próxima hora, Realpolitik em direto. Pode acompanhar aqui na Rádio Observador e também através das nossas redes sociais, porque vamos ter transmissão em direto, tanto no Facebook como no YouTube e também no site do Observador. Até bem perto da uma. E até chegar a Filipe Duarte, que lhe faz companhia ao longo desta tarde de quarta-feira, ficamos com Teddy Swims, música nova, chama-se Mr. Know-It-All. Eu sou João Costa e Silva, um bom feriado, aproveite, deixe-se ficar com a Rádio Observador.

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12: Meio-dia e 59 na Rádio Observador. Vamos conhecer os temas em destaque com o Carlos Pedro. Boa tarde, Carlos.
13: Boa tarde, Filipe. Terminaram as celebrações do Dia de Portugal, o primeiro de António José Seguro como Presidente da República. Neste jornal vamos em direto até os Açores para ouvir os destaques do discurso do Chefe de Estado. Ouvimos também os elogios e votos de sucesso do Ministro da Presidência, António Leitão Amaro, ao Pacto Europeu para a Imigração.

0: Uma da tarde, vamos às notícias na Rádio Observador. Jornal da Uma, com edição do Carlos Pedro. E Carlos, no primeiro discurso do 10 de junho com o Presidente da República, António José Seguro faz um apelo ao diálogo e à moderação na política nacional e defende uma relação de equilíbrio com os aliados internacionais.
1: É o primeiro dia de Portugal, de Camões e das comunidades portuguesas, realizado no mandato de António José Seguro. A Ilha Terceira, nos Açores, foi o local escolhido para as celebrações. Vasco Maldonado Correia, agora em direto, estiveste a acompanhar esta cerimónia. Os discursos deste ano trouxeram avisos sobre a situação internacional, mas também apelos à governação a nível interno.
2: E começamos, Carlos, precisamente por esses recados que acontecem na linha de moderação a que o Presidente da República tem apelado em todo o seu mandato. António José Seguro usa aqui uma expressão, as palavras do meio, para mostrar que há um caminho para combater os populismos e a polarização, que passa precisamente pelo diálogo.
3: Neste tempo, faltam-nos cada vez mais as palavras do meio. Aquelas que não nascem entre muros, mas nos espaços abertos. As palavras do meio são mais de tolerância do que de exclusão. São elas que permitem a aproximação, a criação de pontes entre as pessoas, entre os portugueses, entre as instituições e as ideias. São o antídoto para o vírus da polarização, que tende a substituir a argumentação, o debate e a negociação. Essas palavras do meio fazem parte de um dicionário que antecipa o próprio diálogo, porque criam a disponibilidade para que ele aconteça. Têm a ver com o desejo do bem comum.
2: António José Seguro deixou ainda um apelo ao Governo, claro, também direcionado ao Primeiro-Ministro, que esteve aqui sentado na tribuna a poucos metros a ouvir atentamente. A Presidente da República quer coragem, menos eleitoralismo para pensar o país a longo prazo e não apenas para os ciclos eleitorais. No plano internacional, Seguro deixa também um aviso, a dizer que a relação com os aliados tende a acontecer num ponto equilibrado.
3: Autonomia não significa isolamento. Significa liberdade de decisão e responsabilidade, aperfeiçoando, atualizando e reforçando cooperações bilaterais com os nossos aliados. A garantia da segurança dos países europeus só é possível em articulação com os nossos aliados, numa relação de equilíbrio e reciprocidade, de respeito pela soberania dos Estados, assente em valores que, apesar da incerteza dos tempos, não mudam. A paz, a liberdade, os direitos humanos e o multilateralismo.
2: Escolhido para presidir às comemorações do 10 de junho foi Miguel Monjardim, professor universitário e especialista em geopolítica, que avisa que a grande ruptura a nível geopolítico já chegou e que o papel de Portugal tem de ser o do pragmatismo de quem compreende os tempos que atravessam.
4: Este não é o tempo de alimentarmos ilusões sobre as mudanças que estão em curso e as suas consequências. Este não é o tempo de enterrarmos a cabeça na areia e negar os factos. Este é, sim, o tempo de deixarmos para trás o campo de sonhos em que temos vivido. Somos um país com quase 9 séculos de história. Tal deve dar-nos confiança em relação ao futuro.
2: Discurso de Miguel Monjardino aqui no Cerrado do Bailão, ele que é natural também da Ilha Terceira e por isso também escolhido por António José Seguro para estas celebrações, numa altura, Carlos, em que por aqui já terminaram ou já terminou esta cerimónia tradicional do 10 de junho, não terminaram as celebrações. António José Seguro nesta altura percorre as ruas de Angra do Heroísmo, está a contactar com a população e daí vai seguir para Porto Judeu, onde vai ter também o almoço com a população.
1: Muito bem, Vasco Maldonado Correia, em direto de Angra do Heroísmo, na Ilha Terceira, local escolhido pelo Presidente da República para as celebrações deste 10 de junho deste ano. Dizer ainda, a respeito deste dia, que o deputado do PSD eleito por Évora, Francisco Figueira, escreveu hoje uma carta a António José Seguro a pedir que o Distrito de Évora volte a receber as comemorações oficiais do Dia de Portugal. Há 40 anos que Évora não acolhe estas cerimónias.
0: E vamos às reações dos partidos políticos, Carlos. A começar pelo PSD, o líder da bancada parlamentar parlamentar elogia o discurso do Presidente da República.
1: Hugo Soares diz que foi um discurso patriota por parte do Chefe de Estado.
5: Fez um discurso adequadíssimo à cerimónia e à ocasião. Foi um discurso onde puxou pelo patriotismo e hoje é também preciso que aqueles que representam as instituições ao mais alto nível, designadamente o Sr. Presidente da República, que possa puxar pelo nosso patriotismo e uma palavra muito especial para as comunidades portuguesas e julgo como mensagem política aquilo que resulta, para lá de uma palavra de esperança e de acreditar, foi um pedido para que todas as forças políticas tenham consciência de que estes são momentos em que os ciclos eleitorais devem revelar menos. E aquilo que deve ser absolutamente decisivo é o interesse nacional. No fundo, uma palavra de longo prazo e de estabilidade política que registrei, que anoto e com a qual concordo.
1: Já o líder parlamentar do Chega, Pedro Pinto, diz que o Presidente fez um discurso realista e que vai ao encontro do que o partido defende.
6: Hoje fez um discurso realista de querer melhorar o país e acho que foi muitos alertas a Luís Montenegro. Acho que Luís Montenegro, que estava aqui também presente, deve ter ficado com as orelhas a arder, porque tudo aquilo que nós ouvimos o Sr. Presidente da República dizer é tudo aquilo que nós defendemos para o país. Um país com qualidade, com bons salários, com muito trabalho, e é isso que nós defendemos.
1: Já o secretário-geral do Partido Socialista, José Luís Carneiro, realça o apelo de António José Seguro ao diálogo e à concertação.
7: Um discurso muito substantivo e que dá força, energia e que nos inspira para o futuro do nosso país. A nossa pertença ao projeto europeu e a nossa participação ativa no projeto europeu não significa a desvalorização, pelo contrário, significa que a nossa dimensão na Europa reforça-se com a valorização da nossa relação com os Estados Unidos da América em termos de segurança e defesa.
1: José Luís Carneiro, Pedro Pinto e Hugo Soares nas reações ao discurso do Presidente da República neste dia 10 de junho.
0: E o Ministro da Presidência considera que o Pacto de Migrações e Asilo da União Europeia não é só um travão à imigração ilegal. António Leitão Amaro diz que é um incentivo à migração segura e ordeira.
1: Entrou em vigor em 2024, ainda em fase de transição. Esta sexta-feira passa a ter de ser cumprido por todos os 27 Estados-membros. À Lusa, o Ministro Leitão Amaro aponta que Portugal já concluiu 22 das 105 medidas do Plano Nacional. Outras 72 estão em curso. O Ministro da Presidência explica o que está em causa no que considera ser um salto muito grande no controlo dos fluxos migratórios.
8: É uma resposta europeia a uma evolução que começou ainda em 2015-2016, na crise dos refugiados, mas para grande parte do resto da Europa, que chegou a Portugal de uma maneira totalmente distinta e já não por uma crise de refugiados, mas por uma decisão de escancarar as portas mais tarde, aí a partir, sobretudo a partir de 2018-2019. Portanto, é uma resposta europeia em que os países se puseram de acordo para fortalecer muito as regras, os mecanismos de controle, as tecnologias, as bases interoperáveis para permitir os controlos de segurança dos fluxos migratórios.
1: António Leitão Amaro a apelar ao fortalecimento das rotas de migração regular, seguras e ordeiras através de, por exemplo, acordos bilaterais.
0: E o PCP não está disponível para aprovar a proposta de prestação social única do governo. Paulo Raimundo acusa o executivo de Luís Montenegro de atacar os mais frágeis e vergar-se aos mais fortes.
1: Isto numa referência à política do governo sobre a distribuição dos apoios sociais, em concreto a prestação social única. Ora, para Paulo Raimundo, a discussão do documento deve ser feita com calma e não à pressa. O líder comunista critica mesmo essa vontade de o governo em receber uma espécie de carta branca.
9: Nós temos um governo com uma peitaça grande, desculpa a expressão, uma peitaça forte, contra os mais fracos. E depois que se verga perante os mais fortes. É esta. Portanto, o governo encontrou aqui uma solução de atacar ainda os mais pobres. Nós queremos discutir isso com tempo. Nós queremos discutir a situação com verdade e com rigor. Ora, uma discussão dessas para ser feita não pode ser feita assim à corrida, como o governo quer. O governo quer uma autorização para fazer o que entender. Ora, nós não vamos estar disponíveis para dar uma autorização ao governo para fazer o que entender.
1: Paulo Raimundo, esta manhã à margem da Feira Nacional de Agricultura em Santarém, PS e Chega admitiram aprovar a proposta do governo mediante algumas alterações.
0: A fechar, falamos do conflito no Médio Oriente. Donald Trump volta a deixar ameaças ao Irão. Diz que o país islâmico vai agora pagar o preço da demora.
1: Foi o que escreveu o líder da Casa Branca já esta manhã nas redes sociais. Trump diz que as forças armadas do Irão são um caos completo, acusa Teherão de falar e não agir e diz mesmo, passo a citar, o refia do Médio Oriente está morto. São palavras de Donald Trump que acusa o Irão de demorar demasiado tempo a fazer um negócio.
0: Notícia de fecho do Jornal de Uma, teve edição do Carlos Pedro.
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0: Passam 11 minutos da 1 da tarde, temos novo episódio de Realpolitik para ouvir agora.
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0: Bem-vindos ao Real Político, uma conversa sobre política e atualidade todas as semanas aqui na Rádio Observador e em podcast. Eu sou o Miguel Pinheiro.
1: Eu sou o Sérgio Sousa Pinto.
0: E hoje, Sérgio, vamos falar sobre a nomeação de militantes do PSD para administrações de hospitais, na sequência de uma notícia do Observador de há uns dias. Também sobre o caso Henry Novak, o adolescente de 18 anos que morreu quando estava algemado pela polícia inglesa e falsamente acusado de racismo. Mas antes, vamos falar sobre o 10 de junho, sobre a presidência, sobre, enfim, o que é que aí vem. Nós acabamos de ouvir o discurso de António José Seguro, entretanto também já fui tomar mais um café para não me deixar levar aqui.
1: Pelo entusiasmo.
0: Certo. Mas também temos os primeiros 3 meses do novo presidente, que se assinalaram, penso que na terça-feira, as relações entre Belém e o governo, o papel do presidente. Enfim, o presidente no discurso disse-nos que este é um tempo que pede coragem, que é preciso fazer escolhas difíceis, enfim. Não sei se já percebeste que presidente é que vai ser António José Seguro e o que é que podemos esperar dele nesta também para nos mostrar a coragem que pede a todos os portugueses.
1: Ai, que pergunta toda armadilhada. Bom, primeiro lugar, acho que é preciso dizer que estas comemorações, estas efemérides, sou o pesadelo das pessoas que têm que fazer comentários, não é? Porque realmente são momentos que se prestam a discursos de unidade, confiança,
0: amor à pátria.
1: A pátria recomenda-se.
0: Somos maiores.
1: Pronto. E a verdade é que há sempre assim, uma liturgia autocelebrativa. Evita-se temas de conjuntura e questões controversas, e bem, é assim que estes discursos devem ser, muito mais institucionais e ao mesmo tempo difíceis de comentar, não é? O que é que se há de dizer diante de um registro que cerimonioso e solene que se tende a repetir nos termos que a circunstância requer anualmente? Acho que alguns aspectos que podem ser explorados, como a decisão de fazer esta comemoração do 10 de junho nos Açores. Evidentemente que foi uma afirmação da soberania nacional sobre aquele território.
0: Sim, mesmo ao pé da base das Lajes.
1: Mesmo ao pé da base das Lajes, e uma reafirmação da unidade nacional que compete ao Presidente da República garantir.
0: Mas o Presidente da República foi muito cauteloso a falar de relações internacionais, não é? Não foi na direção de um confronto com os Estados Unidos ou de um afastamento com os Estados Unidos, não é? Pareceu-me.
1: E ainda bem que não foi, porque
0: certo.
1: A função do Presidente, sobretudo num momento desta natureza, não é um discurso patrioteiro, chauvinista ou conflituoso, polémico, não lhe ficaria bem, não seria apropriado. Lembrou-se, limitou-se, pelo simbolismo do ato, de relembrar que os Açores são parte integrante do território nacional. E nas atuais circunstâncias geoestratégicas do mundo, são porventura a parcela mais valiosa do território nacional. E como outros com um registro mais tonitruante e descabelado já tiveram a oportunidade de se pronunciar sobre o que pensam em matéria de Grandlândia e quem devia ser o... Qual é o país, a nação especial, com direito a exercer a sua soberania sobre as partes do globo que lhe parecem interessantes? É sempre bom registrar que temos um Presidente da República que é uma pessoa normal, que faz o que tem a fazer sem precisar de grandes elucubrações suscetíveis de aproveitamentos e atritos dispensáveis. Depois também fez uma referência importante ao equilíbrio nas relações internacionais. Ele, quando fala em equilíbrio, o que ele quer dizer é: defende uma ordem externa onde os Estados são tratados como iguais. Uhum. Ou seja, ele é um defensor da tal ordem assente no direito, não é? Uhum. Cujo fim o Miguel Monjardino decretou, e com razão, quer dizer, temos razão. António José Seguro diz: interessa-nos viver num mundo de igualdade entre Estados, aquilo que ele chama de equilíbrio, e interessa, mas a realidade é que vemos num mundo cada vez mais marcado por esta ideia de que o que interessa é o poder relativo de cada um, manda a força. E para usar o título de um grande filme do Fassbinder, o direito do mais forte à vitória, não é? E portanto são ambos, política e culturalmente e civilizacionalmente, defensores do legado da Europa do pós-guerra e das instituições internacionais.
0: Sim, mas esta, eu registei esta, o facto de António José Seguro não ter caído na retórica fácil da mera condenação de Donald Trump. Miguel Longjardim foi um bocadinho mais longe. E ele ter tido este cuidado, até porque na realidade nós sabemos lá o que é que vai acontecer quando Trump deixar de ser presidente, que tipo de presidente é que os Estados Unidos vão ter, se vão continuar a ter um presidente isolacionista, nativista ou não. Também não sabemos, na verdade, o que é que vai acontecer.
1: Já estás a terrorizar, já estás a morrer de véspera com a perspectiva do Vence chegar à presidência.
0: Não, o ponto é, acho que também as pessoas não se devem agarrar como uns náufragos a uma boia à ideia de que vamos só aguentar aqui uns anos e Trump depois desaparece e tudo volta ao que era antes.
1: Isso é verdade.
0: Não
1: é?
0: Além de que nós também não sabemos o que é que vai acontecer nos nossos aliados europeus. Se o Nigel Farage chegar a primeiro-ministro do Reino Unido, se o Bardella chegar a presidente de França, ou se de outros países, né? Se a AfD tiver um papel de influência num futuro governo alemão. Nós sabemos lá, esta ideia de que na Europa estamos muito protegidos com pessoas que partilham exatamente esta ideia anti-trumpista, tudo isso pode mudar, se bem que o Bardella tem tido... Enfim, o Bardella é um outro ponto, não é? Ele até tem feito vários comentários contra as políticas de Donald Trump. Mas tudo isto é muito imprevisível, e esta certeza de que a Europa será sempre uma fortaleza que defende estes valores não deve ser dado como certo, não é?
1: Mas há uma grande diferença entre a Europa e os Estados Unidos. Há muitas, mas há uma que se impõe a reconhecer. É que os Estados Unidos podem dar-se ao luxo de viver num mundo de fantasia, podem viver as suas ilusões, podem fazer como Trump, divorciar-se da realidade. A Europa não se pode dar esse luxo. Uhum. E, portanto, os políticos europeus, venham eles de onde vierem, terão sempre que enfrentar uma coisa chamada realidade. Que e a realidade na Europa é insufismável. As nossas dependências, as nossas vulnerabilidades, os nossos perigos históricos, as nossas ameaças reais. Trump agora levou uma bofetada brutal, que lhe foi administrada pela realidade, uhum. Que é o impacto na economia internacional, a confirmar-se, de acordo com os especialistas nestas coisas da energia. Não é o meu caso. Nós ainda não vimos nada do impacto que vai fazer aparecer a crise subsequente às medidas tomadas pela OPEP em 1973. Uhum. Uma coisa de crianças. E as nossas economias continuam fortemente dependentes do petróleo e sobretudo do gás natural. Portanto, a realidade encarregou-se de pôr Trump, enfim, de incutir alguma sensatez, mas a verdade é que ele não consegue desembrulhar-se da situação que criou. Não consegue desembrulhar-se, porque há ali um fator cravado, como se dizia antigamente, uma espinha cravada na garganta do Dr. Cunhal. Então, neste caso, a espinha é o Netanyahu, que está ali cravado na garganta do Dr. Trump. E que impede os Estados Unidos de prosseguirem uma política externa racional e alinhada com o seu interesse próprio e com os interesses do mundo.
0: E cá dentro, as coisas que António José Seguro disse cá para dentro sobre a necessidade de tomar decisões difíceis, ele teve ali uma frase que eu achei um bocadinho misteriosa, porque ele disse isto: com honestidade, o Estado e as empresas têm de reconhecer que o mercado de trabalho ainda não aprendeu a recompensar adequadamente o conhecimento e a inovação. Eu aqui fiquei um bocadinho sem perceber onde é que ele quer chegar, como se os salários não aumentassem, a razão para os salários não aumentarem fosse um ato de vontade das empresas que não querem aumentar salários, porque, pronto, claro, porque os patrões têm cartolas e charutos e não querem aumentar salários e não querem recompensar devidamente o conhecimento e a inovação. E parece-me que há aqui receio que haja aqui uma incapacidade de perceber os motivos para a estagnação económica de Portugal. O António José Seguro acha que é só uma questão de as empresas aprenderem que têm de recompensar os trabalhadores. Não sei se isto nos leva
1: a... Sim, há assim não é António José Seguro, mas que não, há uma preferência nacional por proclamações beatas, não é? Tipo, se existisse o bem, não existisse o mal, estávamos todos muito melhor. Pronto, não deixa de ser uma observação pertinente. Os salários em Portugal não sobem por várias razões. Umas vezes sobem e a subida não aparece, porque tem que se encontrar formas de aumentar o rendimento dos trabalhadores, evitando a carga fiscal, que é esmagadora. Não há motivação para subir salários, porque quando sobe um salário, a primeira pessoa a festejar é uma pessoa coletiva chamada Estado, porque rebanha uma parte significativa.
0: É a autoridade tributária, abre uma garrafa de champanhe.
1: A culpa não é da autoridade tributária, a culpa é de quem criou as normas que consentem à autoridade tributária,
0: claro,
1: a fazer o seu papel.
0: Claro, não, claro, claro, claro.
1: Não vale a pena agora estar a dizer que não é o Dr. Montenegro e os políticos que o precederam, que não são eles os responsáveis, e o Parlamento, já agora, que... tem autoridade na matéria, como foi daí que nasce a democracia, no taxation e data representation. Hoje em dia temos a ideia que entre taxation e representation já não há mais vaga relação.
0: Sim.
1: Não é? Portanto, o Parlamento já não trata de assuntos dessa gravidade e relevo, não é? Agora já só trata de se pôr bandeiras assim nos edifícios públicos. Assim. Mas a verdade é que a raiz da democracia e do parlamentarismo está nos representantes do povo, os verdadeiros representantes do povo e dos seus interesses, controlarem a política fiscal. Em Portugal, a política fiscal é uma política de extração, portanto, extração à economia, extração às famílias, extração aos indivíduos. Os impostos são altíssimos. Uma razão pela qual os salários não sobem é porque boa parte do aumento é devorado pelo Estado, porque os escalões estão completamente desatualizados. Portanto, o Estado é que sabe muito bem o que é que há de fazer com a economia portuguesa, para onde é que o dinheiro vai, como é que os recursos são alocados, como é que isto cresce, como é que se faz. É um grande estratégico. Todos os dias ouço políticos que nunca geriram nada explicarem como é que as empresas devem fazer. Quer dizer, que é uma coisa... E, portanto, é assim, são essas coisas que nos prendem. O interesse do salário mínimo, lá vai ele, não é? Apareceu esta semana mais uma notícia que nos chama a atenção para a tendência para o salário médio e o salário mínimo andarem ali...
0: Sim, já estão quase iguais?
1: Quase iguais, então pronto, vamos reconhecer, até podemos mudar de nome, podemos passar a ser República Socialista Portuguesa, pronto, temos que arranjar um nome para isto, não é mais alinhada com o modelo venezuelano, quer dizer, isto não é assim, pronto, o que é que isto significa? Significa que somos, pronto, todos mais ou menos iguais, o mérito não existe, certamente, ou então estamos todos atrás, todos transbordamos de mérito, portanto, todos temos direito à mesma ração, não há a menor motivação a melhorar, não há recompensa adequada ao trabalho, ao esforço, ao mérito, à sorte, não há nada. Há um igualitarismo, um igualitarismo falso, porque os recursos não são... em tese, em teoria, das alturas do pensamento político e da ciência económica, da economia política, toda essa absorção de recursos nacionais depois é derramada sobre o povo português, sob a forma de serviços e de regalias. Mas nós sabemos que não é assim. Portanto, o Estado é um mau alocador de recursos. É triste um socialista ter dentro de si uma realidade de tal forma evidente e indiscutível, ver-se obrigado a reconhecer que um dos problemas do país é o estatismo. O estatismo, esta religião estatista. Aliás, tenho todo o direito em dizer que o país tem uma religião estatista, porque a direita também é estatista. Portanto, como são todos estatistas.
0: É? Ah, aliás,
1: não. Como são todos estatistas.
0: Sempre fomos, por isso. E como já passou muita gente pelos governos.
1: E depois não conseguimos, não conseguimos estabelecer relações. Em vez de termos a coragem de dizer há trade-offs, têm que ser feitos. O leque salarial tem que abrir. As pessoas com mais responsabilidade têm que ter mais rendimentos. As pessoas que correm mais riscos têm que ter mais rendimentos. As pessoas que trabalham mais têm que ser premiadas. Quer dizer, tudo, nada disso diz. O leque salarial tem que ser alargado. Não, é sempre achatar. É sempre injustiça. Enquanto nós estivermos reduzidos à igualdade, que vai ser associada à pobreza, porque, como é evidente, era aquilo que o Dr. Soares chamava, como ter razão, o socialismo de miséria. Enquanto não vivermos todos mediocremente, mas sempre com o Ministro das Finanças a dizer que Portugal, mais uma vez, Portugal vai ter as contas certas. Pois não admira que tenha as contas certas, pois, quer dizer, não pode, os portugueses não podem ser acusados de não ter concorrido penosamente para o equilíbrio das contas do Sr. Ministro das Finanças. Como dizia o Primeiro Ministro em tempos, Portugal está bem, os portugueses é que não. E assim continuamos. Como se na nossa sina, na nossa sina. E depois batemos com a mão no peito e dizemos, é preciso aumentar os rendimentos e os níveis de bem-estar e não sei o quê, e os salários não sobem. Porquê que os salários não sobem? Os salários não sobem porque a economia não cresce. A economia não crescendo, há excesso de pessoas qualificadas. Situação que, aliás, já está tender para se inverter, porque, como é evidente, se tu tiveres 20 anos e uma vida à tua frente, tu percebes que ficar em Portugal a viver e a trabalhar é um péssimo negócio, não é?
0: Uhum.
1: Vais acabar os teus dias a pagar a tua reforma e a minha, não é?
0: Uhum.
1: Com uma carga fiscal horrível, não é?
0: Claro.
1: Que é o que está a acontecer em França.
0: Com certeza.
1: É o que se vai tender a agravar, porque...
0: Quem pode foge.
1: E depois, quem pode foge? Quem pode foge, quem tem as competências, quem tem a energia, quem tem a oportunidade, quem tem competências que são valorizadas e procuradas. Vai à procura de um contrato social, como se costuma dizer.
0: Mais justo.
1: De um contrato social mais justo. Não quer dizer que as pessoas não queiram pagar os impostos.
0: Sim, sim, claro,
1: não, ninguém, as pessoas não querem viver nos Estados Unidos,
0: sim,
1: as pessoas
0: claro,
1: não querem aquilo.
0: Claro, claro.
1: As pessoas também não querem isto.
0: Claro. Já voltamos, Sérgio.

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10: O Presidente da República apela ao diálogo e à moderação na política nacional. No primeiro discurso do 10 de junho, como chefe de Estado, António José Seguro deixa um aviso ao Governo, diz que é tempo de defender um interesse de longo prazo. O Presidente critica os salários do país e um cenário de habitação inacessível que destrói os orçamentos familiares. São palavras de António José Seguro, que diz que é tempo do Estado e das empresas assumirem que o mercado de trabalho ainda não aprendeu a reconhecer a qualificação e a inovação. O Presidente diz, e passo a citar, não podemos ficar à espera de milagres. Sobre a situação internacional, o chefe de Estado defende uma relação de equilíbrio com os aliados internacionais e o respeito pela soberania. Este dia 10 de junho foi celebrado nos Açores, em concreto na Ilha Terceira. Os Estados Unidos saudam este dia para Portugal, um dos mais antigos e fiéis aliados. A mensagem foi publicada pelo secretário de Estado norte-americano Marco Rubio. Marco Rubio envia saudações calorosas a Portugal neste 10 de junho, evoca a amizade antiga entre os dois países e remonta até ao final do século XVIII, à altura da independência dos norte-americanos. Na atualidade internacional, a Rússia e a China pedem moderação a todas as partes depois de mais uma noite de ataques no Médio Oriente. Os dois países, que são aliados do Irão, consideram que as diversas partes envolvidas devem manter a calma e exercer moderação, parar de intensificar o conflito e agravar a situação. A mensagem foi deixada por um porta-voz do Ministério das Relações dos Negócios Estrangeiros da China. No desporto, de saída do Benfica, José Mourinho quebrou o silêncio e agradeceu o clube e a Rui Costa. Numa mensagem publicada nas redes sociais, o treinador diz que foi uma honra e um privilégio representar o clube encarnado. José Mourinho deixa uma palavra especial ao Rui Costa, aos profissionais do Benfica Campos e aos jogadores. Num comunicado enviado à Comissão do Mercado e Valores Imobiliários, o clube encarnado também oficializa a saída do treinador de 63 anos para o emblema merengue. O Benfica recebe 15 milhões de euros do Real Madrid.

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8: 1h35 na Rádio Observador. Vamos à segunda parte de Realpolitik.

0: Bem-vindos de volta ao Real Político. Sérgio, estávamos a falar dos bloqueios da economia portuguesa. Que há uns dias o Observador publicou um artigo sobre as mudanças que o Governo tem feito nas administrações dos hospitais. E a conclusão é de que o Governo já mudou 2/3 das administrações hospitalares nestes 2 anos e que, grande surpresa, a larga maioria dos novos presidentes de administrações escolhidos tem ligações ao PSD. E, portanto, isto mostra que... Eu normalmente, quando se fala disto, o ponto em que se toca é a possibilidade de alguém incompetente... Atenção, eu não estou a falar agora em particular de cada uma destas pessoas. Isto nem sequer é um exclusivo do PSD. Estas pessoas foram substituir pessoas que tinham sido nomeadas por governos do PS e que tinham cartão do PS, o ponto não é esse. Mas fala-se da possibilidade de pessoas incompetentes serem nomeadas por terem cartão partidário. A mim também acho que o ponto é, mesmo quando são nomeadas pessoas competentes, eu acho que é um problema, não é? Porque a mensagem que tu estás a passar é, tu podes ser ultra competente, és muito bom, és um grande presidente do Conselho de Administração de um hospital, mas tens de ter cartão na mesma. Tens que ir bater à porta de um dos grandes partidos se quiseres ter... aumentar as possibilidades de seres escolhido. Não sei como é que olhas para isto.
1: Olha, da seguinte maneira, a questão central é saber quem escolheu essas pessoas. Foi a ministra ou foram as estruturas locais do PSD? É só essa a questão que importa saber. Uhum. Quem é que indicou esses nomes? Uhum. É só esclarecer isso.
0: Uhum. Tu achas que se tivesse sido a ministra que... É uma mera coincidência o facto de haver cartões partidários?
1: Não é coincidência nenhuma. Eu acho que os partidos envolvem-se, têm poder suficiente para impor nomes aos ministros.
0: Uhum.
1: Pronto. E acho que não deviam ter, só simples como isso. Uhum. Não sei se é preciso ser mais claro que isto.
0: Não, aqui o ponto é...
1: Quer dizer, nós temos um sistema que está numa situação... que é conhecida de todos, pelo Serviço Nacional de Saúde. Não é? Quando qualquer um de nós paga o seu IRS, temos de ter consciência que aquele dinheiro vai todo para o Serviço Nacional de Saúde. Quer dizer, vai ou não vai, mas o montante da receita do IRS...
0: É o equivalente a.
1: Temos que perceber isso e temos que pensar quantas vezes já fomos ao médico, qual foi o nosso médico, qual foi a nossa clínica, qual foi o nosso hospital privado, qual foi não sei o quê, e em que circunstâncias... Enfim, em que não temos escolha, é que realmente, se nos socorremos do serviço que pagamos. Uhum. Não tenho dúvidas que o problema do SNS não é a qualidade dos seus profissionais, que são excelentes.
0: Seguramente.
1: Iguais ou melhores que os do privado. Agora é um sistema que tem um problema na gestão. Gestão. Então o que é que se faz? Então vamos buscar aqui uns tipos aos partidos. Está feito. É a solução óbvia para o problema. É como um tipo precisar de uma operação ao cérebro e buscar o serralheiro mais próximo.
0: Sendo que, obviamente, atenção...
1: esperando uma recuperação... célere e sem...
0: e vitoriosa. E mais sem nenhum tipo de complicação.
1: Mais uma vitória da medicina.
0: Ou seja, tu também querias...
1: Quer dizer, é assim, nós queremos... Nós, para dizer platitudes, coisas beatas, patetices e coisas, somos ótimos. Agora, para estabelecer relações de causa e efeito, para dizermos, não há dinheiro para tudo, toca fazer aqui uma escolha, trade-off, vamos resolver este problema e vamos deixar este aqui para mais tarde. Vamos querer aqui um problema pequeno, mas atenção, vamos resolver um problema grande. Quer dizer, é assim que se governa, não é? É fazer escolhas. Fazer escolhas e explicá-las. Uhum. E a tentar ganhar um apoio maioritário para que o país perceba, não é? Na reforma laboral, o país não percebeu o que a candidata queria. Uhum. Não percebeu. Isso é uma coisa evidente. Portanto, é preciso saber comunicar, é preciso saber explicar, é preciso indicar situações concretas. Porque o sistema não é bom. Ok, então porquê? É por isto e por isto. Por isto. Política é isto. E... agora, o que política não é certamente é ter um problema no Serviço Nacional de Saúde e, de acordo com essa notícia, não sei quem são as pessoas, tal como tu num cartório aqui, enfim, a fazer considerações sobre as qualificações de ninguém, e pronto, e buscar pessoas aos partidos.
0: Não é possível.
1: Ou porque são dos partidos, não é? Até pode ser o maior gestor hospitalar do mundo que é do PSD, e então tem todo o direito. Era o que faltava que não pudesse. Não, não

0: a sensação que as pessoas têm de que existem dois países. O país do cartão partidário e o país sem cartão partidário. E depois, claro, com certeza
1: não,
0: depois...
1: Isto não tem nada a ver com o cartão. A maior parte das pessoas que têm cartão partidário não conseguem ser administradores hospitalares. Uhum. Essa ideia de que os partidos são uma espécie de uma inteligência... Como é que se chama a nova que nós gostamos? O Clodo. Os partidos são um Clodo, não é? Que faz ali uma alocação de quadros militantes, não é? Deteta se tem cartão. Não é assim que funciona.
0: Mas faz alguma alocação.
1: Mas não é assim.
0: Faz alguma alocação.
1: Não é assim. Os partidos estão muito bem descentralizados. A questão é saber, perguntar às ministras, senhor ministro, fez-se que escolheu estes génios da gestão ou eles foram o resultado de indicações feitas pelas estruturas a que a senhora ministra teve que submeter? É a questão que é preciso saber. E não é por causa dessa. Isto não é coisa que se dirija especificamente a esta ministra e a todas. Vocês conseguem pôr as pessoas melhores? Vocês conseguem garantir que... porque é que isto, quando tinha a gestão privada, corria mais ou menos bem, e agora com a gestão pública a coisa está a correr pior? O que é que aconteceu? A indicação do administrador, de acordo com critérios pouco transparentes, em que a única coisa que é transparente é a existência de um cartão partidário. Isso tudo correu bem, correu mal, o problema está aí, está em outro sítio. É falar com o ministro, perguntar-lhe. Não vale a pena estarmos aqui a dizer, lá andam estes bandidos com os cartões partidários.
0: Então vai, então não vamos continuar a dizer que estão cá estes bandidos com os cartões partidários, até porque tu querias ainda falar um bocadinho...
1: Não, parte deles provavelmente devolveu o cartão depois de se ver administrador ao hospital.
0: Mas tu querias falar...
1: Os presidentes da República.
0: Querias falar... Ah, sim, claro. Tu querias falar um bocadinho sobre, antes de irmos à Área Nova, querias falar um bocadinho sobre a prestação social única. Já houve reações de partidos, o PS anunciou que em princípio não vai viabilizar isto, o Chega ainda está em conversas com o PSD. Queres aí dois ou três minutos para falar um bocadinho sobre se esta é mais uma reforma que está a ser bem comunicada ou não?
1: Eu acho que nós vamos ter muito tempo para falar sobre isto, e já falámos, aliás. Aliás, eu aproveito já para dizer que tu tenhas toda a razão em relação àquela famosa polémica dos automóveis, em que tu disseste que o pagamento dessa prestação ficava dependente de não se possuir, não ser proprietário de um automóvel, certo, a partir de um valor qualquer, não é?
0: Uhum.
1: Dado que me falhou, e portanto, se calhar aqui gerou alguma confusão, fica feito o esclarecimento.
0: Não, mas vamos fazer uma t-shirt com essa frase.
1: Tipo,
0: Tinhas razão, Miguel.
1: Uma
0: e frase, distribuímos uma frase aos nossos ouvintes. Quem quiser essa t-shirt, por favor, mande-nos um e-mail e nós fazemos a pedido.
1: Exatamente. Portanto, tinhas razão, Miguel.
0: Então vai, então não queres falar sobre isso? Então queres falar sobre o...
1: Não, mas posso dizer qualquer
0: Novak.
1: Coisa sobre isso.
0: Então.
1: Eu gostava muito que o Partido Socialista, ao contrário do que aconteceu na questão da reforma laboral, que foi uma espécie de hecatombe comunicacional, nesta questão, que já foi herdada, da reorganização das prestações numa só, aumentar a transparência... Até para as pessoas que, pelas circunstâncias da vida, se veem numa situação de precisar deste tipo de apoios, podem andar de cabeça levantada e não terem que dar justificações a ninguém, não é? Para isso é que precisa acabar com as situações de abuso. As pessoas veem as situações de abuso, isso é uma situação... Quer dizer, todos os recursos do Estado que são abusados... deixam de estar disponíveis para quem precisa. E os apoios até podiam ser maiores do que são.
0: Uhum.
1: Mas, se calhar, as situações de abuso não podem existir. Não é? Os tais carros... Não é normal ter um carrão...
0: Certo.
1: Com valor de mercado exorbitante e depois ter na prestação social. Que essas situações existem. Essas situações têm que ser corrigidas a bem da sanidade do sistema. Não basta vir para aqui dizer que o objetivo é lançar mais uma ofensiva... O governo é um escravo do grande capital e gosta de esmagar os pequenos. Quer dizer, eu não tenho dúvidas nenhumas de que a vida, lamentavelmente, não se afasta muito deste padrão. Mas na verdade é que o governo até pode querer fazer uma coisa bem feita. Já estava no PRR, o PS também queria fazer. Não vamos cair outra vez na velha coisa. Está tudo perfeito. Está tudo a correr bem. O PS deixou um legado espetacular, é um case study. Estão aqui investigadores no mundo inteiro a ver como é que nós organizamos o SNS, as prestações sociais, todos aqueles temas que claramente irradiam.

0: iam esplendor e perfeição e até encandeiam a humanidade. Mas, portanto, não é assim. Não é assim. Acho que os partidos têm razão quando dizem que uma matéria destas devia ser tratada e discutida na Assembleia da República. Uhum. Com toda a fraqueza. Como é que se vai fazer isto sem um debate parlamentar? Lá está, não é? Também não se debate isto, também não se debate impostos, também não se debate não sei o quê. A Assembleia parece ali uma câmara de barraria e onde não é possível ter uma discussão onde os argumentos racionais empregues de parte a parte nos ajudem a formar a nossa própria opinião informada. Temos uma opinião informada, não é? Sobre os temas. E aliás, podemos discordar,
1: acho que
0: mas sobre factos.
1: O PS corre um risco, e vou fazer aqui uma passagem muito subtil para o próximo tema, corre um risco que é o risco que o Labour... É a posição de risco em que o Labour sente que está, tem havido discussões sobre isso nas últimas semanas no Reino Unido, o Labour sente que é percepcionado como o partido dos subsídios. É. E que isso o coloca numa posição de enorme fragilidade perante os eleitores, perante os
0: eleitores. Sobretudo, vamos lá, os subsídios. Quem são as pessoas que são testemunhas privilegiadas de outras que abusam manifestamente dos subsídios, que preferem não trabalhar, porque há aqui um problema também de criar um sistema de incentivos que faça com que as pessoas regressem à economia, uhum. à atividade produtiva. Uhum. As pessoas não querem regressar à atividade produtiva. Isso existe, não é? Uhum. Existe. Existem pessoas que não querem regressar à atividade produtiva tendo a idade de trabalhar uhum. e que preferem viver destes subsídios que são muito modestos, porque depois sabem maximizá-los, ou depois que fazem mais uns pescados, ou enfim, uhum. não, quer dizer, essas situações, essas situações são testemunhadas geralmente por pessoas que vivem no mesmo ecossistema socioeconómico, uhum. não é? E que trabalham de manhã à noite e que veem aquilo na porta da frente. Uhum. Portanto, os partidos de esquerda estão a ser fortemente penalizados porque muitas pessoas para as quais eles existem, muitas pessoas, mas as pessoas de ínfima condição, as pessoas mais desprotegidas e vulneráveis, quer dizer, em vez de se revoltarem contra o grande capital, revoltam-se contra o pequeno abuso, porque uhum. é o que elas veem, uhum. é o que elas veem. A maneira como o grande capital manda em Portugal, como se dizia antigamente, isso é difícil de ver. Agora, a maneira como o pequeno vivaço abusa do subsídio para isto, para aquilo, e acumula com não sei quantos subsídios e não sei o quê, e lá vem e faz uma vida parasitária. Isto está a criar um problema terrível na base de apoio dos partidos de esquerda. Mas, enfim,
1: Olha, outro problema com que o Labour se tem defrontado no Reino Unido nos últimos dias tem sido o da polémica do Harry Novak. É um adolescente de 18 anos que foi esfaqueado à noite, na rua, por um Sikh, né? A religião Sikh, o irmão do esfaqueador ligou à polícia, disse que estava ali um caso de racismo, que o Novak tinha enfim, insultado de forma racista o irmão e que era preciso virem ali para resolver o problema. E a polícia chegou, o Novak estava no chão, eles algemaram-no, ele dizia que tinha sido esfaqueado, que não conseguia respirar, e eles disseram, não foste nada esfaqueado, não me parece que tenhas sido nada esfaqueado. Portanto, trataram-no de facto como se ele tivesse cometido um ato racista e depois ele morreu ali, nas mãos deles. E tem havido uma grande discussão sobre se há dois níveis de policiamento no Reino Unido e se... no fundo, a polícia britânica foi tomada por uma ideologia do falso antirracismo e se isso está a criar um problema institucional na polícia. Pronto. Resumindo, foi isto. Em Portugal também estamos a discutir muito isto, claro. E como é que tu leste estas coisas todas?
0: Bom, vamos lá ver. Da seguinte maneira. Um indivíduo pouco recomendável, criminoso, um homem violento, independentemente de ser sikh, ou xintoísta, ou panteísta, ou não sei o quê, um homem violento matou outra pessoa, não é verdade? O irmão, em cumplicidade ou em falsas declarações, disse às autoridades que na origem do incidente estavam insultos de cariz racista. A polícia, em negligência escandalosa das suas obrigações, ignorou os apelos que foram dirigidos por aquele que estava obviamente neutralizado e no chão.
1: Uhum.
0: E porquê? Agora a questão é esta. Estamos a lidar com dois fulanos que vão ter uma longa carreira nas prisões do Reino Unido, pelo menos o assassino, o outro não sei o que é que lhe vai acontecer, mas espero que também...
1: Foi condenado à prisão perpétua.
0: O assassino. E o outro, não sei, mas também...
1: Eu acho que tanto ele como a mãe terão tido que prestar contas por cumplicidade.
0: Cumplicidade
1: ou encobrimento.
0: Ou encobrimento.
1: Melhor dizer, não é cumplicidade, mais encobrimento.
0: Encobrimento. E o polícia também vai ter que prestar contas, porque isto é o que aconteceu, é inaceitável. Agora, porquê que o polícia... E há histórias, quer dizer, há muito mais histórias de violência policial do que violência de imigrantes sobre pessoas brancas, amarelas, azuis e verdes. Não há qualquer comparação. Há um problema de violência policial. Nós andamos aqui há que tempos agora com esta história da Esquadra do Rato, que é uma história muito perturbadora.
1: Sendo que aqui é negligência policial, não é?
0: Aqui não foi violência, aqui foi negligência. Mas isto só para dizer que, quando falamos de um fenómeno, aqueles que incitam ao ódio e cultivam o ódio na nossa sociedade e procuram usar estes casos para dizer: estão a ver o que dá não sermos todos ingleses, brancos, anglo-saxónicos, descendentes dos alemães e dos vikings, que maravilha, desde o tempo de Guilherme Conquistador, que vieram para aqui os franceses baralhar isto, mas esses ainda deu para assimilar. Agora vêm os netos do Império Britânico e pronto, vêm com aquelas facas esquisitas e dão cabo da nossa tranquilidade. Quer dizer, este discurso de ódio, de virar comunidades contra comunidades, é um discurso oportunista que aparece nestes casos, não é? Quando há violência policial, geralmente a extrema-direita está calada, não é? A extrema-direita gostaria até de um bocadinho mais, como diria Salazar, umas pancadas dadas a tempo evitam violências maiores. Mas a questão é que estes polícias também estão mergulhados numa cultura que se tornou uma cultura dominante, uma cultura humana, uma espécie de narrativa, não é? Segundo a qual, o que é credível? O que é que faz sentido? Para uma pessoa que está permanentemente submetida e mergulhada a este discurso de ódio, segundo os quais as comunidades degladiam-se e a extrema-direita flagela, ataca, intimida as minorias étnicas. Quer dizer, aquilo foi um discurso, do ponto de vista do polícia, aderia à realidade. Portanto, o polícia estava intoxicado com esta narrativa. Intoxicado, não é?
1: Sim, e até houve... muita gente lembrou o relatório McPherson, que já tem muitos anos e que foi feito na sequência de um assassinato também que envolvia racismo, e as recomendações desse relatório, o que saiu daí foi a ideia de que a polícia britânica tem um problema de racismo institucional e a ideia de que um incidente racista é racista quando alguém o percepciona como tal. Ou seja, não é uma questão de objetivamente há racismo ou não, é se a vítima ou alguma testemunha percepciona aquilo como um incidente racista, ele tem que ser tratado assim. E aquilo...
0: Mas, era qual estava com uma compreensão dessas do racismo entrasse para o código penal.
1: Não, pronto.
0: Era a desgraça.
1: Não, claro. Precisamente. Aqui o que algumas pessoas têm argumentado é que não entrou no Código Penal, mas entrou na cultura policial. Aliás, o Charles Moore no Telegraph tem um ponto de vista que é o seguinte. No fundo, o que ele diz é o que foi dito aos polícias foi: vocês são os representantes do heteropatriarcado branco, opressor. E enquanto representantes disso, vocês não têm sequer a capacidade para perceber o que é racismo. Vocês não têm capacidade de perceber.
0: Sim,
1: não é?
0: É aquela coisa do racismo sistémico.
1: Certo, portanto, vocês não têm capacidade. Portanto,
0: aliás, nós também não. Estamos aqui, nós, vítimas do racismo sistémico, estamos aqui a falar como dois doutores.
1: Não, precisa...
0: com que autoridade?
1: Precisamente. E, portanto, os polícias não podem confiar nos seus olhos. O que ele diz é... Os polícias não podem confiar nos seus olhos nem nos seus ouvidos. Eles veem uma coisa que não lhes parece racismo, mas é. Eles ouvem uma coisa que não lhes parece racismo, mas é.
0: Não sei,
1: porque alguém disse.
0: Isso é inaceitável. É? Isso e liba as pessoas de responsabilidades.
1: Uhum.
0: A pessoa comete um ato, mas não tem capacidade de autodeterminação, nem de juízo, porque coitado, é uma vítima do racismo sistémico. Ele é racismo sistémico.
1: Uhum.
0: Ele é 1,80m de racismo sistémico. Portanto, onde é que está a tal escolha entre, uhum, entre o bem e o mal? Não há nada a fazer. Foi inoculado pelo racismo sistémico. Não, eu acredito na responsabilidade individual, na educação das pessoas, na formação para, para o respeito, para a erradicação desse lado sombrio da natureza humana. A natureza humana tem esses lados sombrios para poder correr, brancos com negros, negros com brancos, brancos com chineses, japoneses com chineses. O racismo é racismo, o racismo é uma tristeza, tem que ser combatido. É um fenómeno cultural cada vez mais residual, julgo eu. Agora, essa coisa do racismo sistémico, nunca tive estudos para perceber a utilidade disso.
1: Muito bem, vamos estudar um bocadinho mais e voltamos na próxima quarta-feira, em direto ao meio-dia. Nós agora estivemos em direto à uma por causa das comemorações do 10 de junho, mas também nos pode ouvir em podcast e até pode carregar naquele botãozinho que permite seguir-nos nas plataformas para receber um alerta a cada novo programa, que é uma coisa que é uma maravilha. Sérgio, até para a semana.
0: Até para a semana.

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0: Duas da tarde na Rádio Observador. Vamos atualizar a informação. Notícias das duas com o Carlos Pedro. E Carlos, desde junho celebrado nos Açores, o Presidente da República apela ao diálogo e à moderação na política nacional. Lá fora, Seguro defende uma relação de equilíbrio entre os aliados.
1: O primeiro 10 de junho de António José Seguro, como Presidente da República, foi marcado por apelos de união dentro e fora do país. Na política nacional, o chefe de Estado pede coragem, mas sem populismos.
2: Este é um tempo que nos pede coragem. A coragem prática de fazer escolhas difíceis sem ceder ao populismo, de dizer a verdade mesmo quando é desconfortável, de investir no futuro mesmo quando o presente aperta, de defender o interesse de longo prazo, mas quando o ciclo eleitoral empurra para o curto prazo. Este é também um tempo que nos pede humildade. A humildade de reconhecer que ninguém tem um monopólio das soluções, que nenhuma região ou comunidade é dispensável, que nenhuma geração é proprietária do país.
1: Antes dos apelos à coragem, António José Seguro deixou também um apelo ao respeito pela pluralidade. O chefe de Estado faz um convite ao diálogo para que a polarização não substitua o debate.
2: Neste tempo, faltam-nos cada vez mais as palavras do meio. Aquelas que não nascem entre muros, mas nos espaços abertos. As palavras do meio são mais de tolerância do que de exclusão. São elas que permitem a aproximação, a criação de pontes entre as pessoas, entre os portugueses, entre as instituições e as ideias. São o antídoto para o vírus da polarização, que tende a substituir a argumentação, o debate e a negociação. Essas palavras do meio fazem parte de um dicionário que antecipa o próprio diálogo, porque criam a disponibilidade para que ele aconteça. Têm a ver com o desejo do bem comum.
1: O Presidente da República não esqueceu também a atualidade internacional na Ilha Terceira, nos Açores, onde a base das Lajes tem sido tema na sequência da guerra no Irão. António José Seguro defende a cooperação com os aliados, mas destaca que Portugal tem liberdade de decisão e responsabilidade.
2: Autonomia não significa isolamento, significa liberdade de decisão e responsabilidade, aperfeiçoando, atualizando e reforçando cooperações bilaterais com os nossos aliados. A garantia da segurança dos países europeus só é possível em articulação com os nossos aliados, numa relação de equilíbrio e reciprocidade, de respeito pela soberania dos Estados, assente em valores que, apesar da incerteza dos tempos, não mudam: a paz, a liberdade, os direitos humanos e o multilateralismo.
1: António José Seguro nos Açores, nesta primeira celebração como chefe de Estado no dia 10 de junho.
0: Antes do Presidente da República discursou o responsável pelas comemorações do 10 de junho, Miguel Monjardim considera que Portugal deve ter confiança em relação ao futuro incerto.
1: E diz que não é tempo de alimentar ilusões sobre as mudanças que estão em curso. Miguel Monjardim admite que o paradigma mundial é de mudança e defende que não é tempo de enterrar a cabeça na areia.
3: Este não é o tempo de alimentarmos ilusões sobre as mudanças que estão em curso e as suas consequências. Este não é o tempo de enterrarmos a cabeça na areia e negar os factos. Este é, sim, o tempo de deixarmos para trás o campo de sonhos em que temos vivido. Somos um país com quase 9 séculos de história. Tal deve dar-nos confiança em relação ao futuro.
1: Um futuro que para Miguel Monjardim vai ser muito diferente. O presidente das comemorações deste ano, do 10 de junho, afirma que neste momento o país enfrenta uma grande ruptura com o multilateralismo apoiado em instituições internacionais.
3: O futuro será, muito naturalmente, diferente. Um mundo multilateral e apoiado em instituições internacionais que nos foi altamente benéfico está a desaparecer e a ser substituído por um mundo muito mais hierárquico, complexo e fragmentado. A grande ruptura está em curso e estamos presentes novamente na criação de um novo ciclo histórico.
1: Miguel Monjardino, no discurso da cerimónia comemorativa do Dia de Portugal, Camões e das Comunidades Portuguesas. O professor e analista político foi o presidente das comemorações que aconteceram em Angra do Heroísmo, na Ilha Terceira, no arquipélago dos Açores.
0: Nas reações, os três partidos com mais deputados deixaram elogios ao discurso do Presidente da República.
1: A começar pelo PSD, o líder da bancada parlamentar dos sociais-democratas, Hugo Soares, diz que foi um discurso patriota por parte do chefe de Estado.
4: Fez um discurso adequadíssimo à cerimónia e à ocasião. Foi um discurso onde puxou para o patriotismo e hoje é também preciso que aqueles que representam as instituições ao mais alto nível, designadamente o Sr. Presidente da República, que possa puxar pelo nosso patriotismo e uma palavra muito especial para as comunidades portuguesas e julgo como mensagem política aquilo que resulta, para lá de uma palavra de esperança e de acreditar, foi um pedido para que todas as forças políticas tenham consciência de que estes são momentos em que os ciclos eleitorais devem revelar menos. E aquilo que deve ser absolutamente decisivo é o interesse nacional. No fundo, uma palavra de longo prazo e de estabilidade política que registrei, que anoto e com a qual concordo.
1: Do lado do Chega, o líder parlamentar Pedro Pinto diz que o Presidente da República fez um discurso realista e que vai ao encontro do que defende o partido.
5: Hoje fez um discurso realista de querer melhorar o país e acho que foi muitos alertas a Luís Montenegro. Acho que Luís Montenegro, que estava aqui também presente, deve ter ficado com as orelhas a arder, porque tudo aquilo que nós ouvimos o Sr. Presidente da República dizer é tudo aquilo que nós defendemos para o país. Um país com qualidade, com bons salários, com muito trabalho, e é isso que nós defendemos.
1: Já o secretário-geral do PS realça o apelo de António José Seguro ao diálogo e à concertação. Aos jornalistas, José Luís Carneiro reafirma ainda o compromisso com o projeto europeu, sem desvalorizar a relação com os Estados Unidos.
6: Um discurso muito substantivo e que dá força, energia e que nos inspira para o futuro do nosso país. A nossa pertença ao projeto europeu e a nossa participação ativa no projeto europeu não significa a desvalorização, pelo contrário, significa que a nossa dimensão na Europa reforça-se com a valorização da nossa relação com os Estados Unidos da América em termos de segurança e defesa.
1: As reações de José Luís Carneiro, Pedro Pinto e Hugo Soares na reação ao discurso de António José Seguro no dia 10 de junho, celebrado nos Açores, ainda a respeito dos Estados Unidos. Os norte-americanos saúdam este dia para Portugal, um dos mais antigos e fiéis aliados. A mensagem foi publicada pelo secretário de Estado dos Estados Unidos, Marco Rubio, envia saudações calorosas a Portugal e evoca a amizade antiga entre os dois países que remonta ao final do século XVIII.
0: E o ministro da Presidência considera que o Pacto de Migrações e Asilo da União Europeia não é só um travão à imigração ilegal. António Leitão Amaro diz que é um incentivo à migração segura e ordeira.
1: Entrou em vigor em 2024, ainda em fase de transição. Esta sexta-feira passa a ter de ser cumprido por todos os 27 Estados-membros. À luz, o ministro Leitão Amaro aponta que Portugal já concluiu 22 das 105 medidas do Plano Nacional. Outras 72 estão em curso. O ministro da Presidência explica o que está em causa no que considera ser um salto muito grande no controle dos fluxos migratórios.
7: É uma resposta europeia a uma evolução que começou ainda em 2015, 2016, na crise dos refugiados, mas para grande parte do resto da Europa, que chegou a Portugal de uma maneira totalmente distinta e já não por uma crise de refugiados, mas por uma decisão de escancarar as portas mais tarde, aí a partir de 2018, 2019. Portanto, é uma resposta europeia em que os países puseram de acordo para fortalecer muito as regras, os mecanismos de controle, as tecnologias, as bases interoperáveis para permitir os controlos de segurança dos fluxos migratórios.
1: António Leitão Amaro a apelar ao fortalecimento das rotas de migração regular, seguras e ordeiras através de, por exemplo, acordos bilaterais.
0: O PCP não está disponível para aprovar a proposta de prestação social única do governo. Paulo Raimundo acusa o executivo de Luís Montenegro de atacar os mais frágeis e vergar-se aos mais fortes.
1: Isto numa referência à política do governo sobre a distribuição dos apoios sociais, em concreto a prestação social única. Para Paulo Raimundo, a discussão do documento deve ser feita com calma. O líder comunista critica a pressa do governo em receber uma espécie de carta branca.
8: Nós temos um governo com uma peitaça grande, desculpa a expressão, uma peitaça forte, contra os mais fracos. E depois que se verga perante os mais fortes. É esta. Portanto, o governo encontrou aqui uma solução de atacar ainda os mais pobres. Nós queremos discutir isso com tempo. Nós queremos discutir a situação com verdade e com rigor. Ora, uma discussão dessas para ser feita não pode ser feita assim à corrida, como o governo quer. O governo quer uma autorização para fazer o que entender. Ora, nós não vamos estar disponíveis para dar uma autorização ao governo para fazer o que entender.
1: Paulo Raimundo, esta manhã à margem da Feira Nacional de Agricultura em Santarém, PS e Chega admitiram a possibilidade de aprovar esta proposta do Governo, ainda assim mediante algumas alterações.
0: Notícia de fecho do Jornal das Duas. 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
0: Rádio Observadores, passam 12 minutos das 2 da tarde. Eu sou a Filipe Duarte, por aqui temos... E o resto é história. Repetição do programa desta semana.
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2: Olá, seja bem-vindo a mais um episódio de E o Resto é História, com Rui Ramos e João Miguel Tavares. Há 80 anos, a Itália estava prestes a viver um dos dias mais importantes da sua história. Portanto, 2 de junho de 1946 foi o dia em que concorreram as primeiras eleições legislativas, após o final da Segunda Guerra Mundial. E aí o grande vencedor foi o Partido da Democracia Cristã, que iria governar a Itália ininterruptamente até 1992, ou seja, durante quase meio século. E 2 de junho de 1946 foi também o dia em que ocorreu, em simultâneo, um referendo para decidir se Itália continuaria a ser uma monarquia ou se se transformaria numa república. E neste caso, a República venceu com 54,3% dos votos dos italianos contra 45,7% daqueles que preferiram que Itália continuasse a ser uma monarquia. E foi assim que desapareceu o Reino de Itália, que também, bem, enfim, não era assim tão antigo como isso, não é? Já que primeiro foi preciso unificar o país e isso tinha apenas ocorrido 85 anos antes, em 1861. Portanto, o Reino de Itália começou oficialmente com Vítor Emanuel II, da Casa de Saboia, em 1861, e terminou com Humberto II, que foi rei durante pouco mais de um mês, aliás, é conhecido como o Rei de Maio, derrotado no referendo de 2 de junho de 1946 e oficialmente deposto poucas semanas depois. Já agora, uma pequena curiosidade, após a abolição da monarquia, Humberto II de Saboia partiu para o exílio e instalou-se em Cascais, primeiro numa casa emprestada por amigos e depois na luxuosa Vila Itália, que é hoje, sinal destes novos tempos, o Grande Real Vila Itália Hotel and Spa. Enfim, foi aí que o Humberto passou os seus dias. Rui, em 1946 eu acho que não havia spa, só pelo menos...
3: Mas neste caso não, era não havia esta.
2: Não havia esta, nem era bem o espírito dominante da Itália devastada após a Segunda Guerra Mundial e politicamente dividida, e onde era preciso reconstruir tudo, inclusive um novo regime político. Mas é realmente uma história muito curiosa. Bom, para onde é que nos queres começar a contar isto? Bom, sendo uma história italiana, eu imagino que quer ser certamente fascinante e
3: complicada. Exatamente. Bem, nós podíamos recuar muito tempo, recuar 1000 anos.
2: Epá, 1000 anos não, oh,
3: Rui. Porque é por volta do ano 1000 depois de Cristo que apareceram documentos sobre aquela que será a família que estava no trono em Itália em 1946, a família de Saboia.
2: Ah, muito bom.
3: No ano 1000 eles eram apenas uns pequenos condes, um condado que tinha o centro nas encostas dos Alpes franceses, numa região que hoje pertence quase toda à França, okay. E era aí que estavam os condes de Saboia. Aliás, os condes de Saboia, portanto, começaram como os Habsburgos. Lembra-se, os Habsburgos também vêm de uma região, sim, montanhosa,
2: e que dominaram
3: dos
2: a Europa
3: Alpes
2: durante...
3: e depois tornaram-se reis de tudo e mais alguma coisa na Europa.
2: Portanto, os ares das montanhas fazem bem.
3: Parece que são muito saudáveis. Os Habsburgos chegaram a imperadores e os Saboias primeiro foram condes, depois foram duques da Saboia e começaram a expandir-se em direção ao que é hoje a Itália, a região chamada do Piemonte, ocupando a cidade de Turim, e depois o Porto de Nice, e finalmente a Ilha da Sardanha. Portanto, no século XVIII, os Saboias estão à frente do que é o Reino do Piemonte e da Sardanha. Como é que eles se conseguiram expandir, esta expansão, que eu aqui resumi rapidamente, é uma
2: muito
3: expansão
2: bem,
3: de séculos, mas resumi. Basicamente, eles aproveitam duas coisas. Primeiro, o facto da Itália, na Idade Média, ser um mosaico de pequenas cidades-estado, repúblicas, ducados, que estavam constantemente a perder e a ganhar território sobre si, entre si, ou a serem absorvidos uns pelos outros. Portanto, aí eles puderam aproveitar o facto dos vizinhos serem todos mais ou menos pequenos, como eles eram também. E segundo, aproveitaram o facto da Itália por causa precisamente dessa multiplicidade de pequenos estados, ser um lugar de competição entre as grandes monarquias europeias, nomeadamente o Reino de França e a monarquia dos Habsburgos, que tentavam ter constantemente influência em Itália, e os enfrentamentos entre esses dois grandes poderes, a França e os Habsburgos, deu as guerras pelo domínio da Itália no século XVI. Ora bem, os Savoias aproveitaram destas guerras, porque vão-se aliando a uns, aliando a outros, e vão sendo recompensados com anexações sempre que o seu aliado ganha. Foi assim, por exemplo, que acabaram por englobar, aliás, já no século XVIII, a República de Génova, quer dizer, anexaram a República de Génova. Génova tinha o aliado errado, eles tinham o aliado certo, ficaram eles com Génova. Portanto, quando chegamos ao século XIX, depois das guerras da Revolução Francesa, do Congresso de Viena de 1815, o reino do Piemonte da Sardanha, com capital em Turim, é reconhecido como um dos estados italianos, dos Savoias, ao lado de vários outros estados ainda. Portanto, há o Grande Ducado da Toscânia, com capital na cidade de Florença, o Ducado de Parma, enfim, com capital em Parma, o Ducado de Módena, com capital em Módena, e depois há os Estados do Papa. Portanto, o Papa, nesta altura, já tivemos um programa sobre isto, o Papa é um rei secular em Itália, portanto, tem um reino, há os Estados Papais, com capital em Roma.
2: E ainda grandinhos.
3: Muito grandes, é o segundo maior estado, salvo erro, nesta época em Itália, na Península Italiana. E depois há o reino maior de todos, que é o chamado Reino das Duas Sicílias, com capital em Nápoles, que engloba o sul da Península Italiana e a Ilha da Sicília. E chama-se das Duas Sicílias. Enfim, um dia vamos explicar isso, não vamos explicar agora porque é que se chama das Duas Sicílias. Os reis são da dinastia de Bourbon. São reis da dinastia, portanto, da antiga dinastia reinante em França e em Espanha. E ainda a República de São Marino, que ainda continua a haver hoje, não é?
2: Quer dizer, certo.
3: Com 61 km² na altura, portanto, há essa república. Portanto, o resto da Itália, nomeadamente Milão, a zona de Milão e de Veneza, era parte do Império Austro-Húngaro. Portanto, esta é a situação da Itália, mais ou menos até meados do século XIX. Como é que são os Savoias a unificar a maior parte da Itália numa só monarquia entre 1859 e 1871, isto é, em 10 anos, numa década, conseguem tornar estes estados todos, unificá-los num novo reino de Itália, de que os Savoias são reis. Não era fácil, quer dizer, não, reparem, porque a Itália está dividida nestes estados. No século XIX são estados dinásticos, mas são estados com um grande passado. Há muitas diferenças entre as várias regiões. As várias regiões têm tradições de rivalidade entre si.
2: Certo.
3: Milão e Veneza não, e Génova não se veem com bons olhos uns aos outros. Quer dizer, na Idade Média estas repúblicas estiveram quase sempre em guerra entre elas. Falam línguas que são quase línguas diferentes. Isto não é italiano. Há línguas locais que são quase tão diferentes entre si como se fossem línguas estrangeiras. Portanto, nem toda a Península Italiana fala a mesma língua. O italiano é um resultado do Reino de Itália, não é uma condição do Reino de Itália. Portanto, uma grande divisão, uma grande diferença, que leva o chanceler austríaco Metternich a dizer: Itália é uma expressão geográfica. É apenas uma expressão geográfica, quer dizer, não corresponde a país nenhum. Não há nenhum país, nem é possibilidade de haver um país que se chame Itália. Há a Península Italiana, quer dizer, tal como há a Península Ibérica, não é, e como há outras coisas, quer dizer, a Península Escandinava, etc. Não são países, quer dizer, são expressões geográficas. Metternich dizia isso da Itália. E depois, o reino do Piemonte e da Sardanha não era uma grande potência como, por exemplo, a Prússia na Alemanha. A Alemanha também está dividida em muitos estados em meados do século XIX, mas a Prússia é, de facto, uma das grandes potências europeias. É ela que vai, a Prússia, que vai protagonizar a unificação da Alemanha, mas percebe-se porquê. Quer dizer, é grande potência. O reino do Piemonte da Sardanha não é uma grande potência nem industrial, também tem uma indústria já interessante, mas não é uma potência ao nível da da Prússia, por exemplo.
2: Não tinha por força exemplo. Militar portanto, para desatar
3: por
2: a conquista
3: si
2: de tudo,
3: não é? Tinha exatamente, não tinha força nem influência necessária, nem influência diplomática a nível europeu para começar a fazer uma política de conquista e de reunificação na Península Italiana. E em terceiro lugar, havia uma outra razão, é que na Itália, tal como aliás acontecia na Alemanha, o que nós chamamos o nacionalismo italiano, isto é, a ideia de que apesar dos diferentes estados, apesar das enormes diferenças regionais, apesar das diferenças linguísticas, havia uma nação italiana e que essa nação italiana, que era composta pelos habitantes da Península Itálica, era um único povo e que deviam corresponder a um só estado. Esta ideia, este nacionalismo italiano, era uma ideia republicana, era uma ideia da esquerda revolucionária nos anos 20 e 30 do século XIX. Não era uma ideia monárquica, era até uma ideia antimonárquica, que queria derrubar as monarquias que existiam na Itália para instaurar esta república italiana. O seu grande ideólogo na primeira metade do século XIX é Giuseppe Mazzini, que precisamente em 1849 aproveitou, aliás, as revoluções na Europa para tentar instaurar uma república em Roma que ele esperava que se tornasse a República da Itália, que falhou completamente. Portanto, o nacionalismo era republicano também em Itália. Portanto, as desvantagens dos Saboias eram imensas, não era óbvio que iriam ser eles a ser os reis de Itália. O que é que verdadeiramente jogou a favor deles? Bem, jogou uma certa ousadia. Mas eram ousados, sobretudo Carlos Alberto, o rei, em 1849. Ele vai liderar uma revolta contra a Áustria, contra os domínio austríaco no norte de Itália. Ele é derrotado nessa campanha militar pelos austríacos, mas fica com uma grande reputação. E é o primeiro rei italiano a vir para Portugal. Ele vai para o Porto.
2: Mas não para Cascais.
3: Ele vai para o Porto. Onde vai morrer no Porto, aliás, à Praça Carlos Alberto, vai ser bem, há um grande culto que o Porto ainda tem a Carlos Alberto, porque Carlos Alberto torna-se uma grande figura do nacionalismo italiano e está associado à cidade do Porto,
2: muito
3: a
2: bem.
3: Portugal, à cidade do Porto.
2: Bem.
3: Os Saboias, finalmente, além de serem ousados, foram também hábeis, extremamente hábeis, nomeadamente seu primeiro-ministro em 1859, o Conde de Cavour. Aliás, era um italiano que não falava italiano, falava francês, quer dizer, só para ter ideia de como aquilo era. Quer dizer, mas já tivemos esse caso, esses vários casos na Europa, às vezes. Portanto, isto é as antigas monarquias que recrutam os seus servidores, independentemente, às vezes, das nacionalidades, e portanto tem gente que não corresponde exatamente à nacionalidade dominante nos seus estados. Mas Cavour, que falava melhor francês do que italiano, Cavour o que é que faz a favor dos Saboias? A favor dos reis do Piemonte e da Sardânia. Ele vai basicamente aproveitar os conflitos entre as grandes potências europeias para ir conquistando terreno na Península Itálica. Por exemplo, em 1859 há uma guerra entre a França e a Áustria. Essa guerra entre a França e a Áustria permite aos Saboias, aliados à França, conseguirem expulsar os austríacos da maior parte do norte de Itália, da zona de Milão, sobretudo. Porquê? Porque a Áustria entregou esses territórios, a Áustria que perdeu a guerra, entregou esses territórios à França e a França depois entregou-os ao reino do Piemonte e da Sardenha. Não os entregou de graça. Porquê? Porque a França pediu ao reino da Piemonte e da Sardenha que lhe cedessem a Saboia. A Saboia hoje é uma província francesa. Era a base dos Saboias. Eles vinham da Saboia. Bem, mas para ficarem com Milão tiveram de entregar Nice à França. Portanto, entregaram Nice à França.
2: É um negócio aceitável.
3: Era um negócio. Não ficou mal. Não ficou mal. Não ficou mal.
2: Milão por Nice não é mal.
3: Pois, se calhar Milão é mais interessante. portanto, mais tarde, depois o Cavour... já o Cavour tinha morrido, mas em 1866 os Saboias voltam a aproveitar desta vez uma guerra entre a Prússia e a Áustria para obter Veneza. Portanto, a Áustria depois mais uma vez cede, quer dizer, é uma troca, mas lá fica com Veneza. E depois mais tarde em 1870 uma guerra entre a França e a Prússia para conquistar Roma, finalmente. Quer dizer, portanto, há uma habilidade diplomática dos governos dos Saboias para aproveitar sempre grandes conflitos europeus que têm reflexos, certo, na Península Italiana para ficarem com territórios. Segundo fator que joga a favor dos Saboias, eu falei aqui do nacionalismo republicano. Bem, esses nacionalistas republicanos da Itália acabam por convencer-se, depois do fracasso de 1849, da República de Roma, que uma República Italiana nunca seria aceita por uma Europa que, e reparem que a Europa até 1870, até à Terceira República Francesa, é uma Europa de monarquias. Portanto, eles convencem-se, uma República nunca será aceita. E, portanto, que a unificação da Itália só poderia ser conseguida no quadro de uma monarquia que fosse reconhecida pelas outras monarquias e não uma república. E por isso, republicanos como Giuseppe Garibaldi aceitaram identificar a causa do nacionalismo italiano com a causa da Casa Real de Saboia. Foi então, por exemplo, nos anos 50 que a Itália se encheu de Viva Verdi. Verdi era o grande compositor, mas Verdi eram também as iniciais de Vittorio Emanuele, Re d'Italia. Viva Vittorio Emanuele, Rei de Itália. Vittorio Emanuele II, que era o rei do Piemonte e da Sardenha, como Rei de Itália. Portanto, muito de bem. Repente há uma identificação com a causa de Saboia destes republicanos. Sim.
2: Bom, o tempo na nossa primeira parte chegou ao fim, nós já voltamos.
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6: Duas e meia na Rádio Observador. Temos síntese de notícias com o Carlos Pedro. Boa tarde, Carlos.
7: Boa tarde, Filipe. António José Seguro apela ao diálogo e à moderação na política nacional. No primeiro discurso do 10 de junho com o Presidente da República, António José Seguro deixa um aviso ao Governo. Diz que é tempo de defender um interesse de longo prazo. O Presidente critica os salários do país e um cenário que considera de habitação inacessível e que destrói os orçamentos familiares. Seguro diz que é tempo do Estado e das empresas assumirem que o mercado de trabalho ainda não aprendeu a reconhecer a qualificação e a inovação. O chefe de Estado diz, e passo a citar, não podemos ficar à espera de milagres. Sobre a situação internacional, o Presidente da República defende uma relação de equilíbrio com os aliados internacionais e o respeito pela soberania. O 10 de junho deste ano foi celebrado nos Açores, na Ilha Terceira. Os Estados Unidos saúdam este dia para Portugal, um dos mais antigos e fiéis aliados. A mensagem foi publicada pelo Secretário de Estado dos Estados Unidos, Marco Rubio, que evoca a amizade antiga entre os dois países que remonta até ao final do século XVIII. Na atualidade internacional, a Rússia e a China pedem moderação a todas as partes depois de mais uma noite de ataques no Médio Oriente. Os dois países aliados do Irão consideram que as diversas partes envolvidas devem manter a calma e exercer moderação, parar de intensificar o conflito e agravar a situação. A mensagem foi deixada por um porta-voz do Ministério dos Negócios Estrangeiros da China. No desporto, de saída do Benfica, José Mourinho quebra o silêncio e agradece ao clube e a Rui Costa. Numa mensagem publicada nas redes sociais, diz que foi uma honra e um privilégio representar o clube encarnado. José Mourinho deixa também uma palavra especial a Rui Costa, aos profissionais do Benfica Campos e aos jogadores. Num comunicado enviado à Comissão do Mercado e Valores Mobiliários, o clube encarnado também oficializou a saída do treinador de 63 anos para o Real Madrid. O clube merengue vai pagar 15 milhões de euros às águias.

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7: 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Faça uma boa viagem se for na estrada. Por aqui, a caminho das três, temos a segunda parte da repetição de E o Resto é História.
8: Olá, seja bem-vindo a esta segunda parte de E o Resto é História. Nós, desta vez, estamos em Itália, a perceber porque é que os italianos decidiram acabar com o Reino de Itália logo após a Segunda Guerra Mundial, mas agora ainda estávamos no século XIX e com o famoso Garibaldi.
9: É, o Garibaldi. Garibaldi é
8: um líder
9: republicano que identifica a causa da unificação italiana com a com o Reino de Itália, com os Saboias. O que é que Garibaldi vai fazer? Garibaldi vai formar forças de guerrilha que não servem nem para conquistar os estados do Papa nem o Reino das Duas Sicílias, mas servem para criar umas situações de desordem e de quase guerra civil nesses estados que permitem depois, dão pretexto para a intervenção do exército do Piemonte e da Sardanha, dos exércitos de Vítor Manuel II. Portanto, ele abre a porta
8: E esse exército já tem o poder suficiente para conquistar.
9: Sim, no meio daquela desordem, da desorganização e sem os apoios e sem que haja potências externas a apoiar os estados do Papa nem o Reino das Duas Sicílias, eles conseguem entrar. E é assim em 1861 que Vítor Emanuel II se torna finalmente rei de Itália. Agora, um dado extremamente importante, foi então usado o referendo por sufrágio universal masculino para Vítor Emanuel II se tornar rei da Itália. Foi usado em Milão, foi usado nos Estados do Papa, foi usado no Reino das Duas Sicílias e em 1866 é usado também em Veneza. Isto é, a população desses territórios conquistados, em plebiscito, aprovou a sua integração no Reino de Itália com Vítor Manuel II.
8: Isso é uma legitimidade significativa.
9: Não, isto é importante porque este rei de Itália foi sempre um rei publicitado. Portanto, o rei que vai ser publicitado em 1946, desde o princípio que isto é uma monarquia publicitada, uma monarquia de referendos, quer dizer, as pessoas votaram por esta monarquia. Portanto, ele é o rei de uma monarquia, os Saboias são reis de uma monarquia constitucional, em que o governo depende da confiança do rei, mas depende também do apoio do Parlamento. Mas como o reino tinha sido formado à custa dos Estados do Papa, tinham sido anexados ao Reino de Itália e dos Estados do Reino dos Bourbons, do Reino das Duas Sicílias, os Saboias ficaram muito populares entre a esquerda liberal e até a esquerda republicana europeia. Era a grande dinastia, a família real mais liberal, quer dizer, mais de esquerda. Com um conflito com o Papa, em 1870, por exemplo, o Papa ficou reduzido ao Estado do Vaticano, ao Palácio do Vaticano, quer dizer, depois mais tarde Estado, mas ficou reduzido ao Palácio do Vaticano. E durante anos o Papa nunca se conformou com isto. O Papa não reconheceu nunca o Reino de Itália e, até aos anos 20, do século XX, nunca reconheceu o Reino de Itália, considerou-se sempre um prisioneiro, considerou que os seus estados estavam ocupados por um rei estrangeiro, que era o rei de Itália, excomungou Vítor Manuel II e, claro, com isto, Vítor Manuel II tornou-se o rei mais popular entre a esquerda europeia, o rei que tinha combatido o Papa, o rei excomungado. Agora, Não esqueçam este facto, porque vai ter um grande impacto no destino da monarquia italiana. Este conflito com o Papa, com o prisioneiro do Vaticano, como ele era conhecido, em 1870. Mas esta reputação, esta boa reputação dos Savoias, deu que quando em 1866 o rei de Portugal, Dom Luís, precisou de uma noiva, e precisava de uma noiva que fosse também uma noiva que desse, que correspondesse aos créditos liberais que a dinastia de Bragança tinha em Portugal, foi escolher o quê? Escolheu Maria Pia de Saboia, filha de Vítor Emanuel II, que
10: a
9: veio para...
10: A famosa Dona Maria Pia.
9: A Dona Maria Pia, que veio para Portugal e que foi visto como uma grande... Digamos que renovou os pergaminhos liberais da dinastia de Bragança, dos descendentes de Dom Pedro IV em Portugal. Da mesma maneira, os liberais espanhóis, a esquerda espanhola, em 1869, quando pensaram numa outra família real para substituir os Bourbons, que eles consideravam demasiado conservadores, claro, pensaram primeiro na família real portuguesa, que era a mais à esquerda que havia na... uma das mais à esquerda que havia na Europa, mas quando a família real portuguesa disse que não podia ser, quer dizer, que não queriam ser, não podiam ser reis de Espanha, quer dizer, não, porque seria unificar outra vez as coroas, como tinham estado no tempo dos Filipes, então quem é que vão buscar os liberais espanhóis? E quando digo os liberais, é a esquerda espanhola, vai buscar um Saboia, um filho de Vítor Emanuel II, portanto um cunhado do rei Dom Luís, um irmão de Dona Maria Pia, Amadeu de Saboia, que é rei de Espanha durante 2 ou 3 anos, até se convencer que aquilo é impossível ser rei de Espanha, e abdica e vai ser, e vem para Portugal também, mais um que vem para Portugal. Mas reparem, em 1870, portanto, por volta de 1870, os Saboias eram uma família real com um enorme sucesso, quer dizer, eles são reis de Itália, reis de Espanha, nessa altura dos Saboias também são reis de Espanha, e tem a rainha de Portugal, que também é uma Saboia, e depois enfim, a família real portuguesa, o Dom Carlos, é um rei que é meio Saboia, quer dizer. Portanto, 800 anos depois de terem começado como uns pequenos condes nos Alpes, não estavam a fazer
10: não
9: mal.
10: Está mal. Não está mal.
9: Não está mal, quer dizer, chegar a estes...
10: Agora, mas um dia a sorte acabou, não é?
9: É exatamente, como tudo acaba mas aqui talvez tivesse acabado um bocadinho mais, antes de mais, um bocadinho antes deles estarem à espera.
10: Ok.
9: Ora bem, como é que isto acabou? A explicação mais corrente é que atribui o fim da monarquia, desta monarquia dos Saboias, a Itália, em 1946, ao facto de, em 1922, Vítor Emanuel III, portanto, o neto de Vítor Emanuel II, ter escolhido o chefe do partido fascista, Benito Mussolini, como primeiro-ministro e tê-lo depois, enfim, ter deixado depois Mussolini instaurar a ditadura de um só partido, sobretudo a partir de 1926, e Vítor Emanuel III depois convive com a ditadura de Mussolini durante 20 anos, até 1943, portanto, o que significa que os Saboias aceitaram a invasão da Etiópia em 1936, aceitaram a aliança com a Alemanha nazi mais ou menos na mesma altura, aceitaram as leis antissemitas de 1938, que foi uma influência nazi na Itália fascista, e aceitaram depois a intervenção na Segunda Guerra Mundial ao lado de Hitler em 1940, etc, etc, e tudo isto é referido, teria desprestigiado a monarquia dos Saboias no fim da Segunda Guerra Mundial, com a derrota da Alemanha, e uma dinastia que estaria, uma família real que teria consentido isso, e isso explicaria o fim da monarquia em 1946. Eu aqui não vou dizer que os 20 anos que Vítor Emanuel III passou tendo Mussolini como primeiro-ministro não tiveram impacto, porque tiveram.
10: Sim, claro.
9: Mas não se chegam só por si, acho eu, para explicar a queda da monarquia. E agora vou fazer este, tentar construir o argumento para dizer que não chegam só. Porque nós já vimos, no caso do Japão, que um monarca, como foi o imperador do Japão, podia ser poupado a responsabilidades e convidado a colaborar com os vencedores, porque os monarcas não governavam. Portanto, podia-se dizer, bem, ele era o chefe de Estado, mas não era o chefe do governo, não tinha responsabilidades diretas na governação. Podia-se inventar essa história, como se inventou para deixar o imperador do Japão ficar lá depois de 1945. E no caso da Itália,

0: e passou para o lado dos aliados, aliás, fugiu para o sul da Itália sob a ocupação aliada, declarou guerra à Alemanha nazi. Portanto, isso poderia ter sido levado em conta a favor de Vítor Emanuel III, como tinha como coisas semelhantes, um processo semelhante também foi levado em conta a favor do imperador do Japão. Mas ainda mais, em 1945, Vítor Emanuel III cede o seu poder ao filho, o príncipe Humberto, e em 1946 vai abdicar mesmo no príncipe Humberto, que se torna rei Humberto II. Quer dizer, em 1946, o rei de Itália já não é Vítor Emanuel III, é Humberto II, um jovem que não teve estas responsabilidades. Exato. E, portanto, porque é que a monarquia caiu à mesa? Porque é que a monarquia caiu? Além disso, é um jovem bem parecido, com uma família de todos com muito bom aspecto, é um desportista, portanto, tem todo, ao contrário do Vítor Emanuel III, que não tinha esse. Que não tinha esse
1: Poderia ter aspecto. Sido pressão dos próprios aliados?
0: Não foram os aliados, exato, podia ter sido, mas não foram os aliados, e os aliados em Itália não têm, por exemplo, a força que têm na Alemanha e no Japão. Porquê? A Itália, ao contrário do Japão e da Alemanha, em 1945 não fica sob a ocupação e governo militar aliado.
1: Já tinha dado a volta.
0: Portanto, os aliados, há um governo civil, os aliados ocupam militarmente algumas zonas, mas não há um governo militar aliado, como há no Japão e na Alemanha. Aliás, podem até ter sido os aliados, com o objetivo de preservar a monarquia, a fazer pressão para o rei Vítor Emanuel III abdicar a favor de Humberto, a 9 de maio de 1946. Aliás, a ideia foi, aliás, e para Vítor Emanuel III também sair imediatamente da Itália, quer dizer, ele foi para o Egito, quer dizer, saiu da Itália. Portanto, a ideia, muito provavelmente, foi dar mais chances à monarquia, uma monarquia representada por Humberto II. E porquê é que nós sabemos isso? Sabemos porque os partidos republicanos que estavam no governo da Itália ficaram absolutamente furiosos com a abdicação do rei. Eles acharam que o rei não podia abdicar, porque perceberam logo que aquilo ia favorecer a monarquia, certo, se aparecesse o jovem Humberto II em vez de aparecer o velho Vítor Emanuel III. Agora, os aliados também, portanto, não fizeram nada para derrubar a monarquia, mas também não fizeram muito para a defender. Porquê? Porque os aliados estavam sobretudo preocupados em evitar uma deriva comunista numa Itália devastada por dois anos de guerra. Tinha sido um campo de batalha durante dois anos, entre 43 e 45, sobretudo o norte e o centro. Havia fortes bandos armados do Partido Comunista. A Itália fazia fronteira com a Jugoslávia, que estava sob domínio, tinha caído sob domínio comunista, sob controle soviético. Havia faltas de abastecimentos, havia desemprego, enfim, havia todos os condimentos necessários para uma revolução, para uma insurreição, e os aliados estavam muito mais preocupados com isso do que propriamente em... A questão da monarquia era secundária, o que interessava era ver se os partidos moderados ficavam no governo. Ou isto quer dizer que nós temos de encontrar as razões para a queda da monarquia na própria política italiana do pós-guerra. E para perceber isso, vale a pena olhar para os resultados do referendo. O referendo de 2 de junho de 1946, certo, que foram conhecidos, salvo erro, no dia 10. Ora, esses resultados, primeiro, são resultados para uma questão tão fundamental como esta, relativamente equilibrados, quer dizer, 12 milhões de votantes a favor da República, 10 milhões a favor da monarquia, 8 pontos de percentuais de diferença. Isto é, portanto, isto leva a uma questão interessante, isto é, não houve muita... Havia... Pequenos fatores podiam ter feito a diferença. Isto é, não era o caso de, por exemplo, se a República tivesse ganho com 90%, 10%, nós podíamos dizer que estava feito, não havia nada para fazer. Mas uma diferença de 8 pontos percentuais podia ter sido, digamos que, colmatada a favor da monarquia se houvesse outros fatores em ação.
1: Ok.
0: Portanto, esse é um primeiro ponto. Aliás, houve na altura quem iniciasse, isto é curioso, houve na altura quem iniciasse um processo junto ao Supremo Tribunal, argumentando, aliás, que os termos do referendo diziam que para mudar de regime era preciso uma maioria de eleitores. e não uma maioria de votantes, quer dizer. Uhum.

0: E, portanto, deviam-se contar também as abstenções, os votos em brancos, os votos em nulos, e com isso a República não teria mais de 50%. O Supremo Tribunal disse logo... Não, disse logo, isso é fantochada, quer dizer, a opção era entre uma monarquia e a República, e conta aqueles que... conta a decisão do referendo é entre aqueles que votaram República e aqueles que votaram monarquia. Agora, o mais interessante aqui é que houve uma nítida divisão regional. 66% do norte de Itália votou pela República e 64% do sul votou pela monarquia. Portanto, há dois países, quer dizer, um país que votou pela monarquia e um país que votou pela República. Isto é uma coisa curiosa, porque os Saboias eram uma família do norte de Itália, que tinham aliado...
1: conquistado o sul, não é?
0: Vistos no sul como conquistadores estrangeiros. Isto é, quando eles conquistaram o reino das duas Sicílias, foram vistos como conquistadores estrangeiros. Mas foi o sul que votou pelos Saboias. Ora bem, aí temos que começar a perceber que há aqui um fator muito... um primeiro fator que desequilibrou as coisas a favor da opção republicana, que foi a dinâmica política gerada pela guerra a partir de 1943. Em 1943, o rei e o governo do rei, depois de romperem com Mussolini e os alemães, instalaram-se no sul de Itália, em Brindisi, sob a proteção dos aliados. No norte, que ainda estava sob a ocupação alemã, os Mussolini e os fascistas, que ficaram furiosos com o rei, como é óbvio, o rei tinha-os afastado do poder, Mussolini e os fascistas voltaram a ser republicanos. Como, aliás, tinham sido nas origens. O Partido Fascista era um partido republicano, em 1919, 1922, era um partido republicano. E fundaram, sob a proteção alemã, no norte de Itália, a chamada República Social Italiana.
1: Que durou dois anos.
0: E nunca teve autonomia. Ora bem, para combater a República Social Italiana, surgiram vários movimentos de resistência no norte, apoiados pelos aliados, e todos eles reivindicaram também, precisamente porque os fascistas tinham adotado esta causa forte da República, estes movimentos de resistência adotaram também a causa republicana. E tinham mais uma razão para adotar a causa republicana. É que os fascistas tinham sido traídos pelo rei, mas estes resistentes no norte julgavam que também tinham sido traídos pelo rei, porque o rei tinha fugido para o sul. E, portanto, o rei tinha fugido para o sul, tinha-os deixado a combater sozinhos os alemães e Mussolini no norte. E, portanto, eles, aliás, eles começam logo por exigir a abdicação do rei, ou pelo menos o seu afastamento, quer dizer, logo em 1943-44, dizer, o rei também é um traidor. Portanto, no norte de Itália,
1: havia uns
0: fascistas e antifascistas são todos antimonárquicos, quer dizer, uns porque acham que o rei os traiu ao demitir Mussolini, e outros porque acham que o rei os traiu ao fugir para o sul de Itália. E, portanto, há uma dinâmica republicana, quer dizer, no norte de Itália. Portanto, a guerra civil criou em ambos os lados, no norte de Itália, houve uma guerra civil, uma espécie de dinâmica antimonárquica que envolveu todos os partidos, desde os fascistas aos comunistas. Ora bem, são estes partidos que depois vão formar o governo provisório da Itália em abril de 1945 e que tem uma influência especial no norte de Itália. Mas para além da rivalidade da situação no norte, há uma outra causa para este monarquismo ou antimonarquismo. Primeiro é a influência comunista no norte e no centro de Itália. Aliás, e os comunistas não são muito favoráveis a monarquias. Em 1945 há três monarquias europeias que ficam sobre a tutela da União Soviética, que é a Roménia, a Bulgária e a Jugoslávia. E os comunistas acabam com estas monarquias todas de várias maneiras, usando referendos, assembleias constituintes, ou forçando os reis a abdicarem, mesmo no caso, por exemplo, no caso, um caso um bocado especial, que é o caso da Roménia, onde o rei Miguel da Roménia tinha tomado o partido dos aliados e da União Soviética, tinha até sido condecorado por Stalin, isto é, Stalin tinha dito, que está um rei como deve ser, etc. Mas mesmo assim os comunistas acabaram por afastar o rei Miguel da Roménia. Portanto, há uma política comunista geral contra monarquias, que se nota também na Grécia, onde em 1946 os comunistas também se revoltam, a Grécia é uma monarquia, e também proclamam uma república e depois vão ser derrotados na Guerra Civil Grega em 1949. Portanto, os comunistas há uma pista na influência comunista para perceber este voto monárquico. E isso nota-se no facto do o voto pela República ter sido maciço, onde, nas eleições legislativas do mesmo dia do referendo, o Partido Comunista teve mais votos no centro de Itália. Isto é, no centro de Itália é onde o Partido Comunista tem mais votos e é também onde a República tem mais a opção pela República. Sim. Tem mais votos. Portanto, há uma ligação entre a influência comunista e a rejeição da monarquia. No entanto...
1: Esse teu, no entanto, vai ter que ir para o podcast. Rui, deixa de me interromper-te aqui porque chegou ao fim o tempo que temos disponível para quem nos ouve em FM, para estas pessoas. Eu te peço-me até para a semana e já sabem, podem ouvir o resto deste episódio em podcast.
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E há pouco vimos a repetição de E o Resto é História, um episódio que está disponível em podcast e também no nosso site observador.pt. Estamos a caminho das notícias das 3, esta tarde de feriado aqui na Rádio Observador. Ouvimos Philip Carlson, traz-nos Parece, Parece. Muito obrigada por estar desse lado. Faça também uma boa viagem, se for no carro.

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10: h 59, vamos aos temas em destaque com o Carlos Pedro.
11: Neste jornal vamos olhar para os apelos de António José Sur neste Dia de Portugal, apelos e avisos sobre a política nacional, mas também relacionados com a atual situação internacional. Escutamos também as reações dos partidos políticos e a análise do politólogo André Azevedo Alves ao discurso de António José Sur. Olhamos também para o caso do Uber da Droga.

0: 3 da tarde, vamos atualizar a informação. Jornal das 3, com a edição do Carlos Pedro e Carlos. Diálogo e moderação dentro de portas, equilíbrio no contexto internacional. São estes os apelos de António José Seguro no primeiro dia de Portugal, celebrado como Presidente da República.
1: As celebrações ocorreram nos Açores, na Ilha Terceira. O discurso do Presidente da República foi marcado por apelos de união dentro e fora do país. Vasco Maldonado Correia.
2: Em busca da unidade nacional e de um país com mais ambição, Seguro escolheu os Açores para celebrar o 10 de junho e, por entre os mares e o nevoeiro do arquipélago, o Presidente da República identifica tempos difíceis.
3: As ansiedades que sentimos na economia, na geopolítica, na segurança das cidades, na proteção dos mais desfavorecidos, nas questões muito concretas da vida das pessoas reais, criam esse impulso de fechar fileiras, de escolher um lado, de erguer muros.
2: Mas encontra nas palavras a solução.
3: Faltam-nos cada vez mais as palavras do meio. Aquelas que não nascem entre muros, mas nos espaços abertos. São o antídoto para o vírus da polarização, que tende a substituir a argumentação, o debate e a negociação.
2: Seguro pede coragem ao governo.
3: A coragem prática de fazer escolhas difíceis sem ceder ao populismo. De defender o interesse de longo prazo, mas quando o ciclo eleitoral empurra para o curto prazo.
2: E nos Açores deixa uma exigência de igualdade aos aliados internacionais.
3: A garantia da segurança dos países europeus só é possível em articulação com os nossos aliados. Numa relação de equilíbrio e reciprocidade, de respeito pela soberania dos Estados, assente em valores que, apesar da incerteza dos tempos, não mudam.
2: Já Miguel Monjardino, presidente das Comemorações, alerta para uma nova era internacional.
4: A grande ruptura está em curso. Estamos presentes, novamente, na criação de um novo ciclo histórico.
2: O professor e especialista em geopolítica pede pragmatismo e reconhecimento da realidade.
4: Este não é o tempo de alimentarmos ilusões sobre as mudanças que estão em curso e as suas consequências. Este não é o tempo de enterrarmos a cabeça na areia e negar os factos. Este é, sim, o tempo de deixarmos para trás o campo de sonhos em que temos vivido.
2: Avisos de Miguel Monjardino nas celebrações do 10 de junho diz que o país deve ter uma boa relação com os aliados, mas primeiro e acima de tudo depende do caminho que quiser seguir.
1: O jornalista Vasco Maldonado Correia, que acompanhou na Ilha Terceira este 10 de junho, o Dia de Portugal, de Camões e das Comunidades Portuguesas, aqui com os destaques dos discursos do chefe de Estado e do presidente das Comemorações, Miguel Monjardino.
0: Nas reações, os três partidos com mais deputados na Assembleia da República elogiaram o discurso do Presidente da República.
1: O PSD diz que foi uma intervenção adequadíssima. O que Soares fala num discurso a puxar pelo patriotismo, pela voz do líder da bancada parlamentar do PSD. Do lado do Chega, Pedro Pinto diz que o Presidente fez um discurso realista e que vai ao encontro do que o partido defende, mas apesar destes elogios, Pedro Pinto acusou António José Seguro de faltar ao respeito aos imigrantes portugueses quando esteve no Luxemburgo. Em causa, para Pedro Pinto, as comparações entre os imigrantes portugueses e a imigração descontrolada no país, palavras do líder da bancada parlamentar do Chega. Já no Partido Socialista, José Luís Carneiro realça os apelos ao diálogo e à concertação sobre o projeto europeu. O líder dos socialistas reforça o compromisso de Portugal, mas pede que não se desvalorize a relação com os Estados Unidos. José Luís Carneiro não quis, ainda assim, assumir uma posição sobre uma eventual alteração ao acordo da base das laços com os Estados Unidos. Não respondeu sobre se concorda com a renegociação do acordo.
0: E o politólogo André Azevedo Alves considera que António José Seguro deixou claras críticas a Luís Montenegro e a André Ventura.
1: Na Rádio Observador, André Azevedo Alves diz ainda que a única novidade no discurso de António José Seguro foi o apelo que fez à necessidade de reformas.
5: Creio que foi talvez um discurso um bocadinho mais voltado para dentro do que eu esperava, retomando o que tem sido a sua linha discursiva, criticando a polarização, criticando o populismo, e eu acho que talvez a principal nota com alguma novidade tenha sido um apelo relativamente explícito que fez à necessidade de reformas, porque se por um lado as críticas à polarização e ao populismo têm como principal alvo naturalmente André Ventura e o Chega, também não deve haver dúvidas de que esse apelo à coragem para governar, esse apelo à necessidade de tomar decisões difíceis a bem do país, tem um claro destinatário, e esse claro destinatário é Luís Montenegro.
1: O politólogo André Azevedo Alves na Rádio Observador a analisar o primeiro discurso do 10 de junho de António José Seguro como Presidente da República.
0: Mudamos de tema neste jornal. A Federação Portuguesa de Judo afirma que não recebeu alertas para qualquer ligação de Jorge Fonseca ao consumo de drogas. O presidente Sérgio Pina confessa que todos foram apanhados de surpresa.
1: É uma posição que surge depois do envolvimento do atleta e medalhado olímpico no chamado caso do Uber da droga. Jorge Fonseca está na lista de testemunhas, mas também surge como um dos clientes de Nuno Ricardo na sentença que levou à condenação de 3 arguídos. Ao Observador, o presidente da Federação de Judo mostra-se aliviado e lembra, Miguel Pena Andrade, que o atleta não é arguído de forma nenhuma.
6: Na primeira reação, Sérgio Pina admite que a notícia o deixou de boca aberta. Recorda as regras apertadas a que os atletas de alta competição estão sujeitos. O presidente da Federação de Judo diz que, para já, não vai falar com o atleta para tentar perceber os contornos do caso. Afirma que falou com o treinador e que agora está a dar espaço para Jorge Fonseca aclarar as ideias. Sérgio Pina explica que não quer ser um elemento que vá ter alguma interferência negativa no caso.
1: Importa então, Miguel, recordar qual é o envolvimento do judoca português no chamado caso Uber da droga.
6: Jorge Fonseca foi interceptado numa escuta da PSP a pedir 4 pastilhas ao sócio do dealer dos famosos. Ao Observador, o advogado do atleta nega qualquer compra ou consumo de estupefacientes. Já esta semana, Jorge Fonseca veio reiterar não ter cometido qualquer crime nem ter consumido drogas. A verdade, Carlos, é que a escuta é de outubro de 2024 e, quando questionado sobre quais os testes antidoping a que o atleta tinha sido submetido, Sérgio Pina diz que desde os Jogos de Paris, em 2024, e até o início do ano passado, Jorge Fonseca não fez qualquer competição internacional. Não fica por isso claro a que testes foi submetido naquela fase. O presidente da Federação insiste apenas que nunca recebeu nenhuma notificação de problemas com o atleta.
1: Miguel Pina Andrade, com os mais recentes desenvolvimentos do caso Uber da droga. O negócio era feito na Grande Lisboa, à porta de restaurantes, a centros comerciais ou mesmo nas principais praças da cidade.
0: Carlos, vamos também atualizar as notícias de âmbito local.
1: A começar por Constância, no distrito de Santarém, o Dia de Portugal é celebrado por volta desta hora. Junto ao monumento dedicado a Luís Vaz de Camões vai ser depositada uma coroa de flores. A cerimónia conta com a presença do presidente da Câmara Municipal de Constância, Sérgio Oliveira. Ainda hoje termina o evento Pomonas Camonianas, que recriou o universo do século XVI e no qual se voltou a pedir apoios estatais para concretizar a Casa Memória dedicada ao poeta. Também por esta hora, mas em Lisboa, começa uma marcha para assinalar o Dia Europeu da Vida Independente. Esta iniciativa pretende celebrar a deficiência como expressão da diversidade humana e reivindicar os direitos que ainda estão por garantir. A convocatória da Associação Centro de Vida Independente destaca a importância de celebrar as pessoas com deficiência no ano em que a Constituição Portuguesa faz 50 anos. Já no Porto há outra manifestação a decorrer esta tarde, intitulada Dia 10 de Junho, Dia de Luta Antirracista. A manifestação quer relembrar as vítimas de racismo e xenofobia em Portugal. Pretende também homenagear Alcindo Monteiro, que foi assassinado no Bairro Alto em junho de 1995. A Universidade de Aveiro vai premiar a dedicação e o mérito da comunidade académica com a entrega de medalhas a trabalhadores e diplomas a graduados. Esta sexta-feira decorre a entrega das 206 medalhas aos funcionários, docentes, investigadores e pessoal técnico, administrativo e de gestão. Já no sábado de manhã, a cerimónia é dedicada a 238 diplomados e a 50 estudantes premiados. No distrito de Setúbal arranca hoje a edição número 18 da Feira Medieval de Alhos Vedros. A organização é da Associação Alhos Vetos, Associação Cultural de História e Património. Conta também com a apoio da Câmara Municipal da Moita e da Junta de Freguesia. O Parque das Salinas, em Alhos Vedros, acolhe esta feira até domingo, dia 14 de junho. A fechar, no distrito de Leiria, 4 pessoas foram detidas por tráfico de droga e permanência ilegal em Portugal. A PSP explica que a detenção ocorreu durante uma operação realizada há uma semana na Nazaré. Esta ação decorre no âmbito da Operação Nacional Portugal Sempre Seguro, que envolve diversas autoridades na fiscalização de estabelecimentos de diversão noturna e restauração.
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1: Passam 11 minutos das 3. Aqui na Rádio Observador temos Português Suave para ouvir agora.

0: Este é o Português Suave, sempre na Rádio Observador. Eu sou o João Costa e Silva, estou com o Marco Neves e hoje com um episódio muito especial. Olá, Marco.
1: Olá, olá João. É um episódio especial porque é um dia especial. Nós estamos dia 10 de junho. Na verdade, é dia de Camões e, por ser dia de Camões, é o dia, dia de Portugal. E isto, eu acho, não sei, João, se concordas comigo, é particular, ou seja, é algo muito próprio de Portugal, porque não são todos os países que têm o Dia Nacional no dia do poeta, de um poeta.
0: Exato.
1: Normalmente é uma conquista política, militar, é o dia da independência, que nós também temos o dia da restauração, não é? Mas não é considerado o dia nacional, enquanto que o dia 10 de junho, o dia de Camões, é o dia nacional, é o dia de Portugal, e isto parece-me ser bom, para dizer a verdade. Camões representa, é também, ou seja, por ser o dia de Camões, também acaba por ser também o dia da língua portuguesa cá em Portugal. Nós sabemos que há um dia mundial da língua portuguesa, mas depois cada país que fala a língua portuguesa também tem a sua forma de comemorar, e cá em Portugal, penso que o dia que nós associamos, não sei se todos concordam comigo, mas eu acho que se eu perguntasse a alguém qual é o dia que em Portugal sempre se usou para falar da língua portuguesa, penso que não há grandes dúvidas que é este dia.
0: Exato,
1: 10 de junho.
0: Dia 10.
1: Dia de Camões. Camões é uma figura muito, muito particular, tornou-se o grande símbolo nacional ao longo dos últimos séculos. Na época dele, provavelmente se alguém perguntasse ao próprio Camões se ele era o símbolo nacional, é possível que se risse. Ele não fazia ideia, não é? Que viria a ser o símbolo nacional. Foi principalmente no século XIX, no tricentenário de Camões, que ele acabou por ser uma figura que unia todas as correntes da sociedade portuguesa, e tornou-se, sem, para lá de todas as dúvidas, como a figura nacional. Camões, eu devo dizer que tem várias características que o tornam uma figura muito simpática, pelo menos para mim, que gosto da língua portuguesa. Andou pelo mundo, tal como a língua também andou pelo mundo. Não era um escritor que fosse particularmente fechado a outras línguas, o que também me parece ser algo muito bom. Ele usava outras línguas, ele chegou a escrever também em castelhano, o que talvez seja visto como algo pouco patriótico, mas não era pouco patriótico. Isso é uma visão um pouco simplista da coisa. Portanto, não era uma figura linguisticamente fechada, era, antes pelo contrário, muito aberta. E depois tem esta possibilidade ou seja, foi um poeta que quis fazer uma epopeia à maneira dos romanos e dos gregos, usando o material da língua portuguesa, provando que a língua portuguesa era, ou seja, podia servir de material para estes grandes feitos literários. Conseguiu usar a língua portuguesa com aquela estrutura do verso decassilábico, com a estrutura rítmica própria, com a estrutura rimática, e para isto, para contar uma história, uma epopeia, que poderia ser contada de muitas maneiras, mas foi contada daquela, e que só poderia ser contada daquela maneira em português, porque só o português é que tem os materiais que permitem fazer aquilo em português. Depois, pode ser traduzida, isso é uma coisa que eu digo muitas vezes. O facto de termos muitas línguas na Terra é algo, para mim, positivo, precisamente porque dentro de cada língua surgem histórias que só poderiam surgir daquela forma, naquela língua, e que depois são traduzidas e acabam por alimentar as outras línguas e por enriquecer o mundo inteiro. Portanto, Camões provou que o português servia de material para uma epopeia e, ao mesmo tempo, criou algo em português que depois enriqueceu o mundo inteiro. E, João, deixa-me dizer também que hoje é dia de Camões.
0: Eu estou fascinado a ouvir-te, porque és uma pessoa que sabe muito sobre isto, e ficar a ouvir-te é só o maior dos elogios, porque, de facto, a nossa língua é extraordinária.
1: Mas deixa-me aqui fazer o elogio daqueles que, de facto, são os grandes nomes da língua portuguesa, que são os cantores que cantam em português, os escritores que escrevem em português, até os cientistas que comunicam em português sobre as suas áreas, estas pessoas que usam português para criar qualquer coisa de novo. Eu penso que devemos deixar aqui também o nosso obrigado, e este também é o dia deles. E bom, João, agora vamos avançar, já que hoje é um episódio especial. Vamos usar aqui aquele separador dos mitos e origens para nós falarmos aqui de um pequeno mito relacionado com Camões.
0: Então vamos a isso.
1: Ouve-se por vezes na internet, naquelas grandes discussões entre portugueses e brasileiros que já começam a ser uma tradição na internet.
0: Sabemos bem.
1: Mas pronto, o que é bom, como nós já discutimos em episódios anteriores, eu sinceramente, talvez de forma muito otimista, acho que é um bom sinal, andamos todos às turras, quer dizer que andamos a conversar, mas uma das discussões, das fortes discussões que por vezes ouço, e às vezes até com alguma tentativa de fundamentação académica, é a ideia do lado brasileiro e português, os dois lados pensam isto, que o português do Brasil, para muitos brasileiros, está mais perto do português de Camões, e há que dizer que Camões é considerado uma figura da língua, muito importante da língua, em todos os países de língua portuguesa, não só em Portugal, mas muitas vezes ouço brasileiros a dizer que Camões provavelmente iria sentir-se mais à vontade com os brasileiros de hoje do que com os portugueses de hoje no que toca à língua. E os portugueses dizem, alguns portugueses dizem o contrário, e são aquelas discussões que na verdade são interessantes, mas não levam muito lado. Eu devo dizer que Camões, se aterrasse nos dias de hoje e ouvisse um português e um brasileiro, iria ficar provavelmente assustadíssimo, tanto com um como com o outro. Não perceberia o que é que estava ali a acontecer. Não, provavelmente teria durante algum tempo alguma dificuldade em identificar a língua, depois conseguiria perceber que era a sua língua, mas teria algumas dificuldades. A verdade é que...
0: Muitas vezes, Marco Neves, não sei se já ouviste esta expressão, utiliza-se e diz-se Camões deve estar a dar voltas no túmulo.
1: Sim, muitas vezes é porque alguém escreveu um erro ortográfico, que eu acho sempre um pouco irónico, porque, na verdade, Camões não usava a nossa ortografia, usava uma grafia bastante diferente da nossa. Portanto, ele estaria a dar voltas no túmulo a pensar mais até naquilo que está bem correto, aquilo que está bem escrito, porque para ele aquilo seria tão estranho como os erros. Portanto, a ortografia na época não era uma ortografia estabilizada. Ele, se vivesse hoje, certamente que escreveria bem, ortograficamente falando, mas na época isso não era uma grande preocupação. A preocupação era outra, mas ele iria ficar surpreendido com isso, com o facto de nós darmos muita importância à ortografia, porque na época isso não era algo visto como muito, muito importante. Agora, ele iria ficar surpreendido com algumas características do português de Portugal e de Angola e Moçambique e por aí fora, com outras do português do Brasil. Algumas vogais seriam mais parecidas com o português do Brasil, mas outras com o português de Portugal. Portanto, na verdade, eu diria que entre todos os sotaques da língua, para falar só da questão da pronúncia, ele talvez se sentisse mais à vontade com o transmontano, é o que eu penso, tendo em conta os dados que nós temos, as características que nós temos, talvez fosse por aí que ele se sentiria mais à vontade. Portanto, não vale a pena discutirmos uns com os outros sobre quem é que está mais próximo de Camões, porque estamos todos muito longe da pronúncia do português na época de Camões. Por outro lado, a língua muda, mas não muda assim de forma tão radical, que não nos permita ler Camões.
0: Exato, isso não é desculpa.
1: Sim, não é desculpa. Camões não fala connosco pela oralidade, fala pela escrita, e pela escrita nós conseguimos ler o que ele escreveu com, não diria com facilidade, porque principalmente no caso dos Lusíadas estamos a falar de um género muito particular que exige um investimento, mas esse investimento dá-nos muito. E vamos então falar do livro da semana, para terminar o nosso episódio.
0: Exato, até porque hoje não tivemos no domingo, portanto hoje temos essa sugestão do Marco Neves.
1: E acho que ficaria mal não sugerir outro que não fosse Lusíada, deve ser que é muito básico, mas básico, não, os Lusíadas não são básicos. O básico é a sugestão.
0: Sim, eu percebi.
1: Para as pessoas lerem os Lusíadas. Fazendo essa experiência de tentar ler e perceber, eu também dou a sugestão é fácil encontrar na Biblioteca Nacional uma digitalização dos Lusíadas numa das duas edições iniciais. E as pessoas terão alguma surpresa ao ver a forma como se escrevia na época, e também a forma como o próprio texto estava distribuído na página. Eu acho que era uma forma muito interessante. Portanto, eu faço esta sugestão de irem à Biblioteca Nacional Digital, é fácil, em qualquer computador ou telemóvel é possível fazer isto, e verem uma das primeiras edições dos Lusíadas para perceberem como é que se escrevia na época, e para perceberem e para terem acesso imediato ou direto a essas primeiras edições. Para não ficar só pelas Lusíadas, mas para continuar a falar de um clássico de língua portuguesa, eu também sugiro a viagem na minha terra de Almeida Garrett, porque, na minha opinião, é um momento da literatura portuguesa em que nós vemos que a língua, de repente, na literatura, fica particularmente próxima daquilo que nós hoje usamos. As Viagens da Minha Terra é o primeiro livro, se formos seguindo, isto na minha perspectiva, se formos seguindo a literatura portuguesa, é o primeiro livro em que nós lemos e sentimos que estamos num português muito próximo do nosso. Não sei se isto faz sentido, mas pronto, ficam estas duas sugestões mais clássicas e para a semana voltaremos a sugestões diferentes.
0: Exatamente, neste dia tão especial que é o dia 10 de junho, dia de Portugal, também das comunidades portuguesas, Marco Neves. Exatamente. E são muitos, sim, sim, se calhar, aqueles que nos ouvem no estrangeiro, não é?
1: Não podemos esquecer disso, é obrigado por teres dito isso, porque a verdade é que a língua portuguesa também é dessas comunidades que falam português em países onde o português
0: tu
1: não é.
0: Tu já visitaste muito esses países também, já estiveste, corrijo-me se eu estiver errado, estiveste no Luxemburgo ou não?
1: No Luxemburgo, sim. E também noutros, em Espanha, já estive noutros países, em todos eles encontramos pessoas que continuam a falar português ou estão a começar a falar português, umas continuam, outras estão a começar e também são parte da nossa língua. Nós fazemos parte da língua portuguesa porque nascemos num país onde se fala português e há pessoas que escolhem fazer parte desta língua. E fica aqui um abraço para eles também.
0: Isso mesmo. Nós ficamos por aqui neste episódio do Português Suave. Continue a enviar dúvidas para o 910024185. É o nosso número do WhatsApp. Estamos à espera das suas mensagens de voz. Marco Neves, também temos um e-mail, não é?
1: portuguessuave@observador.pt.
0: É isso mesmo. Um grande abraço, Marco. E até domingo. Até lá.
1: Um abraço. Até domingo, João.
2: 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Estamos a caminho da síntese informativa das 3h30 e há música para ouvir. Começamos com o Xadê, traz-nos Paradise, logo depois Lady Ray, Under the Sun.

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6: Dois ex-presidentes da Câmara Municipal de Oliveira Dias Meis foram condenados a penas suspensas de mais de 2 anos por crimes de prevaricação contra a administração pública. Hermínio Loureiro, presidente de Oliveira Dias Meis de 2009 a 2016, foi condenado a 2 anos e 8 meses pela prática de um crime de prevaricação relativo às obras do Complexo Desportivo Municipal de Cucujães em 2016. Já Isidro Figueiredo, sucessor de Hermínio Loureiro, foi condenado a 2 anos e 6 meses pelo mesmo crime relativo às obras da Biblioteca Municipal de Ocela e da Academia de Música em 2017. A notícia é da Agência Lusa e cita fontes oficiais. O acórdão foi proferido ontem pelo Tribunal de Santa Maria da Feira. António José Seguro apela ao diálogo e à moderação na política nacional. No primeiro discurso do dia 10 de junho com o Presidente da República, Seguro deixou um aviso ao Governo, diz que é tempo de defender o interesse de longo prazo. O Presidente critica os salários do país e um cenário de habitação inacessível que destrói os orçamentos familiares. Seguro diz que é tempo do Estado e das empresas assumirem que o mercado de trabalho ainda não aprendeu a reconhecer a qualificação e a inovação. O chefe de Estado diz, e passo a citar, não podemos ficar à espera de milagres. Já sobre a situação internacional, o Presidente da República defende uma relação de equilíbrio com os aliados internacionais e o respeito pela soberania. O dia 10 de junho foi celebrado este ano nos Açores, em concreto na Ilha Terceira. Donald Trump volta a deixar ameaças ao Irão, diz que o país islâmico vai agora pagar o preço pela demora. Foi o que escreveu o líder da Casa Branca esta manhã nas redes sociais. Trump diz que as forças armadas do Irão são um caos completo, acusa Teherão de falar e não agir e diz mesmo que o Rufia do Médio Oriente está morto. São palavras de Donald Trump, que acusa o Irão de demorar demasiado para fazer um negócio. No desporto, o Sporting de Braga oficializou a contratação do médio bósnio ex-Colónia, Denis Uzebazic. O jogador chega ao clube minhoto a custo zero, com o clube germânico a preservar ainda 20% de uma futura transferência. O médio fica ainda habilitado por uma cláusula de rescisão de 40 milhões de euros. E não esquecer sobre o futebol que Portugal joga esta noite, o último jogo amigável de preparação para o Campeonato do Mundo de Futebol. Às 8h45 da noite, em Leiria, no estádio Dr. Magalhães Pessoa, a seleção de Roberto Martínez mete forças com a Nigéria. O jogo é para ouvir aqui na Rádio Observador. Já quanto ao Campeonato do Mundo, arranca amanhã com o México-África do Sul, agendado para às 8 da noite.

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6: E nesta tarde de quarta-feira na Rádio Observador, ouvimos agora o terceiro episódio do podcast em parceria com o Lidl. Bem-vindos à Feira Nacional de Agricultura, aqui em Santarém, em especial ao stand do Lidl. Ao longo desta semana, temos estado a debater aqui temas atuais e pertinentes no âmbito desta feira. O meu nome é Ana do Carmo e tenho aqui dois convidados à altura desta feira, mas já falamos com eles. Devo dizer-lhe que hoje, como sabe, é Dia de Portugal e hoje vamos falar de uma forma muito especial de levar Portugal além fronteiras. Não através do turismo, nem da diplomacia, mas através dos nossos produtos. Da fruta aos congelados, dos vinhos aos pastéis de nata, há milhares de produtos portugueses que chegam todos os dias às mesas de consumidores em toda a Europa. E é precisamente sobre esse percurso que vamos conversar hoje. O tema é exportações, o sabor de Portugal em milhões de lares. Connosco está Alexandra Borges, a diretora-geral de compras do Lidl, e também António Almeida, da Frigosto, da empresa portuguesa especializada na transformação e preparação de produtos alimentares ultracongelados, de peixe, de carne, tais como croquetes, rissóis, empadas e também refeições pré-cozinhadas. António, Alexandra, sejam bem-vindos.
7: Obrigada, bom dia.
6: António, já reparámos todos que não temos aqui hoje um prato de croquetes à nossa frente.
8: Não, peço...
6: Começamos mal.
8: Peço desculpa. Pensava que a Alexandra trazia.
9: Vai tirar-me para debaixo do autocarro.
8: Desculpa.
6: António, explique-nos como surgiu esta parceria com o Lidl.
8: Ora, a parceria com o Lidl já começou no ano de 2003. Na altura, a Frigosto era uma empresa bem mais pequena do que é atualmente e entendemos que devíamos procurar outros mercados. E o Lidl, na altura, ainda relativamente recente no país, com não muitas lojas, nós também não tínhamos uma empresa muito, muito grande, com grande capacidade, e então comecei a contactar o Lidl. Mandei e-mails ou fax na altura, andei a insistir, até consegui que me dessem resposta, e o comprador realmente mostrou algum interesse. E foi a partir daí, pronto, com muita insistência, muito trabalho, mas conseguimos depois começar em outubro de 2003.
6: António, algum interesse que dura até hoje, não é, Alexandra?
9: Um interesse duradouro, é um casamento já, para a vida.
8: Felizmente.
6: Alexandra, o Lidl trabalha com cerca de 100 fornecedores nacionais, e corrija-me nestes dados se não tiverem precisos, e já ajudou a exportar mais de 773 milhões de euros em produtos portugueses na última década. O que é que faz com que os produtos portugueses tenham tanta aceitação lá fora?
9: Olha, tem sido um trabalho muito, muito, muito constante. Foram estes últimos 10 anos, temos tido um crescimento exponencial. Nós funcionamos como os embaixadores do melhor que se faz cá em Portugal, lá fora. Os produtos, nós produtos temos características próprias muito, muito específicas e fantásticas. O nosso terroir é único. Temos uma aceitação tremenda. O artigo que nós mais exportamos é, por exemplo, é a pera roxa. é o artigo que tem uma aceitação inacreditável, bem como as nossas, os citrinos do Algarve, as laranjas do Algarve, têm vindo a crescer a procura em mercados como o mercado alemão, o mercado francês, muito grande, porque realmente são características ótimas, não há que enganar. Comprar uma pera roxa ou comprar uma laranja do Algarve tem sempre o value for money, não é? O cliente está, o propósito que está a ter ao comprar esses artigos, não vai ficar defraudado. Portanto, há de facto produtos muito bons, com características próprias extraordinárias. Há uma dificuldade, naturalmente, para fornecedores mais pequenos, somos um país, estamos realmente aqui na cauda da Europa, para chegar a mercados, não é impossível, como é lógico, claro, mas é um pouco mais difícil para pequenos produtores. O Lidl fornece esta facilidade, não é? O facto do Lidl estar presente em 31 países, consegue um canal direto mais rápido para um número inacreditável de lojas e de pontos de venda que se calhar um fornecedor sozinho não iria conseguir, ou pelo menos tão rapidamente.
6: Alexandra, já falou aí da pera roxa, que outros produtos portugueses é que nós podemos encontrar em países como Alemanha, Bélgica?
9: Bom, olha, frutas e legumes são sem dúvida os artigos que estão a ter uma maior aceitação e uma maior procura. Temos também os nossos vinhos, naturalmente, o nosso vinho do Porto, que encabeça aqui a parte, a categoria de vinhos e fortificados, conservas também, peixe, conservas de peixe e congelados. Temos congelados de excelente qualidade, como é o caso aqui dos nossos croquetes. E outros salgados.
8: E outros.
6: António, lembra-se... quando soube que os produtos Frigosto iam ser vendidos fora de Portugal, lembra-se do que sentiu?
8: Lembro-me, se recordo-me bem ter recebido uma chamada do nosso comprador da altura a informar que ia haver exportação de um Rissol para a Alemanha e perguntou-me se eu estava sentado. Eu disse que sim e então informou-me que eram mais de 400 paletes daquele artigo. 420, 430 paletes e para a Alemanha. A Alemanha tem imensas lojas, portanto é fácil fazer um grande volume e foi uma alegria imensa, porque era chegar a, além de fornecer o Lidl a nível nacional, era chegar lá fora, era uma nova oportunidade, era mais negócio para nós, para a empresa e sentimos uma grande alegria.
6: Alexandra, quando olhamos para estes 10 anos, que balanço faz do papel do Lidl na promoção de produtos portugueses lá fora, no estrangeiro?
9: Olha, esse é um compromisso do Lidl Portugal, faz parte do nosso DNA, portanto não é uma simples menção de slogan, não é um slogan de marketing ou um chavão comum, e o facto destes 10 anos acaba por ser um testemunho real e vivo, que não é um slogan, é efetivamente um compromisso, é efetivamente um trabalho diário de toda a equipa, de toda a organização do Lidl Portugal. Nós ajudámos nesta última década e fixámos-nos nesta última década para ser mais fácil o apuramento dos números. Nós ajudámos a exportar 770 milhões de euros, não é? Isto tem um impacto na nossa economia inacreditável. Não é só o impacto direto,
6: claro.
9: É um impacto direto e indireto, impacto direto nestes produtos e nestes parceiros que conduzem os seus artigos lá fora, mas toda a economia circulante. Seguramente a Frigosto conseguiu contratar mais pessoas, conseguiu fazer investimentos na sua fábrica, foi comprar mais matéria-prima de fornecedores nacionais e consegue crescer, criar riqueza, de uma forma muito, muito mais rápida e mais estruturada também. Não é?
6: António, o que é que mudou na empresa depois de começar a exportar através desta parceria, desta rede internacional do Lidl?
8: Tivemos de crescer mais. Portanto, nós em 2010 construímos uma unidade nova de raiz, porque a anterior já não tinha capacidade, e rapidamente acabámos por esgotar e, entretanto, já fizemos até duas ampliações muito...

0: e 20 e a outra agora em 24. 24, 25 foi quando terminámos.
1: E são ótimas notícias.
0: São ótimas, graças ao nosso
1: esta
0: parceiro
1: parceria.
0: Lidl, a nossa parceria.
2: É uma
0: Lidl.
2: Parceria, graças a ambos, sem dúvida.
0: Exatamente.
1: Alexandra, o que é que o Lidl procura num fornecedor português para acreditar que o seu produto tem potencial para chegar lá fora através da vossa rede de distribuição?
2: Olha, qualidade acima de tudo. Trabalhamos diariamente e com um enfoque muito, muito, muito grande na qualidade. Qualidade não se discute. Portanto, máxima qualidade ao melhor preço sempre foi a nossa assinatura ao longo dos anos e mantém-se. Somos efetivamente muito rigorosos. Um fornecedor de marca própria tem que ter certificação IFS ou BRC, só assim pode fornecer o Lidl e só assim vai poder ter o acesso a outros mercados. Portanto, um fornecedor, se calhar, que possa fornecer marca de fornecedor aqui em Portugal, se quiser exportar, essa marca eventualmente não é tão conhecida lá fora, portanto terá de ser exportada através de uma marca nacional, de uma marca do grupo, perdão. E para conseguir exportar através dessa marca do grupo, uma marca própria, precisa destas certificações. Isso é inquestionável. Depois a qualidade dos próprios produtos, a fiabilidade também, a eficiência logística é crucial para nós. Se temos uma entrega marcada para o dia 1, o produto tem que ser entregue no dia 1. O Lidl pauta-se também por ser bastante respeitoso com os prazos de entrega e fazemos as nossas encomendas com muita, muita antecedência. Por exemplo, o António estava-nos a dizer que carregou ontem a exportação para um dos mercados Lidl, mas essa encomenda já lhe foi transmitida, essas quantidades, há cerca de um ano atrás.
0: Sim. Os planos são de um ano para o outro que nós recebemos de exportação. Exatamente.
2: Para quê? Para permitir ao parceiro conseguir tratar de tudo atempadamente, da compra de material de embalagem, para se preparar a nível logístico, para se preparar a nível de fabril. Conseguimos fazer, quando é uma exportação para o grupo, conseguimos dar toda esta antecedência. Um ano, seis meses, portanto, trabalhamos sempre com uma antecedência grande para permitir que o parceiro se vá fortalecer e se vá munir das ferramentas necessárias.
0: Claro.
1: Muito obrigada por esta conversa, por esta partilha.
2: Obrigado.
1: António da Frigosto e também a Alexandra Borges, aqui da Diretora-Geral de Compras do Lidl. Obrigada a todos por nos acompanharem aqui na Feira Nacional da Agricultura a decorrer em Santarém e também a quem ouve na Rádio Observadores.
2: Obrigada.
0: Obrigado.
3: 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Estamos a caminho das 4 da tarde e por aqui temos repetição de dois momentos de glória. Começamos com o episódio desta segunda-feira.
4: Juventude, um tema eterno na política portuguesa. Noutros tempos diríamos mocidade.
5: É preciso dizer àqueles jovens que ali estão, Sr. Deputado da Aventura, se a sua proposta fosse aceita no modelo do Chega, aqueles jovens que ali estão não iam ter forma nem pensão, porque a Segurança Social não tinha sustentabilidade. O senhor só fala dos jovens para bater com a mão no peito, mas o senhor quer acabar com o futuro deles. A sua proposta é contra a juventude portuguesa. O senhor é contra os jovens de Portugal. O senhor não quer saber deles. O senhor é populista e só quer saber do populismo.
4: Está a chegar um fim de tempo.
0: É isso.
4: Foi o sinal de senhor. Que violência. Luís Montenegro também está preocupado com os jovens.
6: As pessoas não se podem esquecer que quando entramos, não foi há muito tempo, faz agora 2 anos, nós tínhamos os professores na rua. Onde é que os professores estão agora? Na escola a dar aulas, concentrados em naquilo greve. Que é a sua tarefa, a sua missão. Valorizar os nossos jovens, qualificá-los para eles serem o motor deste país no futuro.
4: Os jovens vão ser o motor do país no futuro, mas não sei se repararam, o primeiro-ministro fez uma pergunta.
6: Nós tínhamos os professores na rua. Onde é que os professores estão agora? Na escola a dar aulas.
4: Estarão na escola a dar aulas? Vamos ver.
7: Quais são os principais problemas que os professores ainda têm na escola pública? Neste momento, as alterações que o governo quer fazer à carreira docente, sem dúvida, estamos cá para lutar não só por nós, como por todos os alunos, os meus sobrinhos, todas as crianças que andam na escola pública. Esta luta é pela qualidade da escola pública em geral.
4: Pronto, mas se calhar era uma professora, ou duas, ou três, também não vamos generalizar, não é?
8: Os professores acabam por estar a quilómetros de distância, deixam os seus longe para estar a educar e a cuidar dos filhos de terceiros. Essa é a nossa missão, é um facto, mas nós também queremos ser respeitados por isso.
4: Pronto, se calhar há alguns professores na rua, uns

0: quando? Os restantes 7 é que estão a dar aulas. Missas. Falemos de missas. Na semana passada, o Bispo Américo Aguiar abençoou na sua homilia a Bike Tour. Conheces? Já ouviste falar da Bike Tour?
1: Ouvi.
0: Pronto, eu sabia que sim, João Miguel, foi uma pergunta retórica. É uma corrida de bicicletas entre o Cristo Rei e em Almada e Oeiras. Mas Américo Aguiar começou, não a guiar, começou a pedalar devagar.
2: Caríssimos irmãos e irmãs, permiti que faça uma pequenina partilha convosco. Eu vou usar papel porque o tempo é curto e eu espalho-me e depois nem de bicicleta lá chego, não é?
1: Pois, pois é.
0: E é preciso pedir a bênção porque estas corridas podem causar estragos.
2: Primeiro dizer-vos que já sobrevivi a uma edição desta loucura das bicicletas de não sei de onde para não sei para onde.
1: Loucura.
2: E ainda hoje me dói uma certa parte do corpo que estou a recuperar.
1: Ainda hoje.
2: Porque eu não andava de bicicleta há décadas.
0: Pronto, mas quem sabe nunca
3: vamos
0: esquece.
3: Vamos deixar a imaginação.
0: Não, pois... Porque o que se esquece é o itinerário da prova e pronto, e aquela parte do corpo que ficou,
3: as dores continuam.
0: Ficou durida, as dores, a idade é terrível.
1: É.
0: Ora, esta prova em particular tinha um patrocinador que os participantes exibiam, não sem alguma vergonha, nas camisolas, e Américo Aguiar não se esqueceu de referir este patrocinador.
2: Ora, estamos aqui para rezar pelo dom da paz que tanto é necessário no mundo inteiro, como também no coração de cada um, na casa de cada um e na instituição de cada um, nomeadamente numa que vocês têm nas camisolas que nos causa sempre a todos urticária, que é EML. Não é? Portanto, vamos rezar pela EML, pelos seus profissionais, para que Deus lhes perdoe as maldades e os sofrimentos que causam a tantas pessoas diariamente.
1: Pois.
3: E conseguiu reação.
0: Uma reação em todo lado. E perante isto só podemos dizer amém.
4: Ouvimos a repetição do episódio de segunda-feira e desta vez a repetição do episódio de ontem de Momentos de Glória.
3: Sabem aquelas pessoas que irritam, que enervam, que mexem, que...
1: Porquê que nos perguntas isso a nós?
3: Porque é o que Cândido Costa provoca em Jorge Jesus.
5: O que irritava o Jorge Jesus era isso, que eu percebi muito cedo o feitio dele e percebi que ele ia ser assim, sempre, para mim. Eu cheguei no último dia de transferências, ele queria-me muito, portanto, este gajo já gostava de mim.
6: Mas ele tem sentido de humor ou não?
5: Tem. Mas logo no primeiro treino começou a mandar vir comigo e eu disse... Como é que eu lido com este gajo, não é? Então, pá, vou-lhe dar a fórmula Candy. Diga a ele o que disser, eu vou mostrar sempre o soldado obediente, sabes? E chegámos a um ponto em que eu enervava o tanto, só o facto de ele estar a falar, por exemplo, na rodinha, não é, para os jogadores, e eu estar assim com a mão na anca, a militar, a olhar para ele assim muito sério, ele ficava chateado comigo. Tira lá a mão das ancas, ó, estás a gozar, o que é?
1: Ai, epá.
3: O antigo jogador, conta que havia ali, assim, uma espécie de relação amor-ódio.
5: Às vezes nos jogos, cara, deixa dentro! E eu olhava... Lá está ele com o dedo. Porque ele já não sabia, ele como não me afetava. Se eu ficasse aquela carinha tipo de cachorrinho triste, sabes? Tipo, ele dizia: tá aqui, estás a gozar! Ele perdia a cabeça comigo em qualquer contexto. E durante algum tempo ele estava a analisar os jogos: para aí. Parava a imagem, né? E ele ia lá: mas aqui, ó, este médio tem que vir aqui. Pá, as primeiras vezes eu metia essa bucha e entrou bem, que era: missa, posso. Eu, diz: missa, esse médio aí também podia depois fazer um movimento um bocadinho mais largo, não é? Para o lateral entrar. E ele: bem, também dá, também é bem, também dá, ó. É isto, eu gosto de jogador comunista. Nico. Pá, segunda, terceira vez fiz a quarta, era: ó, oh, míssel, o quê? Mas tu és treinador, ou quê?
1: Ia, pá.
3: Estou a imaginar, JJ.
0: Pôr as coisas no seu devido lugar.
3: É, cada um no seu lugar. Cristiano Ronaldo, fala, mas não o vemos a fazer nada. É o que conta o jornalista Nuno Luz.
7: Disse ao Ronaldo: pá, oferece-me aí qualquer coisa.
1: Pá, isso é muito engraçado.
7: E ele disse: o que é que queres? Pá, não sei, o que quiseres, abraçadeira de capitão e tal. E naquele dia Portugal perdeu, o ambiente estava assim um bocadinho mau, e eu nem disse nada ao Ronaldo. E depois o Ronaldo veio à conferência da imprensa daqui, e eu falei com ele. E ele disse: eu sou pessoa de palavras, se eu disse que dou, mas até hoje ainda não dou.
3: Ainda não cumpriu esta promessa o Cristiano Ronaldo, mas se calhar é porque tem preocupações em casa. Agora ele está à mesa com os filhos, numa refeição, e faz uma pergunta para a qual de certeza que não esperava a resposta.
8: Qual é a pessoa mais famosa que vocês conhecem?
9: Mamã!
3: A mamã.
0: John Taylor, não é?
1: Eu não percebi a pergunta.
0: Qual é a pessoa mais famosa que eles conhecem?
1: Ah,
3: a mamã.
1: Claro. Não é nada.
0: Tem visto o documentário na Netflix.
3: Só pode.
0: Reality show.
3: Quem tem muito jeito para a música é José Manuel Fernandes, o ministro da Agricultura.
6: Eu começo pelo TikTok do senhor deputado José Carlos Barbosa, que fala de tocar concertina, é um instrumento popular. Posso dizer que também toco cavaquinho e órgão. Mas também lhe posso dizer que, sendo eu um aprendiz na concertina, o senhor deputado José Carlos Barbosa a cantar ao desafio seria o maior.
1: E o que aí vai?
3: Imaginam o ministro da Agricultura a tocar cavaquinho e órgão.
0: Podia juntar-se ao José Luís Carneiro, no outro dia
3: mostramos
0: aqui.
3: Também acordeão.
1: Então,
3: e quem é que podia cantar com ele?
8: O mar enrola na areia. Enrola mesmo.
3: Ficava bem, exatamente.
0: Então não ficava, estava afinadinho.
3: Estava, sim, senhora. Terminamos com o álbum de memórias do deputado do PSD, José Cesário. Tem muitos anos de Parlamento, passou por muito, mas há um caso de que ele não se esquece.
9: A visita da Xixolina foi, de facto, um momento interessante da vida parlamentar. É discutível quem é que a convidou, mas alguém foi. Sentou-se na bancada do público e esteve ali durante algum tempo, até que, de uma forma, diria, muito tranquila, decidiu mostrar um seio para o plenário. De facto, causou um bruxa enorme. E aqui, quando me livro disto, quero ir para casa.
1: Muito
0: não, era deputada
3: no Parlamento
0: italiano. Ilona Staller, mais conhecida.
3: Isto, atenção,
1: isto é só
3: para maiores de 40, os outros não percebem de quem estamos a falar.
1: Faça parte dos momentos de glória, envie-nos sugestões e vídeos para ouvinte@observador.pt ou então para o WhatsApp 910024185.
4: 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Estamos a caminho das notícias das 4 e temos música antes, precisamente, desse jornal das 4 da tarde. Música em português é Yolanda, com a música Responso. Eu sou a Filipe Duarte, muito obrigada por estar desse lado. Espero que esteja a ter um ótimo feriado e faça também uma boa viagem se for na estrada.

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Rádio Observador, são agora 3h59. Daqui a pouco vamos atualizar as notícias com o Carlos Pedro. Relembrar também que logo a seguir a estas notícias das 4 da tarde temos também repetição do episódio de E o Resto é Ciência para ouvir aqui na Rádio Observador. Precisamente antes das notícias também espreitar rapidamente a previsão do tempo para amanhã, quinta-feira, dia 11 de junho. As temperaturas continuam a subir, máxima de 36 graus em Lisboa, 31 no Porto, 26 em Aveiro e 31 em Faro.

0: Jornal das 4 com o Carlos Pedro e vamos começar por olhar para o discurso do Presidente da República nas celebrações do Dia de Portugal. Marcelo Rebelo de Sousa foi de poucas palavras, mas deixou um grande elogio à intervenção de António José Seguro.
1: O antigo Presidente também esteve presente na Ilha Terceira, nos Açores, o local escolhido por António José Seguro para as celebrações deste 10 de junho. Marcelo fala num discurso excepcional em todas as frentes.
2: Um discurso excepcional. Excepcional no que disse, excepcional na forma como disse, excepcional sobre Portugal, Camões, as comunidades, presente e futuro. Excepcional.
1: As poucas palavras de Marcelo Rebelo de Sousa aos jornalistas na Ilha Terceira, depois das cerimónias do 10 de junho.
0: E já vamos voltar às reações, mas primeiro o discurso de António José Seguro. O Presidente da República deixa apelos ao diálogo e à moderação na política nacional e ainda ao equilíbrio no contexto internacional.
1: O Presidente da República defendeu a paz, os direitos humanos, a Carta das Nações Unidas e uma relação equilibrada com os aliados europeus. Mas Seguro não esqueceu os avisos internos. Vasco Maldonado Correia.
3: Em busca da unidade nacional e de um país com mais ambição, Seguro escolheu os Açores para celebrar o 10 de junho e, por entre os mares e o nevoeiro do arquipélago, o Presidente da República identifica tempos difíceis.
4: As ansiedades que sentimos na economia, na geopolítica, na segurança das cidades, na proteção dos mais desfavorecidos, nas questões muito concretas da vida das pessoas reais, criam esse impulso de fechar fileiras, de escolher um lado, de erguer muros.
3: Mas encontra nas palavras a solução.
4: Faltam-nos cada vez mais as palavras do meio. Aquelas que não nascem entre muros, mas nos espaços abertos. São o antídoto para o vírus da polarização, que tende a substituir a argumentação, o debate e a negociação.
3: Seguro pede coragem ao governo.
4: A coragem prática de fazer escolhas difíceis sem ceder ao populismo. De defender o interesse de longo prazo, mas quando o ciclo eleitoral empurra para o curto prazo.
3: E nos Açores deixa uma exigência de igualdade aos aliados internacionais.
4: A garantia da segurança dos países europeus só é possível em articulação com os nossos aliados. Numa relação de equilíbrio e reciprocidade, de respeito pela soberania dos Estados, assente em valores que, apesar da incerteza dos tempos, não mudam.
3: Já Miguel Monjardino, presidente das Comemorações, alerta para uma nova era internacional.
5: A grande ruptura está em curso. Estamos presentes, novamente, na criação de um novo ciclo histórico.
3: O professor e especialista em geopolítica pede pragmatismo e reconhecimento da realidade.
5: Este não é o tempo de alimentarmos ilusões sobre as mudanças que estão em curso e as suas consequências. Este não é o tempo de enterrarmos a cabeça na areia e negar os factos. Este é, sim, o tempo de deixarmos para trás o campo de sonhos em que temos vivido.
3: Avisos de Miguel Monjardino nas celebrações do 10 de junho diz que o país deve ter uma boa relação com os aliados, mas primeiro e acima de tudo depende do caminho que quiser seguir.
1: Vasco Maldonado Correia, que acompanhou na Ilha Terceira este 10 de junho, aqui com os destaques dos discursos do chefe de Estado e do Presidente das Comemorações, Miguel Monjardino.
0: E o Presidente do Governo Regional dos Açores considera que os discursos de António José Seguro e Miguel Monjardino reforçam a importância estratégica do arquipélago.
1: José Manuel Bolieiro defende que os Açores estão a ganhar uma nova centralidade geopolítica e relevância, tanto para Portugal como para o resto do mundo.
6: Eu estou muito ciente de que se começa agora a valorizar com outra consciência a importância dos Açores, com um investimento que há de ser feito em infraestruturas que dinamizem crescimento e desenvolvimento económicos, mas também infraestruturas de duplo uso que assegurem garantias de segurança e defesa para o país, para a União Europeia, para a NATO, para o mundo. Os Açores estão agora numa centralidade mundial. São, para o seu desenvolvimento socioeconómico, uma ultraperiferia da União Europeia, por isso, uma região de necessidades. Mas também são uma região de oportunidades para a dimensão e projeção de Portugal enquanto relevante na União Europeia e no mundo.
1: O líder do Executivo açoriano sublinha ainda o potencial do mar e da economia azul para o futuro da região.
0: Mais reações com elogios e avisos. O PSD diz que foi uma intervenção adequadíssima.
1: Pela voz do líder da bancada parlamentar, Hugo Soares, que aponta para um discurso a puxar pelo patriotismo.
7: Fez um discurso adequadíssimo à cerimónia e à ocasião. Foi um discurso onde puxou pelo patriotismo e hoje é também preciso que aqueles que representam as instituições ao mais alto nível, designadamente o Sr. Presidente da República, que possa puxar pelo nosso patriotismo e uma palavra muito especial para as comunidades portuguesas e julgo que uma mensagem política, aquilo que resulta, para lá de uma palavra de esperança e de acreditar, foi um pedido para que todas as forças políticas tenham consciência de que estes são momentos em que os ciclos eleitorais devem revelar menos e aquilo que deve ser absolutamente decisivo é o interesse nacional. No fundo, uma palavra de longo prazo e de estabilidade política que registrei, que anoto e com a qual concordo.
1: Do lado do Chega, Pedro Pinto diz que o Presidente da República fez um discurso realista e que vai ao encontro do que o partido defende.
8: Hoje fez um discurso realista, de querer melhorar o país, e acho que foi muitos alertas a Luís Montenegro. Acho que Luís Montenegro, que estava aqui também presente, deve ter ficado com as orelhas a arder, porque tudo aquilo que nós ouvimos o Sr. Presidente da República dizer é tudo aquilo que nós defendemos para o país. Um país com qualidade, com bons salários, com muito trabalho, e é isso que nós defendemos.
1: O líder da bancada parlamentar do Chega, que apesar destes elogios, acusou António José Seguro de faltar o respeito aos imigrantes portugueses, quando esteve no Luxemburgo, em causa para Pedro Pinto as comparações entre os imigrantes portugueses e a imigração descontrolada no país. Seguimos com a reação do Partido Socialista. O secretário-geral do PS realça os apelos ao diálogo e à concertação. Já sobre o projeto europeu, Carneiro reforça o compromisso de Portugal, mas pede que não se desvalorize a relação com os Estados Unidos.
9: Um discurso muito substantivo e que dá força, energia e que nos inspira para o futuro do nosso país. A nossa pertença ao projeto europeu e a nossa participação ativa no projeto europeu não significa a desvalorização, pelo contrário, significa que a nossa dimensão na Europa reforça-se com a valorização da nossa relação com os Estados Unidos da América em termos de segurança e defesa.
1: José Luís Carneiro, que não assumiu ou não quis assumir uma posição sobre uma eventual alteração ao acordo da base das Lajes com os Estados Unidos. Já Paulo Raimundo, do PCP, relembra que, apesar de Portugal ter responsabilidades internacionais, tem também uma voz própria.
10: Nós estamos inseridos no mundo global. Nós temos responsabilidades internacionais. Nós pertencemos à União Europeia. Isso é tudo um facto. Mas Portugal tem uma voz própria. Portugal tem uma palavra própria sobre os acontecimentos e sobre os desenvolvimentos. E tem uma coisa para cumprir que se chama a Constituição da República Portuguesa.
1: Paulo Raimundo, o secretário-geral do PCP, em reação ao discurso do 10 de junho do Presidente da República.
0: E o politólogo André Azevedo Alves considera que António José Seguro deixou claras críticas a Luís Montenegro e a André Ventura.
1: Na Rádio Observador, André Azevedo Alves diz ainda que a única novidade no discurso do chefe de Estado foi o apelo que fez à necessidade de reformas.
11: Creio que foi talvez um discurso um bocadinho mais voltado para dentro do que eu esperava, retomando o que tem sido a sua linha discursiva, criticando a polarização, criticando o populismo, e eu acho que talvez a principal nota com alguma novidade tenha sido um apelo relativamente explícito que fez à necessidade de reformas, porque se por um lado as críticas à polarização e ao populismo têm como principal alvo naturalmente André Ventura e o Chega, também não deve haver dúvidas de que esse apelo à coragem para governar, esse apelo à necessidade de tomar decisões difíceis a bem do país, tem um claro destinatário, e esse claro destinatário é Luís Montenegro.
1: O politólogo André Azevedo Alves na Rádio Observador a analisar este primeiro discurso do 10 de junho de António José Seguro como Presidente da República.
0: Ainda na atualidade nacional, dois ex-presidentes da Câmara de Oliveira das Mães foram condenados a penas suspensas de mais de 2 anos por crimes de prevaricação.
1: Que é como dizer que cometeu crimes contra a administração pública. Hermínio Loureiro, autarca de Oliveira Dias Mães, de 2009 a 2016, foi condenado a 2 anos e 8 meses pela prática de um crime de prevaricação relativo às obras do Complexo Desportivo Municipal de Cucujães em 2016. Já Isidro Figueiredo, sucessor de Hermínio Loureiro, foi condenado a 2 anos e 6 meses pelo mesmo crime, mas relativo às obras da Biblioteca Nacional de Ocela e da Academia de Música em 2017. A notícia é da agência Lusa, que cita fontes oficiais. O acórdão foi proferido ontem pelo Tribunal de Santa Maria da Feira.
0: Notícia de fecho do Jornal das 4.
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0: E por aqui na Rádio Observador temos repetição de E o Resto é Ciência, primeira parte, para ouvir até à síntese das 4:30.
18: Bem-vindos de regresso a E o Resto é Ciência, o nosso programa semanal sobre temas da ciência. Eu sou o José Manuel Fernandes, comigo está o Miguel Miranda, geofísico, académico, e que nos vai ajudar hoje a perceber algo que, à primeira vista, se calhar nunca nos interrogámos sobre isso, mas que é, não deixa de ter a sua complexidade. Isto é, como é que nós, seres humanos, há muito tempo, há muitos séculos, há milénios, que conseguimos acumular umas sobre as outras pedras em formas que parecem desafiar o equilíbrio, desafiar a gravidade e olhar para o céu, olhar muito para cima. O momento propicia esta conversa porque nós estamos a gravar na véspera de o Papa Leão XIV estar na Igreja da Sagrada Família, em Barcelona, e ir lá precisamente para inaugurar a sua mais recente torre. A igreja não está completa ainda, ainda terá que ser completada, mas esta torre, a Torre de Jesus Cristo, sobe a mais de 170 metros, e desde outubro de 2025, portanto há uns meses atrás, que é a torre de pedra mais alta jamais construída, pelo menos aquelas que hoje existem. Ela ultrapassou a torre mais alta que existia, que é numa outra igreja, essa sim gótica, essa sim a mais antiga. A Sagrada Família é uma igreja que começou por ser desenhada num estilo neogótico, mas depois ganhou alma, ganhou asas, digamos assim, com o desenho de António Gaudí. E esta ida do Papa a esta igreja também coincide com outra data importante, porque 10 de junho de 2026 completar-se-ão 100 anos sob a morte desse genial arquiteto que tanto marca a paisagem urbana de Barcelona. Mas, no entanto, olhando para aquela igreja, e quem nunca lá esteve, pelo menos já viu as suas fotografias, é uma igreja que marca digamos, o perfil, o skyline da cidade de Condal, como eles costumam chamar os espanhóis, da cidade de Barcelona. Essa igreja, toda ela, diz-se-ia que foi construída de forma tão habilidosa que consegue chegar tão alto, mas foi, ela não é de cimento, ela é de pedra. Pedra sobre pedra, pedra sobre pedra. Miguel, como
19: Gaudí,
18: é que isto...
19: Gaudí, como sabes, teve a ousadia de fugir ao estilo gótico clássico de linhas direitas e fazer caracterizar a sua obra-prima, porque ele sempre considerou a Sagrada Família como a obra da sua vida. Ele, aliás, nos últimos anos da sua vida, viveu no próprio edifício, mas ele espelha formas que são formas da natureza, como favos de mel, como formas que normalmente encontramos mais facilmente naquilo que é natural do que provavelmente daquilo que é construção.
18: É uma arquitetura muito orgânica, aliás, é uma igreja que leva 140 anos em construção, mais de 140 anos, portanto ele não começou logo no início da construção, ele chegou pouco depois, mas viveu lá, décadas, não foram poucos anos. E infelizmente aquilo que nós estamos a ver, nem sequer temos a certeza que seja totalmente como ele tinha desenhado, porque boa parte dos seus desenhos herderam durante a Guerra Civil Espanhola.
19: Seja como seja, temos uma obra-prima que reivindica o título da catedral mais alta alguma vez construída, pedra sobre pedra. O que é que quer dizer pedra sobre pedra? Por vezes não há convicção, quando olhamos para uma igreja, mesmo românica ou gótica, de que não há propriamente cimento a unir as pedras. Nem as pedras são tipo peças de Lego, não têm encaixe.
18: Sabes que, curiosamente, vai ser lançado agora, precisamente para assinalar esta inauguração e os 100 anos de Gaudí, a Lego vai lançar uma construção com a Sagrada Família. Se fores um fã, custa cerca de 750 euros, mas depois é preciso montar 12 mil peças, portanto tem-se para umas horas, para uns dias valentes.
19: Eu desconfio que tem aqueles bocadinhos que servem para unir umas peças às outras.
18: Sim, claro, terão os encaixes, não é?
19: Terão os encaixes. São capazes de suportar forças laterais. E é isso que é importante perceber-se. Existem construções muito grandes do passado. Eu diria, uma delas mais conhecida é o Panteão de Roma, que tem uma nave sem colunas muito, muito, muito extensa. Existe a Santa Sofia, não é? em Istambul, que são todas obras-primas de engenharia. Nós chamamos de arquitetura, mas aquilo é um misto de arquitetura e engenharia.
18: E o Domo de Florença, que também no seu tempo foi um desafio tremendo.
19: O grande desafio que sempre houve no passado foi como aguentar um teto. Não é? Se vocês sabem que alguns tetos de edifícios muito antigos eram de madeira e desapareceram, mas na verdade, para aguentar um teto que fosse de pesado, de pedra, era preciso colunas sucessivas, colunatas, que fazem que muitos edifícios da Grécia Clássica são conhecidos exatamente pelas suas...
18: Da Grécia Clássica, se formos do Egito também, encontramos isso em Karnak, por exemplo, nos templos de Karnak, encontramos isso em muitas outras, quer dizer, em outras construções, até aqui mais próximo de outras arquiteturas.
19: Até no Uzbequistão,
18: ou aqui ao lado, em Córdoba, a Mesquita de Córdoba.
19: Exatamente. A Mesquita de Córdoba já tem um bocadinho de mistura de alguns elementos.
18: Sim, já tem, porque já há elementos... Enfim.
19: Exatamente, que já são próximos da arquitetura gótica. Mas, no essencial, qual é o problema? É quando nós pomos uma construção que tem apenas pedra sobre pedra, nós temos que garantir que, apesar da sua competência muito grande às forças de compressão, as pedras não aguentam, no essencial, nem a extensão, nem a tração, nem a flexão. E, portanto, é preciso que o desenho arquitetónico seja de tal forma que a solicitação que é feita aos elementos construtivos seja essencialmente em compressão. Quando consideras...
18: No fundo, estás a dizer, seja, quando digo em compressão, é peso, não é? Portanto, o peso a funcionar como argamassa. Se bem que, enfim, vamos lá ver, do ponto de vista totalmente rigoroso, não há cimento, mas há uma espécie de cal para juntar as duas pedras.
19: Mas só,
18: não é?
19: Para garantir o contacto ponto de vista
18: da física.
19: Para evitar
18: que haja fricção.
19: Então imaginem o que é tentar fazer. Imaginem um arco romano, o arco mais antigo que se vê nas pontes romanas, que se vê em muitas ainda aqui assim em Portugal. O arco é um arco pleno, é um arco perfeito, não é um arco ogival, não é aquilo que caracteriza as igrejas góticas, e ele distribui a tensão devido ao peso das próprias pedras o mais lateralmente possível, pelo facto da forma de cada um desses elementos facilitar esse tipo de situação.
18: No fundo estamos a falar de uma espécie de encaixe, não é encaixe, mas é uma espécie de encaixe não é?
19: Natural.
18: É um encaixe natural, em que o peso vertical... O peso vertical é distribuído lateralmente. Exatamente.
19: A arquitetura gótica tentou maximizar esse facto. Tentou procurar duas coisas. Primeiro, evitar a necessidade que tinham as igrejas românicas de ter paredes muito espessas. Porque se queria introduzir elementos luminosos, luminosidade, vitrais, que dessem outra transcendência aos espaços interiores. E para isso... desenharam o chamado arco ogival, que é mais alto que o arco romano, tem uma flecha maior, mas que maximiza o transporte da tensão em compressão. Mas quanto é que uma pedra destas de calcário, porque sabes que a maioria destas que atrás são feitas em calcário, mas nem todas. Nós temos uma exceção muito conhecida, que é de Estrasburgo, não é? Que é aquele grejo vermelho que dá a cor característica a Estrasburgo. E, por exemplo, no norte de Portugal, temos Sés, não são catedrais, mas delas se aproximam feitas em granito.
18: E também temos catedrais feitas em tijolo, e sobretudo no leste da Europa. No leste da Europa, Gdansk, por exemplo.
19: É feito em tijolo. Pronto, isso...
18: Sim, mas também são muito altas. São tijolos, não é? São tijolos como os dois, não são tijolos furados, são tijolos maciços.
19: São tijolos maciços, mas os tijolos maciços também não são tão... Quer dizer, nas zonas em que não há calcário, tem que se arranjar uma solução, porque todas estas construções foram feitas com calcário da região em que foram feitas. Nós temos calcário na maioria dos casos, em Florença temos mármore, portanto um calcário já metamorfizado.
18: Mais rijo, mais duro.
19: Mais duro, de certa forma mais bonito ou mais feio, depende muito do gosto de cada um, não é? Mas
18: isso é a pedra que é mais utilizada. No caso, sobretudo de Siena, e também em Florença, a mistura de várias calcárias, de várias cores, também fez parte da magia desse
19: claro,
18: espaço.
19: Claro, e que é o branco e o negro, e aparecem em muitos
18: lugares. Nós quando olhamos, desculpa lá, quando olhamos para os calcários, por exemplo, nós temos dois monumentos que toda a gente conhece bem, e até olhando para a sua cor percebe-se que são calcários diferentes, que é o Jerónimos, em Lisboa, que é um calcário bastante branco, mais típico aqui, mais desta região, e depois temos a Batalha, o Mosteiro da Batalha, que é um calcário já amarelado, não é?
19: Amarelado, às vezes um bocadinho azulado, que é o calcário de Ansan, é uma pedra que é hoje monumento geológico, portanto, e é considerado património geológico da humanidade, que é um conceito também bastante curioso, mas tem a ver com o facto desse calcário de Ansan ter sido utilizado em estatuária um bocadinho por toda a Europa, de ser uma pedra que tem uma resistência à compressão que é de cerca de 50 megapascal. Vamos lá ver o que é que isto
18: tens explicar isso, tens de explicar o que é que é isso. Primeiro, o que é que consideras resistência à compressão?
19: Resistência à compressão, neste caso, é qual é que é a máxima tensão compressiva que a pedra é capaz de aguentar sem colapsar, sem se
18: partir aos
19: entrar em ruptura. Porque os materiais são caracterizados por poder entrar à ruptura ou por extensão, ou por compressão, ou por flexão. São três experiências diferentes que se podem fazer num laboratório de resistência de materiais. Estes materiais todos usados para fazer as catedrais não têm nenhuma capacidade de tração, nem têm a flexão. Têm apenas a compressão. E a compressão, isso é caracterizado por um valor que 50 megapascais quer dizer o seguinte, fazendo uma conta barata, 50 milhões de pascal são newtons por metro quadrado. Para terem uma ideia mais simples, mais ao nosso nível, podemos dizer que cada centímetro quadrado de material aguenta exatamente cerca de meia tonelada antes de entrar em ruptura. E isto é um volume muito elevado, e é por isso que é possível fazer edifícios tão altos, porque eles todos têm o peso deles sobre distribuído verticalmente.
18: Sim, só para ter ideia, uma coisa que tenha 10 centímetros de largo, portanto um pequeno quadrado, portanto um cubo, um paralelepípedo de rua, são 50 toneladas. Portanto,
19: é por isso que foi possível desenhar na Idade Média, nos séculos XIII, XIV, edifícios tão altos e tão esbeltos. Porque mesmo quando os comparamos com os edifícios históricos, como o Panteão, são edifícios que têm na parte de base, na parte mais em baixo, áreas muitíssimo maiores e paredes muitíssimo mais espessas. As catedrais góticas são caracterizadas pela sua... São esbeltas, são altas, são elegantes e transmitem-nos exatamente aquela ideia de chegar ao céu. E isto foi muito importante nessa época, em que eram símbolos, de certa forma, de poder e de transcendência. É muito interessante para quem tem a possibilidade de ver, por exemplo, a Catedral de Chartres. Foi daquelas mais... Olha, foi das mais rápidas de construir.
18: E ainda hoje é uma das que tem os vitrais mais... bonitos.
19: Mais bonitos sempre, mas chega em baixo e olha para a catedral, vê o que tem de chegar ao céu que existe neste tipo de ambição. Quando nós fazemos umas contas sobre...
18: Que é uma coisa que está presente em várias culturas da humanidade, não é? As pirâmides também era uma forma de chegar ao céu. Só que aí a lógica, a forma de construtiva é completamente diferente.
19: É completamente diferente, mas é interessante pensar-se que as pirâmides tiveram uma grande vantagem. Perenidade, não é? Têm milhares de anos e lá estão. É preciso dizer que as catedrais feitas em calcário, apesar de todos os problemas que o calcário tem com a meteorização, com a influência da chuva, e em particular das chuvas ácidas, que aqui falámos. Apesar disso, ainda estão lá no sítio delas desde há 700 anos.
18: De vez em quando há problemas, como houve recentemente na Catedral em Paris, em Notre-Dame, com um incêndio, mas precisamente foi um incêndio, não teve, caiu uma torre, que aliás era recente, era uma torre do século XIX.
19: Exatamente, mas, e tocou precisamente a parte de madeira, não é? Que a Catedral ainda tinha muita. Quando nós vemos um edifício destes tão bramado, feito com toda a tecnologia atual, ao fim de 60, 70 anos, não for bem recaustado, terá grandes dificuldades em permanecer.
18: Vamos falar um bocadinho melhor de Betão, porque eu gostava depois voltarmos ao tema, designadamente, da famosa cúpula do Panteão em Roma, Panteão Romano, mas já vamos lá. Vamos lá agora primeiro ver como é que estas catedrais... Quer dizer, tudo certo, estas rochas têm uma grande resistência à compressão. Mas, e é o lado negativo dela, se nós colocarmos não esforços verticais, mas esforços, digamos, de diferenciais, elas partem, não é? Podem partir.
19: E o que, se fizeres essa conta, assim, quantos blocos posso eu pôr em cima dos outros até que entrem em ruptura? Nós seríamos capazes de fazer catedrais com 2 km de altura. Nós não somos
18: e até
19: capazes.
18: Depende das pedras, não é? Porque se for granito seria
19: eu
18: mais.
19: Eu estou a falar do calcário tipo de Ansan, tipo da batalha. Há calcários mais rijos, que ainda conseguiam suportar tensões compressivas superiores. Mas nós não somos capazes de fazer, cabente, que atrás dessa altura, não por causa da compressão, mas por como se quem já fez aqueles jogos de blocos de madeira, sabe que eles normalmente quando se começam a subir muito, eles não caem à compressão, eles caem à curvatura, eles curvam e portanto e desfazem-se porque entram em colapso, em curvatura. Nós estamos muito habituados a dizer palavras em inglês parvas sobre este assunto, que é buckling, mas agora vamos tentar evitar isso. Mas é por isso que apareceram os arcos botantes. Os arcos botantes e os contrafortes aparecem exatamente para impedir este movimento de colapso à curvatura.
18: Agora voltando ao tema, a pressão é feita, por exemplo, no caso de um arco, não é? Nós temos uma pressão que é vertical, mas que depois que é distribuída lateralmente. Portanto, ao distribuir lateralmente, podíamos, por assim dizer, fazer aquela coisa que é, e aquilo ia abrindo, não é? Portanto, a curvatura ia abrindo. É para impedir que ela abra.
19: Ela abra. Que é a tal curvatura. E, portanto, para impedir que ela abra, apareceram os arcos botantes. E os arcos botantes, que, de certa forma, preenchem mais o espaço exterior, têm como uma grande vantagem libertar o espaço interior para aquilo que é a emissão da catedral.
18: Que é olhar para cima e olhar para o céu. Mas já vamos voltar a esse tema na segunda parte. Fazemos agora um intervalo para o noticiário. Estaremos de regresso dentro de alguns minutos.

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5: São 4:30, daqui a pouco atualizamos mais uma vez a informação.
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0: 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Vamos a mais uma síntese de notícias aqui na Rádio Observador com o Carlos Pedro. Boa tarde, Carlos.
1: Boa tarde, Filipa. Dois ex-presidentes da Câmara Municipal de Oliveira de Ezemeis foram condenados a penas suspensas de mais de 2 anos por crimes de prevaricação. Hermínio Loureiro, presidente da Câmara de Oliveira de Ezemeis, de 2009 a 2016, foi condenado a 2 anos e 8 meses pela prática de um crime de prevaricação relativo às obras do Complexo Desportivo Municipal de Cucujães em 2016. Já Isidro Figueiredo, o sucessor de Hermínio Loureiro, foi condenado a 2 anos e 6 meses pelo mesmo crime relativo às obras da Biblioteca Municipal de Ocelo e da Academia de Música em 2017. A notícia é da agência Lusa. O acórdão foi proferido ontem pelo Tribunal de Santa Maria da Feira. António José Seguro apela ao diálogo e à moderação na política nacional. Foi o primeiro discurso do dia 10 de junho com o Presidente da República de António José Seguro. Deixou um aviso ao Governo. Diz que é tempo de defender o interesse de longo prazo. O Presidente critica os salários do país e um cenário de habitação inacessível que destrói os orçamentos familiares. Seguro diz que é tempo do Estado e das empresas assumirem que o mercado de trabalho ainda não aprendeu a reconhecer a qualificação e a inovação. Já sobre a situação internacional, o Presidente da República defende uma relação de equilíbrio com os aliados internacionais, bem como o respeito pela soberania. A CPCJ sinalizou 6 situações de trabalho infantil no último ano. 5 dos casos estão relacionados com práticas de mendicidade. O número é avançado no relatório anual de avaliação da atividade das CPCJ. No ano passado foram identificadas 6 situações enquadradas na categoria de exploração do trabalho infantil. Embora os números sejam baixos, a Comissão Nacional de Promoção dos Direitos e Proteção das Crianças e Jovens alerta para o facto de estas ocorrências estarem frequentemente associadas a contextos de pobreza, exclusão social e fragilidade familiar. A CPCJ do Montijo registrou o maior número de ocorrências, com 4 casos sinalizados. Uma delegação do Qatar viajou esta manhã para Teherão, na capital do Irão, na procura de finalizar um acordo para o fim da guerra. A informação é da Reuters. Entretanto, Donald Trump diz que o Irão vai pagar o preço por não ter aceitado um acordo de paz. Ainda sobre o Médio Oriente, a Agência Internacional de Energia Atómica aprovou uma resolução que exige ao Irão que declare os estoques de urânio enriquecido que o país ainda tem.

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6: 4h35, boa quarta-feira e boa viagem com a sua Rádio Observador. Até às 5 da tarde, vamos à segunda parte da repetição de O Resto é Ciência.
7: Estamos de regresso e O Resto é Ciência. Estamos aqui a ver como é que torres tão altas como a nova torre, a torre que vai ser inaugurada pelo Papa Leão XIV, na Igreja da Sagrada Família em Barcelona, que tem mais de 170 metros de altura, como é que uma torre dessas, feita de pedra, se aguenta? Porque, apesar de tudo, aquilo não é um arranha-céus de aço ou de cimento. Miguel, estavas a explicar como é que os arcos potentes, mas não só, ajudaram a distribuir o peso de forma a que aquilo que basicamente são forças verticais, forças de compressão, não fizessem desabar as construções.
8: Vamos lá ver, apesar do arco ogival ter uma flecha muito grande e, portanto, tentar ter o máximo distribuir o peso próprio de forma apenas vertical nos seus apoios, é verdade é que também existem forças horizontais, existem pequenas componentes horizontais que têm que ser suportadas pela estrutura. Os arcos botantes são colocados lateralmente exatamente para impedir esse encurvamento excessivo. Esses arcos libertam muito espaço livre dentro das naves, que permitem igrejas fantásticas, altas, permitem vitrais em grandes quantidades, porque as paredes são libertadas da necessidade de suportar uma parte do esforço.
7: E boa parte, inclusive, desse esforço, no caso das abóbadas, também é distribuída de forma a termos um mecanismo que não obriga, a paredes fechadas, não é? Portanto, a paredes permite ir transmitindo essa força para uma espécie de pilares dobrados, não é?
8: Exatamente.
7: Nervuras.
8: Se virem com muito cuidado o interior de algumas destas igrejas, veem que existem, estas nervuras que
7: podem ser simples ou podem ser complexas, como, por exemplo, nos nossos Jerónimos, que têm uma
8: estatuária. Podem ser muito trabalhadas e, na verdade, elas são muito importantes para fazer este trabalho de permitir erguer construções tão altas com paredes tão finas. Porque apesar de, como tivemos a dizer há bocado, de, por exemplo, o Panteão ter uma sala que é claramente maior, por exemplo, que a tal sala do Capítulo, tão famosa no Mosteiro da Batalha, na verdade, ela é feita muito à custa de ter paredes muito espessas na base.
7: Sim, mas já vamos a essas duas salas, vale a pena falar um pouco melhor sobre elas, não é? Sobre essas duas salas. A sala do Capítulo, estamos a falar do Mosteiro da Batalha. Para quem visitou o Mosteiro da Batalha, é aquela sala onde está o soldado desconhecido, onde está também o Cristo das trincheiras, que é uma imagem de, uma escultura trazida das trincheiras da Flandres, absolutamente impressionante e muito forte. Mas essa sala é uma sala que mistura a enorme leveza da sua construção com algo que vai um bocadinho ao contrário daquilo que estavas agora a dizer, que é, em vez de ter um arco que sobe em flecha, digamos, o tal arco ogival, tem um arco abatido, portanto é uma espécie de abóboda, como se estivesse lá de um morro em cima, portanto torna tudo mais complicado.
8: Torna tudo muito mais complicado e, contudo, é uma sala que tem 19 quadrada, não é? Tem 19 metros de lado, portanto é um espaço ainda
7: grande,
8: tem quase 400 metros quadrados. Não tem nenhum ponto intermédio e, como aqueles que estudaram no meu tempo e não penso que agora sequer ainda também, faz parte de um dos mais conhecidos textos do Alexandre Herculano, chamado A Abóbada, em que retoma a questão da sua construção. A batalha foi construída, como sabem, para evocar a Batalha de Alves-Barrota. E a batalha...
7: Portanto, é comandada por Dom João I, não é?
8: Exatamente, e portanto, o arquiteto que começa a construir é o Afonso Domingues, é o primeiro homem arquiteto português que se pode, digamos, referenciar. Terá sido substituído numa parte já tardia da sua vida por um estrangeiro, pelo mestre Gui.
7: Repara, só para as pessoas terem noção de tempo. A batalha é em 1380, a construção, portanto, esta substituição, portanto, acontece em 1401, portanto, 20 anos depois, mas a construção não começou logo, não é? Portanto, no fundo, Afonso Domingues só acompanhou os primeiros anos de uma construção que depois seria muito longa.
8: Repara, para os tempos atuais seria bastante rápido, começa a construção. Eu quero salientar que...
7: Com os tempos atuais, pensámos no aeroporto de Lisboa.
8: O TGV e o aeroporto ainda não começaram, portanto, o que é que é 20 anos, não é? O Dom João I... Ou tinha menos...
7: Foi um pouco mais célebre.
8: Foi um pouco mais célebre. Ou tinha mais autoridade, ou tinha menos regulamentação para cumprir. O que eu sei é que ele é substituído pelo mestre Gui e isto dá origem, digamos, uns séculos mais tarde, a um texto que é nacionalista.
7: Não, e foi feito com essa intenção, digamos assim.
8: Com essa intenção,
7: assim.
8: Feito numa altura em que o nacionalismo era preciso, já agora. Para defender o país, e que essencialmente retrata o Afonso Domingues como um arquiteto que desenhou uma obra arrojadíssima, que é a obra da Sala do Capítulo, e depois o mestre Gui como sendo o estrangeiro que aporia algumas dessas suas conclusões em causa, quando aparentemente a verdade histórica não é bem essa.
7: Pois não.
8: Ambos são grandes arquitetos.
7: Sim, o mestre, quer dizer, aliás, hoje em dia, alguns dos espaços mais conhecidos, além da sala de capítulo mais conhecidos da batalha, devem-se ao mestre Gui, nomeadamente a Capela do Fundador, que é aquela capela onde estão os túmulos de Dom João I, Dona Filipa de Lancaster e dos seus filhos, assim como as chamadas capelas imperfeitas, inacabadas, que são do desenho dele. E se nós notarmos, é um estilo gótico diferente, porque um era... O mestre Gui já é o gótico flamejante, que é mais digamos... Mais efusivo.
8: Exatamente,
7: mais
8: efusivo. Há de desembocar no tal estilo manuelino, nos temos mais.
7: Sim, depois a seguir já com elementos manuelinos, nomeadamente nas capelas imperfeitas. Mas agora, voltando aí, a lenda é que aquilo teve um desabou, depois construído pelo mestre Gui, depois teria sido reconstruído por Afonso Domingues, ele teria ido para lá dormir durante 3 noites seguidas, para provar que aquilo não desabava e teria dito: a abóbada não caiu, a abóbada não cairá. Isto é uma lenda, e que aliás o livro de Alexandre Herculano chama-se Lendas e Narrativas, portanto, claro. Não é, não está ali
8: lendas,
7: para enganar ninguém, não é? Isto está na parte das lendas, é uma lenda que de facto não será verdadeira, até porque de facto mestre Gui, que não sabe a nacionalidade exatamente, portanto, mas nesta altura, vamos lá ver, nós hoje damos muita importância à nacionalidade, mas estes artistas circulavam pela Europa e circulavam entre catedrais, e portanto há quem diga

0: vazia do teto que aguenta aquilo. E agora é curioso comparar isso com uma outra abóboda que é duas vezes maior, basicamente, que é a abóboda falaste logo com essa, do Panteão de Roma, que é completamente diferente, não é?
1: Completamente diferente. E é feita de uma forma completamente diferente.
0: É isso que
1: do ponto de vista construtivo. É também um milagre da arquitetura e um milagre da engenharia.
0: Está lá há 2000 anos.
1: Que está lá
0: desde
1: há 2000 anos, de pé. Numa sala que não tem nenhum outro ponto de apoio intermédio, mas tem uma claraboia. Porque, na verdade, ela é feita de forma concêntrica, é feita com elementos circulares, todos eles. É feita com um material cuja densidade varia com a altura. Portanto, a parte mais baixa é com material.
0: Vamos ver, aquilo é uma espécie, é um cimento usado pelos romanos, portanto, foi uma obra romana. É um cimento que é uma mistura de uma matéria que depois, digamos, solidificava com pedra. E essa pedra que na parte da base, portanto, aquilo foi sendo feito por camadas, não é? Portanto, punha-se uma camada, depois esperava-se que secasse, punha-se outra, tudo com armações de madeira, como ainda hoje faz o cimento armado, só que não é armado, porque hoje em dia o nosso cimento, além de ser um cimento industrial, tem dentro uma estrutura de ferro, muitas vezes, não é?
1: Portanto, e é interessante que as pessoas percebam porquê, porque o cimento tem uma característica que se aproxima, vá lá, um pouco, do que descrevemos para o calcário. É que, na verdade, nós quando fazemos paredes nos edifícios, ou fazemos, por exemplo, placas, prédios de placa, tem uma placa de betão armado, nós precisamos que elas sejam simultaneamente resistentes à flexão, à compressão e à extensão, para poderem suportar todos os esforços que nós andarmos em cima delas. E, na verdade, isso é possível se nós misturarmos a qualidade do aço, digamos, a resposta do aço à flexão e à extensão, com a resposta do betão à compressão. Essa mistura de que se chama cimento armado ou betão armado foi fundamental para fazer as construções no pós-Segunda Guerra, diria eu.
0: Sim, começou um pouco antes, mas é basicamente...
1: Talvez um pouco antes, mas essencialmente da segunda metade do século XX. E é ela que permite, por exemplo, ter, apesar de tudo, naves bastante largas. É claro que existem depois as situações mais extremas, da qual uma das mais conhecidas é a Pala do Cisa no Parque das Nações, que é feita com uma catenária, exatamente porque a catenária também tem uma forma de distribuição de tensões que permite agarrar à extensão uma parte significativa do peso próprio. Tudo isto são, digamos, situações que estão entre a arquitetura e a engenharia, por isso é que os engenheiros chamam muitas destas obras de arte, não é? E os arquitetos chamam isto obras de arquitetura, porque, pronto, há sempre estas pequenas...
0: O caso desse Panteão de Roma, estamos a falar de uma sala que, em dimensão, é muito maior que a do sala do capítulo, tem mais de 40 metros de largura, que só foi superada 1500 anos depois, mas sensivelmente, pelo domo de Florença, mas esse domo de Florença é já em flecha, não é? Portanto, já é em flecha, já tem uma estrutura diferente, mas também tem óculo.
1: Porque ele tenta fazer duas coisas, repara, ele tenta simultaneamente, no caso de Florença, ter a dimensão das obras romanas, mas ter a transcendência das obras góticas. E essa combinação é uma combinação que, no caso de Florença, é também conseguida pelo material em que eles realmente são capazes de utilizar, que não é também o mesmo que usaram os romanos. Mas é preciso dizer, cada época tem os seus campeões, os campeões da capacidade. E em todas elas foi sempre importante esta ideia de certa forma, ambição. Dizer, vamos fazer mais alto, mais esbelto, mais capaz. É preciso dizer que, mesmo comparando com as obras clássicas, a performance da altura versus quantidade de material utilizado é mesmo maximizado nas catedrais góticas. É maximizado. É a maior altura que se consegue com tão pouco material.
0: Pois, e aliás, o exemplo da Sagrada Família é muito ilustrativo, porque ele ainda vaza mais a própria construção, não é? Nós olhamos para aquelas torres, e aquelas torres são... Eu acho que fico sobretudo impressionado de se pensar que durante estes 140 anos de construção que aquilo leva, as primeiras torres ainda foram construídas com andaimes de madeira. Agora, quando colocaram os últimos elementos nesta de Torre de Jesus, já era com grandes guindastes. Já foram usados grandes guindastes. As peças de topo, neste caso com

0: Creto é uma que foi desenhada pelo Gaudí, é extraordinário. É uma cruz, mas com quatro braços, para poder funcionar como cruz, seja de que lado estiver a ser vista,
1: Precisamente.
0: não é? É uma cruz com quatro braços, mas é um elemento que nós não temos noção da sua altura, a não ser se que saibamos que ela mede praticamente 20 metros de altura, que é um tamanho colossal,
1: Fantástico,
0: fantástico, colossal.
1: fantástico. E está colocada numa zona da cidade de Barcelona, pronto, que se fosse mais desafogada, dava ainda uma ideia maior da sua importância, porque estas obras de arquitetura precisam de espaço. Uma das coisas que é característico das catedrais góticas que podes ver em França, por exemplo, no Vale do Loire, é tem-se espaço.
0: Mas sabes, não é seguro que tenha sido sempre assim. Não é seguro que tenha sido sempre assim. Isso, há quem diga que é, em boa parte, uma herança do século XIX e do romantismo. Porquê? Porque antes as catedrais góticas eram o edifício que se erguia no meio das casas baixas. Portanto, só que as casas também não tinham a dimensão que têm hoje, não é? Portanto, eram dois, três andares no máximo, portanto, um casario à volta, e aquilo era a casa que ia ao céu. E de vez em quando nós encontramos, em alguns sítios, catedrais com essas características ainda,
1: Mas como
0: designadamente.
1: as casas baixas foram crescendo.
0: Mas agora houve uma altura que achou que se tinha que abrir espaço à volta da catedral, e, por exemplo, à frente de Notre-Dame, aquela praça que existe em Paris, aquela
1: Parvi.
0: praça que existe não seria assim originalmente, assim como a primeira catedral gótica, que é Saint-Denis, nos arredores de
1: Saint-Denis,
0: Paris.
1: sim, está claramente. Mas essa está, pronto, no casco histórico da cidade. Mas eu diria que, no que me diz respeito, deve-se abrir todo o espaço, à volta. Porque é preciso admirar o que são das obras mais fantásticas que a capacidade humana foi capaz de fazer. Mas, mais uma vez, lembro: pedra sobre pedra. Pedra sobre pedra.
0: Aguentando precisamente apenas o princípio da compressão,
1: Mais
0: portanto,
1: nada.
0: sem as outras características dos materiais construtivos, não é? Portanto,
1: Sem
0: quando nós precisávamos
1: atritos, sem
0: de
1: parafusos.
0: sem parafusos, quer dizer, de vez em quando era necessário pôr enfim, quando aquilo às vezes estalava, fazer ali uns arranjos, mas basicamente sem parafusos, sem nada, não é? Portanto, é uma construção. Nem sei bem como é que nós. Porque, de facto, os Legos de hoje não são um bom exemplo, não é?
1: Não, são um péssimo
0: São um
1: exemplo,
0: péssimo exemplo, porque
1: porque estão
0: tem
1: a
0: tudo em
1: tirar tudo o
0: caixa.
1: que é arriscado e o que é difícil àquela aventura. Outra coisa que eu gostava também de chamar a atenção tem a ver com o calcário. Isto porque às vezes fazem-me perguntas por alguns jovens que ouvem estas nossas conversas sobre porque é que os calcários de Lisboa têm tantos fósseis. Uma pergunta que me foi feita diretamente. Porque quando se vai ali, por exemplo, ao pé do pavilhão de Ciência Viva, que tem feito com calcário aqui da região, pá, em qualquer placa de calcário se vê fósseis, serão muitos deles com mais de 100 milhões de anos. E é interessante pensar-se que o calcário de Ansan, o calcário que foi explorado na pedreira para fazer o Mosteiro da Batalha, tem qualquer coisa como 140 a 150 milhões de anos. E é um calcário biogénico. Ele, na verdade, é feito dos restos de materiais que são, digamos, depositados num ambiente marinho não muito profundo, e depositados lentamente e calmamente, e que vão sendo compactados para formar o calcário de Ansan. É um calcário que é muito rico em fósseis da Idade Jurássica. E é interessante pensar que quando esse calcário estava a ser feito, o calcário que viria depois a ser utilizado para fazer a batalha, era na mesma altura em que os dinossauros percorriam a zona oeste de Portugal,
0: Não muito longe dali, de
1: não
0: resto.
1: muito longe dali, e que, portanto, muitas vezes as pegadas que foram tão divulgadas pelo professor Galopim, foram feitas nesta altura. Na altura em que o peso próprio dos animais sobre o material não completamente consolidado, e é interessante pensar que quando era retirado calcário da pedreira de Ansan para fazer o mosteiro, quem tirava já sabia que tinha que esperar um pouco, porque ela ainda ia consolidar um bocadinho cá fora, depois de extraída, e um material menos consolidado com o peso do animal permitia ficar estas pegadas que hoje em dia somos capazes de observar cerca de 140 milhões de anos depois.
0: E essa Mas isso estás a falar do calcário de Ançã, mas a pergunta era sobre o calcário de Lisboa. Portanto, Lisboa não é a mesma época?
1: Não é uma época essencialmente diferente. Muitos destes calcários são biogénicos também. E, portanto,
0: então, quando falamos em biogénicos, é calcários feitos a partir de restos de animais. Portanto, quando estamos a falar de restos de animais, estamos a falar de tudo que são materiais orgânicos, não só apenas as conchas, que é talvez aquilo que se preserva melhor, mas também tudo aquilo que possa ficar acumulado e depois assente e depois compactado.
1: Compactado. E é interessante pensar que isso, como sabes, é uma forma de sequestração de carbono e que quando nós olhamos para um mosteiro como o Mosteiro da Batalha, nós estamos a ver sequestração de carbono. Talvez a mais fantástica, bela e representativa sequestração de carbono que podemos fazer. E pensar que tudo isto é um processo que exigiu conhecimento da geologia da região, senão não se sabia fazer isso. Exploração numa pedreira, que hoje em dia seria impossível, diria eu, não é? Hoje em dia é praticamente impossível abrir novas pedreiras, portanto não podemos fazer novas mosteiras de batalha.
0: Não, mas há muitas pedreiras ainda em exploração, não é? Como sabemos.
1: Ainda há algumas estão em exploração, têm-se mantido. E pensar-se que o Mosteiro da Batalha está razoavelmente perto de Lisboa, não é? Está a 120 km de Lisboa, está a 35 km de Leiria, que provavelmente alguns dos que nos estão a ouvir ainda não foram lá. Sim. Pelas decisões que o Zé Manel fez da parte do seu interior, penso que há todas as razões para
0: há razões para ir, para dedicar algum tempo, ficar lá a apreciar, voltar lá outra vez, perceber o papel que teve na história, perceber porque é que ali ao lado está a estátua do Condestável, que é uma coisa relativamente recente. Sim. Eu não sei se tu te lembras, provavelmente é uma das memórias que eu tenho, das primeiras memórias que eu tenho da minha juventude, é que mesmo a batalha, ao princípio, nós não tínhamos aquela visão despojada e limpa do monumento. Portanto, a Estrada Nacional número 1, que existia ali antes de existir, enfim, as autoridades, ainda hoje existe. Sim. Não passava exatamente em frente à batalha. A batalha estava numa cova e nós acedíamos por uma estrada estreitinha e víamos a batalha ao fundo. E só para aí nos anos, final dos anos 60 ou princípios dos anos 70, é que se construiu a estrada que atualmente passa em frente, que mesmo assim é polémica, não devia lá estar. Mas isso abriu aquele espaço para nós vermos a batalha toda.
1: O tal espaço à volta que precisamos para ver as obras de arte. E é bom que as pessoas se lembrem, para aqueles dias difíceis que a gente pensa que não vai sair da cepa torta, que é possível sair da cepa torta, mas é preciso ciência. Sem ciência não havia o Mosteiro da Batalha. É preciso persistência, séculos a trabalhar, geração após geração, no mesmo objetivo. É preciso trabalho, é preciso cosmopolitismo. Nós precisamos do Afonso Domingos, mas também precisamos do Mestre Gui, precisamos de abertura ao mundo e, acima de tudo, precisamos de ambição. Nós, sem ambição, grande fuseu, que a cepa será cada vez mais torta.
0: Já agora. E, naquele caso, também um pouco de fusão, porque temos elementos clássicos da arquitetura, digamos, europeia, como o gótico é uma arquitetura europeia, mas depois de várias épocas dessa arquitetura, misturadas depois com elementos portugueses, como já é o manuelino. Então há ali a fusão de várias tradições, por assim dizer.
1: E depois de irem à batalha, Barcelona, ver a obra de Gaudí.
0: Claro. E acabamos mais um, e o resto é ciência. Reencontramos-nos dentro de uma semana. 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
1: Rádio Observador, por aqui vamos conhecer os temas em destaque com o jornalista Carlos Pedro.
2: Voltamos a olhar para o discurso de António José Seguro, neste dia 10 de junho, celebrado nos Açores. Ouvimos neste jornal a curta, mas bastante elogiosa reação do antigo presidente Marcelo Rebelo de Sousa. Hermínio Loureiro e Isidro Figueiredo, ex-autarcas de Oliveira e Dias Meis, foram condenados a penas de prisão suspensas.

0: 5 da tarde, vamos às notícias. Jornal das 5 com o Carlos Pedro e vamos começar por olhar para o discurso do Presidente da República nas celebrações do Dia de Portugal. Marcelo Rebelo de Sousa foi de poucas palavras, mas deixou um grande elogio à intervenção de António José Seguro.
1: O antigo Presidente também esteve presente na Ilha Terceira, nos Açores, o local escolhido por António José Seguro para estas celebrações deste 10 de junho. Marcelo fala num discurso excepcional em todas as frentes.
2: Um discurso excepcional. Excepcional no que disse, excepcional na forma como disse, excepcional sobre Portugal, Camões, as comunidades, presente e futuro. Excepcional.
1: Marcelo Rebelo de Sousa, com poucas palavras aos jornalistas na Ilha Terceira, depois das cerimónias do 10 de junho.
0: Vamos então ao discurso de António José Seguro. O Presidente da República deixa apelos ao diálogo e à moderação na política nacional e também ao equilíbrio no contexto internacional.
1: O Presidente defendeu a paz, os direitos humanos, a Carta das Nações Unidas e uma relação equilibrada com os aliados europeus, mas António José Seguro não esqueceu também os avisos internos. Vasco Maldonado Correia.
3: Em busca da unidade nacional e de um país com mais ambição, Seguro escolheu os Açores para celebrar o 10 de junho e por entre os mares e o nevoeiro do arquipélago, o Presidente da República identifica tempos difíceis.
4: As ansiedades que sentimos na economia, na geopolítica, na segurança das cidades, na proteção dos mais desfavorecidos, nas questões muito concretas da vida das pessoas reais, criam esse impulso de fechar fileiras, de escolher um lado, de erguer muros.
3: Mas encontra nas palavras a solução.
4: Faltam-nos cada vez mais as palavras do meio. Aquelas que não nascem entre muros, mas nos espaços abertos. São o antídoto para o vírus da polarização, que tende a substituir a argumentação, o debate e a negociação.
3: Seguro pede coragem ao governo.
4: A coragem prática de fazer escolhas difíceis sem ceder ao populismo. De defender o interesse de longo prazo, mas quando o ciclo eleitoral empurra para o curto prazo.
3: E nos Açores deixa uma exigência de igualdade aos aliados internacionais.
4: A garantia da segurança dos países europeus só é possível em articulação com os nossos aliados. Numa relação de equilíbrio e reciprocidade, de respeito pela soberania dos Estados, assente em valores que, apesar da incerteza dos tempos, não mudam.
3: Já Miguel Monjardino, presidente das Comemorações, alerta para uma nova era internacional.
5: A grande ruptura está em curso e estamos presentes, novamente, na criação e um novo ciclo histórico.
3: O professor e especialista em geopolítica pede pragmatismo e reconhecimento da realidade.
5: Este não é o tempo de alimentarmos ilusões sobre as mudanças que estão em curso e as suas consequências. Este não é o tempo de enterrarmos a cabeça na areia e negar os factos. Este é, sim, o tempo de deixarmos para trás o campo de sonhos em que temos vivido.
3: Avisos de Miguel Monjardino nas celebrações do 10 de junho diz que o país deve ter uma boa relação com os aliados, mas primeiro e acima de tudo depende do caminho que quiser seguir.
1: Vasco Maldonado Correia, que acompanhou na Ilha Terceira este Dia de Portugal, de Camões e das Comunidades Portuguesas, aqui com os destaques dos discursos do chefe de Estado e também do Presidente das Comemorações, Miguel Monjardino.
0: E mais de uma centena de operacionais combatem a esta hora um incêndio em mato no concelho de Odmira, no distrito de Beja. Há 5 casas em perigo.
1: É o que revela à luz a fonte do Comando Subregional de Emergência e Proteção Civil do Alentejo Litoral. O alerta para as chamas foi dado pouco antes do meio-dia. O fogo consome uma área de mato na freguesia de São Luís. O combate às chamas mobiliza mais de 140 operacionais, apoiados por quase 50 viaturas e ainda 5 meios aéreos.
0: E Carlos, dois ex-presidentes da Câmara de Oliveira das Mães foram condenados a penas suspensas de mais de 2 anos por crimes de prevaricação.
1: Que é como dizer que cometeram crimes contra a administração pública. Hermínio Loureiro, autarca de Oliveira das Mães entre 2009 e 2016, foi condenado a 2 anos e 8 meses pela prática de um crime de prevaricação relativo às obras do Complexo Desportivo Municipal de Cucujães. Em 2016, já o sucessor Isidro Figueiredo foi condenado também a 2 anos e 6 meses pelo mesmo crime relativo aqui às obras da Biblioteca Municipal de Ocelli e da Academia de Música em 2017. A notícia é da agência Lusa. O acórdão foi proferido ontem pelo Tribunal de Santa Maria da Feira.
0: E a CPCJ sinalizou 6 situações de trabalho infantil no último ano. 5 das situações estão relacionadas com práticas de mendicidade.
1: O número é avançado no relatório anual de avaliação da atividade das CPCJ. No ano passado foram identificadas 6 situações enquadradas na categoria de exploração de trabalho infantil. Embora os números sejam baixos, a CPCJ alerta para o facto de estas ocorrências estarem frequentemente associadas a contextos de pobreza, exclusão social e fragilidade familiar. A CPCJ do Montijo foi a que registrou o maior número de ocorrências, com 4 casos sinalizados.
0: A fechar, a Agência Internacional de Energia Atómica aprovou uma resolução que exige ao Irão a declaração de todos os estoques de urânio enriquecido.
1: A resolução foi apresentada por Estados Unidos, Reino Unido, França e Alemanha e foi aprovada com 21 votos a favor, 3 contra e 10 abstenções. É o que avançou da Times of Israel, com a base em fontes anónimas. Votaram contra a Rússia, a China e o Níger. Desde os ataques norte-americanos a centrais de enriquecimento de urânio iranianas em junho do ano passado, o Irão ainda não informou a Agência Internacional de Energia Atómica sobre o que aconteceu ao material que sobreviveu aos ataques. O Irão diz, entretanto, que vai reavaliar as negociações com os Estados Unidos após os ataques norte-americanos, isto depois de Trump já ter dito que Teherão vai pagar caro por não aceitar o acordo de cessar-fogo. O presidente dos Estados Unidos fala nesta altura precisamente sobre esse acordo com o Irão, diz que está para breve. São declarações para ouvir no Jornal das 6.
0: Notícia de fecho do Jornal das 5. 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
0: E por aqui na Rádio Observador, hoje numa hora diferente, temos novo episódio de Convidado Extra com o João Paulo Sacadura.
12: Veio há 5 anos, a propósito do seu livro Vamos Todos Morrer, biografias breves de gente que já lá está, e há 4 anos voltou com uma edição de luxo das suas melhores tiras. O lixo, na minha cabeça, são quase 1000 tiras que percorrem uma década das suas personagens e observações mordazes, cómicas, numa seleção altamente criteriosa dos melhores e piores bonecos que o homem, que não sabe desenhar, mas por acaso até se safa, a mandar umas bocas. Hoje vamos fazer aquilo que a escola nunca conseguiu, tornar os reis de Portugal realmente interessantes e, suspeito, um bocadinho mais escandalosos do que nos contaram. O meu convidado, Hugo van der Ding, pegou em séculos de história e mostrou-nos que, no fundo, isto não é só uma monarquia, é quase uma novela cheia de traições, obsessões, azares e personagens improváveis. O van der Ding lança então Uma Família Surreal, a biografia de todos os reis e rainhas de Portugal. É o seu 7º livro e é o seu 3º livro dedicado à história. Não sei se este livro diz mais sobre os reis ou se diz sobre a sua forma muito, muito própria de observar a realidade e olhar para a monarquia. Tu não és monárquico, pois não?
13: Olá, bem-vindos. João Paulo, como é?
12: E obrigado por ter aceitado o meu convite.
13: Obrigado por me ter convidado.
12: É a terceira vez, já tens direito a uma boneca. Olha, o que é que tu não és monárquico?
13: Não, olha, não sei muito bem.
12: Tens coisas que tu gostas e outras que não, é isso?
13: Sim, quando é uma escolha de uma comunidade, parece-me tudo impecável.
12: Seja tranquilo, muito... sim.
13: Sim, é verdade, no norte da Europa, por exemplo, as pessoas vivem
12: tu
13: muito...
12: Tu viveste uns anos na Holanda e também na Inglaterra, não sei o quê.
13: E claro, adotei
12: era
13: também...
12: Era a Rainha Beatriz,
13: a Rainha Beatriz, agora. Agora no, já lá está, pois fora é. Do... Já está, se reformou, não morreu ainda.
12: Pois é.
13: E as pessoas vivem... muito pacificamente com isso e não acham que vivam num regime menos democrático por ser uma monarquia
12: constitucional, obviamente.
13: Tal e qual. As monarquias, toda a gente no mundo acha que tem mais graça, não é? Sim. É mais divertido.
12: É
13: tirando
12: mais glamour, as festas, as coisas, as coroas.
13: Tal e qual. Tirando, de facto, a professora Maria Cavaco Silva, que, como se sabe, eu tive uma página em sua homenagem.
12: Cavaco à presidenta.
13: Tal e qual. Geralmente as rainhas têm assim, mais glamour e tudo mais. Agora fala-se outra vez dos vestidos também, das primeiras damas.
12: Quando há.
13: Nós não conseguimos.
12: Agora também já há primeiras damas e há não sei o quê.
13: Tal e qual. Mas sim, sou bem. Acho que desde que as pessoas estejam felizes, sejam republicanos.
12: Para nós, melhor, como diz o outro. Exatamente. O teu dia a dia continua a ser muito cheio. Lês muito, escreves muito, já não tens as madrugadas que acordavas às 5, já não?
13: Já não. É. Sim, olha, continua a ser muito, muito, muito cheio. Agora, são cheios de coisas também mais introspectivas e interiores. Ler, ter mais tempo ainda para ler.
12: Isso é bom.
13: Mais do que eu já lia.
12: Sim.
13: Porque resolvi fazer, não sei se é um ponto final, mas pelo menos uma pausa naquele projeto que me ocupou 6 anos da minha vida, que foi o Vamos Todos Morrer.
12: Vamos Todos Morrer, exatamente.
13: Sim.
12: Há aqui 2 livros, já.
13: Sim, amei fazer. Sim, amei fazer. E este livro é também quase um filho desse programa.
12: No total, sabes quantas pessoas fizeste? Mais 1000.
13: No programa hoje.
12: No programa,
13: ou
12: no programa.
13: Na vida. Quantas pessoas fiz na vida?
12: Não, no também programa, não, no total. Quantas pessoas mataste?
13: Sei mais no programa do que na vida.
12: Exatamente.
13: Novamente.
12: Sim.
13: São 1260
12: é
13: e tal emissões.
12: Olha o número das minhas entrevistas aqui. Sim. 1200 e tal também.
13: É muito impressionante quando olhamos para essas coisas.
12: 1200 e tal. Dos quais estão o quê? 200 nos livros?
13: É verdade, é verdade. Tenho um manancial e continuo a colecionar.
12: Mas vais publicando, não vais? Quer dizer, tens hipótese de ir publicando?
13: Sim, tenho. Mas encontrei esta forma. A Família Surreal. Até posso dizer como nasceu. Eu tinha a ideia, desde o início do programa, ou desde que foi crescendo o Vamos Todos Morrer, de ir fazendo sim, os Reis de Portugal cada vez que calhava o seu
12: sim,
13: dia.
12: Tal seja.
13: Tal e qual. Cada vez que calhava
12: o
13: seu dia.
12: Já tinhas algumas biografias reunidas já.
13: Tal e qual. E fazia todo o sentido, agora, em vez de fazer os livros mais generalistas, irmos especializando em alguma área, tal e qual. Então, sentei-me em agosto, era agosto ou julho,
12: do verão. Do ano passado.
13: Do ano passado.
12: Sim.
13: Para fazer este livro. Eu olhei para aquilo e pensei, então agora vou reunir as coisas que já fiz, vou pôr tudo junto.
12: Mas tinhas que pesquisar muitas mais, havia muitas que não tinhas.
13: Havia, não é? Sim, sobretudo rainhas, consortes.
12: Sim, mas tens tudo reis, aqui, estão tudo, são 70 pessoas.
13: Toda a gente. Toda
12: os consortes, falas dos filhos, falas dos próprios reis.
13: É tal e qual. E então eu pensei, não quero fazer nada disto, não quero juntar só estas crónicas e fazer. Então fiz tudo de raiz, sim.
12: Ah, okay.
13: O que já tinha. Sim, o que já sabia já lá estava.
12: Claro, está pesquisado, já estava pesquisado.
13: Mas está tudo diferente. E fiz um. Meu catch para este livro foi pensar. Estas pessoas são todas da mesma família, da primeira à última.
12: E são
13: todas.
12: Extraordinário.
13: É, não há uma...
12: é uma saga familiar, portanto.
13: É uma saga familiar.
12: Desde o Dom Afonso Henriques até o Manuel II.
13: Toda a gente. Ou seja, eles não são sempre filhos do rei anterior, até porque há pelo menos 3 casos de irmãos que
12: irmãos,
13: sucedem,
12: exatamente.
13: Mas são todos descendentes do Dom Afonso Henriques. E mais, eu acho, não quero mentir, a partir da terceira rainha, também as rainhas são descendentes do Dom Afonso Henriques. Isto é a mesma família.
12: Foste fazendo aquele cálculo da genial, também é que tem a ver contigo. Foste fazendo aquele cálculo para trás, eu tenho 2 pais, portanto 4 avós, 8 por aí fora, e chegam aos milhões de pessoas que, na altura do Afonso Henriques, nem 1 milhão éramos menos.
13: Tal e qual.
12: Então vais vendo que toda a gente está ligada de qualquer maneira.
13: Toda a gente está ligada. Isto implica que...
12: Até as coroas europeias também.
13: Toda a gente. Nós descendemos...
12: Nós fizemos imensas coisas, com Espanha, com Luxemburgo, com...
13: Sim, sim. Nós descendemos todos do Dom Afonso Henriques, pelo Dom Afonso Henriques, do Carlos Magno, que é o pai da Europa. É matemática.
12: É engraçado.
13: É matemática essa... Claro, depois... Chegar lá, digamos assim, com a documentação é quem se dedica a estudar a sua própria genealogia, obviamente.
12: Só os santos dos últimos dias, os mormons, é que conseguiriam chegar aos registros todos paroquiais e vão fotocopiar tudo.
13: Devemos muito. Nós devemos muito, porque eles digitalizaram todos os santos paroquiais. Com uma ideia um bocadinho curiosa, eu acho sempre fascinante.
12: Por causa de quê? De descobrir que chegamos do Odão?
13: Não,
12: é a ideia
13: porque
12: deles,
13: eles fazem... batismos retroativos.
12: Ah,
13: e, portanto, eles estão, as pessoas que fazem aquela recolha estão a rebatizar na sua fé os seus antepassados.
12: Não sabia.
13: Okay. Isto é, eu acho fascinante sempre
12: então
13: saber isto.
12: Também. É giro, é curioso.
13: É giro. Olha, mesmo que seja por maus motivos.
12: Exato. Eugenia.
13: Com respeito para, para todos os
12: olha, e mesmo esta coisa, do, por exemplo, do que também se diz do Afonso Henrique ser descendente do Maomé. Isto é verdade?
13: Sim, ou seja, há muitas genealogias, elas são muito recuadas, porque o Maomé viveu no século VII.
12: VII, exato.
13: Mas há muitas genealogias sérias que apontam para isso. Há uma filha do profeta Maomé.
12: Fátima?
13: Será? Fátima,
12: ah,
13: sim.
12: Okay.
13: E eles vão casando. Havia, sabes, sim, com acordos de paz, tal como nós fizemos os casamentos entre Portugal e Espanha, isso também aconteceu, sim, entre mouros e reis cristãos. E, okay, portanto, esse sangue do profeta entra tal e qual em acordos de paz entre reis, os primeiros reis cristãos.
12: Tu, finalmente, o mês passado, tiveste férias? Finalmente?
13: Não, os ministérios foram escrever o livro.
12: Não, mas em fevereiro ias para a China.
13: Fevereiro,
12: tinha. Mas foste?
13: Acabei por não ir para a China.
12: Então?
13: Vou-te contar uma coisa. Fiz uma viagem de carro, sem destino. Foi mesmo ótimo, porque eu pensei, para a China tenho que tratar do visto. Agora visto, sim, acho que não precisamos, mas tenho que tratar dos hotéis, tenho que decidir quando é que vou e quando é que venho para comprar os bilhetes de avião, tenho que decidir que se vou viajar lá dentro, comprar. Eu disse, não, já estou tão farto de decidir coisas durante o ano.
12: Bonito, porque é muito bonito, eu gostava muito lá ir, só conheço o Tibete, não, a China não.
13: Sim.
12: Mas é
13: senti, não estou. Quero descansar mesmo. Então, sim, as minhas férias foi, peguei no carro, liguei o carro e depois vou ver onde é que isto vai parar.
12: E foste por aí fora, Europa fora?
13: Olha, foi, sim, estive no sul de França, que já não ia há um tempo. Quando vivia na Holanda, passava muitas férias lá e estava com muitas saudades.
12: Côte d'Azur, não sei o que.
13: Côte d'Azur, passei uma semana em Arles, que aconselho muito.
12: Van Gogh.
13: Van Gogh, tal e qual. Onde ele cortou a orelha e onde ele pintou os seus quadros mais famosos. Uma cidade.
12: As pontes e aquelas coisas.
13: Linda. Com museus de fotografia, com uma. É a sede da Actes Sud, que é uma belíssima editora francesa, portanto tem cinema alternativo. Uma cidade muito pequenina,
12: portanto
13: com poucos franceses, que é sempre uma vantagem nessa cidade. E fui até Génova, foi mais longe que fui, depois disse, agora tenho que voltar para trás, mas foi uma viagem incrível.
12: Em tal, 20 milhas, não sei o quê, pronto, Mónaco, coisa.
13: Mónaco. Fui ao McDonald's do Mónaco, um restaurante que eu agora consigo comprar.
12: É extraordinário, porque eu lembro de estar a férias nessa zona com a minha mulher, e teve uma gente, tomávamos um almoço em França, almoçávamos no Mónaco e íamos comer a sobremesa ali em 20 milhas, portanto em Itália. Era giríssimo, gelados em Itália. É uma zona muito bonita, que junta esses países todos ali pertinho, que é muito engraçado, muito, muito curioso.
13: É lindo, sim.
12: Então descansaste?
13: Descansei.
12: Para descansar, lavar a vista também.
13: Foi, bem para já, consegui escapar das tempestades, porque eu estava quase verão no sul de França, enquanto vocês aqui estavam, coitadinhos, a voar
12: tremendo
13: pelo ar.
12: Exato.
13: E ficassem os vossos telhados, eu tenho incluído.
12: Os vossos,
13: como é que se diz, nos prejudicados da tempestade. E sobretudo, o meu descansar para mim é tirar da cabeça tudo aquilo que estive a fazer, para deixar entrar tudo aquilo que vou fazer a seguir.
12: Okay.
13: Tirar estas ideias todas, desligar o radar do que tenho estado a fazer e ligar o radar para outra direção. Tal e
12: o
13: qual.
12: Teu romance, por exemplo.
13: Olha, o meu romance, ainda agora recebi uma mensagem do meu editor.
12: É o Camacho?
13: É o Camacho.
12: Sim.
13: Francisco Camacho. Disse assim: então agora o tabu, o romance, que estão há 10 anos.
12: É o tabu. Eu sei.
13: Mas eu acho.
12: Não tem pressa. Tu vais fazer tanta coisa pelo meio. Se tu tivesse parado, sim, e quieto sem fazer nada, eu percebo. Agora, o Titus Andrónicos, o teatro Fabricado. Shakespeare, mais violento, a coisa, os livros.
13: E começo a achar, estou com muita vontade de fazer uma coisa parecida com a Família Surreal, dedicada aos incríveis 16 anos, tão pouco falados cá, entre nós, da Primeira República.
12: Ah, ok.
13: Mais do que os primeiros.
12: Mais do que os presidentes e as primeiras damas?
13: Porque tem uma manancial de gente. Ou seja, os primeiros. É giro. As primeiras damas, nós nem, a maior parte das pessoas nem sabe muito bem os nomes delas. Mas mais do
12: mas
13: que aquelas.
12: Maravilhosos. O Francisco Costa Gomes, com a Estela.
13: A Estela
12: que conheceu num quadro do Medina, do amigo Medina, que quer conhecer esta mulher. E era linda, de facto.
13: É.
12: E ela apresentou a menina do modelo do quadro, que estava noiva de Viana, e casou com ela e foi felicíssima. É extraordinário. Agora, começa desde com o Sidónio Paes, muito sedutor.
13: Mas para além disso, ou seja, para além destas crises,
12: foi
13: e o Bernardino Ribeiro,
12: novelas eróticas, foi escrever novelas eróticas para Argélia. O Teixeira Gomes é extraordinário, renunciou.
13: É verdade, e lá morreu.
12: Sim, todo o Salazar, que foi duas vezes presidente. Tens muita gente interessante.
13: Tens, e sobretudo tens, à volta disso, as primeiras feministas, a primeira, toda a Adelaide Cabete,
12: a Carolina Beatriz Anjo,
13: a Castro Osório, o Almada começa nessa altura a escrever os seus manifestos, a Preta Fernanda, que era uma figura incrível, que ainda vem do século XIX, mas que era uma figura que tinha camarote no São Carlos. Era uma mulher que vem, nasceu filha de escravizados, que vem para Portugal e se torna numa figuraça, não é? Uma cafetina, como diriam no Brasil.
12: Mas que uma figura incrível. O nome cafetina, que vem do café e tal. É giro. Mas isso encaixa o quê? Não ser os presidentes? Os presidentes,
13: ou seja, a linha espinha dorsal, usar os presidentes e usar aqueles 8 mandatos presidenciais.
12: Fantasma, aquela para a República foi terrível.
13: Tudo,
12: não é?
13: A noite sangrenta e.
12: Os jesuítas a medir-lhes as cabeças e fazer aquela. Como eles faziam um estudo dos criminosos.
13: Frenologia.
12: Frenologia, é isso mesmo, obrigado.
13: Tem coisas tão incríveis.
12: Extraordinário.
13: O despontar do cinema, tantas coisas diferentes no teatro
12: no Porto,
13: começaram a fazer. O Paz dos Reis. Estou cheio de vontade de contar essas histórias todas que são tão pouco conhecidas e juntá-las em 16 anos é quase o desafio contrário de ter feito esse livro que são 750.
12: Exato, quase 8 séculos. Pois é, exatamente. Mas eu por acaso tinha essa pergunta para o fim. Vêm os presidentes, claro que deve vir, não é? O Carmona, que foi eleito, era o único candidato. Há coisas muito curiosas que podes contar sobre estas famílias que nunca mais acabam. Mas também é giro. Mas de facto, isto deu-te um trabalho tremendo, não deu isto? Porque tiveste que buscar muita gente que ainda não tinhas.
13: Deu, sim. Deu, eu acho, é engraçado, porque eu vejo sempre essas coisas como uma cumulativas, isso são tudo, o que está aí é o que eu fui aprendendo com a minha imorredora curiosidade desde miúdo. E depois ir procurar, vivo num mundo.
12: Você gostaste muito de história, não sei.
13: Adoro. E gosto tanto de viver numa altura em que cada vez a diversidade de estudantes de história é maior e logo os temas a que se debruçam são maiores, a diversidade dos temas também é maior.
12: Entra na academia uma quantidade de trabalhos muito variados.
13: Vão pensando em coisas que nunca ninguém tinha pensado.
12: Estás a tirar mesmo o curso?
13: Estou, mas é quase ao mesmo tempo que estou a escrever o romance. Porque eu não tenho tempo.
12: Ali não sei onde estavas a licenciar-te, mas quer dizer que fazes as aulas de vez em quando e fazes testes e apresentas trabalhos?
13: De vez em quando, sim. Mas depois passa uma altura
12: que cancela.
13: Na Nova, que está a ser uma experiência muito.
12: Na Faculdade de Ciências Sociais Humanas?
13: Sim.
12: Na Vida de Berna.
13: Está a ser muito interessante.
12: Uma grande faculdade, um grande curso. E muito. Acho muito curioso.
13: É mesmo. E cheio de gente, cada vez que eu tenho ficamos às vezes assim, estou desencantado com o mundo e com a vida e as pessoas só querem ver reels e só querem coisas que passem depressa e ninguém quer ler e os miúdos são ignorantes. Depois nós temos contacto com a realidade, com outra realidade, que é as pessoas que veem reels também gostam às vezes de ler livros. Exatamente. Ou seja, não podemos ser tão negativos.
12: Engavetar tudo em coisas tão tristes e tão
13: E na faculdade, estar com miúdos que têm agora 19 anos. Portanto, podiam ser meus filhos, é verdade.
12: Engraçado.
13: Acho que nunca tinha pensado nisso.
12: E portanto, meus netos? Três dias.
13: Exageras. Mas eles. Há tanta gente tão interessada, há tantos miúdos com projetos incríveis e que fazem coisas tão. Exposições e que são. Abrem coisas.
12: São criativos e são interessados.
13: Tanta gente, não é? Claro. Agora, serão sempre uma minoria, como em todos os períodos históricos, as pessoas interessadas e interessantes são sempre uma minoria.
12: Exatamente. E é giro tu dizeres isso também, porque é uma pergunta final para esta conversa também, esta questão de nós um dia também vamos ser história. Que é que as pessoas vão escrever de nós? Será que isto é uma página boa da história? Uma página má? É assim?
13: Olha,
12: já atravessámos fases, não é?
13: Já atravessámos fases. Eu, em relação à atualidade, tento sempre pensar isto é a história que está a acontecer. Para não termos aquela... Para conseguirmos sair da cama, quase, não é?
12: Sim.
13: Porque às vezes é tão overwhelming e tão triste as coisas à volta.
12: Parece ficar deprimido, sem sair.
13: Claro. E pensar, isto é a história dos impérios, isto é a história das conquistas de uns pelos outros, mas... Nós, como vivemos esta nossa realidade, também temos que não cruzar os braços a achar isto é história e tentar fazer alguma coisa. Mas faz-nos falta saber o que nós fazemos agora, individualmente e coletivamente, é a história do futuro.
12: Que amanhã vão estudar e vão ver.
13: Vão estudar. E como nós hoje perguntamos, agora para ser uma coisa, mas como nós hoje perguntamos em relação a outras épocas históricas, algumas até bem perto de nós, como é que foi possível os nossos avós ou os nossos bisavós fazerem, não se esqueçam que um dia também vão perguntar de nós como é que foi possível
12: aquilo. Portanto, a história para ti já não é só a referência da avó. Oh menino, esta é a pior torrada que eu comi na minha vida. E tu pensavas, isto é um facto histórico, eu tenho que parar a nota disto. A minha avó, em 300 anos que ela tem.
13: Mas fico até hoje fascinado com essas pequenas efemérides e momentos altos da vida das pessoas.
12: É extraordinário. Eu tenho aqui, por acaso, este Vamos Todos Morrer Outra Vez, que foi a segunda edição, já saiu há 3 anos, em 2023. Uhum. Não é um livro de história, como tu dizes, é um livro de histórias, ainda com ilustrações tuas, este depois da família Surreal já não tem, foi opcional, onde tens já 100 biografias breves, mas da começa a Cleópatra e acaba na Isabel II.
13: E que, assim,
12: que é muito curioso, tu vais encontrar a Santa Senhorinha, há aqui coisas que não fazia ideia de quem era, a Viviane Maier, grande fotógrafa extraordinária, a Torquemada, a Chimpanzé, o Osho, o Mateo Ricci, que eu adoro, este missionário jesuíta na China, o Bolhão Pato, que inventou as ameijoas,
13: o Levi Strauss, mais a receita.
12: O Levi Strauss, que inventou as calças. Não, o Rasputin, o Nobel, o Secadura Cabral, muito obrigado. O Richard Burton, que traduziu As Mil e Uma Noites. Tu foste buscar aqui gente da guerra com a fotografia, o Joseph Guillotin, não sei o que é que está a inventar.
13: Por acaso, há aí uma grande confusão. Imagina que ele era, porque ele era contra a pena de morte, era absolutamente contra a pena de morte.
12: O Guillotin. Que engraçado, não sabia.
13: E o que ele fez foi ir no Parlamento, isto é, depois da Revolução Francesa,
12: sim,
13: ele faz, é o proponente, é quase como a Lei Cristas, não é? Ele é o proponente, sim, de, se querem, se insistem na pena de morte, e eu sou contra a pena de morte, ou menos arranjem uma maneira humana e expedita de o fazer. E quem inventa, ficou conhecido aquilo como Guillotin, que ele ia morrer de desgosto se soubesse. Aliás, não só ia, lembro-me agora que está escrito no livro,
12: sim,
13: a família mudou de apelido. Ah, de facto, é um apelido que não pudesse muito ter, não é?
12: Mas não foi inventada por ele. O sistema é que depois batizaram-no com o nome dele.
13: Sim,
12: Não, achava que tinha sido o inventor mesmo.
13: Exatamente. É quase o contrário de ter inventado.
12: Exatamente.
13: Sim.
12: O Vatel também fala do cozinheiro do Rei Sol, que se matou, o Álvaro dos Reis. Bem, é um livro
13: que é o cúmulo da ética profissional.
12: Exatamente. O cozinheiro, porque o Preixe atrasou, a colher atrasou,
13: ele matou-se.
12: Ele ficaram todos à espera ainda mais horas.
13: Foi pior a amêndoa com a cineta.
12: E mete o que sorvete. O estou farto de tocar de campainha para chamar de cozinha.
13: Onde é que
12: e ninguém vinha.
13: Tá.
12: Exato. Portanto, assim, eu gostei do comentário da Ana Marco, que está no livro. Passa a vida a pensar na marca que quer deixar neste mundo. Mas o Vamos Todos Morrer tomou esta demanda menos ansiogénica. Todos os dias aprendo que, por mais que me esforce, vou ser só recordada pela badalhoca que fui. Pronto. Está ótimo. Fácil dela. Muito bem. Portanto, tem mais 100. Das mil e tal histórias, já disseste 1250. O que é que tu disseste, não é?
13: É, sim, 1260 e tal, por aí. 1200. Sabes, olha, e agora falaste do Mateo Ricci e eu lembrei-me de uma coisa, que é
12: um grande missionário,
13: incrível. E como estas histórias, e por isso é que eu tenho muitas saudades de fazer o Vamos Todos Morrer, só nessa parte da investigação e de aprender coisas, porque tu começas pelas figuras mais conhecidas e vais descobrindo camadas e camadas e camadas. A propósito do Mateo Ricci, eu descobri um tipo português que não é muito conhecido, aliás, nunca estudei na escola sequer. Eu estava a ler umas coisas sobre o Mateo Ricci em inglês, e lá num livro de história sobre o Mateo Ricci dizia que há um português, um frade português, que vai refazer a pé a viagem do Marco Polo, um tipo chamado Bento de Góis, de quem eu nunca ouvi falar, de quem a maior parte das pessoas nunca ouviu falar.
12: Sim.
13: Fui investigar e depois já fiz um episódio sobre ele. Okay. Há de facto um tipo que sai de Vila Franca do Campo, ia dizer, e vai a pé à China.
12: É Açores.
13: É Açores, sim, é um frade. Muda-se para Goa e há uma... Eles sempre queriam saber se o cataio de que falava o Marco Polo era de facto a China. E quando finalmente chegam por mar à China, como foi o caso do Mateo Ricci, eles pensam, bem, se vier alguém à volta, a pé, nós conseguimos confirmar que é cataio. E há este frade que é escolhido, um tipo que leva 6 anos a fazer a pé de Goa a Pequim, que é uma coisa extraordinária,
12: sim,
13: não é?
12: Sim.
13: Mascarado de armênio, porque ele vai a viagem dele é pelo deserto do Gobi.
12: É uma aventura, é um filme.
13: Claro que é mesmo, é uma história portuguesa,
12: incrível,
13: que nós
12: não conhecemos
13: mesmo. E ele e lá chega, ele morre às portas de Pequim, mas finalmente confirmando com uma carta que manda ao Mateo Ricci. E essa história desses 6 anos é incrível. O único sítio em Portugal onde ele é lembrado é precisamente em Vila Franca do Campo, onde a escola secundária Vila Franca do Campo, o café Vila Franca do Campo.
12: Tem o nome dele?
13: Tem, isso tem. Uma casa de...
12: Sim, também com o nome dele. Muito bem.
13: Não aguento falar mais de 5 minutos a sério.
12: Sim. Hugo van der Dien, temos de fazer aqui um brevíssimo intervalo. Já voltamos à conversa, até já.
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0: 5:30, na Rádio Observador, voltamos a atualizar a informação com o jornalista Carlos Pedro.
1: E a começar pela atualidade internacional, com Donald Trump a dizer outra vez que um acordo com o Irão está muito próximo. Declarações na sala oval da Casa Branca há instantes. Donald Trump afirma mais uma vez que está muito próximo de um acordo com a Teherão e, de novo, com a mesma exigência. O presidente dos Estados Unidos reforça que a questão nuclear é central nesta discussão. Diz que o Irão não pode ter uma arma nuclear. Trump diz ainda que está tudo negociado e acusa o Irão de adiar a assinatura deste acordo. Diz que vai dar mais alguns dias a Teherão. Mas, entretanto, também na sala oval da Casa Branca, o presidente dos Estados Unidos diz que o país vai voltar a atacar em força o Irão durante o dia de hoje. Ainda sobre este conflito, o embaixador iraniano em Viena diz que a resolução da Agência Internacional de Energia Atómica é um obstáculo às negociações. O documento exige ao Irão que declare todos os estoques de urânio enriquecido que o país tem. O objetivo é permitir uma análise da Agência das Nações Unidas. Reza Najafi, o embaixador iraniano em Viena, diz que a resolução é politicamente motivada e juridicamente falhada. Diz também que complica o cenário de instabilidade no Médio Oriente e em relação ao acordo de cessar-fogo. Por cá, dois ex-presidentes da Câmara Municipal de Oliveira Dias Meis foram condenados a penas suspensas de mais de 2 anos por crimes de prevaricação. Hermínio Loureiro, autarca de Oliveira Dias Meis entre 2009 e 2016, foi condenado a 2 anos e 8 meses pela prática de um crime relativo às obras do Complexo Desportivo Municipal de Cucujães em 2016. Já o sucessor Isidro Figueiredo foi condenado a 2 anos e 6 meses pelo mesmo crime, relativo às obras da Biblioteca Municipal de Ocel e da Academia de Música em 2017. A notícia é da Agência Lusa, que cita fontes oficiais. O acórdão foi proferido ontem pelo Tribunal de Santa Maria da Feira. A fechar, a CPCJ sinalizou 6 casos de trabalho infantil no último ano, 5 dos quais estão relacionados com práticas de mendicidade. O número é avançado no relatório anual de avaliação da atividade das CPCJ. No ano passado foram identificados 6 casos enquadrados nesta categoria de exploração do trabalho infantil. Embora os números sejam baixos, a CPCJ alerta para o facto de estas ocorrências estarem frequentemente associadas a contextos de pobreza, exclusão social e fragilidade familiar. A CPCJ do Montijo foi a que registrou o maior número de casos, com 4 situações sinalizadas.

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2: São agora 5, e 34.
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2: Estamos a caminho das 6 da tarde, aqui na Rádio Observador. Ouvimos a segunda parte de Convidado Extra, que hoje está a passar mais cedo.
5: Estamos a falar com Hugo van der Ding, ele traz-nos este livro, uma edição da Oficina do Livro, chamado Uma Família Surreal. Biografias de todos os reis e rainhas de Portugal. São mais de 70 que estão aqui mencionados, os 32 reis, as duas rainhas, e mais os filhos e as rainhas consorte. Toda a gente está aqui envolvida. Entretanto, saiu já há 2 anos, eu estou mais lixo na minha cabeça, tenho pouco menos de 1000 tiras outra vez, continuas com muito material. Ainda há muitas Julianas Saavedras para a gente ver? Ou já está tudo em livros?
6: Sim, não. Eu até tenho feito poucos desenhos, por acaso, sim. E às vezes sinto isso. Mas eu acho que havia qualquer coisa nos desenhos. Andamos todos um bocadinho... Será que sou eu? Não, será que não sou eu? Ando um bocado angustiado com o caminho do mundo.
5: Ok.
6: E os desenhos
5: é
6: são...
5: Normal.
6: É mesmo. É, claro, teria que ser completamente destituído para não estar.
5: Exatamente.
6: E como os desenhos sempre foram para mim um lugar de riso e
5: escape, não é?
6: Sim. Eu não estou nesse sítio onde consigo
5: então
6: fazer
5: pode ser
6: isso.
5: Uma fase e depois logo se retomará.
6: Tenho gostado mais a escrever.
5: Esta Família Surreal já está em que edição? Quinta?
6: Quinta edição.
5: É, muito bem, parabéns.
6: Obrigado.
5: É muito bom e merece.
6: Obrigado.
5: Portanto, é o teu sétimo livro, Uma História da Nossa Monarquia, onde o rigor rima com humor. Na prova do Instagram tu dizias: espero que gostem, mesmo que não leiam. Como adorei a tua coisa do fim, uma obra-prima. Pode-se ler no The Pyongyang Times. Ou então, lê-se do público.
6: Isso foi obra de Francisco Camacho.
5: Foi a ideia dele.
6: Foi a ideia de Francisco Camacho.
5: Este fascínio pela história que tu tens e continuas, que é muito bom. As consortes muitas vezes são esquecidas e tu aqui fazes questão de as lembrar e de falar delas, tem um impacto na vida pessoal de cada rei, mas também no destino. É o caso da Luísa de Guzmão, é um grande exemplo.
6: Um grande
5: mulher
6: exemplo.
5: Mulher de Dom João IV, não é?
6: A mulher de Dom João IV. Olha, eu acho que antes de falar das consortes, explicar um bocadinho qual foi qual é o meu ângulo. Eu acho que sempre que escreve um livro de biografias tem que ter um ângulo diferente, sim, do que aquilo já foi feito. E o que eu tentei fazer era precisamente essa história de isto é uma família e, portanto, a tónica está muito também na parte psicológica, não é?
5: Okay.
6: Daquela, o que causa numa pessoa ter perdido a mãe muito cedo, sim, por exemplo. Há reis que não conheceram sequer a mãe, não é? Ou não conheceram o pai. Ou por não ser aquele que achavam que era.
5: Viam todos os dias.
6: Ou por não ser o marido da mãe.
5: Ou por o pai mudar todos os dias. Carlota Joaquina, sim.
6: Exatamente.
5: Pois.
6: Mas, olha, assim, as consortes aqui são fundamentais. Para já porque tiveram um papel muito mais importante do que aquilo que a história às vezes lhes atribui. Uhum. E depois porque são as mães dos reis que seguem. São as mulheres dos reis. Portanto, é uma importância, sim, gigantesca. Dona Luísa de Guzmão, peço imensa desculpa se nos estiver a ouvir, tem uma importância muito, muito grande, como nós sabemos. Faz parte da nossa mitologia de ter,
5: exatamente,
6: convencido o marido a aceitar.
5: Uma espanhola.
6: E, olha, isso foi uma das coisas que eu descobri no livro. ou por causa do livro, que eu, quando nós penso, temos que nos pôr, quando nos tentamos pôr dentro da cabeça das pessoas, eu pensei, o que é que leva uma espanhola da mais alta aristocracia espanhola, uhum. portanto, praticamente da família real não sendo, a se virar contra o rei do seu Exatamente. Próprio país. É uma coisa muito impressionante. Então fui estudar e percebi que a sua família, os duques de Medina Sidónia, que é uma família que existe naturalmente até hoje, em Sanlúcar de Barrameda, vão visitar o seu palácio.
5: Que é lindo.
6: É lindo de morrer.
5: E é uma terra linda, ao pé daquela terra que tem o dentro do precipício, daquela coisa, daquela rocha. É muito bonito. Os pueblos brancos, é lindo,
6: lindo
5: essa zona.
6: Lindo. E o palácio não sei se podem visitar, se tiverem amigos suficientemente influentes, podem ser convidados para jantar lá dentro. Não, brinco. E acontece que os Medina Sidónia tinham caído em desgraça na corte.
5: Daí esta quase vingança, entre aspas. Esta...
6: Porque ela é neta pela mãe, para acrescentar aos Medina Sidónia, neta pela mãe do, vamos dizer, o Marquês de Pombal, entre aspas, portanto, o valido do Filipe III, que tinha caído em desgraça, ele e a sua família. Portanto, ela, tanto do lado do pai como da mãe, era gente que tinha péssimas relações com o Filipe IV.
5: Portanto, recebiada, portanto.
6: Tal e qual. Ou seja, arranjamos aqui um...
5: Mais motivo.
6: Vale ser aquela história, a frase dela, que se resume.
5: Rainha
6: ao...
5: um dia do
6: e era uma vingança pessoal gigantesca, provavelmente.
5: É extraordinário que vais descobrir, isso é muito importante.
6: É giro.
5: Este título também está giro, o surreal também é giro, porque o surreal está muito giro. Surreal. Sem ilustrações, que foi uma opção tua.
6: Foi mesmo.
5: Não vou ilustrar nada, porque aqui interessa que fazer um livro um bocadinho mais sério sem o ser.
6: Sim, tal e qual. Foi mesmo esta... Não é que os desenhos deixem de ser sério, mas queria mesmo fazer essa separação entre... Tem aqui, o livro é escrito com alguma graça e com humor e com as coisas que eu costumo fazer, mas pode ser citado. Pode ser citado. Ou seja, o que eu quero dizer com isto? Não está ali mentira, está ali fruto daquelas coisas que eu fui aprendendo, lendo, sabendo.
5: Mas depois comentas à tua maneira que eu adoro. Por exemplo, as notas de rodapé também adoro. Eu digo, não sei porque é que isto serve, mas aqui vai. Mesmo as notas de rodapé, que eu achei que ele devia integrar o texto principal, mas então escreve isto nas notas, mas isto não interessa nada o que eu vou escrever. Mas
6: eu acho que é um segundo livro nas notas de rodapé.
5: Que é muito bom, muito bom, muito bom. E portanto, achas que a história, contar a história com humor, isto é muito importante. A história, como é ensinada hoje nos liceus, devia ser um bocadinho mais leve, ou é mal ensinada, ou darias outras ideias?
6: Eu acho que tudo depende. Também a literatura, acontece o mesmo fenómeno. Nós, quem tem a sorte de apanhar um professor ou uma professora com paixão pelo que está a fazer, a sua vida muda para sempre.
5: É,
6: e passas a amar aquilo que, aquele assunto.
5: Tens
6: também
5: toda a razão. O professor é muito importante.
6: É muito, é fundamental.
5: E as leituras, os romancistas, os romances históricos e não sei o quê.
6: Tudo,
5: muita,
6: claro.
5: Muita gente é chamada para a história. Os Hermano Saraivas da televisão,
6: por exemplo,
5: são chamadas para a história porque vêem uma coisa apaixonante e ficam agarradas àquelas pessoas com esse empenho.
6: Qualquer tema.
5: Mas o teu livro acho que faz isso, curiosamente.
6: Olha, sabes que uma das coisas que mais me diziam a propósito do Vamos Todos Morrer era precisamente essa ideia do nunca gostei de história, ou no liceu não gostava de história. E agora acho tão interessante. A história, ou seja, a realidade está lá, é só a maneira de contar.
5: Exatamente.
6: Portanto, eu acho que isto pode ser. Obrigado.
5: É verdade. Encontras com o teu humor, dás o teu toque. Esse toque é essencial.
6: Não era isso que eu queria. Não queria estar a dizer.
5: O
6: que eu queria dizer é a verdade já lá está. Portanto, agora. Se estas coisas servem de porta de entrada, se falar do Essa, se contar que o Essa é fascinante o que lá está escrito, levar alguém a ir tentar procurar, porque as coisas são, há mesmo portas de entrada, a nossa curiosidade alimenta-se também. A nossa curiosidade é uma coisa que é espicaçada, não é? E queremos sempre, quando acendemos, ela não para mais e queremos saber outras coisas e saber mais coisas.
5: É muito curioso. Estavas a falar daquilo de vir uma rainha inglesa, ou como foi a de Filipa, por exemplo, é uma das tuas preferidas, havia da monarquia, de outras aristocracias. A nossa primeira, Mafalda de Savoia, é da casa real italiana e vem para o Dom Afonso Henriques. E não sabia disto, que pode ter sido assassinada pelo marido. Não sabia disso.
6: É verdade. Há umas crónicas inglesas que é um tipo, era quase a Ola
5: da altura.
6: Claro, passaram-se muitos séculos, mas ele escreve a uma altura que ele não diz os nomes, que houve em Portugal até um rei que matou a mulher grávida por ciúmes. Portanto, não está identificado quem seja, pelas datas faria sentido que fosse o Dom Afonso Henriques. Nas crónicas portuguesas não aparece nunca essa informação. E muitas vezes estas coisas ficavam por confusão ou por maldade mesmo, por questões políticas.
5: Olha, adorei também esta ideia da Leonor, neta do Afonso Henriques, que foi casar com o rei da Dinamarca, e tu dizes, provavelmente foi a primeira portuguesa que comeu bacalhau.
6: Sim, olha, mas sabes que não é, que é muito provavelmente verdade, porque de facto ela...
5: De facto sou tu é que descobre o meu candidato.
6: É incrível, porque nós sabemos que o bacalhau, sabemos por documentos que o bacalhau já era comido naturalmente ali, fresco, na Dinamarca, e esta neta do Dom Afonso Henriques, a menos que tenha dito, essas coisas eu não me convido.
5: Não tem fumado.
6: Iguais, eu não como, por amor de Deus. Há limites.
5: É extraordinário.
6: Terá comido e não consigo imaginar outra portuguesa que tivesse feito antes.
5: E outra coisa que eu gosto, Hugo, vou-te confessar, é nós sermos sempre lembrados que estas famílias, o nosso maior

0: dedicado à fascinante herança cultural deste sítio. Para já, todos os sítios do mundo já foram muitas coisas.
1: Sim.
0: Nós já estamos aqui a falar...
1: O sítio já cá estava. As pessoas chegaram depois.
0: Tudo. É verdade.
1: Mas assim, exatamente.
0: E há uma... O anticiclone dos Açores, quando nós vimos, era uma coisa que rodava assim sobre si própria, sim, como a própria terra, não é?
1: Claro.
0: Mas, e a civilização é um bocadinho isso. O centro do mundo cultural já foi o Iraque.
1: Sim.
0: Onde nasceu
1: as tabuinhas de
0: cuneiforme. Já foi a Grécia, o Egito já foi um powerhouse,
1: exatamente,
0: cultural.
1: Sim.
0: E tudo isto é dinâmico, claro, e move-se. Os fenícios deixaram uma marca importantíssima em Lisboa. Sim. Os fenícios, porque nós ouvimos só isto na escola, são os libaneses, nada mais nada menos do que isso. Era um povo,
1: sim,
0: que vem do Líbano, do Levante para cá. Os árabes deixaram uma
1: Eram cá meio milénio.
0: Claro, e quando
1: tudo,
0: se foram embora...
1: Poesia, de letras,
0: tudo,
1: de palavras...
0: Tudo,
1: de
0: palavras. A sorda é uma palavra árabe. A letria é uma palavra árabe. Alcântara, que
1: Alcântara
0: é uma...
1: Quer dizer,
0: ponte,
1: a ponte, é muito giro.
0: Tal e
1: é giro. Almada, exatamente ali.
0: Tanto, saloio
1: é... também é? Ah, não sabia.
0: É saloio vem de Sarawi, que é o povo do deserto, e era como chamavam as pessoas que estão fora da cidade, e por isso a palavra saloio.
1: Que engraçado.
0: É fascinante isto tudo.
1: Sim.
0: E, claro, que quando estes povos vão embora, quando são as reconquistas e tudo mais, vai-se embora o topo da hierarquia. Não, o povo ficou.
1: Claro.
0: E mistura-se. Nós...
1: É uma coisa que tu explicas,
0: claro,
1: aqui também.
0: Claro.
1: Não pensem com o novo, a reconquista. Os mouros foram-se todos embora. Não foram.
0: Tudo.
1: Expulsão
0: tudo.
1: Dos judeus. Foram-se embora. Não, sim, ficavam cá. Ou que são os novos.
0: Claro.
1: Ou convertiam-se ou ficavam na sua. Não, judiaria, que era alfama. Ou
0: tal
1: na mouraria,
0: qual,
1: ou não sei o quê.
0: Tal
1: e iam ficando. Não iam trazendo embora. Iam, se calhar, os alcaides que tomavam conta. E acabou.
0: As pessoas entre si dão-se sempre muito melhor,
1: claro,
0: do que...
1: E coexistiam.
0: O poder as tenta separar. Nós sabemos isso, não é?
1: Extraordinário.
0: Eu acho isso tudo fascinante. E nós somos isso. Nós somos
1: essa mistura.
0: Nós somos isso tudo.
1: Faz
0: isso
1: parte do nosso ADN. É completamente.
0: Faz,
1: e eu acho que este livro é muito bom a fazer isso.
0: Obrigado.
1: Mostra isso com muita naturalidade. Gente, isto é... Somos nós. Nós estamos aqui. E nós estamos a continuar esta história. É muito curioso isso. De facto, de mistura de gente, de sangues, de influências, de países.
0: Sabes que é uma coisa que me... fico muito surpreendido. Como já tenho estado a dizer aqui, tenho uma, sim, curiosidade enorme por outras línguas, outras culturas, outras cozinhas, outras pessoas, outras maneiras de ser uma pessoa. E agora, Portugal, que durante tanto tempo já tinha sido um sítio muito diversificado, depois passámos um tempo onde era de facto tudo muito homogéneo. Lembro-me,
1: sim,
0: de ser miúdo, havia uns ingleses vagamente no Estoril, não é? Mas não tínhamos...
1: Orgulhosamente só, na altura em que fechámos tudo.
0: Mas mesmo nos anos 90 era uma coisa... Havia uns espanhóis que vinham cá na Páscoa.
1: Sim, exatamente.
0: Não era uma coisa... Não vou dizer que toda a gente tinha um amigo afegão. Isto não era uma realidade,
1: sim,
0: portuguesa,
1: não,
0: de todo.
1: Sim.
0: E hoje é tão bom poder ter essa riqueza de volta sem ter que ou nos metermos numa caravela ou pagar um bilhete de avião.
1: Exato.
0: E parece que há pessoas que não conseguem olhar, não, sem outras leituras, não conseguem,
1: sim,
0: olhar com esses olhos do,
1: sim,
0: deixa cá ver isto, deixa cá então conhecer alguém de nacionalidade X, deixa cá ter um amigo ou pelo menos um conhecido,
1: exatamente,
0: deixa cá perguntar o nome à pessoa a quem vou todos os dias comprar
1: exatamente, um jornal ou o café,
0: sim,
1: não...
0: e perguntar de que cidade é que você é, conte-me lá como é que é a sua, não haver esta
1: que
0: curiosidade,
1: dê-me uma medida das chamuças que você faz.
0: Tal e qual.
1: Eu provar.
0: Ensina-me aqui uma receita com este.
1: Exatamente.
0: O que é este molho que
1: tem
0: aqui?
1: Eu já fiz isso. Restaurantes,
0: claro,
1: sul-coreanos e restaurantes, não sei,
0: claro,
1: quê. É muito curioso isso. É
0: porque
1: muito
0: nós fazemos isso quando viajamos.
1: Eu também gosto muito disso. Claro.
0: Fazemos.
1: Com gosto. Chegamos
0: e
1: aqui
0: e
1: alguém traz essa coisa e dizemos, não, já não queremos.
0: Sim.
1: Não, de facto,
0: é
1: tens toda a razão.
0: É tão fora.
1: E é importante para a gente também abrir horizontes e aprender mais do mundo.
0: Porque nós temos só medo daquilo que não conhecemos e só rejeitamos o outro quando não o conhecemos, quando é uma coisa que nos é apresentada como.
1: É a receita contra o racismo, é exatamente isso. É o conhecer.
0: Viajem mais.
1: Exatamente. Falassem. Dom Sérgio II e Dona Mécia López de Haro. Um rei de posto. Não lembrava que tinha sido posto. Lembro que o Sérgio I era Martinho quando nasceu, pois não, isto não fica bem com. Eu adoro as tuas coisas quando aqui do livro que há tantos dias. Não sei quem, casaram e foram os reis há 600 anos. Casaram e foram para uma lua de mel em Cancún, onde estava tudo, o resort estava tudo incluído, menos as bebidas brancas. E depois diz: não, brinco. Esta parte não acredita, exato. É bom sempre dizer isso. O rei Bígamo, não fosse certo, nunca mais acaba. A história conta a história da tia bisavó, da Rainha Santa Isabel, que também fez o mesmo milagre, não é? Como tu dizes, o Vaticano não queria desperdiçar uma boa história. Então pôs as duas familiares.
0: Aliás,
1: eu adoro isso.
0: Sim.
1: A Dona Leonor Teles é uma das tuas... Aliás, tu gostas de todas as rainhas...
0: Todas as pessoas que ficaram más para a história...
1: A Carlota Joaquina, por exemplo.
0: A Carlota Joaquina não há hipótese, não tem redenção nenhuma. Ela é mesmo...

0: Mesmo má. Mas por uma questão muito interessante, que também são conclusões que eu tiro quando tu entras na vida de uma pessoa, quando estás a escrever uma biografia ou a estudá-la melhor, é impossível que ela não se te cola à pele um bocadinho, não é? Sim, claro. E eu comecei a pensar, coitada desta mulher, ela, na cabeça dela, achava-se mais inteligente que o marido, que o pai, que o irmão, que os filhos, e portanto que ela traiu esta gente toda. Sim. E que tentou sempre passar a perna aos pais, ao irmão, ao marido, aos filhos. E eu acho, consigo imaginar uma mulher que nós sabemos, pelo que se conta, sim, altamente intelectual, uma mulher culta, culta e muito inteligente.
1: Embora feia, mas pronto, embora não, feia, não é sinónimo. Não. Sim, é verdade.
0: Mas que olhasse em volta e pensasse, estes homens à minha volta, que têm o poder, são todos uns atrasados mentais. São um furo acima de atrasados mentais. E eu, como é que é? E eu tenho...
1: Quando é que eu me encaixo aqui?
0: Isto
1: que é que...
0: devia ser uma angústia dela enorme.
1: Mas, de facto, tudo aconteceu na vida deste Dom João VI. A mãe enlouqueceu, o irmão mais velho morreu, a mulher odiava-o, traiu os sogros, convidou Napoleão a vir conquistá-lo. Os filhos traem no Brasil, de facto. E esta ideia... Mas tu, e é outra coisa que tu fazes bem. Tu reabilitas um bocadinho esta... Não foi o atrasado mental com as coxinhas de frango na coisa? Não, era o... Tem fama de trapalhão, mas será que foi mesmo tão trapalhão? Ele foi o único que enganou Napoleão e Napoleão reconheceu isso. Sim, é este e o Dom José... que eu também já tenho ouvido, já tenho recebido convidados que o biografaram, uhum. E Dom José dizia, não foi nada o pau mandado, o Marquês, como a gente pensa, era uma pessoa muito bem educada, poliglota, sabia imensa geografia de náutica, hábil desportista, mandou matar feras no pátio dos bichos, não quis ir para Mafra para ficar perto de Lisboa, percorria as ruas da cidade todos os dias, não foi um inepto à mercê de um primeiro-ministro despótico. Eu gosto quando as pessoas reelitam este Dom Fernando II.
0: Sabes, olha, quando nós olhamos para as figuras históricas, estamos sempre a olhar com os nossos olhos, obviamente, claro, claro, não é? E as figuras históricas vão passando por essas reabilitações. Às vezes são mais simples. Por exemplo, o Marquês de Pombal foi uma figura que, depois da viradeira, que é como se chama o período em que ele sai do poder, ninguém falava do Marquês de Pombal. O Marquês de Pombal era uma figura...
1: completamente.
0: Para sempre, até à Primeira República, que o vai reabilitar... para quase como contraponto.
1: E depois a estátua que a gente tem no Marquês.
0: A estátua e tudo mais, e o Estado Novo também vai reabilitar a sua memória.
1: Exatamente.
0: Que era uma coisa que no início do século XIX era impensável tu reabilitares o Marquês de Pombal. E depois, nós estamos agora numa altura em que olhamos para estas figuras com as zonas cinzentas. Estamos a olhar muito para elas como pessoas, tentar perceber as suas motivações e não ser só tão linear de o Dom João Quinto era um burguês.
1: Espia
0: diamantes.
1: Exato.
0: E as pessoas são muitas coisas e estas
1: camadas
0: também.
1: Faz questão dizer isso,
0: mais
1: que é muito, muito importante. Muito bem, no fim deste livro, se tivesses que escolher qual destes reis é o mais parecido connosco hoje, algum que tu dissesses, olha, é um rei que poderia perfeitamente vingar hoje e ser uma pessoa aceitável na sociedade. Algum que te lembres? Mesmo os mais antigos, não sei.
0: Sim, olha, é tão bom conhecer conhecer as histórias destas pessoas, porque o Dom Afonso Henriques é um homem muito fascinante e não é só a coisa de Guimarães e aqui nasceu
1: Portugal.
0: Eu adoro como tu
1: conheces o Dom Afonso, nasceu um homem lindo, com os olhos azuis, mas depois, agora nasceu outro Afonso, não é nada esse. Este, pois. O verdadeiro, olha, dessa história.
0: Porque para além dessa história, bem, é o primeiro fundador de Portugal,
1: sim, claro,
0: mas ele tinha uma visão muito concreta para Portugal, não era só um tipo...
1: É verdade.
0: Ele tinha uma visão política.
1: A batalha de São Mamede tinha 19 anos, não
0: sim,
1: sei o
0: sim,
1: quê,
0: sim, inicial, sim, mas tinha uma novo. Uma visão política, tinha um projeto
1: a médio prazo, longo prazo, exatamente.
0: Tinha mesmo,
1: é
0: tinha mesmo de como é que ele sonhava que este exatamente reino pudesse ser. O aeroporto, onde, na OTA, esses
1: exatamente.
0: Onde é que vai ser? Já me perdi.
1: Quantos pontos no Porto?
0: Tinha mesmo. Depois, o resto dos seus descendentes foi descambando. Tivemos os melhores do que outros. Eu acho que o Dom João VI, até pelo aquilo que estavas a dizer, da quantidade de coisas que lhe aconteceu, talvez seja assim o mais português nesta...
1: Mas isso não é bem visto. Eu acho que depois faz um bocado de justiça nesta...
0: Mas está como nós, não é? Nós adoramos também dizer um bocadinho mal de nós e sermos o povo do frango assado nos bolsos.
1: Exato.
0: Mas depois vai correndo sempre tudo bem.
1: Dom Luís era o segundo filho de Dona Maria II e do alemão Dom Fernando. Sendo o segundo, como já sabemos, poderia ficar tranquilo que nunca seria rei. E aproveitou, chumbou 3 vezes no 10º ano, escavacou 4 motas, bêbado, encheu o corpo de tatuagens tribais. Brinco. Estas coisas que eu acho que pegas de uma maneira que a gente ri sozinho. Tenho feito muitas figuras de normal. Quando eu vou à espera, sim, rio sozinho a ler uma coisa.
0: Eu gosto muito desses dois últimos reis, o Dom Luís e o Dom Carlos. Bem, e o Dom Manuel II também. São tipos já do seu tempo e fora do seu tempo à mesma altura. Porque são, tipo, são os reis, são os homens que já são diletantes completamente, fascinados com a inovação.
1: E aprenderam-se com a tecnologia, não é? O Dom Luís foi os comboios.
0: Sabes
1: que a primeira chamada telefónica foi com o meu quarto-avô, Dom Luís, que ligou ao Observatório da Ajuda.
0: Do Observatório, é verdade.
1: Era o diretor, meu avô, Augusto.
0: Bem sei,
1: e falou com o rei Dom Luís.
0: Anda a preparar um episódio sobre isso, sobre o Observatório, que é fantástico, é verdade.
1: E foi o rei Dom Luís que o pôs à frente e ele remodelou aquilo, mandou-o para São Petersburgo para aprender astronomia e ele voltou e ao Dom Augusto Frederico Homme. É engraçado.
0: Sim, só não sabia que
1: Homme, não é?
0: Não, isso eu sabia, mas não, isso,
1: é
0: isso eu sabia. Só não sabia da primeira chamada.
1: E esta primeira chamada que foi. Está documentado.
0: E que instala um telefone também para São Carlos.
1: E tu dizes, as criadas. Foi muito mais rápido mandar as ordens porque as criadas moravam imenso da cidade para ajudar.
0: Tropeçavam na rua que a chamada já não cai. A chamada não cai, cai menos que uma criada.
1: Caiu a chamada, exatamente, é daí que vem o termo.
0: Caiu a chamada, não é?
1: Chamar a caralho, ela caiu.
0: Mas sou muito fascinado e tenho uma. Claro, é uma tragédia. E eu achava, à medida que ia escrevendo o livro, pensava sempre. Contei a é mais giro fazer graças com pessoas da Idade Média do que com pessoas que nós já conhecemos.
1: Sim, daqui. Sim.
0: De retratos, de fotografias, claro. E de cartas. E de, para quem não tem presente, a Rainha Dona Amélia, a nossa última rainha, morreu nos anos 50,
1: exatamente.
0: 55.
1: Há gente viva que ainda a conheceu.
0: Claro, muita.
1: Quando o Salazar deixou voltar e foi visitar o Panteão dos Braganças e não sei o que.
0: Sim, sim, é
1: há um
0: verdade.
1: Filme com ela já, a falar. Eu que peço perdão aos portugueses por tudo o que fizeram.
0: Mas
1: amorosa,
0: mas com aquele sotaque francês.
1: Sim, francês.
0: E eu pensei, será que vou continuar com as graças à medida que isto vai-se chegando ao regicídio e ao fim? E não consegui. Comecei a ganhar uma ternura por aquilo e pensar, coitados. Ou seja, coitados não quer dizer que não tenham às vezes sido responsáveis pelo seu próprio destino, porque são políticos, temos que pensar que são políticos, não é?
1: Vivem neste contexto.
0: Sim, mas sobretudo o Dom Manuel II. E como eu vinha descrever estes 750 anos, pensei, coitado que ao morrer soube, estou a fechar a porta e apagar a luz.
1: É,
0: e deve ser um peso tão triste.
1: Sim.
0: Em termos pessoais?
1: De 800 anos.
0: Sim.
1: Passado, todos vieram de trás, todos parentes. Família continuada. É incrível. Tá 35 gerações, como tu dizes, separam-nos do Dom Afonso Henriques. O Bernardinho, eu hoje não tenho mais tempo, mas eu quero que tu voltes. Vais voltar com certeza com mais obras tuas. Hoje só vais assinar aqui 4, agora quando fores embora, mas vais voltar com certeza porque é sempre um grande, grande prazer ouvir-te e ter a tua visão destes teus olhos. Que a brincar dizes coisas seríssimas e importantes e por isso. Vais voltar, que eu gosto muito.
0: Eu gosto muito de estar aqui. Obrigado por este convite. E tenho já agora deixar o meu conselho a toda a gente a ouvir, que é beba muita água.
1: Obrigado.

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11: São agora 5h59, vamos às notícias em destaque com o Carlos Pedro.
12: Neste jornal começamos por olhar para a atualidade internacional com a Donald Trump a dizer novamente que um acordo de cessar-fogo com o Irão está muito próximo. Ainda o embaixador do Irão que diz que a resolução da Agência Internacional de Energia Atómica é, no entanto, um obstáculo às negociações. Olhamos também para a reação do antigo Presidente da República ao discurso do atual Presidente da República, António José Seguro, no dia 10 de junho.

0: 6 da tarde, vamos às notícias. Jornal das 6 com o Carlos Pedro e começamos a olhar para a atualidade internacional. Donald Trump volta a dizer que um acordo com o Irão está muito próximo.
1: O presidente norte-americano volta a reforçar que a questão nuclear é central na negociação e que não vai permitir que o país tenha uma arma nuclear. Foram declarações do líder da Casa Branca há instantes na Sala Oval. Eles assinam um acordo. É um bom acordo. Não nos dá o direito de ter uma arma nuclear. De facto, proíbe-os mesmo de ter armas nucleares. E temos de nos lembrar, e as pessoas também querem ouvir, o acordo não nos permite ter nenhuma arma nuclear para sempre e não vão ter. Eles já aceitaram, têm de assinar primeiro o papel, já está tudo negociado, mas eles estão a adiar e a adiar, estou a dar-lhes uns dias, porque é um documento importante e o momento de o assinar também é. Donald Trump esta tarde na Sala Oval da Casa Branca. O presidente norte-americano diz que está tudo negociado e acusa o Irão de adiar a assinatura do acordo e enquanto assim for, promete o líder da Casa Branca, os ataques vão continuar. Donald Trump diz inclusive que os Estados Unidos vão voltar a atacar em força hoje Teherão.
0: Ainda sobre este conflito, o embaixador do Irão diz que a resolução da Agência Internacional da Energia Atómica é um obstáculo às negociações.
1: O documento exige ao Irão que declare todos os estoques de urânio enriquecido que o país tem. O objetivo é permitir uma análise da Agência das Nações Unidas, mas Reza Najafi, embaixador iraniano em Viena, diz que a resolução é politicamente motivada e juridicamente falhada. Diz também que complica o cenário de instabilidade no Médio Oriente em relação ao cessar-fogo.
0: E o Presidente da República deixa apelos ao diálogo e à moderação na política nacional e ao equilíbrio no contexto internacional.
1: O Presidente da República defendeu a paz, os direitos humanos, a Carta das Nações Unidas e uma relação equilibrada com os aliados europeus, mas António José Seguro não esqueceu também os avisos internos. Vasco Maldonado Correia.
2: Em busca da unidade nacional e de um país com mais ambição, Seguro escolheu os Açores para celebrar o 10 de junho e por entre os mares e o nevoeiro do arquipélago, o Presidente da República identifica tempos difíceis.
3: As ansiedades que sentimos na economia, na geopolítica, na segurança das cidades, na proteção dos mais desfavorecidos, nas questões muito concretas da vida das pessoas reais, criam esse impulso de fechar fileiras, de escolher um lado, de erguer muros.
2: Mas encontra nas palavras a solução.
3: Faltam-nos cada vez mais as palavras do meio. Aquelas que não nascem entre muros, mas nos espaços abertos. São o antídoto para o vírus da polarização, que tende a substituir a argumentação, o debate e a negociação.
2: Seguro pede coragem ao governo.
3: A coragem prática de fazer escolhas difíceis sem ceder ao populismo. De defender o interesse de longo prazo, mas quando o ciclo eleitoral empurra para o curto prazo.
2: E nos Açores deixa uma exigência de igualdade aos aliados internacionais.
3: A garantia da segurança dos países europeus só é possível em articulação com os nossos aliados. Numa relação de equilíbrio e reciprocidade, de respeito pela soberania dos Estados, assenta em valores que, apesar da incerteza dos tempos, não mudam.
2: Já Miguel Monjardino, presidente das Comemorações, alerta para uma nova era internacional.
4: A grande ruptura está em curso e estamos presentes, novamente, na criação e um novo ciclo histórico.
2: O professor e especialista em geopolítica pede pragmatismo e reconhecimento da realidade.
4: Este não é o tempo de alimentarmos ilusões sobre as mudanças que estão em curso e as suas consequências. Este não é o tempo de enterrarmos a cabeça na areia e negar os factos. Este é, sim, o tempo de deixarmos para trás o campo de sonhos em que temos vivido.
2: Avisos de Miguel Monjardino nas celebrações do 10 de junho diz que o país deve ter uma boa relação com os aliados, mas primeiro e acima de tudo depende do caminho que quiser seguir.
1: Vasco Maldonado Correia, que acompanhou na Ilha Terceira esta celebração do dia 10 de junho, dia de Portugal, de Camões e das comunidades portuguesas, aqui com os destaques dos discursos do chefe de Estado e do presidente das comemorações, Miguel Monjardino.
0: Marcelo Rebelo de Sousa foi de poucas palavras, mas deixou um grande elogio à intervenção de António José Seguro.
1: O antigo presidente também esteve presente na Ilha Terceira, nos Açores. Marcelo fala num discurso excepcional em todas as frentes.
5: Um discurso excepcional. Excepcional no que disse, excepcional na forma como disse, excepcional sobre Portugal, Camões, as comunidades, presente e futuro. Excepcional.
1: As poucas palavras de Marcelo Rebelo de Sousa aos jornalistas na Ilha Terceira depois das cerimónias do dia 10 de junho.
0: E mais de uma centena de operacionais combatem esta hora um incêndio em Mato, no concelho de Odemira, no distrito de Beja. Há 5 casas em perigo.
1: É o que revela à luz a fonte do Comando Subregional de Emergência e Proteção Civil do Alentejo Litoral. O alerta para as chamas foi dado pouco antes do meio-dia. O fogo consome uma área de mato na freguesia de São Luís e no combate às chamas estão a mais de 140 operacionais, apoiados por quase 50 viaturas e 5 meios aéreos.
0: E 2 ex-presidentes da Câmara de Oliveira das Meias foram condenados a penas suspensas por mais de 2 anos por crimes de prevaricação.
1: Falamos de Hermínio Loureiro, autarca de Oliveira das Meias de 2009 a 2016, foi condenado a 2 anos e 8 meses pela prática de um crime de prevaricação relativo às obras do Complexo Desportivo Municipal de Cucujães em 2016. Já o sucessor Isidro Figueiredo foi condenado a 2 anos e 6 meses pelo mesmo crime relativo às obras da Biblioteca Municipal de Ocel e da Academia de Música em 2017, a notícia é da Agência Lusa. O acórdão foi proferido ontem pelo Tribunal de Santa Maria da Feira.
0: E a CPCJ sinalizou 6 situações de trabalho infantil no último ano. 5 das situações estão relacionadas com práticas de mendicidade.
1: O número é avançado no relatório anual de avaliação da atividade das CPCJ. No ano passado foram identificados 5 casos enquadrados nesta categoria de exploração do trabalho infantil. Embora os números sejam baixos, a Comissão Nacional de Promoção dos Direitos e Proteção das Crianças e Jovens alerta para o facto de estas ocorrências estarem frequentemente associadas a contextos de pobreza, exclusão social e fragilidade familiar. A CPCJ do Montijo foi a que registrou o maior número de ocorrências, com 4 casos.
0: E o Papa Leão XIV utilizou hoje o exemplo do futebol para dizer que a vida não pode ser uma corrida solitária.
1: Foi em Barcelona, no 5º dia de visita à Espanha, na Catalunha. Leão XIV reconheceu gostar de futebol e de desporto em geral. Confesso adepto do Real Madrid, o Papa diz que a vida joga-se em equipa e que é preciso aprender a correr em conjunto. Uma estrela que nunca passa a bola, que não deixa que outros entrem em jogo, provavelmente vai perder. Foram as palavras utilizadas por Leão XIV durante uma intervenção na Igreja de Santo Agostinho, em Barcelona.
0: É com esta notícia que fechamos o Jornal das 6.
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0: Passam 9 minutos das 6 da tarde. Eu sou a Filipe Duarte, estou de saída. Já a seguir chega o Vicente Figueira. Temos também episódio, repetição do episódio de Adivinha Quem Vem Jantar. É para ouvir daqui a pouco.
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4: Mas vou fazer-te hoje aqui um desafio.
5: Ok, força.
4: Ouves esta música e diz-me o que é que isto te sugere.
6: Sebastião come tudo, tudo, tudo. Sebastião come e sabe o que quer.
5: Então isto é uma música de crianças.
4: É uma música de crianças, mas alguma coisa?
5: Não, uma música que eu associo provavelmente à minha infância, que canto às minhas filhas, mas só isso.
4: Mas não tens ideia nenhuma referência de onde é que ela vem, não é?
5: Não.
4: Pois, porque dá-se aqui o caso de seres bastante mais novo do que eu. Claro que para mim e para as pessoas da minha geração esta música tem um rosto associado, não só o próprio do Sebastião, que é o boneco de que a canção fala, mas do apresentador do programa de crianças onde esta música dava, que é um apresentador muito conhecido e que ficou muito marcado com este programa e com esta música, sobretudo para aquilo que hoje, enfim, na altura também já se chamava, mas que é conhecido como a geração X, da qual eu faço parte com algum orgulho. E de facto, para as crianças que cresceram na década de 80, isto foi assim uma espécie de marco, não só para o mundo da cozinha, mas também para conhecermos este apresentador que ainda hoje está no ativo.
5: E que será nosso convidado hoje.
4: Precisamente.
5: Né? Que entrou na televisão, pela porta da cozinha, como ele próprio costuma dizer. E é um dos mais conhecidos apresentadores portugueses. Ele escreveu livros de receitas, teve um restaurante e continua a cozinhar para mais de 1 milhão de seguidores nas redes sociais.
4: É isso, e nós vamos querer perceber como é que se fez esta viagem, onde é que ele aprendeu a cozinhar, como é que transformou um estúdio de televisão numa cozinha e porque é que isso era uma espécie de extensão da mesa de jantar.
5: E como isso o transformou na estrela que é hoje, embora ele não se veja assim.
4: Sim.
5: E vamos falar do que correu bem, do que correu mal durante esta viagem, não é? E até como é que a cozinha foi e é uma dimensão importante na vida pessoal dele.
4: Portanto, eu imagino que quem nos esteja a ouvir já adivinhou que provavelmente quem vem cá jantar hoje é o Manuel Luís Goxa.
5: Eu sou o Tomás Toscano, sou formado em Gestão e Produção de Cozinha, embora já não cozinho profissionalmente.
4: Eu sou o Pedro Benevides, sou jornalista, cozinho amadoramente, não tenho formação em cozinha, gosto muito de cozinhar e este é o Adivinha Quem Vai Jantar.
5: Um podcast para quem acredita que o mundo também se pode explicar através da cozinha e que a mesa é o maior palco de partilha que existe.
4: E já está a chegar o nosso convidado, vamos abrir.

0: Manuel Luís, bem-vindo.
1: Muito obrigado, bem-vindo. Pedro.
0: É um gosto estar aqui contigo e ouvir as tuas histórias ligadas à cozinha, que é uma coisa que tu já não... à qual não estás assim tão ligado, ou pelo menos como estavas inicialmente.
1: Nas redes sociais vou estando, fazendo receitas, mas claro que eu costumo dizer que entrei na televisão pela porta da cozinha, justamente.
0: E é verdade. Mas não é por aí que nós vamos começar, porque nós temos sempre aqui um desafio aos nossos convidados quando começamos esta conversa.
2: É porque nós convidamos, mas pedimos que sejam sempre os nossos convidados a trazer o jantar. Por isso, a primeira pergunta que te vamos fazer é: o que é que trazes para jantar?
1: Almôndegas. Seria a minha última refeição, porque eu adoro almôndegas.
0: A sério?
1: A sério, é uma coisa inusitada, mas se eu tivesse direito a uma última refeição, eu queria almôndegas. Adoro almôndegas. Sempre que há almôndegas em qualquer sítio, eu peço almôndegas.
0: Mas almôndegas simples ou almôndegas?
1: Almôndegas
0: com...
1: simples em molho de tomate. É uma receita muito simples. Eu que gosto muito de cozinha de autor, eu que gosto muito de cozinha sofisticada, elaborada, depois perco-me por umas simples almôndegas num belíssimo molho de tomate. É cozinha de conforto.
0: Muito bem, então é isso que vamos jantar hoje. Almôndegas com molho de tomate, acho ótimo,
1: eu adoro. E depois ou com puré de batata ou com arroz. É uma coisa muito simples.
0: Muito simples e muito boa, e é isso mesmo que queremos, até porque nós hoje vamos dar aqui destaque, sobretudo à conversa. Vamos ter contigo, já falaste de dizeres que a cozinha foi a tua porta de entrada. Não é rigoroso dizer que tu entraste na televisão com um programa de cozinha, não é? Porque tu fizeste outras coisas antes disso, mas foi de facto... como apresentador de programas de cozinha, normalmente
1: para crianças,
0: até para crianças, sim, que tu...
1: apresentador e autor, porque aqueles programas tinham a minha autoria.
0: Exatamente, eras tu que os criavas e tudo. Para fazer isso, tu tinhas de perceber alguma coisa de cozinha e, de facto, tu percebias. Onde é que tu aprendeste? Estudaste?
1: Não, aprendi por mim próprio. Portanto, a cozinha, sobretudo a parte dos doces. Eu estou muito ligado à doçaria. É talvez aquilo que mais me encanta na cozinha.
0: Ainda hoje?
1: Ainda hoje, sim, ainda hoje. Até porque eu vivo com uma pessoa que... Eu vivo com o Rui, e o Rui é belíssimo a cozinhar salgados. Portanto, é perfeito.
0: É uma
1: parceria perfeita. eu acho que isto tem muito a ver, não só com a infância, porque eu gostava de ver a minha avó. A cozinha, em termos familiares, é muito matriarcal, é sempre a figura da mulher que está presente. Eu gostava de ver a minha avó fazer coisas na cozinha, mas depois, quando eu começo a viver muito cedo sozinho, aos 17, eu tive que me desenvencilhar, não é? E, portanto, eu comecei a cozinhar e a gostar daquilo que fazia. Mas, mais do que isso, eu queria entender porque é que as coisas se chamavam assim e não assado. E, portanto, aí já entro no domínio da gastronomia, que é tentar perceber porque é que o bacalhau à brás se chama bacalhau à brás e não outro nome qualquer. E, portanto, é um conjunto de fatores que faz com que eu me interesse pela cozinha.
0: A pesquisa, científica quase, porque é que isto funciona, e também histórica e cultural.
1: Exatamente, portanto, há toda essa dimensão ligada à cozinha que me interessava. E é assim que eu entro no mundo dos jornais, num jornal chamado Sete, que existia, já não existe há muitos anos, que tinha uma secção chamada Petisco. E essa secção inicialmente era feita pelo Luís Tal Monteiro, por um escritor, astrónomo também, sabedor dos prazeres da mesa, e eu sou convidado para fazer receitas para esse espaço. Depois passo para o jornal para fazer crítica de restaurantes, e portanto há um conjunto de situações, não é, que se entrelaçam e que depois vão derivar num programa de cozinha chamado Gostos, Uras e Travessuras,
0: que
1: para miúdos.
0: É o primeiro, certo?
1: Sim, são os dois primeiros, as duas primeiras séries. Depois há uma série de programas, Sebastião Come Tudo. E nessa altura eu era ator de teatro e, portanto, eu já havia feito na televisão coisas, figurações especiais ligadas ao teatro, mas o meu começo na televisão é com um programa chamado Bota das Sete Léguas, onde António Costa era repórter.
0: Exatamente.
1: Tem graça, não tem? Eu só ia perceber isto muito mais tarde, através da internet, se não me engano. E, portanto, aí era um programa magazinesco, onde eu dava sugestões aos jovens. Eu era muito jovem na altura, teria 17, 18, talvez 20 no máximo, dava sugestões aos jovens de espetáculos de teatro. E, portanto, mas isto coincide com a minha entrada depois no mundo da televisão, com os programas de cozinha para crianças.
0: Numa altura, esse programa em particular, em que eras ainda um Manuel Luís muito sério, muito sisudo,
1: muito rígido,
0: mesmo a falar
1: muito velho,
0: para crianças,
1: muito velho, muito velho.
0: Eras mais velho do que és hoje, sem dúvida.
1: Não, não, é... não sei se me levava a sério. Eu era. Atenção, quando eu entro para a televisão, eu ainda entro para a televisão numa altura em que eu lembro-me quando fiz com o Júlio Magalhães e começo aí nos programas de daytime, como se diz, programa da manhã. Eu lembro-me que na RTP Porto, o Bom Dia, eu lembro-me que ainda estávamos a falar de uma televisão muito espartilhada. Aquela coisa de eu me levantar e de ir para o outro lado do estúdio, muitas vezes acontecia não ser seguido pela câmara, porque ainda havia aquela ideia, jamais esbatida, mas ainda existia a ideia de que eu não me poderia deslocar assim.
0: O enquadramento era assim.
1: Porque me apetecia. Eu hoje sigam-me, quer dizer, venham atrás de mim, não é? Portanto, mas para além disso, eu seria velho aos 20 anos, sim. Eu tinha uma postura mais rígida, sim. É curioso porque quando as pessoas me dizem, já não me dizem isso, mas houve um tempo em que me diziam, você hoje está muito mais jovem, muito mais leve. Eu dizia, não, eu sempre fui assim. E depois, quando começo a ver imagens na RTP Memória, certo, que eu já sou peça de museu, quando começo a ver imagens na RTP Memória, eu começo a perceber, não, eu era muito, muito sisudo, muito rígido, muito sério.
2: Porquê programas com crianças?
1: Eu gosto muito de trabalhar com crianças e, aliás, foi assim que eu comecei na televisão durante anos, não é? A trabalhar com crianças e ainda hoje tenho uma belíssima... Melhor dizendo, ainda hoje as crianças gostam de mim, talvez agora com aquela ideia do tio Gocha, eu fiz muitos programas de crianças, nomeadamente até a nível de música. Uma Canção para Ti era com crianças e foram para aí umas 6 séries. Eu tenho uma boa relação com os miúdos e fico muito surpreendido porque há muitas crianças que gostam de mim, não sei se é pelas cores que eu uso, pela garridez da minha roupa, não sei porquê, mas o que é certo é que ainda hoje, até mesmo no programa Fantástico, por vezes eu tenho crianças que aguentam ali 6 horas, eu não entendo como.
0: E agarram-se a mim.
1: Não, mas agarram-se a mim. Há dias aconteceu uma miúda, peraí, quê? Com 5 anos, que me abraçou, que quis ir para o meu colo, e eu fico muito surpreendido com isso, porque
0: isso é um ótimo sinal.
1: Para ti,
0: enfim.
1: É muito simpático, não é? Ser gostado é muito simpático.
0: É
1: muito bom.
0: E por gerações diversas, mais novas. Antes disso, tu já tinhas publicado livros de cozinha, o teu primeiro
1: livro. Bem Manel.
0: É publicado em 1983. E tens o prefácio da Maria de Lourdes Modesto, que já era uma figura, obviamente, incontornável, obrigatória.
1: Era a figura incontornável.
0: Era a figura, ainda hoje, é muito referenciada pelos chefes portugueses. Tinha a ver com isso, com esse trabalho que tu fazias no jornal, que te deu já essa credibilidade para ela te escrever um prefácio?
1: Não, eu acho que ela foi de uma grande generosidade, porque ela não me conhecia de lado algum. Eu telefono-lhe a perguntar se ela poderia prefaciar, fazer um textinho para o meu livro. O livro Em Bem Manel resulta de receitas que eu fazia, mas também resulta de muitas receitas de figuras do teatro, da representação com as quais eu já tinha trabalhado, a Irmelinda Duarte, a Ana Paula, etc. E ela não só acedeu a este meu convite, pediu para ver o livro, não é? Dactilografado ainda, eram outros tempos.
0: Claro.
1: Convida-me para ir à casa dela, na Avenida Infante Santo, lembro-me perfeitamente, e fez-me uns ovos estrelados.
0: E que tal?
1: Maravilhosos, porque o ovo estrelado tem ciência, que é deixar a gema crua e deixar a clara até nos bordos tostadinha. Exatamente. E eu lembro perfeitamente que ela, portanto, conversou comigo, estive durante a tarde com ela e terminei o final de tarde com os ovos estrelados saborosíssimos fritos em manteiga.
2: Nós vimos uma entrevista tua, penso que de 88.
1: Isso é que é dramático.
2: Com bigode
1: muito sério. Com um grande bigode nessa altura.
0: Sério, porque era no contexto daquela entrevista, que aquilo era entrevistas há anos 80 na RTP, que era, começa com o estúdio de escuro e depois de repente a luz acende-se e estão
2: sim,
0: dois
2: público,
0: frente a frente.
2: Muito intimista,
0: sim.
2: Não era assim. Mas
1: porque, ainda hoje se faz isso, eu fiz isso durante anos. Agora.
0: Mas um bocadinho mais informal.
1: Sim, claro.
2: Mas na altura eras entrevistado quase como um especialista em saber e pensar da cozinha.
1: Um exagero.
2: Mas é verdade, quase de um ponto de vista cultural. E tu tinhas esse estatuto na altura?
1: Não, eu acho que nunca tive esse estatuto. Eu não me levo a sério, atenção. Eu podia ter um ar sisudo, mas nunca me levei muito a sério. Eu certamente fui convidado na altura, portanto estamos a falar em que ano?
2: 88.
1: Cá está, portanto,
0: Natal de 88.
1: Década de 80, portanto, aí já eu fazia programas de televisão para crianças. E é nessa qualidade que eu sou convidado.
0: Aliás, grande parte comida da entrevista era a perguntar sobre o que é que se come na Beira Baixa, o que é que se come, não sei o que.
1: Mas isso também resulta de um programa muito interessante que eu fiz. Hoje em dia nós temos acesso a isso tudo através da internet e através dos arquivos da RTP, uhum, que são, uhum, sei, quer queiramos, quer não, são o melhor arquivo do audiovisual em Portugal, que se chamava Portugal de Faca e Garfo. Uhum. E foi uma série muito interessante em que eu era o apresentador. Os textos eram escritos por um notável jornalista ligado também à gastronomia, Afonso Praça, do jornal, e percorri o país de norte a sul, e por isso eu aprendi muito indo aos solares do Minho, indo às herdades no Alentejo, indo às pousadas que então nessa altura, uhum, ainda eram muito aconselháveis em termos de património culinário, as pousadas, sobretudo as melhores pousadas que estavam em castelos ou em palácios ou, portanto, em edifícios históricos. E portanto o que eu aprendi muito à conta desse programa, dessa série de programas, Portugal de Faca e Garfo.
2: E gostas de aprender, e gostas de estudar, e gostas de partilhar isso?
1: Eu gosto muito de pesquisar, eu gosto muito, uhum, de aprender, mas isso acho que se nota na minha função de apresentador nas mais diversas áreas. E sim, aliás, eu acho que esse é que é o único segredo que me faz estar há 40 e tal anos em televisão. Portanto, a minha segurança é-me dada porque sou eu que pesquiso, sou eu que me preparo, uhum, sou eu que pesquiso, sou eu que procuro. E isso eu acho que a curiosidade é capaz de ser a minha única qualidade que eu quero manter até ao último dos meus dias, desde que eu esteja lúcido.
0: Mas uma das coisas curiosas dessa entrevista é o teu ponto de vista crítico, porque tu olhavas criticamente para a cozinha portuguesa nessa altura e não compravas nada à ideia de que a cozinha portuguesa era muito elogiada lá fora. Davas até o exemplo de que ainda agora uma revista francesa veio dizer que a cozinha portuguesa é uma porcaria, cheia de gordura, cheia de não sei o quê, e apresentavas argumentos. Portanto, dizias que não tinha havido a adaptação à vida sedentária como, por exemplo, a cozinha francesa tinha feito. Falavas do excesso de refogados, do excesso de sal, do excesso de gordura, do excesso de açúcar, do excesso em geral, até da quantidade de coisas que as pessoas tinham no prato. E o que eu acho curioso é que 40 anos depois, praticamente, nós falamos muito disso, embora se calhar hoje se leve isso mais a sério. Tu achas que tiveste algum papel nesta mudança?
1: Não acho de todo. De qualquer das maneiras, eu parti de algumas opiniões, não diria, não seria tão radical hoje em dia. Eu acho que a cozinha portuguesa tem várias qualidades, nomeadamente a variedade. Aquilo que se come tradicionalmente em Trás-os-Montes é diferente daquilo que se come no Alentejo ou no Algarve. Tem muito a ver com a maneira das pessoas viverem, tem muito a ver com os produtos da terra, e portanto eu acho que nós temos uma cozinha tradicional muito rica, muito diversa, e não se confunda a cozinha minhota com a cozinha do Algarve. Poderei ter falado do refogado, sim, mas é o refogado que dá sabor à cozinha portuguesa. Portanto, depende é da maneira como temos um refogado mais ou menos puxado, e isto é a linguagem culinária. Poderei ter falado na gordura, sim, mas a gordura que nós usamos, que é o azeite, tradicionalmente o azeite ou a banha, são gorduras saudáveis. O azeite então é a melhor das gorduras porque, portanto, depois as coisas também...
0: Tem que se dar contexto, não é? Há 40 anos, portanto, havia coisas...
1: E há 40 anos eu também diria coisas que hoje possivelmente já não diria. A gordura, o azeite é a gordura que menos se compõe quando elevado a uma, uhum, temperatura alta. Continuo a achar que comer bem não é comer com o prato atulhado de comida. Claro. Portanto, aquela ideia do prato cheio de comida que é muito característica, que era muito usual, até nos restaurantes, por exemplo, que misturam, o restaurante menos exigente que mistura a batata com o arroz, e há pessoas que adoram, quando vão ao restaurante querem batata frita e arroz, isto, uhum, não faz sentido, são, uhum, dois hidratos de carbono. Claro que esses são pequenos excessos que ainda hoje se podem cometer em alguns restaurantes menos exigentes e em algumas mesas.
2: E já voltamos à conversa com o Manuel Irigoxa.

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6: Rádio Observador, muito boa tarde, um bom feriado, um bom dia de Portugal. Daqui a pouco vamos ter a segunda parte de Adivinha Quem Vem Jantar esta semana com Manuel Luís Goxa, mas primeiro porque são 6h30. O essencial das notícias que estão a marcar este feriado para ouvir com a edição da Laura Figueiredo.
7: Boa tarde. O Primeiro-Ministro considera que nas celebrações de hoje, do Dia de Portugal, fica claro o objetivo de esforço conjunto para melhorar a vida dos portugueses. Na rede social X, Luís Montenegro publicou uma fotografia em que aparece com o Presidente da República, António José Seguro, também com o Presidente da Assembleia da República, José Pedro Aguiar Branco, e ainda com o Presidente do Governo Regional dos Açores e também o Presidente da Assembleia Legislativa Regional dos Açores. Na publicação, o Primeiro-Ministro diz que o Dia de Portugal, de Camões e das comunidades portuguesas deixou claro que o objetivo que temos para o país, esforço conjunto para que os portugueses, dentro e fora do território nacional, possam ter mais qualidade de vida, oportunidades iguais e o orgulho de ser parte de um todo que realiza cada um e merece o respeito internacional. Foram as palavras de Luís Montenegro, que assistiu hoje à cerimónia militar comemorativa do Dia de Portugal em Angra do Heroísmo, na Ilha Terceira. E Marcelo Rebelo de Sousa deixou elogios ao discurso de António José Seguro nas cerimónias do 10 de junho. Em poucas palavras, o ex-presidente da República disse que o discurso do atual chefe de Estado foi excepcional. Na cerimónia militar em Angra do Heroísmo, António José Seguro defendeu a paz, os direitos humanos e a Carta das Nações Unidas e também uma relação de equilíbrio com os aliados. Falamos agora da reforma laboral. André Ventura está convicto de que a proposta do governo vai ser votada na generalidade. O presidente do Chega diz que seria irracional um cenário em que o diploma baixasse diretamente a especialidade sem votação. André Ventura falava esta tarde aos jornalistas, na véspera da reunião com o Primeiro-Ministro sobre a reforma das leis do trabalho. A proposta de lei vai ser debatida em plenário no próximo dia 18 de junho e, em princípio, votada na generalidade no dia seguinte. Perto de 160 bombeiros combatem esta hora um incêndio em Odmira, no distrito de Beja. A Rádio Observador, o Comando Regional do Alentejo Litoral da Proteção Civil, adianta que não tem informações de que haja habitações em risco. As chamas estão a consumir uma área de mato na freguesia de São Luís. O alerta foi dado pouco antes do meio-dia. Na atualidade internacional, Donald Trump promete continuar a atacar o Irão enquanto não houver acordo. Em declarações na Sala Oval da Casa Branca, o presidente dos Estados Unidos voltou a comentar a colisão do helicóptero norte-americano com um drone iraniano no estreito de Hormuz. Trump diz que o Irão derrubou uma máquina realmente incrível, promete atacar Teherão com muita força, diz que os Estados Unidos têm o direito de fazer isso. Ainda assim, o presidente norte-americano voltou a dizer que um acordo com o Irão está muito muito próximo, reforça que a questão nuclear é central na negociação e que não vai permitir que o país tenha uma arma nuclear.
6: Estas e outras notícias para ouvir, desenvolvidas, atualizadas na edição das 7, que vai contar também com a Laura Figueiredo. Até já, Laura.
7: Até já.

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4: Rádio Observador, 34 minutos para lá das 6.
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4: Rádio Observador, muito boa tarde, um bom feriado na nossa companhia. As notícias estão de regresso às 7 em ponto, logo depois o episódio de Real Político de hoje. E temos também para lá das 8, Portugal-Nigéria, último teste da Seleção das Esquinas antes de rumar ao Mundial nos Estados Unidos, para ouvir aqui com um relato em direto a partir das 8, abrimos emissão especial de desporto. Para já, até bem perto das notícias das 7 que vão chegar com a Laura Figueiredo, com a Laura Figueiredo, aliás, assim é que é, vamos ficar com a segunda parte de Adivinha Quem Vem Jantar, esta semana com Manuel Luís Goxa.

0: Estamos de volta ao Adivinha Quem Vai Jantar com o nosso convidado de hoje, Manuel Luís Goxa. Tu hoje em dia ainda escreverias aquela quantidade de livros sobre receitas sem açúcar em que utilizavas até muitas
1: vezes... O
0: candrel.
1: Mas isso servia a um produto. Isso já era marketing de um produto, de um adoçante, não é? De um adoçante que na altura
0: revolucionário,
1: estava na moda. Portanto, eu fiz uma série de livros para eles. Mas atenção que o meu primeiro livro de doces não se chama coisas, não se chama Doces Sem Açúcar. Chama-se Coisas de Açúcar. É uma homenagem à doçaria portuguesa. Até porque eu gosto muito... Eu sou muito lambareiro. Eu gosto, muito, eu gosto verdadeiramente de doces, e apesar de gostar de comer bem, e portanto hoje em dia não se justifica isso, mas naquela altura justificava-se, porque foi uma série de livros que serviu um produto específico.
2: E é isso que justifica aquela produção literária que tu tens, que as pessoas talvez não tenham ideia. Estamos a falar
0: de 30 livros.
2: São 30 dezenas livros. De livros, dezenas de livros, quer dizer, 30 livros.
1: Aliás, continuo a fazê-los, mas agora com receitas da minha casa, portanto...
2: Não, isso eu sei, mas a questão é, olhando para a tua obra, podemos dizer...
1: Não falo desses termos, que eu até fico incomodado, disparado.
2: Sabes, não pode
1: qual
2: vir
1: obra?
2: Em um prémio Nobel,
1: qual
2: não sabes,
1: obra? Qual
2: Manuel
1: obra?
2: Diz,
1: não qual
2: sabes.
1: Obra? Qual obra? Não tem importância alguma.
2: Mas é engraçado ver que, independentemente de algumas coisas estarem ligadas a produtos, imagino que sim...
1: Só mesmo esses livros sem açúcar é que estavam ligados a produtos.
2: Mas tu contas, para além das modas, nomeadamente a questão do sem açúcar foi uma coisa, uma tendência de saúde que houve numa
1: quando o açúcar altura. Passa a ser diabolizado.
2: Exatamente,
1: não é?
2: Mas ao mesmo tempo tu também dás conta das evoluções tecnológicas, porque tu tens um livro só de receitas para micro-ondas, que é uma coisa que eu acho deliciosa. Hoje em dia as pessoas usam micro-ondas essencialmente para aquecer, mas tu tens um livro até para... Porquê que tu escreveste tantos livros? Quer dizer, às vezes mais do que um livro por ano de...
1: Não sei se mais do que um livro por ano, mas alguns servindo produtos específicos. Por exemplo, toda a gama de livros sem açúcar tinham a ver com o adoçante que estava muito na moda e que havia surgido em Portugal. O micro-ondas, eu tenho um livro, já nem me lembro se tenho um livro de receitas de micro-ondas. Bom. Então, possivelmente também para uma marca. E agora estou a associar... Posso dizer marcas?
2: Podes,
1: claro. É porque eu aí trabalhei... É porque agora estou a fazer aqui exercícios de memória, como nunca viajo ao passado. Às vezes fico surpreendido com coisas que dizem ter feito. Eu associei-me à Molinex. Portanto, possivelmente esse livro tem patrocínio da Molinex. E por isso os livros também foram surgindo. Alguns porque me apeteceu fazê-los, não é? Como ainda hoje faço livros de receitas, mas outros serviram especificamente um produto, ou um adoçante, ou um eletrodoméstico.
0: E voltando aqui um bocadinho atrás na conversa, porque já falámos disto, quando tu apresentavas programas para crianças, era porque já tinhas a preocupação de lhes transmitir hábitos de alimentação saudável?
1: Nessa altura talvez não tivesse, até
2: era
1: porque...
2: Mais conhecimento?
1: E a ideia de festa à volta da mesa, porque a maior parte das receitas, estou-me aqui a lembrar das séries Sebastião Come Tudo, eram receitas de doces. Até porque nós temos uma belíssima doçaria, sobretudo a doçaria conventual. Mas também temos depois doces populares, sei lá, os doces, aqueles doces mais secos que acompanham muitas vezes as festas e romarias, que também são interessantes e que também eram abordados. Mas, por exemplo, eu lembro-me de ter feito uma das séries do Sebastião Come Tudo, que era Sebastião na CEE. Nós havíamos entrado na CEE e aí o que é que eu fiz? Aí procurei fazer em cada programa uma receita dos países que faziam parte da CEE, nomeadamente com jovens, crianças que até eram filhos de ou aditos culturais ou embaixadores que estavam
2: de cada
1: cá.
2: Um desses países.
1: Exatamente.
2: Descobri, confesso-te com alguma surpresa, foi que tu não és pessoa de receber em casa. Tu não gostas de receber em casa.
1: Não, eu.
2: Eu fiquei assim muito
1: e
2: surpreendido.
1: E vivo com uma pessoa que é justamente o contrário.
2: Que adora isso.
1: Então, o Rui nasceu em Luanda, portanto, repara bem, tem uma infância vivida em Angola. Isto quer dizer, onde as pessoas acham que era porta
2: as portas
1: aberta.
2: São abertas.
1: Exatamente.
2: Claro.
1: Ele gosta muito de receber, ele gosta de estar à Alentejana. Um almoço começa à 1 da tarde, eu às vezes ligo aí às 7 da tarde. Então, como é que correu o almoço? Não, ainda cá estamos. Ainda cá estamos, a cantar, a beber e agora vamos jantar. Isto é uma coisa impensável para mim. Eu não aguento mais que 2 horas à mesa. Não, atenção. Eu gosto de receber quando estou preparado para receber, porque para mim eu gosto muito de almoço. Eu hoje em dia não janto praticamente, porque tenho 71 anos e não janto, não é pela idade, mas não janto, mas almoço bem. Mas E depois lanches também. Mas eu gosto, quando recebo para almoçar, eu gosto de fazer outra coisa. Não é só os doces ou a cozinha em si, mas de pôr belíssimas mesas. Portanto, é por isso que eu tenho que estar predisposto a ter tempo. Eu não faço mesas iguais, eu não uso serviços iguais, eu não faço decorações iguais. E, portanto, quando eu recebo, eu tenho que fazer todo um cenário, digamos assim. Eu tenho que vestir a mesa de acordo com o ato de receber. E, portanto, nem sempre estou com tempo ou com disposição para o fazer. Quando eu me predisponho a ter esse trabalho, isso é um gozo inexcedível.
2: Pois,
1: não é?
2: Isso agora já faz sentido, porque uma das coisas que eu me lembro. Eu lembro, não é difícil.
3: Eu explico sempre isso.
2: Tu, quando pões a tua árvore de Natal, aquilo concorre com as decorações de Natal, sei lá, das Amoreiras, não é? É uma coisa elaboradíssima.
1: Não, é elaborado, aliás.
2: Lindo, tudo
1: não,
2: incrível.
1: Eu passo um ano, eu já sei como é que vai ser a árvore. Aliás, eu no dia que estou a fazer a árvore de Natal, já estou a pensar na outra árvore.
2: Pronto, vou talvez fazer isto e vou experimentar. Pronto, então isso já faz sentido, porque olhando para aquilo, a ideia que eu tinha é assim, isto é uma pessoa que tem, já tem o dom, tem o conhecimento, tem a experiência e quer dizer, e sabe como receber, mas já percebi, para ti é um trabalho que exige
1: porque eu gosto de receber, mas é receber bem, em bom.
2: Isso quer dizer que, tendo esse trabalho, tendo essa dedicação, essa preparação, ser convidado para a tua mesa é uma lista de pessoas que têm esse privilégio, porque não é toda a gente para quem tu vais dedicar-te a esse trabalho. É porque, bom, esta quarta-feira está-me a apetecer, deixa ver quem é que está disponível, não é assim?
1: Não, mas eu não tenho muitos. Vamos lá ver. Não são muitas as pessoas que vão à minha casa, não é? Portanto, é um grupo restrito. Mas eu até gosto mais de receber quando estou no Alentejo. E aí vão pessoas que são ligadas ao mundo dos cavalos. São amigos também, ligados também aos negócios ligados, portanto, às herdades. E, portanto, é um outro tipo de pessoas. Mas... são habitualmente as mesmas pessoas que vão aos meus jantares ou aos meus almoços.
2: Ou seja, já estão habituadas, já estão preparadas, sim, não vão ficar espantadas, vão ser
0: e
2: só...
0: E realmente a exigência, porque não, já conhecem. Imagino. Outras mesas, e portanto não se pode mesmo repetir.
1: Não, não repito
0: mesmo
1: mesas, eu não repito.
2: Este ano já é vaquinhas e porquinhos na mesa, muito bem.
1: Estou a ver este ano há de haver uma refeição só com vacas, cavalos e porcos e palha.
2: Espero que ponhas no Instagram para nós vermos.
1: Eu habitualmente ponho.
0: Eu já fiz uma mesa, por acaso, modéstia à parte, e não terá de certeza concorrência com os do Manuel Luís, mas...
1: Vocês exageram, vocês fazem muito melhor do que sou, vocês exageram muito em relação a...
2: Nós recebemos bem os convidados, a mesa não está... Pronto, está uma mesa simples esta onde
1: muito
2: estamos a falar,
1: simples, mas, é
2: mas gostamos de receber bem os convidados.
0: Eu já fiz
2: bem.
0: No batizado da minha filha mais nova, eu fiz uma mesa com uma tábua de queijos enorme, com 2 metros e qualquer coisa, e depois decorei aquilo com couve roxa, com berinjelas, claro, com alcaparras, com aquilo, depois umas flores ali no meio, que tornou...
1: Eu tenho uma história hilariante com a tábua de queijos. Eu fiz uma tábua de queijos maravilhosa para um jantar, eu acho até que foi para o José Condessa, para a Bárbara Branco, que ainda estava, portanto, que eram namorados ainda na altura, e para a Rita Carrilo, que é a agente, e com a Isabel. Acho que foi esse jantar. Mas no tábua de queijos. Tábua de queijos, porque vários queijos. Mas comprámos os queijos de acordo com uns animaizinhos que eu tenho em metal, a vaca, a ovelha, portanto, de acordo com o rebanho,
2: com a proveniência,
1: eu tinha uma tábua de queijos com a indicação: este é de vaca, este é de cabra, este é de ovelha, este é. Pronto. Mas é uma tábua maravilhosa. Temperatura de 40.

0: tábua de queijos no verão.
1: Mas
0: no verão.
1: Sim, no verão. Riste ou ficaste.
0: Não, eu perante essas. Vou colocar entre aspas, não me surge palavra melhor. Essa adversidadezinha. Que remédio, eu tenho que me divertir. Eu vejo sempre o copo meio cheio. Portanto, perante uma pasta de queijo, toca a barrar o pão alentejano com aquela mistura de queijo de cabra, de ovelha, tudo, estava tudo misturado com os respectivos animais desmaiados.
2: Coitadinhos a nadar.
1: Destes, não é?
0: Oh, então não. Os crepes. A tartatã, sim, e os crepes e o Zete também, porque o mordomo que estava a fazer os crepes e o Zete para Eduardo VII e a sua amante, chamada Suzete, deixa cair o álcool na frigideira. E é assim que se dá o flamejar, sim, sim, do crepe.
2: E ele disfarçou a fingir que era suposto? Ou...
0: Não sei, que eu na altura ainda não, eu na altura não estava lá. Mas... eu sou velho, mas não tanto.
1: Ainda não tinha nascido.
0: Não tanto.
2: A cozinha, nós já falámos aqui sobre isso. Tu, que foste um homem da cozinha durante muito tempo, foi isso também que deu a entrada para a televisão e para seres quem és?
0: Contudo, nunca fui o cozinheiro, porque as pessoas confundem as coisas. Eu não sou o cozinheiro, porque isto é ofender os verdadeiros cozinheiros. Eu sou o dono de casa que gosta de cozinhar e, essencialmente, doces. E isso tem muito a ver com a minha infância, porque a que é que sabe a minha infância? A doces.
2: E tu fazes isso literalmente nas redes sociais, é isso que tu fazes, estás na tua casa e estás a fazer as receitas que vais servir para o almoço, tu e o Rui, ou que vais
0: jantar,
2: ou apenas para mim,
0: sim.
2: Isso é uma forma de manter esta ligação com a cozinha, é uma forma também de te dares de outra forma ao público que te vê na televisão e que, portanto, não tem ali aquele, digamos, um pequeno acesso à tua intimidade.
0: Se eu vou cozinhar, habitualmente são doces, mas às vezes são pratos de salgados, mas se eu vou cozinhar para mim, ou se o Rui, eu muitas vezes estou a filmar o Rui é brilhante a cozinhar, porque o Rui é capaz de abrir o frigorífico e com o que está no frigorífico
2: faz,
0: não, isso é uma coisa incrível. Portanto, enquanto eu, e a doçaria não exige esse, a doçaria não é compatível com esse improviso, na minha opinião, porque a doçaria é uma coisa muito mais
1: química.
0: Não, exatamente, a doçaria é muito mais a dosagem certa. Nós podemos fazer um bolo até com menos açúcar e com menos ovos, mas já não é o bolo que eu quero fazer, pois portanto, portanto é muito mais rígida a doçaria. A linguagem da cozinha salgada é muito mais descontraída. O Rui abre o frigorífico, pega nos ingredientes e sai uma receita de autor, saborosa.
2: Ele aprendeu onde?
0: Apelativa. Ele tem curso tirado na Bélgica, ele foi cozinheiro na Bélgica, em Bruxelas, e portanto num bom restaurante da época, da altura, não sei agora precisar o nome, e portanto ele tem muita prática. E sobretudo tem esse dom de pegar nas coisas e rapidamente, porque a cozinha, a doçaria também não tem essa rapidez. As coisas têm que ter o seu vagar. Rapidamente faz-te um prato apelativo, olhar bonito, e eu partilho muitas receitas do Rui. Pois é, quando eu faço isso nas redes sociais, é porque o meu Instagram, o Facebook pertence à TV, o Instagram é meu. O meu Instagram serve para muita coisa, tanto pode servir para partilhar uma receita, cá está a partilha, como partilhar as minhas leituras, eu também faço vídeos disso, como para partilhar viagens, como para partilhar...
2: Desabafos, às vezes?
0: Por acaso já não faço há muito...
2: recados.
0: Sim, por acaso gosto de fazer isso, já não faço há muito tempo. Portanto, acho interessante partilhar de vez em quando, habitualmente ao sábado, já não faço para aí há duas semanas, receitas que eu vou fazer para mim. Se for um bolo, por exemplo, aguenta ali 4 dias, e eu acho que essa partilha é interessante, sim.
1: Nessa entrevista que nós vimos
0: na década de 80,
2: José
0: Cândido Sousa, onde foi?
2: Foi, sim, senhor. José Cândido Sousa.
0: Já sei que está no Algarve.
2: Está no
0: Algarve, para ele.
2: Foi o meu primeiro coordenador.
1: Nessa entrevista.
0: Também tinha bigode, não tinha?
2: Tinha bigode.
1: Tinha
2: bigode, mas meias brancas, por acaso. Tu não usavas,
0: não,
2: mas
0: eu
2: usava.
0: Eu odeio meias brancas.
2: Eu usava, agora voltava.
0: Não, mas eu continuo, eu esconjuro meia branca.
1: Mas
0: hoje estou com umas meias cremes. Atenção, é
2: muito
0: creme,
2: bem,
0: não
2: muito
0: é
2: bem, mas condiz com o fato de ninguém
0: estar a ver. Eu sou o homem do pandan, não é?
2: É verdade, é verdade.
0: Irritantemente.
1: Mas estava a dizer que nessa entrevista de 88 dizias que a cozinha portuguesa era um reflexo daquilo que somos.
0: Sim.
1: Agora, quase passados 40 anos, quem é que nós somos? Que pois, país é que nós somos?
0: Isso
1: com esta evolução toda gastronómica que houve?
0: Essa questão é muito interessante, porque olhando para a oferta que temos hoje em dia, nós

0: hoje somos, eu acho que na essência continuamos a ser aquilo que sempre fomos, mas depois levamos todo um tipo de informação culinária, agora estamos a falar de cozinha, que só nos enriquece, não é? Portanto, hoje somos o somatório de tudo aquilo que vem de trás, com todas as influências que nos chegam hoje em dia através da cozinha e não só.
1: Manolis, tu dizes, já disseste aqui também, que a tua porta de entrada na televisão foi a cozinha. Se não houvesse a cozinha, tu achas que hoje serias apresentador de televisão ou serias outra coisa qualquer?
0: Não faço a mínima ideia. Eu, se não fosse apresentador de televisão, adoraria ter sido diretor de um museu. Até mais, diretor do Palácio Nacional da Ajuda.
1: Especificamente.
0: Sim, porque eu acho que fico bem em qualquer palácio. E pois é o único, é o nosso maior museu de artes decorativas.
1: Olha, Manolis, as almôndegas estavam ótimas. E acho que a conversa foi boa também.
0: Já acabou. Até agora é um prato da loteria.
1: Vamos a isso. Vamos para a sobremesa.
0: Perfumada com a canela.
1: Que maravilha. Manolis, obrigado.
2: Muito obrigado.
0: E regado com bom vinho tinto. Do Alentejo. Casta Cirá. Obrigado, eu. Obrigado, Tomás. Obrigado, Pedro.
1: É sempre um gosto ouvir o Manuel Luís Goxa, porque ele é conhecido como entrevistador, sobretudo teve aqui uma longa carreira a fazer entrevistas a pessoas, a perguntar coisas a pessoas, mas é um ótimo contador de histórias.
2: Não, e conhece mesmo, ele tem imensa cultura, ele estuda imenso e depois é ótimo a partilhar essas histórias todas.
1: Ele conhece o prato, conhece a
2: o
1: cozinha.
2: O porquê do nome do prato.
1: O cenário onde o prato está a ser servido, quem era o rei desse palácio onde o prato foi servido, é incrível.
2: É
1: um gosto, podíamos ter ficado aqui muito mais tempo à conversa com o Manuel Luís Goxa, mas pronto, não dá.
2: Mas saímos, de certeza, que saímos mais ricos.
1: É isso, sem dúvida. Foi mesmo um gosto. Vamos despedir-nos.
2: Até para a semana.
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3: Rádio Observador, 8 minutos do Jornal das 7, que vai chegar com a Laura Figueiredo. Temos também para depois das notícias Realpolitik para ouvir. Até às notícias. Sam Cooke chega logo depois de Angie Stone com esta Wish I Didn't Miss You. Boa viagem, bom feriado.

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5: Boa tarde. Portugal tem hoje o último jogo de preparação para o Campeonato do Mundo de fronte à Nigéria, em Leiria. Vamos até lá, em direto neste jornal, ver como está o ambiente antes do jogo. E o Primeiro-Ministro Luís Montenegro considera que nas celebrações de hoje, do Dia de Portugal, ficou claro o objetivo de um esforço conjunto para melhorar a vida dos portugueses. Na atualidade internacional, Donald Trump promete continuar a atacar o Irão enquanto não houver acordo.

0: Rádio Observador, muito boa tarde. Vamos às notícias. São 7 em ponto, uma edição da Laura Figueiredo. Laura, boa tarde. Portugal tem hoje o último jogo de preparação para o Campeonato do Mundo. Vai defrontar a Nigéria, em Leiria.
1: Leiria, que foi uma das cidades mais afetadas pela tempestade Kristin no início do ano. O próprio palco do jogo de hoje, o Estádio Municipal de Leiria, foi uma das infraestruturas afetadas. Entretanto, já foi parcialmente reconstruído. Recebe hoje o último jogo de preparação antes de Portugal rumar aos Estados Unidos para o Mundial de Futebol. Vamos em direto agora até Leiria. Perto do estádio está o jornalista Diogo Varela. Boa tarde, Diogo. Que ambiente é que encontras por aí?
2: Boa tarde, Laura. Vamos precisamente descobrir isso. Estive aqui à procura de pessoas que habitem por cá, por Leiria, e encontrei um casal de namorados. Vou aqui começar por si. De facto, hoje há futebol, mas mais do que futebol, há também uma cidade que há pouco mais de 4 meses sofreu muito com essa tempestade e ainda está aqui a tentar recompor-se. Eu pergunto-lhe, naturalmente, que sentimento é que também traz Portugal ter aqui o último jogo em Leiria, uma cidade em reconstrução?
3: É muito importante recebermos a seleção em Leiria. Nós estamos desde janeiro ainda a reconstruir a cidade, temos ainda muitos telhados em falta de telhas, continuamos a reconstruir, vamos agora receber a seleção nacional. Foi muito importante na altura a limpeza do estádio, não vamos dizer que não, porque recebemos também aqui todos os materiais de construção para reconstruir a cidade e agora vamos receber a seleção para também nos ajudar a reconstruir um pouco mais o nosso orgulho.
2: Sendo que, apesar de tudo, claro que ainda é aqui um bocadinho precoce, mas Leiria já estava pronta também para receber um jogo como este de Portugal hoje?
3: Sim, já estávamos prontos para receber jogos e coisas importantes, mas continuamos a reconstruir, continuamos com toda a nossa floresta deitada abaixo, a precisar ser reconstruída, cortados os acessos, limpas as matas e tudo mais, mas sim, estamos condições para receber estes jogos e todos os outros jogos importantes que venham a aparecer, tanto do Leiria como da Seleção Nacional, como o que for.
2: Muito bem, obrigado. Vou aqui também falar consigo. Grande parte, ou praticamente toda a parte da receita que hoje vai ser obtida através dos bilhetes, vai reverter também para ajudar os clubes da Associação de Futebol aqui de Leiria a reconstruírem, e não só várias infraestruturas que foram destruídas. Também, enquanto alguém que mora aqui, que sentimento é que isso lhe transporta para o que vê no dia-a-dia desde janeiro para cá?
4: Eu acho que isso é muito bom e que é importante o facto de haver estas iniciativas para conseguir trazer algum dinheiro e ajuda para reconstruir o que, apesar de já se ter feito um esforço muito grande, ainda está em reconstrução. E, portanto, é bom mobilizar as pessoas, dá também esperança, dá força, e mesmo que não sejam de Leiria, o facto de virem cá, estão a ajudar e isso é bom.
2: Muito bem, mesmo só para terminar, agora já em concreto para o jogo Portugal-Nigéria, quero-me fazer aqui um palpite, um resultado.
3: Portugal vai ganhar, estou aqui com os colegas, 2-0, vamos ganhar, se calhar um golito do João Neves e outro do Cristiano Ronaldo, para acabar se calhar o último jogo pela Seleção Nacional aqui em Leiria.
2: Muito bem, obrigado. Ficamos aqui com este palpite, Laura, de 2-0, um resultado positivo para Portugal, mas mais do que futebol, o extra-futebol, também aqui este testemunho de duas pessoas que habitam em Leiria e que veem a cidade naturalmente ainda a recompor-se desde janeiro para cá. O próprio estádio está parcialmente reconstruído, portanto haverá também esse cariz, esse lado mais solidário, não só para o jogo antes de Portugal rumar aos Estados Unidos, mas sobretudo para ajudar uma das regiões mais afetadas pela tempestade Kristin.
1: A reportagem do jornalista Diogo Varela. O jogo entre Portugal e Nigéria arranca às 8h45 da noite.
0: E é para acompanhar com a emissão especial que arranca logo depois da edição das 8. Para já, neste Jornal das 7, seguimos com o Primeiro-Ministro, Laura, que considera que nas celebrações de hoje, do Dia de Portugal, fica claro o objetivo de esforço conjunto para melhorar a vida dos portugueses.
1: A rede social X, Luís Montenegro, publicou uma fotografia em que aparece com o Presidente da República, também com o Presidente do Parlamento, bem como com o Presidente do Governo Regional dos Açores. Nesta publicação, o Primeiro-Ministro diz que o Dia de Portugal, de Camões e das comunidades portuguesas deixou claro o objetivo que temos para o país, esforço conjunto para que os portugueses, dentro e fora do território nacional, possam ter mais qualidade de vida, oportunidades iguais e o orgulho de ser parte de um todo que realiza cada um e merece o respeito internacional. Foram as palavras de Luís Montenegro, que assistiu hoje à cerimónia militar comemorativa do Dia de Portugal em Angra do Heroísmo, na Ilha Terceira.
0: Uma cerimónia da qual depois, em poucas palavras, Marcelo Rebelo de Sousa acabou por deixar elogios ao discurso do atual presidente António José Seguro.
1: O antigo Presidente da República marcou hoje a presença nas cerimónias do 10 de junho na Ilha Terceira. Marcelo Rebelo de Sousa fala num discurso de António José Seguro excepcional.
5: É um discurso excepcional no tratamento de Portugal, tratamento de Camões, tratamento das comunidades, e excepcional quer relativamente ao passado, quer ao presente, quer ao futuro. Portanto, isto quanto ao conteúdo, e quanto à forma e ao empenho com que é tratada esta matéria, todo ele é um discurso excepcional e é muito marcante, porque é o primeiro discurso de um mandato presencial aqui nos Açores, depois de muitos anos sem haver Dia de Portugal nos Açores.
6: Tem sido excepcional também o início do mandato de António José Seguro.
5: Está.
1: Marcelo Rebelo de Sousa, em poucas palavras, depois das cerimónias do 10 de junho na Ilha Terceira, durante a cerimónia militar em Angra do Heroísmo, António José Seguro, o atual Presidente da República, defendeu a paz, os direitos humanos e a Carta das Nações Unidas e também uma relação de equilíbrio com os aliados.
0: E também a marcar esta quarta-feira, feriado 10 de julho, perto de 160 bombeiros combatem a esta hora, Laura, um incêndio em Odmira, no distrito de Beja.
1: A Rádio Observador, o Comando Regional do Alentejo Litoral da Proteção Civil, adianta que não tem informações de que haja habitações em risco. As chamas estão a consumir uma área de mato na freguesia de São Luís. O alerta para o incêndio foi dado pouco antes do meio-dia.
0: E também a marcar o dia de hoje, na atualidade internacional, Donald Trump, que promete continuar a atacar o Irão enquanto não houver acordo.
1: Em declarações na Sala Oval da Casa Branca, o Presidente dos Estados Unidos voltou a trazer para cima da mesa a colisão do helicóptero norte-americano com um drone iraniano no Estreito de Hormuz. Diz que agora os Estados Unidos têm todo o direito de continuar os ataques ao Irão.
7: Nós atacamos com força ontem e vamos fazer o mesmo hoje, caso não tenham visto, caso não tenham ligado a televisão. E vamos ver o que acontece com o acordo. Estávamos mesmo prestes a fechar o acordo, continuam a tratar-nos como idiotas. A julgar pelo helicóptero, acho que temos o direito de fazer isso. Eles abateram uma máquina verdadeiramente incrível, uma máquina extraordinária. Nós temos as forças armadas mais poderosas do mundo e às vezes é preciso usá-las.
1: Ainda assim, o presidente norte-americano voltou a dizer que um acordo com o Irão está muito próximo, mas reforça que a questão nuclear é central na negociação e que não vai permitir que o Irão tenha uma arma nuclear.
0: Ponto final nesta edição das 7 da tarde com a Laura Figueiredo, que está de regresso às 7h30 com a informação atualizada em formato simples. Até já, Laura.
1: Até já.
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0: 7 minutos para lá, das 8 já a seguir, temos Realpolitik para ouvir na Rádio Observador.
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0: 10 minutos para lá das 7 da tarde, Rádio Observador, muito boa tarde, um bom feriado na nossa companhia. Vamos ter Realpolitik para ouvir já a seguir. Recordo também que depois da edição das 8 da noite vamos abrir emissão especial de desporto para acompanhar o exame final da Seleção Nacional antes de rumar ao Mundial, que vai jogar nos Estados Unidos, no México e também no Canadá. Vamos ter emissão especial de desporto para acompanhar esse último teste da Seleção Nacional com um relato em direto, apito inicial marcado para as 8h45. Vamos abrir as hostes, digamos assim, depois da edição das 8. Até lá bem perto. Vamos ficar com o episódio desta semana de Realpolitik.
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0: Bem-vindos ao Real Político, uma conversa sobre política e atualidade todas as semanas aqui na Rádio Observador e em podcast. Eu sou o Miguel Pinheiro.
1: Eu sou o Sérgio Sousa Pinto.
0: E hoje, Sérgio, vamos falar sobre a nomeação de militantes do PSD para administrações de hospitais, na sequência de uma notícia do Observador de há uns dias. Também sobre o caso Henry Novak, o adolescente de 18 anos que morreu quando estava algemado pela polícia inglesa e falsamente acusado de racismo. Mas antes, vamos falar sobre o 10 de junho, sobre a presidência, sobre, enfim, o que é que aí vem. Nós acabamos de ouvir o discurso de António José Seguro, entretanto também já fui tomar mais um café para não me deixar levar aqui.
1: Pelo entusiasmo.
0: Certo. Mas também temos os primeiros 3 meses do novo presidente, que se assinalaram, penso que na terça-feira, as relações entre Belém e o governo, o papel do presidente. Enfim, o presidente no discurso disse-nos que este é um tempo que pede coragem, que é preciso fazer escolhas difíceis. Enfim, não sei se já percebeste que presidente é que vai ser António José Seguro e o que é que podemos esperar dele nesta também para nos mostrar a coragem que pede a todos os portugueses.
1: Ai, que pergunta toda armadilhada. Bom, em primeiro lugar, acho que é preciso dizer que estas comemorações, estas efemérides, são o pesadelo das pessoas que têm que fazer comentários, não é? Porque realmente são momentos que se prestam a discursos de unidade, confiança,
0: amor à pátria.
1: A pátria recomenda-se.
0: Somos maiores.
1: Pronto. E a verdade é que há sempre assim uma liturgia autocelebrativa. Evita-se temas de conjuntura e questões controversas, e bem, é assim que estes discursos devem ser, muito mais institucionais e ao mesmo tempo difíceis de comentar, não é? O que é que se há de dizer diante de um registro que, cerimonioso e solene, que se tende a repetir nos termos que a circunstância requer anualmente? Acho que alguns aspectos que podem ser explorados, como a decisão de fazer esta comemoração do 10 de junho nos Açores. Evidentemente que foi uma afirmação da soberania nacional sobre aquele território.
0: Sim, mesmo ao pé da base das Lajes.
1: Mesmo ao pé da base das Lajes, e uma reafirmação da unidade nacional que compete ao Presidente da República garantir.
0: Mas o Presidente da República foi muito cauteloso a falar de relações internacionais, não é? Não foi na direção de um confronto com os Estados Unidos ou de um afastamento com os Estados Unidos, não é? Pareceu-me...
1: E ainda bem que não foi, porque
0: certo.
1: A função do Presidente, sobretudo num momento desta natureza, não é um discurso patrioteiro, chauvinista ou conflituoso, polémico, não lhe ficaria bem, não seria apropriado. Lembrou-se, limitou-se, pelo simbolismo do ato, de relembrar que os Açores são parte integrante do território nacional. E nas atuais circunstâncias geoestratégicas do mundo, são porventura a parcela mais valiosa do território nacional. E como outros com um registro mais tonitruante e descabelado já tiveram a oportunidade de se pronunciar sobre o que pensam em matéria de Grandlândia e quem devia ser o... Qual é o país, a nação especial, com direito a exercer a sua soberania sobre as partes do globo que lhe parecem interessantes? É sempre bom registrar que temos um Presidente da República que é uma pessoa normal, que faz o que tem a fazer sem precisar de grandes elucubrações suscetíveis de aproveitamentos e atritos dispensáveis. Depois também fez uma referência importante ao equilíbrio nas relações internacionais. Ele, quando fala em equilíbrio, o que ele quer dizer é: defende uma ordem externa onde os Estados são tratados como iguais. Ou uhum. seja, ele é um defensor da tal ordem assente no direito, não é? Uhum. Cujo fim o Miguel de Monjardino decretou, e com razão, quer dizer, temos razão. António José Seguro diz: interessa-nos viver num mundo de igualdade entre Estados, aquilo que ele chama de equilíbrio, e interessa, mas a realidade é que vemos num mundo cada vez mais marcado por esta ideia de que o que interessa é o poder relativo de cada um, manda a força. E para usar o título de um grande filme do Fassbinder, o direito do mais forte à vitória. Não é? E, portanto, são ambos, política e culturalmente e civilizacionalmente, defensores do legado da Europa do pós-guerra e das instituições internacionais.
0: Sim, mas esta, eu registei esta, o facto de António José Seguro não ter caído na retórica fácil da mera condenação de Donald Trump. Miguel Longjardim foi um bocadinho mais longe. E ele ter tido este cuidado, até porque na realidade nós sabemos lá o que é que vai acontecer quando Trump deixar de ser presidente, que tipo de presidente é que os Estados Unidos vão ter, se vão continuar a ter um presidente isolacionista, nativista ou não. Também não sabemos, na verdade, o que é que vai acontecer.
1: Já estás a terrorizar-se, já estás a morrer de véspera com a perspectiva do vento chegar à presidência.
0: Não, o ponto é, acho que também as pessoas não se devem agarrar como uns náufragos a uma boia à ideia de que vamos só aguentar aqui uns anos e Trump depois desaparece e tudo volta ao que era antes.
1: Isso é verdade.
0: Não
1: é?
0: Além de que nós também não sabemos o que é que vai acontecer nos nossos aliados europeus. Se o Nigel Farage chegar a primeiro-ministro do Reino Unido, se o Bardella chegar a presidente de França, ou se de outros países, não é? Se a AfD tiver um papel de influência num futuro governo alemão. Nós sabemos lá, esta ideia de que na Europa estamos muito protegidos com pessoas que partilham exatamente esta ideia antitrumpista, tudo isso pode mudar, se bem que o Bardella tem tido... Enfim, o Bardella é um outro ponto, não é? Ele até tem feito vários comentários contra as políticas de Donald Trump. Mas tudo isto é muito imprevisível, e esta certeza de que a Europa será sempre uma fortaleza que defende estes valores não deve ser dado como certo, não é?
1: Mas há uma grande diferença entre a Europa e os Estados Unidos. Há muitas, mas há uma que se impõe reconhecer. É que os Estados Unidos podem dar-se ao luxo de viver num mundo de fantasia, podem viver as suas ilusões, podem fazer como Trump, divorciar-se da realidade. A Europa não se pode dar esse luxo. Uhum. E, portanto, os políticos europeus, venham eles de onde vierem, terão sempre que enfrentar uma coisa chamada realidade. Que e a realidade na Europa é insufismável. As nossas dependências, as nossas vulnerabilidades, os nossos perigos históricos, as nossas ameaças reais. Trump agora levou uma bofetada brutal, que lhe foi administrada pela realidade, uhum. Que é o impacto na economia internacional a confirmar-se, de acordo com os especialistas nestas coisas da energia. Não é o meu caso. Nós ainda não vimos nada do impacto que vai fazer aparecer a crise subsequente às medidas tomadas pela OPEP em 1973, uhum. uma coisa de crianças. E as nossas economias continuam fortemente dependentes do petróleo e sobretudo do gás natural. Portanto, a realidade encarregou-se de pôr Trump, enfim, de incutir alguma sensatez, mas a verdade é que ele não consegue desembrulhar-se da situação que criou. Não consegue desembrulhar-se, porque há ali um fator cravado como se dizia antigamente, uma espinha cravada na garganta do Dr. Cunhal. Neste caso, a espinha é o Netanyahu, que está ali cravado na garganta do Dr. Trump, e que impede os Estados Unidos de prosseguirem uma política externa racional e alinhada com o seu interesse próprio e com os interesses do mundo.
0: E cá dentro, as coisas que António José Seguro disse cá para dentro sobre a necessidade de tomar decisões difíceis, ele teve ali uma frase que eu achei um bocadinho misteriosa, porque ele disse isto: com honestidade, o Estado e as empresas têm de reconhecer que o mercado de trabalho ainda não aprendeu a recompensar adequadamente o conhecimento e a inovação. Eu aqui fiquei um bocadinho sem perceber onde é que ele quer chegar, como se os salários não aumentassem, a razão para os salários não aumentarem fosse um ato de vontade das empresas que não querem aumentar salários, porque, pronto, claro, porque os patrões têm cartolas e charutos e não querem aumentar salários e não querem recompensar devidamente o conhecimento e a inovação. E parece-me que há aqui receio que haja aqui uma incapacidade de perceber os motivos para a estagnação económica de Portugal. O António José Seguro acha que é só uma questão de as empresas aprenderem que têm de recompensar os trabalhadores. Não sei se isto nos leva...
1: Sim, há assim não é António José Seguro, mas quer dizer, há uma preferência nacional por proclamações beatas, não é? Tipo... Se existisse o bem e não existisse o mal, estávamos todos muito melhor. Pronto, não deixa de ser uma observação pertinente. Os salários em Portugal não sobem por várias razões. Umas vezes sobem e a subida não aparece, porque tem que se encontrar formas de aumentar o rendimento dos trabalhadores, evitando a carga fiscal, que é esmagadora. Não há motivação para subir salários, porque quando sobe um salário... A primeira pessoa a festejar é uma pessoa coletiva chamada Estado, porque rebanha uma parte significativa.
0: É a autoridade tributária, abre uma garrafa de champanhe.
1: A culpa não é da autoridade tributária, a culpa é de quem criou as normas que consentem a autoridade tributária.
0: Claro,
1: a fazer o seu papel.
0: Claro.
1: Não vale a pena agora estar a dizer que não é o Dr. Montenegro e os políticos que o precederam, que não são eles os responsáveis, e o Parlamento, já agora, que... tem autoridade na matéria, como foi daí que nasce a democracia, no taxation e no representation. Hoje em dia temos ideia que entre taxation e no representation já não há mais vaga relação.
0: Sim.
1: Não é? Portanto, provavelmente já não trata de assuntos dessa gravidade e relevo, não é? Agora já só trata de se pôr bandeiras assim nos edifícios públicos. Assim. Mas a verdade é que a raiz da democracia e do parlamentarismo está nos representantes do povo, os verdadeiros representantes do povo e dos seus interesses, controlarem a política fiscal. Em Portugal, a política fiscal é uma política de extração, portanto, extração à economia, extração às famílias, extração aos indivíduos, os impostos são altíssimos. Uma razão pela qual os salários não sobem é porque boa parte do aumento é devorado pelo Estado, porque os escalões estão completamente desatualizados, portanto o Estado é que sabe muito bem o que é que há de fazer com a economia portuguesa, para onde é que o dinheiro vai, como é que os recursos são alocados, como é que isto cresce, como é que se faz. É um grande estratégico. Todos os dias ouço políticos que nunca geriram nada a explicarem como é que as empresas devem fazer. Quer dizer, é uma coisa... E portanto é assim, são essas coisas que nos prendem. Entretanto, o salário mínimo lá vai ele, não é? Apareceu esta semana mais uma notícia que nos chama a atenção para a tendência para o salário médio e o salário mínimo andarem ali...
0: Sim, já estão quase iguais?
1: Está quase iguais, então pronto, vamos reconhecer, até podemos mudar de nome, podemos passar a ser República Socialista Portuguesa, pronto, temos que arranjar um nome para isto, não é mais alinhada com o modelo venezuelano, quer dizer, isto não é bem assim, pronto. O que é que isto significa? Significa que somos, pronto, todos mais ou menos iguais. O mérito não existe, certamente, ou então estamos todos atrás, todos transbordamos de mérito, portanto, todos temos direito à mesma ração, não há a menor motivação para melhorar, não há recompensa adequada ao trabalho, ao esforço, ao mérito, à sorte, não há nada. Há um igualitarismo, um igualitarismo falso, porque os recursos não são, em tese, em teoria, das alturas do pensamento político e da ciência económica, da economia política, toda essa absorção de recursos nacionais depois é derramada sobre o povo português, sob a forma de serviços de regalias. Mas nós sabemos que não é assim. Portanto, o Estado é um mau alocador de recursos. É triste um socialista ter dentro de si uma realidade de tal forma evidente e indiscutível, ver-se obrigado a reconhecer que um dos problemas do país é o estatismo. O estatismo, esta religião estatista, que aliás tem todo o direito em dizer que o país tem uma religião estatista, porque a direita também é estatista. Portanto, como são todos estatistas. Como são todos estatistas...
0: Sempre fomos, por isso. Passou muita gente pelos governos.
1: E depois não conseguimos estabelecer relações. Em vez de termos a coragem de dizer, há trade-offs, têm que ser feitos. O leque salarial tem que abrir. As pessoas com mais responsabilidade têm que ter mais rendimentos. As pessoas que correm mais riscos têm que ter mais rendimentos. As pessoas que trabalham mais têm que ser premiadas. Quer dizer, tudo, nada disso diz. O leque salarial tem que ser alargado. Não, é sempre a chatar. É de sempre injustiça. Enquanto nós estivermos reduzidos à igualdade, que vai ser associada à pobreza, porque, como é evidente, era aquilo que o Dr. Soares chamava, como ter razão, o socialismo de miséria. Enquanto não vivemos todos mediocremente, mas sempre como ministro das Finanças a dizer que Portugal, mais uma vez, Portugal vai ter as contas certas. Pois não admira que tenha as contas certas, pois, quer dizer, os portugueses não podem ser acusados de não ter concorrido penosamente para o equilíbrio das contas do Sr. Ministro das Finanças. Como dizia o Ministro em tempos, Portugal está bem, os portugueses é que não. E assim continuamos, como sendo na nossa sina. E depois batemos com a mão no peito e dizemos, é preciso aumentar os rendimentos e os níveis de bem-estar e não sei o quê, e os salários não sobem. Porquê que os salários não sobem? Os salários não sobem porque a economia não cresce. A economia não crescendo, há excesso de pessoas qualificadas. Situação que, aliás, já está atender para se inverter, porque, como é evidente, se tu tiveres 20 anos e uma vida à tua frente, tu percebes que a ficar em Portugal a viver e a trabalhar é um péssimo negócio, não é? Uhum. Vais acabar os teus dias a pagar a tua reforma e a minha, não é? Uhum. Com uma carga fiscal horrível, não é?
0: Claro.
1: Que é o que está a acontecer em França.
0: Com certeza.
1: É o que se vai tender a agravar. Porque...
0: Quem pode foge.
1: E depois de quem pode foge. Quem pode foge, quem tem as competências, quem tem a energia, quem tem a oportunidade, quem tem competências que são valorizadas e procuradas. Bem, vai à procura de um contrato social, como se costuma dizer.
0: Mais justo.
1: De um contrato social mais justo. Não quer dizer que as pessoas não querem pagar os impostos.
0: Sim, claro,
1: as pessoas não querem viver nos Estados Unidos, as pessoas não querem aquilo.
0: Claro, claro.
1: As pessoas também não querem isto.
0: Claro. Já voltamos, Sérgio.
2: A segunda parte do Real Político com Miguel Pinheiro e Sérgio Sousa Pinto é para ouvir já daqui a pouco na Rádio Observador. Antes disso, já daqui a pouco também temos notícias para ouvir com a Laura Figueiredo.
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2: Rádio Observador, muito boa tarde. Já daqui a pouco temos a segunda parte de Real Político. Primeiro e porque são 7:30. O essencial das notícias que estão a marcar esta quarta-feira para ouvir agora mesmo com a jornalista Laura Figueiredo.
6: Boa tarde. A Seleção Nacional já está no estádio Dr. Magalhães Pessoa, em Leiria, para o último jogo amigável antes da partida para o Mundial dos Estados Unidos, México e Canadá. Portugal defronta esta noite, às 8h45, a Seleção da Nigéria, depois da vitória no fim de semana contra o Chile. A RTP Roberto Martínez disse há instantes, anunciou o 11 titular com mexidas em todos os setores. Vamos ouvir as escolhas do selecionador português no próximo jornal. Martínez admitiu também que pretende fazer 11 substituições ao longo do jogo desta noite, jogo que pode acompanhar na emissão especial da Rádio Observador a partir das 8h10. No Benfica, Rui Costa vai amanhã explicar os processos de José Mourinho e Marco Silva. O clube encarnado anunciou esta tarde uma conferência de imprensa. Está marcada para amanhã, às 18h, no Estádio da Luz. As águias explicam que o objetivo é esclarecer os benfiquistas quanto a temas da atualidade, entre os quais a troca de treinadores. O presidente do Benfica vai também fazer balanço da última temporada desportiva. E o primeiro-ministro, Luís Montenegro, considera que nas celebrações de hoje, do Dia de Portugal, fica claro o objetivo de esforço conjunto para melhorar a vida dos portugueses. Na rede social X, o primeiro-ministro diz que nos Açores, o Dia de Portugal, de Camões e das comunidades portuguesas, deixou claro o objetivo que temos para o país, esforço conjunto para que os portugueses possam ter mais qualidade de vida, oportunidades iguais e o orgulho de ser parte de um todo que realiza cada um e merece o respeito internacional. Para as palavras de Luís Montenegro, que assistiu hoje à cerimónia militar comemorativa do Dia de Portugal em Angra do Heroísmo, na Ilha Terceira. O Marcelo Rebelo de Sousa deixou elogios ao discurso de António José Seguro nas cerimónias de hoje. Em poucas palavras, o ex-presidente da República disse que o discurso do atual chefe de Estado foi excepcional, tendo acabado depois também por admitir que o início do mandato de Seguro tem também sido excepcional. A cerimónia militar em Angra do Heroísmo, António José Seguro defendeu a paz, os direitos humanos e a Carta das Nações Unidas e também uma relação de equilíbrio com os aliados. Na atualidade internacional, Donald Trump promete continuar a atacar o Irão enquanto não houver acordo. Em declarações na sala oval da Casa Branca, o presidente dos Estados Unidos voltou a comentar a colisão do helicóptero norte-americano com um drone iraniano no Estreito de Hormuz. Trump diz que o Irão derrubou uma máquina realmente incrível, promete atacar Teherão com muita força, diz que os Estados Unidos têm agora o direito de fazer isso. Ainda assim, o presidente norte-americano volta a dizer que um acordo com o Irão está muito próximo, mas reforça que a questão nuclear é central na negociação e que não vai permitir que o Irão tenha uma arma nuclear.
2: Estas e outras notícias para ouvir desenvolvidas e atualizadas na edição das 8, que vai estar também a cargo da Laura Figueiredo. Contamos contigo, Laura. Até já.
6: Até já.
2: Sete horas e 33 minutos, Rádio Observador, muito boa tarde. Já daqui a pouco temos a segunda parte de Realpolitik e para lá das 8, não esquecer, emissão especial do Esporte para acompanhar o último teste da Seleção Nacional antes do Campeonato do Mundo, Portugal-Nigéria, para ouvir às 8h45, apito inicial, arranca a emissão especial do Esporte aqui na Rádio Observador, logo depois do Jornal das 8.
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2: 35 minutos para lá das 7.
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2: Rádio Observador. Muito boa tarde, um bom feriado, dia 10 de julho, dia de Portugal. Recordo que vamos ter Portugal, seleção nacional para ouvir depois do Jornal das 8, emissão especial de esporte para acompanhar o Portugal-Nigéria. Apito inicial marcado para as 8h45, até bem perto da edição das 8, que vai chegar daqui a cerca de 25 minutos com a Laura Figueiredo. Vamos a seguir com a segunda parte do Realpolitik.

0: Bem-vindos de volta ao Real Politic. Sérgio, estávamos a falar dos bloqueios da economia portuguesa. Que há uns dias o Observador publicou um artigo sobre as mudanças que o Governo tem feito nas administrações dos hospitais. E a conclusão é de que o Governo já mudou 2/3 das administrações hospitalares nestes 2 anos e que, grande surpresa, a larga maioria dos novos presidentes de administrações escolhidos tem ligações ao PSD. E, portanto, isto mostra que... Eu normalmente, quando se fala disto, o ponto em que se toca é a possibilidade de alguém incompetente... Atenção, eu não estou a falar agora em particular de cada uma destas pessoas. Isto nem sequer é um exclusivo do PSD. Estas pessoas foram substituir pessoas que tinham sido nomeadas por governos do PS e que tinham cartão do PS, o ponto não é esse. Mas fala-se da possibilidade de pessoas incompetentes serem nomeadas por terem cartão partidário. A mim também acho que o ponto é, mesmo quando são nomeadas pessoas competentes, eu acho que é um problema, não é? Porque a mensagem que tu estás a passar é, tu podes ser ultra competente, és muito bom, és um grande presidente do Conselho de Administração de um hospital, mas tens de ter cartão na mesma. Tens que ir bater à porta de um dos grandes partidos se quiseres ter... aumentar as possibilidades de seres escolhido. Não sei como é que olhas para isto.
1: Olha, da seguinte maneira, a questão central é saber quem escolheu essas pessoas. Foi a ministra ou foram as estruturas locais do PSD? É só essa a questão que importa saber. Uhum. Quem é que indicou esses nomes? Uhum. É só esclarecer isso.
0: Uhum. Tu achas que se tivesse sido a ministra que... É uma mera coincidência o facto de haver cartões partidários?
1: Não é coincidência nenhuma. Eu acho que os partidos envolvem-se, têm poder suficiente para impor nomes aos ministros.
0: Uhum.
1: Pronto. E acho que não deviam ter, só simples como isso. Não sei se é preciso ser mais claro que isto.
0: Não, aqui o ponto é...
1: Quer dizer, nós temos um sistema que está numa situação... que é conhecida de todos, pelo Serviço Nacional de Saúde. Não é? Quando qualquer um de nós paga o seu IRS, temos de ter consciência que aquele dinheiro vai todo para o Serviço Nacional de Saúde. Quer dizer, vai ou não vai, mas o montante da receita do IRS...
0: É o equivalente a.
1: Portanto, temos que perceber isso e temos que pensar quantas vezes já fomos ao médico, qual foi o nosso médico, qual foi a nossa clínica, qual foi o nosso hospital privado, qual foi não sei o quê, e em que circunstâncias... Enfim, assim que não temos escolha, é que realmente, se nos socorremos do serviço que pagamos. Uhum. Não tenho dúvidas que o problema do SNS não é a qualidade dos profissionais, que são excelentes.
0: Seguramente.
1: Iguais ou melhores que os do privado. Agora, é um sistema que tem um problema na gestão. Gestão. Então, o que é que se faz? Então, vamos buscar aqui uns tipos aos partidos. Está feito. É a solução óbvia para o problema. É como um tipo precisar de uma operação ao cérebro e buscar o serralheiro mais próximo.
0: Sendo que, obviamente, atenção...
1: esperando uma recuperação... célere e sem...
0: e vitoriosa. E mais sem nenhum tipo de complicação.
1: Mais uma vitória da medicina.
0: Ou seja, tu também querias...
1: Quer dizer, é assim, nós queremos... Para dizer... platitudes, coisas beatas, patetices e coisa, somos ótimos. Agora, para estabelecer relações de causa e efeito, para dizermos, não há dinheiro para tudo, toca fazer aqui uma escolha, trade-off, vamos resolver este problema e vamos deixar este aqui para mais tarde. Vamos querer aqui um problema pequeno, mas atenção, vamos resolver um problema grande. Quer dizer, é assim que se governa, não é? É fazer escolhas e explicá-las. Uhum. E a tentar que ganhar um apoio maioritário para que o país perceba, não é? Na reforma laboral, o país não percebeu o que a candidata queria. Não percebeu. Isso é uma coisa evidente. Portanto, é preciso saber comunicar, é preciso saber explicar, é preciso indicar situações concretas. Porque o sistema não é bom. Ok, então porquê? É por isto e por isto. Política é isto. E... agora, o que política não é certamente é ter um problema no Serviço Nacional de Saúde e. De acordo com essa notícia, eu não sei quem são as pessoas, tal como tu num cartório aqui, enfim, a fazer considerações sobre as qualificações de ninguém. pronto, ia buscar pessoas aos partidos. Mas não é possível. Ou porque são dos partidos, não é? Até pode ser o maior gestor hospitalar do mundo, que é do PSD. E então tem todo o direito. Era o que faltava, que não pudesse servir o país só porque é do PSD. Quer dizer, o PSD pode indicar ministros, mas o gestor hospitalar já não pode. Porque assim, não está na cabeça
0: de
1: ninguém.
0: Sim, mas aumenta e muito aquela perceção.
1: Não é perceção, é verdade.
0: Não, sim. Ou aquela verdade. Ou a sensação que as pessoas têm de que existem dois países, o país do cartão partidário e o país sem cartão partidário, e depois, claro, com
1: não,
0: certeza
1: isto,
0: depois...
1: Isto não tem nada a ver com o cartão. A maior parte das pessoas que têm cartão partidário não conseguem ser administradores hospitalares. Uhum. Essa ideia de que os partidos são uma espécie de uma inteligência... Como é que se chama a nova que nós gostamos? O Clodo. Os partidos são um Clodo, não é? Que faz ali uma alocação de quadros militantes, não é? Deteta se tem cartão. Não é assim que funciona.
0: Mas faz alguma alocação.
1: Mas não é assim.
0: Faz alguma alocação.
1: Não é assim. Os partidos estão muito bem descentralizados. A questão é saber. Perguntar às ministras, senhor ministro, fez se escolheu estes génios da gestão ou eles foram o resultado de indicações feitas pelas estruturas a que a senhora ministra teve que submeter? Mas é a questão que é preciso saber. E não é por causa dessa. Isto não é coisa que se dirija especificamente a esta ministra e a todas. Vocês conseguem pôr as pessoas melhores? Vocês conseguem garantir que... porque é que isto, quando tinha a gestão privada, corria mais ou menos bem, e agora com a gestão pública a coisa está a correr pior? O que é que aconteceu? A indicação do administrador, de acordo com critérios pouco transparentes, em que a única coisa que é transparente é a existência de um cartão partidário. Isso tudo correu bem, correu mal, o problema está aí, está em outro sítio. É falar com a ministra, perguntar-lhe. Não vale a pena estarmos aqui a dizer, lá andam estes bandidos com os cartões partidários.
0: Então não vamos continuar a dizer que estão cá estes bandidos com os cartões partidários, até porque tu querias ainda falar um bocadinho...
1: Não, parte deles provavelmente devolveu o cartão depois de se ver administrador ao hospital.
0: Mas tu querias falar...
1: Os presidentes da República.
0: Querias falar... Ah, sim, claro. Tu querias falar um bocadinho sobre, antes de irmos à Área Nova, querias falar um bocadinho sobre a prestação social única. Já houve reações de partidos, o PS anunciou que em princípio não vai viabilizar isto, o Chega ainda está em conversas com o PSD. Queres aí dois ou três minutos para falar um bocadinho sobre se esta é mais uma reforma que está a ser bem comunicada ou não?
1: Eu acho que nós vamos ter muito tempo para falar sobre isto. E já falámos, aliás. Aliás, eu aproveito já para dizer que tu tenhas toda a razão em relação àquela famosa polémica dos automóveis, em que tu disseste que o pagamento dessa prestação ficava dependente de não se possuir, não ser proprietário de um automóvel, certo, a partir de um valor qualquer, não é?
0: Uhum.
1: Dado que me falhou, e portanto, se calhar aqui gerou alguma confusão, fica feito o esclarecimento.
0: Não, mas vamos fazer uma t-shirt com essa frase.
1: Tipo
0: Tinhas razão, Miguel.
1: Uma
0: e
1: frase,
0: distribuímos uma frase aos nossos ouvintes. É quem quiser essa t-shirt, por favor, mande-nos um e-mail e nós fazemos a pedido.
1: Exatamente. Portanto, tinhas razão, Miguel.
0: Então não queres falar sobre isso? Então queres falar sobre o...
1: Não, mas posso dizer qualquer coisa sobre isso.
0: Então.
1: Eu gostava muito que o Partido Socialista, ao contrário do que aconteceu na questão da reforma laboral, que foi uma espécie de hecatombe comunicacional, nesta questão que já foi herdada da reorganização das prestações numa só, aumentar a transparência. Até para as pessoas que, pelas circunstâncias da vida, se veem numa situação de precisar deste tipo de apoios, podem andar de cabeça levantada e não terem que dar justificações a ninguém, não é? Para isso é que precisa acabar com as situações de abuso. As pessoas veem as situações de abuso, isso é uma situação... Quer dizer, todo

0: na pressão social, que essas situações existem. Essas pessoas têm que ser corrigidas a bem da sanidade do sistema. Não basta vir para aqui dizer que o objetivo é lançar mais uma ofensiva, o governo é um escravo do grande capital e gosta de esmagar os pequenos. Quer dizer, eu não tenho dúvidas nenhumas de que a vida, lamentavelmente, não se afasta muito deste padrão. Mas na verdade é que o governo até pode querer fazer uma coisa bem feita. Já estava no PRR, o PS também queria fazer. Não vamos cair outra vez na velha coisa, está tudo perfeito. Está tudo a correr bem. O PS deixou um legado espetacular, é um case study. Estão aqui investigadores do mundo inteiro a ver como é que nós organizamos o SNS, as pressões sociais, todos aqueles temas que claramente irradiam esplendor e perfeição e até encandeiam a humanidade. Mas, portanto, não é assim. Acho que os partidos têm razão quando dizem que uma matéria destas devia ser tratada e discutida na Assembleia da República. Uhum. Com toda a fraqueza. Como é que se vai fazer isto sem um debate parlamentar? Lá está, não é? Também não se debate isto, também não se debate impostos, também não se debate não sei o quê. A Assembleia parece ali uma câmara de barraria. E onde não é possível ter uma discussão onde os argumentos racionais empregues de parte a parte nos ajudem a formar a nossa própria opinião informada. Temos uma opinião informada, não é, sobre os temas. Aliás, podemos discordar,
1: acho que
0: mas sobre factos.
1: O PS corre um risco, vou fazer aqui uma passagem muito subtil para o próximo tema. Corre um risco que é o risco que o Labour, a posição de risco em que o Labour sente que está, tem havido discussões sobre isso nas últimas semanas no Reino Unido, o Labour sente que é percepcionado como o partido dos subsídios.
0: É.
1: E que isso o coloca numa posição de enorme fragilidade perante os eleitores, perante os
0: eleitores. Sobretudo, vamos lá, os subsídios. Quem são as pessoas que são testemunhas privilegiadas de outras que abusam manifestamente dos subsídios, que preferem não trabalhar, porque há aqui um problema também de criar um sistema de incentivos que faça com que as pessoas regressem à economia, à atividade produtiva. As pessoas não querem regressar à atividade produtiva. Isso existe, não é? Existe. Existem pessoas que não querem regressar à atividade produtiva tendo a idade de trabalhar e que preferem viver destes subsídios que são muito modestos, porque depois sabem maximizá-los, ou depois que fazem mais uns pescados, ou enfim. Quer dizer, essas situações são testemunhadas, geralmente por pessoas que vivem no mesmo ecossistema socioeconómico, não é? E que trabalham de manhã à noite, e que veem aquilo na porta da frente. Portanto, os partidos de esquerda estão a ser fortemente penalizados, porque muitas pessoas para as quais eles existem, muitas pessoas, mas as pessoas de ínfima condição, as pessoas mais desprotegidas e vulneráveis, quer dizer, em vez de se revoltarem contra o grande capital, revoltam-se contra o pequeno abuso, porque é o que elas veem, é o que elas veem. A maneira como o grande capital manda em Portugal, como se dizia antigamente, isso é difícil de ver. Agora, a maneira como o pequeno vivaço abusa lá do subsídio para isto, para aquilo, e acumula com não sei quantos subsídios e não sei o quê, e lá faz uma vida parasitária. Isto está a criar um problema terrível na base de apoio dos partidos de esquerda. Mas, enfim,
1: Olha, outro problema com que o Labour se tem defrontado no Reino Unido nos últimos dias tem sido o da polémica do Harry Novak. É um adolescente de 18 anos que foi esfaqueado à noite, na rua, por um Sikh, né? A religião Sikh, e o irmão do esfaqueador ligou à polícia, disse que estava ali um caso de racismo, que o Novak tinha enfim, insultado de forma racista o irmão e que era preciso virem ali para resolver o problema. E a polícia chegou, o Novak estava no chão, eles algemaram-no, ele dizia que tinha sido esfaqueado, que não conseguia respirar, e eles disseram, não foste nada esfaqueado, não me parece que tenhas sido nada esfaqueado. Portanto, trataram-no de facto como se ele tivesse cometido um ato racista.

0: Isto e depois ele morreu ali, nas mãos deles. E tem havido uma grande discussão sobre se há dois níveis de policiamento no Reino Unido e se, no fundo, a polícia britânica foi tomada por uma ideologia do falso antirracismo e se isso está a criar um problema institucional na polícia. Pronto. Assim, resumindo, mal resumido, foi isto. Em Portugal também estamos a discutir muito isto, claro. E como é que tu leste estas coisas todas?
1: Bom, vamos lá ver. Da seguinte maneira. Um indivíduo pouco recomendável, criminoso, um homem violento, independentemente de ser sikh, ou xintoísta, ou panteísta, ou não sei o quê, um homem violento matou outra pessoa. Não é verdade? O irmão, ou em cumplicidade ou em falsas declarações, disse às autoridades que na origem do incidente estavam insultos de cariz racista. A polícia, em negligência escandalosa das suas obrigações, ignorou os apelos que foram dirigidos por aquele que estava obviamente neutralizado e no chão. Uhum. E porquê? Agora a questão é esta. Estamos a lidar com dois fulanos que vão ter uma longa carreira nas prisões do Reino Unido, pelo menos o assassino, o outro não sei o que é que lhe vai acontecer, mas espero. Sim,
0: foi condenado à prisão perpétua.
1: O assassino. E o outro, não sei, mas também...
0: Eu acho que tanto ele como a mãe terão tido que prestar contas por cumplicidade.
1: Cumplicidade ou
0: encobrimento.
1: Ou encobrimento.
0: Melhor dizer, não é cumplicidade, mais
1: correto, encobrimento. E o polícia também vai ter que prestar contas, porque isto é o que aconteceu, é inaceitável. Agora, porquê que o polícia... E há histórias, quer dizer, há muito mais histórias de violência policial do que violência de imigrantes sobre pessoas brancas, amarelas, azuis e verdes. Uhum. Não há qualquer comparação. Há um problema de violência policial. Nós andamos aqui há que tempos agora com esta história da Esquadra do Ato, portanto, que é uma história muito perturbadora.
0: Sinto que aqui é negligência policial, não é?
1: Aqui não foi violência, aqui foi negligência. Mas isto só para dizer que, quando falamos de um fenómeno, aqueles que incitam ao ódio e cultivam ódio na nossa sociedade e procuram usar estes casos para dizer: estão a ver o que dá, não sermos todos ingleses, brancos, anglo-saxónicos, descendentes dos alemães e dos vikings, que maravilha, desde o tempo de Guilherme Conquistador, que vieram para aqui os franceses baralhar isto, mas esse ainda deu para assimilar. Agora vêm os netos do Império Britânico e pronto, vêm com aquelas facas esquisitas e dão cabo da nossa tranquilidade. Quer dizer, este discurso de ódio, não é? De virar comunidades contra comunidades, é um discurso oportunista que aparece nestes casos, não é? Quando há violência policial, geralmente a extrema-direita está calada, não é? A extrema-direita gostaria até de um bocadinho mais, como diria Salazar, umas pancadas dadas a tempo evitam violências maiores. Mas a questão é que estes polícias também estão mergulhados numa cultura que se tornou uma cultura dominante, uma cultura humana, uma espécie de narrativa, não é? Segundo a qual, o que é credível? O que é que faz sentido? Para uma pessoa que está permanentemente submetida e mergulhada a este discurso de ódio, segundo os quais as comunidades degladiam-se e a extrema-direita flagela, ataca, intimida as minorias étnicas. Quer dizer, aquilo foi um discurso, do ponto de vista do polícia, aderia à realidade. Portanto, o polícia estava intoxicado com esta narrativa. Intoxicado, não é?
0: Sim, e até houve... muita gente lembrou o relatório McPherson, que já tem muitos anos e que foi feito na sequência de um assassinato também que envolvia racismo, e as recomendações desse relatório que saiu daí foi a ideia de que a polícia britânica tem um problema de racismo institucional e a ideia de que um incidente racista é racista quando alguém o percepciona como tal. Ou seja, não é uma questão de objetivamente há racismo ou não, é se a vítima ou alguma testemunha percepciona aquilo como um incidente racista, ele tem que ser tratado assim. E aquilo...
1: Era faltava uma compreensão dessas do racismo entrasse para o código, não.
0: Não, pronto.
1: Era a desgraça.
0: Não, claro. Precisamente. Aqui o que algumas pessoas têm argumentado é que não entrou no Código Penal, mas entrou na cultura policial. Aliás, o Charles Moore no Telegraph tem um ponto de vista que é o seguinte. No fundo, o que ele diz é: O que foi dito aos polícias foi: vocês são os representantes do heteropatriarcado branco, opressor. E enquanto representantes disso, vocês não têm sequer a capacidade para perceber o que é racismo. Vocês não têm capacidade de perceber.
1: Sim,
0: não
1: é? É aquela coisa do racismo sistémico.
0: Certo, portanto, vocês não têm a capacidade. Portanto,
1: aliás, nós também não. Estamos não? aqui, nós vítimas do racismo sistémico, estamos aqui a falar como dois doutores.
0: Não, precisamente.
1: Com autoridade.
0: Precisamente. E, portanto, os polícias não podem confiar nos seus olhos. O que ele diz é: os polícias não podem confiar nos seus olhos nem nos seus ouvidos. Eles veem uma coisa que não lhes parece racismo, mas é. Eles ouvem uma coisa que não lhes parece racismo, mas é. Porque alguém
1: disse. Isso é inaceitável. Não é? Isso iliba as pessoas de responsabilidades.
0: Uhum.
1: A pessoa comete um ato, mas não tem capacidade de autodeterminação, nem de juízo, porque, coitado, é uma vítima do racismo sistémico. Ele é racismo sistémico.
0: Uhum.
1: Ele é 1,80m de racismo sistémico. Portanto, onde é que está a tal escolha entre o bem e o mal? Não há nada a fazer. Foi inoculado pelo racismo sistémico. Não, eu acredito na responsabilidade individual, na educação das pessoas, na formação para o respeito, para a erradicação desse lado sombrio da natureza humana. A natureza humana tem esses lados sombrios para poder correr, brancos com negros, brancos com chineses, japoneses com chineses. O racismo é racismo, é uma tristeza, tem que ser combatido, é um fenómeno cultural cada vez mais residual, julgo eu. Agora, essa coisa do racismo sistémico, nunca tive estudos para perceber a utilidade disso.
0: Muito bem. Vamos estudar um bocadinho mais e voltamos na próxima quarta-feira em direito ao meio-dia. Nós agora estivemos em direito à uma por causa das comemorações do 10 de junho, mas também nos pode ouvir em podcast e até pode carregar naquele botãozinho que permite seguir-nos nas plataformas para receber um alerta a cada novo programa, que é uma coisa que é uma maravilha. Sérgio, até para a semana.
1: Até para a semana.
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2: Rádio Observadora, 2 minutos da edição das 8, vai chegar já daqui a pouco com a Laura Figueiredo. Logo depois, emissão especial de desporto para acompanhar o último teste de Portugal antes do Campeonato do Mundo. Vamos ter Portugal-Nigéria para ouvir com um relato em direto.
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2: Jornal das 8 é para ouvir já a seguir na Rádio Observador. Os principais destaques são para conhecer agora mesmo. Vamos a isso, Laura Figueiredo.
10: Portugal entra em campo daqui a pouco para o último jogo de preparação para o Campeonato do Mundo, de fronte à Nigéria em Leiria. Já é conhecido o 11 inicial. André Ventura considera que o discurso do Presidente da República nas comemorações do 10 de junho foi pouco assertivo. Na atualidade internacional, Donald Trump promete continuar a atacar o Irão enquanto não houver acordo.

0: Rádio Observador, muito boa noite, são 8 em ponto. Vamos às notícias, uma edição da Laura Figueiredo. E Laura, muito boa noite. A seleção nacional já está no estádio Doutor Magalhães Pessoa, em Leiria, para o último jogo amigável antes da partida para o Mundial.
1: Portugal defronta esta noite às 8h45 a seleção da Nigéria, depois da vitória no fim de semana contra o Chile. Há pouco, a RTP, Roberto Martínez anunciou o 11 titular com mexidas em todos os setores.
2: É a primeira vez, a primeira época que podemos utilizar 11 substituições em jogos oficiais e isso ajuda muito. E hoje vamos tentar utilizar durante os 90 minutos, porque, como já aconteceu contra o Chile, durante jogos há situações que precisamos de gerir e gestionar. Mas o 11 inicial hoje é o Diogo Costa, com o Nelson Semedo, o Rubem Dias, o Gonçalo Inácio e o Diogo Dalot, o Vitinha, o João Neves, o Bruno Fernandes, o Francisco Trincão, o Pedro Neto e o Cristiano Ronaldo.
1: Selecionador nacional Roberto Martínez em declarações à RTP no estádio de Leiria. Seleção portuguesa entra em campo às 8h45 para o último jogo de preparação para o Campeonato do Mundo.
0: E vamos abrir emissão especial do Desporto logo a seguir a esta edição das 8 da noite para acompanhar este último exame de Portugal antes da partida rumo ao Mundial. Para já, no futebol ainda, no Benfica, Rui Costa explica amanhã os processos de José Mourinho e também de Marco Silva.
1: O Clube Encarnado anunciou esta tarde uma conferência de imprensa. Está marcada para amanhã, às 18h, no Estádio da Luz. As águias explicam que o objetivo é esclarecer os benfiquistas quanto a temas da atualidade, entre os quais a troca de treinadores. O presidente do Benfica vai também fazer o balanço da última temporada desportiva.
0: E seguimos agora nesta edição das 8 com o primeiro-ministro, que considera, Laura, que nas celebrações de hoje, do Dia de Portugal, fica claro o objetivo de esforço conjunto para melhorar a vida dos portugueses.
1: Na rede social X, Luís Montenegro publicou uma fotografia em que aparece com o Presidente da República, António José Seguro, também com o Presidente do Parlamento, José Pedro Aguiar Branco, bem como com o Presidente do Governo Regional dos Açores. Na publicação, o Primeiro-Ministro diz que nos Açores, o Dia de Portugal, de Camões e das comunidades portuguesas deixou claro o objetivo que temos para o país, o esforço conjunto para que os portugueses, dentro e fora do território nacional, possam ter mais qualidade de vida, oportunidades iguais e o orgulho de ser parte de um todo que realiza cada um e merece o respeito internacional. Foram as palavras de Luís Montenegro, que assistiu hoje à cerimónia militar comemorativa do Dia de Portugal em Angra do Heroísmo, na Ilha Terceira.
0: E também nos Açores, e em poucas palavras, Marcelo Rebelo de Sousa deixou elogios ao discurso de António José Seguro.
1: O antigo Presidente da República marcou hoje também presença nas cerimónias do 10 de junho, na Ilha Terceira. Marcelo Rebelo de Sousa fala num discurso excepcional.
3: É um discurso excepcional no tratamento de Portugal, tratamento de Camões, tratamento das comunidades, e excepcional, quer relativamente ao passado, quer ao presente, quer ao futuro. Portanto, isto quanto ao conteúdo e quanto à forma e ao empenho com que é tratada esta matéria, todo ele é um discurso excepcional e é muito marcante, porque é o primeiro discurso de um mandato presencial aqui nos Açores, depois de muitos anos sem haver Dia de Portugal nos Açores.
4: Tem sido excepcional também o início do mandato de António José Seguro.
3: Está.
1: Reação de Marcelo Rebelo de Sousa em poucas palavras aos jornalistas depois das cerimónias do 10 de junho, na Ilha Terceira. Na cerimónia militar em Angra do Heroísmo, António José Seguro defendeu a paz, os direitos humanos e a Carta das Nações Unidas, também uma relação de equilíbrio com os aliados.
0: E seguimos agora nesta edição com André Ventura, que diz que o discurso do Presidente da República neste 10 de junho foi pouco assertivo.
1: Já depois de terem terminado as comemorações em Angra do Heroísmo, o Presidente do Chega falou aos jornalistas na sede do partido, em Lisboa, e deixou algumas críticas a António José Seguro.
5: Eu acho que foi um discurso bastante institucional, isso é evidente. Foi um discurso que teve um mérito, e o mérito foi apelar à coragem. Foi dizer várias vezes, é preciso coragem de fazer mudanças, de fazer reformas, e isso é a parte boa. Depois, claro, foi porque é o estilo do próprio António José Seguro, um discurso que foi demasiado institucional, demasiado pouco assertivo naquilo que é preciso fazer, e às vezes as pessoas não compreendem muito bem que o país está numa fase em que ou faz as mudanças que é preciso fazer, ou não avançará, e continuaremos a ser ultrapassados, e a falar de mudanças, mas que ninguém sabe bem quais são.
1: O líder do Chega, que criticou também António José Seguro por não ter falado em casos concretos da justiça ou das leis laborais.
0: E agora, nesta edição das 8 com a atualidade internacional, Donald Trump promete continuar a atacar o Irão Isto, Laura, enquanto não houver acordo.
1: Em declarações na Sala Oval da Casa Branca, o presidente dos Estados Unidos voltou a trazer para cima da mesa o tema da colisão do helicóptero norte-americano com um drone iraniano no Estreito de Hormuz. Donald Trump diz que agora os Estados Unidos têm todo o direito de continuar os ataques ao Irão.
6: Nós atacamos com força ontem e vamos fazer o mesmo hoje, caso não tenham visto, caso não tenham ligado a televisão. E vamos ver o que acontece com o acordo. Estávamos mesmo prestes a fechar o acordo, continuam a tratar-nos como idiotas. A julgar pelo helicóptero, acho que temos o direito de fazer isso. Eles abateram uma máquina verdadeiramente incrível, uma máquina extraordinária. Nós temos as forças armadas mais poderosas do mundo e às vezes é preciso usá-las.
1: Sometimes you'll have to use it. Ainda assim, o presidente norte-americano voltou a dizer que o acordo com o Irão está muito próximo, reforça que a questão nuclear é central na negociação e diz que não vai permitir que o Irão tenha uma arma nuclear.
0: Temos 6 minutos para lá das 8 da noite. Vamos ainda nesta edição, Laura Figueiredo, atualizar a informação de âmbito local que está a marcar esta quarta-feira.
1: E começamos pelo Porto. Na Baixa vai haver um ecrã gigante para ver os Jogos do Mundial. O ecrã vai estar instalado na Praça Dom João I já a partir de amanhã. Os Jogos da Seleção vão também ser transmitidos num outro ecrã gigante que está instalado no palco da Avenida dos Aliados, o local que vai receber os festejos de São João deste ano. A Câmara Municipal de Sintra vai ceder 24 novos carros para a GNR e para a PSP. O investimento ronda quase os 900 mil euros e pretende reforçar a capacidade das forças de segurança no concelho. Estão destinados 8 carros para a GNR e 16 para a PSP. Unidade Local de Saúde do Oeste tem a decorrer um projeto piloto de reconciliação da medicação no Serviço de Urgência Médico-Cirúrgica da Unidade Hospitalar de Caldas da Rainha. Esta iniciativa pretende reforçar a segurança dos doentes através da validação da medicação prescrita e prevenir erros terapêuticos, especialmente para doentes que permaneçam mais de 24 horas na área de decisão terapêutica à espera de internamento ou alta. Os investigadores da Universidade de Aveiro identificaram uma elevada concentração de microplásticos na Praia da Barra. O estudo alerta para os riscos dos microplásticos para a saúde pública e para os ecossistemas marinhos. Os investigadores defendem a monitorização urgente nas praias portuguesas. No distrito de Setúbal arranca hoje a edição 18 da Feira Medieval de Alhos Vedros. A organização é da Associação Cultural, História e Património, que conta também com o apoio da Câmara Municipal da Moita e da Junta de Freguesia. Parque das Salinas, em Alhos Vedros, acolhe esta feira até domingo, dia 14. Na Zambuja, o Festival de Verão regressa ao Complexo das Piscinas já este domingo. A iniciativa promovida pela autarquia acontece das 9 da manhã à 1 da tarde. Há atividades para os alunos inscritos nesta época desportiva, mas também para o resto da população.
0: Notícias de regresso no intervalo do jogo entre Portugal e Nigéria, que vamos acompanhar a partir das 8h45 com uma emissão especial que vai arrancar já depois deste Jornal das 8, que fica por aqui. Edição da Laura Figueiredo, como lhe dizia. Um abraço, Laura. Até já.
1: Até já.
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0: 8 minutos para lá das 8 da noite e já a seguir vamos rumar a Leiria até ao estádio Doutor Magalhães Pessoa para acompanhar tudo do Portugal-Nigéria.
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0: Sejam muito bem-vindos ao último exame da Seleção Nacional antes de rumar aos Estados Unidos para jogar o Mundial Portugal-Nigéria. Joga-se a partir das 8h45 e é para ouvir com relato em direto do Diogo Varela e do Ricardo Loureiro. No dia de Portugal, meses depois da devastação provocada pela tempestade Christie, no estádio Doutor Magalhães de Pessoa, em Leiria, volta a receber a epopeia do futebol. Vamos ter gente nas bancadas e craques no relvado no dia de Camões. Depois de uma vitória frente ao Chile, no Jamor, com vista para o Tejo, a equipa das esquinas, com ambição assumida de ganhar o Mundial, tem hoje, à beira-lixo, um último teste frente a uma Nigéria que, com muitos nomes conhecidos e para a surpresa de muita gente, falhou o apuramento para o Mundial e falhou o apuramento depois de uma derrota frente ao Congo, que será o primeiro adversário de Portugal no Campeonato do Mundo. Para este exame final da seleção, contamos com os comentários de Gabriel Alves, também do João Castro, que hoje deixa de lado o Sporting Clube para ser só de Portugal. Analisa o trabalho da equipa de arbitragem, como sempre e sem falta, é pelo ouro do nosso áudio-árbitro Pedro Henriques. Na produção, a ligarmos a todos, contamos com a Maria Pinto, Portugal-Nigéria, ensaio final da seleção antes do Campeonato do Mundo, tem apito inicial marcado para as 8h45 e começa agora na Rádio Observador.
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0: E com o som que nos chega já de Leiria, vamos ao encontro do Ricardo Loureiro, também do Diogo Varela, que vão ser os relatadores deste último teste da Seleção Nacional antes do Mundial. E vamos aos 11 de Portugal e Nigéria, Ricardo.
2: Olá, Igrécio, Vicente, muito boa noite, ouvinte, Rádio Observadora, contra os canhões, a marchar, marchar, pela vitória, ganhar, ganhar. Eis que é chegada a hora do último ensaio geral antes do assédio Portugal-República Democrática do Congo, jogo agendado para 17 deste mês. Aí, já dentro da nona participação de Portugal num campeonato do mundo de seleções. É por isso, e no hall de entrada de mais um Mundial, de que a seleção das esquinas hoje ajusta questões técnicas, físicas, táticas e recebe este banho de confiança por parte da nação portuguesa. É em Leiria, a localidade fustigada pelas questões climatéricas do início do ano, que reside a última carga motivacional antes da partida para o Mundial das Américas. Para trás, 10 dias de preparação pelo meio do caminho, vitória sobre o Chile por 2-1 e mais uma vez estádio cheio de tudo e de todos, de perto e de longe, de Portugal de fio a pavio, desde os mais crentes, os mais incertos, mas acima de tudo de Portugal e toda a Portugalidade que tanto nos caracteriza. Hoje, a Nigéria não conseguiu o apuramento para o Mundial e esse episódio é uma incontornável surpresa e ficou de fora depois de ter perdido com a República Democrática do Congo no play-off da zona africana. A seleção portuguesa vai defrontar essa mesma seleção na abertura do Campeonato do Mundo de México, Estados Unidos, mas também Canadá. Vamos a 11 iniciais. Ora, Roberto Martínez faz entrar um 11 que acreditamos estar muito perto daquele que será o 11 escolhido para o jogo de abertura. Na baliza, Diogo Costa. Depois, uma linha de 4 com Nelson Semedo, Ruben Dias, ainda Daló e Gonçalo Inácio. Meio campo para João Neves, Vitinha e Bruno Fernandes, Pedro Neto, Francisco Trincão e Cristiano Ronaldo. É este 11 que Martínez lança para o último ensaio antes do assédio Portugal-Congo. Nigéria traz com Okoye, é o guarda-redes, depois Akapan, Onyemachi, ex-Boa Vista, Bassei e Ayabi como quarteto mais recuado, Iobi, Nibi e Del Bashiru como homens do meio campo, Nadi, Adams e Simon formam o triplete mais adiantado da equipe orientada por Eric Schell, o técnico selecionador da seleção da Nigéria. O jogo tem arbitragem de Busquets Ferrer, este juiz de 31 anos. O jogo vai arrancar dentro de aproximadamente 20 minutos. A casa vai estar cheia com um mote lançado para este desafio: reerguer Leiria, a vertente solidária na despedida de Portugal. Depois deste jogo, já será a série no Campeonato do Mundo das Américas.
0: Exame final de Portugal no dia 10 de junho, para ouvir com relato em direto na Rádio Observador do Ricardo Loureiro, também do Diogo Varela, Portugal-Nigéria. Jogo que, muito bem-vindo, Gabriel Alves, um jogo que é muito bom para a preparação de Portugal, porque falamos de uma seleção com bastante valor, mas com esta grande surpresa de ter falhado o apuramento para o Mundial. Será um bom jogo para preparar esse exame de Mundial frente ao Congo logo a abrir?
3: Para todos os observadores, muito boa noite. Sim, sim, eu acho que muito bem escolhida, porque é uma seleção africana com capacidade, que foi afastada pela República Democrática do Congo. Portanto, nós temos que nos adaptar a determinado tipo de situações que
0: diziam
3: são...
0: Diziam que o Chile foi para testar uma Colômbia, eventualmente, embora tenha parecido um pouco distante, e que esta Nigéria será para testar um Congo.
3: Mas está tudo correto, porque são, obviamente, tipologias de jogo, não sendo equipas iguais, não, nada disso. Há tipologias que são, obviamente, tipologias a ter que confrontar, a enfrentar, até pela própria, digamos, pelo próprio perfil fisiológico dos jogadores e mental. Portanto, nós sabemos, por exemplo, que os países sul-americanos são muito emocionais, muito emotivos. E obviamente que isso também é preciso ser testado nestes jogos de preparação. Portanto, eu acho muito bem, esta Nigéria, que é a 26ª da FIFA, as chamadas Super Águias, é que dar aqui um pouco de história muito rápida. O primeiro Mundial foi em 1994, a verdade é que esteve em 6 das últimas 9 edições. Foi sempre aos oitavos final 3 vezes, isto é preciso terem atenção também. E tem, portanto, nomes de jogadores que certamente os nossos observadores sabem. Lembram-se o Amunike, o Yekini, que tem 37 golos. O seu primeiro golo pela seleção da Nigéria foi precisamente no primeiro Mundial onde a Nigéria esteve em 1994, que foi nos Estados Unidos. Eu estava lá e fiz esse jogo. Temos o Ikpeba, o Okocha, que eu também conheço muito bem e até sei onde ele vive, em Enugu, e o Kanu. O Kanu, que era de facto um jogador que foi transversal durante gerações e muitas épocas em muitos clubes e altamente respeitado. Era de facto um grande futebolista, um senhor do futebol, eu diria, nigeriano, africano e diria mundial. Portanto, é um bom adversário para testar. Eu chamo a atenção hoje aqui. Acho que há aqui um jogador muito importante que eu conheço bem, que é o Akor Adams, que é um ponta de lança do Sevilha. É um jogador que joga muito bem sem bola, sabe, muito errático, veloz e com definição. Reparem, ele joga no Sevilha, um Sevilha pobre em termos futbolísticos esta temporada, salvou-se da descida praticamente nos últimos jogos,
0: mas também tiveram muitos bons clubes para descer em Espanha. Exatamente. Foi muito acesa essa luta,
3: não,
0: foi espetacular. Foi uma luta
3: que mostra que é uma liga altamente reunida, altamente competitiva. Mas marcou 10 golos, atenção, 10 golos à cara de ambos. É um jogador com grande porte atlético e, portanto, é um jogador importante que vai hoje jogar com o Simon, que é um futebolista que tem escola do Nantes, joga no Paris Futebol Clube, já com 30 anos. Portanto, ainda há o Mofi, que poderá vir a aparecer em jogo.
0: E também Zaidu também.
3: Zaidu, do Futebol Clube Porto, e conhecem bem o futebol português, naturalmente, principalmente o Zaidu. Não?
0: Mas salta também aqui à vista a ausência de Vítor Osimhen.
3: Sim, Vítor Osimhen também é verdade, não está. Mas a verdade é que tem uma equipa, acima de tudo, de presença física, capacidade atlética, e depois também aquilo que nós costumamos chamar na gíria, e bem, chamado perfume africano. Isso vai ser um bom jogo de treino. E para a equipa portuguesa? Há que ter aqui em atenção, muitas vezes...
0: Estamos perante o 11 mais provável para jogar o Mundial.
3: Não acredito que não. Este 11 de Portugal é um 11 que naturalmente é o 11 que...
0: Ainda é um teste.
3: Eu não sei se é um teste. Eu acho que há aqui testes individuais que o treinador pede aos futebolistas. Mas não é o nosso, é todos os treinadores. Nestes jogos, tu vais fazer isto, tu vais fazer aquilo, para ele observar determinado tipo de situações, determinado tipo de movimentos, determinado tipo de ocupação de espaços, de articulações, de muitas vezes quem está na bancada não se apercebe, mas ele está a tomar nota de tudo isso para aperfeiçoar, no sentido de poder, naturalmente, dar ímpeto e dar dimensão, dar dinâmica, portanto, à formação. Quanto à equipa que vai jogar com o Congo, ele já tem na cabeça, acredito bem.
0: Mas aqui olhando pelo menos para o meio campo, é o meio campo a minha de sonho de Portugal. Vitinha, João Neves, Bruno Fernandes na frente, estamos muito bem na casa das máquinas.
3: Sim, o meio campo, eu diria que na casa das máquinas temos máquinas fantásticas, olha, temos Ferraris, Lamborghinis, toda uma série, Maserati.
4: Sim. Estamos ligados com o cabo.
0: E já daqui a pouco vamos também entrar em contacto com o João Castro, que creio que já está connosco. João, muito bem-vindo. Eu prometi aqui no início da emissão, e ouvíamos aqui há pouco a música de Chutes, Alegre Casinha, bem-vindo à nossa Alegre Casinha para a noite de hoje, mas eu prometi aqui que te ia afastar um bocadinho do rótulo de Sportingista, mas não posso deixar de perguntar com que olhos olhas para a titularidade de Francisco Trincão?
5: Olha, boa tarde a todos. Acho com naturalidade a titularidade, face que é preciso realmente experimentar os jogadores, sobretudo na frente. Eu acho que ainda há aqui algumas posições e sobretudo na frente, mas para os corredores, com o treinador, com algumas dúvidas do que poderá apresentar, quem terá melhor química com os laterais, quem poderá...
3: Muito bem, muito bem, muito bem.
5: Quem poderá realmente sobressair nesse aspecto. É uma seleção já mais próxima daquilo que poderá ser, porque, como vocês disseram, a casa das máquinas, que é sempre o meio-campo, eu acho que é o mais forte, o que está presente hoje. Obviamente que falta o lateral esquerdo no momento, mas como o Paris Saint-Germain também foi campeão europeu, ainda começa hoje no banco, mas para mim será titular absoluto, é o melhor lateral esquerdo do mundo nesta altura. Depois falta ver na frente, Portugal no jogo anterior jogou muito pelas laterais, pouco jogo interior, mas com o Vitinha e com o João Neves, eu acho que Portugal poderá realmente ter um futebol mais rendilhado, e sobretudo também com o Francisco Trincão, porque tem essa qualidade de também saber jogar muito bem por dentro, e portanto provavelmente vai dar a largura ao lateral direito de Portugal. E portanto vamos ver o que é que o Martínez hoje quer experimentar perante realmente aquilo que o Gabriel disse, uma seleção africana que tem perfume, tem técnica, mas sobretudo o poderio físico, e por isso é que consegue também chegar tão longe em vários mundiais. E portanto é uma seleção que tem realmente bons jogadores, dois jogadores do Fulham, Marselha, do Paris, ou do Sevilha, conforme o Gabriel salientou, e portanto é uma seleção também rodeada de jogadores de qualidade e que jogam em clubes fortes. Portanto acho que é um bom adversário para testarmos a seleção portuguesa, sobretudo nesse jogo contra o Congo.
3: João, aqui o Trincão, ainda pegando nele, é um jogador também que de 3 quartos para diante é um jogador que também marca ritmos, dinâmicas, que é importante.
5: Sem dúvida, e depois lá está, joga um futebol muito mais associativo, sabe temporizar quando é necessário,
3: exatamente,
5: sabe acelerar,
3: exatamente.
5: E depois tem um bom remate também fora da área, sobretudo aqueles remates quando ele vem da direita para o meio.
3: Intempestivos.
5: Portanto, eu acho que pode ser realmente aqui uma solução. E depois era um jogador que fez muitos minutos, não teve lesões, está em boa forma. E portanto acho que faz todo sentido, e Portugal vai ter que testar aqui realmente situações diferentes no ataque, porque vai apanhar adversários com dinâmicas e sobretudo maneiras de defender diferentes.
0: E Roberto Martins já fez saber que neste jogo em princípio fará as 11 substituições possíveis para estes jogos. O que é certo é que temos, por exemplo, Tomás Araújo para ver, também Mateus Nunes, que expectável, pelo menos pensaria eu, que seria titular hoje pela primeira oportunidade. Vão ser jogadores também que vão ser lançados a jogo para este teste final?
3: Sim, natural. Não é só Portugal que está a fazer isso, basta ver os outros jogos.
0: E não por acaso há esta regra de se poder fazer.
3: Sim, naturalmente, e isso está devidamente conversado, porque isto são jogos mesmo de trabalho. São jogos de trabalho. A Espanha fez, a Inglaterra está a fazer, estão todos. É só acompanhar as transmissões e perceber isso. Não só as equipas que são, portanto, equipas do Mundial, como as próprias equipas que servem de teste, portanto, vêm testar as formações mundialistas. Portanto, é tudo normal que aconteça, e naturalmente que há, digamos, um guião que o próprio Roberto Martínez, um projeto que tem com os jogadores para este jogo.
0: E já daqui a pouco vamos retornar à conversa com o Gabriel Alves e também com o João Castro para uma espécie de balanço final de antevisão deste último teste de Portugal. Antes disso, regressamos ao Dr. Magalhães Pessoa em Leiria para saber como está a ficar composta a casa. Ricardo Loureiro, Diogo Varela.
6: Ora, por aqui, Vicente, a casa cada vez mais bem composta. É verdade que o estádio também aparenta estar em bom estado, vamos assim dizer. Eu que na altura na Final Four da Taça, a Taça da Liga, aqui em janeiro, poucas semanas antes dessa tempestade Christine, estive aqui a acompanhar os jogos, e de lá para cá aquilo que posso dizer-vos é que o estádio nem parece que passou de facto por uma tempestade. As bancadas estão com uma boa cor também, vai caindo o sol sobre a cidade de Leiria, já aquele espécie de raiar, o pôr do sol nas bancadas, e eu e o Ricardo temos este privilégio, Ricardo, de olhar lá para o alto e ver esse bonito e imponente castelo
3: muito
6: de Leiria.
3: Estás poeta, estás maravilhoso.
6: Obrigado, Gabriel.
0: É o dia de Camões, não é? Verdade, é o Diogo Varela.
6: Também faz parte, é o
0: Mas,
6: dia de
0: Portugal.
6: Mas
0: por favor, volta com dois olhos para Lisboa, por favor, que nós precisamos dos teus olhos nos relatos.
6: Convém, convém.
7: É porventura um dos enquadramentos paisagísticos mais belos enquanto vista de um estádio de futebol para o exterior, e é esta a vista que nós temos a partir da tribuna de imprensa para o Castelo de Leiria. Já não há equipas no interior do relvado, recolheram aos balneários para ultimar preparativos para aquilo que será um arranque de jogo vivido com muita intensidade, mas acima de tudo com uma emoção grande por tudo aquilo que está dentro do contexto deste reerguer Leiria. É o mote em que acontece este último jogo de preparação para o Campeonato do Mundo de 2026, que arranca já amanhã. Entre Portugal e Nigéria, há um registro de apenas um jogo entre estas duas equipas. É um registro que vem no proémio do Mundial do Qatar de 2022. Portugal venceu a Nigéria no estádio José de Alvalade por 4-0, com golos de Bruno Fernandes por duas vezes, Gonçalo Ramos e João Mário. Portugal chega a este desafio depois de, lá para trás em março, um empate nos Estados Unidos da América, primeiramente no México, depois Estados Unidos, foram dois jogos. Chile, uma vitória por 2-0, mas também houve um empate a 0 com o México num dos dois jogos, numa primeira fase de preparação para o Campeonato do Mundo. Recorde-se, ainda na memória está a Liga das Nações em 2025 e o apuramento em novembro também de 2025 no Estádio do Dragão diante da Arménia para este Campeonato do Mundo. A Nigéria falhou a final do Campeonato Africano de Nações, perdendo nos penaltis para Marrocos num ciclo de jogos em que, nos 90 minutos, não perde desde dezembro de 2025, quando foi derrotado num amigável diante do Egito. A Nigéria não
3: conseguiu... É tricampeão da África, tem 3 títulos.
7: Nigéria que não conseguiu o paramento para o Mundial porque foi derrotada na final do play-off diante da República Democrática do Congo. Não é um adversário qualquer, já o Gabriel foi dizendo, com vários nomes que ainda hoje recordamos e que entram diretamente para o lote dos mais jogadores que percorreram pela sua valia o mundo do futebol, e hoje é o adversário da nossa seleção porque será um bom teste para aquilo que será o primeiro jogo, a primeira jornada da fase de grupos do Campeonato do Mundo. Daqui a pouco vamos ter equipas, vamos também ter a cerimónia protocolar com os hinos. Portugal e recorda jogo com Diogo Costa, depois uma linha de 4 com Nelson Semedo, Diogo Daló, Ruben Dias, mas também Gonçalo Inácio, meio campo para Bruno Fernandes, ainda João Neves e Vitinha, Pedro Neto, Trincão e Cristiano Ronaldo formam o 11 de Roberto Martínez. O estádio está praticamente repleto em Leiria. É o jogo que prepara a seleção para a entrada no Campeonato do Mundo.
0: E que vamos acompanhar com um relato em direto aqui na Rádio Observador do Ricardo Loureiro e também do Diogo Varela, que hoje, como disse o Gabriel, está muito dado à veia poética. E por falar em poesia, temos no meio-campo do Portugal uma obra, uma epopeia, mas temos também uma espécie de dissidente, uma espécie de poeta errante. E falo aqui de Rafael Leão, que no último jogo amigável acabou por ser expulso. Hoje vai cumprir castigo, mas o que eu pergunto é em que posição fica o jogador depois dessa atitude no amigável?
3: Olha, pela parte que me toca enquanto espectador, obviamente que não posso de maneira nenhuma abonar nada a favor de Rafael Leão. Rafael Leão é internacional, seja particular, seja oficial, seja que for em alta competição, tem que se comportar e, acima de tudo, tem que pensar que tem uma camisola do país. Se não tem do país, tem a do clube, de quem é profissional, e portanto está para jogar, está para competir, alta agressividade competitiva, mas para aí a agressividade competitiva. Portanto, está, certamente, internamente terão conversado com ele, penso eu, acho que sim, nem posso deixar de pensar o contrário, e vamos esperar que, para o resto do campeonato, quando naturalmente as coisas forem mesmo oficiais, eu não vou dizer que é sério, porque tudo é sério quando é jogo, é respeito pelos jogadores, pelo público, pelo povo, por aqueles que pagam o futebol, a verdade é que quando for oficial, aí é que está, ele possa dar o seu contributo. Tem condições, tem qualidade, embora tivesse tido uma época perfeitamente degradante, perfeitamente de pobreza franciscana.
0: E João Castro, temos falar aqui de um jogador, ou falamos aqui de um jogador que pode muito bem, e talvez o termo seja forte, mas causar uma certa irritação, porque com tanto talento, soa mesmo a desperdício.
5: Soa mesmo, e conforme estavas a dizer, irrita um bocadinho ter tanto talento e não aproveitá-lo. Há tanta gente que luta para chegar tão longe, que faz tantos sacrifícios, e depois alguém como o Rafael Leão, que é um grande talento, um grande jogador, desperdiça esse talento que esse dom que tem, muitas vezes, e realmente teve uma época para esquecer, e acho que poderia, e eu acho que vai ser um daqueles que vai acabar a carreira e vai olhar para trás e vai pensar que podia ter chegado um bocadinho mais longe, ou muito mais longe. Mas não deixa de ser um grande jogador e não deixa de ser um jogador que pode realmente decidir jogos, porque é um desequilibrador nato, é um jogador com uma potência física incrível, com capacidade técnica, com velocidade, e portanto se tiver no seu melhor, fisicamente e mentalmente, pode ser realmente um jogador muito importante para Portugal, para sobretudo abrir defesas que estejam mais fechadas. Vamos ver, espero que o Rafael chegue ao Mundial com esse pensamento, em que terá que jogar muito mais do que ele tem jogado, sobretudo terá que se dedicar um bocadinho mais do que aquilo que se tem dedicado.
3: Olha, a contrapartida só para dar o Francisco Conceição, o Chico Conceição, o espalha-brasas, como diz o treinador, grande época, sempre de um alto índice competitivo, muito bem na Juventus.
0: E sobretudo a intensidade como parte do banco, não é fácil ser motivado do banco, não é?
3: Mas como parte do banco ou como que entra a titular, aquilo é sério, é um jogador que dá tudo e acima de tudo, aquilo é importante, eu estou a dizer, dá tudo e acima de tudo, a equipa é o que conta para ele.
0: E Gabriel Alves, eu bem sei que o Gabriel não é o maior fã da futurologia, mas arriscamos o resultado para esta noite?
3: Não. Primeiro vou ver o jogo. Eu não jogo no Totobola, não sou Pedro Henriques. Não jogo. Ele é que joga. E faz ele muito bem. E ganha. Hein? E ganha. Placares, etc e tal, por aí fora. Mas eu não.
0: Muito bem. João Castro, tu arriscas ou queres ficar também aqui com o Gabriel? E
5: não,
0: esperar
5: fazer,
0: para ver.
5: Vou fazer uma de Pedro Henriques. Acho que vai haver golos. Né? Vou apostar que vai haver golos.
3: Já não é mau.
0: E neste momento as equipas estão prestes a subir ao relevado para as cerimónias dos hinos antes deste encontro. Portugal-Nigéria, exame final da Seleção Nacional, último teste laboratorial antes do Mundial de 2026, que arranca já amanhã. Portugal tem o primeiro jogo, dia 17, frente à República Democrática do Congo, a seleção que deixou a Nigéria pelo caminho. Foi a seleção que não deixou a Nigéria carimbar passaporte para esta edição do Mundial. Ricardo Loureiro, Diogo Varela, a partir de Leiria, do Dr. Magalhães Pessoa, acredito que já tem jogadores no campo.
6: Ainda não, no campo apenas a bandeira grande de Portugal e depois duas mais pequenas, uma da Nigéria, outra novamente de Portugal e também com a tal hashtag futebol, com o destaque de all, ou seja, traduzir isto para português, o futebol para todos, esta mensagem da FIFA, mensagem de inclusão, mas sobretudo, como tu dizias, Vicente, Portugal que volta a ter um jogo de preparação frente a uma equipa que não vai estar no Campeonato do Mundo de 2026, na verdade é um Campeonato do Mundo que começa já amanhã com esse jogo inaugural entre o México e a África do Sul. Portugal faz aqui este último jogo e depois sim arranca de imediato para os Estados Unidos. As bandeiras já estão no alto a serem movimentadas para a esquerda e para a direita, faz precisamente esse compasso de espera para termos protagonistas a pisar o relevado.
3: Atenção, só uma nota aqui, 21 legionários para a Nigéria, 21 legionários para Portugal. Depois, mil milhões vale a seleção de Portugal, 171 milhões vale a equipa da Nigéria. A República Democrática do Congo vai ter 26 legionários, o adversário de Portugal, para 21 de Portugal. Tem 143 milhões e 900 mil de valor de plantel. Portugal está nos mil milhões.
0: E está quase a começar o jogo. Rádio Observador, seja muito bem-vindo, só agora se juntou a nós. Neste 10 de junho temos Seleção Nacional. O apito inicial deste Portugal-Nigéria está marcado por aqui a 4 minutos. E é tudo para acompanhar com o relato em direto do Diogo Varela, do Ricardo Loureiro. E há bocadinho, Diogo, induzido em erro, mas agora sim, as equipas já estão em campo.
6: Agora sim, já temos equipas, Ricardo, as 13 equipas a pisar o relevado do estádio Dr. Magalhães Pessoa, o estádio municipal de Leiria, que está, eu diria, Ricardo, cheio que nem um ovo.
7: Está repleto, mais de 20 mil espectadores no interior deste anfiteatro leiriense. Equipas perfilam para a tribuna presidencial, que é também a mesma direção da tribuna de imprensa. Nigéria à minha esquerda, Portugal à minha direita, em sentido contrário, que se deve compreender, que olha de frente para a tribuna presidencial. Os lados são opostos, Portugal pelo lado esquerdo, a seleção da Nigéria pelo lado direito. Vem aí a cerimónia protocolar dos hinos nacionais. Vamos começar com o hino da Nigéria, depois vai seguir-se a portuguesa. Há um batalhão de fotógrafos com objetivas apontadas, sobretudo para a seleção portuguesa, no momento em que está a ser homenageado no relevado. Do lado da seleção da Nigéria há uma homenagem que está a ser agora prestada e entrega também de uma camisola com o número 100.
6: Uma centena de jogos, sim.
7: É um dos jogadores da seleção da Nigéria. Eu creio que será Bruno Onyemaji, mas já vamos confirmar. Ele que recebe.
0: Não, não, é Alexander Iwobi, jogador do Fulham.
6: Iwobi. Iwobi, é
0: exatamente.
6: Uma centena de internacionalizações pela seleção nigeriana. Iwobi a ser aqui homenageado também no Estádio Municipal de Leiria. E vamos a esse hino nacional da Nigéria, creio.
7: Também por cá, na transmissão da Rádio Observadora, olha os postos no relvado. O estádio está repleto, relvado também, em ótimas condições. O hino da Nigéria.

Nigéria, respeitado por todos os presentes. Há também uma parte do estádio dedicada a adeptos que viajaram da Nigéria ou que residam em Portugal e que também estiveram a viver de forma intensa o hino da Nigéria. Segue-se a Portuguesa!

E que momento magnífico, a portuguesa, o hino nacional de Portugal entoado por muitas gargantas aqui presentes no Estádio Municipal de Leiria, sendo que nesse jogo, no primeiro de preparação, no Estádio Nacional do Jamor, tivemos um momento diferente com a fadista Sara Correia.

0: dizer que foi cantado por mais de 23 mil espectadores dentro do estádio, cantado por milhares e milhares espalhados por todo o planeta, onde bate forte o coração lusitano. A portuguesa, que é um dos maiores símbolos da Portugalidade, 10 de junho, a data de hoje, Dia de Portugal.
1: Que dia para também se escutar o hino nacional português neste dia 10 de junho e que tanto diz naturalmente aos portugueses. Houve também esse momento para o hino nacional da Nigéria, que dá pelo nome de Nigéria We Hail Thee, traduzindo para português, Nigéria Saudamos-te. É o novo hino da Nigéria, também entoado aqui no estádio Dr. Magalhães Pessoa. Ricardo, vamos recuperar de parte a parte o 11 inicial de cada equipa.
0: Portugal a jogo com Diogo Costa, guarda-redes, depois uma linha de 4 com o Semedo, Daló, Gonçalo Inácio, Ruben Dias, João Neves, Vitinha, Bruno Fernandes, Pedro Neto, Trincão e Cristiano Ronaldo.
1: A seleção nigeriana de Eric Schelle tem na baliza Maduk Sokoya, a defesa com Akpan, Ajayi, Bassey e Onyemachi, meio campo para Ayobi, Ndidi e Dele Bashiru. Na frente de ataque temos o avançado Nidadi, também Simon e o ponta de lança que é Akor Adams. Estão aqui conhecidos os 11 de parte a parte, sendo que a equipa de arbitragem é espanhola.
0: E tem como juiz principal Busquets Ferreira. É talvez oportuno, Vicente, chamarmos a Teleria ou Pedro Henriques para a apresentação do Tribunal deste Portugal-Nigéria.
2: Vamos a isso, Pedro Henriques, muito bem-vindo.
3: Muito boa noite. É mais um árbitro que ninguém conhece, no bom sentido da palavra, porque ele foi, passou a ser internacional desde 2026, ou seja, de janeiro, tal como o árbitro já nos tinha arbitrado o jogo passado. Portanto, os árbitros de top estão todos no Mundial. A FIFA, neste caso a UEFA, tem nomeado para estes jogos árbitros que subiram esta primeira vez digamos, à elite da arbitragem no plano internacional. Ele é um árbitro jovem, com 32 anos, toda a equipa é espanhola, com exceção do quarto árbitro, que é português, que é o Gustavo Correia. Relembrar que ele esta época já fez 28 jogos em todas as competições e, portanto, é um árbitro que não há números sobre ele, a não ser os números da Liga Espanhola e de apenas 2 ou 3 jogos que ele fez no plano internacional. Portanto, vai aplicar aqui as regras que nós sabemos que vão ser utilizadas no Mundial e vamos estar atentos a isso, nomeadamente a questão dos 10 segundos para repor bolas, para as substituições e os 5 segundos dos pontapés de baliza e dos lançamentos lateral, e depois esperemos que seja um bom jogo e que Portugal desta vez não entre em modo wrestling, para que toda a gente vá tranquilamente para o Mundial, porque os árbitros estão com instruções para tudo o que é situações de vermelhos, é como um jogo normal, e portanto vamos esperar que seja uma boa arbitragem e que Portugal tenha um bom comportamento e que ninguém se aleje.
0: Olha, vai rolar a bola no estádio do Dr. Magalhães Pessoa, na cidade de Leiria. Posse de bola para a seleção portuguesa, com Ruben Dias a meter para a direita, adiantando a caminho do meio campo contrário. Posse de bola para a seleção portuguesa nestes instantes iniciais. É o último jogo de preparação para o próximo campeonato do mundo. Arranca já amanhã. Portugal estreia-se a 17 deste mês. A bola vai para a direita para Vitinha, recuando. É para a sua zona mais defensiva, puxa pela meia direita. Vitinha outra vez, dá no guarda-redes, estava muito pressionado. Bola para Diogo Costa, regressa hoje à titularidade. Bola levantada, vai na direita, cabeceamento na desmarcação do bem, mas é a equipa da Nigéria a captar na meia divisória.
1: Uma bola dividida com Sam Ayadji, acaba por sair ao lançamento da linha lateral a beneficiar a equipa portuguesa. Destaca ainda para o banco da Nigéria, que conta com dois nomes bem conhecidos dos portugueses. Falo de Zaidu e também de Terem Mofi, dois jogadores que atuam de azul e branco do Futebol Clube do Porto.
0: E foi exatamente Diogo Costa a colocar a bola para a frente. Vai correr, correr, correr o homem da seleção portuguesa. Que velocidade, não chega. Primeiro guarda-redes, recolhe a Coé.
1: Era um passo para a desmarcação de Francisco Trincão. Vinha para aí fora o número 16, mas primeiro o guarda-redes Okoye, ainda há lançamento na projeção lá à direita, grande área para Portugal.
0: Tic-tac, andamento, estamos na madrugada deste Portugal de Nigéria. A bola é colocada para o interior da grande área da Nigéria. Corta a primeira, que tenta colocar à segunda. Vem bola para a equipa de branco.
1: Contra-ataque para a seleção africana. A bola ressalta, há lançamento à esquerda e é para a seleção da Nigéria. Uma equipa que, tal como o Ricardo Loureiro já aqui disse, está com as cores também da bandeira de branco e verde. Recupera Portugal.
0: A bola vai para Cristiano Ronaldo. Primeira tenta a triangulação com o Bruno Fernandes. Ronaldo outra vez. O chute vai ao lado. Fica o primeiro ensaio de CR7 para a baliza.
1: A tentativa do capitão português também em busca do golo 1000. Nesta altura faltam 27 para Ronaldo lá chegar. Agora tentou Gabriel Alves de longe. Só viu baliza. A bola passou muito ao lado.
4: É o chamado remate intempestivo. Estava, avisou, atirou. Ia dizer à Nigéria,

0: Olha, estamos cá para ganhar o jogo.
1: Há para já a posse de bola para a equipa da Nigéria. A partir do corredor direito, a bola seria para a profundidade de Alex Ayoubi. Acaba por sair e há lançamento para a Nigéria.
2: Com um belo domínio de Roberto Martínez, creio eu. Não foi. Foi do banco de suplentes da Nigéria, mas um belo domínio de bola por parte do elemento da equipa técnica do treinador Eric Tchelle. Bola para a Nigéria.
1: É treinador que tem nacionalidade do Mali, o treinador da Nigéria, Eric Tchelle. A bola vai ser recuperada por Portugal na zona da retaguarda.
2: Ebra João Neves, este entrou do seu meio campo, puxa a bola mais atrás para a dupla de centrais. A bola vai depois na direção de Diogo Costa, a fazer uma semação sobre um adversário. Destaca o desvio do caminho, mete para a direita Ruben Dias, adianta mais à direita para Semedo. Este vai pegar na bola de pé direito, tenta fazer uma finta no prolongamento lateral, passou em velocidade, a bola divisória está no meio, Ronaldo a pedir bola. Este vai contra tudo, também contra todos, uma finta, outra cai agora, manda a jogar o árbitro e dá assim o lançamento.
1: A bola ainda para Portugal, já a entrada do meio campo atacante. O árbitro deu falta, na verdade é pontapé livre já batido rapidamente por Portugal.
2: Está um belo final de tarde na cidade de Leiria, a bela cidade de Leiria, com o enquadramento paisagístico principesco à nossa frente e na parte de cima o castelo de Leiria. A bola para trás, é para a seleção portuguesa, começa a construir, traz para a frente no primeiro degrau de ataque. Diogo Costa, mete para a esquerda, é para Vitinha captar pela frente um adversário que está a fazer uma finta, desvia do caminho, vai para a entrada grande área, soltando novamente para Diogo Costa, cumprido os primeiros 3 minutos desta primeira etapa, 0 para os cá, 0 para os lá. É jogo de caráter, de preparação para o próximo campeonato do mundo, mas de preparação só para Portugal. A Nigéria não conseguiu o operamento, é Ruben Dias, agora para Nelson de Semedo, sai da zona defensiva, adiantando para Vitinha. Este cabo da direita desvia mais uma vez um adversário, porta a bola, vem na direção de João Neves, também por perto está Bruno Fernandes, entre três unidades contrárias, mais atrás, agora na direção de Ruben Dias, na frente para Cristiano Ronaldo, dificuldade de dominar, coloca agora para o chão, serve depois João Neves, mas há uma falta, talvez uma mão, e foi de Bruno Fernandes.
1: É isso mesmo que considera o árbitro espanhol, Mateo Busquets Ferreira, a bola para a equipa da Nigéria. Importa recordar que este jogo tem também um cariz extra futebol. Toda a receita dos bilhetes adquirida aqui na bancada tem como objetivo ajudar à recuperação das infraestruturas de grande parte dos clubes da Associação de Futebol de Leiria, naturalmente afetados por essa tempestade Christine, bem no final de janeiro e, portanto, pouco mais de 4 meses depois, uma cidade também ela em recuperação, sendo que Portugal dá aqui esse último toque antes do voo para os Estados Unidos.
2: Ruben Dias mete para Nelson de Semedo, ao meio do meio campo português, mais para trás, meio relvado sul deste estádio municipal de Leiria. Bola para Diogo Costa, a captar o interior da pequena área, vai soltar lá para a frente, pede bola mais adiantado, está Diogo Daló, a bola vai curta. É para Vitinho, organizador neste primeiro setor de ataque da equipa portuguesa. Pega na bola, rola sobre si próprio e mexe no relvado para Bruno Fernandes. A marcação é para Cristiano Ronaldo. Vai na cara do guarda-redes, não consegue. Antecipa-se o guarda-redes quando aparecia Ronaldo.
1: A bola agora para a equipa da Nigéria, tirada a posição irregular ao ataque português, fora de jogo, quando já estamos com 5 minutos no estádio municipal de Leiria, o estádio Doutor Magalhães de Pessoa. Entretanto, desapareceu a bola.
2: É, já foi encontrada 5 minutos. Gabriel Alves, que primeira leitura!
0: É um jogo vivo, está com um bom ritmo. Portugal a tentar, de alguma maneira, conseguir ganhar, portanto, expressão de tomar conta do próprio desafio. Mas, atenção, a Nigéria a fazer o seu bom trabalho de pressão alta, dificultar a saída de bola da primeira fase de construção. E nota-se que estes nigerianos, olha, tem uma planta atlética, vou ali, já vem.
2: A bola vai para fora, a Nigéria a beneficiar, lance de ataque pelo lado direito.
1: E vai ser, creio, Ricardo, ponta, pé de canto a favor da seleção africana. Canto à direita do ataque. A equipa da Nigéria está com todo à vontade, sem pressa alguma. Já há pouco na reposição de bola, também demoraram muito, muito tempo. Agora sim, bola para a Nigéria. Vai levantar o número 10, Fissaio Dele Bashiru. Vai ser aqui o número 10 da equipa da Nigéria a levantar a bola. Ele que atua em Itália, na Lazio. Ainda bola para a Nigéria. Outra vez a Nigéria a demorar algum tempo. Agora sim, bola batida, curta. Vai haver cruzamento, não. Entrada da área. Atenção ao remate. Defende Diogo Costa.
2: A ir para o tapete o guarda-redes português. Bom remate, é certo. Não levava muita força, mas ia muitíssimo bem colocado. Vem Portugal na resposta. 6 minutos, tic-tac e andamento 0 a 0. Respondeu a Nigéria e vai procurar a Portugal a baliza contrária. Por parte de Vitinha, vai guardar para já a bola, puxa para trás. É uma zona desinflacionada. E Ruben Dias, interior do meio campo contrário, novamente para Vitinha na devolução. Pede bola de Diogo Daló. Está encaixado sobre o lado esquerdo. Vitinha ameaça o chute. Dá na frente para Semedo. Mais atrás para Vitinha. Portugal outra vez. A bola a viajar para o corredor. Belo passe. Vai no cruzamento. Sai João Neves. Mete a bola para a entrada da grande área. Corta a Nigéria. Insiste Portugal. Agradece Semedo. Bruno Fernandes. Marcação à direita para Neves. A bola não passa. Corta a Nigéria.
1: Que atrapalhada a entrada da área da Nigéria. Tenta sair a formação de branco e verde. Pontapé na frente. Vai cortar Portugal. A bola é da seleção da esquina.
2: 7 minutos e meio. E quando nos perguntarem, imagino que o Diogo Varela terá a mesma opinião que eu. Quando nos perguntarem porque é que nós gostamos tanto de rádio, é porque o nosso dia nunca é igual e é sempre imprevisível. A viagem até aqui acima, à tribuna de imprensa, foi uma verdadeira odisseia.
1: É uma epopeia autêntica.
3: É epopeia. Hoje, no dia de Camões, mais vale falar em epopeia.
1: Incrível. Aqui, de facto, se a cidade de Leiria está, de facto, em reconstrução depois dessa situação da tempestade e o estádio, à partida, teria condições para receber o jogo, a verdade é que a organização, essa não estava preparada de todo. Porque foi um 31 de todo o tamanho para aqui chegarmos. Mas olha, Ricardo, cá estamos e a entregar a voz a quem nos escuta.
2: E aí vem bola para a Nigéria, ataca sobre o lado esquerdo.
1: Sim, Gabriel.
0: É um 4-4-2 da Nigéria, parte a defender e com as linhas muito bem posicionadas.
1: Tentava atacar a equipa da Nigéria pela esquerda, mas sem sucesso.
2: A bola vai para a direita para a equipa de Portugal. Sai da zona mais defensiva, praticamente 10 minutos. Pontapé lá para a frente para Nelson. Cimento pega na bola. A caminho da baliza contrária, pede bola também. Cristiano Ronaldo vai para lá. Vai o 7, vai fazer a tira. Ao lado! Ronaldo tira ao lado, lancei a letra. Estava à vista o primeiro.
1: É inacreditável a perdida de CR7. É uma bola açucarada por parte de Nelson Semedo. Cai nos pés do capitão. Atira ao lado, diretamente ao lado da baliza da Nigéria. É uma grande, grande oportunidade desperdiçada por Portugal e João Castro, desperdiçada por quem geralmente não desperdiça este tipo de ocasiões.
4: É verdade, é nestes lances que Ronaldo sobressai mais. Nesta finalização, não estava fora de jogo, é um excelente passe. Deixa-me dizer que a Nigéria tem aqui já dois problemas estruturais, ou seja, azar de pressionar alto, Portugal está a conseguir sair com muita facilidade e depois de passar essa primeira linha, a Nigéria fica em claras dificuldades. Fica em inferioridade, fica em claras dificuldades e Portugal está a aproveitar.
1: Olha
4: Portugal...
1: atenção à Nigéria, o remate fora! Vai ao lado a tentativa de Akor Adams. O 22 vinha balanceado para ataque, a bola acaba por passar relativamente perto da baliza de Diogo Costa, num contra-ataque em que Portugal, João, fica perfeitamente a dormir.
4: É verdade, e aqui a falha do Inácio num para um com o Adams. Tem que ter cuidado, é um jogador poderosíssimo fisicamente, o Inácio não o é, e tem que ter cuidado nestes duelos um para um, até porque Portugal tem pressionado em 4-4-2 com o Ronaldo e o Bruno Fernandes e faz uma pressão com saltos verticais do Vitinha para o número 6, para o médio mais defensivo da Nigéria, e depois cá atrás um dos centrais sobe para acompanhar também o médio. Portanto, Portugal fica ali muito atrás no 1 para 1, e se a bola é metida rapidamente e conseguem rodar, Portugal fica aqui com bastantes problemas.
0: E a velocidade do Adams é bastante incisiva, e o Simões também tem velocidade, mexe bem, articula bem com ele.
1: É, dois jogadores perigosos, atuam na Liga Espanhola e na Liga Francesa, Adams do Sevilha e o Moussa Simon no Paris FC, dois jogadores de alto gabarito europeu. O João Castro falava desse número 6, que na verdade é o 4, em termos de camisola da Nigéria, Wilfred Ndidi. Ricardo!
2: Olha, vai de patins, dá logo, cruzou, peito do pé, bola para o segundo posto da carta da Nigéria, mas no caminho da bola está o Okoye, a segurar na pequena área.
1: A bola para o guarda-redes da Nigéria.
0: E Portugal a utilizar bem, quer o Semedo, quer o Daló, portanto, mais Semedo que Daló. Mas com jogo exterior assim,
1: né? Sim, embora Gabriel no jogo contra o Chile na semana passada, um dos erros crassos da seleção portuguesa prende-se precisamente com os cruzamentos, foram muito mal efetuados nesse jogo. O jogo exterior
0: terá que melhorar, porque a partir do último passo bem executado pode ser meio caminho andado para o gol.
1: A bola para a seleção da Nigéria. A equipa africana que caiu precisamente no último jogo do play-off de acesso ao Campeonato do Mundo frente ao primeiro adversário de Portugal, a República Democrática do Congo, que consegue também um regresso ao Mundial muitos, muitos anos depois. Na verdade, enquanto a RD Congo será a primeira vez, antigamente dava pelo nome de Zaire, agora o RD Congo vai encontrar Portugal. Atenção ao contra-ataque para a equipa da Nigéria, lado esquerdo é Simons, vai deixar um bocadinho mais atrás a equipa da Nigéria, encontra o capitão Wilfred Ndidi a recolher o médio que agora está no Besiktas, mas o remate vai muito, muito torto à ponta pé de baliza para Portugal.
2: Literalmente para as covas, 12 minutos, primeira etapa na cidade de Leiria, este é o resultado.
1: Portugal
2: 0,
1: Nigéria
2: 0.
3: João Castro, que balanço fazes destes primeiros minutos de Portugal?
4: Sair da pressão da Nigéria, quer seja por um corredor e agora por outro. Também boas ligações por dentro, porque realmente com o Vitinha e João Neves e com o Bruno Fernandes a história é outra, mas facilidade em passar a primeira linha da Nigéria e depois a Nigéria fica realmente muito desorganizada. E por outro lado, é exatamente também o contrário, ou seja, Portugal, como insiste neste tipo de pressão, tem que ter marcações muito fortes, porque senão fica cá atrás de 3-3 e as coisas podem ser complicadas. Vamos ver, mas está um jogo para já aberto e a verdade é que os ataques estão claramente a superiorizar-se às defesas. Para já, sem golos, mas já podia ter existido a abertura do marcador.
3: Pedro Henriques, para já um jogo intenso, mas sem grandes questões de arbitragem.
5: Sim, nenhuma questão. Reforçar aquilo que João Castro disse, se o Cristiano Ronaldo acerta na baliza e marca golo, não estaria em fora de jogo, embora depois faltasse a confirmação do vídeo ao árbitro. O Cristiano Ronaldo falhou, a bola veio para ele, aquele pontapé depois na bola, embora seja frustração com ele próprio, convém não fazer essas coisas no Mundial.
0: Olha, em relação ao Ferrer, se agora uma nota, que estou muito habituado a vê-lo, tem 3 anos de La Liga, é um árbitro muito frio, jovem, mas muito frio, gelado mesmo no campo.
1: O contador oficial, e aqui um oficial com meias aspas, vamos assim dizer, de Ronaldo, em termos de golos, vai em 973, ou seja, faltam 27 para Ronaldo chegar a essa marca redonda do golo 1000, mas efetivamente, Ricardo, como escutávamos agora, também o nosso Pedro Henriques, Ronaldo não pode falhar de golos daqueles.
2: Ataca a Nigéria e quadra-se com a grande área portuguesa.
1: Bola para a zona do número 12, que é Ndidi, a deixar um bocadinho mais atrás, numa altura em que há palmas a compasso. Bom ambiente nas bancadas, com palmas a compasso, uma acústica bonita nas bancadas do estádio Doutor Magalhães Pessoa, o estádio municipal de Leiria, numa altura em que Portugal recupera a bola.
2: O passo foi de Cristiano Ronaldo, vai para Bruno Fernandes em modo dama, tua camisola fica para trás e a volta.
1: Claramente, digo eu, Pedro Henriques, não me querendo meter no teu trabalho, mas esta falta do Calvin Bassey num jogo mais a sério talvez fosse meritória de um amarelo, não é?
5: Sim, porque claramente usas as mãos para fazer uma única coisa, parar e destruir a jogada. Uma falta tática merecedora de cartão amarelo.
1: Não houve cartão.
2: Ainda por cima arriscou rasgar a tão bela camisola. A bola vai para trás para Vitinha. Recebe na divisória. Invade meio campo contrário. Ajeita a bola. Vai de pé esquerdo para Diogo Daló. Este capta perto bem suplentes da Nigéria. Depois para Bruno Fernandes. Mal passa.
1: Errou o passe Daló. Vamos ver se a Nigéria aproveita. Vai avançando a Cor Adams. A deixar agora do outro lado, onde está a Moses Simon. A entrega agora para Alex Ayoubi. Ao centro encontra o capitão Ndidi. Novamente o 12. Ndidi. Vai recolher Tokucho Ndidi, mais à esquerda, este é Akpan, a equipa da Nigéria vai tendo meio campo, bola no meio campo português, Portugal vai defendendo depois de um mau passe de Diogo Dalô, é a Nigéria quem ataca, Portugal defende, a bola para a zona mais recuada da Nigéria, a seleção nigeriana com bola, Ndidi está em todo o lado este número 12. A abertura para o número 6 é Ayaji, caiu e falta, assinala o árbitro Busquets Ferrer.
2: Falta de João Neves sobre um adversário, foi para cima de um contrário e este é a cair o árbitro de perto a assinalar este pontapé livre. Vai surgir pelo lado direito, mas ainda muito longe da baliza de Diogo Costa.
1: Sim, 16 minutos de jogo, Gabriel Alves, ainda assim estou aqui a olhar do alto da tribuna de imprensa, lá para baixo para o relvado, a seleção portuguesa parece-me um bocadinho a passo.
0: Isto é um jogo de parada e resposta. As nuances já dadas e bem pelo João Castro em relação a uma outra formação, mas não é um jogo de parada e resposta. Eu penso que tem que haver mais perfil de esclarecimento por banda da nossa seleção. Só uma nota de chamada para João Neves.
2: Carruagem de Portugal no ataque, Bruno Fernandes, calcanhar, Ronaldo! Não chega ao destinatário, corta a Nigéria. E a bola vai a pingar à entrada grande área da Nigéria, consegue passar, vai para o ataque, 3 para 3.
1: É, atenção, contra-ataque agora, 3 para 2. Superioridade da Nigéria, pode aproveitar a bola para o número 10, dela é Bacheru, entrou na grande área, Bacheru, agora com Simon, vai na finta, muita hesitação da Nigéria, ainda bem para Portugal, mal, aproveita Trincão.
2: Sai o passe errado, vem Francisco, acelera, Trincão. A entrada de Macam, contrário, Portugal com 3 unidades, a dar linha de passe, optou por uma posição mais conservadora. O lance saiu em Rubem Dias. Esta é a direção de Vitinha. Alarga na esquerda para Diogo Daló. Pega na bola com 17 minutos cumpridos. Esta primeira etapa, mau passe errado, diretamente para fora.
1: Já não é a primeira vez que Diogo Daló falha o passe diretamente para fora. Há lançamento para a Nigéria, mas há pouco João Castro, impressionante. A Nigéria estava em situação de superioridade, 3 para 2, e mesmo assim conseguem fazer um passo para trás e Portugal sair em contra-ataque.
4: É, e foi aquilo que eu já ressalvei, Diogo, não sei se te recordas, quando Portugal pressiona e salta na pressão, normalmente fica para trás 3 para 3, como houve a falha do jogador, fica o 3 para 2, valeu a má decisão do jogador. O Simon estava sozinho na esquerda e numa melhor posição, até porque houve um arrastamento do jogador, mas a decisão dos jogadores da Nigéria foi favorável a Portugal, perderam assim uma grande oportunidade, mas as duas defesas estão com alguns problemas. A Nigéria a pressionar, pressiona muito, sem não é a intensidade, mas sem a verdade é que é fácil para Portugal sair dali, muito macios a pressionar, e Portugal sai e depois fica perigoso, porque Portugal realmente tem jogadores muito fortes tecnicamente na frente, para já ainda não conseguiu marcar Portugal, mas nota-se para já que as duas seleções com dificuldades na pressão, porque estão a ser facilmente batidas e depois, obviamente, ficam em inferioridade cá atrás.
1: Numa altura, Pedro Henrique, em que saiu o primeiro cartão amarelo do jogo numa falta no corredor direito português.
5: Sim, é uma clara rasteira, portanto, do número 13, que, aliás, nem é para rasteira, é com o braço, que tem, embora não seja uma falta por si só muito dura, é destruir a jogada. Portanto, aquele bracinho foi só para parar e se o jogador passava com perigo e com velocidade, e portanto já tinha ficado um cartão amarelo para mostrar há pouco, e agora o árbitro começou a ir bem a puxar o cartão.
1: O amarelo para Bruno Onyemachi, o número 13 da Nigéria, o primeiro cartão deste jogo mostrado pelo espanhol Mateo Busquets Ferrer, numa altura, Ricardo, em que estamos quase a chegar ao minuto 20, estamos com 19 no Estádio Municipal de Leiria, o estádio Doutor Magalhães Pessoa, e o resultado indica...
2: Portugal
1: 0,
2: Nigéria
1: 0.
3: E Gabriel Alves, podemos falar de um jogo de alta intensidade, mas que não augura para já o melhor dos comportamentos defensivos por parte da seleção nacional.
0: É, de um lado e do outro, tem, de facto, mas ainda não tem aquela velocidade. Eu acho que há aqui um jogador que se está a destacar, que é o João Neves, muito bem sem bola, ele vai ocupando os espaços, vai estando onde tem que estar e deve estar, muita atenção, muita concentração, e obviamente muito boa leitura daquilo que faz o adversário, e portanto tem sido para mim um jogador neste momento em destaque. Enquanto a Portugal está a fazer o seu papel, tenta ser em contra-ataque, mas acho que tem que definir melhor o jogo.
3: Seguimos de regresso até a Leiria, onde para já com 20 minutos de jogo, Portugal 0, Nigéria também 0.
2: E não está a ser uma prestação de encher o olho neste último jogo de preparação para o Campeonato do Mundo da Seleção Portuguesa. Lançamento para ser movimentado por Diogo Daló, junto bem de suplentes de Roberto Martínez. O passe entra num dos centrais portugueses, Gonçalo Inácio, guarda-redes de Ocasta, depois em Rubem Dias, tudo isto já pela direita, depois em Nelson Semedo, capta a bola larga junto à relva para Cristiano Ronaldo, triangulou com João Neves, adianta em Ronaldo, recebe a caminho do meio campo contrário, agora para Semedo, com ele corre, vai até a linha final, afundando na direita, tentou cruzamento pela frente, tem um opositor, já passou, vai na grande área, faz o passo, Ronaldo, bola picada e amarra o guarda-redes Okoye.
1: Maduka Okoye, jogador, neste caso guarda-redes, que atua na Turquia, guarda-redes do, aliás, em Itália, na Udinese, assim é que está correto, Maduka Okoye, guarda-redes da Udinese de Itália. A bola para a Nigéria, vai avançando Dele Bashiru, o 10, a entregar agora para a zona de Calvin Bassey. Entrega ainda mais atrás, a equipa da Nigéria tenta desdobrar-se à direita, mas há uma falta. Clarinha como a água, falta por parte do ponta-de-lança, a Cor Adams, e há a bola para Portugal, bola para Gonçalo Inácio.
2: Para colocar no chão e movimentar este pontapé livre, 21 minutos e meio, leva a primeira etapa. no estádio Magalhães Pessoa, na cidade de Leiria. É a despedida de Portugal, despedida antes do tal início tão aguardado Campeonato do Mundo, a nona participação portuguesa num Campeonato do Mundo de seleções. A bola vai para a direita, recebe Ruben Dias, adiantando o Ronaldo, depois é desarmado. Ainda Portugal ganha uma segunda vaga por parte de Nelson de Semedo, meio de meio campo, puxa a bola para a esquerda, depois em Vitinha, este com liberdade para avançar, despacha para Pedro Neto, diminui com o pé, agora no meio, triangula, dá a bola para Bruno Fernandes, agora ainda lá, outra vez para Bruno Fernandes, este corte para a lança contrária. Serve atrás Vitinha, mais atrás para um dos centrais da seleção portuguesa. A bola de Gonçalo Inácio vai na esquerda para Bruno Fernandes e depois a seguir do guarda-redes Diogo Costa. A segurar guarda-redes, muito adiantado, exterior da grande área. Mete a bola para a direita, vai colocar bola para João Neves, esta direita para a zona central. A caminho da baliza contrária, faz uma finta, outra passou, desmarca-se Ronaldo, a bola para lá, depois é Neves, guarda de calcanhar, a bola para a equipa portuguesa, grande passe, vai de letra, desmarca-se da frente, alô, vai até a linha final porque esta no ataque pode ter o primeiro golo. O passe, o remate, marca!

0: 12秒。ゴール。que chute! que pontapé! e golo de Portugal!
1: Pedro Neto foi o autor do golo numa jogada muito bem conseguida pela seleção portuguesa. Começa num passe de trincão, desde a direita para a esquerda, chega a Dalô, toca atrás e Pedro Neto, remate rasteiro, cruzado, a bola a bater na malha lateral do lado de dentro da baliza de Okoye. E Portugal, pelo número 18, Pedro Neto, chega à vantagem do marcador.
2: Agora, já dobramos a primeira vinteira de minutos na cidade de Leiria. Portugal já fez o primeiro. Portugal!
1: Um golo de Pedro Neto.
2: Nigéria!
1: Zero!
3: E, Gabriel Alves, estamos perante um caso sério quando olhamos para Pedro Neto.
4: Sim, é uma bela jogada, é um belo lance entre jogo exterior e jogo interior. E muito bem o Trincão a fazer, portanto, aquele lançamento, a aparecer, tem estado pouco em jogo. E muito bem, porque Pedro Neto tem um espaço, não tem oposição e é decidido naquilo que tem que fazer, definir, rematar, e faz um remate ao posto longo muito bem com o seu pé calhão.
3: João Castro, uma vitória de Portugal, uma vantagem de Portugal para já se vai justificando, ou o jogo poderia estar para qualquer lado?
5: Podia estar para qualquer lado. Portugal teve aquela grande oportunidade de Ronaldo, a Nigéria teve ali uma situação de 3-2. É uma grande jogada do Trincão, que vem desde trás, ele desceu para construir, e é verdade, é que finta ali dois adversários depois de tabela e depois coloca a bola nas costas da defesa da Nigéria. Há uma falha na interseção do 14 da Nigéria, que possibilita ao Dalô realmente ir à linha e depois fazer um cruzamento atrasado, e o Pedro Neto a receber e a rematar cruzado para o segundo poste. E, portanto, é um bom remate na diagonal do Pedro Neto. O lado esquerdo de Portugal tem estado mais em baixo do que o lado direito tem sobressaído mais com o Nelson Semedo e o Trincão do que propriamente o Dalô, que até já falhou dois ou três passos, e o Pedro Neto, mas a verdade é que acaba por ser o lado esquerdo a fazer a assistência e o golo, e Portugal a chegar à vantagem com mérito.
3: Temos também Pedro Henriques agora, depois deste golo de Portugal, uma pausa que não é para hidratação, será cooling break, é o termo certo.
6: Exatamente, já estamos todos a aprender, exatamente. Embora nos jornais continuem a dizer que chama-se hidratação, mas põe para
1: aqui
6: a mesma
1: também,
6: coisa.
1: Pedro, aqui nos ecrãs gigantes do estádio, certo, está em letras bem gordas, pausa para hidratação.
6: Mas isso é porque não tem ninguém que perceba de arbitragem, que é o normal.
3: Aliás, e a hidratação é só uma das muitas formas de arrefecer.
6: Hidratação é um minuto, está na lei 7. Um minuto, cooling break, que é a pausa de arrefecimento, são 90 segundos a 3 minutos, e ponto final, parágrafo. E depois no Mundial, vamos ver, não vai lá aparecer hidratation, vai aparecer cooling break. Vamos ver depois se não aparece lá no canto. De qualquer maneira, isso é pouco relevante, é os tais 3 minutos máximos que as equipas têm para fazer essa hidratação. A ideia é, a partir do minuto 22-30, ou 20, entre o minuto 22 e 23, se fazer, mas não se vai interromper o jogo, é preciso que a bola saia. E já agora reforçar que o gol de Portugal, não é que também sobra de grandes dúvidas, no momento do Trincão para o Dalô, no momento do passo do Trincão para o Dalô, ele está em jogo, não há fora de jogo, embora, e só com imagens televisivas, portanto não houve aqui linhas. Depois no Mundial todos estes lances vão ter outro tratamento diferenciado, no sentido de aparecer as imagens do vídeo árbitro a mostrar claramente que o jogo está em jogo ou que está em fora de jogo.
3: 26 minutos de jogo em Leiria, no estádio Doutor Magalhães Pessoa, reaberto depois da tempestade Christine, há uns meses que assolou a cidade. Para já vai recebendo este último teste de Portugal. 26 minutos de jogo, Portugal 1, Nigéria 0, para ouvir com relato em direto na Rádio Observador, dos caríssimos Ricardo Loureiro e Diogo Varela.
1: É um teste, Vicente, a todos os níveis, tal como agora muito bem nos explicou o Pedro Henriques, também para quem envia estas informações para os ecrãs gigantes, que de facto lá aparecia Hydration Break, a pausa para a hidratação, que como ouvimos não é assim, e portanto também não só as equipas preparam-se para o Mundial, como também as equipas de arbitragem e toda a equipa técnica está assim a preparar-se dessa forma. Já retou o jogo.
2: Neste momento ensaia-se a ola mexicana, para já ainda sem conseguir manter equilíbrio de um lado e do outro. Portanto, ora começa-se um lado, depois também do outro, ainda numa parte e da outra ainda não houve aqui o encadeamento.
1: Eu vou ser aqui o advogado de defesa, Ricardo, da bancada, até porque não há bancada norte aqui no estádio do Dr. Magalhães Pessoa, ou seja, em termos de 360 é impossível fazer a aula mexicana.
2: Percebo que se perca um bocado de energia daquele lado.
1: Daquele lado norte.
2: Para Portugal, 27 minutos, primeira etapa, mais uma transmissão da Rádio Observadora no caminho do Campeonato do Mundo. A bola vai na direção de Vitinha, o camisola 23 tem a presença de um adversário, puxa a bola para trás, é uma zona desinflacionada, segura também, direção de Gonçalo Inácio, na direita para Ruben Dias, este é o estreio da grande guerra, puxando a bola mais à direita para Nelson Semedo, pega na bola a caminho do meio campo contrário, Ronaldo pede bola, esta mais atrás para Ruben Dias, solução, Portugal bate, a Nigéria por uma bola a zero, o golo foi de Pedro Neto, a bola para Vitinha, captou à direita Ruben Dias, adiantando para Nelson Semedo, vai mordendo a linha de pé direita, encostar a bola mais atrás, outra vez a seleção portuguesa na sua linha mais sensível, na linha de 4, o pontapé de Vitinha para a esquerda, é para Gonçalo Inácio, vai à flor da relva, direção de Bruno Fernandes, capta a camisola 8, vai mais atrás, corta pela baliza contrária, vai tentar a rotação para o seu sentido de ataque, a bola para já para Vitinho, outra vez a seleção portuguesa, trabalha jogo, desmarca-se à esquerda, Pedro Neto é por ele, que passou, e era ele que reside um dos grandes destaques da partida até o momento, ponta bela para a frente, que velocidade é para Dalô, a jogada de letra vai na grande área, cruza, pode ter gol e corta, a Nigéria tenta completar e consegue atirar de qualquer forma, mas mais uma bela jogada de Portugal.
1: É tirado fora de jogo, creio que talvez a Dalô no primeiro passe de Vitinha, mas apesar de tudo, Vitinha parece que joga com uma varinha mágica na mão, é uma visão de jogo soberba por parte de um dos melhores médios da atualidade, bicampeão europeu de clubes pelo Paris Saint-Germain, tentava descobrir Dalô, creio que Pedro Henrique terá sido fora de jogo tirado ao lateral português.
6: Sim, fiquei também com essa ideia, agora que estamos aqui, ou estou a receber aqui a repetição, é no corredor esquerdo, é claramente adiantado em relação ao último adversário. E é o Dalô, sim senhor, o número 5.
2: João Neves vai para o tapete, a pontapé livre para a seleção portuguesa. É para Diogo Dalô. Para movimentar este pontapé livre, é perto da linha lateral, deixa que Vitinha, falávamos dele há pouco, se encarregue da tarefa. Vai colocar a bola para uma zona conservadora, procura de Ruben Dias, a bola é dada para o 3 da seleção portuguesa, recebe na zona central, vira agulhas para Nelson Semedo, vai no 1 para 1, já passou adiantando mais, a bola é para Vitinha, este é colocar novamente para Ruben Neves, Ruben Dias, Neves estava por perto, a bola para trás para Diogo Costa, exterior da grande área, dá de pé direito, mais da frente, ataque, bola vem a meia altura, nem Pedro Neto, mais à direita, é para a seleção portuguesa, prepara mais um ataque, Pedro Neto a endossar na direção de Pedro, de Neto para Dalô, a recuar, é para a dupla de centrais da seleção portuguesa, outra vez tudo de novo, é de Gonçalo Inácio para Ruben Dias, adiantando bola, pega nesta a caminho do meio campo contrário, 1 a 0, minuto 30, já ultrapassada esta primeira etapa, Portugal está na frente do marcador, no último ensaio antes da estreia oficial diante da República Democrática do Congo, acontece a 17 este mês, a bola para a esquerda, é para Pedro Neto, mais da frente ataque, estava a pedir bola, a Vitinha, também Bruno Fernandes, a bola para lá, recebe na zona central, encaixa à esquerda da ala de primeira, muito comprido o passe e a bola vai para o batalhão de fotógrafos.
1: Mais um mau passe de Diogo Dalô, já contabilizei pelo menos 3, está a ser Gabriel Alves uma para já noite complicada para Dalô no capítulo do passe.
4: Só tem o passe para o golo, de resto não é uma noite feliz para ele.
1: Certo, e mesmo assim no golo acho que há muito mais mérito do Pedro Neto do que propriamente o toque para trás do Dalô, efetivamente é, a assistência é do Dalô, sim.
4: A assistência tem que existir.
1: Bola para a Nigéria na frente de ataque, vai tentar passar a Cor Adams na luta bem acesa com o Gonçalo Inácio e o árbitro dá falta a favor de Portugal.
2: É, e é uma falta que Gonçalo Inácio acaba por sofrer depois de uma proteção de bola. É um lance rápido da Nigéria, a caminho da baliza, proteção do central do Sporting e depois o árbitro a dizer que o pontapé livre, uma falta ofensiva.
1: Bola para a seleção portuguesa, depois dessa falta ganha por Gonçalo Inácio. Creio que João Castro, uma das maiores dúvidas em termos de seleção portuguesa, também reside aqui. Quem vai fazer companhia a Ruben Dias.
5: Sim, é verdade. Vai ser entre o Veiga e o Inácio. Até por serem dois canhotos, com qualidade de passe, mais o Inácio, mas o Veiga também tem estado bem. E portanto acho que vai ser muito por aí. Deixa-me só dizer ao bocado a maestria do Vitinho, porque quando ali a Nigéria o extremo baixou para fazer de lateral e ele mete-lhe a bola exatamente quando ele está a rodar os apoios à procura de quem é que vai entrar nas costas, e é esse momento que é quase impossível para um defesa defender, ou seja, quando mudas os apoios na corrida, o Vitinho mete-lhe a bola e o dá logo ali, ganha quase um segundo em relação ao adversário, porque o adversário estava a rodar a anca, e portanto é realmente para quem sabe, e o Vitinha é realmente com muita maestria.
2: E para quem sabe pegar nestes pormenores e torná-los neste momento mestria de análise.
7: O nosso mister.
2: Do João Castro. Pontapé de canto de calções, é mais curto. A poucos metros da face lateral direita da grande área da Nigéria. Quem vai marcar isto?
7: Ali, Pedro Neto, creio.
3: Pedro Neto.
2: Aí vem bola para a grande área, primeiro posto, cabeceamento e corta. Em 6 de Portugal, segunda vaga de ataque, e chupé o remate e que defesa! O tiro do Okoye a manter por cima.
1: Bruno Fernandes, que pontapé do MVP da Premier League, o melhor jogador do campeonato inglês, e que bateu esse recorde de dois nomes, Thierry Henry e Kevin De Bruyne. Mais uma bola para Portugal, novamente Bruno, a canto à esquerda.
2: Minuto 33, é para 8, colocar novamente a grande área da Nigéria. A seleção portuguesa coloca muita gente para atacar a baliza. Locoi, a bola para a grande área, é puxada agora para o coração desta, cabeceamento do Ronaldo, cima, mas não muito, estava feito o gol do Ronaldo.
1: Era um gol de belo efeito, Ricardo, grande bola com olhos. Por parte de Bruno Fernandes, colocou as coordenadas do GPS e Ronaldo, como só ele sabe fazer, parou no ar, cabeceou e a bola caprichosamente passou a arrasar a barra, muito perto, Ronaldo, de fazer o segundo para Portugal ao minuto 33.
2: Este salto de Ronaldo vai valer muitas e muitas imagens através da transmissão televisiva, porque, e visto cá de cima, a parar no momento em que tentava atacar a bola e de facto consegue, mas a bola saiu por cima. Vai a Nigéria!
1: E é impossível não dizer, 41 anos já leva Ronaldo. Bola para as costas da defesa de Portugal, vai lá a Cor Adams, agora na dividida com Inácio. A bola mais atrás a entrar no número 10, Bachirou a entregar para uma zona em que aparece o Christian Akpan, tentava o passe, corta Portugal.
2: E vai Portugal por parte de João Neves, caiu numa roleta marcelense, um jogador do Paris Saint-Germain, pontapé livre.
1: O que joga também este menino prodígio, cada vez mais uma confirmação, João Neves rodou, colou a bola, ganhou a falta e Portugal, Ricardo, sai com a bola controlada.
2: Colherada de Vitinha para Ruben Neves, este mais à direita para Francisco Ninguém, depois em Semedo, Semedo para trás para Vitinha, agora mais à direita para Ruben Neves, Ruben Dias, este pede para Semedo, sacou de bola, Trincão vai no prolongamento lateral, fugindo para o meio, faz o passe, vai interceptar a seleção da Nigéria, vai agora para o ataque.
1: Tentava sair a equipa africana e há falta, assinala o árbitro espanhol a favor da equipa orientada por Eric Schelle, treinador do Mali, que orienta esta seleção da Nigéria. Relembro, a Nigéria falhou a qualificação para o Campeonato do Mundo, que começa amanhã com esse México-África do Sul, a reedição também do jogo de abertura do Mundial 2010, realizado precisamente na África do Sul. Perdeu para o primeiro adversário de Portugal no dia 17, a República Democrática do Congo. Foi o carrasco desta seleção da Nigéria na qualificação africana. Há a bola para a Nigéria, lá de esquerda, Moses Simon vai na finta, o cruzamento corta, Inácio ainda sobra para a Nigéria, segunda bola, Bachirou tenta a finta, corta Vitinha, contra-ataque com Pedro Neto.
2: Lá vem a carruagem portuguesa para o ataque, Bruno Fernandes, depois para Pedro Neto, este vai atacar a baliza contrária, o camisa lá 18 faz o passe, vai para o meio para Bruno Fernandes, tenta o túnel, fecha as pernas do jogador da Nigéria e fica com a bola.
1: Possibilidade de contra-ataque para a equipa da Nigéria, a formação nigeriana, a partir de trás com Okoye, o guarda-redes a entregar para fora da grande área, Akpan toca na frente, vai lá o gigante Akor Adams, perde, e atenção Portugal,
2: é bola grátis para Trincão, vai no corredor, enche o pé, o remate, remate, que pena, a bola vai por cima, mas não muito, mas é um portentoso, um gigantérrimo pontapé de Francisco Trincão.
1: Era o chamado golo de placa por parte de Trincão, que me parece, João Castro, sei que também és suspeito, mas está aqui em ponto de reboçado. O que joga Trincão?
5: Sim, é aquilo que eu disse inicialmente, acho que está um jogador que está em boa forma, fisicamente cuida-se muito bem, fez muitos minutos pelo seu clube este ano, quer a nível nacional e internacional, e deixa-me dizer que era canto. Pela repetição, acho que o guarda-redes toca.
6: Sim, toca,
5: exatamente.
1: Atenção à Nigéria, pode chegar ao golo, já na área portuguesa, golo! Golo da Nigéria, marca Akor Adams, o 22 atira, creio que por baixo das pernas de Diogo Costa, num contra-ataque da seleção da Nigéria,
7: e pelo segundo jogo de preparação consecutivo, Ricardo Loureiro, Portugal sofre.
2: E sofre a inferioridade numérica da forma como abordou este lance em termos defensivos, no momento em que ao passo estavam mais dois jogadores que poderiam ter feito aquilo que aconteceu de facto. Um remate certeiro à baliza de Diogo Costa e a Nigéria vai para o primeiro golo.
6: Deixa-me só...
2: neste embate.
7: Sim, Pedro.
6: Deixa-me só fazer...
3: Seria anulado, não? Se fosse no Mundial.
6: Não. É isso mesmo que eu ia dizer. Não seria anulado. Portanto, sempre que há um pontapé de baliza que o árbitro transforma em canto, aí sim o VAR intervém. Aquele lance que muito foi falado do Sporting de Santa Clara, ok? Porquê? Porque um canto... Porque um canto é uma situação em que tu podes finalizar, o contrário não, ou seja, neste caso era canto, o árbitro está a pontapé de baliza, para tu, para marcares gol, tens que correr 100 e tal metros, e portanto digamos que não é uma jogada que se finaliza, e portanto isto em termos de protocolo podemos dizer que devia ser para as duas situações, mas percebe-se a ideia de ok, um canto podes marcar o golo e portanto se há um canto errado e era pontapé de baliza, aí intervens. Agora se era canto e o árbitro transforma em pontapé de baliza, a equipa aí tem 60 e tal metros para marcar um golo e portanto não vamos pôr o árbitro, o vídeo-árbitro, a substituir o árbitro, mas não deixa de ser uma reflexão interessante. Se fôssemos à tal, vamos chamar de verdade desportiva, tínhamos um canto e garantidamente que até podia resultar também uma bola destas, mas
7: claro.
6: Para nós percebemos isto e é importante este lance para as pessoas, porque as pessoas acham que os VARs agora vão intervir em cantos para baliza e balizas para canto. Não, só intervém quando o árbitro assinala erradamente um pontapé de canto e o VAR vê que é pontapé de baliza, só nessa situação.
7: Por aqui demorou algum tempo a ser validado o golo da Nigéria, mas está mesmo confirmado o golo da seleção africana com 38 minutos. Ricardo Loureiro, o placar voltou a mexer, mas atenção...
2: Já lá vamos, é Portugal do ataque, Ronaldo dá para a esquerda, o passe é bom, recolhe Pedro Neto, pico da grande área, vai no cruzamento, ameaça, mal, demorou uma eternidade a fazer o passe, perde bola, vem a Nigéria para a resposta.
7: A Nigéria vinha de mota, a bola vai para o lado esquerdo depois de uma arrancada por parte de Christian Akpan, corta Ruben Dias, mas mal, diretamente para o guarda-redes da Nigéria. Creio que agora sim vai ser seguro, com 39, quase 40 minutos de jogo no Estádio Municipal de Leiria, e o resultado indica
2: Portugal,
7: um gol de Pedro Neto,
2: Nigéria
7: também um Akar Adams.
3: E João Castro, olhando para o comportamento defensivo da seleção, o que é que te parece do gol da Nigéria? Poderia ter sido feito mais ou há muito mérito?
5: Não, podia ter feito muito mais. Eu tinha dito que Portugal estava a pressionar daquela forma e deixa homem para homem, estavam 3 para 3 cá atrás. Porque Portugal se pressiona, faz saltos verticais em termos de pressão e depois um dos defesas salta num centrocampista da Nigéria e depois ficam 3 defesas para os 3 avançados. Aqui a questão é que obviamente o avançado da Nigéria é muito poderoso e o Inácio não é o central tão poderoso quanto isso. E depois ali obviamente há uma disputa, há um duelo e o adversário conseguiu rodar e depois Portugal acaba por sofrer o golo. Ou seja, a maneira como Portugal rapidamente tenta saltar na pressão de forma vertical, ganhando ali metros, é verdade é que depois arrisca muito no 1 para 1 cá atrás, mas neste caso eu acho que erradamente, porque realmente o Inácio não é um central com esse poderio físico para parar um avançado como o Adams, e já tinha ocorrido isso no início do jogo e agora deu erro para parte da Nigéria.
3: Rádio Observador está a ouvir o jogo de preparação, o último jogo de preparação da Seleção Nacional antes de rumar ao Mundial, para já com 40 minutos de jogo, um para Portugal, marcou Pedro Neto ao minuto 23, e um também para a Nigéria, marcou ao minuto 37, Adams. Estamos a acompanhar tudo aqui na Rádio Observador, a partir do Estádio Doutor Magalhães Pessoa, em Leiria, com o relato dos nossos caríssimos Ricardo Loureiro e também Diogo Varela.
2: 41 minutos, leva a primeira etapa, 4 para os 45, fecho do primeiro tempo. A bola para Portugal, 1 para os que é, 1 para os lá. Vai para trás, a bola para Vitinha. Este também do meio campo, com liberdade para avançar. Desmarca-se à esquerda, Gonçalo Inácio. Conduz bola para a direita, pede o apoio de companheiros de equipa, mas também a sua desmarcação. O passe entra à direita, é para Ruben Dias, mais da frente para Semedo. Vai entrar no meio campo contrário, puxa a bola para trás. Lançou de forma segura para Ruben Dias. Este mais à esquerda para Gonçalo Inácio. Entre dois jogadores contrários, de Trivela para a esquerda para Daló. A caminho da baliza contrária, largando na direção de Pedro Neto, vai furar entre duas unidades contrárias, mas depois sofre falta, foi atropelado.
7: Considera o árbitro espanhol falta, carga ilegal sobre Pedro Neto, ele que hoje chegou ao terceiro golo, com as esquinas ao peito, à internacionalização número 25 para Pedro Neto. Oh, o terceiro golo, sim, oh, João.
5: Deixa-me dizer que quem estiver obviamente a ouvir a rádio, mas depois a ver pela televisão, no fora de jogo, ou seja, na linha que puseram, e o golo foi totalmente legal, dá para ver perfeitamente esse 3-3 cá atrás da linha defensiva portuguesa com a linha ofensiva da Nigéria, e daí, lá está, é um risco que Portugal corre, é assim que joga, mas é verdade, é que é um risco que Portugal não está a conseguir gerir muito bem.
2: Crossover de Fernandes, Ronaldo chegou todo ou nada atrasado à carruagem da felicidade.
7: Estava quase, Ronaldo, a bola não era fácil, foi muito puxada para o segundo poste, ainda se esticou o capitão português, mas a bola efetivamente passou por cima a lançamento a favor da Nigéria a partir do corredor direito. A Nigéria ainda no próprio reduto defensivo, a bola para Christian Akpa, o lateral direito. Vai à procura de opções, bem, já deu muitos passos, a bola lá na frente, vai ganhar Dalô e a bola é de Vitinha.
2: É, daqui a pouco o jogador estava a chegar a Santarém. A bola para a seleção portuguesa, roda na zona central, é desarmado, mas à volta. Ponta bem livre para a seleção das esquinas. No chão está João Neves.
7: E o gesto do árbitro Mateu Busquet Ferrer foi bem visível daqui, a fazer a sinalética de que foi puxado, agarrado o jogador português, no caso Francisco Trincão, e o livre é a favor da seleção portuguesa, ali sensivelmente a meio do meio campo.
2: De parte a parte já há várias unidades em exercício de aquecimento. O pontapé livre para a seleção portuguesa, corredor central é para Bruno Fernandes. Duvido que dali venha remate, mas nós já fomos vendo tudo.
7: Era épico.
2: Dali é quase uma outra morada. Bruno Fernandes, ele que vai dando informações aos jogadores mais adiantados, estão dentro da grande área, próximo desta. Autoriza o árbitro, é um lance ensaiado para João Neves, devolução, é para Bruno Fernandes outra vez para Neves, mal passa. A recolher Nigéria, parte para ataque, que mal estudado o pontapé livre.
7: Que erro tremendo de Bruno Fernandes, agora vai redimir-se, consegue o corte e recupera a bola Portugal depois de uma combinação completamente falhada entre Vitinha e Bruno Fernandes, sobretudo Bruno Fernandes, que entregou mal.
2: Alguém faltou à aula em que foi explicada a jogada. Passa a bola para a seleção portuguesa, da direita para a zona central, é para João Neves, faz uma vinda, desvia de um contrário, mete a bola para a direita, começa a correr a seleção portuguesa, mais uma vez com várias unidades, meio campo contrário. Vamos ao minuto 44, daqui a pouco vem com o minuto 45 e está 1-1 entre Portugal e Nigéria. Já está a placa nas mãos do quarto árbitro. Passa a bola para a seleção portuguesa, para João Neves, este é contra a caminho de campo contrário, depois Vitinha, pica a bola, Bruno Fernandes recebe, vai no círculo central do relevado, mas ainda não entrou no meio relevado, a equipa lusitana, o camisola 8 da seleção portuguesa faz uma desmarcação entre linhas, mete a bola a rolar para Pedro Neto, este mais atrás para Diogo Daló, a puxar sobre o lateral, mete na frente, domina de calcanhar, Fernandes, dá para Pedro Neto, Fernandes, meio, Ronaldo, varia-se para a direita, que passa, é de letra para Trincão, no vinte a grande área, tirou o cruzamento, joga para o segundo poste, e está no caminho da bola o guarda-redes da Nigéria.
7: Mais uma bola que Portugal, a partir do corredor exterior, não consegue aproveitar o cruzamento de Trincão em direção à baliza da Nigéria. Amarrou diretamente o guarda-redes africano. 3 minutos extra nesta primeira parte. Pedro Henriques, aqui a contagem está certa ou não?
6: Vamos lá ver. 3 minutos foi porque o árbitro acrescentou apenas aquilo que foi a paragem para a hidratação, que no fundo é tal cooling break. Na realidade, tinha que acrescentar os dois golos, ainda por cima com a intervenção VAR, no sentido de estar a analisar se havia o tal fora de jogo, que não houve, 4 centímetros, e o cartão amarelo. Portanto, este jogo, esta primeira parte, tinha que ter 5 minutos de descontos.
7: É, falhou por 2. A equipa de arbitragem deu 3, quando no mínimo 5 seria o correto. Há a bola para a Nigéria, vai atacar do contra-ataque Calvin Bassey, a deixar agora com Ayagi. Mais à esquerda encontra Moussa Simon. Vai numa zona interior, Moussa Simon à procura do cruzamento, corta Ruben Dias. Ainda sobram para homens de verde e branco. Este é o número 4, Wilfred Ndidi, pontapé da canto.
2: E o pontapé de canto, o remate veio muito longe da grande área, ainda assim a bater no corpo de um homem da seleção portuguesa, a ir para fora, e o canto vai ser levantado pelo lado direito, já dentro do tempo de desconto desta primeira etapa, a manter-se a tal igualdade a um golo.
7: O canto para a equipa da Nigéria, a levantar o número 10, Fiazo Dele Bashiru, vai levantar bola a partir do corredor direito, a seleção da Nigéria. Algum compasso de espera por parte do médio da Lazio, da Série A Itália, Muito tempo vai demorando a Nigéria. Agora sim, Dele Bashiru, a bola batida, corta Portugal. Lança de ressaca para a Nigéria, novamente o número 10, Bashiru. Vai entrar na grande área, já entrou. Tenta a finta sobre Dalou, uma primeira simulação. Entrega agora para Bassey. É a Nigéria com bola, vai ver cruzamento de mãos a Simon. O desvio de cabeça, corta Nelson Semedo e há fora de jogo.
2: Já não conta, está anulada a jogada. Lance de envolvência na grande área portuguesa, mas subiu a bandeirola, já não conta. Falávamos dos jogadores que estão em exercício de aquecimento e são vários, de parte a parte. Na seleção portuguesa, um dos que está a intensificar esses exercícios, creio que é Renato Veiga. Portugal! Vai, bola para Pedro Neto, grande área, deixa-se antecipar. Ainda vai buscar a bola até a linha final e ganha o pontapé de canto, não conta. Está levantada a bandeirola.
7: Mais um fora de jogo tirado, agora ao ataque português. Pedro Neto recebeu a bola na grande área e ainda sofreu uma ligeira carga. Mas a equipa de arbitragem a considerar que havia posição irregular ao extremo que atua no Chelsea. A bola e que já marcou neste jogo o único golo de Portugal, apontado por Pedro Neto. Para a Nigéria marcou Akor Adams. A bola para Maduka Okoye, o guarda-redes da Udinese. Vai levantar a bola o guarda-redes nigeriano, o 23. Okoye, a bola batida na frente e apita. Mateo Busquets Ferrer, acabam os primeiros 45 minutos no estádio Dr. Magalhães Pessoa, o estádio municipal de Leiria.
2: É o fecho da primeira etapa, equipas recolhem para o interior dos baleários. É expectável que quer de uma seleção como também da outra sejam muitas as alterações para os segundos 45 minutos. Desde primeiros e no ambiente acima de tudo festa, este é o resultado.
7: Portugal
2: 1,
7: Nigéria
2: 1.
3: As equipas descem aos balneários com o marcador empatado a uma bola. Portugal aqui, de alguma forma, acredito, a minha Gabriel Alves, melhor no ataque do que na defesa. Mas, apesar de tudo, um teste difícil para os comandados de Roberto Martínez.
4: Sim, é um teste que, naturalmente, tem que ser bem refletido. Naturalmente, isto está também devidamente filmado. Vai ver aquele trabalho de, digamos, de sala, não é? Em que o treinador e os jogadores vão visionar o jogo e tratar das questões positivas e negativas, aquilo que é preciso ser ratificado. Portugal tem mais remates, portanto há uma questão de definição, mas também há um guarda-redes que está muito bem em dois dos lances. Um deles até nem foi marcado o canto, mas é canto, porque ele desvia a bola num momento certo, que é o remate do Trincão. Há o remate do Ruben Neves, há a questão do Ronaldo. Portanto, há toda uma série de tiros à baliza adversária. De qualquer das maneiras, a equipa da Nigéria pujante. Já que foram dadas as questões defensivas e principalmente aquilo que é a defesa de Portugal, do tal situação de 1 para 1 e muito bem focada pelo João Castro, a questão é esta. Esta segunda parte vai ter outros jogadores. Deste primeiro tempo, Roberto Martínez esteja aos seus apontamentos. Vamos ver agora quais são os jogadores que vão entrar e qual é a definição que vai haver em termos daquilo que é jogo jogado. E também da Nigéria. Atenção, Adams, que é de facto o tal jogador que dissemos que é um futebolista com alguma dimensão, é um bom ponta de lança. Olha, foi ele quem marcou.
3: E para a segunda parte de Portugal, Gabriel, mesmo para fechar, expectativas de algum dos jogadores que poderá ser lançado a jogo? Falo, por exemplo, de Mateus Nunes, alguns outros nomes que Roberto Martínez certamente usará hoje também, Tomás Araújo. O que é que podemos contar para esta segunda parte? Uma espécie de segunda parte do laboratório de experiências.
4: Eu penso que vão ser mais 11 novos que vão jogar. Eu penso que há jogadores que vêm em jogo, porque Roberto Martínez vai querer vê-los todos, e naturalmente também tem o fator físico em questão, não dar muita carga física, portanto, aos seus futebolistas, dado que vão sair para uma viagem e, portanto, vamos distribuir tudo isto por o máximo possível. Vamos aguardar, vamos ver, talvez Dalou seja um jogador a ser substituído, e bem, na defesa vamos ver o central para ver qual é a articulação com o Rubén Dias, se é que é consolidado, se sai, ou se é Rubén Dias, se sai, vamos ver qual é, ou se sai os dois, a entradas de outros que poderão vir. Não sei se o Nuno Mendes virá, também a jogo, veremos. Portanto, não vale a pena estarmos aqui. São jogadores, a adivinhar, são jogadores que estão no banco, são jogadores que estão aptos para ser chamados, E obviamente o Roberto Martínez tem, tem o plano devidamente montado para ver, portanto, observar e depois refletir em grupo, com portanto, o grupo de trabalho, tudo aquilo que naturalmente está a ser feito. Uma palavra para Trincão, muito bem, para Vitinha, muito bem, para João Neves, bom, um jogador que sabe jogar tão bem sem bola, mas que bem que ele sabe jogar sem bola. Ronaldo está com, portanto, está a notar-se que tem capacidade em termos de intensidade e já teve remates, não conseguiu desfeitear o guarda-redes contrário. Há uma equipa, acima de tudo isso, há coisas a ver, há coisas a operar, há coisas a serem diferentes, quando for a sério no aspecto oficial.
3: Gabriel Alves analisa a primeira parte deste Portugal 1, Nigéria também um jogo de preparação para o Mundial, o último de Portugal, joga-se em Leiria. Fazemos uma curta pausa nesta emissão especial de desporto para atualizar as notícias. Voltamos já daqui a pouco. Recordo, o resultado é 1 igual, Portugal 1, Nigéria também 1.
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3: Rádio Observador, 43 minutos para lá das 9 da noite. Hoje, um pouco atrasado, Jornal das 9, no intervalo do jogo que vai ao ponto de Portugal à Nigéria. Uma edição da Laura Figueiredo. Laura, muito boa noite. Começamos com o jogo que estamos a acompanhar aqui na Rádio Observador da Seleção Nacional frente à Nigéria. Ao intervalo, uma bola para cada lado.
13: Pela seleção portuguesa, golo de Pedro Neto, avançado do Chelsea, que marcou com um remate rasteiro do lado da Nigéria. O golo foi feito por Akor Adams. Portugal defronta a seleção da Nigéria depois da vitória no fim de semana contra o Chile. É o último jogo amigável antes da partida para o Mundial. Antes do jogo, o selecionador Roberto Martínez admitiu que pretende fazer 11 substituições ao longo da partida desta noite.
3: E no Benfica, também a marcar o futebol na atualidade nacional, o Rui Costa explica amanhã os processos de José Mourinho e também do novo treinador Marco Silva.
13: O Clube Encarnado anunciou esta tarde uma conferência de imprensa. Está marcada para amanhã, às 18h, no Estádio da Luz. Os Águias explicam que o objetivo é esclarecer os benfiquistas quanto a temas da atualidade, entre os quais a troca de treinadores. O presidente do Benfica vai também fazer o balanço da última temporada desportiva.
3: E falamos agora do caso Olá Tio, porque foi este o código utilizado por uma menor para avisar a PSP, Laura, de uma tentativa de abuso sexual.
13: O caso remonta à madrugada de 2 de maio, dia em que uma criança de 12 anos ligou discretamente para a linha 112 e usou uma linguagem codificada para denunciar uma tentativa de abuso sexual que estaria a ser vítima num carro onde estava o suspeito, a mãe da criança a dormir e também um irmão bebê. O alegado abusador condutor do veículo foi identificado depois na zona da Grande Lisboa, depois do agente da PSP ter conseguido obter informações da criança. A Rádio Observador, o superintendente Carlos Martins, coordenador nacional do 112, explica como aconteceu a denúncia.
14: A criança inicialmente aquilo que mencionou é que estaria a falar contigo, portanto a chamada começa com a famosa frase que já deu título à notícia, Olá Tio, E seguidamente, quando o operador, o 112, lhe disse que não, ela não estava a falar contigo, estava a falar com o 112, a criança respondeu eu sei, e a partir desse momento o operador percebeu que havia ali alguma coisa que poderia estar em causa, nomeadamente que a criança não poderia falar abertamente, e portanto existiu também uma conversação com ela, de modo a que quem estivesse do outro lado não se tivesse a perceber da chamada, ou do tipo de chamada.
13: Coordenador Nacional do 112, Carlos Martins, deixou também elogios tanto ao agente que atendeu a chamada como à criança que fez a denúncia.
14: Quero só louvar realmente a perspicácia.

0: acordo da PSP pela perspicácia, astúcia e ponderação com que atuou. O abusador já foi identificado, a mãe da vítima apresentou queixa. O processo está agora nas mãos do Ministério Público.
1: E seguimos nesta edição agora com o Primeiro-Ministro, que considera, Laura, que nas celebrações de hoje, do Dia de Portugal, fica claro o objetivo de esforço conjunto para melhorar a vida dos portugueses.
0: Na rede social X, Luís Montenegro partilhou uma fotografia em que aparece com o Presidente da República, também com o Presidente do Parlamento, bem como com o Presidente do Governo Regional dos Açores. Nesta publicação, o Primeiro-Ministro diz que nos Açores, o Dia de Portugal, de Camões e das Comunidades Portuguesas, deixou claro o objetivo que temos para o país, esforço conjunto para que os portugueses, dentro e fora do território nacional, possam ter mais qualidade de vida, oportunidades iguais e o orgulho de ser parte de um todo que realiza cada um e merece o respeito internacional. Palavras de Luís Montenegro, que assistiu hoje à cerimónia militar comemorativa do Dia de Portugal em Angra do Heroísmo, na Ilha Terceira.
1: E também na Terceira, e em poucas palavras, Marcelo Rebelo de Sousa deixou elogios ao discurso de António José Seguro.
0: O antigo Presidente da República marcou também hoje presença nas cerimónias do 10 de junho, nos Açores. Marcelo Rebelo de Sousa comentou o discurso de António José Seguro, fala num discurso excepcional.
2: É um discurso excepcional no tratamento de Portugal, tratamento de Camões, tratamento das comunidades, e excepcional, quer relativamente ao passado, quer ao presente, quer ao futuro. Portanto, isto quanto ao conteúdo e quanto à forma e ao empenho com que é tratada esta matéria, todo ele é um discurso excepcional e é muito marcante, porque é o primeiro discurso de um mandato presencial aqui nos Açores, depois de muitos anos sem haver Dia de Portugal nos Açores.
3: Tem sido excepcional também o início do mandato de António José Seguro.
2: Está.
0: Reação de Marcelo Rebelo de Sousa em poucas palavras aos jornalistas depois das cerimónias do 10 de junho na Ilha Terceira. Na cerimónia militar em Angra do Heroísmo, António José Seguro defendeu a paz, os direitos humanos e a Carta das Nações Unidas e também uma relação de equilíbrio com os aliados.
1: E a marcar a atualidade internacional, Laura, Donald Trump promete continuar a atacar o Irão enquanto não houver acordo.
0: Em declarações na Sala Oval da Casa Branca, o Presidente dos Estados Unidos voltou a falar da colisão do helicóptero norte-americano com um drone iraniano no Estreito de Hormuz. Trump diz que agora os Estados Unidos têm todo o direito de continuar os ataques no Irã.
4: Nós atacamos com força ontem e vamos fazer o mesmo hoje, caso não tenham visto, caso não tenham ligado a televisão. E vamos ver o que acontece com o acordo. Estávamos mesmo prestes a fechar o acordo, continuam a tratar-nos como idiotas. A julgar pelo helicóptero, acho que temos o direito de fazer isso. Eles abateram uma máquina verdadeiramente incrível, uma máquina extraordinária. Nós temos as forças armadas mais poderosas do mundo e às vezes é preciso usá-las.
0: Apesar das ameaças, o presidente norte-americano reitera que um acordo com o Irão está muito próximo. Ainda assim, diz que a questão nuclear é central na negociação e reforça que não vai permitir que o país tenha uma arma nuclear.
1: Estamos a 10 minutos das 10 da noite e vamos ainda nesta edição atualizar a informação de âmbito local que está a marcar esta quarta-feira, 10 de junho.
0: Começamos pelo Porto. Na Baixa vai haver um ecrã gigante para assistir aos Jogos do Mundial. O ecrã vai estar instalado na Praça Dom João I já a partir de amanhã. Os Jogos da Seleção vão ser ainda transmitidos num outro ecrã gigante instalado no palco da Avenida dos Aliados, local que recebe este ano os festejos de São João. A Câmara Municipal de Sintra vai ceder 24 novos carros para a GNR e para a PSP. O investimento ronda os 900 mil euros, pretende reforçar a capacidade operacional das forças de segurança no concelho. Estão destinados 18 carros para a GNR e 16 para a PSP. Unidade Local de Saúde do Oeste tem a decorrer um projeto piloto de reconciliação da medicação no Serviço de Urgência Médico-Cirúrgica da Unidade Hospitalar das Caldas da Rainha. A iniciativa pretende reforçar a segurança dos doentes através da validação da medicação prescrita e também prevenir erros terapêuticos, especialmente em doentes que permanecem mais de 24 horas na área de decisão terapêutica à espera de internamento ou alta. Os investigadores da Universidade de Aveiro identificaram uma elevada concentração de microplásticos na Praia da Barra. O estudo alerta para os riscos dos microplásticos para a saúde pública e para os ecossistemas marinhos. Os investigadores defendem a monitorização urgente nas praias portuguesas. No distrito de Setúbal arranca hoje a edição 18 da Feira Medieval de Alhos Vedros. A organização é da Associação Cultural, História e Património. Conta também com o apoio da Câmara Municipal da Moita e também da Junta de Freguesia. Parque das Salinas, em Alhos Vedros, acolhe esta feira até domingo, dia 14. Na Zambujo, o Festival de Verão regressa ao Complexo das Piscinas já este domingo. A iniciativa promovida pela Câmara acontece das 9

0: da manhã à 1 da tarde, atividades para os alunos inscritos nesta época desportiva, mas também para toda a população.
1: Notícias na Rádio Observador com a edição da minha Laura Figueiredo, que pode estar de regresso cerca das 11h30, mas muito provavelmente será a última edição, porque vai prolongar-se esta emissão. Um abraço, Laura, e que em caso disso também bom descanso.
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1: Sejam muito bem-vindos à segunda parte do último teste de Portugal antes de rumar até aos Estados Unidos para disputar o Campeonato do Mundo. O que é certo é que aí no estádio de Leiria, Dr. Magalhães Pessoa, depois de uma primeira parte que acabou empatada a uma bola, há uma revolução no 11 de Portugal. Não sei se total, talvez só o Ronaldo fique em campo. Não sei se também há troca de guarda-redes, mas parece-nos aqui das imagens televisivas, Ricardo Loureiro e Diogo Varela, uma verdadeira revolução, como de resto já devia ser anunciado por Roberto Martínez.
8: É, praticamente, Vicente, muda tudo, sim, é quase tudo, não são os 11, mas há muitas mudanças. É mais fácil dizer os que ficam. Logo à cabeça, Cristiano Ronaldo, o próprio Diogo Costa,
9: e de resto... E mais ninguém.
8: Pois.
9: E mais ninguém, creio eu.
8: É isso, é.
1: Nove só alterações.
8: Exato, é isso, é, são 9. Só fica o guarda-redes e o capitão.
10: Arranca a segunda etapa no estádio Doutor Magalhães Pessoa, na cidade de Leiria. Passa a bola para a Nigéria, mas capta o Portugal sobre o lado esquerdo.
8: A bola para a seleção lusitana, naturalmente, agora se ouvir a minha voz nesta segunda parte, é sinal que Portugal está a atacar. Se ouvir o Ricardo Loureiro, é porque a Nigéria tem bola e é precisamente a seleção africana que bate na frente.
10: O chute vai lá para a frente na busca do farol de ataque, mas este não consegue captar nas melhores condições. Bola para a esquerda para Nuno. Regressou à partida há pouco, Mendes.
11: Não, um também, dos fica melhores. Também fica o Ruben Dias, não é? Ou não? Parece-me o Ruben Dias em campo.
8: O Ruben é o
11: não,
8: quarto.
11: Não, é o Tomás Araújo, não, sei ele também. Ah, é verdade, é o Tomás.
12: Estava há pouco no banco.
8: Sim, eu creio que foram mesmo 9 mudanças. É. Só ficou o Diogo na baliza, o Diogo Costa
1: só ficou,
8: e o Ronaldo lá na frente.
1: Só ficou atrás e à frente.
8: É isso, Vicente. As duas pontas. A ponta à baliza e a ponta do ataque.
10: Já ontem, o Roberto Martínez dizia que ia manter o guarda-redes ao longo do jogo, em condições normais.
8: Até porque ele também não jogou contra o Chile. Foram os outros dois guarda-redes, o José Sá e também o Rui Silva, sabendo que ainda existe Ricardo Velho, é o quarto guarda-redes, mas obviamente foi mais convocado por uma questão de treinos, como o próprio Roberto Martínez assim explicou. Há bola para Portugal, a partir de trás, na defensiva, cá está Renato Veiga, a deixar agora para uma zona em que aparece o número 4, Tomás Araújo. Araújo abre para João Cancelo, lá está o campeão em Espanha com o Barcelona. É o único jogador a nível mundial a ser campeão em 4 das 5 principais ligas europeias. Cancelo, na direita, vai para a frente, tentava o passe, corta a seleção da Nigéria, a bola ainda é portuguesa, é enviada por Samu Costa para a zona do Renato Veiga. Veiga agora com o Bernardo Silva, vai na finta, Bernardo, combinação para Ronaldo, agora Félix, vai já dali, que defesa! Maduka Okoye nega um grande remate a João Félix.
10: Mas que desfaçatez de Félix no meio da rua, um belo remate, fortíssimo, bem colocado, o guarda-redes nem se fez, nem sequer teve o intuito de amarrar esta bola, despachou para fora, canto para Portugal, o registro de um grande remate de João Félix.
12: E repara a articulação, repara a articulação, Ronaldo Félix.
8: É, fazem uma articulação de olhos fechados, colegas de equipa no Al Nassr, campeões sauditas, precisamente pelo Al Nassr, treinado também por um português, JJ, que levou o Al Nassr à conquista do troféu. A bola sobra à entrada da área, pontapé, não entra! Que remate de Félix! Ainda mexe, vai haver pontapé, corta a Nigéria. Novamente Félix, Ricardo Loureiro, desta vez quase explodiu com a barra.
10: É, mas por um momento chegou a ideia que a bola teria mesmo entrado. Eu creio que o árbitro vai tentar perceber se entrou ou não a bola. De qualquer forma, mas que jogada, que lance e que mais uma vez Portugal muito perto do segundo golo.
8: Até porque aqui, creio eu, Pedro Henriques, não existe a tecnologia da linha de golo.
13: Não, eu acho que sim, eu acho que há. Eu por acaso não tenho essa informação, eu penso que sim.
8: Pois, eu também não sei.
13: Por uma razão muito simples, porque embora este sistema de análise dos fora de jogo, só para termos uma ideia, não é ainda o que vamos ter no Campeonato do Mundo, porque este estádio não está preparado para isso, ou temos aqui a bola de trionda, eu deduzo que esteja já pelo menos a questão da mapeação feita. Mas aqui cá também já vamos confirmar se eles vão dar alguma imagem que indicie isso, porque também de qualquer maneira há aqui um aspecto. Há vídeo árbitro e o vídeo árbitro poderá só com imagens também ajudar na perspectiva de perceber, de ver.
12: Vamos ver.
13: Realmente, vamos ver, a bola fica ali, mas não é claro que a bola tenha entrado completamente, pelo menos numa primeira repetição não parece. Vamos lá ver agora aqui numa segunda.
8: É, o árbitro diz que não, Pedro. O árbitro já confirmou que não entrou, pelo menos não entrou na totalidade.
13: É, pois é, porque é assim, com estas repetições fica a ideia que a bola, grande parte dela estará dentro, mas não há certeza que entrou totalmente. Eu relembro que para ser gol, de acordo com a Lei 10, é preciso que ela passe completamente a linha de baliza. Com a tecnologia nós estamos sempre salvaguardados, mesmo que não haja aqui, este é um jogo de preparação, a certeza que podemos dar aqui é que vai haver no Campeonato do Mundo e isso deixa-nos descansados para estes lances.
12: Olha, uma nota só, nestes primeiros 5 minutos de segunda parte, João Félix a brilhar.
8: Sim senhor, ele que foi eleito também o melhor jogador do Campeonato Saudita, o MVP. Atenção, Ronaldo, mal. Pegou muito mal este cruzamento. É verdade, Ricardo Loureiro, que a bola vai para trás de Ronaldo, mas o gesto técnico é fraquinho.
10: Mas uma boa jogada, outra vez pelo corredor, veio bola para a grande área e quando o Ronaldo tentou puxar o pé para trás para fazer o remate, acaba por pegar mal na bola. E esta a descrever um trajeto bastante aleatório, indo diretamente para fora.
8: Foi meio bico, Gabriel.
12: Aí.
8: É isso, é ali quase à futsal, mas seria uma tentativa de Ronaldo. Recebe agora a bola Cristiano, vai para a finta, não vai, entrega a Bernardo, mais à esquerda. Agora vem João Félix, muito galvanizado em termos motivacionais. Já acertou em cheio na barra e obrigou o guarda-redes da Nigéria a uma grande intervenção. Só estamos agora com 5 minutos do segundo tempo. Entrou ao intervalo João Félix. Há a bola para Portugal, a partir de trás é o número 4, Tomás Araújo. Recolhe o central que atua no Benfica, a entregar agora para o número 24. 4 é Samu Costa, estava ao serviço do Mallorca, desceu divisão em Espanha. A bola colocada para a frente de ataque, corta a Nigéria.
10: E a bola vai para o guarda-redes. Ok, no interior da grande área, 1-1 é o resultado. Estamos com 6 minutos desta segunda etapa no estádio Doutor Magalhães Pessoa. A bola para a equipa da Nigéria, trabalhando sobre a meia esquerda, mais na frente, agora a caminho do meio campo contrário. O pontapé vem bem, sai. Este perde. Portugal no ataque em João Félix.
8: Avança Félix, dá para Ronaldo. Tentava devolver a Félix, mas não entregou bem o capitão português.
10: E sai a Nigéria com a bola dominada para o lado esquerdo, outra vez pelo corredor, a caminho da baliza contrária. Faça a finta, cai a falta. Pontapé livre para a Nigéria.
8: A falta por parte do número 21, Ruba Neves, ficou a dizer que não ao árbitro Mateo Busquet Ferrer. O árbitro espanhol não foi na cantiga de Neves, assinalou a falta para a Nigéria.
10: Olha, mete a bola para a zona central.
12: Há aqui uma nota a dar há pouco, mais um lance que Félix tenta combinar com o Ronaldo e Félix ganha imediatamente a posição para receber o passe, fazer o chamado 2-1 do Ronaldo. Só que foi, o Ronaldo foi bloqueado pelo defesa.
11: E já ficou os três falhanços do Ronaldo. O primeiro logo isolado, agora este, e aquele de cabeça também completamente sozinho. Para já Ronaldo a ficar a dever realmente um golo e teria feito toda a diferença.
12: Aliás, já vem da primeira parte.
11: Sim, sim, foi com isso. No início sozinho, logo no primeiro lance da partida. Depois aquele de cabeça completamente também solto, na grande área, uma falha de marcação da Nigéria. E agora
8: dois
11: este,
8: na primeira parte e agora é, este, exatamente, João. Bola para Portugal, recupera minuto 52, Portugal está empatado, uma bola frente à Nigéria. Marcou primeiro Pedro Neto ao minuto 23, empatou a seleção africana por Akor Adams. O ponta de lança da Nigéria ao minuto 37. Segue Portugal com bola, vai defrontar precisamente uma seleção africana a abrir o campeonato do mundo. Vai enfrentar a seleção da República Democrática do Congo. Há a bola para Diogo Costa no dia 17, já dentro de uma semana. Bola agora para Renato Veiga, a deixar à esquerda a combinação para Nuno Mendes. Consegue uma primeira finta, ainda ao lateral do Paris Saint-Germain. Dá para Ronaldo, uma triangulação Félix, tentava encontrar Nuno Mendes, grande corte, é um grande corte de Calvin Bassey.
10: E a bola tirada por parte da seleção da Nigéria, grande pontapé, a bola vai pim, pim, pim, direção do Diogo Costa, faz aqui o papel livre, a banda antiga, a saída da grande área, projetando para Renato Veiga.
8: Para já só dá Portugal, minuto 53, Portugal claramente com mais bola, mais iniciativa de ataque, desde que começou esta segunda parte.
12: Mais ritmo de jogo, mais ritmo de jogo.
8: Também, grande bola colocada à esquerda, aliás, à direita do ataque português, seria para o 26, tentou a finta, ainda Portugal, Ronaldo falha.
10: Quando tentava colocar o trunfo na mesa, a bola foi tirada da cabeça, interceptou a Nigéria, mais uma vez, nova bola para Portugal em João Félix.
8: Avança o número 11 português, a deixar agora para Nuno Mendes, Mendes à esquerda, a bola vai sobrar ainda para Cancelo, podia ter feito o cruzamento, não o fez, a chegar novamente ao número 20 Cancelo, este é o espalha-brasas, Chico Conceição, deixa para Cancelo o cruzamento, segundo posto, Félix para fora.
10: Bateu-lhe, sim senhor, com a testa, foi ao segundo poste, ainda subiu uns centímetros para ajeitar para o segundo poste mais distante da baliza nigeriana, mas quando foi lá com a cabeça a bola subiu ligeiramente, mas é o jogador em grande destaque desta segunda parte.
8: Sempre Félix entrou claramente João Castro para mostrar a Roberto Martínez que merece lugar no 11.
11: Sim, claramente está a ser o jogador mais nesta segunda parte. A Nigéria também já não pressiona alto, já no final da primeira parte estava a defender em 5-4-1, e aqui está basicamente igual, muitas vezes realmente num 4-5-1, que depois quando Portugal chegou ao último terço transforma-se num 5-4-1, ou seja, já fazem um bloco mais médio-baixo do que propriamente a pressionar alto. Portugal circula muito a bola por fora, ou seja, muito em U, há pouco jogo interior, mas há um bom jogo exterior. A verdade é que os cruzamentos não têm surtido efeito por ineficácia dos nossos avançados. Gostava de ver um bocadinho mais jogo interior da seleção, não está a acontecer, realmente estamos a puxar mais o jogo para as linhas novamente, mas vamos ver se resulta, porque realmente temos o Francisco Conceição também muito rápido e habilidoso, temos o Nuno Mendes do outro lado e o Félix realmente bastante ativo nesta altura.
8: Há a bola para Cancelo, lá vem o lateral direito, tentou o cruzamento tenso, mas a seleção da Nigéria conseguiu o corte. Cancelo, que além de ter sido agora campeão em Espanha pelo Barcelona, já tinha sido campeão em Itália, na Juventus, na Alemanha, pelo Bayern de Munique, e agora também em Espanha.
1: E em Inglaterra, pelo Manchester City, se não estou em erro.
8: É isso, estava-me a faltar essa, exatamente, Vicente, obrigado. Fica a faltar França para completar o jackpot das cinco.
1: Amigos do PSG não faltam,
8: principais.
1: Não é? Amigos do PSG não faltam.
8: E acho que é um título até relativamente fácil de conquistar. A bola para Portugal. A bola com o número 4 é Tomás Araújo. A deixar agora para a zona do 21, Ruben Neves. Encontra o central, Renato Veiga. Abriu para Nuno Mendes, tentou uma primeira finta. Perdeu a bola o lateral português.
10: É a Nigéria, procurava o ataque, mas é outra vez Nuno Mendes. Foi teimoso.
8: Lá vem ele a cavalgar vários metros. Entrou na grande área, mas esbarrou no corpo lento. Wilfred Ndidi conseguiu bloquear o defesa da Nigéria. Na verdade era o número 6, o Semi Ayagi. A bola agora para a Nigéria, lançamento à direita, Ricardo.
10: É uma bola para beneficiar a Nigéria, 1-1 é o resultado nesta altura, neste duelo que prepara Portugal para a estreia no Campeonato do Mundo, que acontece diante do Congo. Mais uma vez Portugal, bola para o Biol, transporta no interior do meio relvado da seleção da Nigéria.
8: Primeiro a construir é o central Tomás Araújo, entrega para a zona de Ruben Neves, a combinação vai até Renato Veiga, novamente a chegar para Tomás Araújo, vai avançando o número 4, entrega à direita, o espalha brasas, lá vem Francisco Conceição, pode tentar o drible, não, entrega outra vez para Tomás, Tomás Araújo, o passe na lateral, temos Cancelo, outra vez para Tomás Araújo, o lateral descaiu, encontra agora ao extremo, é Chico, tentou bailar, mal, este passe é diretamente para fora.
10: E também para Roberto Martínez, minuto 57, estamos na segunda parte, em Leiria, este é o resultado.
8: Portugal
10: 1
8: Nigéria.
10: E daí aspas 1.
1: Gabriel, penso que não pode ser deixar de estranhar a intensidade da equipa portuguesa, pelo menos o domínio de bola com esta equipa que será perto de ser a mais secundária. Há pouco tivemos um meio campo que estará mais perto certamente de ser aquele que Portugal utilizará no Mundial. Entende-se que esta segunda parte esteja a ser marcada pelo maior domínio de posse de bola?
12: Sim, há mais ritmo. Portugal, esta equipa, Portugal entrou com uma dinâmica muito forte, mais ritmo. Mas também há que dizer que a Nigéria, e já disse bem o João Castro, é uma equipa que está, neste momento, com também uma postura diversa daquilo que tinha vindo apresentando.
8: Olha, Portugal pode chegar ao golo. Chico falha o segundo toque. Depois de ter sido servido por Ronaldo, conseguiu a primeira recepção, mas não deu continuidade ao lance, Gabriel.
12: É verdade, mas a verdade é esta, Portugal está com mais dinâmica, independentemente até da questão da própria Nigéria sentir esse maior aperto. Eu acho que o Gonçalo vai entrar e o Ronaldo vai sair. Eu vi há pouco o Gonçalo, portanto, já completamente apetechado para poder ir no jogo. Portanto, a seleção tem contra dinâmica e repare-se, Mendes à esquerda, Chico Conceição à direita e acima de tudo o Bernardo a meio campo, mas acima de tudo o João Félix. O João Félix trouxe uma dimensão de jogo fortíssima, principalmente de 3 quartos para dentro.
8: Vamos ter sim, Ricardo Loureiro, muitas mudanças na seleção da Nigéria.
10: São várias, as alterações estão a ser preparadas por parte do técnico Eric Schalé.
8: São 5, são, Gabriel, estás com
11: Zaidu,
8: uma boa visão.
11: O Zaidu é.
8: E o Mofi. Zaidu vem aí. É o número 3, o Zaidu e também o Mofi, exatamente. Os dois jogadores conhecidos do
10: Onidica,
8: campeonato português.
10: Onidica também é um dos que vai entrar, Rafael Onidica. Preparado está também para entrar, Terem Mofi. Outro bem conhecido do nosso futebol. E entra Frank Onyeka. Visto cá de cima. E lá está, também como aqui o dissemos, a entrada de Zaidu.
8: É, aqui vários apelidos até quase parecidos. Onyedika e Onyeka. Entraram dois para o lado da Nigéria. Ainda faltava um.
10: Que é Zaidu.
8: É o Zaidu, é o último a entrar. Saiu 68, não, estava a placa, estava mal, bem me parecia. O árbitro mostrava ao 63, mas não, Sai o 6 e entra o 3, assim é que está correto.
10: Estão consumadas as alterações da Nigéria, 1-1, mantém-se. Estamos na segunda parte, estamos já com uma hora de jogo. 15 da etapa final. Posse de bola é para a Nigéria, para o Tele. Este vai bombear para a zona central. Faz o passe, recolhe. Viragem de jogo lá para o lado contrário, próximo da lateral. Pode esticar lá para a frente de ataque. Tinha 3 unidades numa boa movimentação ofensiva. A bola vai ser devolvida novamente para o Tele. Este vai despachar lá para a frente para Mofi. Variação na esquerda, liberta para Zaidu sobre o lado esquerdo, mais da frente de ataque. Vem a equipa da Nigéria a trabalhar jogo de calcanhar de costas para a baliza contrária, sentido de progressão do ataque português, defensiva da Nigéria, mas é a Nigéria a ter bala. Agora para o círculo central do relvado, do corredor, viragem de jogo, é para a direita, pela frente João Félix faz uma finta, consegue despachar ainda Portugal, faz pressão, não consegue o Tele, é ele quem vai distribuindo o jogo, quer à direita como também à esquerda, tenta furar agora próximo da grande área da seleção portuguesa, vem sobre o lado esquerdo até a linha final, guarda a bola, vai até ao limite, metendo para trás, recebe Zaidu agora na direção do camisola 20. Olha, indica este mais da frente, jogo verticalizado para o meio para Mofi, vai levar para a esquerda ainda a Nigéria. Mofi descobre à esquerda, mais à esquerda aparece bem, é Zaidu, este na frente ataca a dar na direção do Tele, perto da grande área, não consegue, não há entendimento, corta a Portugal.
8: Depois de um momento de muita posse por parte da Nigéria, Portugal finalmente tenta ter bola, passe longo para Nuno Mendes, recebe mal e é desarmado pelo número 2, Bewene.
10: Este procurava o lado esquerdo, mas a bola foi para fora. Portugal, movimento do lançamento para Ronaldo.
8: Bola rápida, lá vem Ronaldo, vai receber mal. Outra vez Cristiano, ele que já vai olhando de esgalha no cantinho do olho para a zona do quarto árbitro. Está lá Gonçalo Ramos, será a 10ª alteração por parte do selecionador Roberto Martínez e Ronaldo sabe que vai ser ele a sair.
10: Bola para Zaidu, este mais da frente, a Nigéria a ter bola, entrou-se no meio campo, vai recuar até o guarda-redes Okoye, no interior da sua pequena área, mais para a esquerda para Zaidu, levanta a cabeça, a bola controlada no seu pé esquerdo, mais da frente, metida a bola para o Tele, este num passe curto recebe, vai para o meio relevado defensivo da seleção portuguesa, o Tele pede o apoio de companheiros de equipa, de forma curta para Moses Simon, este mais no meio vai transportar bola, meio relevado da seleção portuguesa, mantendo para a direita, ainda a Nigéria, 1-1 é o resultado, o passe na esquerda é para Bewene, vai mais para a frente para Zaidu, a pedir bola lateral para já no meio, faz um belo toque de bola, vai viajar de um lado ao outro, grande pontapé, a desmarcação de companheiros mais adiantados é uma Nigéria instalada no meio campo da equipa portuguesa, é certo que Portugal começou melhor esta segunda parte, mas a Nigéria tem equilibrado os pontos. O pontapé para Zaidu outra vez, mais da frente para o Tele, depois em Zaidu, recebe o Tele, na devolução mais da frente, jogo verticalizado, tenta dominar, de costas pela lança contrária, o Tele variou, meteu no flanco, a bola dada para o corredor, balcão da grande área, corta Portugal!
8: Finalmente Portugal, bola para a profundidade, Ronaldo vai tentar ir num para um ainda, Ronaldo agora a travar a marcha, vai perder a bola, inacreditável, a falta de Chico Conceição, e o Ronaldo já tirou a braçadeira. Portanto, vai subir a placa, vai aparecer o número 7, a braçadeira vai para Bernardo Silva e o aplauso, vamos escutar o Municipal de Leiria. O aplauso para CR7, a entrada de Gonçalo Ramos. E Gabriel Alves, é aquela eterna questão, nós até temos aqui em linha connosco o Pedro Henriques, que é um exímio defensor do nosso Ronaldo, mas a verdade, Gabriel, é que em 2 testes contra Chile e agora a Nigéria, dá-me ideia que o Ronaldo tem nota negativa nos 2.
12: Porque não marcou? Eu não diria
8: se
12: nota negativa.
8: Se calhar porque também não jogou.
12: Exato, é isso. Por isso eu perguntei, porque não marcou?
8: Eu acho
12: que ele hoje esteve melhor do que em relação ao jogo do Chile. Pelo menos mais dinâmico, mais perfurador, digamos assim. Tem uma boa entrada, faltou-lhe o golo, que poderia ter dinamizado noutro sentido. Mostrou aqui uma boa articulação entre ele e o João Félix nestes primeiros, portanto, 20 minutos que estiveram os dois aqui em campo nesta segunda parte. Veremos.
8: Mas ele agora no fim já estava a perder muitas bolas.
12: Claro, é a dimensão física, não é? Essa é a questão. Se calhar não é 20 minutos da segunda parte que ele estará, se calhar terá que ser doseado um pouco de outra forma. Agora, a verdade é esta, a entrada do Gonçalo vai trazer outra tipologia de jogo na frente de ataque. Vamos ver.
10: Vamos chamar o Pedro Henriques, porque houve um cartão amarelo para Eric Schelle e o cartão amarelo porque pegou na garrafa d'água e atirou-a com muita força para o chão.
13: Pois é, o protesto, não é? Portanto, estas situações não podem acontecer, sobretudo quando, até sabem que é um jogo em que toda a gente quer ganhar, mas estes protestos demasiado evidentes e sobretudo ilustrados com objetos, como é o caso das garrafas de água, como é às vezes o chute de pontapé nas bolas, etc., são passíveis de cartão amarelo.
8: Amarelo para o selecionador da Nigéria, Eric Shelley, por esse gesto antidesportivo, de certa forma, essa reação a atirar a água contra o relevado árbitro, a mostrar o cartão amarelo ao selecionador nigeriano. Bola à direita de Portugal, é Chico Conceição para uma zona mais interior, vai encontrar Ruben Neves a tentar o passe a um jogador da Nigéria caído e Francisco Conceição coloca a bola fora para assistência ou eventual assistência ao jogador da Nigéria. Vai haver mesmo a entrada da equipa médica.
10: É, dá ordem o árbitro da entrada da equipa médica da Nigéria e creio que vai ser assistido o jogador, ou não, não vai nada, ele voltou para trás. Ele estava a ensaiar uma entrada no relvado e eu creio que há mesmo essa paragem. Nesta altura do jogo, muito à semelhança do que fomos tendo durante o primeiro tempo.
8: É, o tal cooling break, portanto vai ficar interrompido o jogo por aqui, aproveitando essa interrupção e perguntando também ao nosso João Castro, a propósito também, João, a pergunta que eu lançava há pouco para o Gabriel Alves, a saída do Ronaldo, a última substituição dos jogadores de campo, apenas resta Diogo Costa. Ronaldo, quer com o Chile, quer também hoje com a Nigéria, o que é que te pareceu? De 0 a 20, nota positiva ou ali aquela negativa mais?
11: Não, eu acho que a nota acaba por ser positiva, porque temos que ver realmente o que ele contribuiu para o jogo, apareceu nos sítios certos, falhou foi a finalização, ou seja, era muito pior se realmente Ronaldo nem sequer aparecesse na finalização, ou estivesse...
8: Sim, se passasse ao lado, não é?
11: Sim, completamente ao lado. Aqui foi uma questão de um dos aspectos que eu acho que ainda continua a ser o aspecto mais forte do Ronaldo, que é a própria finalização. Hoje é um exemplo que realmente contraria isto que eu estou a dizer, mas é verdade. Agora, o que eu acho é que o selecionador, o jogador mais velho em campo, não pode ser o último a sair. Não estou a contar com o guarda-redes, acho que aqui claramente tem que haver também uma, até para a defesa do jogador, e obviamente já se nota em alguns movimentos que o jogador precisava de realmente ter sido substituído. Acho que ao intervalo podia ter sido substituído
12: exatamente,
11: a jogar exatamente os mesmos minutos que todos os outros.
12: Portanto,
11: não faz sentido quanto a mim.
8: Aliás, contra o Chile foi assim, o Ronaldo com o Chile saiu ao intervalo.
11: Claro, e eu acho que é o que faz sentido, porque o Ronaldo vai ser importante, pode ser importante para Portugal, é um finalizador nato, hoje não o foi, mas é um finalizador nato, e portanto acho que também podia-se ter defendido a parte do jogador. Agora vamos ver se realmente o Gonçalo Ramos impõe outra dinâmica. O jogo baixou agora um bocadinho, até a própria Nigéria já está a conseguir esticar um bocadinho mais o jogo, Portugal conseguiu ali entrar, mas continua a faltar muito jogo interior a Portugal, ou seja, é muito bola nas linhas, é circular de um lado para o outro, mas nunca se vai por dentro, circula sempre por fora, dá tempo várias vezes à defesa contrária para reajustar. Vamos ver se Portugal tem aqui algum golpe de gênio, ou então, lá está, um dos cruzamentos realmente de dar golo. Vamos ver se o Ramos também consegue trazer aqui uma dinâmica diferente, ser mais associativo e Portugal conseguir fazer aqui alguma ligação.
12: Até também tem um bom jogo de cabeça, João.
11: Sim, o Ronaldo tem um excelente jogo de cabeça.
12: Eu sei, mas hoje não. Mas atenção, ele tem ali um passe do Bruno Fernandes na primeira parte, tem muita força. Se aquele passe sai melhor dimensionado dos pés do Bruno, ele estava em posição para poder fazer a chamada emenda, não é?
11: Ah, sim,
12: e aquela
11: sim.
12: No ar, aquilo é que os ingleses chamam do yes. Aquilo do yes.
10: Bola para a Nigéria, está no ataque e depois há falta. A beneficiar a seleção da Nigéria pelo lado direito. Ou melhor, o árbitro a dizer que é o lançamento e não pontapé livre já cobrado. Para trás, é para o meio relevado a seleção portuguesa. Passa da direita para a esquerda. Entra em Zaidu, vai levar a caminho do meio-campo contrário, como ele acelera, faz agora o passe, a bola para a parte lateral, é também para quase dentro da grande área, vai esticar o jogo lá para o meio, agora na direção de Otele, outra vez o passe, golo central, vai no remate, desmarcação, pode ter golo, a bola não passa, a carta Tomás Araújo.
8: E era Teremoff que aparecia em zona de finalização para bem de Portugal, o número 9 não recebeu nas melhores condições, mas a Nigéria continua com bola.
10: Está melhor no jogo, inclusive, na minha perspectiva. Vai bola para o meio, outra vez. Está em posse esta, minuto 70, vindo para jogar na cidade de Leiria. O jogo que acontece sob o mote Reerguer Leiria. Um jogo com cariz solidário para ajudar o associativismo leiriense depois das condições climatéricas muito complicadas no primeiro terço do ano. Falta a bruxar a seleção da Nigéria.
8: O João Félix vê um cartão amarelo tão infantil, inacreditável. O árbitro apita uma falta a favor da Nigéria e o Félix vai dali, ponta, apoia a bola para longe, como se não houvesse amanhã. E claro, pois, Pedro Henriques, cartão amarelo para Félix.
13: São estas coisas que eu acho que não estão a ser trabalhadas por parte da Seleção Nacional. Eu aqui puxo sempre a brasa à minha sardinha, que tinham, se fosse o diretor técnico, fosse o conselho de arbitragem, alguém que tinha que estar a acompanhar sistematicamente neste Mundial a Seleção. Porque estas coisas trabalham-se e treinam-se. A tal situação do Leão, que não pode acontecer, e esperemos que não aconteça mais, e esta situação, que no Mundial é um amarelo, vê um segundo amarelo noutro jogo qualquer e fica logo de fora, ou até no próprio jogo. E este é completamente necessário. Ele fez falta, é clarinho e evidente, mas mesmo que não tivesse, o árbitro tivesse errado na questão da falta, não pode chutar a bola para longe como fez daquela maneira.
12: Atenção a Mofi, é um jogador diferente do Adams. É um jogador mais direto, mais vertical. Entra, portanto, naturalmente é um bom teste agora para os centrais.
10: E agora um belo corte. Sim. Creio eu até de Samuel Costa a tirar. O golo estava iminente da Nigéria.
8: Creio que sim, daqui de cima, de facto, não deu para perceber. Vicente, não sei se aí também em estúdio. O corte de carrinho no relvado já praticamente na pequena área. Corte
1: foi confuso, extremis. Foi confuso, Diogo.
8: Pois, ok. Pareceu-nos o Samu Costa, mas
1: eu não
8: facto,
1: consigo
8: Nigéria...
1: perceber, não consigo perceber, mas se houver repetição, vou já dizer-te.
8: Obrigado.
11: Foi o Samu Costa que fez o
8: foi,
11: corte.
8: Não foi, não foi, João?
11: Foi grande corte.
8: É um grande corte, sim. A Nigéria já estava praticamente na pequena área de Portugal.
11: Mas a Nigéria, com as substituições, com maior frescura física, voltou a pressionar alto. Ou seja, esticou-se no jogo e está realmente por cima do jogo, quanto a mim. Deixa-me dizer que o Nuno Mendes hoje não entrou muito bem. Já perdeu ali duas ou três bolas, más recepções, maus passes. Não
8: sim,
11: é muito
8: ele
11: comum.
8: Fisicamente não parece lá muito bem, o Nuno.
11: E portanto, para já, a entrada do Nuno Mendes a não surtir se calhar o efeito, ainda pode surtir, obviamente, porque é realmente
8: olha,
11: um grande
8: já
11: jogador.
8: Vai numa grande cavalgada, Nuno Mendes, a calar-nos momentaneamente, a deixar a bola agora para a direita, em que aparece Francisco Conceição, entrega para Cancelo, pode tirar o cruzamento, corta a Nigéria, sobra ainda para Bernardo Silva, entrada da área, também ele a perder a bola, nova vaga de ataque para a seleção das esquinas, lá vem Chico, a partir da direita com a alma lusitana, Portugal vai à procura do golo, o cruzamento corta mais uma vez a seleção africana da Nigéria.
10: E parte agora para ataque, pode levar perigo, pode ver na esquerda, mas vai, bola para fora, não havia ninguém.
8: Agora o jogador da Nigéria ficou a olhar para o lado, à espera que aparecesse lá alguém, um companheiro, de facto não apareceu. E há bola para Portugal, bola para João Cancelo, ele que, como dissemos há pouco, conquistou esses 4 dos 5 principais campeonatos da Europa, Espanha, Inglaterra, Itália e Alemanha. Ficou a faltar França, ainda se vai a tempo. Há bola para Samuel Costa, cabeça levantada, pode entregar mais à frente, não, lateraliza o jogo para novamente Cancelo. A partir da banda direita, lá vem Cancelo, a deixar agora para Francisco Conceição, tenta ir de 1 para 1, vem para a zona interior, deixa com Samu, novamente Chico, a receber a bola, entrega para Cancelo, é Portugal nessa asa direita. Agora aparece Félix, o toque curto para Francisco Conceição, vai tentar o passe, overlap por parte de Félix, Portugal insiste no corredor direito, agora Tomás Araújo a deixar para uma zona mais interior, Portugal a tentar rodar o jogo, não, foi do meio, outra vez para a direita, Cancelo, jogo interior, Chico vai na zona exterior da grande área, para dentro, golo! Chico! Chico! Chico Conceição! Gol! É de Portugal! Ricardo Moreno! Que maravilha por parte dos palha-brasas!
10: É uma jogada incrível de Francisco Conceição. É um movimento habitual do extremo, a ir para a zona central de pontapé, que de facto reuniu toda esta emoção, fantasia, velocidade, mestria de Francisco Conceição. Remata diretamente a central. E que golo este!
8: Que golo este! Marcou Francisco Conceição e Portugal regressa novamente à frente do marcador com o golo do espalha-brasas Francisco Conceição. Um quarto de hora para os 90, é como quem diz, 75 no tempo total de jogo, e o resultado indica:
10: Portugal
8: 2,
10: Nigéria
8: 1.
1: E acaso para dizer, Gabriel Alves, já aqui usámos a expressão, estão espalhadas as brasas. Gabriel.
12: Sim, claro que sim. Francisco Conceição, excelente. Até parecia um pouco apagado. De um momento para o outro, olha, foi só mesmo fazer o fogo de artifício. A brasa saiu.
1: E a verdade, João Castro, é que quer venha do banco, quer jogue de início, Francisco Conceição é sempre um jogador que procura jogar na máxima intensidade, talvez relacionado com o facto de ser da família Conceição.
11: Realmente é um jogador que dá muito, pode vir do banco ou titular, é verdade. É que cria sempre dificuldades aos defesas. Repara, pela frente tinha o Zaidu, que o conhece muito bem, treinou muitas vezes com ele, e mesmo assim não conseguiu parar. O Zaidu ficou a olhar à espera que houvesse ali a ajuda do extremo ou do médio interior, porque é um movimento clássico de Francisco Conceição, mas não tinha apoio. O Zaidu foi abatido e depois o remate é muito bem colocado. E lá está, quando Portugal não consegue desequilibrar em termos coletivos, tem sempre também jogadores com qualidade individual para desequilibrar. Foi o caso do Francisco Conceição, que continua a provar que merece estar realmente nesta seleção.
12: Oh, João, ele tem uma qualidade extraordinária, que é questão de arrancar e ele consegue fazer a finta em velocidade. É de facto,
11: sim,
12: uma maravilha.
11: Porque, Gabriel, o Zaidu sabia que ele ia fintar para aquele lado.
12: Claro, claro.
11: Só que depois
12: claro.
11: Não tens a velocidade de reação
12: claro,
11: para pará-lo.
12: Claro, claro, porque a velocidade dele aumenta.
11: É muito rápida a aceleração.
1: E Zaidu até chegou a partilhar balneário com o Francisco Conceição, portanto,
12: claro,
1: saberia de certeza.
12: Claro, claro, claro.
11: Sim, ele sabia que ele ia fintar para ali. Agora não conseguiu é pará-lo, porque a velocidade... É. Porque nós aqui de cima até podemos dizer, eu sei que ele vai fintar para ali, mas velocidade para pará-lo.
12: Pois.
11: É que é muito rápida a aceleração do Francisco Conceição.
1: Essa é uma das melhores características, se toda a gente saber para onde é que nós vamos e mesmo assim nós conseguirmos passar.
11: Vai lembrar o Robin. Tem vocês chamado, se lembram, toda a gente sabia que o Robin ia fazer aquilo.
12: Exatamente.
8: Mas hoje em dia o expoente máximo é a Micaela Olise a fazer essas fintas como ninguém.
1: É verdade.
12: O pique do Chico Conceição é que dá a nota do espalha branco.
1: 77 minutos, Portugal 2, Nigéria 1. Estamos para já a vencer este que é o último teste antes do Mundial.
8: Bom, e alguém, Ricardo, queria levar a camisola do Renato Veiga para casa?
10: É um bom teste ao tecido da camisola que Portugal vai estrear no Campeonato do Mundo.
11: Era
10: já
11: o
10: para o dia 17 deste mês.
8: O Malfi a querer a camisola mais cedo de Renato Veiga, numa altura, Ricardo, em que a Nigéria volta a mexer agora em dose dupla.
10: Onuadjo é um dos que vai entrar e também parece Emanuel Fernandes. Já vamos confirmar. Visto cá de cima, ok, entra.
8: É sim, o Onuadjo e o 11, que é o...
10: Não temos
8: não há
10: 11. Jogo.
1: É número 12, pelo menos o que vejo sair o primeiro... Ah, entra número 11, sim, saída do número 12.
8: Mas o 11 não existe na ficha de jogo. É um momento também, ele caricato, não temos o 11 na ficha de jogo.
10: Dos muitos momentos caricatos.
8: Inacreditável.
11: E vem o Matheus Nunes para Portugal.
8: Pois bem. Muita atenção a este avançado que entrou, o Paulo Onuadjo, do Trabzonspor, tem 2 metros e 1, ouviram bem, 2 metros e 1, o atual ponta de lança da Nigéria, Paulo Onuadjo, com 94 quilos também.
10: A bola para a direita para Portugal, tem posse em Francisco Conceição.
8: Tentava o passe.
12: Joga na Turquia, no Trabzonspor.
8: É isso mesmo, Gabriel, é o verdadeiro pinheiro, como se diz na gíria do futebol, o Panzer.
11: Mas saiu o Nuno Mendes, o que revela que realmente fisicamente não está no seu melhor estado. Passa o Matheus Nunes para a direita e penso que o Cancelo passa para a esquerda.
12: A verdade é esta, é que ele teve aquele pique há pouco, logo no início, e que foi anulado pelo defesa nigeriano, e a partir daí desapareceu.
8: Bem, entretanto, eu tenho aqui à minha direita o Ricardo Loureiro a rir-se, porque de facto há um jogador fantasma em campo, entrou...
1: Eu arrisco, posso arriscar, eu fui procurar diz, aqui, diz. Poderá ser, não sei se se confirma, mas Samuel Chukwueze, pelo menos okay. aqui aparece-me como o último registado a envergar o número 11 da equipa da Nigéria, mas não tenho a certeza, não temos certeza.
8: É que na ficha de jogo entregue aqui não há mesmo um 11 da Nigéria, portanto para nós é um jogador fantasma. Eu não sei até, Pedro Henriques, a nível de arbitragem, como é que...
1: Confirma-se. Eu acabei de ver uma imagem do jogador, pareceu um jogador que acaba de entrar. Samuel Chukwueze.
8: Ok. Até porque o jogo está interrompido, Pedro, mas já agora, a título de curiosidade, sim. na ficha de jogo não há um número 11, efetivamente.
13: Sim, mas os árbitros têm a folha, que é o chamado modelo 143, que foi entregue pelo delegado da equipa nigeriana ao árbitro. E, portanto, a equipa de arbitragem tem que lá ter este 11. Okay. Ou então não tem e o quarto árbitro passou-lhe e, portanto, e é um erro da parte da equipa de arbitragem. Depois a outra hipótese, que às vezes podia acontecer, mas não faz muito sentido, era por alguma razão não haver a camisola do número desse jogador e ele de repente enverdar outra, mas não é o caso, até porque aqui a camisola e o calção coincidem e, portanto, não houve nenhum problema com os equipamentos, por isso, das duas uma, ou o quarto árbitro deixou entrar um jogador que não está nessa ficha, que foi dado à equipa de arbitragem, ou então está lá e é a comunicação social, e todos nós, porque eu também estou aqui com os sites, ninguém tem o 11, portanto o 11 não existe.
8: Olha, Portugal, Félix vai receber, cai na grande área, mas o árbitro diz que não. Não há penalti,
14: e
8: indica...
14: apontou para João Félix, dizendo que não havia motivo para penalti.
8: É uma bela recepção de João Félix, a chamada recepção orientada para a baliza. Depois há uma dividida com o defensor da Nigéria. A bola segue, agora sim há falta ainda sobre Félix, que foi claramente obstruído. Livre para Portugal, a meio do meio-campo da Nigéria, numa zona central do terreno. Ainda que há pouco tenha existido esse lance de contacto.
13: Sim, contacto.
8: Apenas e só isso, Pedro.
13: Até o João Félix é que provoca, vai com o ombro esquerdo ao contacto do penso que é o 13, não tenho a certeza, do 2. Agora nesta imagem já se vê que o 2 também vai ao contacto. Portanto, vão os dois, é ali meio com o ombro, meio com o braço. Eu acho que estes lances, acho que não tenho certeza, estes lances em movimento normal nunca são motivo para ponto de penalti. Em câmara lenta fica sempre mais dúvida de quem tem mais força na utilização do ombro barra braço, mas eu não dou penalti neste lance.
8: Ora bem. Também aqui a leitura do nosso áudio-árbitro Pedro Henriques, numa altura em que há livre para Portugal. Palmas a compasso, a bola batida para o interior da área, vai lá ainda o corte da Nigéria sobre Cancelo e o canto para Portugal.
14: Tentava dar vida à jogada João Cancelo, mas o corte a canto para Portugal já dentro dos últimos 10 minutos.
13: E já agora só acrescentar, a carga barra contacto foi fora da área, portanto também nunca seria penalti.
8: Ok. Portanto, duas leituras do nosso Pedro Henriques a esse lance a envolver João Félix. Canto batido de forma curva, vai para Bernardo Silva. Pé esquerdo que não engana como algodão. Há cruzamento para a grande área. Ponta, pé, grande defesa. Grande defesa do guarda-redes da Nigéria. É um remate, Ricardo Loureiro, que surge do nada.
14: De Samuel Costa, ele estava ao segundo posto, conseguiu meter a bola para a baliza. O guarda-redes quase como aqui a fazer lembrar um guarda-redes de handball, a conseguir defender esta bola que levava toda a cara, tinha toda a cara de ser o terceiro golo para a seleção portuguesa. Lançamento era o corredor pelo lado direito a beneficiar Portugal.
8: Bola para ser levantada a partir dessa zona direita, Mateus Nunes, ele que também entrou há pouco, tivemos a tal saída sublinhada e bem pelo nosso João Castro do Nuno Mendes. Portanto,
1: e há pouco tivemos também, Diogo, a questão do jogador fantasma, já se confirma, é Samuel Chukwueze, e posso dizer-te, é um jogador que neste momento pertence ao Milan, esteve empréstimo do Fulham, do Marco Silva este ano, fez 25 jogos, 3 golos e 4 assistências, antes de rumar ao Milan, tinha passado também pelo Villarreal, em Espanha.
8: Será um dos bons nomes, certamente, desta seleção nigeriana. Efetivamente este momento mais caricato.
1: Olha, na sua melhor época fez 13 golos e 12 assistências, 2022-2023, pelo Villarreal, em Espanha.
8: Grande época
12: foi
8: para
12: Chukwueze. Foi um dos jogadores mais importantes da equipa do Submarino Amarelo, sabemos dizer.
8: É isso mesmo, a alcunha do Villarreal, o Submarino Amarelo, a equipa, aqui sim, são seleções.
1: E eu gosto muito do nome do estádio Villarreal, La Cerâmica, muito bonito.
8: Bola, é um Ricardo Loureiro. para a Nigéria.
14: A trabalhar jogo, vai meter a bola para a frente, depois há um corte da seleção portuguesa, mas consegue recuperar uma segunda bola. Houve ali uma espécie de salvamento quando Portugal se preparava para mais um ataque. Bola levantada, vai na direção de Mofi também, junta-se à festa Onyedika, o gigante Onyedika, depois perde Portugal no ataque.
8: O passe de Bernardo seria para Félix, não houve entendimento e depois nem Félix nem Ramos.
14: E a bola para a Nigéria, agora sobre a esquerda, pontapé de Otelé, lá para a frente, ataque, é perigoso, a Nigéria pode ir para o gol do empate, encontra-se com a grande área, faz o passe, já perdeu algum tempo, ângulo, remata bem, leva até a marca dos 11 metros, mas corta Portugal.
8: É um grande corte de Tomás Araújo, ficou como último homem e conseguiu impedir o contra-ataque da Nigéria, que já vinha com duas unidades para o 4 português. Agora falta, creio, com o próprio Tomás Araújo, caído no relvado, vai...
14: Queixa-se da perna direita, Tomás Araújo, está lá por perto também o guarda-redes Diogo Costa, o árbitro também percebe, ou tenta perceber se é necessária a entrada da equipa médica, mas está recomposto o quarto português, oficialmente nos últimos 5 minutos em Leiria.
8: A bola para Portugal, vai acabando este segundo e também o último jogo de preparação de Portugal antes de rumar aos Estados Unidos da América para o Campeonato do Mundo de 2026, que acontece precisamente nos Estados Unidos, também no Canadá e no México. Portugal começa os primeiros jogos nos Estados Unidos. Contra-ataque para Portugal, grande lance de Matheus Nunes, deixou em Félix. Agora para Chico Conceição, ainda Matheus Nunes na passada, a bola vai para a zona de Félix, mais interior. Félix olha para a esquerda, faz um cruzamento, corta a Nigéria e há bola para o guarda-redes.
14: Eu posso estar a ver mal, mas está a jogar ao tele e agora vai ser colocado no campo um outro sete.
8: Pois, que é o tele?
14: Mas há um outro sete dentro do campo, pelo menos visto aqui parece.
8: Creio que aquele é o 17.
14: Mas não há nenhum 17 na ficha de jogo.
8: Mais outro, não é? Pois, está complicado hoje.
12: Está um 17 dentro do campo.
8: Está. É o Ayobi, é. É o Ayobi.
14: Na ficha de jogo é que não está. É isso que estamos aqui a dizer. Bola para Portugal sobre o lado esquerdo.
8: Ataca a seleção portuguesa com a bola a sobrar agora para o número 11, João Félix. Vai deixar em Cancelo, mais atrás para a zona de Renato Veiga. Constrói o central, a entregar agora para o colega de carteira, Tomás Araújo. Deixou em Chico Conceição, o autor do 2-1 com que Portugal vai batendo a Nigéria. É o resultado que se verifica à passagem do minuto 88. A bola com Diogo Costa, vai deixar agora outra vez para Renato Veiga, abriu à esquerda com o João Cancelo, ele que vai fazendo essa vaga de Nuno Mendes, ele que entrou ao intervalo, Nuno Mendes, e saiu ao minuto 79, ou seja, esteve em campo sensivelmente 40 minutos, Nuno Mendes, o que também é, de certa forma, Gabriel Alves, algo preocupante, o defesa esquerdo, porventura o melhor da atualidade, com problemas físicos.
12: Sim, mas ainda faltam dias para aparecer, portanto, para o primeiro jogo, obviamente que estará a ser devidamente tratado e devidamente acompanhado.
8: É, na verdade nem foram 40, foram 35 minutos de Nuno Mendes em campo, numa altura em que Ricardo Loureiro, lá vai entrar o Otelé.
14: A entrada na seleção da Nigéria, e creio que será mesmo a última. A alteração promovida por parte do técnico Eric Tchelle. E sai Mofi, ou não? Não. É mais uma mexida. E muito provavelmente será mesmo a última desta partida na cidade de Leiria.
8: Parece-me o Ayobi.
14: 2-1 é o resultado entre Portugal e Nigéria. Bola para a Nigéria.
1: E saiu o Ayobi, exatamente.
14: É, vai lá para a zona central, corta a Nigéria, vai lançar, neste caso cortou Portugal, lançamento para a Nigéria à esquerda.
8: Ainda dá para a seleção africana, João?
11: Eu tenho aqui mais uma curiosidade interessante. Ah. A Nigéria na segunda parte entrou com camisola sem nome dos jogadores nas costas.
8: Há mais essa, ok. Está
11: um apartado. Agora estava a reparar e realmente não há nenhum nome, ou seja,
12: é verdade.
11: Eles trocaram as camisolas e não há nenhum nome nas costas.
8: Está um fartote, embora, claro, a prioridade seja o número. Lá vem Francisco Conceição a conseguir a Nigéria fazer o corte, mas obrigado, João, por esse apontamento. Até, Ricardo, os nomes nas camisolas desapareceram.
14: Bola, bola para a frente. É caminho do meio-campo contrário, mas Portugal tenta ganhar. Consegue, Gonçalo Ramos.
8: Ah, a bola para Portugal. Mal. A bola diretamente para fora. Numa altura, Pedro Henrique, em que sobe a placa de compensação, temos 4 minutos extra.
13: Sim, também é escasso. Tivemos 5 paragens para substituições. A 45 segundos, logo aqui, tínhamos quase 4 minutos. Depois tivemos pelo menos um amarelo, tivemos um gol. E depois pensámos que essas substituições, ainda por cima, uma dos casos da Nigéria, entraram logo 5, demorou muito mais que aos próprios 45 segundos. Portanto, tínhamos de ter aqui um jogo para cerca de 6 minutos, mas também temos que entender o caráter em que estamos inseridos, que tipo de jogo é que estamos, e para Portugal, diga-se passagem, quanto menos minutos jogarem, agora melhor. Portanto, para ver se ninguém se aleja, se vai tudo
8: fresquinho
13: para os Estados Unidos, e quanto menos jogarem, melhor.
8: Tal e qual, Pedro, que ninguém se magoe, ninguém se lesione antes dessa partida para os Estados Unidos. Há falta a favor de Portugal. Eu creio que é o... não é o Félix, é o...
14: Samuel Costa.
8: É o Samuel. Está furioso com o árbitro. Eu acho que ele terá levado ali com um braço na cara, qualquer coisa do género. Está irritadíssimo o Samuel Costa.
14: Já estamos dentro do tempo de desconto. Foram decretados 4 minutos de tempo adicional aos 90 regulamentares. Passe de bola para Portugal.
8: Creio, Pedro, que terá havido ali...
13: Sim, foi
8: um
13: o 19,
8: contacto.
13: Foi o 19. O 19 anónimos, sem nome nas costas, a dar ali com o bracito, com o antebraço esquerdo na cara do Samu.
8: É, neste caso é o gigante de 2,01 metros, o Paulo Anuacho, mas sim...
13: Vocês chamaram de pinheiro, mas é mais um armário.
1: É um aerocário, uma sequoia.
12: Guarda-fato. Guarda-fato.
8: A sequoia é muito...
12: Mas olha, dizer. Ele foi lá dar a mão ao Samu, e levantou, olha, sobe lá.
8: É um fair playzinho também. Lançamento para Portugal na projeção do lado esquerdo da grande área. Félix, que calcanhar, mas corta a Nigéria.
14: E a bola vai para o guarda-redes, tudo isto mais atrás. Vem agora para o ataque, nos últimos ataques desta partida. Corre, Zanidu, vai meter a bola para o meio, vai libertar na direção do Tele. Este pé direito a encostar da zona central, vai para o miolo, agora para trás. Da direita para a direita, da esquerda para a direita, agora para o meio, outra vez para a direita. Levando a bola mais da frente, ataque para perto da grande área. É a Nigéria a ter bola, perde isto por 2-1. O pontapé vem para trás, a receber com o pé, vai esticar o jogo de lado ao outro, levanta a cabeça, sai agora sim o chuto. A bola virada, mas corta a seleção portuguesa. Bate de cabeça para Francisco Conceição, não consegue dominar, mas terá havido falta.
8: Oi, ele fica muito queixoso e há amarelo. Amarelo para o jogador da Nigéria. Agora também Ruben Neves, claro, a bater rápido livre numa altura em que o árbitro até estava a acompanhar a situação de Francisco Conceição e estava com o amarelo em riste. O Ruben Neves tentou sair rápido, obviamente o lance nunca iria contar. E agora sim, a falta... É isso, Pedro?
13: É jogo perigoso, sola de cima para baixo, enfim, acaba por acertar no peito do pé, e este jogo perigoso com contacto é passível de livre direto, porque o jogo perigoso é livre direto, mas com contacto passa ali direto, e por ter sido sola, cartão amarelo exatamente pela negligência da infração.
8: Livre para a Nigéria. Portugal foi fora de jogo, assinalado fora de jogo a Portugal.
14: Já está a rolar a bola, esta para a saída da grande área. Vai lá para a frente, meio campo contrário, domina de Castro para a baliza contrária, vai para o chão também, a ponta bem livre.
8: Agora a falta por parte de Samu Costa, também ele a ver cartão amarelo, pediu de imediato desculpa. O médio português, creio que é um pisão até na zona do calcanhar, Pedro Henriques. Sei que também só estarás agora a receber.
13: Sim,
8: essas primeiras imagens.
13: Pois. Mas pela cara do Samu, ele percebeu logo que realmente...
8: Exato.
13: Exagerou.
8: Ele pede logo desculpa, levanta logo a mão.
13: Não houve repetição.
8: Ok. Bola para Bernardo Silva, viu no entanto cartão amarelo o Samu Costa, e esta partida termina. Apita pela última vez o árbitro espanhol Mateo Busquet Ferrer, e Ricardo Loureiro, Portugal vence o último jogo de preparação antes da viagem para os Estados Unidos da América. Dentro de uma semana, no dia 17, Portugal vai fazer a estreia no Campeonato do Mundo 2026.
14: Não há mais a partir de agora. O próximo jogo será a sério, a contar para a fase de grupos do Campeonato do Mundo. 2-1, resultado final. O mesmo resultado que já havia conseguido no outro jogo, no anterior jogo de preparação diante do Chile. Portugal vai para os Estados Unidos da América, parte da próxima sexta-feira. É mesmo a última seleção a chegar à prova. E que aconteça aquilo que, por exemplo, aconteceu no último Campeonato do Mundo de Clubes, em que a última equipa a chegar a esse mesmo Campeonato de Clubes acabou por vencer, que foi o Chelsea. Portugal vai na próxima sexta-feira no relvado. Diogo Varela, muitos abraços e um ambiente de muita festa nas bancadas.
8: E a escolha da música, obviamente, também é oportuna. Chutos e pontapés com a minha casinha. Portugal vai deixar esta casinha e vai rumar a uma outra nos Estados Unidos, como referimos. Vai ter essa caminhada mundial, Campeonato do Mundo, um troféu que ainda escapa à seleção portuguesa. Já ganhou praticamente tudo a nível europeu, só falta mesmo um Campeonato do Mundo de seleções. A nível de marcha, de marcador, Portugal marcou primeiro, Pedro Neto, minuto 23, empatou a Nigéria aos 37 por Acor Adams. Já nesta segunda parte, o gol da vitória surgiu ao minuto 75 pelo espalha-brasas Francisco Conceição.
14: É resultado final numa cidade de Leiria que hoje veio para o estádio, veio engalanada com cascóis, com bandeiras, com o propósito de ajudar todos aqueles que passaram por maiores dificuldades durante a passagem também da tempestade Kristin, as dificuldades climatéricas que se foram sentindo e sentindo nesta localidade no primeiro terço do ano. Também este jogo serviu para transportar esta alegria para os que sentiram mais na pele todas essas condições, mas também o outro lado, o lado financeiro, e este jogo foi revestido deste evento solidário e boa parte daquilo que foi a angariação de fundos, daquilo que foi a receita deste jogo, vai reverter para o associativismo leiriense. Significa, por isso, que o futebol também está aqui, associado à vida tal como ela é e às suas mais diversas facetas, no caso, as dificuldades aqui sentidas.
8: Que bonito, Ricardo. É resultado final a partir do Estádio Municipal de Leiria, o Estádio Dr. Magalhães.

0: Vamos partir para a análise deste encontro. Está na hora da força da técnica, com a análise do Gabriel Alves, que esteve connosco a analisar esta vitória de Portugal por 2-1 frente à Nigéria. O último jogo de Portugal antes do Mundial, antes do jogo frente ao Congo, já daqui a cerca de 7 dias. Gabriel Alves, tivemos uma noite de vitória da Seleção Nacional, dia 10 de junho, jogo em Leiria, depois da tempestade de Christine, o estádio Dr. Magalhães Pessoa voltou a receber um jogo de futebol e logo com a Seleção Nacional, uma vitória que acaba por alegrar um pouco a noite, mas que, sobretudo na primeira parte, não foi particularmente convincente, diria a exibição de Portugal. Portugal poderia ter feito mais nesta segunda parte. Boas notas, talvez, para Samu Costa. Surpreendeu.
1: Sim, Samu Costa é um bom jogador, é um jogador de grande ritmo competitivo. É um jogador que tem crescido também nos últimos tempos, tem tido um trabalho muito interessante, não só por seus treinadores, mas por ele próprio, porque não é só um jogador de destruição, tem aparecido já e marcou. Foi um jogador com um golo, portanto, durante esta época que terminou. Isto vem dizer, portanto, e pegando em Samu Costa, que Portugal é uma seleção que tem soluções. E isto é...
0: E às vezes são aquelas que menos esperam que fazem a diferença.
1: Exatamente. Tem soluções e, portanto, eu não vou dizer que são duas equipas, mas que tem soluções, tem jogadores para trazer soluções. E Samu Costa é um dos jogadores que, se houver necessidade, é um jogador que soluciona questões. Depois, esta vitória face à equipa africana, à equipa nigeriana, é muito positiva em termos de estímulo, em termos de viagem, em termos de partida com destino, portanto, ao continente americano, onde se vai disputar, portanto, o campeonato do mundo, porque leva uma vitória. Ter uma equipa durante a primeira parte e uma outra equipa no segundo tempo, trouxe não só a gestão daquilo que foi a parte técnica e tática, naturalmente, mas também a gestão física, muito bem, aí Roberto Martínez, e ter a oportunidade de poder observar aquilo que são momentos de jogo, combinações, articulações, aquilo que os jogadores devem ou não fazer em função do posicionamento do seu adversário. Temos aqui alguns pontos, por exemplo, em termos defensivos, que Portugal terá que, e certamente irá refletir em grupo no trabalho, digamos, de gabinete, jogadores e estrutura técnica e selecionador, em termos defensivos, nunca ficar na situação de um para um, que é extremamente perigoso, porque vai encontrar seleções com jogadores de grande qualidade, de grande capacidade, não só física, velocidade, mas também naquilo que é a parte técnica. De resto, tem que Portugal atuar e ter mais precisão na definição. Hoje Cristiano Ronaldo apareceu, não conseguiu essa definição. Gonçalo Ramos entrou, é um estilo diferente, é outro futebol, é outra dimensão em termos ofensivos. Mas volto aqui à questão daquilo que é o jogo exterior e o jogo interior de Portugal. Portugal joga muito e tem essa facilidade de jogo exterior, tem jogadores para isso, é verdade, jogadores de grande, portanto, dimensão vertical e profundidade, mas precisa também de ter, tem que ter nuances que possam, portanto, baralhar aquilo que é o sistema contrário naquilo que é o jogo interior. Tem jogadores para isso, naturalmente, de grande qualidade, estamos aqui a falar do Trincão, que teve uma boa primeira parte, tem o próprio João Félix, tem o Bruno Fernandes, portanto, são jogadores, todos eles capazes de ter outro tipo de ação. Em relação, portanto, àquilo que são as nuances do próprio jogo, que são as dinâmicas do próprio jogo, e o que são aquilo que os movimentos têm de atuar em função também da forma como a equipa adversária funciona e tentar destroçar, digamos, o objeto, aquilo que é o sistema contrário.
0: E por falar em destroçar, posso também, Gabriel, talvez falar em agitar, porque os dois gols de Portugal chegam dos pés de dois, posso chamar-lhes assim, agitadores, Francisco Conceição e Neto.
1: E são dois homens da aula, aí até que está, dois aulas que marcam. Mas que bom que marquem os dois alas. O Francisco Conceição, durante a temporada, marcou vários gols ao serviço da Juventus. Não só marcou, como assistiu. E a verdade é essa, é que são duas oportunidades com

0: potenciais completamente diversos, completamente distintos, jogadas completamente distintas, em que o jogo do Neto é uma jogada mais de combinação, mas que tem no primeiro passo do trincão aquilo que é, digamos, a arte de bem jogar e a arte de perspectivar aquilo que é o golo. E o Francisco Conceição é aquela jogada à Conceição, a espalhar a brasa, a deixar, portanto, os rins partidos completamente ao seu adversário e a dar a nota de que, naquilo que é um para um, naquilo que é individual, o futebol também é isso. O futebol é coletivo, mas também tem os jogadores que, em determinada altura, são capazes de diferenciar, são os tais diferenciáveis que aparecem. Eu chamo a atenção para um fator que é muito importante, que é a parte física, a capacidade física, a capacidade não só atlética, digamos, mas também o índice de aguentar o ritmo e de impor ritmo. Porque isso não basta ser, não basta ser talentoso, não basta ser, portanto, artista de bola. É preciso,
1: no limite, gerir o esforço.
0: Gerir o esforço, saber gerir, mas ter essa capacidade e saber jogar sem bola. Eu continuo a focar este aspecto que é muito importante e vai ser determinante neste Campeonato do Mundo, como é em diversos, portanto, campeonatos. As equipas que sabem e têm essa capacidade de saber jogar sem bola são fundamentais. E Portugal tem que estar muito atento a esse fator. Não foi frente à Nigéria, mas em frente a outros potentados e outras equipas com quem vai disputar este Campeonato do Mundo e que, em jogo oficial, vão trazer outros índices de competitividade e outros índices de dificuldade.
1: E, Gabriel, hoje, em vez de pedir a força da técnica, vou perguntar aquilo que todos queremos saber. Quais é que são as reais hipóteses de Portugal neste Mundial? Terá as hipóteses, ou estamos todos aqui também a colocar a carroça à frente dos bois? Pode Portugal, efetivamente, vencer este Mundial? Bem, sei que é difícil saber, mas há esperança nesta equipa.
0: Há esperança nesta equipa. Volto a dizer, respeitar sempre todos os adversários, desde o primeiro até o último em que estiver, respeitar o adversário, trabalhar, ter o sonho e ter a mente também muito, capacidade de sacrifício competitivo. Isso é em todas as modalidades, quer nas seletivas, quer nas individuais. Eu estou-me a lembrar de jogos de ténis, em que é a capacidade mental.
1: Às vezes o ténis
0: é tão
1: até
0: importante.
1: Tem aquela coisa de uma pessoa tem que se motivar sozinha. Aqui no futebol, ao menos, ainda há o conjunto.
0: Ao conjunto e ao coletivo. E, portanto,
1: mas
0: coletivo,
1: às vezes também o coletivo nos afeta. Exato, mas são dimensões
0: sim,
1: difíceis.
0: São dimensões, mas ter essa capacidade mental de sacrifício, porque isso é um fator, nunca ser mais importante, e isso hoje há tanto é tão importante. Não, o importante é o coletivo, e aquilo que tu tens de qualidade é para pôr ao serviço do coletivo. O tal diferencial do tal jogador pode resolver a questão de um momento para o outro pelo seu diferencial, mas o seu diferencial tem que ser sempre posto ao serviço daquilo que é o coletivo. Por isto, o coletivo é que funciona, e com sempre uma capacidade física e um trabalho físico que tem que estar apurado, mas isso também faz parte de todo aquilo que é a estrutura técnica. Portanto, olha, conciliar a técnica da força com a força da técnica.
1: Gabriel Alves, certamente contaremos com o Gabriel também para alguns dos jogos deste Mundial. Vai ser um grande gosto. Um abraço, Gabriel, e até à próxima.
0: Boa noite e, observadores, a utopia, essa sempre, lá em cima.
1: A força da técnica vai ficar disponível em observador.pt e nas plataformas podcast, com a análise de Gabriel Alves à vitória de Portugal frente à Nigéria em Leiria, jogo que contou como último de preparação da seleção das Chinas antes de rumar ao Mundial, onde no próximo dia 17 vai encontrar, no primeiro jogo do Grupo K, a equipa do Congo. Neste momento vamos ouvir o autor do primeiro golo da seleção nacional. Falou há pouco aos microfones da RTP, Pedro Neto. Vamos escutar o que diz o jogador português.
2: Portanto, que é o Mundial. Não, saímos com boas sensações, dois jogos, duas vitórias, era o que nós queríamos, trabalhámos o nosso processo, trabalhámos coisas que tínhamos a melhorar e, acima de tudo, agora focados no que vem aí, focados para concretizar o sonho, e Deus queira que consigamos.
3: Durante o jogo percebeu-se que, sobretudo creio eu, a nível defensivo, houve ali alguns desequilíbrios que permitiram algumas aproximações perigosas da Nigéria. Passa também por aí algum do trabalho que vocês ainda têm que fazer até ao jogo do dia 17?
2: Não, sem dúvida, estes jogos foram para assimilar ideias, já não estávamos juntos há algum tempo. No estágio que tivemos no México faltavam alguns jogadores também, e tal como disse, os dois jogos é para trabalhar esses processos, assimilar ideias. Com certeza que vamos visualizar este jogo outra vez também para as melhorar e estar preparados para o primeiro jogo ainda melhor.
3: Individualmente, sentiu-se bem numa zona que conhece bem, uma zona de finalização para marcar 1-0?
2: Não, sem dúvida, é uma zona que pronto, não é a minha favorita, mas tem que ser assim. Estamos aqui para ajudar, acima de tudo consegui fazer o gol para ajudar a equipa e muito contente por termos jogado.
3: Com que objetivos é que partimos para o Mundial?
2: O objetivo é ganhar, jogo a jogo, o sonho está lá e é com essa mentalidade. Os portugueses são assim e vamos continuar a ser assim até ao fim.
3: Desta vez, última pergunta, Pedro, desta vez percebeu-se que nestes dias que antecederam a viagem que vai acontecer na sexta-feira, os jogadores portugueses, de forma mais aberta, falaram da questão de poderem ser campeões do mundo?
2: Sem dúvida, eu acho que temos que aceitar esse sonho, temos que aceitar que também os portugueses sabem o que nós temos dentro da equipa e acima de tudo acreditam em nós também e nós temos que acreditar jogo a jogo, fazer o nosso trabalho e ir até ao fim.
3: Obrigado, Pedro Neto. Felicidades
1: São
3: para o Mundial.
1: Declarações de Pedro Neto aos microfones da RTP, depois desta vitória de Portugal frente à Nigéria por 2 bolas. Uma no último jogo de preparação antes do Mundial 2026, onde a Seleção Nacional, como lhe disse ainda há pouco, vai jogar o primeiro jogo no dia 17 frente ao Congo. Neste momento, também aos microfones da RTP, vamos ouvir as palavras do autor do segundo gol de Portugal. Já lhe chamamos aqui de espalha-brasas, falo de Francisco Conceição. Vamos ouvir o jogador à boleia da RTP.
4: Foram convocados, acho que o objetivo é sempre jogar, sempre ajudar a seleção dentro de campo. É isso que eu tento fazer, ajudar os meus companheiros e ajudar a seleção a ganhar jogos. É esse o meu objetivo. Estou feliz pelo golo, mas também estamos felizes pela vitória, porque é sempre importante preparar o Mundial a ganhar.
3: Os jogos, o jogo acabou há 10 minutos, o Francisco Conceição acabou de jogar há 10 minutos, mas eventualmente tem uma visão melhor do que nós. Lá dentro, o que é que percebeu que é preciso melhorar até à estreia no dia 17?
4: Sim, nós temos sempre coisas a melhorar, tanto com bola como sem bola, isso é o mister que sabe melhor que nós. Ainda temos uns dias para preparar o primeiro jogo do Mundial e é isso que vamos tentar fazer para chegar a esse jogo o mais bem preparados possível.
3: Francisco.
1: Foram as declarações de Chico Conceição. João Castro, creio que ainda estás connosco, fazendo um balanço desta prestação da Seleção Nacional. Pergunto também a ti algo que já perguntei ao Gabriel: se não é de estranhar que um meio-campo com Vitinha, João Neves e Bruno Fernandes tenha, de alguma forma, sido menos capaz de deter a bola durante algum tempo do que foi o meio-campo da segunda parte, que teve outros nomes, entre os quais se contou Samu Costa, que, e vou dar-te aqui um dado que acabei de observar no Goal Point. Foi um jogador que aos 80 minutos tinha feito, em pouco tempo de jogo, em cerca de 40 minutos, 31 passos certos, todos os que tentou até então. Estas pequenas coisas fazem muita diferença no futebol.
5: Sim, mas o contexto era diferente. Era uma Nigéria que estava mais recuada, estava num bloco médio-baixo e, portanto, houve ali muitos passos de Samu Costa para trás e para os centrais e para os laterais, que são fáceis de realização. Mais do que a percentagem de passos corretos, que é sempre importante, obviamente não falhar o passe, mantens a posse de bola, é para onde os passos foram feitos. Se calhar vais ver ali um João Neves ou Vitinha com passos mais de risco, mais de lá está, passos mais verticais, a tentar queimar linhas, e se calhar do Samu Costa mais laterais ou para atrasar para os centrais. E portanto é um dado que a mim diz muito pouco, pese embora obviamente a percentagem seja ótima, mas diz pouco. Lá está, e eu acho que tem a ver com a Nigéria. A Nigéria pressionou alto e foi um jogo diferente por causa disso também. Algumas sensações um bocadinho estranhas da seleção, ou seja, a vitória era importante para manter, obviamente, a moral para o Mundial. Mas lá está, a questão aqui da forma como pressionas e deixas 3 para 3 cá atrás, se calhar tens que decidir melhor da forma como o fazes, ou pelo menos pôr um central mais forte fisicamente na posição central quando apanhas um adversário com o poderio do Adams. Acho que isso é importante, Portugal ter esse cuidado. Coisas positivas também, a finalização não correu bem hoje, do Ronaldo, obviamente, e Portugal vão ter mais oportunidades e, portanto, a vitória foi justa. Continuo a achar pouco jogo interior de Portugal, muito jogo exterior e pouco jogo interior. E depois há que ter aqui, quanto a mim, esta questão que é pertinente e é um aspecto positivo da seleção, que foi a maneira como saiu da pressão da Nigéria. Portugal conseguiu, sobretudo na primeira parte, ser bastante bem ao construir a 3, com o Vitinho a recuar para o lado esquerdo para sair a 3, ou então mesmo o lateral esquerdo a recuar e Portugal construir a 3, às vezes construir a 2. Portanto, Portugal com algumas formas diferentes de sair, esse foi um aspecto positivo perante a pressão da Nigéria. Pese embora eu acho que a Nigéria também não seja uma equipa tão assim tão forte na forma como pressionou, mas é verdade é que Portugal saiu-se bem nesse capítulo e portanto fica essa nota também positiva. De resto, lá está, muitos cruzamentos, muito jogo exterior, valeu realmente o gol de Francisco Conceição, uma jogada individual, porque em termos coletivos Portugal pouco ou nada conseguiu fazer na segunda parte para criar uma grande oportunidade, tirando aquela de Ronaldo, obviamente, que também falhou. Acho que foi a melhor jogada de Portugal. Depois foi o Félix que ao início com remates meio de distância pôr à prova realmente o guarda-redes nigeriano, mas lá está, é preciso um bocadinho mais e os jogadores também devem sentir isso no Mundial, porque no Mundial já é doer.
1: João Castro, já daqui a pouco vou também pedir-te que fiques só um pouco mais à espera, porque vamos ouvir Roberto Martins. Vou pedir-te também a tua previsão da prestação, da eventual prestação que Portugal possa vir a fazer no Mundial, que está quase a começar, depois desta vitória por 2-1 no último jogo de preparação frente à Nigéria. Vamos ouvir as declarações do nosso timoneiro, falo de Roberto Martins, o espanhol favorito dos portugueses neste momento. Vamos ouvir o que diz aos microfones da RTP.
6: Eu acho que foi um amigável com muito significado para nós. É jogar uma equipa africana, nós estamos muito habituados a jogar equipas africanas e muito, muito semelhante ao Congo, a um nível de jogadores atacantes muito fortes que utilizam os duelos muito bem. Então, em geral, sempre é importante ganhar, sempre é importante melhorar. Acho que a primeira parte foi uma primeira parte onde tivemos oportunidades muito, muito boas, mas a Nigéria arriscou muito com um bloco médio muito agressivo e nós, quando podíamos romper isso, era uma oportunidade de golo, mas depois também tiveram algumas oportunidades como espaço, que é muito bom para nós para poder corrigir, porque é um aspecto que o Congo faz também muito, muito bem. Então, depois fazer 9 substituições e acrescentar um nível. A segunda parte, a Nigéria não tem um remate na baliza, um remate enquadrado ou só na baliza. Controlamos bem o jogo, marcamos o golo. Então, muito, muito, muito satisfeito com o trabalho feito pelos jogadores. Utilizamos 26 jogadores em 2 jogos. Todos os jogadores estão prontos, preparados para ir ao Mundial. E o jogo amigável, acho que foi muito, muito bom para nós. A ideia não é ganhar 5-0, a ideia não é fazer um jogo que seja brilhante. O importante era ter um adversário difícil, um adversário que onde nós pusessemos a experimentar aspectos que são muito importantes para a preparação do Mundial, e fiquei muito, muito satisfeito com isso.
3: Roberto Martínez ressalvou as 9 substituições que fez ao intervalo. Esquecendo que é Cristiano Ronaldo, é o jogador mais velho da seleção com 41 anos, é o último a sair, ainda fez quase 20 minutos na segunda parte. Porquê?
6: Porque o plano que nós tínhamos para o Cristiano, com a informação que nós temos, era importante jogar 45 minutos, 60 minutos e depois temos 7 dias para o próximo jogo, e era o que tínhamos preparado para Cristiano. Todos os jogadores tinham um plano individual, o Nuno Mendes tinha um plano de 30 minutos, o Vitinha tinha um plano de 45 minutos, o Gonçalo Ramos tinha um plano de 30 minutos e o João Neves tinha um plano de 45. E assim, nós o que é importante é trabalhar ao aspecto individual, mas poder ter uma equipa que consegue acrescentar o ritmo de jogo, que consegue terminar o jogo mais forte que começou, e isso mostra o trabalho bem feito dos jogadores individualmente durante o treino, o foco, a clareza na execução dos conceitos, e acho que agora estamos muito mais preparados depois dos 2 jogos que tivemos.
3: Uma última questão, tem alguma dúvida em relação ao 11 que vai jogar frente ao Congo?
6: Não tenho 11.
3: Ainda não tem 11?
6: Não.
3: Ainda vai decidir e tem muitas dúvidas?
6: Não, dúvidas não há. Não há. Há muitos aspectos, temos muita clareza o que nós queremos. Depois há muitos jogadores que estão a um bom nível e que podem fazer a mesma função e o mesmo trabalho no relevado. Então, o 11 é uma consequência a todo o trabalho até o último dia, e sempre trabalhamos assim durante os últimos 3 anos e meio, foram 40 jogos, tenho toda essa informação, tenho toda essa experiência e isso ajuda muito. Vocês já sabem que a seleção não trabalha com um 11, trabalha com jogadores que lutam para estar no 11 inicial, e criamos um aspecto competitivo até o dia antes do jogo.
3: Muito obrigado, Roberto Martínez.
1: São as declarações de Roberto Martínez na zona de entrevistas rápidas aos microfones da RTP. E aqui, antes de irmos à questão de como é que tu avalias as possibilidades de Portugal no Mundial, João Castro, Esta ideia de que os planos, cada jogador entrou com um plano específico, um plano para 30 minutos, outro plano para 45 minutos, sobretudo nestes jogos e sobretudo neste futebol moderno, às vezes os adeptos talvez não compreenderão porque querem muito espetáculo, mas é detrimental fazer este tipo de coisas.
5: Sim, é a gestão física, obviamente, dos atletas, e portanto isso é normal. Continuou, mas o Ronaldo podia fazer só 45, porque gostava de saber qual era o plano para o Gonçalo Ramos. Era só jogar 30, o Gonçalo Ramos. Portanto, não sei. Aí do Ronaldo.
1: O plano do Ronaldo, acredito que seja sempre que possível deixá-lo para claro, estar mais perto de fazer os golos e bater o recorde.
5: Sim, mas neste caso, até acho que é prejudicial para o Ronaldo jogar tanto tempo. Mas lá está, consegue jogar. O treinador é que tem esses dados e é que sabe. Mas acho que podia ter sido realmente o intervalo, até porque o Gonçalo Ramos também, se calhar, merecia fazer os 45. Em relação às declarações, acho que ele analisou bem o jogo, falou daquilo que nós dissemos, os duelos individuais cá atrás de 3-3, há situações para corrigir e eu espero que tenha percebido que quanto à seleção do Gonga não pode arriscar e sobretudo pôr o Inácio como central do meio nesse aspecto, não é claramente o perfil ideal. Depois falou bem da questão de Portugal também com a linha avançada e da pressão da Nigéria, que Portugal conseguiu criar realmente oportunidades quando passava essa primeira linha, também analisamos isso aqui e portanto são aspectos realmente positivos e, portanto, é rever o jogo e melhorar aquilo que Portugal terá falhado na concepção da equipa técnica, melhorar para o Mundial. Em relação às perspectivas, eu acho que Portugal é uma das equipas que está na linha da frente, não é obviamente das mais favoritas, eu acho que aí a França e logo seguida a Espanha são as mais favoritas, mas depois há todo um contexto que pode favorecer Portugal. É preciso passar e passar bem o grupo, isso temos todas as condições para o fazer, e depois dali é sermos muito fortes jogo a jogo. Preocupa-me um bocado a questão defensiva da equipa, sinceramente, nesta altura, mas depois também temos que ver como é que as outras seleções chegam ao Mundial, mas realmente o nosso meio campo é fortíssimo e espero que seja realmente o motor que leve Portugal até ao fim.
1: João Castro, muito obrigado por ter estado connosco hoje na qualidade de adepto das esquinas, também com a oportunidade para ver assistir à titularidade de Trincão, mas isso são temas para outras emissões e para outros programas, nomeadamente o Campeão É, onde vamos também ouvindo o João Castro com notas de 0-20 aos protagonistas do dia no mundo do desporto. Muito obrigado, João, um abraço e até breve.
5: Um abraço, boa noite.
1: E agora está na altura de regressarmos ao estádio, onde hoje, no dia 10 de junho, dia de Portugal, dia de Camões, vos aconteceu, Diogo Varela, Ricardo Loureiro, uma verdadeira epopeia.
7: Efetivamente, Vicente, foi um dia diferente. Não sei, Ricardo, se queres até começar tu por toda esta nossa...
8: Dizer-te que, antes de mais, estar na rádio e ter o gosto pela rádio é termos esta capacidade de, cada dia que estamos, e com a rádio em direto, sobretudo com a rádio em direto, termos um dia que nos permite toda esta aleatoriedade que tivemos hoje.
7: Sim.
8: Naturalmente que nós não estávamos à espera de todas estas dificuldades que fomos tendo, é certo. Também entendemos toda esta gente que cá esteve hoje a trabalhar para que tudo corresse pelo melhor, fundamentalmente porque havia aqui um propósito. Naturalmente que a seleção é importante e vai participar no Campeonato do Mundo, mas mais do que isso era a vida das pessoas, e aquilo que estava aqui em cima da mesa era um motivo de força muito maior, e acreditamos que toda a gente deu o seu melhor para que as coisas corressem exatamente da melhor forma possível. É certo que nós tivemos aqui algumas dificuldades, primeiramente no estacionamento, depois no levantamento da acreditação, depois na porta de entrada para os jornalistas, com muitas informações que nos foram dando que acabaram por ser erradas, depois na tribuna de imprensa não havia contacto com o estúdio através da nossa habitual linha de internet, e isto tudo somado a uma ficha de jogo que não tinham os jogadores certos. Mas é tudo isto que nos fascina na rádio também, são características que
7: há momentos mágicos, sem
8: que nos fascinam no mundo da rádio, porque podemos estar em contacto com todos estes mundos, com estas realidades que ainda existem e que nos cabe a nós ultrapassá-las e olhar para tudo isto com um sorriso, tal como estamos a fazer agora.
7: Até porque há um momento, Vicente, e obviamente o problema técnico foi resolvido, não vou pôr isso em causa, nem vou falar da operadora em questão, mas o técnico que esteve e que nos auxiliou, ele de certa forma não terá percebido que nós estávamos numa emissão em direto. E então, só para tu teres uma noção, e quem agora segue no carro e está a escutar a emissão, lá está, é magia da rádio, os nossos ouvintes não percebem, mas a certa altura o Ricardo Loureiro está aqui a fazer o relato e o técnico estava efetivamente a solucionar o problema no router, só que passou à frente o Ricardo e até lhe disse: olha, chega para lá que eu vou aqui resolver isto. isto, e nós a fazermos o relato e com o técnico aqui pelo meio, enfim, tudo correu bem e pelo melhor, mas conseguimos ter aqui também um companheiro durante a primeira parte connosco, fora depois todos esses contratempos que o Ricardo já aqui disse a nível do estacionamento, da acreditação e por aí fora, mas aqui estamos já depois de um relato de 90 minutos, Portugal venceu, o estádio efetivamente é um estádio muito agradável, este estádio municipal de Leiria, infelizmente a região e o estádio também em concreto passou pelo que passou, as dificuldades, e como a lona aqui à nossa esquerda bem indica, reerguer Leiria, a missão principalmente era essa, e uma cidade que passado 4 meses depois da tempestade de Christine, está também a pouco e pouco ela a reerguer-se, e pôde hoje, Ricardo, ter aqui esta alegria de celebrar dois golos de Portugal e um triunfo da seleção de todos nós.
8: É justo que nós colocarmos também aquilo que foi aqui escrito no nosso grupo de trabalho pelo Vicente Figueira, um abraço para ele. O enorme Vicente Figueira, quando
1: eu até ia fingir que não queria, mas claro que queria, não é? Que senão não escrevia.
8: Aqui o apelidamos de Igrégio, Vicente, e não exageramos em nada. Há que dizer que aquele lado de todas estas dificuldades em transportar para uma vertente positiva de tudo aquilo que vivemos é exatamente este texto que o Vicente partilhou com todos nós, de todas estas situações, e começa desta forma, fazendo aqui um enquadramento, contextualizando: estamos em dia de Portugal, dia de Camões, dia de celebrar toda esta Portugalidade, e o Vicente escreveu da seguinte forma: os cabos e a rede mal amanhada que da ocidental bancada lusitana por relvas há muito não pisadas não nos impediram de relatar a jogatana. E em estacionamentos e filas esbanjados, mais fortes que uma acreditação desumana, entre as outras rádios e jornais montamos o estaminé de onde golos cantamos. É um privilégio estar com
1: Eu agradeço muito e prometo que vou tentar terminar a minha vida com dois olhos. Não vou repetir o exemplo de Camões noutros aspectos.
7: Incrível a criatividade do nosso Vicente Figueira.
1: Eu é que vos agradeço muito, amigos.
7: É um dia que também fica para as nossas memórias, a minha e a do Ricardo Loureiro, e sobretudo, acima de tudo, é esta magia da rádio. Nós muitas vezes, se calhar até às vezes, com o pouco que conseguimos ter, mas fazer muito, entregar muito, e portanto a emissão penso que foi um sucesso e conseguimos ir a.
1: Foi um sucesso acima de tudo por causa de uma outra falha que também faz a humanidade.
7: Sim,
1: não é?
7: faz parte, naturalmente. E está fora. O estádio aqui também já está deserto, à exceção de nós, jornalistas, aqui na bancada de imprensa. Todos os milhares de adeptos que aqui estiveram presentes já regressaram a casa, ou vão começar a regressar. O castelo lá no alto segue iluminado nesta zona de Leiria, que está a reerguer-se, e o propósito era precisamente esse. Tivemos aqui o último jogo de preparação de Portugal para o Campeonato do Mundo, e com esse lado também solidário, aqui todo o dinheiro amealhado a nível de bilheteira reverte precisamente para a reconstrução das infraestruturas a nível de Leiria e também da Associação de Futebol dos clubes aqui de Leiria. Ricardo, não sei se depois tens alguma palavra.
8: Um abraço é para todos que nos acompanharam, e que Portugal faça uma grande caminhada no Campeonato do Mundo. Não sei se vamos ganhar, mas eu acho que aquilo que era importante realmente é que o nosso país consiga espalhar todas as nossas tradições e levar mais uma vez a nossa língua e aquilo que é a nossa cultura um pouco por todo o planeta, como também já o tem sido em tantos e tantos anos de história desta nossa muito nobre nação.
7: Muito bem, Vicente, fazemos a despedida. Não posso naturalmente deixar de dar aqui também uma palavra de obrigado ao Ricardo Loureiro. Nunca tinha feito com ele um relato a dois, foi a primeira vez, adorei.
1: Olha, que este laboratório, que estas experiências não foi só do Roberto Martínez, também está aqui uma dupla promissora, tenho a dizer.
7: Obrigado. Foi um gosto enorme ter aqui o Ricardo Loureiro, quem muito admiro. Obrigado também por isso, Ricardo. Um abraço a todos os nossos ouvintes, observadores de Leiria. Vicente, é tudo com esse resultado final. Portugal 2, Nigéria 1.
1: Ricardo Loureiro e Diogo Varela foi com eles o relato desta vitória de Portugal, a última antes do Mundial. E para já vamos ouvir as palavras de Tomás Araújo, que fala também já na zona de entrevistas rápidas da RTP. Vamos ouvir aos microfones da RTP, aqui na Rádio Observador, à boleia do canal televisivo. E já daqui a pouco vamos ter também, sem falta, com análise ao trabalho da equipa de arbitragem, com o nosso áudio-árbitro Pedro Henriques. Mas primeiro, Tomás Araújo.
9: Gostámos muito de estar uns com os outros e vamos com tudo para o Mundial.
10: Percebeu-se que em alguns momentos do jogo a equipa portuguesa desequilibrou-se, sobretudo a defender, permitiu transições. Há pouco estávamos a ouvir os nossos comentadores a referirem da questão de Portugal querer às vezes atacar muito rápido. Vocês sentem isso lá dentro, o facto de quererem se calhar chegar depressa demais, a outra área permite transições rápidas ao adversário que vos apanha em contrapé?
2: Acho que uma coisa não tem necessariamente a ver com a outra. Eu acho que se o espaço está lá, podemos aproveitar a transição rápida, digamos assim, mas sim, há certos momentos do jogo em que podemos ter um bocadinho mais de bola, e não só, e também os laterais, ou mesmo o médio, ficar um bocadinho mais para a transição defensiva. Mas isso acho que são aspectos que o Mister vai falar, vamos melhorar e vamos estar prontos.
10: Estão mais preocupados com esses aspectos defensivos ou com aspectos ofensivos daqui até ao início do Mundial?
2: Eu acho que estamos prontos, que tanto defensivamente como ofensivamente estamos prontos. Claro, damos ali uns ajustinhos, tanto ofensivamente como defensivamente, mas acho que estamos prontos nos dois capítulos.
1: As declarações de Tomás Araújo, que aqui escutámos na Rádio Observador à boleia da RTP. Está na hora de fazer o Sem Falta com a análise à equipa de arbitragem que apitou esta vitória de Portugal sobre a Nigéria, a última antes do Mundial. Portugal tem o primeiro jogo, recordo, no dia 17, frente ao Congo, mas para já está na hora do Sem Falta, depois deste amigável, e é com o nosso áudio-árbitro Pedro.

0: Sem falta da Rádio Observador, Estádio Dr. Magalhães Pessoa recebeu hoje, e depois de muito tempo a recuperar da tempestade Cristina, recebeu hoje o jogo de Portugal, o derradeiro teste antes do Mundial. Vitória por 2-1 frente à Nigéria, num jogo que foi apitado por Mateu Busquets Ferrer. E Pedro Henriques, sabemos que é um árbitro inexperiente, é árbitro profissional desde 2026, mas tendo aqui este apelido, Busquets, se for tão bom a segurar o jogo como aquele tal jogador, o Sérgio, temos aqui um bom árbitro. Não sei, sim, se é esse o teu parecer.
1: Sim, é internacional desde 2026, portanto ele já era árbitro de futebol, obviamente. Uhum. Ou seja, está a dar os seus primeiros passos.
0: Eu disse profissional e internacional, peço desculpa.
1: Ah, ok, pronto. Já está a dar os seus primeiros passos em termos internacionais, mas obviamente já arbitra jogos na Liga Espanhola ao mais alto nível. Mas olha que o apelido dele hoje não correspondeu à exibição, já passo a explicar porquê.
0: E vamos começar logo com o lance ao minuto 15, porque ficou um amarelo por mostrar a Bassey, da equipa da Nigéria.
1: O Calvin Bassey, com ambas as mãos, agarrou e puxou o Bruno Fernandes, sem qualquer objetivo de jogar a bola, apenas para parar de destruir a saída em contra-ataque do jogador português. É a chamada falta tática e, portanto, aqui impunha-se um cartão amarelo de forma muito clara.
0: Temos depois, Pedro, ao minuto 19, novo amarelo, mostrado, aliás, o primeiro amarelo do jogo, mostrado a Onyemaechi. Foi bem mostrado?
1: Bem mostrado, o Bruno, que tem o primeiro nome Bruno, Onyemaechi, acaba por parar uma saída em ataque rápido por parte da seleção portuguesa, neste caso no corredor direito. Na ocasião, ele com o braço direito e com a perna esquerda acaba por tocar e rastirar quer o ombro direito, quer o pé direito do João Neves. O João Neves não é tocado e não é derrubado, ficava com o corredor direito todo livre para correr, embora tivesse a sair do meio campo e ainda faltassem 50 metros para a baliza, mas é uma chamada jogada de perigo, ataque prometedor, e o árbitro aqui muito bem, enquadrado na mesma falta tática, ao pouco não tinha mostrado o cartão amarelo, agora mostrou e, portanto, boa decisão.
0: Temos ainda, Pedro, neste jogo, e aqui também na primeira parte, ao minuto 23, o primeiro golo de Portugal, certo, apontado por Pedro Neto, creio que tudo legal com o golo.
1: Tudo legal, também a ver com a construção da jogada, quando o Francisco Trincão passa a bola para o Diogo Dalot no corredor esquerdo, exatamente o corredor esquerdo do ataque português, não havia fora de jogo, embora depois não tenham colocado os centímetros, percebe-se pelas repetições que foi tudo legal, e foi isso que teve, digamos, em análise, mas foi uma boa decisão, neste caso, do árbitro assistente, e portanto o gol português legal, sem qualquer infração fora de jogo.
0: Ao minuto 37 há novo gol, desta feita da Nigéria, gol do empate que valeu precisamente esse empate à Nigéria. Resta saber se tudo legal com o golo, quer nas cargas, quer na regularidade do posicionamento do jogador.
1: Sim, são dois motivos de análise, e uma entra com o protocolo, portanto houve uma alteração no vídeo árbitro, no que diz respeito à sua intervenção, em que houve um alargamento de poderes. Sempre que houver uma situação em que o árbitro, ou a equipa de arbitragem, mas entenda-se o árbitro, der pontapé de canto e o VAR tenha uma imagem muito clara que é pontapé de baliza, o VAR intervém. E porquê é que intervém nesta situação? Porque de um canto é logo uma ação de finalização e pode resultar um gol. Todos nós temos presentes aquele caso muito mediatizado em Portugal do Sporting com o Santa Clara. Mas o contrário não acontece. Isto é, há uma situação em que o árbitro dá pontapé de baliza e o VAR até tem a imagem que percebe que é canto. Aqui não pode intervir. E porquê é que não intervém? Porque há um erro, obviamente, mas é um pontapé de baliza. E de um pontapé de baliza, para nascer um golo é preciso que a bola atravesse o campo todo, ou seja, que se percorra 105 metros. E dentro dessa perspectiva, como eles querem, de alguma maneira, dar poderes, alargamento ao VAR, mas não querem que o VAR substitua o árbitro, fizeram só o protocolo para a situação onde é, onde pode resultar um golo. Só que, no melhor pano cai a mancha, e a lei de Murphy habitua-nos a estas coisas. Uhum. O que é que acontece? O guarda-redes, há um remate, e há pontapé de canto a favor de Portugal. O guarda-redes toca claramente com a ponta das luvas na bola e, portanto, seria canto. Lá está, o árbitro errou, o VAR não pode intervir, porque sendo, repito, uma situação de pontapé de canto e o árbitro dar pontapé de baliza, o VAR não pode intervir no protocolo, não entrou nessa alteração. Desse pontapé de baliza, o guarda-redes toca para a defesa devolve ao guarda-redes, o guarda-redes coloca a bola em profundidade, o Madouka Okoye, que é o guarda-redes, coloca a bola no Acor Adams, é assim, para dizer, que é depois ele que vai finalizar, e ele está a ser colocado em jogo por 4 centímetros pelo quem está a marcá-lo diretamente, que é o Gonçalo Inácio. E, portanto, resumindo e concluindo, não há fora de jogo, nasce de um pontapé de baliza que devia ter sido pontapé de canto, mas lá está, o protocolo não consegue nem pode intervir aqui. Portanto, o golo é legal, porque não há fora de jogo, e obviamente que a partir do momento em que o pontapé de baliza foi executado e toda a jogada até ser ao golo, é tudo legal. Na realidade, se o VAR por acaso tivesse sido alargado para as duas situações, canto para baliza e baliza para canto, podia haver golo na Nigéria, mas não seria neste lance. Portanto, deixa-nos pelo menos a refletir como a verdade esportiva não foi cumprida e como muitas vezes aquilo que é o medo e o receio de colocar o vídeo-árbitro, substituir o árbitro, porque depois pode fazer muitas intervenções. Mas eu vou preferir sempre intervenções do VAR, alargamentos de protocolo, desde que sejam fáceis, rápidos, que não haja ali perdas de tempo, e esta era muito rápida, era só dizer por áudio, olha, não é baliza, é canto, e estava resolvido. E a verdade esportiva vem ao de cima. Eu sei que as pessoas são normalmente contra isto, eu sou um defensor acérrimo de VAR, alargamento de poderes e intervenção do VAR, sempre que a tecnologia pode ajudar e substituir o árbitro, e sobretudo ajudar de forma rápida. E nestas situações é um segundo. Portanto, perde-se mais tempo, se calhar, a bater o ponto de baliza do que a dizer.
0: Muitas vezes, sim. Então, se for o campeonato português, já sabemos. Claramente. Pedro Henriques, ficamos por aqui nos lances de análise da primeira parte e vamos até à segunda, ao minuto 48, porque houve dúvidas se a bola entrou ou não na baliza da Nigéria, e também surgiu aqui a dúvida em emissão se serviria ou não para este jogo a linha de baliza. E, portanto, vamos aos esclarecimentos.
1: Primeiro, não há tecnologia de linha, o TLG, tecnologia de linha de golo, ok? Não há neste caso concreto, embora estejam a jogar já com a bola com a trionda, não é a bola que vai, ou seja, é a bola que vai ser utilizada no Mundial, com os mesmos características, mas a bola que vai ser utilizada no Mundial tem um chip que tem duas coisas importantes, ou seja, que permite a localização, porque está sempre mapeada dentro do terreno de jogo, e permite a localização da bola em todas as partes do terreno de jogo, e permite duas coisas. Primeiro, esta, se a bola transpuser completamente ou não a linha de baliza. E, portanto, em uma situação igual a estas, no Mundial, vamos ter uma imagem daquelas tridimensionais em que vai-nos mostrar se a bola entrou ou não entrou completamente na linha de baliza. E não como tivemos aqui, uma vez que não há tecnologia de gol, a situação de só ver as imagens da realização, e que são as mesmas que, obviamente, o vídeo-árbitro dispõe. E aí sobram dúvidas, porque a bola, para ser gol, tem que transpor completamente a linha de baliza, e não há nenhuma câmara no enfiamento, e pode haver sempre aquele erro de paralaxe que é parecer-nos que a bola está dentro ou parecer que a bola não entrou totalmente e não ser a realidade. E muitas vezes somos surpreendidos quando há essa tecnologia que nos mostra bolas dentro ou bolas que não entraram, e que para nós, ao olho humano, tínhamos uma ideia e uma opinião completamente contrária. Esta tecnologia está mais alargada, inclusive para aquilo que é o fora de jogo semiautomático, para o momento do passe, para os jogadores que tocam na bola, mas isso agora não nos importa. Aqui é dizer, hoje não havia tecnologia de linha de golo e, portanto, hoje não foi possível detectar, para além das repetições e das nossas opiniões àquilo que parece. O vídeo-árbitro, com essas repetições, validou a decisão em campo de não marcar o gol. Mas eu vou dizer que para mim é gol, porque mesmo com a repetição, com o erro para lá que se pode existir, com todas as dúvidas que é só do olho humano, eu tenho para mim a ideia de que a bola transpôs completamente a linha de baliza e, portanto, para mim ficou um gol por validar a Portugal.
0: Temos depois, num lance ao minuto 48, que foi talvez o lance capital desta partida, temos também ao minuto 71 um amarelo para João Félix, que entrou na segunda parte, aliás, vindo do intervalo logo para o início da segunda parte, e viu o cartão amarelo. Bem mostrado, Pedro?
1: Sim, bem mostrado. O árbitro assinalou uma falta contra Portugal, e bem, porque houve falta, e o João Félix pontapeou a bola para longe do local. Um comportamento incorreto, antidesportivo. Neste jogo não tem qualquer impacto, só se teria se ele visse o segundo cartão amarelo. Mas depois no Mundial eu relembro que dois amarelos, não é no mesmo jogo, dois amarelos em jogos diferentes dá suspensão do jogador. Um amarelo no jogo condiciona sempre um jogador, porque depois pode levar o segundo e a equipa ficar reduzida. E é assim, quando é amarelo por cargas, como vamos ver a do Samu, etc., isso para mim é muito tranquilo e faz parte do jogo, e percebo que os jogadores, na tentativa de disputar bolas, às vezes podem exagerar e levar amarelo. Agora, vermelhos como o Rafael Leão levou no jogo passado e amarelos como o João Félix levou neste jogo, isto tem que ser corrigido, tem que ser falado. E a minha dúvida, honestamente, é se no seio da seleção, quando fazem os debriefings e mostram aos jogadores, eu acho que se passa sempre só à parte técnico-tática, foste pela esquerda, visita pela direita, marca aqui para fora, e preocupam-se com isso. E depois, os jogos são definidos, muitas vezes, por questões de arbitragem. E é por isso que eu não entendo porque é que a arbitragem não está presente também nos treinos dos jogadores e nos debriefings. E este era um bom exemplo. Este cartão amarelo não pode acontecer no Campeonato do Mundo, por muita razão que até o João Félix tivesse, tipo, o árbitro marcou uma falta que não existe, não interessa, se já marcou, como o VAR não pode intervir, já não se volta atrás. E, portanto, é um amarelo completamente desnecessário e que prejudica sempre o jogador e a equipa. Neste jogo não, porque é um jogo amigável, de preparação, mas no Mundial isto tem repercussões.
0: Pedro Henrique, temos ainda neste encontro, depois do amarelo a Félix, ao minuto 82, um lance sobre Félix, que era livre direto, e na tua opinião também Um cartão vermelho.
1: Cartão vermelho. Sim, e este para mim é que é o caso do jogo, porque okay. Se a outra situação do minuto 48, que é importante, porque é um golo, só estou a dar a opinião por aquilo que vi, e não posso dizer que tenha certeza que não tem tecnologia, nem o árbitro, eu aqui tenho a certeza. É uma situação que começa por uma carga barra contacto nas costas do João Félix, que cai depois dentro da área. Estamos a falar do, a ver se eu consigo dizer o nome dele, Abdoulaye Bewin, não sei se é assim que se lê, Bewin, que é o jogador número 2, não estou em erro, da Nigéria.
0: Da Nigéria.
1: E peço aqui desculpa pela maneira como estou a dizer o nome do senhor, posso não estar a dizer
0: pois,
1: de forma correta.
0: Abdoulaye Bewin, pode ser de muitas maneiras.
1: Assim, qualquer coisa dizer, sim,
0: também tenho a certeza que o nigeriano não será o melhor à primeira a pronunciar. Pronto. Pedro Henriques. Não,
1: exatamente.
0: Não, ninguém nos levará
1: não
0: mal.
1: Sabe fácil. Mas vamos ao lance. O lance é fora da área. E automaticamente o VAR, em situações de livres diretos que não são penaltis, pela parte técnica não pode intervir, mas pode intervir pela parte disciplinar. E o que acontece é que há mesmo, e visto sobretudo a imagem por trás, e essa, ou seja, por trás, isto é, na corrida, pelas costas dos jogadores, vistas por trás, porque pela frente surgem um bocadinho mais dúvidas, há mesmo o esticar, o estender do braço direito, a carregar e empurrar as costas do João Félix, portanto, e a tirá-lo completamente do lance. É fora da área livre direto, só que o João Félix está isolado. E por ser fora da área, não há lei da dupla penalização. Ou seja, sendo uma clara oportunidade de gol, o jogador vai com a bola controlada, é ação da baliza, distância curta, e mais nenhum adversário pode intervir, estes são os quatro adversários, para além do que fez a falta. Portanto, estes são os quatro fatores para a clara oportunidade de gol. Estamos perante uma situação de livre direto e cartão vermelho. E aqui o VAR tem de intervir. Não pelo livre direto, porque é fora da área, mas pelo cartão vermelho, claro, campeonato de golo. E é daqueles lances facílimos. Isto é, com repetições, obviamente. Em jogo jogado é difícil. Em jogo jogado percebo o árbitro a dizer que não há falta, a sentir que é só um contacto, não é carga. Com imagens, repetições, é muito clara esta carga barra empurrão nas costas, porque vê-se o braço a estender. Não é aquela questão só de encostar. É depois esticas completamente o braço direito e empurras o teu adversário. Livre direto e cartão vermelho, por claro, campeonato de golo. E, portanto, um erro para mim grave. Em relação ao jogo, claro que Portugal ganhou, a equipa que ganhou, se fosse empate ou derrota era pior, acaba por ganhar, mas é um erro grave em termos de arbitragem.
0: Temos depois, Pedro, ainda ao minuto 93, o amarelo para um bem conhecido do futebol português, Zaidu Sanusi, do Futebol Clube do Porto.
1: É aquela entrada de sola de cima para baixo, chamado jogo perigoso, com contacto, que acaba por acertar no pé também do Francisco Conceição, e o árbitro muito bem, porque o jogo perigoso é livre direto, mas quando é com contacto passa a livre direto, e portanto esta sola de cima para baixo bem penalizada com livre direto e cartão amarelo.
0: E ao minuto 94 houve também cartão amarelo para Samu Costa. Eu não me lembro da falta, mas lembro de ver o jogador a pedir desculpa, portanto.
1: Exato, é sobre o Frank, porque depois não deu repetição e logo a seguir acabou o jogo. É sobre o Frank Onyeka, pisou com o calcanhar por trás, portanto, ou seja, entrou por trás, pisou o calcanhar do Onyeka, e aliás o Samu Costa pediu logo desculpa porque percebeu que teve a chamada entrada negligente e, portanto, cartão amarelo bem mostrado.
0: Pedro Henriques, resta saber que nota merece o árbitro espanhol que apitou este encontro entre Portugal e Nigéria. O seu nome é Mateo Busquets Ferrer.
1: Sim, vou dar uma nota muito negativa. Não gostei mesmo, honestamente, da arbitragem. O árbitro até pode ter muita qualidade e ser bom, e tem 32 anos, tem muito futuro, começou agora como internacional, tem aqui uma carreira longuíssima à frente dele, oxalá tudo lhe corra bem, que é isso que desejamos, mas isolando o jogo eu não gostei. Eu sei qual é o contexto do jogo, o amigável, há uma maior condescendência em termos disciplinares, portanto nem vou muito pegar pelo aquele cartão amarelo não mostrado ao minuto 15. O canto é um erro que ele depois tem o azar, mas devia estar atento, é uma daquelas situações que um árbitro experiente consegue perceber, às vezes sem ver, como eu costumo dizer, percebe, até pela trajetória da bola e da maneira como é desviada, e muitas vezes a maneira como quem faz o canto não diz nada e quem remata e percebe e vê que a bola foi desviada faz a pede e tem a contestação, e portanto é um lance, enfim, que o VAR não pode intervir e depois tem o azar na jogada seguinte de dar o golo, mas sobretudo estes dois lances para mim são muito evidentes, e eu acho que eu tenho mesmo, quanto mais vejo as repetições dadas ao minuto 48, mais golo acho que foi, mas eu aqui ainda também dou aqui um bocadinho de benefício da dúvida. Agora este lance ao minuto 82, que é para árbitro, que é para VAR, não pode passar impune, e é uma jogada com impacto, não é? Um cartão vermelho, uma equipa fica com menos um, e por isso vou dar uma nota negativa, vou dar mesmo nota 3, porque não gostei deste jogo com apenas 4 amarelos, mas com 30 faltas, não gostei da arbitragem do árbitro espanhol, e por isso vou dar uma nota negativa, nota 3, com base, para mim, acho que há mesmo gol de Portugal, e tenho a certeza que é livre direto e cartão vermelho que fica por mostrar.
0: Pedro Henrique, está também feito este sem falta, o último antes do Mundial, e agora já sabemos como vai ser, é rumo à final, sempre a analisar a arbitragem, não é?
1: Vamos ver. Oxalá que sim, temos essa motivação e sobretudo essa esperança, vamos fazer o que ainda não foi feito.
0: Pedro Henriques, o nosso áudio-árbitro, pode também ouvi-lo em sede do Campeão E, com notas de 0 a 20 aos protagonistas do dia no mundo do desporto, aqui na Rádio Observador e sempre em podcast. Pedro, um grande abraço, até à próxima.

0: E neste momento vamos ouvir as declarações de Roberto Martínez na sala de conferências de imprensa do Estádio Dr. Magalhães Pessoa. Vamos fazê-lo à boleia da RTP. Vamos ouvir.
1: Do Mundial para a família. Muito satisfeito com os dois jogos. Normalmente é muito difícil poder utilizar os 26 jogadores. Conseguimos isso. Digo difícil porque não há normalmente a possibilidade de fazer 11 substituições. É a primeira vez antes de uma prova como Mundial de poder fazer isso. Utilizamos isso muito bem. Dá mais exigência ao grupo, porque mexer 9 jogadores num clube, já numa equipa de clube que trabalha todos os dias, já é difícil. Então, no espaço seleção foi fantástico ver fazer muitas substituições e continuar a acrescentar o ritmo de jogo e provavelmente melhorar nos dois jogos a segunda parte. O João Félix está num momento muito bom, teve uma época brutal, então a inteligência do espaço entre linhas, a qualidade técnica, ele teve azar porque o golo certamente entra na baliza, cruza a linha, mas mereceu o golo, mas fico muito satisfeito com o trabalho feito durante o treino e o que ele fez durante o jogo hoje. Também posso falar de todos os jogadores, tínhamos um plano individual para todos os jogadores, chegamos a atingir isso, que é muito importante, sem lesões. Claro, a primeira parte foi o adversário certo, perfeito, porque não temos equipas africanas para jogar todos os estágios, é uma equipa muito semelhante a um nível cultural futebolístico do Congo, jogadores com uma força física e uma capacidade para explorar espaços e ser muito verticais, que é o mesmo do Congo. Então, como teste, foi muito, muito bom. Poder mexer 11 jogadores, ganhar o jogo, poder ter uma clareza de poder executar os conceitos trabalhados no treino, acho que mostra a atitude do nosso grupo e fico muito, muito satisfeito com o que fizemos durante os dois jogos.
2: E a Sénia?
3: Boa noite.
1: Boa noite.
3: Nuno Chaves da TVI e da CNN. Gostava de... Falou há pouco, agora nesta resposta, da questão do plano individual. Eu gostava que nos explicasse um pouco melhor o porquê em relação aos jogadores de campo todos terem saído ao intervalo, com exceção do Cristiano, que só saiu ali por volta do minuto 63, salvo erro.
1: O plano individual é uma mistura de toda a informação que nós temos, dos jogadores, o que eles fazem fisicamente e aspecto tático durante o jogo da seleção. Também temos a informação daquilo que eles fazem ao nível de clube, jogos entre 3, 4 dias, e a informação é importante para nós para preparar planos individuais. A situação do Diogo Costa era importante para nós, dar mais tempo de preparação para o seu jogo, mais jogar 90 minutos. Bruno Fernandes já jogou os 90 minutos contra o Chile, já tivemos o Chico Consensão jogar mais de 45 minutos, o Cristiano tinha o plano de jogar 45, 60 entre os dois jogos, e todos os jogadores têm um plano individual. Nuno Mendes era nos 30 minutos, o João Neves e o Vitinha 45 minutos, Gonçalo Ramos também 30 minutos, Mateus Nunes, depois de uma gastroenteritis, depois de não estar apto no primeiro jogo, era importante entrar em jogo, e posso dizer que atingimos todos os planos de todos os jogadores.
2: Então vou dar aqui a palavra à Sport TV.
4: Boa noite, Roberto Martínez, Miguel Minhal para a Sport TV. Tendo em conta que Portugal tem o primeiro jogo com o Congo, quais são os pontos que mais o preocuparam neste jogo? Os pontos mais sensíveis que acha que é importante corrigir para que Portugal possa entrar bem no Mundial? É sempre importante entrar bem e para que tudo corra da melhor forma. Obrigado.
1: Não é um aspecto de preocupação. Nós precisamos de trabalhar e ajustar, alinhar conceitos para todos os adversários. Todos os adversários são diferentes. O Congo já, hoje a Nigéria mostrou o que o Congo pode fazer, ataques muito rápidos, tem uma equipa que arrisca muito, o jogador africano tem capacidade, acredita muito, não precisa de cobertura para arriscar nos duelos. Isso é dar uma oportunidade ou criar uma oportunidade. então um aspecto de poder antecipar o que pode acontecer num duelo, é um aspecto importante para o jogo do Congo. Mas em geral era apanhar ritmo, executar conceitos, muitos aspectos de bola corrida, bola parada também, e acho que agora sinto que a equipa está preparada para ir ao Mundial. Não estamos à situação perfeita, porque a situação perfeita precisa de chegar depois dos primeiros três jogos.
2: Aqui, Eduardo.
5: Viva, Roberto Martins. Boa noite, Eduardo Pedrosa Marques, Jornal da Bola.
1: Boa noite, Eduardo.
6: O que é que entende que Portugal tem de melhorar? Portanto, além dessa análise que faz aos adversários vindouros, nomeadamente o Congo, mediante o que aconteceu hoje com a Nigéria, mas no cômputo geral, e mediante todos esses obstáculos que Portugal vai ter pela frente, estrategicamente no Mundial, o que é que entende que esta seleção ainda não mostrou, que vai ter de mostrar no Mundial, para estar com o mérito próprio no lote de candidatos a vencer a prova? Muito obrigado.
1: Precisamos de melhorar aquilo que faz parte numa seleção antes do Mundial. É sincronizar aspectos, isso quer dizer que as decisões são coletivas, isso melhora muito a chegada nos duelos, as situações de coberturas, com aspectos com bola, é antecipar o espaço e as linhas de passe, todos os aspectos que sejam de um grupo de jogadores que agora estão no balneário a trabalhar com um foco incrível, mas precisamos de tempo. Eu posso ver todos os dias, estamos a melhorar muito e fico muito, muito contente porque os jogadores estão frescos, têm frescura e certamente é o começo da época. Não tenho a sensação que os jogadores estão ao fim da época e estão, é o contrário. Acho que temos jogadores com muita frescura, mas falta o que é normal, a ligação, a intuição daquilo que o colega vai fazer, é o processo que nós precisamos.
2: Larry?
7: Boa noite, Mr. Diogo Ribeiro, Bola na Rede. Antes de mais, desejar-lhe boa sorte para o Mundial e bom trabalho também. Muito sobre obrigado. O jogo. Principalmente na primeira parte, vimos muita mobilidade dos elementos mais recuados de Portugal na construção de bola, com posicionamentos interiores, exteriores, mais dentro, mais fora. Num futebol e com muitas seleções a apostar numa marcação homem a homem, o que é que esta mobilidade permite acrescentar ao jogo de Portugal?
1: Muito boa reflexão. Hoje era... A Nigéria joga com um losango e dois pontas de lança. Não há muitas equipas na Europa que joguem assim. Então isso cria uma oportunidade de poder ter uma pressão do bloco médio de 3, 4, 5 jogadores na zona central. E isso acontece muito quando há marcações ao homem. Nós temos jogadores com bola, o Bernardo Silva, o Vitinha, o João Neves, que sem dúvida no Mundial vamos ter situações de marcação ao homem. E hoje era tentar experimentar com as nossas posições com bola, poder criar linhas de passe, poder criar sempre uma superioridade numérica na zona central. E foi muito bom, porque não só a disposição tática da Nigéria, a atitude de arriscar muito no bloco médio, fez que o teste foi perfeito para isso.
8: Mister, boa noite. Sara Freitas, estamos em direto para o Canal Dunes, aqui ao
1: Olá,
8: fundo.
1: Sara.
8: Boa noite, Mister, mais noite. Uma vez. Vai para o seu terceiro campeonato a Dunes, a terceira fase final de um campeonato do mundo, a primeira enquanto selecionador de Portugal. A minha questão é se parte com alguma sensação diferente para este seu terceiro Mundial.
1: Sem dúvida, todos os mundiais, todos os jogos são diferentes, mas o que fico muito, muito satisfeito é ver o entusiasmo e a atitude dos nossos jogadores. É só uma mensagem para os nossos adeptos, fiquem tranquilos, estamos muito bem representados e adoro entrar no balneário porque este grupo de jogadores merecem tudo.
2: Aqui, Jornal Record.
9: Olá, boa noite. Roberto Francisco Guerra para o Jornal Record. Terminado este último jogo antes da estreia no Mundial, pergunto-lhe se já tem uma ideia do 11 na sua cabeça ou se, por outro lado, ainda tem mais dúvidas, visto que vários jogadores que entraram e foram titulares tiveram todos um bom rendimento. Se já tem algumas dúvidas ou se já tem o 11 na cabeça?
1: Eu continuo a dizer, sou muito chato para isso. Não há um 11 inicial... Agora, o futebol moderno, há 26 jogadores que podem ajudar a seleção. O que era importante agora, neste período, é preparar todos os jogadores. Sinto as nossas ideias de como jogar contra o Congo são muito claras, mas há muitos jogadores que podem executar essas ideias. Então, até o dia antes do jogo, a competitividade, o momento do treino, os jogadores como eles sentem-se, é um erro pensar que eu tenho um 11 inicial e os próximos 4 ou 5 dias no treino vemos que há jogadores em melhor forma. Então nós já, vocês conhecem a minha forma de trabalhar, são já 40 jogos e nós trabalhamos sempre com uma clareza naquilo que precisamos de fazer no relvado, mas temos muitos jogadores que podem fazer isso e é uma valência. O que não posso fazer é limitar a qualidade e o talento que nós temos no relvado a 11 jogadores. Isso é um erro que não vou fazer e agora fico muito contente. Temos 23 jogadores de campo, todos preparados para ajudar. Com certeza, os jogadores que comecem no 11 inicial não quer dizer que são os 11 que vão a começar todos os jogos. Isso seria um bom sinal, porque quer dizer que os jogadores ficam com uma atitude de querer mostrar o que eles podem fazer e nós precisamos de escolher bem o nosso talento.
10: Eu vou encerrar a conferência de imprensa, já é tarde, temos que voltar a Lisboa, ali.
11: Roberto Martínez, muito boa noite. Samuel Santos, Mais Futebol. Gostava apenas de lhe colocar uma curta questão. Falou sobre o limar de vários aspectos entre os jogadores. Na primeira parte, há vários contra-ataques da Nigéria que surgem a partir da bola parada ofensiva de Portugal. Sente que este é o principal aspecto a melhorar agora nos Estados Unidos? Obrigado.
1: Não. Hoje era um jogo para arriscar em situações de uma pressão alta, mas também na pressão no bloco médio. Não, em geral precisamos de afinar a sincronização, ter um maior entendimento entre os jogadores para poder antecipar aquilo que nós queremos executar. Em geral não há um aspecto que seja muito fraco no nosso jogo, não é isso. Precisamos de melhorar em tudo, mas melhorar em tudo é trabalho juntos e o treino e os jogos e o aspecto. Para mim, hoje, fico com a ideia, uma equipa que começa e que pode fazer 9 substituições em intervalo e acrescentar o ritmo de jogo e o desempenho, mostra o trabalho dos jogadores que estão a fazer.
10: Então gostaria de agradecer a vossa presença, lamentar que não pusemos...
0: Foram as declarações de Roberto Martínez, que aqui escutámos à boleia do canal televisivo RTP. Declarações de um treinador que acredita no seu plantel, falou dos planos que traçou para todos os jogadores, mostrou confiança também na união da equipa, mencionando também a alegria que se sente no balneário, mas sobretudo, e aquilo que nos salta, está ainda sem um 11 definido para esse primeiro encontro frente ao Congo, que se vai realizar no próximo dia 17 nos Estados Unidos. Por aqui, acompanhamos o último teste de Portugal rumo ao Mundial, vitória da Seleção das Esquinas por 2-1, frente à Nigéria, no estádio Doutor Magalhães Pessoa, no dia 10 de junho, dia de Portugal, num dia também importante para reerguer Leiria.
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0: E fica por aqui uma verdadeira epopeia futebolística que acompanhámos na Rádio Observador neste dia 10 de junho. Acompanhámos o Portugal-Nigéria com a vitória da seleção por 2-1, com um relato em direto do Diogo Varela e do Ricardo Loureiro. Pode muito bem ter nascido aqui uma grande dupla. Para este exame final da seleção, contámos também com os comentários do Gabriel Alves, também do João Castro, que hoje, a quem muito agradecemos ter deixado de lado o Sporting Clube para ser só de Portugal. Também analisar o trabalho da equipa de arbitragem do nosso áudio-árbitro Pedro Henriques, que já daqui a pouco vai ter sem falta disponível em observador.pt e nas plataformas podcast, numa nota não muito positiva para o árbitro de hoje, no jogo de Portugal. Agradecimentos também ao Gabriel Alves, que já vai ter disponível daqui a pouco em observador.pt a análise deste encontro em mais uma edição de A Força da Técnica. Na produção, a ligar-nos a todos, contamos com a Maria Pinto. Eu sou o Vicente Figueira, despeço.

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8: Rádio Observadora, 10 minutos da meia-noite. A hora certa, notícias para ouvir com a edição de Laura Figueiredo. Eu sou o Vicente Figueira, estive consigo na emissão especial de Sporting, que acompanhámos a vitória de Portugal por 2-1 frente à Nigéria. Já daqui a pouco a força da técnica e sem falta com a análise à equipa de arbitragem vão ficar disponíveis em observador.pt e nas plataformas podcast. Nas despedidas deixo com New Order, Regret e eu não me arrependo nem um minuto. Da noite que aqui passámos, um grande abraço, bom feriado do que ainda resta dele.

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5: Olá, boa noite. Vamos conhecer as notícias em destaque. A seleção portuguesa venceu a Nigéria por 2-1 no último jogo amigável antes da partida para o Mundial. Pela segunda noite consecutiva, os Estados Unidos lançaram novos ataques contra o Irão. Irão já retaliou e diz também que o Estreito de Hormuz está encerrado. Falamos ainda do caso Olatio, código utilizado por uma menor para avisar a PSP de uma tentativa de abuso sexual.

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1: Boa noite. A seleção portuguesa venceu a Nigéria por 2-1 no último jogo amigável antes da partida para o Mundial. A menos de 24 horas do arranque, Portugal despediu-se dos jogos particulares com mais uma vitória. No estádio municipal de Leiria, Pedro Neto marcou aos 23 minutos, Francisco Conceição aos 75. Pela Nigéria, o golo foi de Akor Adams aos 37 minutos. No final da partida, o selecionador nacional, Roberto Martínez, mostrou-se satisfeito com o jogo.
2: Muito satisfeito con os dois jogos. Normalmente é muito difícil poder utilizar os 26 jogadores, conseguimos isso. Digo difícil porque não há normalmente a possibilidade de fazer 11 substituições, é a primeira vez antes de uma prova como mundial de poder fazer isso. Utilizamos isso muito bem, dá mais exigência ao grupo.
1: Na conferência de imprensa no final do jogo, Roberto Martínez foi ainda questionado sobre o 11 para o primeiro jogo da seleção no Mundial, frente ao Congo.
2: Continuo a dizer, sou muito chato para isso. Não há um 11 inicial. Agora, o futebol moderno, há 26 jogadores que podem ajudar a seleção. O que era importante agora, neste período, é preparar todos os jogadores. Sinto as nossas ideias de como jogar contra o Congo são muito claras, mas há muitos jogadores que podem executar essas ideias.
1: Selecionador nacional no final da partida Portugal-Nigéria. Nigéria que tinha já falhado apuramente para o Mundial. A seleção portuguesa parte para Palm Beach, em Miami, na sexta-feira. Primeiro jogo acontece a 17 de junho, frente à República Democrática do Congo, em Houston. Na atualidade internacional, pela segunda noite consecutiva, os Estados Unidos lançaram novos ataques contra o Irão. Confirmação chega pelo próprio Comando Central das Forças Armadas Norte-Americanas. Na rede social X, o comando diz ter iniciado ataques adicionais de autodefesa contra múltiplos alvos no Irão. Washington esclarece também que os ataques são uma resposta à agressão injustificada e contínua de Teherão. Entretanto, fontes oficiais ouvidas pelo Wall Street Journal dizem que as forças militares dos Estados Unidos estão a atacar sistemas de defesa aérea e radares perto do Estreito de Hormuz. O Pentágono classificou os ataques como um ato de diplomacia coerciva, concebido para forçar concessões iranianas na mesa de negociações. Quem o diz é Pete Hegseth, secretário de Defesa dos Estados Unidos, que afirmou esta tarde que, se precisarmos de negociar com bombas, negociaremos com bombas e somos muito bons nisso. Além dos sons de explosões ouvidos em várias cidades pelo Estreito de Hormuz, a imprensa iraniana avança que estão também em curso confrontos nas águas do Golfo Pérsico e do Mar de Omã. O Irão já está a retaliar contra alvos norte-americanos no Iraque. Para já, a agência iraniana MER avança que um míssil iraniano atingiu a base americana em Erbil, no norte do Iraque. E já durante a tarde, Donald Trump tinha prometido continuar a atacar o Irão enquanto não houver acordo. Em declarações na sala oval da Casa Branca, o presidente dos Estados Unidos voltou a falar da colisão do helicóptero norte-americano com um drone iraniano no Estreito de Hormuz. Diz Donald Trump que agora os Estados Unidos têm todo o direito de continuar os ataques.
3: Nós atacamos com força ontem e vamos fazer o mesmo hoje, caso não tenham visto, caso não tenham ligado a televisão. E vamos ver o que acontece com o acordo. Estávamos mesmo prestes a fechar o acordo, continuam a tratar-nos como idiotas. A julgar pelo helicóptero, acho que temos o direito de fazer isso. Eles abateram uma máquina verdadeiramente incrível, uma máquina extraordinária. Nós temos as forças armadas mais poderosas do mundo e às vezes é preciso usá-las.
1: Ainda assim, o presidente norte-americano volta a dizer que um acordo com o Irão está muito próximo, mas reforça que a questão nuclear é central na negociação. E depois destes novos ataques norte-americanos, o Irão diz que o Estreito de Hormuz está fechado a todos os tipos de embarcações. Num comunicado divulgado pela agência estatal iraniana IRIB, a Guarda Revolucionária anunciou que vai fechar o Estreito de Hormuz. Diz que, a partir deste momento, devido à insegurança na região, o Estreito de Hormuz será declarado fechado a todos os tipos de embarcações, incluindo petroleiros e navios mercantes, e todo o tráfego será afetado. É o que se pode ler no comunicado divulgado há pouco pela agência estatal iraniana. Na atualidade nacional, o Presidente da República devolveu ao Parlamento o decreto sobre as regras de utilização de bandeiras em edifícios públicos. As bancadas do PSD, Chega e CDS tinham aprovado, a 17 de abril, em votação final global, o diploma que pretendia proibir que fossem hasteadas em edifícios públicos bandeiras de natureza ideológica, partidária ou associativa. Ora, numa nota publicada hoje no site da Presidência da República, pode ler-se que António José Seguro devolveu ao Parlamento, sem promulgação, o decreto que estabelece regras de utilização de bandeiras em edifícios públicos. A nota refere ainda que a devolução foi acompanhada da respectiva mensagem fundamentada, que vai ser divulgada depois da leitura pelo Parlamento. E falamos agora do caso Olá Tio. Foi este o código utilizado por uma menor para avisar a PSP de uma tentativa de abuso sexual. O caso remonta à madrugada de 2 de maio, dia em que uma criança de 12 anos ligou discretamente para a linha 112 e usou uma linguagem codificada para denunciar uma tentativa de abuso sexual de que estaria a ser vítima num carro onde estava o suspeito, a mãe da criança a dormir e também o irmão bebê. O alegado abusador condutor do veículo foi depois identificado na zona da Grande Lisboa, depois do agente da PSP ter conseguido obter informações através da criança. A Rádio Observador, o superintendente Carlos Martins, coordenador nacional do 112, explica como aconteceu a denúncia.
4: A criança, inicialmente, aquilo que mencionou é que estaria a falar contigo, portanto a chamada começa com a famosa frase que já deu título da notícia, Olá Tio. E seguidamente, quando o operador, o 112, lhe disse que não, ela não estava a falar contigo, estava a falar com o 112, a criança respondeu, eu sei, e a partir desse momento o operador percebeu que havia ali alguma coisa que poderia estar em causa, nomeadamente que a criança não poderia falar abertamente, e portanto incitou também uma conversação com ela, de modo a que quem estivesse do outro lado não se tivesse a perceber da chamada, ou do tipo de chamada.
1: Coordenador Nacional do 112, Carlos Martins, deixou ainda elogios tanto ao agente que atendeu a chamada como à criança que fez a denúncia.
4: Quero só louvar realmente a perspicácia do operador e também a inteligência da criança. Acho que é a educação que as crianças têm para este tipo de situações e para o correto uso do número de emergência faz toda a diferença. E esta criança claramente estava esclarecida, muito bem esclarecida, quando poderia fazer esse uso e como.
1: Declarações do superintendente Carlos Martins, coordenador nacional do 112. A polícia que atendeu a chamada recebeu um louvor da PSP pela perspicácia, astúcia e ponderação com que atuou. Quanto ao abusador, foi já identificado. A mãe da vítima já apresentou queixa. O processo está agora nas mãos do Ministério Público. E a notícia de fecho aqui na Rádio Observadores. A informação está de regresso à meia-noite e meia.
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Muito boa noite, meu nome é João Lourenço. Vamos atualizar as notícias aqui na Rádio Observador. Começamos com Portugal, que venceu a Nigéria por 2-1 na última partida de preparação para o Campeonato do Mundo. Em Leiria, os gols da equipa das esquinas foram da autoria de Pedro Neto e Francisco Conceição. Do lado da Nigéria, o gol foi da autoria de Akor Adams ao minuto 37. A seleção portuguesa parte já na sexta-feira para Palm Beach, na Flórida, onde vai estar a estagiar, pelo menos durante a fase de grupos. O primeiro jogo acontece a 17 de junho, frente à República Democrática do Congo, no estádio de Houston. No Médio Oriente, é a segunda noite consecutiva de ataques entre Estados Unidos e Irão. Na rede social X, o Comando Central das Forças Armadas Norte-Americanas diz ter iniciado ataques adicionais de autodefesa contra múltiplos alvos das autoridades iranianas. Washington esclarece também que os ataques são uma resposta à agressão injustificada e contínua do Irão. Entretanto, fontes oficiais ouvidas pelo Wall Street Journal dizem que as forças militares dos Estados Unidos estão a atacar sistemas de defesa aéreos e a radares perto do Estreito de Hormuz. O Pentágono classificou os ataques como um ato de diplomacia coerciva concebido para forçar concessões iranianas na mesa de negociações. Durante esta tarde de quarta-feira, Donald Trump tinha prometido continuar a atacar o Irão enquanto não houver acordo. Em declarações na sala oval da Casa Branca, o presidente norte-americano voltou a trazer para cima da mesa a colisão do helicóptero dos Estados Unidos com um drone iraniano no Estreito de Hormuz. Diz que agora os Estados Unidos têm todo o direito de continuar os ataques a Teherão. O Irão diz que o Estreito de Hormuz está fechado a todos os tipos de embarcações. Num comunicado divulgado pela agência estatal iraniana IRIB, a Guarda Revolucionária anunciou que vai fechar o Estreito de Hormuz e cito: "A partir deste momento, devido à insegurança na região, o Estreito de Hormuz será declarado fechado a todo tipo de embarcações, incluindo petroleiros e navios mercantes." É o que se pode ler num comunicado divulgado por esta agência estatal iraniana. E o Presidente da República devolveu ao Parlamento o decreto sobre as regras de utilização de bandeiras em edifícios públicos. As bancadas do PSD, Chega e CDS tinham aprovado, a 17 de abril, em votação final, o diploma que pretendia proibir que fossem hasteadas em edifícios públicos bandeiras de natureza ideológica, partidária ou associativa. Numa nota enviada ou publicada no site da Presidência, pode ler-se que António José Seguro devolveu à Assembleia da República, sem promulgação, o decreto que estabelece regras de utilização de bandeiras em edifícios públicos. Um incêndio se flagrou esta quarta-feira numa fábrica de componentes em Palmela, no distrito de Setúbal. Segundo a Proteção Civil, o alerta foi dado perto das 8 da noite, não provocou vítimas e já está dominado. Para um local foram destacados 68 operacionais e 22 veículos. Já na freguesia de Terras de Boro, no distrito de Braga, a esta hora há um incêndio ativo. O primeiro alerta também foi dado perto das 8 da noite e num local ainda estão 64 operacionais apoiados por 16 viaturas. Tudo dito nesta síntese de notícias, informação na Rádio Observador, regressa à 1 da manhã.

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2: Boa noite, está com a Rádio Observador. Estamos perto da 1 da manhã. Vamos aos destaques deste noticiário. A seleção portuguesa venceu a Nigéria por 2-1 na última partida de preparação antes do Campeonato do Mundo. Pela segunda noite consecutiva, os Estados Unidos lançaram novos ataques contra o Irão. E no distrito de Braga, há um incêndio na freguesia de Terras de Boro, numa zona de difícil acesso.

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1: Muito boa noite. Portugal venceu a Nigéria por 2-1 no último jogo de preparação para o Campeonato do Mundo. Em Leiria, no estádio Dr. Magalhães Pessoa, os gols da equipa das esquinas foram da autoria de Pedro Neto e Francisco Conceição. Pela Nigéria, o gol foi da autoria de Akor Adams, ao minuto 37. No final da partida, o selecionador nacional, Roberto Martínez, mostrou-se satisfeito com este triunfo.
2: Muito satisfeito com os dois jogos. Normalmente é muito difícil poder utilizar os 26 jogadores. Conseguimos isso. Digo difícil porque não há normalmente a possibilidade de fazer 11 substituições. É a primeira vez antes de uma prova como mundial de poder fazer isso. Utilizamos isso muito bem. Dá mais exigência ao grupo.
1: O timoneiro da seleção portuguesa a também mostrar satisfação por estas duas semanas de concentração rumo ao Campeonato do Mundo. 26 jogadores que foram utilizados na sua totalidade e que podem ter os olhos colocados no primeiro 11 inicial do Campeonato do Mundo frente à seleção do Congo.
2: Continuo a dizer, sou muito chato para isso. Não há um 11 inicial. Agora, o futebol moderno, há 26 jogadores que podem ajudar a seleção. O que era importante agora, neste período, é preparar todos os jogadores. Sinto as nossas ideias de como jogar contra o Congo são muito claras, mas há muitos jogadores que podem executar essas ideias.
1: A equipa das esquinas que vai fazer a viagem até aos Estados Unidos já na próxima sexta-feira. O voo está marcado às 2:30 do aeroporto Humberto Delgado. Antes disso, o selecionador nacional fala aos jornalistas na companhia de mais um jogador da seleção portuguesa. O primeiro jogo da seleção nacional neste Campeonato do Mundo é já no dia 17 de junho, frente à República Democrática do Congo, em Houston. No Médio Oriente é a segunda noite consecutiva de ataques dos Estados Unidos contra o Irão. Na rede social X, o Comando Central das Forças Armadas norte-americanas diz ter iniciado ataques adicionais de autodefesa contra múltiplos alvos no Irão. Washington esclarece também que esta ofensiva é uma resposta à agressão injustificada e contínua das autoridades iranianas. Entretanto, fontes oficiais ouvidas pelo Wall Street Journal dizem que as forças militares dos Estados Unidos estão a atacar sistemas de defesa aérea e radares perto do Estreito de Hormuz. Ainda esta tarde, Donald Trump já tinha prometido continuar a atacar o Irão enquanto não houver acordo de paz. Em declarações na sala oval da Casa Branca, o presidente dos Estados Unidos voltou a trazer para cima da mesa a colisão do helicóptero norte-americano contra um drone iraniano no Estreito de Hormuz. O presidente norte-americano diz que os Estados Unidos têm agora todo o direito de continuar os ataques contra o Irão.
3: Nós atacamos com força ontem e vamos fazer o mesmo hoje. Caso não tenham visto...